0: com o grande Felipe Salto, tratei desse assunto. Essa gente do mercado que acha que Flávia está até o que na cabeça? Cocô? Vai ser bom para o Brasil isso? Do ponto de vista econômico, é muito mais... Existe o risco da intervenção militar. Porque a Estratégia Nacional de Defesa dos Estados Unidos, do Trump, está valendo ainda hoje, formulada e aplicada por aquele tarado daquele Pete Hegseth, aquele que adora mostrar o peitoril com umas cruzes medievais. Isso em acampamento militar, Lucas. Nossa, quando era escoteiro. Olha aquela coisa, sabe? É, aqueles macho hétero que gostam de parecer macho hétero para outros machos héteros. Fazendo preconceito agora? Não, é que eles não... Com clareza fica tudo lindo. Né? A doutrina do Pete Hegseth é intervenção militar, bicho. É intervenção militar. Os Estados Unidos afirmam que estão dispostos a colaborar com os países, claro, mas podem optar por ações militares onde e quando julgarem que os interesses norte-americanos não estão sendo atendidos. E sim, é uma intervenção no Brasil no período eleitoral. É uma barbaridade. O Lula citou Joaquim Silveira dos Reis, disse, nasceu em Leiria, Joaquim Silveira dos Reis. É português. Matava na Inconfidência, traiu. Mas quem melhor definiu Joaquim Silveira dos Reis e definiu os traidores foi Cecília Meirelles em Romanceiro da Inconfidência. Nós conhecemos já esses versos aqui. Melhor negócio que Judas fazes tu, Joaquim Silvério, pois ele encontra remorso, coisa que não te acomete. Ele topa uma figueira, tu calmamente envelheces. Está aqui uma referência ao Judas que se enforcou. Orgulhoso e impenitente com teus sombrios mistérios. E agora, Lukács e Isa.
1: Oi.
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0: Romanceiro na Inconfidência, Cecília Meirelles. Acho que o Brasil, insisto, faz muito bem em reagir, o Lula faz muito bem em reagir, tem mais coisas aqui, mas depois tem que mudar de assunto. Esse é um assunto que interessa a eles. E a hora que as punições começarem a chegar, e a hora que os mercados começarem a sentir os efeitos disso, e caso haja alguma intervenção, aí a gente sabe quem são os responsáveis. Esse não é assunto. Esse não é o assunto. Nós temos que saber o que, que o Flávio quer. Nós temos que saber Flávio e Dark Horse. Nós temos que saber o que o Flávio quer para a aposentadoria. Nós temos que saber o que o Flávio quer para o salário mínimo. Nós temos que saber o que o Flávio quer para a saúde. Nós temos que saber o que o Flávio quer para a educação. O PIB brasileiro voltou, mesmo com juros nas alturas, a ter um crescimento formidável. Inclusive puxado pelo agro, graças a Deus, porque afinal de contas tem plano safra. Ou será que o agro brasileiro cresce só porque ouve música sertaneja brega? Não, né? Aliás, se não quiser não brega, eu tenho uma lista gigantesca, porque eu sou bom disso. Eu vou recomendar para vocês Tião Carreiro e Pardinho, meu filho. Foi num bar de Ribeirão Preto que eu vi os olhos essa passagem, quando champanhe corria solta no alto meio da Gran Finange. É? Entendeu? Rei do Gar. Cada pé do seu café eu amarro um boi da minha boiada, e pra vocês tudo ainda garanto que sobra boi lá na invernada. Não é de ouvir música sertaneja, nem boa nem ruim. É crédito. Eu nessas coisas sou muito objetivo, assim. Trump deve começar entregando ramagem magro, diz Lula. Vamos lá.

0: voltou a falar o presidente do Brasil sobre esse assunto no documento entregue a Trump e disse que o Brasil está disposto a trabalhar para combater o crime organizado. Isso deve começar por Delaware, estado norte-americano, que é um paraíso fiscal e que tem lavagem de dinheiro de brasileiro, nas palavras do presidente. Começar por entregar Alexandre Ramagem, condenado a 16 anos, escondido lá. Começar entregando Ricardo Magro, o maior contrabandista de combustíveis do país. E disse sobre Trump: quer combater o crime organizado? Eu entrego os nossos, que estão lá nos Estados Unidos.
1: Eu entreguei um documento para o Trump. O Brasil está disposto a trabalhar para combater o crime organizado. E vamos começar pelo seu estado de Delaware, que tem lavagem de dinheiro de brasileiro. Vamos começar por aí. Vamos começar por entregar o Ramagem, que está condenado a 16 anos e está escondido lá. Vamos! Vamos começar entregando o maior contrabandista de combustível desse país, o Cláudio Magno, o Ricardo Magro, que a Polícia Federal e a Receita prenderam 250 milhões de combustíveis dele contrabandeado, foi dado ao Petrobras e ele está morando em Miami. Eu entreguei para o Trump o nome dele e a fotografia da casa dele. Quer combater o crime organizado? Me entregue os nossos que estão lá nos Estados Unidos.
2: É isso. Entregou o documento. Tem brasileiro, tem bandido brasileiro refugiado lá. Por que o Trump não entrega? Claro que Trump nem deve estar sabendo direito disso, o tarado do Marco Rubio. O sonho dele seria invadir toda a América Latina, né? E quem sabe ele ser declarado rei de Cuba, e a partir de ser rei de Cuba ele governaria o mundo, né? Traços muito claros de psicopatia, sociopatia. Sim, tem isso. Agora, isso aqui que o presidente está falando é absolutamente verdadeiro. De resto, saiu uma nota muito boa. O Brasil está enfrentando o crime, o Brasil tem lei para enfrentar crime. Hã? Agora, curioso, né, que, de fato, como o presidente lembrou, né, o Flávio não pediu para as milícias serem consideradas terroristas, né? Por quem? Porque ele já condecorou miliciano, já empregou familiares de miliciano? Nós vamos chegar lá ainda. E o presidente falou uma coisa importante, fundamental, já que é para combater crime, vamos tratar direito das coisas. Vamos lá, vai.
3: O presidente Lula lembrou ainda que temos aqui uma lei antifacção e que as armas contrabandeadas para o Brasil vêm dos Estados Unidos.
1: Nós aprovamos uma lei antifacção e aprovamos a lei de combater o crime organizado. E vamos combater. Eles não são terroristas que o Trump quer. O Trump quer um Osama Bin Laden, que é não sei das contas. E nós queremos os terroristas brasileiros que estão lá. Porque sabe que as armas importadas que são contrabandeadas para o Brasil vêm dos Estados Unidos. Vem de lá as armas.
2: E tem uma coisa absurda aí, que é a seguinte, né? Nisso tudo. E já tratamos esse assunto aqui. Nós temos uma lei antiterrorismo. O que define um crime, Lucas, Isa, como terrorista ou não terrorista, não é o ato em si, nem mesmo a violência do ato. O que define é, além do ato violento, tem a motivação. É a motivação que define um crime como terrorista. E ainda hoje nós vamos ouvir o Lincoln Gakia falar, que é o cara que mais entende PCC. Nos Estados Unidos, por exemplo, pessoas que ameaçam a segurança interna, nós vamos, eu vou explodir tudo, não sei o quê, porque é um maluco, um una bomba qualquer, isso é coisa do FBI. Se é terrorismo internacional, aí é CIA, Forças Armadas. O PCC, o Comando Vermelho, as outras organizações criminosas, sim, fazem coisas pavorosas. Tanto é que a lei que as pune, a nova lei, a lei das facções, dá uma pena até superior a terrorismo para eles. Sim, eles ameaçam pessoas. Mas não é motivação ideológica, não é por razão religiosa, não é por razão racial. não é por razão ideológica. Não. É grana. Grana. Aliás, os mais ideológicos são justamente os milicianos, não é mesmo, Flávio? É? Portanto, não é terrorismo. Não é terrorismo. Ah, mas é tão grave como se fosse. Por isso mesmo tem a lei, por isso mesmo é preciso ter, é preciso aprovar a PEC da segurança pública. Porque é grave. Ninguém está dizendo que não é. E nunca ninguém rejeitou a colaboração dos Estados Unidos. Ao contrário. Tem o documento lá. Agora, quando se considera terrorista, você abre a perspectiva da invasão e do ataque. Isso é real. Isso é real porque está... Atenção, isso não é uma opinião que eu tirei do meu cotovelo. Que eu não faço isso. Eu não faço isso. Isso está no documento Estratégia Nacional de Defesa dos Estados Unidos. Eles se consideram dotados de extraterritorialidade quando ameaça os interesses americanos, e eles podem atacar sem nem consultar o Congresso deles, como fizeram com a Venezuela, sequestraram o vagabundo do Maduro, como fizeram com o Irã, que oficialmente não está em guerra, os Estados Unidos não estão em guerra com o Irã. Qual foi a justificativa? Eles nos ameaçam. E aliás, o Marco Rubio disse isso. Quando ele publicou a mensagem dele nas redes, ele disse isso. Que é uma ameaça aos Estados Unidos. Agora, uma agressão militar, aí é uma coisa mais complicada, sem dúvida nenhuma. Mas as consequências econômicas, essas podem ser imediatas. Os mercados ainda estão batendo palminha. Ai, que delícia, é isso que eu quero. E tudo isso pro Flávio se livrar do peso do negócio do filme? Do Dark Horse? E aí o presidente foi ao ponto, porque no fim das contas, deixa eu dizer uma coisa, existem as afinidades entre chefes de Estado, as questões ideológicas.
4: Eu deveria ter posto um esparadrapozinho aqui, né?
2: Existe essa coisa toda. Também tá na hora de me arrumar no microfone sem fio, né? Tem umas rodinhas bonitinhas. Deixando aqui uma dica pro Marcelão. Tá. Arruma anotado. Aí, Marcelão.
5: Tá anotado.
2: Tá anotado aí?
5: Tá. Vou mandar pra ele. Tá.
2: Manda pra ele. Tá bom? O Jean também, Jean? Um microfoninho sem
3: aí
2: fio?
3: Sim.
2: Lindo pro tio?
5: Um só, né?
2: Que tal? Um só. Eu mereço.
5: Sim.
2: Né? Imagina como vai ficar bem em mim, Lucas.
3: Moderno, é.
2: Moderno. Do que ficar assim. Ah, mas não adapta com a máquina. Pega uma mais moderna também. É. Sim. Ah, mesmo, onde é que eu estava? Porque é o seguinte, eles estão de olho em quê aqui? As questões todas são, no fim das contas, econômicas. As pessoas podem gostar, não gostar umas das outras e tal, mas a questão é econômica. Bens materiais, interesses objetivos. O amor é lindo, as pessoas podem até se apaixonar pelas piores tranqueiras, mas se tiverem um mínimo de juízo, fala, é tranqueira. Se não, com um pouco de objetividade, fala, não, é preciso também que junto com o amor exista a ideia da eficácia. O que o Trump quer aqui? Ah, eu gosto do Bolsonaro. Alguém crê nisso? Ah, eu me apaixonei pelo chulé do Bolsonaro. Como é que você sabe que ele tem chulé, Reinaldo? Porque ele falou.
5: Verdade.
2: Ele falou. Uhum. Eu, graças a Deus, não tenho. Tá? E tenho problema até com isso, excessivo, talvez mesmo. Vem ao mundo sem. Foi o chulé do Bolsonaro? foi a farofa

0: na barriga? Foi ele comendo farofa? O Trump viu aquilo e falou, oh, farofa! Também vou farofar com o Bolsonaro. Não. Há interesses aqui. E o Pix não é o menor deles. O Pix é um dos maiores, mas tem mais. Coisa muito mais importante. E eu lembrei disso. Vai, vamos lá.
1: Presidente Lula lembrou ter dito a Trump que é preciso respeitar a democracia e o multilateralismo. E foi ao ponto quando listou as riquezas brasileiras e o que realmente desperta a cobiça. Terras raras e minerais críticos à Amazônia, 12% da reserva de água doce do mundo. Sim, tudo isso desperta realmente a cobiça, além de como você já citou, Reinaldo. O Pix, é claro.
2: Eu fiz questão de dizer ao presidente Trump, olhando na cara dele, dois homens de 80 anos, dois presidentes das duas maiores democracias desse lado do mundo, não pode brincar de fazer política. A gente tem que passar respeito para a humanidade, respeito para a sociedade. Nós temos que valorizar a democracia, nós temos que valorizar o multilateralismo, nós temos que valorizar, sabe, a proteção da integridade territorial das nações. Porque isso aqui não é um país qualquer. Isso aqui é um país muito grande. E eu tenho preocupação, porque nós temos muitos minerais críticos, muitas terras raras, nós temos muito minério, nós ainda temos muito ouro, nós ainda temos muito ouro, ainda temos muito diamante, temos a maior floresta tropical do mundo, 12% de água doce, e ainda, a gente, daqui a pouco ele diz, a Amazônia é nossa. Não. Aqui nesse país... Tem uma coisa que a gente tem que aprender. Eu trato um país pequeno com o mesmo respeito que eu trato a China, com o mesmo respeito que eu trato a Rússia, com o mesmo respeito que eu trato os Estados Unidos. Eu não falo grosso com a Bolívia e fino com os Estados Unidos. Eu falo educadamente com os dois, porque eu quero respeito. E eu preciso ter respeito para poder respeitá-los. Então, não brinquem. Não brinque com a soberania desse país, não brinque com a nossa democracia, não duvidem das coisas que nós fazemos aqui nesse país.
0: Quer ver o que é a idade? O lado bom da idade. Eu, na verdade, o lado mal até não conheço ainda. De quem é a frase? Fala fino com a Bolívia, fala grosso com a Bolívia e fala fino com os Estados Unidos. Chico Buarque. É uma frase do Chico. Até injusta, porque era em relação ao governo Fernando Henrique. E não é verdadeiro que fosse assim. Mas é uma frase do Fernando Henrique. Olha aqui. Teve uma nota oficial. O Lula fez um pronunciamento de improviso ali, né? Mas teve uma nota oficial, esta pensada. E eu defendo que o Lula chame rede nacional de rádio e TV, porque justifica. E vá o é da coisa. Além de recomendar, precisa ver o é da coisa do Reinaldo Azevedo. Você sabe que uma vez eu falei isso, né? Quando o Reinaldo Azevedo lá, que era conhecido, bate no PT, não sei o quê. Aí eu fui numa reunião com os petistas.
1: Sim.
0: E aí eu falei, vocês têm que fazer como o Reinaldo Azevedo faz, que ele provou que eu fui condenado sem prova. Aí uma petista lá deu um riso assim, meio assim, como se fosse brincadeira. Aí ele falou, tô falando sério, porra. Saiu uma nota oficial. Combate ao crime, mas sem trair o país. Vamos lá.
3: A Secretaria de Comunicação Social do governo divulgou essa nota de que vamos tratar aqui em duas partes. Lembra que o país é soberano, que as facções merecem duro combate, que a segurança é assunto sério demais para ser tratado por traidores como a família Bolsonaro. A gente lê um trecho. O Brasil é uma nação soberana que tem travado combate permanente contra o primeiro comando da capital e o Comando Vermelho, e as demais facções e milícias que praticam terrorismo nos territórios em que vivem milhões de famílias. Enfrentar essas organizações criminosas com firmeza é e continuará sendo prioridade do Estado brasileiro. E continua. A segurança da nossa população é importante demais para ser manipulada politicamente por traidores que tentam confundir esses conceitos. por falsos patriotas envolvidos com crime organizado que pedem a autoridades estrangeiras a interferência.

0: assim que conseguia as tarifas. Tá? Eu lembro uma vez até que o Ratinho falou assim, não, a tarifa não veio por causa do Bolsonaro, a tarifa veio, ou do Eduardo, a tarifa veio porque o Lula falou em negociar com moeda dos BRICS e não sei o quê. Aí ele falou, não, fui eu sim. Tem esse vídeo. Fui eu sim. Como não fui eu? Fui eu. E agora de novo. Aliás, ele está fazendo ameaças outra vez. Não aprende nada nem esquece nada. E há outros aspectos importantes nessa nota. Vamos lá.
1: Vamos lá, Reinaldo. Em outro trecho, a Secretaria de Comunicação Social lembra que o Brasil aceita parceria com outros países, mas sem ingerência. Vamos a esse trecho. O crime organizado não respeita fronteiras e seu combate exige uma ação conjunta. Construímos ao longo de décadas parcerias com vários países, inclusive com os Estados Unidos. O Brasil apresentou em 16 de abril desse ano ao Departamento de Estado dos Estados Unidos uma proposta focada na inteligência e na cooperação internacional, que inclui a ampliação dos controles sobre a lavagem de dinheiro praticada no exterior e sobre o tráfico de armas enviadas ao Brasil. Qualquer colaboração internacional para o combate às facções será bem-vinda. Seguimos dispostos a construir soluções conjuntas benéficas aos países envolvidos. Mas não aceitaremos o uso de medidas arbitrárias vindas do estrangeiro como pretexto para atacar a nossa soberania e a nossa economia. Medidas unilaterais não negociadas podem enfraquecer o combate aos criminosos e gerar ações que colocam em risco a vida das pessoas que nada tem a ver com o crime.
0: Deixa eu dizer uma coisa. Se você ainda não entendeu que isso não tem nada a ver com o PCC, isso não tem nada a ver com o Comando Vermelho, zero. O que os Estados Unidos podem efetivamente fazer nesse caso? O que o Flávio tem em mente? É uma esquadra americana bombardeando a Rocinha? Porque também não vai bombardear a Zona Oeste do Rio, né, Lucas? Para pegar meus amigos lá e ficar chato.
2: Aí não.
0: Precisa, vamos botar ordem nesse negócio.
1: Calma aí.
0: Vai lá pegar os amigos do Fabrício Queiroz? Não dá. Né? Do meu chapa... já morreu, mas tem um monte de gente dele lá, do Adriano da Nóbrega, não, aí não pode. Agora, aqueles pretos da Rocinha, pô, aí, né, do Alemão, da Penha, né, Complexo da Penha, lá quando fizeram aquela fileira de corpos que a gente elogiou tanto, até o Tarcísio voltou a falar, tem que ser terrorismo mesmo, tal. Até gente da imprensa, até ex-progressistas elogiaram, ignorando que tinha gente, pessoas foram uma pessoa foi decapitada, inclusive. Corpos abandonados na mata. Quem sabe os Estados Unidos sejam mais eficazes em fazer isso? É isso? Porque se for para combater... O Brasil buscou e busca essa colaboração. E quem conhece o assunto insiste que será ruim para o Brasil. No que respeita ao combate ao crime. E no que respeita à economia, péssimo. Péssimo. Ah, mas os patriotas não abrem mão porque a gente precisa mudar de assunto. Afinal de contas, ô Flávio, cadê o dinheiro do Vorkar? Vai abrir o contrato? Vai demonstrar que o dinheiro, pelo menos a parte paga, foi realmente usado para fazer o filme? Vai explicar por que que o dinheiro primeiro foi para lá para depois vir para cá? Vai explicar como Karina da Gama, uma moça humilde, pobre, vira uma mega empresária e começa a ser produtora dessas coisas todas? Hein? Como é que o Eduardo vive vida de milionário nos Estados Unidos? O Eduardo não vive uma vida, ele vive uma vida de milionário nos Estados Unidos. De onde vêm esses milhões? Um cara que nunca tinha trabalhado, não sei se é escrivão da Polícia Federal. Tá milionário como? É isso que vocês não querem cuidar. É, mas insisto, o governo tem que demonstrar tudo tal e cuidar do que interessa. E perguntar para ele o que interessa. Até porque hoje nós tivemos um

0: resultado econômico. Nossa, Lucas baixou personagem. Baixou a personagem chegou. Em mim. Ai, Ziz, ele estava ausente hoje. Estava ausente a personagem? Baixou o personagem? Vocês sabem que o Brasil teve um crescimento formidável.
1: Viu, uma meritocracia.
0: Foi formidável. Nós vamos ver um crescimento formidável.
2: Entendi.
0: E sabe o que garantiu esse crescimento formidável? Além do agro, que tem, o agro tem muito financiamento. Sim. Né? Mas além do financiamento do agro, tem também o consumo, que responde por 61% do PIB. E o consumo tem tudo a ver com renda das pessoas.
2: Verdade.
0: Entende?
2: Uhum.
0: Então, assim, a pessoa está consumindo mesmo com juro alto porque a renda do salário está alta e também porque tem Bolsa Família, porque tem benefício de prestação continuada, tem correção de aposentadoria, essas coisas horríveis que há no Brasil, que nós precisamos corrigir rapidamente. Nós temos de perguntar depois por Flávio como é que a gente acaba com isso. Essa pobrada querendo consumir, né? Poxa vida, né? Bom é a geladeira vazia, assim. A pessoa abre, não vê nada, fica olhando como se fosse uma televisão. Flávio, Eduardo e Figueiredo, todos comemorando, comemorando. E Dark Horse, vai, vamos lá.
1: Reinaldo, Flávio Bolsonaro, seu irmão Eduardo, Paulo Figueiredo, braço direito do deputado Cassado, todos eles comemoraram com entusiasmo a decisão tomada pelo governo dos Estados Unidos. Em um vídeo, o Flávio chegou a dizer que fez mais pela segurança do Brasil do que Lula em todos os seus governos. Vamos assistir um trecho do vídeo de Flávio.
3: Em uma viagem como pré-candidato, nós fizemos mais pelo Brasil e pela segurança dos brasileiros do que o PT e Lula em seus 17 anos de mandato. Enquanto Lula foi de joelhos atrás do Trump fazer lobby a favor de CV e PCC, eu fui trabalhar para que eles fossem tratados como terroristas, que é o que eles são. Um em cada quatro brasileiros mora em áreas dominadas por esses narcoterroristas, ou seja, não possuem soberania nem dentro das suas próprias casas. Um governo que não tem controle sobre o seu próprio território e não controla nem as cadeias é porque é conivente com o crime organizado. Agradeço ao presidente Donald Trump e ao secretário de Estado, Marco Rubio, por atenderem rapidamente ao meu pedido em nome do povo brasileiro. Agora é com a gente aqui no Brasil. E a partir de 2027, nós vamos libertar você, porque você merece ser livre desse governo paralelo, violento e covarde.
0: Ele está falando do narcotráfico, acho que não da milícia. Um em cada quatro, se botar a milícia também, aumenta um pouco, Flávio? Ou com a milícia está tudo bem? Olha, não adianta. Não adianta porque eu não vou. Eu estou a tratar aqui de informação. O senhor Flávio Bolsonaro condecorou um miliciano preso, que era chefe do escritório do crime, um matador violento. Ele condecorou, o cara estava preso. Ele admitiu isso. Tem entrevista dele no Roda Viva. Ele tentando explicar isso, no dia 8 de abril de 2024, é uma das coisas mais constrangedoras e vergonhosas da política brasileira. Depois empregou a mãe e a mulher do Adriano da Nóbrega no gabinete dele, deputado estadual, e pagou com rachadinha. Hã? É esse o cara que vem falar de crime organizado? Era a chapa do Bacelar, que era presidente da Assembleia Legislativa do Rio, braço, segundo a polícia, do Comando Vermelho. Estavam ali meio estranhados quando o Bacelar caiu em desgraça, mas era por razões eleitorais ali, da composição do Rio de Janeiro. Tinha nada a ver com o Comando Vermelho. Apesar dos sinais absurdos de riqueza do Bacelar, mas o Flávio não achou estranho, porque quem mora numa mansão como a que ele mora, jamais achará estranho os sinais exteriores de riqueza que não encontra exatamente uma justificativa.

0: Vai, Flavinho, explica como é que é o negócio com o Nóbrega. Ai, o Adriano da Nóbrega. Puta, meu chapa, cara legal pra caramba, né? E por que que eu condecorei? Ele preso. Ele preso. A polícia dizia que ele não era bom. Mas o Flavinho, não. O Flavinho falou, não, chapa, vamos lá.
1: Eu conheci o Adriano dentro do Batalhão de Operações Especiais, o BOPE, no Rio de Janeiro. Ele foi acusado de ter assassinado um
2: O
1: flanelinha,
2: flanelinha
1: lembra?
2: na
1: Numa
2: Candelária.
1: comunidade lá no Rio. Depois, ele ficou preso por causa disso. E eu conhecia a história dele, que não foi só ele preso, foi ele e as duas patamas que trabalhavam com ele. Se não me engano, eram 10 ou 11 policiais militares junto com eles presos. E eu, como conhecia a história, sabia que eles estavam sendo injustiçados, eu, para marcar a posição, em homenagem ao grande policial que ele sempre foi, eu dei uma medalha Tiradentes pra ele dentro do presídio, dentro do Batalhão Especial Prisional, lá em Benfica. Eles chegaram no presídio, né, e para tomar água, comer no prato, tinha escrito CV embaixo do prato. A água que eles bebiam vinha do andar de cima onde estavam os traficantes. Então houve uma revolta ali. E a mãe do Adriano e a esposa dele à época eram as líderes que estavam defendendo as famílias de policiais injustiçados, que sempre foi minha bandeira. Eu, nesse momento, trouxe elas para trabalhar comigo, porque tinham identificação com o meu tipo de trabalho, são pessoas honestas, trabalhadoras, e que eu não me arrependo de ter trazido. Agora, não tem isso, não tem nada a ver com o que virou o Adriano depois. Depois, eu acho que, inclusive, foi essa prisão, Graciliano, que deu uma virada de chave no Adriano, que decepcionou ele até a alma, porque ele sempre foi um policial exemplar. Quando passa por uma situação como essa, que fica preso, ele deve ter pensado: vale a pena eu ficar me esforçando, colocar minha vida em risco para parar numa cadeia por uma coisa de, por uma situação de trabalho, de serviço, com um marginal armado atirando em mim?
0: Os outros são marginais armados, pessoas horríveis que merecem levar porrada, prender criança desde os 14 anos. O Adriano não, coitado, o Adriano era vítima. Aliás, quando ele foi lá, ele estava preso por uma. Ele era um santo. Aí virou miliciano na cadeia. Aí eu, muito comovido, contratei a mãe dele e a mulher dele e paguei com rachadinha. Um patriota. Vamos falar de crime organizado? É coisa antiga já. No dia 12 de agosto de 2003, falava-se na Câmara de uma milícia na Bahia que tinha sido descoberta e que estava sendo combatida. Temos o discurso de um estadista feito então. Fala, estadista. Vocês vão reconhecer a voz, vai.
3: Senhor presidente, desde que a política de direitos humanos chegou em nosso país, cresceu, se avolumou e passou a ocupar grandes espaços nos jornais, a violência só aumentou. A marginalidade, cada vez mais, tem se visto mais à vontade, tem de vista esses neo-advogados para defendê-los. Dizer aos companheiros da Bahia, que agora há pouco vi um parlamentar criticar aqui os grupos de extermínios, enquanto o Estado não tiver coragem para adotar a pena de morte, esses grupos de extermínio, no meu entender, são muito bem-vindos. E se não tiver espaço na Bahia, pode ir para o Rio de Janeiro. Se depender de mim, terão todo o apoio. Porque no Rio de Janeiro, senhor presidente, só as pessoas inocentes são dizimadas. E na Bahia, as informações que eu tenho, lógico, são grupos ilegais, mas no meu entender, meus parabéns, a marginalidade tem decrescido.
0: Defesa de milícia, defesa de grupo de extermínio, estão todos de parabéns. Esse sujeito governou o Brasil. Esse sujeito governou o Brasil, ele tem uma penca de decretos sobre armas, que nada tem a ver com armar para se armar para se defender. Não vamos confundir o que ele fez com autodefesa. Não foi isso. Ele liberou armamento pesado e acabou com o rastreamento de armas. E fez-se multiplicar os milhares os CACs, que passaram sem rastreamento e sem controle a atuar como traficantes de armas, especialmente para as milícias, mas também para o narcotráfico. Como é que é? Os valentes estão combatendo o crime? É mesmo? É isso que vocês estão fazendo?

0: De fato, todo mundo que defende crime organizado, que defende grupo de extermínio, que defende milícia, que defende narcotráfico, deveria estar na cadeia. Quem condecora também. E não pensem que Eduardo, evidentemente, agora sim, agora ele está com tudo, ele tá, porque ele entra em surtos maníacos, né? Ele está, vamos punir mais e mais magnetes, que vamos pegar todo mundo, vamos prender todo mundo, vai, todo mundo para a cafua do Eduardo. Ah, pensando o quê? Vai lá, sete, vai.
1: Vamos lá, Reinaldo. Nas conversas com Marco Rubio, secretário de Estado americano, Flávio Eduardo e Figueiredo pediram que se aplique de novo a lei Magnitsky contra Alexandre de Moraes. Nas redes sociais, repetindo o procedimento do tempo das tarifas ainda, Eduardo voltou a fazer algumas ameaças, dizendo que mais coisas estão por vir. Flávio esteve com Jair, o pai, que o orientou a seguir esse rumo.
0: É isso, né? É isso. E tudo isso, na verdade, é uma intervenção, né? Estão patrocinando uma intervenção dos Estados Unidos no Brasil em período eleitoral, né? E aí, os Estados Unidos estão dizendo oficialmente, não, o Brasil, vamos para R1, e aí a gente encerra esse bloco, mas vamos continuar. O Brasil, os Estados Unidos não querem se meter nas eleições no Brasil. Bom, já se meteram, mas vamos lá, que a gente tem aí, vai.
2: A porta-voz do Departamento de Estado dos Estados Unidos aqui no Brasil, Amanda Robertson, disse que a prerrogativa de escolher o presidente do Brasil é dos brasileiros. Em entrevista à Globo News, ela disse o seguinte: o presidente do Brasil é decisão dos brasileiros. A prioridade dos Estados Unidos também é a nossa economia, fazendo o nosso país mais forte. Agora, a decisão do presidente do Brasil é dos brasileiros. Estamos focando na nossa estratégia de fazer os Estados Unidos e o mundo mais seguros.
0: Bom, nem os Estados Unidos mais seguros, nem o mundo. O que a gente tem, na verdade, é uma tentativa de interferência, né, na política interna do Brasil. Nós vamos dar rapidamente... Nós vamos para a economia ainda, para fechar esse bloco. Eu quero voltar. Tem muita coisa ainda para a gente tratar desse negócio aí. Mas é preciso que a gente tenha boa notícia para dar. Vamos para 17. Alô, TV. Alô, estúdio. PIB se posicionou em patamar recorde. Olha só que coisa, hein? Não, vamos não antes. Vamos para 15. PIB do Brasil avança 1,1 no primeiro trimestre. Vai.
1: Avançou 1,1 no primeiro trimestre, isso tudo comparado ao quarto trimestre do ano passado. O desempenho representa um avanço do crescimento da atividade econômica aqui do país. Os dados foram divulgados pelo IBGE ainda hoje. A agropecuária foi o setor com maior crescimento no período, com um percentual de 2%. Na sequência aparece a indústria, 1%. O resultado do primeiro trimestre de 2026 representa uma aceleração em relação aos avanços menores registrados no terceiro e quarto trimestre do ano passado, ambos na casa de 0,1%. O IBGE também divulgou o PIB em valores correntes no primeiro trimestre, período no qual o indicador alcançou 3 trilhões e 300 bilhões de reais.
0: Olha que beleza, hein? Isa, mesmo com juros altos, Isa, tem consumo. Ah, meu Olha Deus, só. Precisamos dar um jeito nisso. Fica esses pobres consumindo. Ai, meu Deus. Ai, podiam tudo comprar cardeia. A gente sorteia uma coisa assim a cada pouco para eles. Não, mas eles são ambiciosos. Vai.
2: Segundo o IBGE, o consumo das famílias tem um peso de 63,4% no PIB. A gente segue falando sobre a alta do PIB do primeiro trimestre. Segundo dados do IBGE, pela ótica da demanda, o principal destaque foi o consumo das famílias, que cresceu 1% no primeiro trimestre em ritmo semelhante ao do PIB. O resultado representa uma aceleração tanto em relação aos três meses anteriores, 0,2%, quanto ao primeiro trimestre de 2025, aí de 0,3%. Coordenador de Contas Nacionais do IBGE, Ricardo Montes de Moraes, afirmou o seguinte sobre esse desempenho: ele é o agregado com mais peso na ótica da demanda e contribuiu para o maior crescimento da economia neste trimestre. Segundo o coordenador, o consumo das famílias tem um peso de 63,4% no PIB. Ele acrescentou que o resultado reflete, em parte, a maior oferta de crédito e o crescimento

0: da massa salarial real, especialmente na comparação com o mesmo trimestre de 2025.
1: É isso, situando o PIB aí, nesse período, num patamar recorde. Cadê o caos? Carcará, pega, mata e come. Beijo, até segunda.

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0: 9h44 no horário de Brasília. Seja bem-vinda, seja bem-vindo, você que nos acompanha aqui na Band News FM em todas as nossas plataformas nesta sexta, dia 29 de maio de 2026. Eu sou Yuri Queiroga, daqui a pouco tem Band News na área comigo e também com Bernardo Ramos. Antes, atualização dos principais assuntos do noticiário no final desta sexta-feira. O presidente Luiz Inácio Lula da Silva defende a soberania do Brasil e diz que o combate ao crime organizado será feito internamente. Na quinta-feira, o governo dos Estados Unidos anunciou que vai classificar as facções criminosas Comando Vermelho e Primeiro Comando da Capital como organizações terroristas. A decisão foi tomada pelo Departamento de Estado, chefiado pelo secretário Marco Rubio. Na última quarta-feira, o pré-candidato à presidência da República pelo PL, Flávio Bolsonaro, se reuniu com o presidente Donald Trump e disse que pediu para que o CV e o PCC fossem incluídos na lista de organizações terroristas. Em discurso no estado de Sergipe, Lula fez críticas à iniciativa.
1: Não aceitamos ser tratado como um moleque. Nós não aceitamos ser tratado como se fosse uma republiqueta. Eu tive três...

0: eu cumpri dizer Trump. 3 horas com ele. Entreguei 4 documentos para eles. Um deles era o combate ao crime organizado. Seu Marco Rubio não estava lá. Possivelmente porque ele estivesse preparado para ajudar um filho de um bolsonarista que é candidato à eleição aqui nesse país, que não tem vergonha na cara de trair a nossa pátria, de nos Estados Unidos pedir intervenção americana no Brasil. Não tem traidor. Joaquim Silvério do Reis ficaria sonhado se soubesse que tem um candidato a presidente que vai nos Estados Unidos pedir intervenção americana no Brasil. Se ele fosse pedir intervenção para prender miliciano, eles ficavam presos lá. Essa é a verdade.
1: O presidente Lula afirma que vai reenviar ao Senado a indicação de Jorge Messias ao Supremo Tribunal Federal. Os detalhes chegam com Márcio Rocha.
2: Mesmo com a rejeição durante a votação em abril deste ano, o presidente Luiz Inácio Lula da Silva vai indicar novamente o nome do advogado-geral da União, Jorge Messias, para a vaga deixada pelo ministro do Supremo Tribunal Federal, Luiz Roberto Barroso, que se aposentou. O presidente confirmou a indicação em um evento que anunciou mais investimentos da Petrobras no estado de Sergipe. Durante o discurso, Lula afirmou que ficou triste com a derrota imposta pelo Senado, que reprovou a indicação do presidente por 42 votos a 34 em uma votação secreta no plenário da casa. Para ele, Messias não foi rejeitado por falta de competência técnica ou por qualquer irregularidade na trajetória pública, mas porque a decisão dos senadores foi uma motivação exclusivamente política. A rejeição de Messias foi a primeira de um indicado à Suprema Corte em 132 anos.
1: A fábrica da IP no interior de São Paulo vai retomar as atividades após mais de 20 dias de suspensão. Os detalhes com Arthur Coelho.
3: A Anvisa autoriza a fabricante dos produtos IP a retomar as atividades de produção na unidade de amparo no interior paulista. Segundo a agência, a comercialização e uso dos produtos do lote final 1 ainda estão suspensos e devem permanecer armazenados em local seguro. A suspensão foi aplicada a partir de 7 de maio após uma avaliação técnica identificar risco de contaminação microbiológica em itens fabricados na unidade da Química Amparo. A liberação foi concedida após uma reinspeção concluir que a fábrica da IP já reúne as condições necessárias para operar com segurança.

0: Estamos juntos em mais um Band News na área. A partir de agora, vamos pela próxima hora e um bocadinho aqui na Band News FM com o seu resumo do esporte em todos os dias. Eu sou Yuri Queiroga. Estamos em todas as plataformas da Band News FM, no dial do rádio, no aplicativo Band Play, no bandnewsfm.com.br, além das nossas transmissões pelas redes sociais e também lá no LGT, nos canais 131 e em breve chegando também ao Samsung TV Plus, o aplicativo de Fast Channel da Samsung. Estamos já no LG Channels no 131 e vamos ampliar ainda mais a nossa presença nas plataformas digitais. Eu, Yuri Queiroga, estou ao lado de Bernardo Ramos para este Band News na área, em meio a estes dias em que sempre demos como principal assunto Copa do Mundo, preparação para a seleção brasileira. Hoje temos um noticiário um pouco diferente, começamos de forma um pouco diferente, porque tivemos uma das grandes notícias do esporte do Brasil em 2026. Bernardo Ramos, a vitória histórica de João Fonseca sobre Novak Djokovic no lendário aberto de Roland Garros. Boa noite, Bernardo Ramos.
1: Boa noite, Yuri Queiroga. Eu diria a você que é uma das grandes notícias do esporte brasileiro nos últimos anos. A vitória de João Fonseca, o 30º colocado no ranking mundial, sobre aquele que para muita gente é o maior jogador de tênis de todos os tempos. Pelo menos é o maior vencedor de Grand Slams, tem 24 na bolsa. E João Fonseca foi lá e venceu de virada, perdia por 2 sets a 0.

0: na quadra Philippe Chatrier em Roland Garros, né, a principal quadra do complexo francês, parisiense, né? E o João Fonseca foi gigantesco, emendando até em determinado momento uma série de três aces, com forehand de direita muito forte, talvez o mais forte do circuito nesse momento, subjugando o quarto na lista do ranking da ATP, Associação de Tenistas Profissionais, neste momento. Num torneio de Roland Garros, sui generis, afinal de contas, Yannick Sinner caiu, Carlos Alcaraz caiu, e agora, nas oitavas de final, o João Fonseca vai enfrentar o norueguês Casper Ruud, 16º colocado no ranking mundial, ou seja, é um tenista que, de acordo com a lista da ATP, está mais bem gabaritado nesse momento. Também um destro, assim como o João Fonseca. Vai ser um jogo muito franco esse, porque o Casper Ruud, diferentemente do Tommy Paul, que poderia ser o adversário do João Fonseca, não tem um saque tão poderoso assim. Mas deixa jogar. É um tenista que gosta de trocas de bola e tal. Então a chave para o João Fonseca nessa partida diante do Casper Ruud é não tentar um winner o tempo todo, ou seja, uma bola vencedora o tempo todo. Trocar a bola no saibro, cansar o adversário, repito, com uma direita muito potente, para tentar vencer o jogo e chegar a uma histórica fase de quartas de final. Não, ele está nas oitavas, mas isso, se ele vencer, isso, ele isso, chega isso, às isso quartas. Isso, se ele exatamente vencer o Casper Ruud, ele chega às quartas de final.
1: Que foi quando, em que, nessa fase, né, de quartas de final, onde o Guga caiu em 2004, depois de ter derrotado
0: o Federer,
1: Roger, né, Federer. Inclusive, a vitória do João Fonseca vem no mesmo dia em que se completam 22 anos da vitória do Guga sobre o Roger Federer, num contexto diferente, evidentemente. É um contexto que, vamos pensar aqui, o Guga naquela época ele não era...
0: Ele já estava em fim de carreira.
1: Estava em fim de carreira, embora com 28 anos de idade. Ele já estava muito afetado pelas lesões no quadril, mas ele enfrenta um Roger Federer que já era o número 1 do mundo e vence por 3-7-0. Depois ele avança mais uma rodada e cai nas quartas.
0: Acho que caiu o Davi Nalbandian.
1: Pro Davi Nalbandian nas quartas, argentino. Inclusive foi o ano que teve a final argentina, né? Gaston Gaudio
0: e Davi Nalbandian. E
1: contra o Guilherme Coria.
0: Guilherme Coria, que ganhou, né?
1: Isso, exatamente. O Guilherme Coria acabou vencendo o Gaston Gaudio. Foi de virada, inclusive, né? Esse jogo. Mas em 2004, exatamente no dia 29 de maio, Guga conseguia... Talvez fosse ali a sua última grande vitória, que foi um 3-7-0 sobre o Roger Federer, já número 1 do mundo. E 22 anos depois, num contexto diferente, o João Fonseca começando a sua carreira contra o Novak Djokovic, que já está caminhando para o final da carreira, mas ainda...
0: Tem 39 anos de idade,
1: mas ainda é o número 4 do mundo, cara. Não é um ex-campeão de Grand Slams que já está lá para a posição 100 e não sei quanto. Ele é o número 4 do mundo ainda. Ele ainda está jogando tênis de alto nível. Abriu 2-7-0. E pela segunda vez apenas na carreira no Grand Slam, levou uma virada de um 2-0 no Grand Slam.
0: Foram 278 jogos e apenas uma virada. Depois de estar vencendo por 2-7-0. É legal contextualizar, porque é inevitável, né, falar sobre Gustavo Kuerten também. Gustavo Kuerten é um tricampeão de Roland Garros. Roland Garros é um dos quatro torneios da série Grand Slam. Aberto na Austrália, Roland Garros, Wimbledon na grama e o US Open na também, quadra rápida, né?
1: Assim então, como na Austrália.
0: Na Austrália. Tem um no saibro, que é justamente esse de Roland Garros. Gustavo Kuerten ganhou 3 vezes esse título, na mesma quadra, aliás, Philippe Chatrier, onde Fonseca venceu hoje por 3-7-2. Guga ganhou em 97, 2000 e 2001. Numa época em que havia Juan Carlos Ferreiro, Yevgeny Kafelnikov, Pete Sampras, André Agassi,
1: o Sérgio Bruguera, que foi com quem ele decidiu a primeira final de Roland Garros. Na semifinal ele ganhou do Kafelnikov.
0: Isso.
1: Mas aí em 97 ele ganha do Sérgio Bruguera.
0: Em 2000 ele ganhou do Magnus Norman, sueco.
1: Isso.
0: Que era um dos melhores tenistas do mundo na época. Em 2001 eu não tô lembrado agora. Mas enfim, a gente pode chegar lá.

0: E Guga venceu a Masters Cup, que é o ATP Finals da época.
1: Ele venceu o Alex Corretia.
0: Alex Corretia, espanhol.
1: E que inclusive estava hoje transmitindo para a TV espanhola e pegou uma palavrinha ali do João Fonseca, vamos Espanha.
0: Era um dos grandes da Armada Espanhola, né? Que tinha Carlos Boyar, Galo Blanco.
1: O próprio Juan Carlos Ferreiro,
0: né? Juan Carlos Ferreiro. Era uma época do tênis glorioso na Espanha, que hoje tem Carlos Alcaraz, né? Que
1: exato. É um baita tenista. Uma época que antecedeu o Rafael Nadal, né?
0: Exato. A Espanha sempre teve grandes tenistas, principalmente no Saibro, né? E o Guga venceu a Masters Cup, que era o ATP Tour Finals da época, em 2000, na quadra rápida em Lisboa, subjugando na semifinal Pete Sampras e na decisão André Agassi. Então, assim, a gente está falando de um fenômeno que foi Gustavo Kuerten. Mas é inevitável, repito, fazer uma menção ao Guga quando a gente fala sobre João Fonseca, de apenas 19 anos de idade. Vai ser um dos grandes. Essa vitória sobre Novak Djokovic mostra que vai ser um dos grandes. É esperar para ver.
1: A gente já teve o João Fonseca enfrentando Carlos Alcaraz, enfrentando Jannik Sinner, fazendo jogos duríssimos, né? Não foram partidas fáceis. 2-0 ele perdeu em ambas, mas foram jogos muito, muito, muito duros. E agora ele derrota numa virada de 2-0 para 3-2, ele consegue derrotar o Novak Djokovic. Muita gente está perguntando, cara, agora se ele conseguiu derrotar o Novak Djokovic, agora o céu é o limite. É muito importante que a gente também esteja com a cabeça voando, mas mantenha o pezinho no chão. Por quê? Grand Slam, assim como todas as partidas de tênis, o jogo mais difícil sempre é o próximo.
0: E o próximo é muito difícil. O Casper Ruud, como eu disse, é um destro, tem 1,83m. É o norueguês, 16º colocado no ranking
1: já
0: mundial.
1: Já foi top 10.
0: Já foi top 10, exatamente. O João Fonseca é o 30º. Então aí dá pra ver a diferença, ainda, entre ambos os jogadores. Vai ser um jogo muito difícil. Mas, diferentemente do Tommy Paul, que é o 21º do ranking mundial e poderia ser o adversário, o João Fonseca, Casper Ruud gosta mais do jogo, da bola trocada. Isso pode ser um trunfo para o jovem tenista brasileiro.
1: E hoje o Casper Ruud, ele vence o próximo adversário do João Fonseca. O Casper Ruud também vira um 2-0. O Tommy Paul abre 2-0, 6-4, 7-6 com 7-4 no tiebreak. E o Casper Ruud vira 6-4, 7-6 com 7-4 no tiebreak, espelhando os dois primeiros sets, e 7-5 no set desempate.
0: 7-5 que foi o placar do quinto set entre João Fonseca e Novak Djokovic.
1: Também, né, uma ordem de 6-4, 6-4 pro Djokovic. No caso, na linguagem do tênis, 4-6, 4-6, 6-3, 7-5 e 7-5. Essa foi a marcha do jogo contra o Djokovic. Eu tô pegando aqui algumas estatísticas da partida. 11 aces a 8 pro João Fonseca.
0: E teve uma série de 3.
1: Com os três últimos, os três que definiram a partida em sequência.
0: Tava
1: 8 a 8, nos três saques finais, ele emenda 3 aces. E aquilo ajuda a definir. Uma quantidade muito baixa de duplas faltas, que é quando você erra dois saques seguidos, só uma para cada lado. Ele foi melhor, ele teve mais efetividade do que o Djokovic nos chamados pontos do primeiro serviço, ou seja, sem que ele precisasse sacar por uma segunda vez. Ele teve 74 pontos direto no primeiro serviço vencidos contra 71% do Djokovic.
0: É legal explicar isso direitinho. O que é o ace? Para quem não está familiarizado...
1: É o ponto direto de saque.
0: É o ponto de saque, tá? E nesse caso que você está falando, primeiro saque, bolas trocadas e aí sim ponto do brasileiro.
1: Ou então quando, não, por exemplo, o outro tenista não consegue conectar a devolução, que não se configura
0: ou
1: um
0: ace... Ou vai na rede ou vai fora.
1: Né? Mas se configura como um ponto de primeiro saque. Né? No segundo, quando vai para o segundo saque, ou seja, quando ele erra o primeiro e aí precisa sacar o segundo serviço, o Djokovic teve mais, teve 53% a 43%.
0: Uma diferença de 10 pontos percentuais.
1: Né? Exato, os pontos ganhos no primeiro serviço foram 69 a 68. Mas, por exemplo, o João Fonseca, ele tem essa efetividade principalmente no ace. Ou seja, nos pontos de saque. fez a diferença no final, mas foi uma partida muito ajustada, ou seja, muito equilibrada no sentido dos números da partida, né? E só mostra o quão grande foi a vitória do João Fonseca.
0: Foi gigantesca, foi gigantesca. Gente, Novak Djokovic tem 24 títulos em Grand Slam. Ninguém tem, nem Federer, nem Nadal, nem ninguém no masculino. Ninguém. Isso mostra o tamanho do desafio do João Fonseca, né?
1: A gente tem, após o jogo, inclusive está nas redes sociais da Band News FM, tem o vídeo do João Fonseca agradecendo ao torcedor, ao apoio do torcedor, não apenas na quadra lá na Philippe Chatrier em Roland Garros, mas em todo o país. Porque realmente foi uma coisa que gerou uma grande comoção nacional e não poderia ser diferente. Então a gente ouve aqui, e você que está com imagens conosco, vê também o momento do agradecimento do João Fonseca nas redes, em vídeo para as redes sociais. Vamos ouvir.
2: Torcida brasileira, obrigado pelo suporte, obrigado pelo coração, obrigado pela energia hoje dentro de quadra. Com certeza me ajudaram muito e só tenho a agradecer. Estamos primeira vez nas quartas, na quarta rodada, Round of 16. Então, vamos com tudo. Obrigado a todo mundo que torceu e mandou energia e vamos embora. Valeu.
1: Agora, como a gente disse, sempre a partida mais difícil é a próxima. Se ele passar do Casper Ruud, pode enfrentar o Jakub Mencik ou o Andrei Rublev, a quem ele venceu na primeira partida do Australian Open no ano passado, 3-0, né? Mas agora...
0: Foi nesse ano, não foi não? Foi no ano passado?
1: Foi no ano passado.
0: Foi
1: a primeiríssima partida dele de Grand Slam. A estreia dele em Grand Slam já foi logo metendo um 3-0 em cima do Andrei Rublev, que era top 10 naquela época do ranking mundial. E se for a semifinal, ele pode enfrentar o Sasha Zverev, que hoje derrotou o Quentin Ali da França por 3-7-1. Agora não tem mais jogo fácil. Agora, o caminho, né, até uma possível final, que já seria histórica para o João Fonseca, não vai ter desafio menos fácil. Não, é só pedreira. É só pedreira. Mas...
0: Mas menos mal que Alcaraz e Sinner já caíram.
1: Exatamente. Então, assim, há um caminho. A gente pode pensar, assim, num caminho para o João Fonseca. Mas só o fato dele ter chegado às oitavas de final, como ele parou no ano passado, na terceira rodada, esse jogo de hoje, pessoal, foi pela terceira rodada do torneio. Normalmente os torneios de Grand Slam, ou seja, os mais importantes, os Masters 1000 também, os que valem 1000 pontos para o vencedor no ranking mundial, eles têm 7 rodadas, né? 3 rodadas primeiras, oitavas, quartas,
0: semifinal. É como a Copa do Mundo.
1: Exato, é quase isso, é o mesmo diagrama da Copa do Mundo. Só que é tudo mata-mata, né? Não tem isso. Perdeu, tá fora. Caiu, perdeu na estreia, tá fora.
0: É diferente do ATP Finals, né?
1: Exatamente.
0: Que há grupos e aí semifinal e final.
1: Que aí são os 8 melhores do ano que vão disputar o ATP Finals, divide-se em 2 grupos de 4 e aí tem...
0: Joga todo mundo contra todo mundo.
1: Exatamente. Mas nessa, esse jogo valeu pela terceira rodada, classificou o João Fonseca para as oitavas de final. Então, até a final tem mais 3 jogos. E aí a grande final, evidentemente. Mas
0: até a final, 3 e a final.
1: E a final, 3 mais a final. Mas... Agora, nas oitavas de final, ele vai ter essa partida contra o Casper Ruud, que vai ser de uma exigência física muito grande para os dois. Casper Ruud também vai vir muito desgastado fisicamente.
0: E o jogo do Casper Ruud foi depois.
1: E foi depois, exatamente. Então, vai ser muito interessante a gente ver o comportamento físico dos dois tenistas, porque eles terão vindo de partidas aqui de 5 sets. O João emendou 2 partidas de 5 sets. Ele virou também um 2-0 contra o Dino Prismic na segunda rodada. Então, a partir de agora, o aspecto físico também vai falar muito alto. E hoje ele foi muito elogiado, justamente por essa imposição física. O que outrora poderia ser um problema para o João Fonseca, hoje foi uma solução.
0: Tem outra questão que tem que ser dita. Isso não tira o mérito do João Fonseca, mas a diferença de idade, né? Um com 19 anos de idade, outro com 39. É num jogo de mais exigência, de quase 5 horas, isso faz diferença, né?
1: Exato, foram os 2 jogos, tanto do João Fonseca quanto do Casper Ruud. 4 horas e 57, o do João Fonseca. Do Casper Ruud deu 4 horas

0: E ver se 4 horas e 40, vou confirmar aqui, exatamente isso, 4 horas e 47 minutos, diferença de 12 minutos, 10 minutos. Então, o que, é que são 10 minutos numa partida de quase 5 horas? Então, será uma partida, sim, de muita exigência física para os dois, porque eles já terão essa carga, mas o João Fonseca vem com uma moral muito elevado, muito, muito elevado.
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0: Dia 3 de treinamentos da Seleção Brasileira para a Copa do Mundo. Agora vamos direto para Teresópolis, para a Granja Comari, porque hoje, além dos treinamentos, a gente teve mais entrevistas coletivas. Uma delas foi do Matheus Cunha. Mas todo o cronograma da Seleção se preparando para o amistoso no Rio de Janeiro, no Maracanã, contra o Panamá no domingo, 6:30 da tarde. Bernardo Ramos estará nessa transmissão.
3: Estarei nessa transmissão e é um jogo tradicional esse da Seleção Brasileira, o jogo da despedida, né? Nem sempre o Brasil obteve sucesso. Por exemplo, em 1990, o Brasil ficou num empate com a Alemanha Oriental por 3-3. Em 98, perdeu para a Argentina por 1-0, o gol do Cláudio Piorro Lopes. Os dois jogos aos quais eu me referi no Maracanã.
0: Vamos então lá para a Granja Comari, para a região serrana do Rio de Janeiro. E quem traz as informações desse dia de treinos da Seleção Brasileira é o nosso Maurício Ferreira, que estará no domingo direto do Maracanã, trazendo todas as informações de Brasil e Panamá. Fala, Maurício, tudo bem?
4: Grande Yuri Queiroga, tudo bem? Um abraço. Opa. A você, ao Bernardo Ramos, a todo mundo que acompanha por aqui o Band News na área desta sexta-feira. Mais um dia cheio aqui na Granja Comari, em Teresópolis, com Carlo Ancelotti comandando o terceiro dia de trabalho na região serrana do Rio de Janeiro e já passando a esboçar o time que enfrenta o Panamá domingo no Maracanã, no último amistoso antes do embarque aos Estados Unidos. Essa atividade na manhã de sexta-feira contou com a presença do Neymar, mas apenas para justamente acompanhar os jogadores da Seleção Brasileira no treinamento pela manhã. Não foi a campo, estava calçando apenas um tênis, então não há expectativa ainda do Neymar em campo com os companheiros, trabalhando com bola. Segue nesse tratamento intensivo de recuperação da lesão de grau 2 na panturrilha direita. Então o Neymar acompanhou essa atividade, que teve o seguinte time esboçado pelo Carlo Ancelotti pensando na partida de domingo. Ainda assim, a dupla de zaga titular, Marquinhos e Gabriel Magalhães, envolvidos na final da Champions League, assim como Gabriel Martinelli. Então o time que foi testado pelo Ancelotti, com Alisson no gol, com Wesley, Bremer, Léo Pereira e Alexandre, meio campo de Casemiro, Bruno Guimarães, e o sistema ofensivo, quarteto ofensivo com o Luiz Henrique pela direita, Vini Júnior pela esquerda, Rafinha e Matheus Cunha. Tivemos aqui pela manhã também duas entrevistas coletivas, começando pelo Matheus Cunha, que é um dos pilares desse projeto do Ancelotti à frente da Seleção Brasileira, né? Um jogador de muita confiança do técnico italiano, e ele falou sobre como os erros cometidos ao longo desse ciclo entre 2022 e 2026 podem fazer uma Seleção Brasileira mais forte nessa Copa do Mundo, e que tudo isso, claro, serve também como aprendizado.
5: Eu acho que zerar nunca zera, né? Eu acho que você leva essa bagagem consigo, sabe o quanto é difícil e tem certeza de que não quer revivê-los. Os momentos de dificuldade, momentos que eu acho que a Seleção Brasileira não deveria estar passando, mas faz parte também passar e superá-los, é como eu falei na outra resposta. Eu acho que isso é o mais gratificante, o mais prazeroso, é saber que dentro dos momentos de dificuldade, você continua trabalhando, você continua se dedicando, sabendo que o mais importante é fazer essa página virar e virar para dias melhores.
4: Também tivemos a entrevista coletiva do Rayan, garoto revelado nas categorias de base do Vasco, hoje no Bournemouth da Inglaterra, e ele destacou que ainda não houve uma conversa com o Ancelotti para falar em relação à preferência, se ele gostaria de jogar aberto pela direita, se faria também essa função de um camisa 9, um centroavante, como já fez

0: também no Vasco, sob o comando do Fernando Diniz. Segundo o Rayan, ainda não houve esse contato, mas ele está à disposição para um papo mais específico com o técnico da seleção brasileira.
1: A gente nunca teve essa conversa de preferência, mas eu creio que ele sabe que eu jogo nas três posições ali na frente, ponta direita, centroavante, ponta esquerda. A gente sabe que tem muita concorrência ali na frente, mas como sempre falo, é trabalhar, dar o meu melhor, que quando dá oportunidade é fazer o que eu sei fazer de melhor e fazer gol, dar assistência e ajudar o Brasil sempre.
0: É isso, amigos. Então, neste sábado, atividade mais uma vez aqui no período da manhã e já na parte da tarde, a delegação, então, desce ao Rio de Janeiro para essa partida de domingo contra o Panamá. Neste sábado, também teremos a entrevista coletiva do Carlo Ancelotti e no domingo, então, a gente acompanha tudo também diretamente do Maracanã com transmissão da Band News FM, esse último amistoso do Brasil antes do embarque aos Estados Unidos. Lembrando que dia 6 de junho ainda tem o último teste contra o Egito na cidade de Cleveland, já em território americano. Boa sequência de Band News na área aí pra vocês.
2: Pra todos nós, valeu Maurício. Ferreira, direto lá da Granja Comari em Teresópolis, região serrana do Rio de Janeiro. Amanhã a gente vai ter o Carlo Ancelotti falando, como disse o Maurício Ferreira, mas já é interessante ver como é que vai ser a montagem dessa seleção, ou desse time para enfrentar o Panamá no domingo. Como vai ser, qual vai ser a pegada que o Carlo Ancelotti vai adotar para a seleção, para essa partida. Se vai, quem sabe, dar uma chance a alguém, ou se não, e aí deve ser o mais provável, dele já colocar em campo aquilo que ele pretende colocar na estreia contra Marrocos.
3: Olha, a formação com Luiz Henrique, Rafinha, Matheus Cunha e Vini Júnior pode acontecer. Só que eu preferiria ver o Vini Júnior mais à frente e o Matheus Cunha pelo lado esquerdo, como ele jogou no Manchester United, nessa temporada com o técnico Michael Carrick, que foi uma temporada dos sonhos do ponto de vista da chegada do ex-jogador do Manchester United aos Red Devils. O United começa a temporada com o Rubem Amorim. E depois o Carrick faz alterações. Coloca o Mbeumo jogando como centroavante, ex-jogador do Brentford, camaronês, que não vai disputar a Copa do Mundo, infelizmente, pois trata-se de um grande jogador, com o Matheus Cunha pelo lado esquerdo. Vini Júnior pode funcionar, como já funcionou com o Carlo Ancelotti, jogando um pouquinho pela esquerda, mas centralizado também. Eu gostaria de ver essa formação, ele se associando ao Rafinha.

0: entrevista coletiva, podendo ser uma espécie de segundo homem. Isso pode acontecer também. Enfim, a gente vai precisar ver. O Panamá é um adversário que está na Copa do Mundo, está no grupo da Inglaterra, né? Com Inglaterra, Gana e Croácia, ou seja, deve ser o saco de pancadas desse grupo L da Copa do Mundo, né, Yuri? É um adversário bem acessível, né?
1: Eu vou tentar aqui pegar a convocação da seleção panamenha para essa Copa do Mundo. E basicamente vai ser com esse time que o Panamá vai jogar. Não terá o Kadir, atacante do Botafogo. Chegou a estar na pré-lista ali do Thomas Christiansen, que é o técnico panamenho. Mas vai ter ali, talvez, o nome que mais esteja ali no cenário europeu, por exemplo, é o Michael Murillo, lateral direito, que é do Beşiktaş. É, ele que foi convocado. Então, o restante atua pelo futebol ou da América do Norte ou da América Central. Leia-se com CACAF.
0: Vale lembrar que o Panamá teve alguns jogadores já de brilho, né? O Balói jogou no Grêmio, zagueiro, sim, lembra dele? Denival Dez, né? Que talvez seja o maior jogador da história do futebol panamenho, né?
1: O nosso Balói, ele chegou a jogar a Copa de 2018, né? Mas mesmo já no finalzinho da carreira...
0: Deve ter sido bem no final da carreira, eu não lembro do Balói jogando aquela Copa.
1: Eu vou confirmar aqui, mas vamos lá.
0: Era zagueiro, jogou no Grêmio.
1: Isso, e no Atlético Paranaense não, foi no Grêmio mesmo. Então a gente vai ter o Michael Murillo, que joga no Beşiktaş, né? O Luis Mejía, o goleiro, que é o goleiro do Nacional do Uruguai.
0: Que tá na Copa Sul-Americana.
1: Exato, né? Vai disputar agora o playoff da Copa Sul-Americana. E tem entre os convocados o Giovanni Ramos, que enfrentou o Atlético Mineiro no meio da semana pela Academia Puerto Cabello. E tem o Ismael Dias, atacante lá do Clube León, né?
0: Do México,
1: do,
0: né?
1: Do León do México,
0: que jogou no Equador. Foi o time em determinado momento do Ramos Rodríguez, né?
1: Exatamente. Esses são talvez ali os principais destaques do time do Panamá, que é treinado pelo Thomas Christiansen. Tô tentando confirmar aqui se em 2018 o Balói esteve naquela convocação.
0: Eu acho difícil, Yuri, porque o Balói...
1: Esteve. Felipe Balói, tinha 37 anos já.
0: Ele jogou pelo Grêmio ali no início dos anos 2000, né?
1: 2003, 2004 no Grêmio, 2005, iniciozinho 2006 pelo Atlético Paranaense. Foi vice-campeão da Libertadores.
0: Em 2005, quando o Atlético perde para o São Paulo.
1: Não era titular, mas fazia parte do elenco. E o Balói joga aquela Copa do Mundo de 2018.
0: Naquela Copa, exemplo do que vai acontecer agora, o Panamá também caiu no grupo da Inglaterra, né? Era Inglaterra, Tunísia, Bélgica e Panamá.
1: Exato, levou 3-0 da Bélgica, 6-1 do Panamá e 2-1 da Tunísia.
0: 6-1 da Inglaterra.
1: 6-1 da Inglaterra, quer dizer. 6-1 da Inglaterra e 2-1 da Tunísia.
0: Acho que o Harry Kane marcou 3 gols nesse jogo aí.
1: E até o gol do Panamá, eu lembro que foi muito... O gol do Panamá foi... Pronto, o Balói fez o gol do Panamá naquele jogo. O Balói fez o gol do Panamá naquele jogo. Já estava 6-0 e foi uma celebração enorme. Eu lembro disso no estádio. Né? Primeiro gol do Panamá em Copas e tal.
0: O Panamá se classificou para aquele Mundial eliminando os Estados Unidos.
1: Isso. Ganhou na última rodada de Costa Rica, que já estava classificada. E os Estados Unidos...
0: no grupo do Brasil, a Costa Rica.
1: Exato, perdeu por 2-0, mas eliminou os Estados Unidos. E aí sim, de fato, Kane marcou 3 vezes, John Stones marcou 2, e sabe quem foi o outro gol? Jess Lingard.
0: Olha só, hoje jogador do Corinthians, né? John Stones, zagueiro que tá nessa Copa do Mundo, zagueiro do Manchester City, foi convocado pela seleção da Inglaterra. City, né? Foi convocado pela seleção da Inglaterra, né? Pelo técnico Thomas Tuchel.
1: Exatamente, tinha o John Stones e o Maguire eram os dois zagueiros. Um time que tinha o Pickford no gol, Trippier e Kyle Walker.
0: Pickford vai ser o titular, Trippier lateral esquerdo. Ele é lateral direito de origem. Aliás, fechou com o Wolverhampton hoje, o Kieran Trippier.
1: O Trippier, né? Aí no meio tinha o Henderson, que também está convocado para essa Copa do Mundo. Loftus-Cheek, Sterling, Lingard e Harry Kane.
0: Olha só, Loftus-Cheek, que era do Chelsea, né?
1: Exato. Exatamente, o time de Gareth Southgate. Mas vamos lá. Passado Panamá. Vai vir o Egito no outro sábado, próximo sábado, dia 6, lá em Cleveland. Esse vai exigir algum tipo de mudança da seleção brasileira? De tática, talvez?
0: Eu acho que taticamente não, Yuri. O Brasil já

0: mostrou que vai jogar no 4-2-4, inclusive enfrentando seleções fortes como a França. O Brasil jogou dessa forma contra a França. Eu achava que o Brasil, contra seleções, contra rivais mais qualificados, atuaria com um meio-campo um pouco mais parrudo, né? Dois jogadores ali, Casemiro e Bruno Guimarães, e de repente um Lucas Paquetá. Mas isso não aconteceu contra a França. O Brasil jogou com os dois homens ali no meio de campo e quatro atacantes. Tomou um 2-0, depois o Bremer fez o gol de honra do Brasil, perdeu por 2-1. Com a França tendo o Ekitike expulso ainda nesse jogo, né? Ekitike marcou um gol e depois ele foi expulso, se eu não estou enganado. E o Ekitike está fora dessa próxima Copa do Mundo, inclusive com uma grave lesão. Então, não acho que taticamente o Brasil vai mudar, não. Acho que o Brasil vai jogar da mesma forma. Seja com o Panamá, seja com o Egito é uma seleção mais gabaritada em relação ao adversário da América Central. Tem Mohamed Salah, Zizou, o goleiro Echenaoui, Marmouche, né? Tem jogadores de qualidade nesse time egípcio aí, diferentemente do Panamá. A gente olha para a seleção panameia e não consegue identificar grandes jogadores, apesar de o Merria ser jogador do Nacional do Uruguai, que isso mostra um pouco também o nível do time do Nacional do Uruguai, né? Que é uma equipe bem frágil hoje.
1: Vai disputar mais uma vez o playoff. No ano passado nem playoff pegou, né?
0: Tava na Libertadores.
1: No grupo do Inter e do Bahia, e do Atlético Nacional.
0: Que era o grupo da morte lá.
1: Sim.
0: Quem caiu pra Sul-Americana foi o Bahia.
1: Foi o Bahia.
0: Né?
1: Exato, e o Nacional do Uruguai.
0: O Inter pegou o Flamengo e o Nacional de Medellín pegou o São Paulo.
1: Exatamente.
0: Depois, né? Então, assim, Yuri, eu não vejo essa seleção mudando muito,

0: lado do Carlo Ancelotti, e vai continuar ainda, a gente pode, não vou falar mistério, mas a indefinição, né, sobre quanto tempo vai levar a recuperação do Neymar, embora a gente tenha ouvido o Rodrigo Lasmar tenha falado em 2 a 3 semanas. Ontem a gente teve entrevista aqui com o Felipe Abdala, fisioterapeuta, e ele afirma que esse tempo normalmente ele se conta a partir do início da lesão. Se for a partir do início da lesão, Neymar pode ficar ali a postos até para a estreia da Copa do Mundo, a depender da volta aos treinos. Agora, se for a partir do anúncio, já compromete a estreia na Copa do Mundo para ele. E até o segundo jogo, quem sabe.
1: E fica difícil até falar mais sobre esse prazo, porque o Dr. Rodrigo Lasmar ontem, ele deu uma declaração, ele fez um pronunciamento, não foi uma entrevista coletiva. Então fica difícil saber, peraí, esse prazo tá valendo a partir de quando? Da lesão ou de ontem, no caso? Isso faz toda a diferença nesse processo.
0: É, porque define tempo de volta aos treinos, tempo de recondicionamento físico e quando ele ficará disponível para o técnico Carlo Ancelotti.
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4: Boa noite, a dupla.
1: Boa noite.
4: Hoje, sexta-feira, quero dar os meus palpites para o jogo desse final de semana do Brasileirão. Flamengo enfrenta amanhã o Curitiba às 16h no Maracanã. O Curitiba não venceu o Flamengo no Rio de Janeiro há 25 anos. Curitiba tem a terceira melhor campanha como visitante, vou cravar Flamengo, que mesmo com time alternativo é super favorito. Atlético Paranaense e Mirassol amanhã na Arena da Baixada às 16h. Furacão é o quarto colocado com 27 pontos e Mirassol está na zona da degola com 16 pontos, vou cravar vitória do Furacão. Grêmio e Corinthians amanhã, 17h na Arena do Grêmio. Diniz vai escalar força máxima porque o Timão está na parte de baixo da tabela. Os dois times têm 21 pontos, vai ser um jogo equilibrado, vou cravar empate. Bahia e Botafogo amanhã, 17h na Arena Fonte Nova. Bahia não vence há 7 jogos e o Botafogo não perde há 4 jogos. Vou cravar a vitória do Bahia. Santos e Vitória amanhã às 8h da Vila Belmiro. Gabigol vai pro jogo. O Peixe está na zona da degola com 18 pontos. O Vitória tem 22 pontos, vou cravar a vitória do Santos. Bragantino Internacional, domingo às 11h em Bragança Paulista, vou cravar a vitória do Bragantino. Vasco Atlético Mineiro, domingo às 16h em São Januário. O Galo terá 8 desfalques, expectativa de casa cheia, vou cravar a vitória do Vasco. Palmeiras e Chapecoense, domingo no Nubank Park às 16h. O técnico Abel Ferreira terá muitos desfalques e a Chapecoense é lanterna do campeonato. Verdão é o líder do Brasileirão com 38 pontos, vou cravar Palmeiras. Remo e São Paulo em Belém do Pará, domingo às 20h30 no Mangueirão. O Remo é o penúltimo colocado e o São Paulo é o 7º colocado e não vence no Brasileirão há 4 jogos. Vou cravar empate. Cruzeiro e Fluminense, domingo no Mineirão, às 20h30. A previsão é de um bom público, que seja até superior a 45 mil torcedores. Eu vou cravar a vitória do Cruzeiro. Dito tudo isso, eu diria um ótimo final de semana aos ouvintes da Band News FM. Porque hoje é sexta-feira, então sextou. Eu quero mais.
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4: Lionel Messi, Cristiano Ronaldo e ele, Guillermo Ochoa, o goleiro lendário do México ao lado das duas estrelas mundiais, pode atingir a marca expressiva de 6 participações em Copas. Aos 40 anos, Ochoa voltou a ser chamado pelo técnico da seleção mexicana na data FIFA de março. Apesar das convocações, nos mundiais de 2006 e 2010, só passou a ser titular do México em Copas a partir de 2014 no Brasil. Fechou o gol no empate com a seleção de Felipão naquele ano e coleciona outros jogos históricos, como a vitória por 1 a 0 sobre a Alemanha em 2018.
5: 10 horas e 28 minutos. 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

0: Bernardo Ramos, enquanto temos a preparação para o amistoso entre Panamá e Brasil, Brasil e Panamá no domingo, ainda tem uma rodada de Campeonato Brasileiro por disputar neste fim de semana. E a gente vai começar amanhã com uma das partidas sendo Grêmio e Corinthians. A gente vai transmitir aqui a partir das 5 da tarde. Estarei nessa com Léo Fontes, Lucas Belotti e Fábio França. Mas antes, a gente vai ter às 4 da tarde Atlético Paranaense e Mirassol, Flamengo e Curitiba. Às 5h30, junto de Grêmio e Corinthians, tem Bahia e Botafogo. E às 8 da noite, lá na Vila Belmiro, tem Santos e Vitória. Falando já de Corinthians e Santos, que jogam amanhã. Aquele famoso clima de... Opa, última partida antes da pausa para a Copa do Mundo. Pero no mucho, por causa da situação da tabela, né?
1: Principalmente para o Santos, né? No Corinthians há uma tranquilidade maior, embora o problema ali seja desempenho, né? O Corinthians vem de uma derrota vexatória, né? Para o Platense por 2-0 pela Libertadores, com o Zapiola jogando pra caramba ali pelo lado esquerdo, né? Da equipe argentina. Aliás, o Platense se classificou, foi sorteado hoje aí, vai pegar o Coquimbo Unido, né? Nas oitavas de final da Libertadores da América, e o Corinthians pega o Rosário Central. A gente pode até falar sobre esse sorteio adiante aqui no programa.
0: Isso.
1: Mas o Corinthians, se a gente for olhar em retrospecto, contra o Atlético Mineiro pelo Campeonato Brasileiro, vitória por 1-0, que afasta o Corinthians da zona do rebaixamento. O time não jogou bem, Yuri. O time foi mal. No primeiro tempo, chegou a ser dominado pelo Galo. O Renan Lodi fazendo uma grande partida, inclusive aos 33 minutos do primeiro tempo, o Tomás Coelho marcando um gol que acabou sendo anulado por impedimento, se não me engano, do próprio Lodi. No segundo tempo, o técnico Fernando Diniz acabou arrumando ali o ataque, colocando o Caio César jogando pelo lado direito, que foi a mesma alteração que ele fez na partida contra o Platense também. O Caio César está jogando bem.
0: Tanto que há a perspectiva dele ser titular neste sábado.
1: Faz todo sentido.
0: Que Memphis não joga e o Jess Lingard foi liberado para
1: resolver problemas particulares. O avô dele tá mal.
0: Isso, segundo os nossos companheiros do GF, tá internado o avô.
1: Ele até postou uma foto hoje de mão dada com o avô e tal.
0: Já tinha sido liberado desde o meio da semana para viajar à Inglaterra.
1: Isso. No dia. Foi ontem. Que ele foi liberado, né?
0: Isso.
1: Pra viajar à Inglaterra. Então o Lingard é titular pelo lado esquerdo. Então o que pode acontecer é o seguinte: o Bidon jogar pelo lado esquerdo e o Caio César pelo lado direito, com o Yuri Alberto centralizado, o Rodrigo Garro e Alan Ranieri de novo, de repente, embora o Alan tenha jogado muito mal contra o Platense, saiu vaiado de campo.
0: A situação do meio-campo do Corinthians, ela tá começando a ficar periclitante, porque tirando o Ranieri, sempre a outra função, o melhor é quem tá no banco. É o Carrilho, é o André, é o Alan, é o Matheus Pereira.
1: O Carrilho fez uma grande partida jogando como volante contra o São Paulo. Aí contra o Botafogo ele foi mal, porém jogou pessimamente essa partida também. O Alan contra a equipe, já falamos sobre a atuação dele diante do Platense, foi péssimo, tanto que saiu vaiado pelo torcedor corintiano. O Ranieri foi mal também. Mas por que que ele escalou? Isso é importante a gente explicar para quem acompanha aqui a Rádio Band News FM. Por que que ele escalou Ranieri e Alan? Porque ele tinha o trio Gin. E aí o Memphis jamais faria o papel de recomposição pelo lado esquerdo. Ele explicou isso na entrevista coletiva. Então ele precisava ter dois volantes para que esses caras marcassem o espaço após os avanços dos dois laterais, que sobem bastante, Mateuzinho e Matheus Bidu. Não sei se ele vai repetir isso, uma vez que não terá o Memphis, na partida deste sábado contra o Grêmio. Não acredito nisso. Então acho que de repente Ranieri e Carrilho vão formar ali a dupla no 4-2-3-1 do técnico Fernando Diniz.
0: A partir de 5 da tarde, você ouve aqui na Band News FM a transmissão de Grêmio e Corinthians. Repito a escala, Fábio França.

0: na apresentação, Lucas Belotti nas reportagens, Léo Fontes nos comentários, eu e Yuri Queiroga estarei na narração desta partida, 5:30 da tarde, a bola rola. 10:36, atenção rede.
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0: E hoje, ele tá em dose dupla.
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4: Boa noite novamente, a dupla.
5: Boa noite de novo.
4: O Palmeiras que venceu o Júnior Barranquilla por 4-1 no Nubank Park, jogando um bom futebol, se classificou para as oitavas de final da Libertadores pela 10ª vez seguida, volta a jogar domingo pelo Brasileirão às 16h na sua arena contra a Chapecoense. Palmeiras é o líder da competição com 38 pontos e tem 7 pontos de vantagem para o Flamengo, que é o segundo colocado. O técnico Abel Ferreira terá muitos desfalques devido à convocação de jogadores para as seleções de seus países. Corinthians enfrenta amanhã o Grêmio às 17h30 da tarde na Arena do Grêmio pela 18ª rodada do Brasileirão. E o técnico Diniz não vai poupar titulares porque o Timão precisa somar pontos para fugir da parte de baixo da tabela. São Paulo joga domingo contra o Remo às 20h30 da noite em Belém do Pará, no Mangueirão. São Paulo é o 7º colocado no Brasileirão com 25 pontos. O Santos, que está na zona de rebaixamento, enfrenta amanhã o Vitória às 8 da noite na Vila Belmiro. O Peixe tem 18 pontos com 4 vitórias, 6 empates e 7 derrotas. O Peixe terá Gabigol, que já marcou 13 gols na temporada. Dito tudo isso, eu diria: eu quero é mais.
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0: Voltamos, ou seguimos, com o Band News na área em todas as nossas plataformas aqui na Band News FM e pelos próximos minutinhos. E agora a gente fala do sorteio dos confrontos da Copa Libertadores e da Copa Sul-Americana. Os playoffs da Copa Sul-Americana já tinham sido pré-determinados. Há um chaveamento específico. O melhor terceiro colocado da Libertadores enfrenta o pior segundo colocado da Sul-Americana e vice-versa. O melhor segundo enfrenta o pior terceiro. Segundo pior terceiro enfrenta... O segundo melhor segundo colocado enfrenta o segundo pior terceiro. E vice-versa, e assim você vai montando os confrontos. O que estava faltando sortear era quem desses playoffs ia enfrentar quem na Copa Sul-Americana e na Libertadores. E na nossa transmissão com imagens, a gente tem inclusive aqui o diagrama das partidas da Copa Sul-Americana. O São Paulo vai enfrentar quem passar de Grêmio e Bolívar.
5: E se Grêmio passar... e Bolívar, Grêmio 3 títulos de Libertadores, São Paulo 3 títulos.
0: A gente pode ter 6 títulos de Libertadores numa pretensa oitava de final, que não é fácil pro Grêmio. O Grêmio vai enfrentar o Bolívar, aí vai depender da crise política lá na Bolívia.

0: Bolívia, né? Se não houver uma resolução até lá, o jogo pode ser mantido em Santa Cruz de la Sierra, que
1: é, foi onde o Bolívar, né, enfrentou o Independiente Rivadavia e perdeu por 3-1.
0: Ou numa medida mais extrema, até ser fora da Bolívia, como aconteceu com o Always Ready e Mirassol.
1: Que foi no Paraguai.
0: Que, né, foi no Paraguai, né? Mas quem passar de Bolívar e Grêmio pega o São Paulo, e o São Paulo obrigatoriamente faz o segundo jogo no Morumbi. E se Grêmio ou São Paulo passarem, podem pegar o Boca Juniors nas quartas de final. Boca Juniors que vai enfrentar o Higgins no playoff. E quem passar desse jogo pega, quem diria, hein? O Recoleta.
1: Recoleta, que foi o primeiro no grupo do Santos, o grupo que tinha Cuenca, São Lourenço e o Alvinegro da Vila Belmiro. E aí a gente está falando de 5 títulos de Libertadores no Boca Juniors.
0: Exatamente. Para fechar essa chave, o River Plate foi sorteado para enfrentar quem passar de Caracas e Santa Fé. Caracas passou no grupo do Botafogo e o Santa Fé, terceiro colocado do grupo do Corinthians na Copa Libertadores. E aí,
1: 4 títulos de Libertadores pro River Plate.
0: 4 títulos do River Plate. E aí, do outro lado, título de Libertadores é o que não vai faltar. O Olímpia,
1: 3,
0: para enfrentar quem passar de Vasco e Independiente Medellín.
1: Você é daqueles que falam que o Vasco tem 2 ou 1?
0: Considerando
1: Sul-Americano de 48.
0: Cara, eu ainda sou do que fala que tem um, mas temos que considerar.
1: Eu também.
0: O Vasco, portanto, enfrenta o Independiente Medellín e, se passar, volta a enfrentar o Olímpia.
1: E o Vasco, se não me engano, ganhou do Olímpia.
0: 3-0 em São Januário e o Olímpia ganhou 3-1 em Assunção. No outro lado da chave, o Atlético Mineiro vai pegar quem passar de Bragantino e Sporting Cristal. Ou seja, podemos ter um confronto brasileiro nas oitavas.
1: Um título de Libertadores.
0: Do Galo. E o Sporting Cristal, que foi vice em 97 para o Cruzeiro.
1: O gol do Olivelton.
0: Exato. E aí, quem passar desse confronto pode pegar os... A gente pode ter oitavas de final brasileira se o Bragantino tirar o Sporting Cristal. E o Bragantino acho que é favorito. Mesmo que o Sporting Cristal tenha vindo da Libertadores, do grupo do Palmeiras. Do grupo
1: do Palmeiras,
0: né? Seja treinado pelo Zé Ricardo. Né, tem alguns nomes ali.
1: Tem o Felipe Vizeu.
0: O Gabriel. O
1: Gabriel Jamal, que foi jogador do Bahia, do Flamengo, do Mirassol.
0: Exato, estava no Mirassol e foi para o Sporting Cristal. Se a gente tiver um jogo de oitavas de final Bragantino e Atlético Mineiro, pode ter também uma quartas de final brasileira. Se o Santos tirar a Universidade Central da Venezuela e depois passar do Macará, lá da cidade de Ambato, no Equador.
1: O Santos pegou o chaveamento mais tranquilo até as quartas de final, né?
0: Depois de uma primeira fase conturbada.
1: Por isso que não dá pra apostar no Santos de olho fechado. Um time que não conseguiu vencer o Recoleta. Jogou 2 vezes contra o Recoleta, uma na Vila Belmiro, empate por 1-1. Depois outro empate por 1-1 em Pedro Juan Caballero, com torcida do Santos lotando
0: o estádio. Não dava nem pra dizer que era campo neutro.
1: Não,
0: era o Santos jogando em casa, fora de casa.
1: Exatamente. Muito por causa do Neymar também, que jogou aquela partida e tal.
0: Mas aí tá o chaveamento do Santos, que pode ter um caminho até mais tranquilo, mas que, se for até as quartas de final, aí pode pegar um confronto brasileiro mais casca grossa. E aí, no fechamento da chave, o Nacional do Uruguai ou o Tigre da Argentina. O Tigre já vice-campeão da Copa Sul-Americana.
1: O Tigre estava no grupo do Coquimbo?
0: Não, o Tigre foi segundo colocado do grupo A da Sul-Americana.
1: Tá, o Nacional que veio do...
0: Quem caiu nesse grupo, quem foi eliminado, foi o América de Cali.
1: É.
0: Passou o Macará em primeiro, o Tigre passou em segundo e o América de Cali rodou.
1: América de Cali, que é tetra vice da Libertadores, 3 vezes seguidas, né?
0: Isso, 3 vezes seguidas. Um desses vai enfrentar, a gente pode ter até um confronto uruguaio nas oitavas, que seria o jogo contra o Torque, que foi o primeiro colocado no grupo do Grêmio.
1: É, Montevideo City Torque pertence ao grupo City.
0: E fechando, o Botafogo vai enfrentar o vencedor de Lanús e Cienciano.
1: Já é mais complicado, se tem um Lanús aí que é campeão da Recopa, atual campeão da competição, da Sul-Americana... contra o Cienciano, que ganhou a Sul-Americana em 2004, 2003.
0: Ganhou a primeira, né?
1: Acho que foi 2003, né?
0: Eu vou confirmar aqui, mas ele ganhou uma das primeiras edições.
1: É, joga lá no morro, em Cusco, né? Muito difícil.
0: Exatamente.
1: No estádio Garcilaso.
0: E o Lanús foi 2003, exatamente. Foi campeão de 2003. E o Lanús vem da Libertadores, foi terceiro colocado do grupo do Mirassol.
1: Isso, o grupo que tinha Mirassol, Always Ready, LDU... E a equipe brasileira.
0: Vamos agora para os confrontos da Libertadores?
1: Vamos nessa.

0: Confrontos da Copa Libertadores da América também já foram definidos e o caminho é esse aí. Chave do lado esquerdo para quem está acompanhando a gente na Fest TV, no LG Channels e também nas nossas redes sociais. Estudiantes e Universidade Católica.
1: Essa Católica ficou em primeiro lugar no grupo da morte.
0: No grupo do Cruzeiro.
1: Que era o grupo do Cruzeiro, do Boca Juniors e do Barcelona de Guayaquil.
0: E o
1: Barcelona
0: Boca rodou.
1: De Guayaquil foi o saco de pancadas. O Boca rodou. Boca teve muito problema de expulsão. O Oscar Ciba pegou 2 jogos de expulsão, ex-jogador do Estudiantes. O Estudiantes perdeu o Oscar Ciba em relação à equipe que foi eliminada pelo Flamengo nas quartas de final da Libertadores do ano passado. Perdeu o técnico, que é o Eduardo Domingues, que hoje dirige o Atlético Mineiro. O técnico é o Cacique Medina.
0: Nossa, o Cacique Medina que teve uma passagem nada saudosa pelo Internacional,
1: horrível,
0: né?
1: Horrível.
0: É, foi eliminado pelo Globo do Rio Grande do Norte na Copa do Brasil de 22.
1: É. E aí depois foi treinar o Vélez.
0: Exatamente. E aí, quem passar de Católica e Estudiantes pode entrar no caminho do Corinthians, que vai enfrentar o Rosário Central de Ángel Di María e Companhia Limitada.
1: Gemington Campaz
0: vai jogar
1: a Copa do Mundo. Jogou no Grêmio, vai jogar a Copa do Mundo pela
0: Colômbia.
1: Pela Colômbia. Ponta esquerda, né? Marco Rubem ainda joga lá.
0: Nossa, o interminável Marco Rubem.
1: É reserva, mas é... O titular é o Copete, o centroavante, que não é aquele que jogou no Santos, é outro.
0: É outro, mas o Marco Rubem, imparável.
1: E o técnico é o Jorge Almirón.
0: Que foi técnico do...
1: Lanús, vice-campeão em 2017, e do Boca,
0: vice-campeão
1: em 2023.
0: Exato, chegou a ser técnico do Boca Juniors. Então o Corinthians pega o Rosário Central... Difícil desafio pro Corinthians, hein?
1: Muito difícil, muito complicado. Jogar no Gigante de Arrochito não é fácil. Ali é uma pressão muito grande. Uma curiosidade, né? O estádio onde o Brasil enfrentou a Argentina na Copa de 78 e empatou por 0-0.
0: Exato, naquela fase...
1: Segunda fase.
0: A segunda fase, que somente o vencedor iria para a grande final. Né? O Brasil não foi necessariamente derrotado numa semifinal. Era uma fase ali de pontos corridos, né? E o Brasil acabou... ficando atrás na classificação para a Argentina, depois daquele jogo polêmico com o Peru e 6-0, e a Argentina acabou indo para a final e sendo campeã. Quem passar aí desses 4 vai ter uma chave que alguns estão dizendo que um pretenso finalista sai desse jogo, Flamengo e Cruzeiro.
1: Olha, confronto dificílimo para ambas as equipes, são equipes que têm dinheiro... De formas diferentes, evidentemente, então devem se reforçar na janela agora de meio de
0: Técnicos
1: ano.
0: Técnicos que se conhecem, Leonardo Jardim e Arthur Jorge.
1: Né? Leonardo Jardim, que conhece muito bem esse elenco do Cruzeiro, afinal de contas dirigiu a equipe mineira, classificou a Raposa para
0: a Libertadores desse ano,
1: né? Terminando o Campeonato Brasileiro na terceira colocação. É um Cruzeiro que tem muito provavelmente o retorno do Cássio para esse confronto. O Fagner foi recuperado pelo Arthur Jorge. Fabrício Bruno, Jonathan Jesus
0: e Kaique
1: Bruno. Gerson, que não jogou ontem contra o Barcelona, pois estava suspenso. E Lucas Romero. Aí deve ter Kenny Arroio, Matheus Pereira, Christian e Caio Jorge.
0: E ontem quem fez gol foi o Sinisterra ali vindo do banco de reservas,
1: uma
0: das opções da equipe do Cruzeiro. E quem passar de Flamengo e Cruzeiro vai pegar Del Valle ou Deportes Tolima?
1: Del Valle favorito nesse confronto, né? É um time que tem Júnior Sornosa como grande ídolo, né?
0: Que jogou no
1: Fluminense e é remanescente da final de 2016.
0: É, ele daquela final de 16 foi pro Fluminense, né? Pro Fluminense, chegou a jogar, se não me engano, no Corinthians também, não é? Mas é o Júnior Sornosa que tá de novo nesse elenco do Del Valle. Virando pro outro lado da chave. LDU e Mirassol voltando a se enfrentar. Eles que foram adversários de grupo. E... quem passar enfrenta quem passar também de adversários de grupo, Cerro Porteño e Palmeiras.
1: Cerro Porteño treinado pelo Ariel Rolan, foi técnico do Independiente, depois treinou o Santos brevemente.
0: Deu no Palmeiras aqui no Allianz Parque, né?
1: Isso, venceu por 1-0 gol do Verrete, um jogo que o Palmeiras foi muito mal. O Palmeiras é outra dessas equipes aí que podem contratar ou podem ter mudanças, né, durante a Copa do Mundo, um pouco depois. Flaco

0: Lopes talvez seja um jogador que saia. E aí o Palmeiras talvez vai ter de se mexer no mercado para trazer um centroavante, não se sabe ainda. Né?
1: Ainda que tenha, por exemplo, um Paulinho que pode jogar naquela função, mesmo que atue mais ali como segundo atacante e tal. Mas vamos lá, pode ter um Palmeiras e Mirassol nas quartas de final. Mas, indo agora para o outro lado da chave, Platense e Coquimbo Unido.
0: O time do Coquimbo Unido é ruim, embora tenha se classificado em primeiro lugar no grupo. O Platense, como a gente falou, tem o Zapiola, né? Que foi um grande jogador aí dessa fase de grupos.
1: E fechando, voltam a se enfrentar Fluminense e Independiente Rivadavia.
0: Rivadavia venceu o Fluminense no Maracanã de virada por 2-1 e empatou por 1-1 com a equipe tricolor jogando na Argentina.
1: E o Rivadavia que teve uma das melhores campanhas, né, gerais na Copa Libertadores.
0: E o Fluminense vai ter o retorno do... A estreia do Hulk, né? Vai ser outro time também, né?
1: Exato, vai ter o Hulk ali como... não sei se titular, mas estará à disposição do técnico Luiz Ubeldia. Mesmo o Ubeldia pressionado, não sei se vai haver uma mudança de comando no Fluminense.
0: Acho que nem deveria haver.
1: E nem é pra haver.
0: Nem deveria haver.
1: 10 horas e 52 minutos. Jogos das oitavas de final da Copa Libertadores serão nos dias 12 e 19 de agosto, ou seja, só após a Copa do Mundo.
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1: Destaque recente do Manchester City, o atacante Marmoush vai estrear em Copas do Mundo com a seleção do Egito. Esta que volta a Mundiais após ficar fora em 2022. Ele é o principal companheiro de ataque do craque Mohamed Salah, que já estará no Mundial como alguém recém-saído do Liverpool. Com histórico de 3 campanhas na Copa Africana de Nações, Marmoush chega depois de fazer 2 gols e ser o vice-artilheiro egípcio na última edição, em campanha que terminou com a 4ª colocação após derrotas para Senegal nas semifinais e Nigéria na disputa pelo 3º lugar.
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1: Leandro Totti foi o mais rápido nos primeiros treinos livres da classe Super Truck Pro para a Copa Truck para a 4ª etapa do campeonato em Interlagos, Autódromo de Interlagos em São Paulo, virando o tempo de 2 minutos 4 segundos 598 milésimos. Ele foi o mais rápido do treino livre 1, enquanto Felipe Toso foi o mais rápido do treino livre 2 desta sexta-feira, fazendo 2 minutos 5 segundos 144 milésimos, ele que já tinha feito o segundo tempo no treino livre 1. A classificação, a definição do grid de largada será neste sábado e as 2 corridas no domingo, com a largada a partir de 12:10 na primeira corrida, com transmissão ao vivo na tela da Band. Bernardo Ramos, um grande abraço para você. Você volta na nossa transmissão de...
0: No domingo.
1: Brasil e Panamá no domingo.
0: Exatamente. Bola rola às 18:30 no Maracanã. Narração do Marcelo Luó. Você na apresentação e no plantão. E Maurício Ferreira.
1: Direto do Maracanã.
0: Direto do Maracanã.
1: São 10:55, espaço para o noticiário da sua região.
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1: No último bloco local, falamos aqui no Band News na área sobre as partidas de Corinthians e Santos. Corinthians enfrenta o Grêmio amanhã às 5h30 da tarde, o Santos às 8 da noite enfrenta o Vitória lá na Vila Belmiro. No domingo a gente vai ter o Palmeiras enfrentando a Chapecoense no seu estádio, né? O estádio do Palmeiras, até este mês de maio, o Allianz Parque, e futuramente mudando de naming rights. E para essa partida, pode o técnico Abel Ferreira ter o retorno do zagueiro Bruno Fuchs, que está recuperado de uma lesão muscular e voltou a treinar com o restante do elenco após a goleada por 4-1 sobre o Júnior Barranquilla pela Copa Libertadores. Só vai ter um dia mesmo de treinamento com todo o elenco, já que hoje, quem teve ontem por mais de 45 minutos, fez o famoso treino regenerativo. E para essa partida, o Palmeiras, portanto, pode ter esse retorno, mas ainda não vai, ou deve ter o Marcelo Lomba como titular. No gol, Kelvin na lateral direita, e vai ter certamente uma formação ou uma alteração no meio campo, já que, assim como Carlos Miguel e Jai, o Andreas Pereira também está suspenso. Então, são essas principalmente 3 mudanças que devem ser feitas, além da ausência do Vitor Roque, e também não vai ter mais o Flaco Lopes, que já se apresenta à seleção da Argentina. A lista toda: Flaco Lopes pela Argentina, o John Arias pela seleção uruguaia, Emiliano Martínez, que foi liberado para a seleção do Uruguai. A gente também tem o Gustavo Gomes, o Gustavo Gomes, o Maurício e o Ramon Sosa, esses todos para a seleção do Paraguai. Portanto, o Palmeiras vai com um time para lá de retalhado, quase um time reserva, para enfrentar a equipe da Chapecoense, já com um time bem alternativo, com uma boa quantidade de jogadores já liberada para começar a preparação para a Copa do Mundo, a reta final de preparação para a Copa do Mundo. Palmeiras e Chapecoense no domingo às 4 da tarde, na prévia de Brasil e Panamá. A Band News FM transmite com o Silva Júnior na narração. E depois, às 8h30 da noite, logo depois, inclusive, de Brasil e Panamá, a gente vai ter Remo e São Paulo. São Paulo jogando fora de casa, enfrentando a equipe do Remo lá no Mangueirão, em Belém, no Pará. Para essa partida, o técnico Dorival Júnior, além de Marcos Antônio, e vai ter também o Cauli novamente relacionado. Então, dois jogadores que dão uma encorpada ali no elenco do São Paulo, que vinha sofrendo bastante, ainda vem sofrendo bastante com desfalques, mas que agora tem Marcos Antônio, principal sustentáculo ali do meio campo do São Paulo, desde os tempos ainda de Hernan Crespo, e o Cauli dando mais uma opção ali para o meio campo, para o meio e para o ataque também da equipe do São Paulo. Remo e São Paulo vai ser às 8h30 da noite, pelo horário de Brasília, lá no Mangueirão, em Belém, no Pará. Onze horas e 1 minuto no horário de Brasília. 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
10: A Copa do Mundo de 1962 acabou com 6 jogadores empatados na artilharia, cada um com 4 gols. Garrincha e Vavá, do Brasil, Florian Albert, da Hungria, Valentim Ivanov, da União Soviética, Drazen Jerković, da Iugoslávia e Leonel Sanches, do Chile. O Rei Pelé só marcou um gol na competição, logo no primeiro jogo disputado pela seleção, que garantiu a vitória sobre o México. O craque se machucou e foi cortado da equipe logo depois do segundo jogo no Mundial contra a Tchecoslováquia. Amarildo, substituto do ídolo santista, marcou 2 gols logo na estreia dele contra a Espanha, vencida por 2-1 pelo Brasil.
1: O Band News na área está terminando por aqui. 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
12: A Motiva, a maior empresa de infraestrutura de mobilidade do Brasil, foi reconhecida como uma das companhias mais sustentáveis do mundo, ingressando no seleto grupo de organizações no anuário The Sustainability Yearbook by S&P Global, uma das principais referências internacionais para investidores e especialistas ao apontar as empresas com as melhores práticas de sustentabilidade do mundo. A jornada de sustentabilidade da Motiva vem de longo prazo e foi intensificada nos últimos 3 anos ao assumir compromissos públicos para reduzir a pegada de carbono, tornar os ativos mais resilientes aos eventos climáticos extremos e proteger a biodiversidade onde a companhia está presente. Este é mais um reconhecimento desta agenda e uma comprovação de que a sustentabilidade tem um papel central na sua estratégia de negócio.
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1: 11 horas e 7 minutos pelo horário de Brasília. Você que está conosco aqui na Band News FM, a partir de agora, seguimos juntos aqui na nossa programação. Vamos até a meia-noite com a atualização dos principais assuntos do noticiário em todas as nossas plataformas. O presidente Lula defende a soberania do Brasil e diz que o combate ao crime organizado será feito internamente. Na quinta-feira, o governo americano anunciou que vai classificar as facções criminosas Comando Vermelho e Primeiro Comando da Capital como organizações terroristas. A decisão foi tomada pelo Departamento de Estado, chefiado pelo secretário Marco Rubio. Na última quarta-feira, o pré-candidato à presidência da República pelo PL, Flávio Bolsonaro, se reuniu com o presidente Donald Trump, presidente dos Estados Unidos, e disse que pediu para a inclusão, para que CV e PCC fossem incluídas na lista de terroristas. Em discurso no estado de Sergipe, Lula fez críticas à iniciativa.
15: Não aceitamos ser tratado como um moleque. Nós não sabemos ser tratado como se fosse uma republiqueta. Eu tive 3 horas com o presidente Trump. 3 horas com ele. Entreguei 4 documentos para ele. Um deles era o combate ao crime organizado. Seu Marco Rubio não estava lá. Possivelmente porque ele estivesse preparado para ajudar um filho de um bolsonarista que é candidato à eleição aqui nesse país, que não tem vergonha na cara de trair a nossa pátria, de nos Estados Unidos pedir intervenção americana no Brasil. Não tem traidor. Joaquim Silvério do Reis ficaria envergonhado se soubesse que tem um candidato a presidente que vai nos Estados Unidos pedir intervenção americana no Brasil. Se ele fosse pedir intervenção para prender miliciano, eles ficavam presos lá. Essa é a verdade.
1: A justiça do Rio de Janeiro ouve o pai de Henri Borel no julgamento sobre o assassinato do menino. Os detalhes chegam com Felipe Macon.
16: O pai de Henri, Leniel Borel, afirma que o último fim de semana que passou com o filho de 4 anos foi maravilhoso. Leniel prestou depoimento no tribunal do júri do caso no início da noite desta sexta-feira. Ao todo, 13 testemunhas, de um total de 27, já foram ouvidas até o quinto dia de julgamento do caso da morte do menino Henri Borel. Segundo o pai da criança, na hora de buscar Henri com a mãe e a avó, ele já tinha percebido que ele apresentava uma marca no nariz e outra na perna. Leniel disse ainda que nos últimos fins de semana com o filho, ele já demonstrava resistência em retornar para a casa da mãe. Monique Medeiros e o padrasto do menino Jairo Souza Santos Júnior, o Dr. Jairinho, seguem presos e são réus por homicídio qualificado, tortura e coação no curso do processo.
1: A Polícia Federal dá mais uma chance para que o banqueiro Daniel Vorcaro colabore com as autoridades por meio de delação premiada. As informações chegam com Leandro Aislan.
17: A Polícia Federal reabre as negociações para um acordo de delação premiada com o banqueiro Daniel Vorcaro. Após a recusa da primeira proposta apresentada pelo empresário, os investigadores classificaram este novo movimento como uma última chance para que ele colabore com as autoridades brasileiras. De acordo com delegados que conduzem o inquérito, Vorcaro possui informações cruciais que vão muito além do que foi revelado inicialmente. Em razão disso, a PF enviou um ofício ao Supremo Tribunal Federal, formalizando que os investigadores estão abertos à possibilidade de novas revelações que possam auxiliar no desdobramento das apurações.
1: O governo de Donald Trump lança o site oficial aliens.gov, isso mesmo, aliens.gov, no qual trata imigrantes em situação irregular.

0: lá nos Estados Unidos, como alienígenas. A plataforma utiliza a estética de ficção científica para promover a política migratória da Casa Branca e incentivar denúncias anônimas contra estrangeiros. O portal exibe um mapa detalhado com locais de detenções e lista a nacionalidade, além de supostos crimes cometidos por cada indivíduo detido. A página oficial ironiza o processo de deportação ao prometer o envio dos imigrantes de volta ao país de origem de modo seguro. O texto de abertura do site imita o espaço sideral e afirma que o governo norte-americano manteve um segredo guardado por mais de 6 décadas.
1: Tempo. O final de semana será marcado por chuvas e tempo fechado em parte do país. No sábado, as pancadas ocorrem com moderada forte intensidade entre o Paraná e Santa Catarina. Enquanto no Rio Grande do Sul, a chuva ocorre de forma mais isolada em grande parte das áreas. E no domingo, o tempo continua úmido e com muitas nuvens na região. Já no Sudeste, o destaque é para São Paulo, onde a chuva ganha força no sábado, principalmente em áreas que fazem divisa com o sul de Minas Gerais. Enquanto no Rio de Janeiro e no Espírito Santo, as chuvas ocorrem de forma mais fraca. E no domingo, o tempo continua úmido e fechado em grande parte das áreas. Já no Centro-Oeste, o tempo fica firme na maior parte do final de semana, com chuva mais isolada apenas em Mato Grosso do Sul. E no nordeste do país, a chuva continua no litoral entre a Bahia e Pernambuco. Já no interior, o tempo segue quente e seco. E no norte do país, a combinação de calor e umidade mantém as pancadas de chuva no Amazonas, Roraima, no Amapá e no norte do Pará durante todo o final de semana. Já de Ramos, da Clima Tempo.

0: Atenção, senhoras e senhores, ouvintes passageiros da Band News FM. Está na hora de embarcar com a gente no nosso programa de viagens. Partiu, Band News! Algumas semanas atrás fizemos um programa especial falando de destinos pouco conhecidos dos brasileiros que ficam na costa sudoeste da Flórida, nos Estados Unidos. E no programa de hoje nós vamos viajar para uma outra região do estado que merece muito a sua visita. Partiu Palm Beaches!
1: Aqui você vai encontrar muita natureza, arte contemporânea, arte para todos os gostos.
2: Food really kind of represents part of the story of West Palm Beach.
3: E apreciar o clima da Flórida, que é único.
4: Equestrian capital of the world from December through April.
5: É recomendável você entender a regra básica aqui do polo. Bom, são 4 cavaleiros por equipe, só 4, num campo gigantesco.
3: Eu já vivi no mundo todo, isto é uma zona de paraíso aqui.
0: The Palm Beaches é um conjunto de 39 cidades e vilarejos que se espalham pela costa leste da Flórida. As maiores e mais conhecidas são West Palm Beach, Boca Raton, Delray Beach, Palm Beach e Jupiter. Quem já fez o caminho entre Miami e Orlando certamente passou por algumas delas ou ouviu placas pela estrada. E se hoje em dia milhões de pessoas visitam a Flórida todos os anos, é graças justamente a essa região. Muito antes de a Flórida se tornar parte dos Estados Unidos, o condado de Palm Beach abrigava comunidades indígenas profundamente conectadas às vias navegáveis da região. A Flórida se tornou um território americano em 1821 e alcançou o status de estado em 1845. Mas durante grande parte do século XIX, Palm Beach permaneceu praticamente intocada, caracterizada pela vegetação densa, pelo clima subtropical e o acesso limitado. E foi justamente essa sensação de isolamento que logo se tornaria o maior atrativo turístico dali. Na década de 1890, o industrial Henry Flagger estendeu a ferrovia da costa leste da Flórida até o sul do estado, transformando esse trecho tranquilo do litoral em um destino turístico. Com a ferrovia, vieram grandes redes de hotéis, infraestrutura e uma nova visão para o que Palm Beach poderia se tornar. Até hoje, essa região é procurada por quem quer curtir um dos melhores, se não o melhor clima de todos os Estados Unidos. Tanto que a alta temporada em Palm Beaches é no inverno do Hemisfério Norte, quando milhões de pessoas chegam em busca de temperaturas mais quentes, de sol e sim, de praias. Ao longo do século XX, as praias de Palm Beach se tornaram mais do que um refúgio sazonal. Comunidades se expandiram para o interior, a agricultura floresceu e cidades como West Palm Beach, Delray Beach e Boca Raton desenvolveram identidades distintas. Para descobrir o que essa região tem de tanto especial, nós montamos a nossa base no luxuoso The Ben, o primeiro hotel no chamado Waterfront, no centro de West Palm Beach. E mais pra frente, eu vou falar com um detalhe sobre essa propriedade que fica perto de tudo. E foi a alguns passos dali que iniciamos o primeiro mergulho na história de Palm Beaches. E nada melhor do que conhecer um destino pela gastronomia.
2: I'm Crystal, owner of West Palm Beach Food Tours.
0: A ótima e simpática Crystal comanda diariamente um tour gastronômico por alguns lugares icônicos de West Palm Beach. Era pouco antes das 11h30 da manhã, quando o nosso grupo se reuniu no E.R. Bradley Saloon, um enorme restaurante histórico de mais de 40 anos. Esse agradável espaço à beira-mar foi batizado em homenagem a um ícone da história de West Palm Beach, o filantropo coronel Edward Riley Bradley. Lá nós escutamos essa e outras histórias enquanto eram servidas as primeiras porções do nosso tour gastronômico e cultural. A guia Crystal explica que a ideia do passeio é contar a história de West Palm Beach por meio dos restaurantes e da comida. No total, nós vamos visitar 5 restaurantes em um dia. Na verdade, em cerca de 3 horas.
2: Eu sempre digo, ao final do dia, você vai ser full, mas também você já aprendeu um pouco de história.
0: E no final do tour, garante a guia, nós estaremos todos satisfeitos. E ainda vamos aprender bastante sobre a história dessa região. Acima de tudo, nós vamos nos divertir.
2: E eu prometo que você vai ter divertido. É uma forma muito entretenida de experimentar West Palm Beach.
0: O nosso grupo era formado por 14 pessoas, americanos de outros estados, de outras partes da Flórida e um casal ali de Palm Beach mesmo. Comemos tacos no Bradley's, caminhamos alguns minutos e paramos em uma sorveteria colorida para provar um sorvete de coco. Depois passamos por um restaurante francês, um asiático, um café colombiano, croque-monsieur, dumplings, espetinhos, drinks, cafés, pan de bono. Conforme prometido, estávamos todos mais do que satisfeitos. E ainda fomos até a Ganache Bakery, onde tomamos água de coco, ouvimos mais sobre a relação dos coqueiros, cocos e Palm Beach, e ainda foram servidos deliciosos cupcakes. Cheios de comida e de histórias para contar, encerramos o West Palm Beach Food Tour depois de mais ou menos 3 horas.
2: We love Brazilians. Come on our food tour. We promise you'll be full, you'll leave happy, and welcome to West Palm.
0: Foi a minha segunda vez em West Palm Beach. Na outra ocasião, eu tinha ficado apenas uma noite durante as gravações de inauguração do trecho do Brightline entre Miami e Orlando. A estação do trem, aliás, fica bem pertinho de tudo. Do Waterfront, onde estava o nosso hotel e alguns dos principais restaurantes, e da Clemares Street, no coração do centro histórico. Trata-se de uma das ruas mais icônicas da cidade, repleta de bares, cafés, lojas e manifestações artísticas.
5: E aqui numa travessa dessa rua comercial que fica uma das artes de rua mais famosas de toda a região de Palm Beach.
0: O mural colorido é chamado de Einstein, a Teoria do Amor, e foi uma criação do renomado artista brasileiro Eduardo Cobra. Com o cair da noite, a Clemares Street se torna uma das principais ruas boêmias de West Palm Beach, atraindo dezenas de locais e de turistas aos bares, restaurantes que se estendem por diversos quarteirões. Não muito longe dali, fica o City Place, um complexo que também reúne lojas, bares e restaurantes no entorno da Rosemary Square. O espaço foi reformado recentemente e ficou ainda mais agradável, com direito à pracinha, fonte de água e brinquedos para as crianças. Os restaurantes são abertos, com mesas e cadeiras nos calçadões.
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0: agradável e badalado. A sorte é que tínhamos reservado mesa, porque apesar de realmente ser muito grande, estava bem concorrido. Lembra que eu comentei sobre um restaurante francês que comi um croque-monsieur durante o food tour? Voltamos para jantar no Pistache French Bistro. Uma ótima atmosfera, excelente comida e cardápio completo, com todos os pratos clássicos franceses. E ainda tivemos a chance de almoçar no Palm Beach Meats, indicado pelo Guia Michelin como um bib gourmand, o famoso bom e barato, ou melhor, um ótimo restaurante por um bom custo-benefício. Confesso que ao entrar nesse ambiente que parece um açougue arrumadinho, misturado com um mini mercado, eu fiquei ressabiado. E aí quando foram chegando os pratos eu entendi tudo. O cardápio oferece desde um sanduíche com pastrame de wagyu e ovo frito, passando pelo popular hambúrguer de wagyu, até um sanduíche de pasta de amendoim e geleia com wagyu. E ainda pedi um prato com arroz frito, wagyu marinado fatiado e ovo frito. Simplesmente divino. Quando todos estávamos mais do que satisfeitos, o chefe soube da presença ilustre do Partiu Band News e nos serviu ainda um dos pratos mais especiais da casa, o Wagyu A5, considerada a classificação máxima da carne bovina japonesa, reconhecida mundialmente pela maciez, aroma intenso e pelo altíssimo marmoreio, que é aquela gordura entremeada. Não vou mentir, comi tudo. Todas as nossas experiências gastronômicas em West Palm Beach foram bem acima da média. No rooftop, no italiano, no francês, no excelente tour gastronômico. E fechamos com chave de ouro no Palm Beach Meats, esse achado do Guia Michelin. E assim nós vamos encerrando o primeiro bloco do programa gravado na região de Palm Beaches, que reúne 39 cidades e vilarejos simpáticos, onde nasceu o turismo da Flórida nos Estados Unidos. No próximo bloco, nós vamos assistir a um jogo de polo equestre em Wellington. Uma experiência que eu pensava que só era possível ter em filmes e séries. Enquanto isso, eu te espero no meu Instagram. Quer ver fotos e vídeos que fizemos durante as nossas gravações? Cadê o Coutinho? Eu coloco muita coisa lá no meu Insta. Cadê o Coutinho? Não saia daí, voltamos já.
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3: A nossa ouvinte, Vilma Macedo, escreve perguntando por que que os peixes seguem nosso dedo. Vilma, alguns peixes seguem mesmo, né? Outros não estão nem aí pra gente. Mas o que acontece é que muitas pessoas não conseguem imaginar o quanto muitos peixes podem ser inteligentes. Muito mais do que a gente imagina. Diversas espécies conseguem reconhecer padrões. Então, movimentos e até pessoas específicas. Quando o peixe segue o dedo, geralmente ele associa que tem um estímulo externo visual que muitas vezes depois vem associado à alimentação. Ou muitos deles são curiosos, querem interagir e alguns reagem até por uma questão, porque são territorialistas. Então ele tá olhando aquilo, aquele dedo indo pra lá e pra cá e falando, ué, quem é que tá se atrevendo a mexer no meu território? Então tem vários motivos e eles ainda conseguem identificar quem costuma alimentá-los, o horário da rotina, sons ambientes da sala e os movimentos que acontecem próximo ao aquário. Os quínguios, betas e ciclídeos são especialmente observadores. Ó, eu já tive beta e já tive quínguio. O beta é muito briguento, então às vezes ele vai para defender território. Mas os quínguios, eles são bonachões e eles sempre gostam de acompanhar, são doces, né? E fazem de tudo por uma boa comidinha. Participe também da nossa coluna enviando sua dúvida para elbicho@bandnewsfm.com.br ou então pelo meu Instagram, Manu Carsten.
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0: O principal índice da Bolsa de Valores de São Paulo fechou esta sexta-feira e a semana com a queda de 173.787 pontos. No dia, uma queda de 0,73%. O dólar comercial teve alta de 0,21%, fechou a sexta-feira cotado a R$ 5,04. O euro subiu 0,36%, está valendo R$ 5,88.
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2: De volta com o programa de hoje, gravado na região que deu início à vocação turística da Flórida, Palm Beaches. São 39 cidades e vilas na costa leste do estado americano. Destinos de praia, rios, manguezais, canais, lagos, que compõem uma natureza realmente especial. Aliás, são quilômetros e quilômetros de praias, de águas cristalinas e areia clara, com extensas faixas de areia, muitas delas protegidas pela vegetação, proporcionando um visual ainda mais bonito. E o melhor de tudo, nesta região dos Estados Unidos, é possível curtir uma praia em qualquer estação.
3: Estamos em pleno inverno aqui no Hemisfério Norte e neste momento 29 graus. São 15 para as 3 horas da tarde e é praticamente assim durante todo o ano.
2: E é justamente por conta desse clima que a alta temporada por aqui é no inverno, quando americanos de outros estados fogem do frio do Hemisfério Norte entre novembro e março. Pegamos o carro e em cerca de 20 minutos do hotel, atravessamos uma ponte e já estávamos em outra cidade, Riviera Beach. Conhecemos Ocean Reef Park, uma bela praia que fica protegida por um parque. Depois do estacionamento, é preciso pegar uma pequenina trilha num deck de madeira sobre a vegetação densa para chegar na areia. Um pouco mais ao sul, literalmente a uma ponte de distância do nosso hotel em West Palm Beach, está uma outra cidade, Palm Beach. E lá fica a famosa Worth Avenue, uma avenida que começa em frente a um dos cartões postais da região. Uma torre, pé na areia, com um relógio.
3: Acerte o seu relógio aqui na torre. Ele é mantido com tamanha precisão que as pessoas brincam que vêm pra cá pra poder ver a hora certa.
2: A Worth Avenue é muito mais do que uma avenida de compras. Trata-se de um bairro muito agradável, com lojas de marcas locais e mundialmente conhecidas. A Torre do Relógio é uma das construções mais fotografadas da Flórida. E ali ao lado fica uma extensa praia, banhada pelas águas claras do Oceano Atlântico, atraindo dezenas de pessoas todos os dias.
4: Meu nome é Ingrid, de Aguiar Sanches, trabalho aqui no Norton há mais de 8 anos e trabalho na parte de educação.
2: O Norton é considerado o maior museu de arte da Flórida. Abriga uma extensa coleção de arte americana, europeia, asiática,

0: E contemporânea, dividida em diversas galerias. E nós tivemos o privilégio de fazer um tour completo com uma brasileira.
1: O que que os visitantes vão encontrar aqui no museu?
2: Que você vai encontrar muita natureza, muita arte, arte contemporânea, arte para todos os gostos, muito espaço e muita claridade. Esse lugar realmente transmite muita luz. Sempre muito aberto, pessoas que são muito simpáticas, educadores e pessoas que gostam da arte também.
1: É um museu relativamente grande, né? São alguns andares, vocês têm um acervo permanente, tem sempre algumas exposições e salas temporárias. O que você indica para o turista brasileiro? Quanto tempo vir para cá?
2: Indico andar todos os três andares que nós temos aqui. Temos arte contemporânea no primeiro andar, arte chinesa também no primeiro andar, no segundo e no terceiro andar. Eu recomendo vir aqui com uma roupa bem leve também para andar no jardim, porque é sempre muito quente. Olhar as nossas espécies de plantas que temos também, muitas que são do Brasil. Eu recomendo realmente vir também sexta-feira de noite para tomar alguma coisa no nosso restaurante, curtir um bom show. Sempre temos música ao vivo de 5 às 10 da noite.
1: O museu funciona todos os dias?
2: O museu funciona de segunda, quarta, quinta, sexta, sábado e domingo. Sexta-feira é o nosso dia mais longo, que vai das 10 até as 10 da noite. E nos dias normais são de 10 às 5. O ingresso é gratuito para crianças de menos de 12 anos e para crianças de 5 a mais, são $12, e 18 para adultos.
1: Agora conta um pouquinho dessa história, né? Uma carioca que trabalha com arte, que dá aula de arte. Como é que você veio parar nos Estados Unidos?
2: Eu vim aqui praticamente criança. Eu tinha 11 anos de idade com a minha família. Estudei aqui em West Palm Beach. Eu sou realmente, como se diz no Rio de Janeiro, cria daqui. E estudei também muito tempo em Boston. E aí eu vim pra cá em 2018. E aí eu encontrei esse lugar que realmente me acolheu. E onde eu faço várias atividades, onde eu dou minha aula. Trabalho com muita gente jovem. Estou sempre na comunidade. E eu, pra mim é tudo pra mim. Porque eu também sou artista, mas eu também posso ser artista trabalhando.
1: Qual o seu tipo de arte? Agora eu fiquei curioso. As pessoas têm Instagram, têm rede social que elas podem te acompanhar?
2: Sim, o meu Instagram é Ingrid Factory no Instagram. Pode me acompanhar por lá. Tem muito trabalho de arte, trabalho em aquarela. E também trabalho com arte abstrata, com pano, tecido, por aí vai.
1: Ingrid, um prazer mais uma vez. Muito obrigado. Sempre muito bacana e nos enche de orgulho de encontrar brasileiros de sucesso pelo mundo. Obrigado.
2: Obrigado a você, André.
0: A coleção permanente do Norton Museum conta atualmente com mais de 7.600 obras. Reserve no mínimo uma hora para apreciar a parte interna do museu, somente para ver o básico, e mais algumas dezenas de minutos para andar pelo Jardim de Esculturas, que fazem do Norton um dos museus mais agradáveis da Flórida nos Estados Unidos. O mini-golf é um dos esportes mais populares entre os turistas que visitam a Flórida. Mas nós estivemos em um lugar localizado na cidade de West Palm Beach que eleva essa experiência a um novo patamar. No Pop Strokes, os jogadores vão encontrar dois circuitos com 18 buracos cada um em uma verdadeira simulação de grandes campos de golfe. Tudo muito divertido e organizado. E eu confesso que a nossa ideia inicial seria apenas conhecer, gravar rapidamente, simular uma tacada ou outra e partir para a próxima gravação. Mas o Pop Stroke realmente é bastante divertido e nós ficamos mais tempo do que imaginávamos.
1: E o lugar conta também com uma estrutura completa e dois bares. Ideal para você poder curtir um final de noite, uma noite por aqui, ou então fazer como a gente está fazendo e almoçar.
0: O pessoal que nos recebeu contou que esse mini-golf é mais disputado nos finais de semana, em reuniões de empresas e em grandes grupos, ou então à noite. É possível pedir bebidas nos campos durante as partidas. E o melhor, a brincadeira é bastante acessível. Para comprar um passe válido por um dia inteiro no Pop Stroke Mini-Golf, os preços começam em $20 para crianças e $30 por adulto. Você sabia que é possível acompanhar uma partida de polo equestre de alto nível durante as suas férias na Flórida, nos Estados Unidos? Wellington é um vilarejo da região de Palm Beaches que abriga o Centro Nacional de Polo, oferecendo aos turistas uma chance única. Chegamos ao National Polo Center por volta de 2:30 da tarde, um domingo ensolarado. Deixamos o carro com o bem vestido manobrista embaixo de um pergolado, envolto em plantas de flores vermelhas e rosas. Dali, já observamos mulheres, senhoras e até crianças de vestidos e chapéus. Parecia que a gente iria fazer parte da gravação de um episódio de alguma série sobre reis e rainhas. Não à toa, o polo equestre é apelidado de o esporte dos reis, um dos passatempos preferidos da alta sociedade, um dos esportes coletivos mais antigos do mundo, que teria nascido nas civilizações asiáticas antes de Cristo. Mas apesar de toda a fama e do glamour, eu descobri que em Wellington, no condado de Palm Beach, trata-se de uma experiência bastante acessível. O USPA National Polo Center é o principal centro de polo equestre dos Estados Unidos, com 6 campos, uma charmosa arquibancada, sede social, restaurantes e diversas instalações recreativas. Recebe torneios de alto nível e apoia o desenvolvimento de jogadores profissionais. Nós, visitantes, podemos desfrutar das partidas em camarotes VIPs, em áreas especiais ou então nas arquibancadas. Os ingressos começam em $35. Nós somos muitíssimo bem recebidos por Stacy Kowalski, a vice-presidente de Relações Públicas e Comunicações do USPA. E ela nos convidou a acompanhar a partida de polo em uma espécie de camarote no nível do campo, embaixo de um enorme toldo, como se fosse o jardim de uma casa de campo. Eu já estava me sentindo parte da família real.
3: É recomendável você saber o básico desse esporte. Então, cada time tem 4 cavalos, só 4. Esse campo tem 9 vezes o tamanho de um campo de futebol americano. É muito grande e o objetivo é fazer o gol, levar a bolinha por entre as traves.
0: A bolinha do polo tem apenas 8 centímetros de diâmetro. Em um gramado ali do complexo, havia 2 cavalos de madeira com os tacos, a bola e um gol, para pessoas como eu tentarem a sorte. Olha, não é nada fácil, até porque você precisa segurar o taco de madeira de cerca de 1,30 m com apenas uma das mãos, já que a outra, claro, vai estar segurando a rédea e a sela do cavalo.
3: E esse é mais um momento muito tradicional das partidas de polo. No intervalo, 10 minutos, as pessoas podem literalmente invadir o campo para poder fazer um trabalho bem interessante e importante, colocar a graminha de volta para o lugar.
0: O jogo de polo dura cerca de 1 hora e, dependendo da competição, é dividido entre 4 a 6 períodos de 7 minutos cada um, chamados de chuckers ou chuka. A partida que acompanhamos foi válida pela Gold Cup e terminou 12 a 11 para o Pilot, que depois eu pesquisei se sagraria campeão do torneio um mês mais tarde.
4: My name is Michael Prince and I'm the president and CEO of USPA Global.
0: Michael Prince é o presidente e CEO da USPA Global, que gerencia a multibilionária US Polo ASSN, uma marca mundial de roupas, calçados e acessórios, conhecida por ter 2 cavalinhos de polo no logotipo. O curioso é que a Associação Americana de Polo Equestre e a marca de roupas pertencem ao mesmo grupo. E Michael lembra que a marca de lifestyle global, inspirada no polo, está presente em mais de 190 países, incluindo o nosso Brasil. Eu não resisti e fiz umas comprinhas depois do jogo, complementando a incrível experiência de acompanhar uma partida de polo nos Estados Unidos.
4: The horses go 35 miles an hour and the ball goes 100 miles an hour. The great actor Sylvester Stallone has a great quote. He's like playing polo is like trying to hit a golf ball in an earthquake.
0: O presidente lembra que os cavalos atingem uma velocidade de mais de 55 km por hora e que a bola passa dos 160 km por hora. E ele diz que a definição do ator Sylvester Stallone é perfeita. Jogar polo é como tentar acertar uma bola de golfe em meio a um terremoto.
4: But it's so much fun to watch and it's just a great sport.
0: Passamos uma tarde extremamente agradável e divertida. E o melhor, qualquer turista pode comprar ingresso a partir de $35 para acompanhar de perto uma partida de alto nível de polo equestre na Flórida. A temporada em Wellington, no condado de Palm Beach, começa no final de dezembro e vai até meados do mês de abril. Se quiser acompanhar fotos e vídeos da nossa experiência, eu coloquei muita coisa lá no meu Instagram. Cadê o Coutinho? Vai ser muito legal te encontrar por lá. Cadê o Coutinho? O programa de hoje vai para mais uma rápida parada. Voltamos já!

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6: Eu sou o Sérgio Weib e está começando agora o Minuto do Empreendedor, apresentado pelo BTG Pactual Empresas, que tem entre os seus propósitos ajudar as empresas a alcançar o sucesso. Valdemir Bertolo, CEO da Serasa Experian. Na tua opinião, como jovens empreendedores, empresários devem agir para que eles consigam atingir o sucesso?
7: Bom, primeiramente tem que estudar bastante, né? E se dedicar nisso. Procurar áreas onde você realmente consegue um diferencial e focar naquilo que você realmente é bom, não necessariamente é aquilo que você é bom, é aquilo que você gosta. Procure trabalhar primeiro naquilo que você é bom.
6: Tá aí, dicas essas praticadas por Valdemir que permitiram assumir aqui a cadeira da Serasa Experian como CEO. E este é o Minuto do Empreendedor, apresentado pelo BTG Pactual Empresas.
8: 11 horas e 43 minutos.
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0: último bloco do nosso programa, gravado na região de Palm Beaches, na Flórida, nos Estados Unidos. Durante 3 noites, nós fomos muito bem acolhidos pela equipe do The Ben, o primeiro hotel no Waterfront, no centro de West Palm Beach.
1: Meu nome é Bernardo Neto, sou diretor-geral do The Ben Hotel em West Palm Beach, Flórida. Sou português, estou aqui nos Estados Unidos há 22 anos a fazer hotelaria e a minha função aqui é tratar de 300 colaboradores para certificar que toda a gente tem a motivação e a paixão e a qualidade para oferecer um grande serviço aos clientes que ficam connosco.
0: Conta um pouquinho da história desse hotel.
1: Este hotel faz parte da cadeia de hotéis da Marriott, chama-se a coleção Autograph, o que diz que o hotel tem que ser único para a cidade onde reside, e o hotel necessita de uma história única que liga o hotel à cidade onde o hotel está. Neste exemplo, o hotel de Ben é baseado numa história de uma senhora que se mudou para esta zona dos Estados Unidos no ano 1892, e ela tinha uma casa, e a casa chamava-se o Ben Trovato, que é uma expressão italiana que se diz: se não é vero, é ben trovato. Mesmo se não é verdade, é uma história bem contada. É um ditado italiano que diz, aquele ditado que temos amigos que contam histórias quando estão numa festa e uma pessoa diz: eu não sei se esta história é toda verdade ou não, mas eu estou-me a divertir. É aquele amigo que vai pescar e cada vez que conta a história da pesca, o peixe continua a ficar maior. E mais vezes que ele conta a história, o peixe fica sempre maior, e uma pessoa diz: não interessa se é verdade ou não, a história é bem contada. Portanto, o hotel tem esse pronúncio de ter uma história rica que nós tentamos refletir no serviço do cliente. Portanto, a decoração, o nome, a atitude que temos pelo hotel é uma atitude relaxada, mas refinada. Os nossos clientes esperam um produto de top. Nós temos um reconhecimento que os nossos clientes são muito bem sucedidos na vida, portanto a vida é muito ocupada, portanto quando ficam connosco querem relaxar, ter um tempo de qualidade juntos e apreciar o clima da Flórida, que é único. Portanto, esta zona do país, eu já vivi no mundo todo, isto é uma zona de paraíso aqui.
0: Fala um pouquinho das características desse hotel.
1: O Hotel de Ben tem 208 quartos, tem 12 suítes, tem dois restaurantes, um no topo do hotel com a melhor vista da cidade, porque é o único hotel com vista mar aqui em West Palm Beach, em frente da marina, e parece que estamos na minha cidade de Cascais, em Portugal, a ver os barcos, e dá para ver o sol a nascer de manhã com vista de mar, é uma coisa única. Portanto, e também tem um único salão de festas no topo do hotel, onde temos mais de 60

0: 30 casamentos por ano, muitos deles são casamentos de destino, portanto são famílias que não vivem aqui e que vêm para a Flórida só para ter festas, mas temos também muitos clientes do Brasil que fazem ligação entre Miami e Orlando e Palm Beach, e West Palm Beach é excelente para relaxar, ir para a praia, ter uma qualidade. Aqui ao pé do hotel podem ir a pé para restaurantes de topo, podem ir de barco aqui para Peanut Island, que é uma ilha aqui interior que tem um areal fantástico, as pessoas podem saltar do barco e podem estar a brincar, e uma das melhores zonas para fazer mergulho é aqui uma zona que se chama Blue Heron Bridge, que é a ponte de Blue Heron, que é uma das melhores zonas de mergulho no país inteiro, que é excelente.
1: Essa área é muito rica em todos os sentidos, né? De atrações. Estivemos ontem mesmo em Wellington acompanhando uma partida de polo. Eu sei que o polo é muito tradicional na Argentina, na nossa vizinha ali, a Argentina do Brasil. Em São Paulo, no Rio de Janeiro e em algumas outras cidades do Brasil ainda tem. Mas para nós brasileiros, eu sou uma pessoa que iniciei a minha carreira no esporte, e eu acho que um dos últimos esportes que eu jamais tinha visto na minha vida foi o polo, e ontem eu tive essa experiência, e é uma experiência além do esporte, né? É uma atmosfera incrível.
0: Sem dúvida. Na cidade de Wellington, que é a 30 minutos de nós, é um destino de cavalo equestre e de polo único. Portanto, é tipo a meca do polo no inverno. O polo como desporto é um desporto muito único, porque é um desporto de equipa a cavalo, e tem uma cultura tão, tão forte, que vai culinária, música, a nível de rivalidade que existe, é muito única. Portanto, eu cresci também em Portugal, nós somos um país de futebol, não é? Como o Brasil, e ver aquela paixão acontecer num desporto que muitas vezes é individual, não é? A equitação, o cavalo, é um desporto tipicamente individual, mas para ver isso tudo junto é fantástico. Aqui onde estamos, em West Palm Beach, tem uma riqueza de diversidade de desporto, porque há campos de futebol aqui ao pé, até mesmo onde houve o Mundial de Clubes, onde o Real Madrid esteve a treinar aqui. O Uruguai também já ficou aqui a treinar, e agora vamos ter a Copa do Mundo, que há equipas que vão estar aqui a treinar mesmo ao nosso lado. Existe desportos aquáticos, que é fantástico, um dos melhores sítios do mundo para ter barco, para ir pesca desportiva. Existe o lado equestre e também localização de golfe, dos melhores campos de golfe que existe em qualquer lado do mundo, está aqui localizado. Portanto, um cliente que venha para aqui pode relaxar e aproveitar o melhor oferta a nível de desporto aqui ao pé.
1: Temos uma Copa do Mundo pela frente, o Brasil vai jogar aqui na Flórida, a terceira partida da primeira fase, haverá Portugal e Colômbia, bem pertinho aqui em Miami, que é simplesmente o jogo mais concorrido de toda a Copa do Mundo, que houve a maior procura de ingressos da Copa do Mundo, seleção de Portugal, vai ficar aqui pertinho, né?
0: Eu, como português, vou ser um grande fã de ter a minha seleção aqui em West Palm Beach, e ter um símbolo de futebol internacional como o Cristiano Ronaldo vai ser excelente para o desenvolvimento do desporto, mas para mim, como português, fico cheio de orgulho. Não há desporto melhor do que futebol, e não há evento melhor do que a Copa do Mundo. É uma coisa que eu lembro de todas as Copas do Mundo que aconteceram, não é? Portanto, isto vai ser único.
1: Para o setor de turismo, ter uma Copa do Mundo acontecendo no país e ter uma seleção do tamanho de Portugal, da importância de Portugal, com um jogador símbolo do futebol aqui do lado, imagino que para vocês que trabalham em prol do turismo seja fantástico, né?
2: Bernardo, me conta um pouco do papel do CVB, né? E você, como uma das pessoas importantes do CVB, o que é exatamente, como vocês estão trabalhando o turismo?
0: Eu sou parte de uma organização de desenvolvimento de turismo aqui local, que é pública. A ligação dos vários negócios, e relembrar que o turismo é o fio que faz a conexão de todas as indústrias. Portanto, estamos a pensar de indústria de desenvolvimento turístico, a indústria de residencial, de ter apartamentos à venda. Portanto, as pessoas só se vão viver num sítio que tenham confiança no turismo. As pessoas querem restaurantes, hotéis, atividades culturais, e querem fazer coisas de qualidade, e mais do que nunca as pessoas vão passar tempo em atividades de lazer, atividades com a família, com os amigos. A ideia de deixar a viagem para amanhã é uma coisa do passado. Hoje em dia as pessoas vão comprar bilhete e vão para sítios longe, vão tentar ver coisas únicas.
2: Como é que está o brasileiro por aqui? O brasileiro, aos poucos, tem descoberto outros lugares além de Miami e Orlando. O Brasil virou número um do mercado na Flórida e a gente cada vez mais circula aqui por outros lugares, já escutando o português do Brasil. O brasileiro está começando a vir para cá mais?
0: Sem dúvida. Eu faço um apelo ao Brasil. Eu preciso de pessoas que falem português, que é para eu continuar a praticar a minha língua. Portanto, é um desafio. Todos os turistas brasileiros, por favor, venham ao hotel de Ben e falem com o diretor-geral em português, porque eu preciso da prática. O turista brasileiro é fantástico, porque a cultura brasileira, semelhante à minha cultura portuguesa, sabe estar na vida muito bem, gosta das coisas boas, da comida, percebe bem onde a qualidade de lazer existe, porque vem de um país fantástico. E eu tento não só contratar todos os colaboradores, se existem colaboradores do Brasil, são sempre pessoas com um grande calor, uma paixão pela hospitalidade, uma pessoa genuína e fácil de estar, portanto isso é fantástico. A nível de clientes, são pessoas que valorizam muito o que a West Palm Beach tem para oferecer, porque se vem um cliente brasileiro e vê a qualidade das praias que temos, o clima, a segurança, a qualidade de comida e depois a qualidade de atividades a nível de polo, de golfe, de futebol, de esportes aquáticos, nós não temos que convencer o turista brasileiro. O brasileiro só precisa de vir uma vez aqui a West Palm Beach e depois de certeza que isto vai ser um destino para eles repetirem.
3: E por hoje é só. 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Quer saber por onde eu tenho viajado? Cadê o Coutinho? Eu te espero no meu Instagram, Cadê o Coutinho. O programa de hoje teve a sonorização final do mestre José Antônio de Araújo Filho. E na semana que vem tem muito mais. Tchau e até a próxima!

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7: 11 horas e 56 minutos pelo horário de Brasília. Eu e Yuri Queiroga tô ficando por aqui. Você em todas as plataformas da Band News FM, desde o Fast Channel, canal 131 do LG Channels, até o dial do rádio, passando pelo aplicativo Band Play, também pelo bandnewsfm.com.br. Fica em instantes com a edição desta virada de sexta para sábado do Jornal da Noite, aqui na Band News FM, em transmissão simultânea com a Band. Vai começar dentro de instantes a edição do Jornal da Noite. E na sequência, Luana Pereira atualiza o noticiário do Brasil e do mundo aqui na Band News FM. Vem aí Thaís Dias e Felipe Vieira com a edição de hoje do Jornal da Noite, que você confere, claro, em transmissão simultânea Band e Band News FM.
8: As reações e repercussões da decisão dos Estados Unidos de classificar PCC e Comando Vermelho como terroristas.
9: Oposição comemora, governo fala em retrocesso no combate ao crime organizado e alerta para prejuízos econômicos. E você vai ver também.
10: Depois de morte em São Paulo, o Conselho Federal de Medicina proíbe o uso de PMMA em todo o país.
8: No quinto dia de júri, pai de Henri Borel presta depoimento e perito confirma espancamento.
10: Polícia Civil indicia Deolane Bezerra e mais 6 por lavagem de dinheiro.
8: Donald Trump se reúne com o governo, mas acordo com o Irã segue sem desfecho.
10: Começa a operação de resgate na Ásia e primeiro garimpeiro é retirado de caverna depois de 10 dias.
8: Foguete de bilionário americano explode durante teste de motores na Flórida.
10: Depois de 5 horas de jogo, João Fonseca vira a partida histórica e vence Novak Djokovic em Roland Garros. 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
11: Olá.
9: Boa noite. O pai de Henri Borel deu o seu depoimento nesta sexta-feira no julgamento da morte do filho. Vamos então ao Rio de Janeiro, a Laila Lá, que tem as informações. Boa noite, Laila.
12: Boa noite, Thaís. Boa noite, Felipe. Entre as testemunhas desta sexta-feira, um depoimento muito comovente e aguardado, o do pai de Henri, Leniel Borel, que relembrou os últimos momentos em que passou com o filho no fim de semana em que o menino foi assassinado. Leniel Borel disse, inclusive, que se soubesse tudo que ele sabe hoje, teria tirado a criança do país e feito de tudo para salvá-la. Leniel classificou esse fim de semana como maravilhoso, se não fosse esse desfecho tão trágico. E contou que semanas antes da morte, o menino tinha demonstrado resistência em voltar para a casa da mãe, mas na época, tanto ele quanto outras pessoas acharam que esse era um comportamento natural, resultado da separação dos pais. Mais cedo, nesta sexta-feira, o perito do caso contou que o menino sofreu muito antes de morrer. Luiz Carlos Leal Prestes destacou que os laudos indicaram que as lesões em Henri foram causadas por espancamento e que ele morreu cerca de 2 a 3 horas antes de ser levado ao hospital. A mãe de Henri, Monique Medeiros, passou mal quando as fotos do corpo do menino foram mostradas e por isso ela foi liberada de acompanhar os outros depoimentos desta sexta-feira. Outro médico legista, Luiz Ailton Saavedra, também foi ouvido e contou que as imagens do elevador indicam que o menino já estava morto quando foi levado para ser socorrido no hospital. Tanto ele quanto o outro profissional, os dois contestaram, né, discordaram das versões apresentadas pela defesa de Jairinho de que as lesões podem ter sido provocadas pelas manobras durante o atendimento médico. O julgamento segue no fim de semana, quando as testemunhas de defesa vão começar a ser ouvidas.
8: Laila Lac, direto do Rio de Janeiro. A tecnologia das criptomoedas entrou na mira das facções criminosas. Bandidos estão usando fazendas de bitcoins abastecidas com gatos de energia para lucrar com a mineração de moedas digitais.
6: Mais de 30 computadores ligados em série. Um emaranhado de cabos e um sistema de ventilação. Esta é uma fazenda clandestina de mineração de bitcoins. Foi encontrada pela polícia numa operação contra o Comando Vermelho no Rio de Janeiro. Em Paraisópolis, na zona sul de São Paulo, uma cena bem parecida. Máquinas ligadas minerando moedas digitais. Segundo a polícia, a mineração de criptomoedas tem sido cada vez mais utilizada pelos bandidos. Mas afinal, como ela funciona? Assim como acontece com o dinheiro físico, todas as transações com criptomoedas precisam ser registradas e checadas. Mas não existe um banco que faça isso. Essa função é dos chamados mineradores, equipamentos e softwares de computador especializados em conferir essas transferências. Só que para garantir que essa checagem seja feita da maneira mais eficiente possível, vários computadores começam a competir. Eles combinam sistemas matemáticos e programação. Quem chega primeiro ganha recompensas em criptomoedas, ou seja, dinheiro para os proprietários desses computadores. E aí entra a estratégia de criar essas fazendas de mineração nas comunidades. Por aqui, o crime organizado tem facilidade em ligar as máquinas com instalações elétricas clandestinas, o famoso gato.
13: São utilizados computadores de alta potência que puxam muita energia elétrica, principalmente, e com isso torna desaconselhável numa rede fixa, numa rede verdadeiramente instalada, ser utilizado esse tipo de mineração. Os lucros seriam pouquíssimos, desde que não usasse artifícios clandestinos.
6: A mineração de criptomoedas não é ilegal, a não ser que seja associada a algum delito. E a polícia quer impedir mais essa maneira de bancar o crime organizado.
9: Uma criança indígena de 11 anos foi resgatada de helicóptero depois de sofrer uma picada de cobra no norte do estado de Roraima. O menino foi transferido com urgência para um hospital na capital Boa Vista, onde recebeu um soro antiofídico e os médicos disseram que ele apresenta um quadro de saúde estável e vai seguir para atendimento especializado.
8: Uma jaguatirica foi resgatada depois de ser encontrada em um hangar do aeroporto de Jundiaí, em São Paulo. A Divisão Florestal da Guarda Municipal agiu rápido e conseguiu capturar o felino. A jaguatirica passou por uma bateria de exames. Ela está bem e logo mais será devolvida à natureza.
9: E olha só o desespero num parque de diversões. 8 pessoas ficaram presas durante o passeio de montanha-russa no estado americano do Texas. O carrinho quebrou no meio da subida e elas ficaram penduradas a nada mais, nada menos do que 30 metros de altura. Os bombeiros precisaram usar uma escada enorme para fazer o resgate um por um. Apesar dessa dose extra de adrenalina, ninguém ficou ferido.
8: A polícia concluiu o inquérito que investiga Deolane Bezerra por suspeita de lavagem de dinheiro para o PCC. A má influenciadora e mais 6 pessoas foram indiciadas.
14: A Band teve acesso ao relatório final da investigação, com mais de 100 páginas. Para a polícia, Deolane utilizava empresas de fachada para lavar valores do crime organizado. O conjunto probatório demonstrou que os investigados integravam organização criminosa voltada à ocultação, dissimulação e integração de valores ilícitos provenientes da atuação do PCC. Ainda de acordo com a investigação, Deolane Bezerra é apontada como o caixa da facção.
15: O dinheiro do crime organizado está entrando na economia formal, em usinas, em postos de gasolina, empresa de ônibus e agora transportadora, através dessa influência que, pela capacidade dela de interferir nas pessoas, ela consegue ser um ponto importante da cadeia criminosa.
14: A partir da próxima segunda-feira, o Ministério Público de São Paulo terá 5 dias para se manifestar sobre o relatório final da investigação apresentado pela Polícia Civil. Se o parecer for favorável, os 7 indiciados se tornarão réus e terão que responder por organização criminosa e lavagem de dinheiro. A investigação também descobriu que mais de 27 milhões de reais passaram pelas contas pessoais e de empresas de fachada ligadas a Deolane entre 2018 e 2022. A investigação começou há 7 anos, depois da apreensão de bilhetes atribuídos à cúpula do PCC no presídio de Presidente Venceslau, no interior paulista. A partir desse momento, a polícia identificou uma transportadora suspeita de lavar dinheiro do tráfico internacional de drogas.
9: O Conselho Federal de Medicina proíbe o uso de PMMA em todo o Brasil. A determinação foi feita na noite desta sexta-feira e começa a valer já a partir da próxima terça-feira, dia 2 de junho. A substância polimetilmetacrilato está proibida para fins de uso estético e só poderá ser usada em tratamentos de lipodistrofia em pacientes com HIV. A proibição acontece na semana em que uma mulher morreu em São Paulo depois de fazer um preenchimento em uma clínica de estética.
8: O Unicef divulgou um número chocante sobre os ataques de Israel no Líbano. Em uma semana, 11 crianças foram mortas ou ficaram feridas por dia nos bombardeios. No total, 77 crianças foram vítimas da ofensiva. Israel ampliou a ocupação militar no sul do país e intensificou os bombardeios. O governo diz que o alvo é o grupo Hezbollah, mas civis também são vítimas dos ataques. Os bombardeios já mataram mais de 3.300 libaneses, a maioria pessoas sem ligação com a milícia islâmica.
9: Começou o resgate dos sobreviventes da caverna inundada há mais de uma semana no Laos, na Ásia. A primeira vítima foi retirada. Os vídeos mostram a operação dentro da caverna estreita. Dois socorristas tentam puxar um dos homens que grita. Depois, em outra parte, é possível ver que o garimpeiro se abaixa para passar por uma galeria. Esse outro vídeo mostra o momento em que a vítima finalmente sai da caverna. Rapidamente, o garimpeiro recebe um cobertor térmico e os primeiros socorros. Foram 10 dias preso na caverna. A operação para retirar mais 4 garimpeiros e procurar outros 2 que seguem desaparecidos será retomada neste sábado. Nas últimas 24 horas, finlandeses e australianos se uniram aos mergulhadores da Tailândia que comandam as buscas.
8: A expectativa era grande para um anúncio nesta sexta-feira pelo governo americano de um acordo de paz com o Irã. Donald Trump se reuniu com integrantes do governo durante 2 horas. Antes, havia dito que estava preparado para tomar uma decisão final sobre um acordo provisório para reabrir o Estreito de Hormuz e iniciar negociações sobre o programa nuclear iraniano. Mas, segundo jornais americanos, nenhuma decisão foi tomada até o momento. Para colocar fim ao conflito no Oriente Médio, Trump exige que o Irã reabra imediatamente Hormuz, encerre o programa nuclear e entregue todo o estoque de urânio enriquecido. O porta-voz do Ministério das Relações Exteriores iraniano disse que nenhum tipo de acordo foi finalizado.
9: Um ataque de drone que seria russo contra um prédio residencial na Romênia provocou reações na Europa.
16: Foram momentos de pânico. Um drone explodiu e causou um incêndio em um condomínio residencial em Galați, cidade da Romênia, próxima da fronteira com a Ucrânia.
17: Parecia que tinha acontecido bem dentro da nossa casa, né?
6: Parecia um terremoto. Aí eu saí na varanda para ver o que estava acontecendo e a fachada do prédio estava toda coberta de escombros.
18: Foi muito forte. Pensei que o prédio tinha desabado.
16: Duas pessoas ficaram feridas, uma mulher e uma criança. É a primeira vez desde o início da guerra que um drone atinge diretamente um edifício habitacional em território romeno, país que integra tanto a União Europeia quanto à OTAN. A reação foi imediata. O secretário-geral da Aliança Militar, Mark Rutte, diz que a OTAN está pronta para defender cada centímetro do território aliado e que vai continuar aumentando a prontidão contra qualquer ameaça, incluindo drones. A chefe da União Europeia, Ursula von der Leyen, afirmou que a agressão cruzou mais uma linha e anunciou um novo pacote de sanções contra a Rússia. A Romênia decidiu expulsar o cônsul russo da cidade de Constanța e vai fechar o consulado. O presidente convocou uma reunião emergencial do gabinete de segurança. O presidente russo Vladimir Putin disse que é cedo para culpar o país pelo ataque e afirmou que existe a possibilidade de ser ucraniano o drone que atingiu o prédio na Romênia.
8: Uma operação contra o crime organizado no Rio de Janeiro prendeu suspeitos de integrarem a facção Comando Vermelho, mas um dos chefões segue foragido.
9: E olha, Felipe, a quadrilha é investigada pelo roubo de cobre e também age em outros estados.
12: A polícia estava à procura de um dos mais antigos chefes do Comando Vermelho, Antônio Hilário Ferreira, conhecido como Rabicó, apontado como um dos operadores financeiros do CV. Investigações

0: revelaram que ele controlava uma rede de empresas de fachada para ocultar o patrimônio do crime. O criminoso não foi encontrado. Além do Rio, a operação também cumpriu mandados em outros 5 estados do país. 55 pessoas foram denunciadas pelo Ministério Público, acusadas de fazer parte do esquema que movimentou quase R$ 500 milhões de reais em 4 anos. Mais de 100 mandados de busca e apreensão foram cumpridos. Segundo as investigações, empresas de reciclagem eram usadas para lavar dinheiro do tráfico por meio da compra e venda ilegal de cobre roubado. Em um ferro velho clandestino, o material era queimado para ser descaracterizado.
1: Essa recicladora ficava situada dentro do complexo do Salgueiro, a poucos metros da própria residência do Rabicó, e vendia cabos de cobre, dentre outros materiais metálicos, para essas recicladoras legalizadas, só que emitiam notas frias.
0: As investigações apontam que o dinheiro lavado financiava a compra de armas e drogas. Entre os mais de 20 presos na ação de hoje, está um motorista de ônibus acusado de ser laranja do grupo. Ao descobrir que seria pego, ele abandonou passageiros e tentou fugir.
2: O governo brasileiro reagiu à decisão dos Estados Unidos de classificar o PCC e o Comando Vermelho como organizações terroristas. Ao vivo de Brasília, Natália Paz tem as informações. Boa noite, Natália.
3: Boa noite, Felipe. O governo afirma que a soberania do Brasil é inegociável e que a decisão dos Estados Unidos pode levar a um retrocesso no crime organizado e trazer risco à vida das pessoas, além de prejuízos econômicos ao país. Há um alerta para um impacto no sistema financeiro e inovações nacionais como o PIX. O receio é com a possível alegação de que esse tipo de transação facilita a circulação de dinheiro do crime organizado, o que poderia servir de argumento para eventuais sanções a bancos. Em nota, o governo segue dizendo que o Brasil é uma nação soberana que tem travado combate permanente contra o PCC, o Comando Vermelho e as demais facções e milícias que praticam o terrorismo nos territórios em que vivem milhões de famílias. E finaliza dizendo que o Brasil rejeita qualquer forma de interferência externa em seus assuntos internos. O presidente Lula planeja uma conversa direta com Donald Trump para tentar reverter a medida. Mas antes, a ideia é primeiro consolidar programas de colaboração com os Estados Unidos voltados às áreas de inteligência e tráfico de drogas e armas. Lula também já pediu um levantamento de todos os ministérios sobre como a decisão dos Estados Unidos pode afetar o Brasil. No Planalto, a avaliação é de que a decisão teria sido influência do que chamam de ala mais radical do governo americano, como o secretário de Estado Marco Rubio. Depois da nota, o presidente fez um discurso em que subiu o tom. O Caio Messina mostra os detalhes.
4: O governo levou mais de 12 horas para calibrar a resposta aos Estados Unidos. E ela veio num discurso inflamado do presidente Lula.
5: Não aceitamos ser tratado como um moleque. Nós não aceitamos ser tratado como se fosse uma republiqueta. Eu não falo grosso com a Bolívia e fino com os Estados Unidos. Eu falo educadamente com os dois, porque eu quero respeito. E eu preciso ter respeito para poder respeitá-los. Então, não brinquem. Não brinque com a soberania desse país.
4: Lula destacou que o Brasil aprovou recentemente uma lei antifacção para combater o crime organizado.
5: Eles são terroristas para as comunidades brasileiras, para a sociedade brasileira, para o povo da periferia desse país, eles são terroristas. Eles não são o terrorista que o Trump quer.
4: O presidente ainda cobrou o Donald Trump para que extradite brasileiros investigados que estão nos Estados Unidos.
5: E nós queremos os terroristas brasileiros que estão lá. Porque sabe que as armas importadas que são contrabandeadas para o Brasil vêm dos Estados Unidos. Vem de lá as armas. A Polícia Federal entregou um documento para o Trump. O Brasil está disposto a trabalhar para combater o crime organizado. E vamos começar pelo seu estado de Delaware, que tem lavagem de dinheiro de brasileiro. Vamos começar por aí. Vamos começar por entregar o Hamas, que está condenado a 16 anos e está escondido lá. Vamos. Vamos começar entregando o maior contrabandista de combustível desse país, o Cláudio Magno, o Ricardo Magno, que a Polícia Federal e a Receita prenderam 250 milhões de combustível dele contrabandeado, foi dado ao Petrobras e ele está morando.

0: foi dado ao Petrobras e ele está morando em Miami. Eu entreguei para o Trump o nome dele e a fotografia da casa dele. Quer combater o crime organizado? Me entregue os nossos que estão lá nos Estados Unidos.
1: No Congresso, o clima é mais tenso. Governistas e oposição trocaram farpas.
2: Tudo isso produto da irresponsabilidade do governo Lula, do governo da esquerda, que tinha que agir e não age.
3: Nós temos as nossas próprias condições, estamos fazendo, de combater o crime organizado.
4: E essa decisão do governo dos Estados Unidos de incluir o PCC e o Comando Vermelho na lista de grupos terroristas era debatida já há meses em Washington, como mostra agora o correspondente Eduardo Barão.
5: Desde o início do atual mandato, em janeiro de 2025, o presidente Donald Trump acelerou a inclusão de grupos criminosos estrangeiros na lista de organizações enquadradas como terroristas pelo governo americano. Foram pelo menos 12 inclusões. A maioria na América Latina, como os cartéis mexicanos de Jalisco e Sinaloa, a gangue MS-13 de El Salvador e as facções Trem da Aragua e Cartel de Los Soles na Venezuela. Agora, o PCC e o Comando Vermelho estão na mesma designação. A classificação do PCC e do Comando Vermelho como grupos terroristas internacionais vale a partir de 5 de junho. A decisão do governo Trump amplia o leque de ações que os americanos podem usar. O FBI, a Polícia Federal dos Estados Unidos, que está no Departamento de Justiça, continuará tendo papel central em investigações criminais, como lavagem de dinheiro e tráfico internacional. A diferença é que agora o Departamento de Defesa também estará investigando. No primeiro momento, PCC e Comando Vermelho passarão a ser tratados como ameaça à segurança nacional dos Estados Unidos. A partir daí, outras ações podem ser adotadas, como a imposição de sanções contra bancos. Isso virá se a Casa Branca identificar que as facções usam instituições financeiras do Brasil para movimentar valores. E se esses bancos também tiverem negócios com empresas americanas? Na prática, isso poderia afastar o capital estrangeiro, gerando prejuízos bilionários ao país. Outra consequência é uma possibilidade considerada remota para ações das Forças Armadas dos Estados Unidos no Brasil, sem aval de autoridades brasileiras. Desde o ano passado, oficiais da Casa Branca já haviam pedido ao governo brasileiro que enquadrasse o PCC e o Comando Vermelho como grupos terroristas. Essa lista foi criada por Washington em 1997, durante a gestão de Bill Clinton. Atualmente, estão nesta lista grupos como Boko Haram e o Estado Islâmico, oriundos da África, e a Al-Qaeda, o Hamas e o Hezbollah, no Oriente Médio. Em quase 30 anos, mais de 20 grupos foram excluídos da relação, como as FARC, Forças Armadas Revolucionárias da Colômbia. A relação é revisada a cada 5 anos por ordem do Congresso americano.
6: A Anvisa autorizou que a fábrica da IP em Amparo, interior paulista, retome a produção. A medida foi tomada depois que uma nova inspeção constatou adequações adotadas pela empresa. Foi nessa fábrica que foram encontrados indícios de contaminação em detergentes e sabões da IP. A Anvisa ainda não recomenda o uso de produtos do lote final 1 e pede que eles não sejam descartados.
4: Um juiz dos Estados Unidos decidiu que a inclusão do nome de Donald Trump no Kennedy Center é ilegal. O magistrado afirmou que apenas o Congresso americano tem poder para alterar o nome do tradicional centro cultural na capital Washington. A decisão também bloqueou o fechamento do local para grandes reformas. A ação foi movida por uma deputada democrata que temia mudanças históricas drásticas no prédio. A polêmica começou no fim de 2025, quando Trump colocou seu nome na fachada do memorial depois de assumir o conselho da instituição.
6: O PIB do Brasil acelerou no início do ano, puxado principalmente pela força do agro. O crescimento deve fazer o país recuperar posições no ranking das maiores economias do mundo. A Juliana Rosa explica.
7: A agropecuária é um dos principais destaques positivos do PIB. O setor costuma puxar o crescimento em começo de ano, porque é quando está no auge a colheita da safra agrícola, uma safra boa. O crescimento de 1,1% no primeiro trimestre é uma aceleração forte, depois de um segundo semestre do ano passado, praticamente com a economia andando de lado. O mercado de trabalho vem ajudando e também as medidas

medidas de estímulo do governo, como a isenção do imposto de renda para quem recebe até R$ 5.000. O crescimento não ficou restrito à agropecuária. Essa é uma notícia boa também. A indústria cresceu, setor de serviços, incluindo comércio, consumo das famílias, do governo e também investimentos. Vale destacar a alta da construção civil, beneficiada pela expansão do programa Minha Casa Minha Vida e também a alta na produção de petróleo, estimulada pelo conflito no Oriente Médio. A expectativa é que o crescimento

0: resistente a choques. Se você olhar de 2022 para cá, o crescimento médio está em torno de 3%, maior dos últimos 40 anos. A preocupação é que tem muito gasto público, está gerando inflação e juros altos, que dificulta o crescimento no futuro. Thaís Felipe.
1: Obrigada, Ju. E a dependência brasileira da importação de combustíveis e fertilizantes é um dos destaques do Canal Livre deste domingo. O convidado é o pré-candidato à presidência da República pelo PSD, Ronaldo Caiado.
2: Quais são as fontes energéticas brasileiras? Por que um problema no Estreito de Hormuz tem que comprometer minha safra no Brasil, que eu não tenho aqui cloreto de potássio, eu não tenho fósforo, eu não tenho ureia, eu não tenho amônia? Tudo isso podia ter sido desenvolvido no Brasil. Onde é que está? Onde é que estão os projetos estruturantes do Brasil?
3: Sua posição muito objetiva sobre vinculação de aposentadoria a salário mínimo, Bolsa Família e escala de trabalho 6x1.
2: Não vou tirar essa prerrogativa do aposentado.
3: Segue vinculado ao mínimo.
2: Não vou, de maneira nenhuma, enfrentar o que seja 5x2, já foi aprovado hoje.
4: Mas a Previdência no Brasil, como um todo, ela tem mais de 400 bilhões de déficit.
2: Sim, eu sei.
4: Então, alguma reforma vai ter que ser feita, né?
2: Sim, mas...
4: Por onde é que vai essa
2: reforma? Cá, uma coisa é você fazer uma reforma, outra coisa é você falar que você não vai vincular. Você não precisa dizer que você vai, olha, eu vou ameaçar que eu vou acabar com isso. Não, você vai mostrar para o cidadão que ao invés de ele estar recebendo aquilo ali, tá certo? Ele vai ter uma atividade digna na vida dele.
5: O senhor conhece bem o Congresso e sabe que mudou tudo lá.
2: Sim.
5: A relação do executivo com o legislativo hoje no Brasil não tem nada a ver com o que era. Então, esse é um tremendo de um problema. Eu queria a sua opinião a esse respeito. Como é que o senhor vai montar a sua maioria, caso você se eleja, para poder governar?
2: Você acha que um presidente da República, da mesma maneira, disse a ele que eu vou, o Supremo, olha aqui, ó, eu tenho aprovação popular. Ou deputados e senadores, olha, o projeto de governo é isso aqui. Olha, emenda impositiva só, sabe, só cabe aqui dentro.
6: Que é a questão do BK Bank,
2: certo,
6: né? Que o PT, inclusive, está pedindo à Polícia Federal que investigue o seu governo em Goiás. O senhor falou que não tem máculas e tal. Isso não vai ser uma mácula? Como é que vai se tratar disso na campanha?
2: E você, como governador do estado, qual a ferramenta que você tem para saber se o sócio de uma empresa que você contrata todas, se ele está ou não ligado ao narcotráfico? Qual? Nenhuma. Agora, o governo federal tem o COAF. Por que que ele não denunciou isso?
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Pontualmente meia-noite, 27 minutos pelo horário de Brasília. Muito bom dia para você que acompanha a nossa programação da Rádio Band News FM. Estamos no começo de sábado, dia 30 de maio de 2026. Eu sou a Luana Pereira, para você que não me conhece. Fico aqui com você até às 7 horas da manhã com muita informação, com muita prestação de serviço, sempre atualizando você com os principais destaques do Brasil, do mundo, de olho em cada estado e em todos os acontecimentos que são importantes para você começar esse sabadão muito bem informado. Já agradeço você que escolheu estar com a gente, você que ouve pelas ondas do rádio, você que nos acompanha pelo aplicativo Band Play ou pelo nosso site, bandnewsfm.com.br, ou em alguma live da nossa transmissão nas redes sociais, ou para você que me acompanha pela televisão, canal 131 do LG Channel, seja bem-vindo, fique conosco. Nesse momento você acompanha aqui na Band News FM a apresentação do Jornal da Noite, em transmissão simultânea com a Band TV. Hoje ele é apresentado pela Thaís Dias, pelo Felipe Vieira. Thaís Dias, que você já conhece da programação aqui da Band News FM, sempre com o programa Seus Filhos, de segunda a sexta-feira e também aos fins de semana, na Band News FM.

0: claro que eu convido você também a estar aqui comigo na nossa central de ouvintes, Ricardo Boechat. Aquele número que você já conhece, eu tenho certeza que você já tem ele decorado aí na sua cabeça. Que é o DDD 11-999-592-100. É o número da nossa central de ouvintes, Ricardo Boechat, aqui da Band News FM. Manda mensagem, 11-999-592-100. Manda seu áudio, manda sua participação aqui, que eu vou ler todas as mensagens, vou tentar responder o máximo possível, vou colocar o seu áudio no ar. Já tem gente participando por aqui, hein? Cândido Maciel, lá do Ceará, muito bem informado com a Band News FM nesse comecinho de madrugada. Tem o André também, aqui de São Paulo, mandando uma informação. Daqui a pouco, André, eu falo com você aqui no privado. Mais gente mandando mensagem por aqui. Tem o Léo de Brasília, tem o Arthur do Rio de Janeiro. Pode mandar 999-592-100, aquele número que você já conhece. Para você que não tá em São Paulo, o DDD é o 11. Você pode também se comunicar com a gente através da live no YouTube, nas nossas redes sociais, sempre com @BandNewsFM, @RadioBandNewsFM. Para você que está em São Paulo, também tem a opção @BandNewsSãoPaulo. 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A gente volta com o Jornal da Noite.
1: Especialistas no combate ao crime analisam os possíveis efeitos da decisão do governo americano de classificar o PCC e o Comando Vermelho como organizações terroristas.
2: A medida anunciada pelo Departamento de Estado americano passa a valer na próxima semana e coloca as duas maiores facções criminosas do país na mesma lista usada pelos Estados Unidos para enquadrar grupos terroristas internacionais. A classificação preocupa autoridades brasileiras. Para o promotor Lincoln Gaquia, do Ministério Público de São Paulo, a maior autoridade do país no combate ao PCC, a decisão é grave e pode trazer consequências não só para a soberania nacional, mas pode prejudicar as investigações contra o crime organizado. Atualmente, as investigações contra PCC e Comando Vermelho envolvem cooperação entre polícias e órgãos de inteligência. Mas com o novo enquadramento, o assunto passa a ter status de segurança nacional para os Estados Unidos. Isso significa que órgãos como a CIA e setores militares americanos podem assumir parte das operações de inteligência.
3: Isso foi dito para mim, inclusive, no final do ano, por policiais do FBI que estiveram aqui no Brasil. Eles também não sabem de fato, né, se essas trocas de informações continuarão a ser tão fluidas como são hoje, diretas, ou se alguma dessas informações possam passar a ser classificadas como confidenciais ou secretas, e aí eles têm a informação, mas não vão poder compartilhar.
2: O deputado federal Guilherme Derrit, ex-secretário da Segurança Pública de São Paulo, defende a medida.
4: É uma vergonha que o nosso país precise depender de uma outra nação para classificar aquilo que é óbvio, que o PCC e o Comando Vermelho são sim terroristas. A principal importância e relevância dessa classificação do PCC e Comando Vermelho como organizações terroristas é a possibilidade de colaboração internacional na área de investigação e inteligência. Vai ter um grande aliado, que é o governo americano, que dispõe dos mecanismos de inteligência mais sofisticados do mundo, reconhecidamente.
2: A preocupação do governo brasileiro é que a classificação possa abrir margem para pressões diplomáticas e até operações unilaterais.
5: Hipoteticamente, eu não acredito que isso aconteça, essa decisão pode permitir e pode efetivamente consagrar uma incursão de forças americanas em território nacional. Isso é uma hipótese que tem que ser considerada, ela não é imediata, eles poderão escalar nesse sentido a partir dessa designação, mas eu acredito de fato que não vá acontecer, mas seria algo que coloca a nossa soberania em risco.
2: Investigações recentes mostraram que facções criminosas usam postos de combustíveis, fintechs e empresas de fachada para lavar dinheiro do tráfico. Com o novo enquadramento, empresas que tiverem qualquer tipo de relação financeira com recursos ligados às facções podem entrar no radar das autoridades americanas.
6: O Brasil, ele demorou muito né? Ele foi muito lento, por exemplo, a tipificação de organização criminosa. Tivemos uma lei um pouco antes, mas a lei que efetivamente usamos até hoje é de 2013. Nós estamos falando de PCC na década de 90. E essa letargia, além de fazer essas organizações criminosas crescerem e se tornarem bilionárias, nós tivemos essa falta de força, de poder, de energia, eu usaria assim, para efetivamente o combate dessas organizações criminosas.
2: A medida também pode gerar sanções, restringir negócios internacionais e afetar até pagamentos e transações de empresas e bancos brasileiros. O vice-presidente Geraldo Alckmin criticou a decisão.
7: Isso é ruim para o Brasil. Pode ter consequências na área do sistema financeiro, na área da economia. Não vai resolver nada em termos de combate ao crime e pode prejudicar a economia.
4: Eu lamento que o nosso país, que o governo brasileiro não tenha feito isso em associação ao governo americano, porque o governo brasileiro foi questionado sobre isso o ano passado e preferiu dizer isso não é um problema, e a gente sabe por quê. Porque eles sabiam do contexto político que isso poderia gerar.
8: Na minha opinião, corretíssimo o governo americano colocar o PCC e o Comando Vermelho como organização terrorista, porque eles são terroristas. Ninguém aguenta mais essa conversa de ficar passando a mão na cabeça de bandido ou de minimizar os riscos que essas organizações causam as pessoas de bem.
2: A legislação antiterrorismo brasileira não se aplica a facções como PCC e CV. O argumento central é que essas organizações têm motivações econômicas, não ideológicas, critério que aqui no país diferencia crime organizado de terrorismo. Para o governo americano, o poder transnacional dessas facções e a violência empregada justificam a nova classificação. A decisão deve aumentar a tensão diplomática entre Brasil e Estados Unidos e coloca o crime organizado no centro de uma disputa que envolve segurança, economia, soberania e geopolítica.
9: A decisão do governo americano de classificar o PCC e o Comando Vermelho como grupos terroristas repercutiu entre os pré-candidatos à presidência. O presidente Lula e o senador Flávio Bolsonaro trocaram ataques.
10: O presidente Lula classificou o episódio como um ato antipatriótico de Flávio Bolsonaro. Na terça-feira, o pré-candidato do PL pediu a Donald Trump para que o PCC e o Comando Vermelho fossem classificados como grupos terroristas.
11: Eu estou muito triste hoje com a notícia de que o secretário dos Estados Unidos da América do Norte, um tal de Marco Rubio, disse que os Estados Unidos, disse que os nossos criminosos aqui são terroristas e que os americanos podem fazer intervenção. Por que que eu estou triste? Primeiro porque essa tal de Comando Vermelho, esse tal de PCC, eles são terroristas para as comunidades brasileiras, para a sociedade brasileira. Então eles são terroristas e nós vamos combater eles aqui dentro. Nós aprovamos uma lei antifacção e aprovamos a lei de combater o crime organizado. E vamos combater. Eles não são um terrorista que o Trump quer. Eu tive 3 horas com o presidente Trump. 3 horas com ele. Entreguei 4 documentos para eles. Um deles era o combate ao crime organizado. O seu Marco Rubio não estava lá. Possivelmente porque ele estivesse preparado para ajudar um filho de um bolsonarista que é candidata à eleição aqui nesse país, que não tem vergonha na cara de trair a nossa pátria, de nos Estados Unidos pedir intervenção americana no Brasil.
10: Flávio rebateu pelas redes sociais.
12: Nossos criminosos, Lula. Não, seus criminosos.
10: O senador disse também que soberania é o povo brasileiro livre de viver em áreas dominadas por narcotraficantes.
13: Enquanto Lula foi de joelhos atrás do Trump fazer lobby a favor de CV e PCC, eu fui trabalhar para que eles fossem tratados como terroristas, que é o que eles são. Um governo que não tem controle sobre o seu próprio território, que não controla nem as cadeias, é porque é conivente com o crime organizado.
10: Ronaldo Caiado, do PSD, e Romeu Zema, do Novo, criticaram o governo e apoiaram a decisão americana.
14: O que realmente é um discreto enorme para o presidente Lula e para todo o governo do PT é mostrar que não é capaz sequer de garantir a segurança no país dele e que essa insegurança hoje e o crime no país hoje está contaminando outros países no mundo.
15: PT diz que tratar facção como terrorismo ameaça a soberania do Brasil, que isso facilita uma intervenção americana no Brasil. Pera aí, como assim? Quem ameaça a nossa soberania é exatamente o PCC e o Comando Vermelho.
10: Já Renan Santos, do Missão, afirmou que a decisão do governo americano não vai mudar a situação do crime organizado no Brasil.
16: Isso aqui é um marketing pro Flávio Bolsonaro e pro Trump. No fundo, isso não vai mudar a situação brasileira. A polícia brasileira tem força, tem honra, e eu não vou tirar dela o direito histórico de destruir o crime organizado no Brasil.
1: O dever de casa que não foi feito. Veja no comentário de Fernando Mitre.
17: Em vez de frases de efeito de ano eleitoral, ouvir a voz de uma autoridade considerada a maior do Brasil no combate ao crime organizado é uma exigência do momento e do bom senso. Lincoln Gakia, com sua experiência, começa dizendo que classificar PCC e Comando Vermelho como terrorismo é, no mínimo, um erro técnico, que não ajuda e pode prejudicar o combate ao crime, com essas interferências previstas dos possíveis dos Estados Unidos, inclusive atuando sob o nosso sistema financeiro. Fácil entender que as organizações criminosas no Brasil são mafiosas e, assim, deviam ser tratadas e combatidas. Sabemos que o Brasil vem perdendo essa guerra faz tempo, como já reconhecia Fernando Henrique numa entrevista que fiz com ele no final do último mandato. O crime evoluiu e vem evoluindo muito mais do que as forças que o combatem. E hoje tem tentáculos em 28 países. Não se fez o dever de casa enquanto o crime ampliava seus domínios, desconhecendo limites, como se vê no caminho do dinheiro. Um combate organizado, integrado e coordenado nacionalmente contra as máfias do Brasil, incluindo parcerias eficientes e bem estruturadas com outros países, é o que precisa e deveria ser adotado e fortalecido, muito acima de interesses eleitorais. Thaís, Felipe.
9: Foi uma vitória espetacular.
1: Festa.
9: O tenista João Fonseca fez história em Roland Garros. Ele derrotou nada menos do que Novak Djokovic, numa partida que durou 5 horas.
18: O ex-número 1 do mundo começou melhor no jogo e abriu 2 sets a 0, mas João não se entregou. Ele fechou o terceiro set em 6-3 e depois empatou o jogo ao vencer o quarto set por 7-5. A partida entre o sérvio, atual quarto melhor do mundo, e o brasileiro, 30º no ranking, foi para o tie-break, sob um calor de mais de 30 graus. João fez história ao vencer por 7-5 e virar o jogo. 3-2, depois de 5 horas. Uma partida exaustiva que terminou com um abraço do ídolo. Essa é a primeira vez que o brasileiro avança para as oitavas de final de um Grand Slam e pela primeira vez derrota um tenista do top 5.
19: E olha, 5 sets de pura batalha, João Fonseca despacha o seu maior ídolo, Novak Djokovic.
18: João já revelou que o sérvio é um dos seus maiores ídolos, enquanto Djoko já disse que no futuro poderia ser treinador do brasileiro.
20: What a pleasure it was. I mean, what a idol we have, and it's a pleasure just stepping on the court against him. And yeah, it's my first time stepping on court against him. So just thanking him, and yeah, just very happy.
9: Eu não sei vocês dois. Eu gritei, torci, sofá, né? Mas tava lá. E chorei depois. Mas sou eu, né, Fernandinho? Sou eu chorando, né?
21: Você foi aos extremos.
9: Né? Não. Eu me emocionei.
1: Como um bom
9: demais.
1: Torcedor, né?
9: Me emocionei demais. Boa noite.
21: Boa noite, Betais. Boa noite a todos. Eu não tenho a clara evidência da mãe de Ná, mas o que eu falei ontem?
1: A gente falou dessa possibilidade aí, esperto.
21: Fica esperto, Djokovic. E dançou.
1: Mas é bonito legal. Demais ver, né, essa admiração de um com o outro, né, inclusive.
21: Sem dúvida. E o mais legal dessa história é que é uma quadra que tem uma marca muito profunda na história do tênis, porque o Guga aí Arrebentou em Roland Garros, tricampeão. Só faltou ele fazer um coraçãozinho. Acho que ele ainda está mais maneiro, porque está chegando lá, né? Mas quem sabe, vamos torcer que em breve isso aconteça.
1: E 5 horas, né, Fernandinho? Né? É tempo pra caramba, é disposição demais.
21: Né? Tem só 19 anos, né, cara?
0: É, mas agora é o seguinte, alguns brasileiros tentaram diminuir essa vitória hoje, dizendo assim, ah, mas o outro tem 39, mas é o 4 do mundo. Joga muito, é o maior campeão de todos os tempos.
1: Não dá pra diminuir, né?
0: Não tem como, vamos parar com isso, gente.
21: Mas a minha tese, infelizmente,
0: é uma vitória maravilhosa desse menino.
21: É essa, o brasileiro não goza de brasileiro com sucesso. Eu falo isso, os caras ficam bravos, mas olha, você agora tá testemunhando isso. Não dá pra... A gente sempre vê um problema, né, cara? Você não gosta de solução, gosta de problema.
1: Avó, vai ter sucesso do Brasil na Libertadores?
0: Exato.
1: E aí?
21: Vai. Trabalho.
1: Ah, é. Vamos dar uma olhada?
21: Vamos dar uma olhada no sorteio que aconteceu hoje na sede da Sul-Americana. Estudantes da Universidade Católica, não tem nada a ver com a gente. Rosário Central
0: vai,
21: e Corinthians.
0: Corinthians.
21: Jogo complicado. Rosário, tem Di Maria, tem tudo.
0: Tenho certeza que nesse jogo passa brasileiro. Próximo.
21: Ah, Cruzeiro e Flamengo, com certeza. Pega difícil. Acho que é o jogo mais difícil dessas oitavas da Libertadores. Aí tem Tolima, Independiente e Del Valle. Ainda bem que o Tolima já não caiu do lado do Corinthians, que já criou um problema uma vez. Aí do outro lado tem Mirassol e LDU. Não é um jogo fácil. Aí Palmeiras e Cerro Porteño, mais uma vez, parece que os caras escovam. Vamos de novo repetir para ver se os argentinos ganham.
0: Paraguaios.
21: Aí tem Platense e Coquimbo Unido, que dos últimos 4 anos começou a fazer parte do nosso dia a dia futebolístico, começou a surgir o Coquimbo Unido. E Fluminense, Independente e Rivadavia, que todo mundo achava que ia ser uma baba, mas não foi. Deu trabalho.
1: Repescagem da Sul-Americana.
21: Aí é complicado. Grêmio e Bolívar, porque o jogo de volta é na altitude, né? Não. Aí é complicado. Bragantino, Sporting, Cristal, Vasco, Independente e Medellín. Diga-me.
1: Não, eu digo que é toda a torcida, né?
21: Tá certo.
1: Acreditando sempre.
21: Santos e Universidade Central, os brasileiros que já estão garantidos, Atlético, Botafogo e São Paulo aguardam essas definições. E tem final no final de semana. Né? Uma redundância, mas é uma final. Tem a decisão da Liga dos Campeões.
0: Vai,
21: tem o Arsenal contra o PSG. PSG defendendo o bicampeonato.
0: Por que que eu vou torcer pelo Arsenal?
21: Mas não vai chorar, né?
0: Não, mas por que que eu vou torcer?
21: Ah. Pelo Arsenal?
0: É, vermelho e branco.
21: O quê?
0: É a única chance de ouvir.
21: Você também provoca a sua torcida, hein? De graça. Bom, daqui a pouquinho tudo isso e muito mais. A preparação para a última rodada do Brasileirão antes da parada para a Copa do Mundo. O Neymar foi para campo. Pelo menos foi andar, né?
0: Claro.
21: É alguma coisa. Entendi. Eu machuquei a panturrilha hoje, eu não estou conseguindo andar, sinal que ele está evoluindo. Vamos ver.
1: Até já.
21: Está doendo.
1: Vai devagarzinho. Até já.
21: Mansinho.
1: E a gente segue por aqui agora falando que nos Estados Unidos um foguete explodiu durante testes de motores na plataforma de lançamento em Cabo Canaveral, na Flórida. A missão era sem tripulantes e, segundo a Blue Origin de Jeff Bezos, a explosão aconteceu antes que fossem embarcados os satélites de uma rede que é a aposta da empresa para concorrer com a Starlink de Elon Musk no mercado de internet de alta velocidade.
0: Veja a seguir no Jornal da Noite. Morre o filósofo e sociólogo francês Edgar Morin. Destaque da resistência contra o nazismo.
1: Multidão se reúne para acompanhar o icônico pôr do sol em Nova

0: a pouquinho a gente conta para você no Jornal da Noite.
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0: Meia-noite e 48 minutos pelo horário de Brasília. 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Daqui a pouco, o terceiro e último bloco do Jornal da Noite em transmissão simultânea com a Band TV. Por enquanto, a gente segue acompanhando e atualizando a programação. Agora falando sobre uma prática que envolve tradição chinesa, comércio internacional e preocupação ambiental que tem chamado a atenção do Nordeste brasileiro. O abate de jumentos para exportação tem gerado alerta entre pesquisadores e defensores dos animais lá no Ceará. Quem traz mais detalhes para a gente é a repórter Melina Mello.
1: O jumento nordestino, símbolo histórico do sertão, está no centro de uma discussão nacional. Vendidos informalmente no Ceará por valores baixos, os animais podem chegar a valer até R$ 1.500 no mercado chinês após o processamento da pele utilizada na produção de colágeno destinado à indústria de cosméticos. A atividade, no entanto, é alvo de críticas de especialistas, defensores dos animais e pesquisadores que alertam para riscos sanitários, ameaça de extinção da espécie e possíveis impactos na imagem do agronegócio brasileiro. A professora do Instituto de Desenvolvimento Rural, Débora Façanha, explica que apesar do uso em larga escala na China, não há comprovação científica sobre os benefícios do ejiao, uma gelatina medicinal produzida a partir da pele do animal e que tem sido alvo de denúncias.
2: Bom, na verdade, o que é vendido para a China não é exatamente o animal, né? São vendidas as peles, porque dessas peles, essas peles são processadas e delas se extrai o colágeno. Para a partir desse colágeno, se elaborar um produto que é utilizado na medicina tradicional chinesa, o ejiao. Ejiao é uma espécie de gelatina que os chineses acreditam que seja medicinal, que tenha efeitos estéticos, inclusive, né? Essa é uma crença que os chineses têm, uma comprovação científica.
1: De acordo com a Frente Nacional de Defesa dos Jumentos, o Brasil já perdeu cerca de 94% da população de jumentos nos últimos 20 anos. No Ceará, segundo o órgão, não há políticas específicas voltadas à proteção da espécie.
2: Atualmente, no estado do Ceará, não existe nenhum órgão que tenha elaborado e esteja conduzindo alguma política de proteção ao jumento nordestino. O DETRAN apenas retira os jumentos das estradas e leva para uma fazenda que fica em Santa Quitéria, Fazenda Paulo Rodrigues, mas é uma política muito mais no sentido de prevenir os acidentes do que de conservação e de proteção do jumento nordestino.
1: No estado cearense, tramitam projetos de lei que prevêem a proibição do abate e medidas de proteção ao jumento nordestino. Na Bahia, principal polo de exportação, a justiça já proibiu a atividade.
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4: A semana foi marcada por esta

0: classificação feita pelo governo americano, do PCC e do Comando Vermelho, como organizações terroristas. Não é? O Flávio Bolsonaro mostrou força política, é inegável. Nós mesmos colocamos aqui na Band que quando Lula foi a Washington, fez a reunião com o Trump, também mostrou força política, também ganhou pontos, também produziu imagens favoráveis à sua candidatura. Algumas semanas depois, a oposição dá o troco. A política é feita assim, é uma gangorra, é um zigue-zague. Nesse caso, o Flávio Bolsonaro foi lá, foi recebido também pelo secretário Marco Rubio. E ato seguinte, 2 dias depois, essa declaração do PCC, Comando Vermelho, como organizações terroristas, que era uma posição assumida do Flávio Bolsonaro. E uma posição contrária, por parte do governo brasileiro. Então, mostrou, de certa maneira, um desprestígio o presidente Lula, porque o governo americano solenemente desconsiderou a posição do governo brasileiro, e, de alguma maneira, chancelou a posição da oposição, especialmente do candidato Flávio Bolsonaro. Vamos lá, no ano passado, quando o Eduardo Bolsonaro foi a Washington chancelar, apoiar aquelas tarifas contra a economia brasileira, claramente perdeu pontos, o governo subiu. Por quê? Porque as tarifas eram contra os interesses brasileiros, eram impopulares, e a adesão àquela pauta, evidentemente, não fazia bem ao seu grupo político. Nesse momento, é o contrário. Essa declaração, do PCC, Comando Vermelho, como organizações terroristas, tem apoio popular. Pesquisa realizada no final do ano passado mostrou 73% da população brasileira favorável a essa classificação como organizações terroristas. Portanto, é uma pauta que vem em favor, politicamente, da candidatura da oposição e não do governo. E o governo ficou numa saia justa, não sabendo bem como reagir a essa situação. A política é assim, um dia após o outro. A curiosidade é saber se isso vai se refletir nas próximas pesquisas. O presidente Lula vem se recuperando, tem o tema da escala 6x1, as chamadas medidas populistas, os áudios aí enforcaram o Flávio, que desgastaram a campanha da oposição. Mas é preciso saber se este fato criado pela oposição, agora pelo Flávio Bolsonaro, vai ser suficiente para estancar esta queda, e eventualmente reverter, reaproximar de novo ao empate técnico as duas candidaturas. É o que a gente vai saber aí nas pesquisas da próxima semana.
1: Morreu aos 104 anos o filósofo francês Edgar Morin. Ele nasceu em Paris e completaria 105 anos em julho. Morin também era sociólogo e antropólogo. Ele atuou na resistência francesa contra o nazismo durante a Segunda Guerra Mundial. Publicou mais de 30 livros ao longo da carreira. A morte do intelectual foi lamentada por diversas instituições acadêmicas no mundo inteiro. Era um apaixonado pelo Brasil, com várias passagens pelo nosso país, trazendo aqui a sua cultura e a sua inteligência para que a gente pudesse desfrutar em belíssimas palestras. Eu assisti duas e fiquei encantado com ele.
2: Olha, moradores e turistas se reuniram em Nova York para acompanhar o Manhattan Range. O fenômeno ocorre 2 vezes por ano, quando o sol se alinha perfeitamente com as ruas no sentido leste-oeste da cidade, sendo emoldurado por arranha-céus. O espetáculo desta semana foi o primeiro do ano e deve se repetir nos dias 11 e 12 de julho. O termo foi criado pelo astrofísico Neil deGrasse Tyson em 1997, inspirado no monumento de Stonehenge, na Inglaterra, que também emoldura o sol.
1: Lindo demais, hein?
2: Espetacular, né? E com essa imagem linda, o Jornal da Noite fica por aqui. Para rever as nossas reportagens, acesse band.com.br.
1: Você fica agora com o Fernandinho Fernandes e o Esporte Total. Um excelente final de semana para você.
2: Obrigada pela companhia. Tchau.

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1: Hoje a gente fala aqui na coluna de tecnologia sobre mais um avanço chinês na área da inteligência artificial, Warrison.
2: Edu, uma das questões que foi destravada durante a visita do Donald Trump lá ao Xi Jinping na China foi a liberação da compra dos chips H200 da NVIDIA por parte dos chineses. Essa compra, na verdade, já estava liberada por parte dos norte-americanos, mas nenhuma unidade dos chips havia sido entregue para empresas chinesas até então. Só que, por incrível que pareça, Edu, continuamos na mesma. Nenhum chip H200 da NVIDIA chegou até a China até agora. E não chegou porque os chineses é que agora estão dizendo que não precisam mais dos chips da NVIDIA. E o que não deixa de ser surpreendente, né, Edu? E só para contextualizar, né? Os chips H200 não são os chips mais poderosos da NVIDIA, só para lembrar os nossos ouvintes. Eles são talvez a segunda linha, talvez a terceira linha a essas alturas de chips, se a gente pudesse classificar entre os chips mais poderosos da NVIDIA, né, dedicados à inteligência artificial. De qualquer maneira, eles são mais poderosos do que os chips que os chineses tinham à sua disposição até então. Só que o que está acontecendo, Edu? A indústria chinesa está encontrando maneiras de não mais depender da tecnologia norte-americana de chips para fazer os seus modelos de inteligência artificial avançar. E essa semana veio uma notícia para abalar o mercado. A chinesa Huawei anunciou que deve conseguir começar a produzir em larga escala chips com 1,4 nanômetros. E essa é uma barreira difícil de superar. Isso foi anunciado agora, tá? A gente precisa ver se vai se concretizar. Mas se realmente vier à tona, né? Se isso realmente se tornar realidade, é uma mudança de paradigma, é um marco impressionante que está sendo quebrado e que vai realmente selar o final da dependência dos chineses em relação à tecnologia ocidental na produção dos chips.
1: Essa disputa dos chips, a gente já contou por aqui, é também uma disputa geopolítica do poder da tecnologia e claro que a gente acompanha e conta mais na coluna que volta amanhã.
3: E o Brasil gera mais de 85 mil vagas de emprego no mês de abril. Quem conta mais detalhes é o Marlon Santiago.
4: O Brasil gerou 85.888 vagas de emprego com carteira assinada no mês de abril. De acordo com os dados do Cadastro Geral de Empregados e Desempregados, o CAGED, divulgados nesta quinta-feira pelo Ministério do Trabalho e Emprego, o saldo é o mais baixo desde o início do ano. 3 dos 5 grandes grupamentos de atividades econômicas registraram saldos positivos. O destaque é para o setor de serviços, que gerou 69.601 postos. As mulheres ocuparam a maioria das vagas formais criadas no país em abril. Foram quase 50 mil postos preenchidos. No acumulado, desde janeiro, o país criou 699.762 novas vagas, crescimento de 1,5%. O ministro do Trabalho e Emprego, Luiz Marinho, acredita que a guerra e o patamar dos juros impediram um resultado mais positivo.
5: Eu creio que seja impacto dos juros. A gente vem comentando o processo de crescimento da economia, porém desacelerando. Evidente que nesse exato momento do calendário, ele está impactado também pelos efeitos da guerra, né? Fortemente impactado pelos efeitos da guerra. Então, eu creio que a conjunção desses dois fatores ele soma aí um efeito bastante negativo para a economia brasileira, porém não vejo motivo de desespero. É um processo de crescimento contido, vamos chamar assim, né?
4: 24 estados registraram saldo positivo no mês de abril, com destaque para São Paulo, que gerou 20.200 postos. O desempenho foi observado nas 5 regiões do país. O salário médio de admissão em abril de 2026 foi de R$ 2.386, valor 0,7% maior que o registrado em março e 1,8% acima de abril do ano passado.
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0: agora 4 minutos na viradinha do relógio. Bom dia para você que está sintonizado, para você que acompanha a programação da Rádio Band News FM nesse sabadão, 30 de maio de 2026. Eu sou a Luana Pereira, já tô por aqui até às 7 horas da manhã te faço companhia com muita informação, muita prestação de serviço e com muita conversa para você começar esse fim de semana muito bem informado. Já agradeço a você que vê a gente pela televisão, sua TV LG, vai no LG Channels, canal 131, pode me ver lá que tem live, tá ao vivo, tô aqui esperando você. Você que nos acompanha de fonezinho de ouvido, lá no aplicativo Band Play ou pelo nosso site, que é o bandnewsfm.com.br. Para você que acompanha pelas ondas do rádio, sintonizado aqui conosco, ou pelas redes sociais da Band News FM, muita informação por aqui e sempre contando com a sua participação lá pela Central de Ouvintes Ricardo Boechat, naquele número que eu tenho certeza que você tem salvo aí na sua agenda, o 11-999-592-100. Já conta aqui para mim, tá trabalhando, tá descansando, acabou de chegar? O que é que você tá fazendo ouvindo a programação da Band News FM ou agora assistindo pela sua televisão? Liga e fica aqui comigo, vai ter muita informação. Você vai se atualizar com os principais destaques do Brasil e também do mundo. Já deixo aqui meu muito boa noite aos ouvintes que mandam mensagem. Gilberto, já mandando um boa noite para todos da Band News FM. Tem gente aqui de São Bernardo do Campo, é o Eduardo Raja, dizendo que tá 15 graus ali em São Bernardo, no ABC Paulista. Quem mais está por aqui? É o ouvinte final de telefone 5005, o nome dele tá como Transgreco. Ele não assinou aqui, é o Greco. Greco, bom dia para você, hein? Tiago também aqui conosco, sempre na programação da Band News FM. Tem a Estefânia também, muita gente de São Paulo acompanhando. Eliezer Laranjeira. Participa, pode mandar mensagem. 11-999-592-100. Iranildo Almeida também aqui na programação da Band News FM. Daqui a pouquinho a gente tem a reapresentação do É da Coisa, do Reinaldo Azevedo, mas enquanto isso, muita informação e muita atualização por aqui. Nós começamos falando sobre o presidente Lula, que defende a soberania do Brasil e diz que o combate ao crime organizado será feito internamente. Na quinta-feira, o governo americano anunciou que vai sim classificar as facções criminosas Comando Vermelho e Primeiro Comando da Capital, o PCC, como organizações terroristas. Essa decisão foi tomada pelo Departamento de Estado, chefiado pelo secretário Marco Rubio. A gente lembra que na última quarta-feira, o pré-candidato à presidência da República pelo PL, Flávio Bolsonaro, se reuniu com o presidente Donald Trump lá na Casa Branca. E ele disse que sim, que pediu para que o Comando Vermelho e o PCC fossem incluídas na lista de terroristas. Em discurso no estado de Sergipe, o Lula fez críticas a essa iniciativa. Nós vamos ouvir.
1: Não aceitamos ser tratado como moleque. Nós não sabemos ser tratado como se fosse uma republiqueta. Eu tive 3 horas com o presidente Trump. 3 horas com ele. Entreguei 4 documentos.

0: para eles. Um deles era o combate ao crime organizado. O seu Marco Rubio não estava lá, possivelmente porque ele estivesse preparado para ajudar um filho de um bolsonarista, que é candidato à eleição aqui nesse país, que não tem vergonha na cara de trair a nossa pátria, de nos Estados Unidos pedir intervenção americana no Brasil. Não tem traidor. Joaquim Silvério do Reis ficaria cunhado, se soubesse que tem um candidato a presidente que vai nos Estados Unidos pedir intervenção americana no Brasil. Se ele fosse pedir intervenção para prender miliciano, eles ficavam presos lá. Essa é a verdade.
1: Em outro destaque, a Justiça do Rio de Janeiro ouve o pai de Henri Borel no julgamento sobre o assassinato do menino. Detalhes com Felipe Macon.
2: O pai de Henri, Leniel Borel, afirma que o último fim de semana que passou com o filho de 4 anos foi maravilhoso. Leniel prestou depoimento no tribunal do júri do caso no início da noite desta sexta-feira. Ao todo, 13 testemunhas de um total de 27 já foram ouvidas até o quinto dia de julgamento do caso da morte do menino Henri Borel. Segundo o pai da criança, na hora de buscar Henri com a mãe e a avó, ele já tinha percebido que ele apresentava uma marca no nariz e outra na perna. Leniel disse ainda que nos últimos fins de semana com o filho, ele já demonstrava resistência em retornar para a casa da mãe. Monique Medeiros e o padrasto do menino Jairo Souza Santos Júnior, o Dr. Jairinho, seguem presos e são réus por homicídio qualificado, tortura e coação no curso do processo.
1: A Polícia Federal dá mais uma chance para que o banqueiro Daniel Vorcaro colabore com as autoridades por meio de delação premiada. Fala Leandro Aislan.
3: A Polícia Federal reabre as negociações para um acordo de delação premiada com o banqueiro Daniel Vorcaro. Após a recusa da primeira proposta apresentada pelo empresário, os investigadores classificaram este novo movimento como uma última chance para que ele colabore com as autoridades brasileiras. De acordo com delegados que conduzem o inquérito, Vorcaro possui informações cruciais que vão muito além do que foi revelado inicialmente. Em razão disso, a PF enviou um ofício ao Supremo Tribunal Federal, formalizando que os investigadores estão abertos à possibilidade de novas revelações que possam auxiliar no desdobramento das apurações.
1: O governo de Donald Trump lança o site oficial aliens.gov, no qual trata imigrantes em situação irregular nos Estados Unidos como alienígenas. Isso mesmo que você ouviu. A plataforma utiliza a estética de ficção científica para promover a política migratória da Casa Branca e incentivar denúncias anônimas contra estrangeiros. O portal exibe um mapa detalhado com locais de detenções e lista a nacionalidade, além de supostos crimes cometidos por cada indivíduo detido. A página oficial ironiza o processo de deportação ao prometer o envio dos imigrantes de volta ao país de origem de modo seguro. O texto de abertura do site imita o espaço sideral e afirma que o governo norte-americano manteve um segredo guardado por mais de 6 décadas. Estão definidos os confrontos das oitavas de final da Libertadores. Diga aí, Lucas Belotti.
4: Flamengo e Cruzeiro farão um único duelo 100% brasileiro nas oitavas de final da Libertadores. Ontem, os embates da fase e o chaveamento até a decisão foram definidos em um sorteio da Conmebol. Os confrontos serão divididos assim. Todos os times citados primeiro decidem em casa. Em uma das chaves temos Estudiantes e Universidade Católica, Rosário Central e Corinthians, Cruzeiro e Flamengo e Tolima e Independiente del Valle. Na outra chave, com o encontro com os demais possível apenas na final, estão Mirassol e LDU, Palmeiras e Cerro Porteño, Platense e Coquimbo Unido e Fluminense e Independiente Rivadavia. Os duelos da próxima fase serão realizados só após a pausa para a Copa do Mundo, nas semanas dos dias 12 de agosto, a ida, e 19 de agosto, a volta.
5: Tempo. O final de semana será marcado por chuvas e tempo fechado em parte do país. No sábado, as pancadas ocorrem com moderada forte intensidade entre o Paraná e Santa Catarina. Enquanto no Rio Grande do Sul, a chuva ocorre de forma mais isolada em grande parte das áreas. E no domingo, o tempo continua úmido e com muitas nuvens na região. Já no sudeste, o destaque é para São Paulo, onde a chuva ganha força no sábado, principalmente em áreas que fazem divisa com o sul de Minas Gerais. Enquanto no Rio de Janeiro e no Espírito Santo, as chuvas ocorrem de forma mais fraca. E no domingo, o tempo continua úmido e fechado em grande parte das áreas.

0: Já no centro-oeste, o tempo fica firme na maior parte do final de semana, com chuva mais isolada apenas em Mato Grosso do Sul. E no nordeste do país, a chuva continua no litoral entre a Bahia e Pernambuco. Já no interior, o tempo segue quente e seco. E no norte do país, a combinação de calor e umidade mantém as pancadas de chuva no Amazonas, Roraima, no Amapá e no norte do Pará durante todo o final de semana. Jade Ramos, da Climatempo.
1: O analista de segurança e defesa, Alessandro Visacro, questiona qual será o impacto real no Brasil após o governo americano classificar o PCC e o Comando Vermelho como grupos terroristas. No entanto, ele aponta que nada pode ser descartado em uma gestão Donald Trump. Ele conversou com a Larissa Biscay e Humberto Ferretti sobre esse assunto e você acompanha agora.
2: E a gente já está na ponta da linha com o Alessandro Visacro, que é analista de segurança e defesa, para nos ajudar a entender um pouquinho mais do que isso significa e impactos práticos dessa declaração, desse reconhecimento. Tem muita gente já procurando nos sites de busca se os Estados Unidos podem eventualmente invadir o Brasil por conta disso. A busca desse tipo, da resposta para esse tipo de pergunta, disparou. Então, Alessandro, obrigado por atender a Band News FM, um prazer falar contigo. Queria começar, de fato, tentando entender, na prática, o que, que muda para o Brasil?
3: Antes de mais nada, vamos tentar entender essa classificação de Comando Vermelho e Primeiro Comando da Capital como organizações terroristas. Algumas autoridades têm vindo a público, até de forma recorrente, para contradizer essa ideia de que essas organizações criminosas seriam passíveis de serem enquadradas como organizações terroristas, uma vez que suas ações violentas não têm por propósito a tomada do poder político, elas não se subordinam a uma agenda política de tomada do poder. Mas isso é uma visão incorreta, porque quanto à motivação, o terrorismo, ele pode se classificar em terrorismo de Estado ou patrocinado pelo Estado, terrorismo secular ou político-ideológico, o terrorismo político-religioso, tem uma outra classificação que é o terrorismo autotérico, mas existe uma quinta categoria de terrorismo quanto à sua motivação, que é o terrorismo criminal, aquilo que na América Latina é chamado de narcoterrorismo. Se nós observarmos não só o Comando Vermelho, mas também e o PCC, mas também outras organizações criminosas no Brasil, elas recorrem à prática do terror. Isso não quer dizer que tudo que essas organizações fazem são atos terroristas, são atentados terroristas, mas dentro do portfólio, dentro da caixa de ferramentas, dentro dos recursos que essas organizações dispõem, o terrorismo. A mais temática campanha de atentados terroristas no Brasil, nessa perspectiva do terrorismo criminal, completou agora 20 anos, né, que foram as ondas de ataque do PCC em maio de 2006. Então a gente precisa primeiro entender que essas organizações, elas sim, praticam terrorismo. Agora, o Estado brasileiro, a partir de 2016, ou seja, há 10 anos atrás, com a sua lei de antiterrorismo, que foi criado quase que às pressas ali para atender a contingência das Olimpíadas Rio 2016, o Estado brasileiro decidiu excluir de forma categórica, peremptoriamente, o terrorismo criminal do escopo da nossa lei. Então, a gente precisa entender que o que é terrorismo é uma coisa até bem simples. Terrorismo nada mais é do que o uso da violência como forma de propaganda. Agora, aquilo que o Estado vai rotular como terrorismo é outra completamente diferente. E o Estado brasileiro, existe até uma lógica subjacente a isso, decidiu excluir o terrorismo criminal da sua tipificação penal. Tá? Então, esse é o primeiro ponto. Agora, quando vocês falam em soberania, a gente precisa entender que não é agora uma atitude, uma possível, ou conjectura sobre uma possível intervenção norte-americana na forma como o Estado

0: brasileiro trata essas organizações criminosas, que representa a primeira ameaça à nossa soberania. Na verdade, essas organizações criminosas, ou esses grupos armados criminais, quando eles territorializam as áreas onde eles passam a exercer o controle territorial armado, aquilo ali já é uma afronta à soberania brasileira, já é uma agressão direta, uma subversão da soberania brasileira. Então, se nós observarmos, por exemplo, a Calha do São Limões, a montante de Manaus, ela já não está na mão mais do controle do Estado brasileiro. Se você observar a cidade do Rio de Janeiro, excetuando uma faixa litorânea que sai lá do Leme e chega até o Recreio dos Bandeirantes, mas mais as três artérias de circulação principais das cidades, que são Avenida Brasil, Linha Vermelha e Linha Amarela, o resto da capital fluminense, uma mega cidade litorânea, já está fora do controle do Estado brasileiro. Ou seja, são áreas que existem um modelo de governança criminal ou governança híbrida. Isso já é um ataque direto à soberania nacional, algo que nós temos recusado de forma insistente de reconhecer. E quando nós tratamos, ou melhor, nós procrastinamos esse problema que começou como um problema doméstico, e esse problema transborda as fronteiras do Estado brasileiro, a gente precisa entender que nós vamos colher essas consequências. Então, por exemplo, o PCC, que começou como um problema em São Paulo, se tornou um problema do Brasil, deixou de ser um problema sul-americano e hoje afeta a África Ocidental e a Europa. De acordo com dados do Ministério Público de São Paulo, o PCC possui 1.545 membros operando no exterior. A gente precisa entender que a nossa conduta negligente, a nossa omissão em termos de política interna no enfrentamento a essas organizações criminosas, quando isso transcende as nossas fronteiras, isso vai ter implicação. É tudo uma questão de causa e consequências. Quando os Estados Unidos consideram essas organizações criminosas como organizações terroristas, rotulam essas organizações criminosas como organizações terroristas, ele abre um leque de opções, que vai desde alternativas de cooperação com o governo brasileiro, até a sanção, a apreensão, ao bloqueio de bens, de pessoas e instituições supostamente ou comprovadamente ligadas a essas organizações criminosas. Então, até mesmo abre a possibilidade de uma intervenção, né, militar em ativos dessas organizações criminosas. Porque os Estados Unidos, a gente precisa entender, como maior potência militar do planeta, ele não tem muito pudor ao fazer uso do seu poderio militar.
1: Alessandro, eu queria tocar num ponto específico com você. No comunicado de ontem do Departamento de Estado, o Comando Vermelho e o PCC passaram a ser terroristas globais especialmente designados e organizações terroristas estrangeiras. E aí, lendo o comunicado americano, eles falam que vão aplicar sanções, seja pessoas ou instituições financeiras do Brasil, que conscientemente forneceram apoio material ou ainda financeiro para uma pessoa ou grupo ligado ao PCC e ao Comando Vermelho. A gente tem uma série de operações da Polícia Federal que estão mostrando que o crime organizado está nas fintechs, está nas instituições financeiras também. Aquela história toda que o crime organizado conseguiu chegar também na Faria Lima. As operações que a gente teve do fim do ano passado para cá chamaram muita atenção. As sanções financeiras também podem ser um caminho para os americanos, pensando tanto nas instituições financeiras nacionais quanto olhando para fintechs, por exemplo?
0: A principal forma, ou vamos dizer assim, o primeiro recurso à disposição do governo dos Estados Unidos são justamente as sanções econômicas. É justamente interferir no fluxo de capital. Isso envolve não só as organizações criminosas, CV e PCC, mas também aqueles indivíduos e aquelas empresas que, de alguma forma, se envolvem em atividades ilícitas, né? Então, assim, não somente a lavagem de dinheiro, mas, por exemplo, pagar impostos, né? Pagar tributos, enfim, para essas organizações dentro daqueles territórios que elas detêm o controle. Então, todo vínculo financeiro com essas organizações são passíveis de sofrerem algum tipo de pressão,

0: segunda fase da carbono oculto aqui em São Paulo, fica muito claro que essas organizações criminosas, elas não se estão mais circunscritas às suas atividades ilícitas. Elas têm promovido uma fusão daquilo que é a economia lícita, a economia ilícita e a economia informal. Então, as implicações disso são muito abrangentes. Então, já existe um esforço até mesmo das instituições financeiras, dos bancos no Brasil, para se anteciparem a essas consequências. Porque, sim, esses desdobramentos, eles são muito, vamos dizer assim, eles têm um alcance muito maior. Eu não sei se foi essa a sua pergunta e se eu respondi de acordo. Me desculpa.
1: Alessandro, só para a gente
0: Pois não.
1: contextualizar, então, a gente tem sanções econômicas como um mecanismo importante dos norte-americanos e voltando para aquilo que repercutiu nas redes sociais, os Estados Unidos podem ter alguma atuação militar no Brasil? Sim, não. Sim, dependeria apenas do governo brasileiro, que pelo que a gente já viu do posicionamento do governo é algo que não aconteceria. Enfim, pensando numa atuação prática, gente pegando em arma, indo para morro, isso imagino que seja algo impossível de acontecer.
0: Vamos lá. Impossível não é. O ambiente geopolítico é muito volátil. A gente precisa entender que a América Latina é a região de influência primária dos Estados Unidos. É a doutrina Monroe, 1823. Então, o que que, em termos geopolíticos, os Estados Unidos têm como objetivo número um para o hemisfério ocidental, para as Américas? Isso tem sido assim há mais de 100 anos, tá? Há mais de 200 anos. É manter a estabilidade regional. E desde o final da Guerra Fria, entre 1989 e 1991, os principais elementos desestabilizadores da regionais têm sido a criminalidade organizada, essa criminalidade de alta intensidade associada aos ilícitos, às redes de ilícitos transnacionais. Então, nessa perspectiva, os Estados Unidos considera como uma ameaça à sua segurança nacional, inclusive a quinta ameaça em termos de prioridade, os grupos extremistas violentos. E aí eles consideram, desde a Al-Qaeda, o Hezbollah libanês, até os cartéis de drogas latino-americanos. Isso está na documentação oficial do governo norte-americano. E se a gente fizer uma analogia, os Estados Unidos, como eu disse, não têm tido pudor de empregar os seus meios militares, né? A gente não imagina uma grande invasão, uma grande ação em força. Mas como é que os Estados Unidos, por exemplo, neutraliza uma célula terrorista na Federação das Áreas Tribais Autônomas que fica entre o Paquistão e o Afeganistão? Ele emprega um drone, tá? E realiza um disparo de um míssil Hellfire. Então, não é um absurdo nós pensarmos, os Estados Unidos têm bases no Paraguai, né? Um drone disparando contra um ativo, contra um carro com membros do PCC na região da Tríplice Fronteira, por exemplo, né? Os Estados Unidos têm atacado embarcações em águas internacionais, no Caribe e no Atlântico. Então, se a gente imaginar que os Estados Unidos, não nessa atual administração do presidente colombiano, mas possivelmente a eleição colombiana está se aproximando, talvez a gente tenha uma mudança de postura do governo colombiano com uma nova administração, então talvez ações mais incisivas na região amazônica, que hoje se transformou num dos principais escoadores de drogas para o hemisfério norte. Então, assim, o ambiente geopolítico é muito volátil. A curto prazo, a gente não imagina isso, tá certo? Mas a médio, a longo prazo, é algo que a gente não pode descartar. Mas eu repito mais uma vez, nós não temos feito o nosso dever de casa. Se nós tivéssemos feito, nós não estaríamos diante desse quadro, né?
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0: 1:29 pelo horário de Brasília, você acerta o seu relógio aqui na Band News FM. O presidente Lula diz que vai indicar novamente o nome de Jorge Messias para uma vaga de ministro do Supremo Tribunal Federal. O advogado-geral da União teve a indicação ao STF rejeitada pelo Senado no mês passado. O STF está com uma vaga de ministro em aberto depois da aposentadoria de Luiz Roberto Barroso em outubro do ano passado. Nesta sexta-feira, durante a agenda em Sergipe, o presidente Lula defendeu Messias na Suprema Corte.
1: É assim que a gente faz política. É assim que a gente faz política. Eu perdi a indicação do meu ministro na Suprema Corte. E eu fiquei triste, porque ele não foi derrotado por incompetência jurídica, porque é um dos melhores advogados desse país. Ele não foi derrotado porque ele tem alguma ficha suja na vida dele. É um dos homens mais íntegros desse país. Ele foi derrotado por uma questão simplesmente política. E o que é que vai acontecer, senadores? Eu vou mandar o Messias outra vez.
0: A gente lembra que um evento como esse não acontecia há 132 anos no Senado Federal. Em outro destaque, a fábrica da IP no interior de São Paulo vai retomar as atividades após mais de 20 dias de suspensão. É o destaque que chega agora com o Arthur Coelho.
2: A Anvisa autoriza a fabricante dos produtos IP a retomar as atividades de produção na unidade de amparo no interior paulista. Segundo a agência, a comercialização e uso dos produtos do lote final 1 ainda estão suspensos e devem permanecer armazenados em local seguro. A suspensão foi aplicada a partir de 7 de maio após uma avaliação técnica identificar risco de contaminação microbiológica em itens fabricados na unidade da Química Amparo. A liberação foi concedida após uma reinspeção concluir que a fábrica da IP já reúne as condições necessárias para operar com segurança.
0: O Conselho Federal de Medicina proíbe médicos de usarem o PMMA como substância preenchedora em todo o Brasil. A medida desta sexta-feira vale tanto para fins estéticos quanto reparadores e entra em vigor no próximo dia 2 já de junho. Essa decisão ocorre após mais uma morte em decorrência do uso do produto em São Paulo. O CRM aponta que a única exceção é para um tipo de tratamento em pacientes com HIV e AIDS e desde que seja realizado em unidades de alta complexidade credenciadas pelo Sistema Único de Saúde. Na semana passada, a gente lembra, a Sociedade Brasileira de Dermatologia também se manifestou a favor dessa proibição. E a porta-voz do Departamento de Estado dos Estados Unidos no Brasil afirma que o presidente do Brasil é decisão dos brasileiros. Essa fala ocorreu após Amanda Robertson ser questionada na Globo News a respeito de uma possível intervenção americana nas eleições brasileiras. Na quinta-feira, os Estados Unidos classificaram as facções criminosas.

criminosas, Primeiro Comando da Capital e Comando Vermelho, como organizações terroristas, medida que foi condenada pelo presidente Lula. A porta-voz disse que a prioridade é a economia dos Estados Unidos e que a estratégia é de fazer o país e o mundo mais seguros.

0: E a seleção brasileira completa neste sábado a preparação para o amistoso contra o Panamá. De Teresópolis, fala Maurício Ferreira.
1: O técnico Carlo Ancelotti esboça o time que vai encarar o Panamá no Maracanã antes do embarque aos Estados Unidos. A equipe titular no treino desta sexta na Granja Comaria em Teresópolis teve Alisson, Wesley, Bremer, Léo Pereira e Alexandro, Casemiro e Bruno Guimarães, Luiz Henrique, Vini Júnior, Rafinha e Matheus Cunha. Os zagueiros Marquinhos e Gabriel Magalhães, além do atacante Martinelli, se apresentam já nos Estados Unidos na próxima semana e entram em campo hoje na decisão da Liga dos Campeões da Europa. O Brasil treina mais uma vez na manhã deste sábado e depois desce ao Rio de Janeiro para o amistoso, domingo 6:30 da noite, com transmissão da Band News FM.

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0: colunista de cinema da Band News FM, Flávia Guerra, fala das estreias deste fim de semana. E diretamente do Rio de Janeiro, ela cita o filme Natal Amargo, de Pedro Almodóvar. A obra mostra o bloqueio criativo do cineasta. Você acompanha agora... Cineasta, melhor dizendo, né? Você acompanha agora as dicas para o fim de semana com a Flávia Guerra.
1: Essa semana eu estou no maior evento de criatividade, audiovisual, games, séries e muitos outros assuntos da América Latina, o Rio to See. E aí eu venho daqui trazer dois filmes que nascem de muitas conversas que acontecem em mercados como esse, onde as pessoas apresentam seus projetos, seus roteiros, desenvolvem, acham parceiros e acham plataformas aí para estrear seus filmes, seus longas, suas séries. E aí eu vou falar de um filme em que muita gente está ansiosíssimo para ver. 24º filme do mestre Pedro Almodóvar, aos 76 anos. Ele concorreu à Palma de Ouro em Cannes, não levou, aliás, ele nunca levou uma palma. Acho que quando levar, vai levar logo a honorária. Mas o último filme dele levou o Leão de Ouro em Veneza, o quarto ao lado. Só que dessa vez ele volta à sua língua natal, o espanhol. Ele traz o Leonardo Sbaraglia, um ator incrível, vivendo

0: Raul, que é um diretor que está em crise criativa, escrevendo um roteiro. Dentro desse roteiro tem uma outra diretora, a Elsa, vivida pela Bárbara Lenny, que também está em crise criativa. Ela não conseguiu fazer sucesso no cinema e por isso ela dirige publicidade. Só que aí ela vai pegando um pouco da vida da amiga dela, que tem problemas com o marido, da outra amiga, da outra pessoa, para escrever suas próprias histórias. Na mesma medida, o Raul, na vida real, dentro do filme, está fazendo isso com a sua assistente e com as pessoas que estão próximas. Aí o atrito acontece, porque as pessoas da vida real, no qual esses roteiristas, esses escritores se inspiram, se revoltam e falam: quem te deu autorização para você usar minha história para contar a sua história, para dar uma ficcionalizada? Aumenta, mas não inventa. Inventa, mas não aumenta tanto. Enfim, é um filme que, como todo grande filme de Almodóvar, tem camadas, tem o passado que sempre volta, as contas mal feitas, os traumas, as angústias que a gente esconde e as próprias angústias do diretor. Cada vez mais o Almodóvar amadurece, obviamente, a sua obra. Ele fica mais sóbrio e vai pensando em temas mais profundos, como nesse caso aqui. O luto está sempre presente nas conversas. Além de tudo, essa crise criativa, a qual ele mesmo sente, ele vive isso também. E a apropriação da história dos outros, que muitas vezes, obviamente, ele já fez. Ele mesmo diz, né? O autor é um ser meio egoísta, sabe? Ele quer contar a sua história e vai se apropriando. Às vezes bem, às vezes mal, às vezes com autorização, às vezes não. Enfim. Se a gente ler esse filme com o viés de observar um grande autor falando de si próprio e da natureza humana, é um belo filme, O Natal Amargo. Não é o melhor Almodóvar, obviamente, mas um diretor que tem uma filmografia dessa, todo filme é interessante. Natal Amargo vale muito a pena, eu deixo essa dica aqui, porque um Almodóvar é sempre um Almodóvar. E a minha segunda dica dessa semana estreia no streaming. Se chama Aventura nas Alturas, dirigido por ninguém menos que John Travolta. É o primeiro filme dele, primeiro longa-metragem, baseado num livro que ele escreveu nos anos 90, dedicado ao filho Jet, que faleceu, infelizmente, ainda na adolescência. E dessa vez, ele traz essa história na telona, no cinema. E ele mesmo falou no Festival de Cannes, onde ele foi homenageado e recebeu uma palma de ouro durante a premiere mundial do filme, que ganhar essa palma era mais importante até para ele do que ganhar o Oscar. E ele já estava muito feliz de só exibir essa história, que conta uma história que tem muito a ver com ele também. Hoje nós estamos temáticos: a vida imitando a arte e a arte imitando a vida. Nesse filme, que é pequenininho, curto, mas uma delícia, o menino Jeff, que tem tudo a ver com o Jet, ele embarca numa viagem com a mãe da costa leste dos Estados Unidos para a costa oeste, porque a mãe, que é uma atriz frustrada, que não conseguiu desenvolver na carreira, tem uma possibilidade de trabalho em Los Angeles. E aí é uma viagem noturna, eles vão fazendo várias escalas, vão parando, e durante essas escalas eles vão conhecendo pessoas, eles vão se apaixonando pelas pessoas que eles conhecem nos voos, né? Não apaixonando só romanticamente, mas se apaixonando pelos tipos. O John Travolta é um cara também apaixonado pelas pessoas, por contar histórias, e é isso que ele faz aqui. Além disso, ele é apaixonado por aviação, ele tem brevê de piloto, ele pilota até Boeing, e no filme tem tanto o propeller, que é o avião, né? A hélice, que é lendário na história da aviação, e é super bonito ver como o avião entra aí nessa história como quase um personagem. E a gente tem também o jato. Então tem os dois, as duas grandes, né, máquinas maravilhosas que voam, como ele é apaixonado por isso, o menino Jeff também é. Então a gente vai vendo toda essa descoberta do mundo pelo olhar desse menino, e que é o olhar também do John Travolta, que se inspirou na primeira viagem que ele fez de avião com a mãe. O mais bonito disso é que ele também narra o filme e faz uma pontinha ali muito especial. Quem faz uma ponta também é a filha dele, a Ella, que é atriz. Enfim, um filme entre família, os irmãos dele também fazem ponta, até a mãe. Então é uma delícia, assistam, tá no Apple TV Plus, Aventura nas Alturas com John Travolta.
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0: 1:44 pelo horário de Brasília. Os governistas no Senado avaliam que não haverá resistência na votação da proposta que trata do fim da escala de trabalho 6x1. Conta mais pra gente, Rafael Procópio.
1: A base do governo no Congresso Nacional segue trabalhando para conseguir aprovar o quanto antes o fim da escala 6x1 de trabalho. A matéria, apoiada pelo presidente da Câmara, deputado Hugo Mota, foi aprovada rapidamente nesta semana com uma margem expressiva de votos favoráveis. Foram 472 votos a favor no primeiro turno e 461 no segundo, sendo os dois turnos realizados na mesma sessão, mostrando a agilidade dada por Mota. No Senado, o cenário ainda é incerto, mas parlamentares da base acreditam na aprovação do texto, apesar da relação ruim de momento entre Lula e o presidente da casa, Davi Alcolumbre. No momento, os governistas acreditam que o Senado não vai tratar a matéria com a mesma rapidez que a Câmara, mas também acreditam que não haverá resistências por conta da popularidade do tema em um ano eleitoral. Além do fim da escala 6x1, a matéria como está reduz a carga horária de 44 para 40 horas semanais sem a redução salarial. Haverá um tempo de transição de até 14 meses para a implementação completa da matéria.
0: O ex-presidente do Senado, Rodrigo Pacheco, declara que não irá se candidatar ao governo de Minas Gerais. Segundo ele, a decisão está ligada ao fim da trajetória na vida política. Os detalhes chegam agora direto de Belo Horizonte com a Josiele Lemos.
2: O senador Rodrigo Pacheco, do PSB de Minas Gerais, declarou nesta sexta-feira ter um sentimento de dever cumprido ao avaliar que pretende encerrar um ciclo de mais de uma década na vida pública. O senador disse ainda que seu legado será composto por muitas realizações ao longo de sua trajetória como deputado e senador.
0: Em outro destaque, o PIB avança no primeiro trimestre e chega a 3,3 trilhões de reais. Quem conta mais pra gente é a Maria Eduarda Vieira.
3: O produto interno bruto do país cresceu 1,1% no primeiro trimestre deste ano, na comparação com o trimestre anterior. No período, o PIB totalizou mais de 3 trilhões de reais. Os dados foram divulgados pelo IBGE nesta sexta-feira. Em relação ao primeiro trimestre de 2025, o ritmo da economia avançou 1,8%, enquanto no acumulado dos últimos quatro trimestres, o PIB registrou crescimento de 2%. De acordo com o levantamento, os três setores tiveram resultados positivos: agropecuária, indústria e serviços.
0: E no destaque internacional, o presidente dos Estados Unidos deve decidir a qualquer momento sobre um acordo com o Irã. Nesta sexta-feira, Donald Trump disse nas redes sociais que se reuniu na sala de controle da Casa Branca para tratar do tema. Na mesma mensagem, ele disse que o Irã deve aceitar que nunca terá uma arma nuclear. E o Estreito de Hormuz deve ser reaberto imediatamente, o que inclui a desminagem das águas iranianas. Segundo a imprensa iraniana, um memorando de entendimento entre o Irã e os Estados Unidos ainda

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9: Quinta-feira é dia de conversar com o Fernando Schiller, a gente segue de olho na escala 6x1, passou na Câmara e agora depende do Senado Federal, tudo isso correndo contra o tempo em um ano eleitoral. Schiller, queria te ouvir, passa ou não passa no Senado, vai sair logo, fica mais pra frente, o que você nos diz?
10: Tudo bem, Larissa, tudo bem, Ferretti. Eu acho que tem uma novidade na discussão do Senado, que é a entrada dessa PEC do senador Rogério Marinho, né, que já foi enviada pelo senador Davi Alcolumbre para a CCJ, portanto é para valer, que flexibiliza a jornada de trabalho. Então a gente vai ter no Senado, se isso for adiante, se a oposição realmente bancar essa PEC, né, e parece que vai bancar, a gente vai ter uma discussão real no Senado, que não aconteceu na Câmara. Vamos lá, o que aconteceu na Câmara, e aqui eu me permito até uma certa liberdade aqui, é é quase que uma piada, né? Porque você teve lá, no final das contas, a oposição que era contra a redução da jornada na 6x1, defendendo a proposta original que vinha lá do projeto da deputada Erika Hilton, que era 4x3, né? Só pode ser uma piada isso, né? Imagina, você primeiro defende a jornada original, ou até uma possibilidade de aumento da carga de trabalho. Depois você defende 4x3, não é? Então acabou acontecendo o óbvio, né? Uma aprovação por ampla maioria, inclusive com os votos da oposição, da redução da jornada 6x1, novo teto, né, da jornada de trabalho de 40 horas semanais. Isso que aconteceu na Câmara. Portanto, não houve um debate real na Câmara. Não houve um debate. Quem assistiu a sessão ontem, que era uma troca de insultos, era um debate pré-eleitoral, era uma acusação de parte a parte, não é? Eu diria assim, é melhor nem assistir, viu, Larissa Ferretti, porque quem assiste aquela sessão ali desacredita mais ainda na política, né? Agora, no Senado Federal, como uma parte, pelo menos, dos senadores não vão estar nas eleições, também não estão tão preocupados assim com a repercussão eleitoral, né? Uma parte, pelo menos, talvez a discussão

0: ou seja, um pouco mais cerebral. E o que diz a PEC do senador Rogério Marinho? Ela institui uma novidade. A novidade dela, basicamente, eu até vou ler aqui a frase, só a frase aqui, para a gente entender o que diz a PEC. Ela diz o seguinte: é permitida livre pactuação contratual direta entre empregado e empregador, inclusive por hora trabalhada, prevalecendo o disposto em contrato individual de trabalho sobre os instrumentos de negociação coletiva. Significa o seguinte: ele claramente na justificativa diz o trabalhador vai poder escolher se ele quer continuar pela CLT ou se ele vai negociar um contrato individual de trabalho, né, com o empregador, pagando o proporcional aos direitos trabalhistas, 13º, FGTS, férias, enfim, proporcional. Então ele vai poder escolher: eu quero trabalhar 10 horas, quero trabalhar 20 horas, quero trabalhar 25 horas, quero trabalhar 15 horas, quero trabalhar 30 horas, até 44. 44 é o limite máximo, e o mínimo, em termos de pagamento, é ou o salário mínimo nacional, proporcional pelas horas, né, ou o piso da categoria. Então, assim, ele estabelece uma espécie de banda, né, de negociação, mas dentro dessa banda, de negociação, o trabalhador tem liberdade para negociar. É uma proposta, eu vou dizer para vocês, conhecendo bem a discussão brasileira, assim, revolucionária. Não estou entrando no mérito se ela é boa ou ruim, só estou dizendo ela é revolucionária por quê? Porque ela, de certa maneira, quebra um princípio básico da CLT. Ela permite a negociação individual, prevalecendo em relação à negociação coletiva sindical. Então, o trabalhador pode ir lá na empresa e fechar um acordo individual à revelia do que foi negociado com o sindicato. Isso dá muito poder para as duas partes de negociação, e aí tem os prós e contras, né? Por exemplo, tem o pró e contra que dá mais liberdade, flexibilidade, etc., para ajustar carga horária, estilos de trabalho, etc. Imagina uma pessoa, um trabalhador, pode ser homem ou mulher, mas vamos pegar uma mãe de família, que ela tem o dispositivo para trabalhar, a possibilidade de trabalhar 30 horas ou 20 horas, né? Então ela faz uma negociação livre e ela estabelece esse contrato, né? Tem um outro argumento contrário: vai dar muito poder, como você tem relações muito assimétricas na economia, eventualmente o trabalhador tem menos poder de barganha em muitos setores, ele acaba se submetendo a jornadas por uma imposição, por falta de alternativa de mercado, né? Então, sempre vai ter essa tensão entre mais liberdade e mais proteção, né? E aqui é exatamente isso para o Senado avaliar, para a sociedade avaliar, para a mídia avaliar, para os nossos ouvintes aqui avaliarem, porque não tem milagre nisso, não tem só ganha-ganha nesse processo, né? Você tendo mais liberdade, você vai ter menos proteção. Para muitos setores, mais liberdade é ótimo, porque permite a flexibilidade, né? Para muitos setores, eventualmente, maior proteção, empresas mais bem estruturadas, que tenham margem, que possam realmente diminuir a carga de trabalho sem diminuir salário, né? E sem repassar isso, eventualmente, para o consumidor, supondo que o consumidor vai aceitar esse aumento, né, para bancar a redução da carga horária. Então, a economia é muito complexa e muito variada, né? De qualquer maneira, a gente vai discutir muito esse assunto aqui, porque agora começa a tramitação do Senado. De qualquer maneira, me parece, é uma discussão real isso, entre aqueles que defendem maior proteção e aqueles que defendem maior liberdade. A minha dúvida, viu, Ferretti e Larissa, é se a oposição de fato vai bancar essa proposta até o final, ou vai acabar acontecendo como aconteceu na Câmara, e todo mundo votando junto e virando uma discussão pré-eleitoral. Vamos ver o que vai acontecer.
1: E aí, Schiller, você destacou que há uma chance de a discussão no Senado ser mais racional, e para o governo não interessa que o Davi Alcolumbre fique cozinhando esse tema. O governo pode até chegar depois, mais perto da eleição, e falar: olha, eu fiz minha parte, eu fiz a proposta, se não aprovaram foi culpa deles, mas isso possivelmente vai ter um efeito eleitoral pequeno. O governo quer que as pessoas estejam trabalhando numa nova modalidade antes da eleição para ver o impacto disso na hora do voto. O que você acha que o governo vai fazer daqui para frente para tentar convencer o Senado, lembrando que ainda tem o resquício, resquício acho que é uma palavra até leve, né? Depois da indicação e da reprovação do nome do Jorge Messias, a relação do Lula com o Alcolumbre, o que está no radar daqui para frente?
0: Olha, a minha impressão é que aqui tem o famoso, né, o zigue-zague, né? O Davi Alcolumbre, ele endureceu com o governo na questão do Jorge Messias, né? E aí tinha uma questão do passado, Rodrigo Pacheco, velhas questões, aí tem uma relação de poder realmente, porque uma posição no Supremo é uma posição de poder. Então Davi Alcolumbre ganhou o jogo, dobrou o governo, bom, todo mundo assistiu aqui. A minha impressão, conversando com muita gente em Brasília, que agora é um momento de, digamos assim, flexibilizar um pouquinho a relação. Então, dá um troco mais positivo. Então, acho que Davi Alcolumbre não colocará essa expectativa, obstáculos à posição do governo, certo? Mas não, também não se transformará numa espécie de cabo eleitoral do governo. Tem uma diferença aqui. Uma coisa é deixar tramitar, ver o que os senadores decidem, outra coisa é colocar como cabo eleitoral. Davi Alcolumbre tem hoje poder no Senado para formar maioria. Então, se ele colocar o prestígio político dele para dizer assim, fechamos com o governo e vamos aprovar a escala 6 por 1 tal qual veio da Câmara, e aí aprova rápido, aí entra em vigor em 60 dias, que é o que o governo quer. O que o governo quer? É quando a gente estiver lá em setembro, véspera das eleições, reduz já em 2 horas, né, para 40, de 44 para 42, institui os 2 dias de folga semanal, né, e isso obviamente tem um efeito eleitoral. O Lula vai para a campanha, vai para a televisão, rádio, dizendo, olha, isso é uma conquista histórica da classe trabalhadora, etc. Isso é um discurso que o governo quer. Se o Davi Alcolumbre, eu não imagino que Alcolumbre vai funcionar como funcionou o Hugo Mota, uma espécie de cabo eleitoral, né? Correia de transmissão do governo. Acho que ele vai ter uma posição um pouquinho mais equilibrada, permitindo que as duas partes, né, governo e oposição, disputem no Senado por uma razão. Ferretti e Larissa, por uma razão, porque Davi Alcolumbre quer ser presidente mais um mandato, ele precisa da reeleição, e ele sabe que é uma boa possibilidade da oposição crescer no Senado na virada do ano, né, com a nova legislatura, então comprar 100%, digamos assim, da pauta do governo nesse momento não é estratégico para ele, pode ser estratégico para o Gumota, mas não é estratégico para o Davi Alcolumbre. Então, eu acho que a gente vai ter uma posição um pouquinho mais moderada, mais ponderada aqui do Davi Alcolumbre na discussão do Senado. Porque cá entre nós é bom para o Brasil, né? Porque é bom que a discussão flua. E aí vou ver quem tem mais voto para aprovar a nova PEC, aí seja ela qual for.
2: Fernando Schiller, sempre às segundas e quintas com a gente, nos ajudando a entender eventos históricos em tempo real. Schiller, obrigado. Até semana que vem.
0: Valeu, pessoal. Grande abraço.
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6: Pontualmente 2h02 pelo horário de Brasília, o homem chegou.
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0: Começa agora para todo o Brasil mais uma edição de O É da Coisa. Se a coisa parece confusa, atrapalhada, vem para cá que a gente desconfunde e atrapalha. 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Boa noite, Lucas Belotti. Boa noite, Isa.
1: Boa noite.
0: Carcará, pega, mata e come. Que é? Que é? Vem águia pra cá, valentona? Nós tem carcará. E aí? Pega, mata e come. Olha, eu nunca vi tamanho espetáculo de canalice. Aliás, música do João do Vale, maravilhosa, José Cândido. É, inicialmente do show Opinião com a Nara Leão, depois a Betânia apareceu. 17 aninhos! Tem esse vozeirão aí. E o que é impressionante, continua com vozeirão. Não perdeu nada de potência vocal, né? Espetacular. É um bicho que voa que nem avião. Eita, nós vamos... Olha.
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0: É isso aí, nós vamos botar nossos carcarás, se preciso, para enfrentar. Para enfrentar as águias que estão de olho no Brasil. Bom, nós comentamos já ontem aqui sobre a decisão tomada pelos Estados Unidos de considerar PCC e CV, Comando Vermelho, organizações terroristas. O Flávio Bolsonaro está orgulhosíssimo do seu feito, mas ele tá que não se cabe. E nós vamos falar das consequências aqui, porque

0: idiota. Eu escrevi hoje, já de manhã, a respeito. Dei o link da seção 219 da Lei de Imigração dos Estados Unidos sobre as consequências de um troço como esse. Eu não creio que vai ter invasão no Brasil, coisa militar, nada disso. Agora, as consequências econômicas podem ser dramáticas. E também as penais para alguns. Por exemplo, já agora, se isso estivesse valendo, sabe quem tem de ser investigado, Lucas?
1: Oi, quem?
0: Sabe quem? Sabe quem, Isa? O Ronaldo Caiado.
2: Ah, é?
0: É o Ronaldo Caiado no governo de Goiás, aquele governo que é o governo da autoridade moral. Você conhece minha frase sobre autoridade moral, né, Lucas? Que não pode repetir.
1: Sim, não pode.
0: Então, o governo da autoridade moral pagou 1 bilhão para uma organização de um cara ligado ao PCC. Pela seção 219, o senhor Ronaldo Caiado tem que ser investigado e punido. No que diz respeito às suas relações com os Estados Unidos. Aí nós vamos ver detalhe. Sabe o que ele falou? A culpa é do Lula. É espantoso. É espantoso. Nós vamos ver detalhes. Isso eu vou explicar detalhes para vocês. Tá? E também vou dizer o seguinte: o governo tem que reagir, tem que bater duro. O Lula está batendo duro, teve uma nota. O presidente deveria fazer, inclusive, um pronunciamento, porque isso se justifica. É uma tentativa de intervenção estrangeira no Brasil. E pronto. E depois chega. O tema é Dark Horse. O tema é Dark Horse. Flávio está entregando o Brasil para se livrar de um BO. E até agora eles não explicaram. Mas você sabe, Lucas, você sabe, Isa, que eu reagi. Eu reagi
1: Sim,
0: e
1: sim.
0: eu disse as coisas certas. Que eu preciso reagir.
1: Precisa.
0: Né? Agora, o Reinaldo, eu até li o Reinaldo hoje, que eu leio sempre o Reinaldo. Né?
2: Todos
0: Acho
2: nós.
0: bom esse, acho bom esse menino. Esse menino é bom. Não é já tão menino também, mas é mais novo do que eu chamo menino. E até ele falou, vê se não vai ficar tratando da soberania agora pelo prisma. Ele gosta dessas palavras. Pelo prisma. Do PCC e do Comando Vermelho, que não está certo. Mas ele falou, mas uma reação é preciso. É. E o presidente reagiu. E como eu tenho memória boa, é a minha segunda melhor característica. Eu vou lembrar algumas coisinhas aqui sobre crime organizado e família Bolsonaro. Uai. Precisa, né? Jornalismo também é memória. Ah, vamos lá, vai, vamos começar. Flávio traidor, sem vergonha, miliciano e vermes.
2: O presidente Lula reagiu com indignação à decisão dos Estados Unidos de interferir nos assuntos internos do país durante evento em Laranjeiras, no Sergipe, para anúncio de investimentos da Petrobras. Lula afirmou que o Brasil não aceita ser tratado como moleque, como se fosse uma republiqueta. Disse que a reunião com o Trump demorou 3 horas e que entregou 4 documentos ao presidente norte-americano, inclusive sobre o combate ao crime organizado. Afirmou ainda que Flávio não tem vergonha na cara, é um traidor do Brasil e defende a intervenção americana no país. Disse que Joaquim Silvério dos Reis, que traiu o movimento da Inconfidência Mineira, ficaria envergonhado. Disse ainda que se milícias fossem consideradas terroristas, os irmãos Bolsonaro ficariam presos nos Estados Unidos.
3: Não aceitamos ser tratado como moleque. Nós não aceitamos ser tratado como se fosse uma republiqueta. Eu tive 3 horas com o presidente Trump, 3 horas com ele. Entreguei 4 documentos para eles. Um deles era o combate ao crime organizado. O seu Marco Rubio não estava lá, possivelmente porque ele estivesse preparado para ajudar um filho de um bolsonarista que é candidato à eleição aqui nesse país, que não tem vergonha na cara de trair a nossa pátria, de nos Estados Unidos, e de intervenção americana no Brasil. Não tem traidor. Joaquim Silvério dos Reis ficaria envergonhado. se soubesse que tem um candidato a presidente que vai nos Estados Unidos pedir intervenção americana no Brasil. Ah, se ele fosse pedir intervenção para prender miliciano, eles ficavam presos lá. Essa é a verdade.
0: É, sobre a milícia e o coisa eu vou falar. Joaquim Silvério dos Reis, que o presidente citou, é o traidor da Inconfidência. Mas, ao menos, Lucas, ele era português.
1: É, tem
0: ele
1: essa.
0: Nasceu em Leiria. Uhum. E ele estava aqui e se fingiu de aliado da causa e tal. O Flávio é brasileiro. Ele pode não gostar, pode não saber. Né? O Eduardo, frequentemente agora, ele falou que... Frequentemente ele troca palavras, ele fala palavras que você vê que ele faz uma tradução, mas como ele é americano já, nem sempre, Lucas, a tradução é assim, entendeu? Né? Então, por exemplo, ele vai falar fingir, ele fala a pessoa pretendeu que é tal coisa, porque ele pega os falsos cognatos, assim, ele já tá assim.
1: Tá.
0: Porque ele já tá lá americanão todo mesmo.
1: Mudou.
0: Assim. Ele é tão americano, que no sábado, quando ele fala assim, vou no sábado, meu Deus, o que, que eu vou fazer no sábado?
1: Tá.
0: Hambúrguer no jardim, aquele hambúrguer de bosta que eles fazem.
1: Barbecue.
0: E cortar grama.
1: É verdade.
0: Que eles adoram cortar uma grama. Cortar grama, saúda o vizinho, passa a vizinha gostosa, olha, entendeu? Ah, passa correndo, assim. E depois chega em casa e já vão direto pra cama, porque um banhozinho ali também não é muito assim. É uma pátria que não tem bidê, né? Nem chuveirinho. Eu acho tão estranho. Mas enfim.
2: E aquele chuveiro dentro da banheira, né?
0: Quando eu vou pra lá, eu falo, eu quero hotel com chuveirinho ou com bidê. Porque cada vez eu tiver que limpar, ligar chuveiro, né? Mas a frequência com que eles chegam da rua e pumba na cama, eu não sei, Eduardo já deve estar assim, porque você vai ganhando os hábitos, né, do país em que você está. Não é mesmo, Dudu? Agora, vocês querem falar sério? Vamos falar sério. Essa decisão foi tomada com base, procurem, na seção 219 da Lei de Imigração. O texto que eu escrevi hoje de manhã traz o link para essa sessão. Está lá, no texto em inglês, traz o link para essa sessão. As consequências econômicas podem ser as piores possíveis. É assim, Lucas. Será que nenhum bancão aqui no Brasil... Vamos lá, vou começar de outro modo.
1: Tá.
0: Crime organizado. Consegui lá os milhões. Aí botou numa corretora. A corretora botou na outra corretora, a corretora na outra, antes passou por uma fintech e finalmente foi parar num bancão. Para a seção 219, não importa. Não importa. Você está implicado. E vai sofrer sanções. Se tiver banco lá nos Estados Unidos, também está proibido de operar. E está proibido de operar com quem opera com banco americano. Bando de irresponsáveis. Vocês são os irresponsáveis. Países que tiveram... México aconteceu, Espanha aconteceu, Grécia aconteceu. Países que tiveram organizações consideradas terroristas perderam pelo menos 10% dos investimentos. Quando eu falo, e estou falando sempre do podcast que eu fiz na Warren, com o grande Felipe Salto, tratei desse assunto. Essa gente do mercado que acha que Flávio está até o quê na cabeça? Cocô? Vai ser bom para o Brasil isso? Do ponto de vista econômico, é muito mais... Existe o risco da intervenção militar. Porque a Estratégia Nacional de Defesa dos Estados Unidos, do Trump, está valendo ainda hoje, formulada e aplicada por aquele tarado daquele Pete Hegseth, aquele que adora mostrar o peitoril com umas cruzes medievais. Isso em acampamento militar, Lucas. Nossa, quando era escoteiro. Olha aquela coisa, sabe? Aqueles macho hétero que gostam de parecer macho hétero para outros machos héteros.
2: Sim.
0: Tudo hétero.
1: Natural.
0: Né? fazendo preconceito agora? Não, é que eles não...

0: com clareza fica tudo lindo. Né? A doutrina do Pete Hegseth é intervenção militar, bicho. É intervenção militar. Os Estados Unidos afirmam que estão dispostos a colaborar com os países, claro, mas podem optar por ações militares onde e quando julgarem que os interesses norte-americanos não estão sendo atendidos. E sim, é uma intervenção no Brasil no período eleitoral. É uma barbaridade. O Lula citou Joaquim Silveira dos Reis, disse, nasceu em Leiria, Joaquim Silveira dos Reis. É português. Mas estava no Inconfidente, traiu. Mas quem melhor definiu Joaquim Silveira dos Reis, definiu os traidores, foi Cecília Meirelles em Romanceiro da Inconfidência. Nós conhecemos já esses versos aqui. Melhor negócio que Judas fazes tu, Joaquim Silvério, pois ele encontra remorso, coisa que não te acomete. Ele topa uma figueira, tu calmamente envelheces. Está aqui uma referência ao Judas que se enforcou. Orgulhoso e impenitente com teus sombrios mistérios. E agora, Lukács e Isa.
1: Oi.
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2: Momento cultural.
0: Romanceiro na Inconfidência, Cecília Meirelles. Acho que o Brasil, insisto, faz muito bem em reagir, o Lula faz muito bem em reagir, tem mais coisas aqui, mas depois tem que mudar de assunto. Esse é um assunto que interessa a eles. E a hora que as punições começarem a chegar, e a hora que os mercados começarem a sentir os efeitos disso, e caso haja alguma intervenção, aí a gente sabe quem são os responsáveis. Esse não é o assunto. Esse não é o assunto. Nós temos que saber o que, que o Flávio quer. Nós temos que saber Flávio e Dark Horse. Nós temos que saber o que o Flávio quer para a aposentadoria. Nós temos que saber o que o Flávio quer para o salário mínimo. Nós temos que saber o que o Flávio quer para a saúde. Nós temos que saber o que o Flávio quer para a educação. O PIB brasileiro voltou, mesmo com juros nas alturas, a ter um crescimento formidável. Inclusive puxado pelo agro, graças a Deus, porque afinal de contas tem plano safra. Ou será que o agro brasileiro cresce só porque ouve música sertaneja brega? Não, né? Aliás, se não quiser não brega, eu tenho uma lista gigantesca, porque eu sou bom disso. Eu vou recomendar para vocês Tião Carreiro e Pardinho, meu filho. Foi num bar de Ribeirão Preto que eu vi os olhos essa passagem, quando champanhe corria solta no alto meio da grande final. É? Entendeu? Rei do Gar. Cada pé do seu café eu amarro um boi da minha boiada, e pra vocês tudo ainda garanto que sobra boi lá na invernada. Não é de ouvir música sertaneja, nem boa nem ruim. É crédito. Eu nessas coisas sou muito objetivo, assim. Trump deve começar entregando ramagem magro, diz Lula. Vamos lá.
3: Voltou a falar o presidente do Brasil sobre esse assunto no documento entregue a Trump, e diz que o Brasil está disposto a trabalhar para combater o crime organizado. Isso deve começar por Delaware, estado norte-americano, que é um paraíso fiscal e que tem lavagem de dinheiro de brasileiro, nas palavras do presidente. Começar por entregar Alexandre Ramagem, condenado a 16 anos, escondido lá. Começar entregando Ricardo Magro, o maior contrabandista de combustíveis do país. E disse sobre Trump: quer combater o crime organizado? Então entregue os nossos, que estão lá nos Estados Unidos.
4: Eu entreguei um documento para o Trump. O Brasil está disposto a trabalhar para combater o crime organizado. E vamos começar pelo seu estado de Delaware, que tem lavagem de dinheiro de brasileiro. Vamos começar por aí. Vamos começar por entregar o Ramagem, que está condenado a 16 anos e está escondido lá. Vamos! Vamos começar entregando o maior contrabandista de combustível desse país, o Cláudio Magno, o Ricardo Magro, que a Polícia Federal e a Receita prenderam.

0: Claro que
1: Trump nem deve estar sabendo direito disso, parado do Marco Rubio. O sonho dele seria invadir toda a América Latina, né? E quem sabe ele ser declarado rei de Cuba, e a partir de ser rei de Cuba ele governaria o mundo, né? Traços muito claros de psicopatia, sociopatia. Sim, tem isso. Agora, isso aqui que o presidente está falando é absolutamente verdadeiro. De resto, saiu uma nota muito boa. O Brasil está enfrentando crime, o Brasil tem lei para enfrentar crime. Hã? Agora, curioso, né, que, de fato, como o presidente lembrou, né, o Flávio não pediu para as milícias serem consideradas terroristas, né? Por quem? Porque ele já condecorou miliciano, já empregou familiares de miliciano. Nós vamos chegar lá ainda. E o presidente falou uma coisa importante, fundamental, já que é para combater crime, vamos tratar direito das coisas. Vamos lá, vai.
2: O presidente Lula lembrou ainda que temos aqui uma lei antifacção e que as armas contrabandeadas para o Brasil vêm dos Estados Unidos.
3: Nós aprovamos uma lei antifacção e aprovamos a lei de combater o crime organizado. E vamos combater. Eles não são terroristas que o Trump quer. O Trump quer um Osama Bin Laden, que é não sei das contas. E nós queremos os terroristas brasileiros que estão lá. Porque sabe que as armas importadas que são contrabandeadas para o Brasil vêm dos Estados Unidos. Vem de lá as armas.
1: E tem uma coisa absurda aí, que é a seguinte. Né? Nisso tudo. E já tratamos esse assunto aqui. Nós temos uma lei antiterrorismo. O que define um crime, Lucas, Isa, como terrorista ou não terrorista, não é o ato em si, nem mesmo a violência do ato. O que define é, além do ato violento, tem a motivação. É a motivação que define um crime como terrorista. E ainda hoje nós vamos ouvir o Lincoln Gakia falar, que é o cara que mais entende PCC. Nos Estados Unidos, por exemplo, pessoas que ameaçam a segurança interna, nós vamos, eu vou explodir tudo, não sei o quê, porque é um maluco, um una bomber qualquer, isso é coisa do FBI. Se é terrorismo internacional, aí é CIA, Forças Armadas. O PCC, o Comando Vermelho, as outras organizações criminosas, sim, fazem coisas pavorosas. Tanto é que a lei que as pune, a nova lei, a lei das facções, dá uma pena até superior a terrorismo para eles. Sim, eles ameaçam pessoas. Mas não é motivação ideológica, não é por razão religiosa, não é por razão racial, não é por razão ideológica. Não. É grana. Grana. Aliás, os mais ideológicos são justamente os milicianos, não é mesmo, Flávio? É? Portanto, não é terrorismo. Não é terrorismo. Ah, mas é tão grave como se fosse. Por isso mesmo tem a lei, por isso mesmo é preciso ter, é preciso aprovar a PEC da segurança pública. Porque é grave. Ninguém está dizendo que não é. E nunca ninguém rejeitou a colaboração dos Estados Unidos. Ao contrário. Tem o documento lá. Agora, quando se considera terrorista, você abre a perspectiva da invasão e do ataque. Isso é real. Isso é real porque está... Atenção, isso não é uma opinião que eu tirei do meu cotovelo. Que eu não faço isso. Eu não faço isso. Isso está no documento Estratégia Nacional de Defesa dos Estados Unidos. Eles se consideram dotados de extraterritorialidade quando ameaçam os interesses americanos e eles podem atacar. Sem nem consultar o Congresso deles. Como fizeram com a Venezuela, sequestraram o vagabundo do Maduro.

0: como fizeram com o Irã, que oficialmente não está em guerra, os Estados Unidos não estão em guerra com o Irã. Qual foi a justificativa? Eles nos ameaçam. E, aliás, o Marco Rubio disse isso. Quando ele publicou a mensagem dele nas redes, ele disse isso. Que é uma ameaça aos Estados Unidos. Agora, uma agressão militar, aí é uma coisa mais complicada, sem dúvida nenhuma. Mas as consequências econômicas, essas podem ser imediatas. Os mercados ainda estão batendo palminha. Ai, que delícia, é isso que eu quero. E tudo isso para o Flávio se livrar do peso do negócio do filme? Do Dark Horse? E aí o presidente foi ao ponto, porque no fim das contas, deixa eu dizer uma coisa, existem as afinidades entre chefes de Estado, as questões ideológicas, eu deveria ter posto um esparadrapozinho aqui, né? Existe essa coisa toda, também está na hora de me arrumar no microfone sem fio, né? Tem umas rodinhas bonitinhas, deixando aqui uma dica para o Marcelão. Tá. Arruma anotado. Aí, Marcelão.
1: Tá anotado, deixa.
0: Tá anotado aí?
1: Tá bom. Vou mandar para aí.
0: Manda para aí, tá bom? O Jean também, Jean? Um microfoninho sem
2: aí
0: fio?
2: Sim.
0: Lindo pro tio?
1: Um só, né?
0: Que tal? Um só. Eu mereço.
1: Sim.
0: Né? Imagina como vai ficar bem em mim, Lucas.
2: Moderno, é.
0: Moderno, né? Do que ficar assim. Ah, mas não adapta com a máquina. Pega uma mais moderna também. É. Sim. Ah, mesmo, onde é que eu estava? Porque é o seguinte, eles estão de olho em quê aqui? As questões todas são, no fim das contas, econômicas. As pessoas podem gostar, não gostar umas das outras e tal, mas a questão é econômica. Bens materiais, interesses objetivos. O amor é lindo, as pessoas podem até se apaixonar pelas piores tranqueiras, mas se tiverem um mínimo de juízo, fala é tranqueira. Se não, com um pouco de objetividade, fala não, é preciso também que junto com o amor exista a ideia da eficácia. O que o Trump quer aqui? Ah, eu gosto do Bolsonaro. Alguém crê nisso? Ah, eu me apaixonei pelo chulé do Bolsonaro. Como é que você sabe que ele tem chulé, Reinaldo? Porque ele falou.
1: Verdade.
0: Ele falou. Uhum. Eu, graças a Deus, não tenho. Tá? E tenho problema até com isso, excessivo, talvez mesmo. Vim ao mundo sem. Foi o chulé do Bolsonaro? Foi a farofa na barriga? Foi ele comendo farofa? O Trump viu aquilo e falou, oh, farofa. Também vou farofar com o Bolsonaro. Não. Há interesses aqui. E o Pix não é o menor deles. O Pix é um dos maiores, mas tem mais. Coisa muito mais importante. E eu lembrei disso. Vai, vamos lá.
3: Presidente Lula lembrou ter dito a Trump que é preciso respeitar a democracia e o multilateralismo, e foi ao ponto quando listou as riquezas brasileiras e o que realmente desperta a cobiça. Terras raras e minerais críticos à Amazônia, 12% da reserva de água doce do mundo. Sim, tudo isso desperta realmente a cobiça, além de, como você já citou, Reinaldo, o Pix, é claro.
4: Eu fiz questão de dizer ao presidente Trump, olhando na cara dele, dois homens de 80 anos, dois presidentes das duas maiores democracias desse lado do mundo, não pode brincar de fazer política. A gente tem que passar respeito para a humanidade, respeito para a sociedade. Nós temos que valorizar a democracia, nós temos que valorizar o multilateralismo, nós temos que valorizar, sabe, a proteção da integridade territorial das nações. Porque isso aqui não é um país qualquer. Isso aqui é um país muito grande. E eu tenho preocupação, porque nós temos muitos minerais críticos, muitas terras raras, nós temos muito minério, nós ainda temos muito ouro, nós ainda temos muito ouro, ainda temos muito diamante, temos a maior floresta tropical.

0: 12% de água doce e ainda a gente, daqui a pouco eles dizem Amazônia, Amazônia é nossa. Não. Aqui nesse país tem uma coisa que a gente tem que aprender. Eu trato um país pequeno com o mesmo respeito que eu trato a China, com o mesmo respeito que eu trato a Rússia, com o mesmo respeito que eu trato os Estados Unidos. Eu não falo grosso com a Bolívia e fino com os Estados Unidos. Eu falo educadamente com os dois, porque eu quero respeito. E eu preciso ter respeito para poder respeitá-los. Então, não brinquem. Não brinque com a soberania desse país, não brinque com a nossa democracia, não duvidem das coisas que nós fazemos aqui nesse país.
1: Quer ver o que é a idade? O lado bom da idade. Eu, na verdade, o lado mal até não conheço ainda. De quem é a frase? Fala fino com a Bolívia, fala grosso com a Bolívia e fala fino com os Estados Unidos. Chico Buarque. Chico Buarque. É uma frase do Chico. Até injusta, porque era em relação ao governo Fernando Henrique. E não é verdadeiro que fosse assim. Mas é uma frase do Fernando Henrique. Olha aqui. Teve uma nota oficial. O Lula fez um pronunciamento de improviso ali, né? Mas teve uma nota oficial, esta pensada. E eu defendo que o Lula chame rede nacional de rádio e TV, porque justifica. E vá o é da coisa. Além de recomendar, para ver o é da coisa do Reinaldo Azevedo. Você sabe que uma vez eu falei isso, né? Quando o Reinaldo Azevedo lá, que era conhecido, bateu no PT, não sei o quê. Aí eu fui numa reunião com os petistas.
2: Sim.
1: E aí eu falei, vocês têm que fazer como o Reinaldo Azevedo faz, que ele provou que eu fui condenado sem prova. Aí uma petista lá deu um riso assim, meio assim, como se fosse brincadeira. Aí ele falou, tô falando sério, porra. Saiu uma nota oficial. Combate ao crime, mas sem trair o país. Vamos lá.
3: A Secretaria de Comunicação Social do governo divulgou essa nota de que vamos tratar aqui em duas partes. Lembra que o país é soberano, que as facções merecem duro combate, que a segurança é assunto sério demais para ser tratado por traidores como a família Bolsonaro. A gente lê um trecho. O Brasil é uma nação soberana que tem travado combate permanente contra o primeiro comando da capital e o Comando Vermelho e as demais facções e milícias que praticam terrorismo nos territórios em que vivem milhões de famílias. Enfrentar essas organizações criminosas com firmeza é e continuará sendo prioridade do Estado brasileiro. E continua. A segurança da nossa população é importante demais para ser manipulada politicamente por traidores que tentam confundir esses conceitos. Por falsos patriotas envolvidos com crime organizado que pedem a autoridades estrangeiras a interferência em assuntos brasileiros. É deplorável que, mais uma vez, integrantes da família Bolsonaro viajem aos Estados Unidos para defender a intervenção estrangeira no Brasil, como já fizeram no tarifaço que causou tantos danos ao nosso país.
1: Aí alguém falou, mas precisava ter citado a família Bolsonaro na nota? Sim, precisava. Eles não foram fazer isso lá? Eles não estão se jactando de ter feito isso? Mais uma vez? Lembra quando o Eduardo se orgulhava? Fui eu, sim, que consegui as tarifas. Tá? Eu lembro uma vez até que o Ratinho falou assim, não, a tarifa não veio por causa do Bolsonaro, a tarifa veio, ou do Eduardo, a tarifa veio porque o Lula falou em negociar com moeda dos BRICS e não sei o quê. Aí ele falou, não, fui eu, sim. Tem esse vídeo. Fui eu, sim. Como não fui eu? Fui eu. E agora de novo. Aliás, ele está fazendo ameaças outra vez. Não aprende nada nem esquece nada. E há outros aspectos importantes nessa nota. Vamos lá.
2: Vamos lá, Reinaldo. Em outro trecho, a Secretaria de Comunicação Social lembra que o Brasil aceita parceria com outros países, mas sem ingerência. Vamos a esse trecho. O crime organizado não respeita fronteiras e seu combate exige uma ação conjunta. Construímos ao longo de décadas parcerias com vários países, inclusive com os Estados Unidos. O Brasil apresentou em 16 de abril desse ano ao Departamento de Estado dos Estados Unidos uma proposta focada na inteligência e na cooperação.

0: cooperação internacional, que inclui a ampliação dos controles sobre a lavagem de dinheiro praticada no exterior e sobre o tráfico de armas enviadas ao Brasil. Qualquer colaboração internacional para o combate às facções será bem-vinda. Seguimos dispostos a construir soluções conjuntas benéficas aos países envolvidos. Mas não aceitaremos o uso de medidas arbitrárias vindas do estrangeiro como pretexto para atacar a nossa soberania e a nossa economia. Medidas unilaterais não negociadas podem enfraquecer o combate aos criminosos e gerar ações que colocam em risco a vida das pessoas que nada tem a ver com o crime.
1: Deixa eu dizer uma coisa. Se você ainda não entendeu que isso não tem nada a ver com o PCC, isso não tem nada a ver com o Comando Vermelho, zero. O que os Estados Unidos podem efetivamente fazer nesse caso? O que o Flávio tem em mente? É uma esquadra americana bombardeando a Rocinha? Porque também não vai bombardear a Zona Oeste do Rio, né, Lucas? Pode pegar meus amigos lá e ficar chato.
2: Aí acho difícil.
1: Vamos botar ordem nesse negócio.
0: Calma aí.
1: Vai lá pegar os amigos do Fabrício Queiroz? Não dá. Né? Do meu chapa, que já morreu, mas tem um monte de gente dele lá, do Adriano da Nóbrega, não, aí não pode. Agora, aqueles pretos da Rocinha, pô, aí, né, do Alemão, da Penha, né, Complexo da Penha, lá quando fizeram aquela fileira de corpos que a gente elogiou tanto, até o Tarcísio voltou a falar, tem que ser terrorismo mesmo, tal. Até gente da imprensa, até ex-progressistas elogiaram, ignorando que tinha gente, pessoas foram uma pessoa foi decapitada, inclusive. Corpos abandonados na mata. Quem sabe os Estados Unidos sejam mais eficazes em fazer isso? É isso? Porque se for para combater... O Brasil buscou e busca essa colaboração. E quem conhece o assunto insiste que será ruim para o Brasil. No que respeita ao combate ao crime. E no que respeita à economia, péssimo. Péssimo. Ah, mas os patriotas não abrem mão porque a gente precisa mudar de assunto. Afinal de contas, ô Flávio, cadê o dinheiro do Vorkaro? Vai abrir o contrato? Vai demonstrar que o dinheiro, pelo menos a parte paga, foi realmente usado para fazer o filme? Vai explicar por que que o dinheiro primeiro foi para lá para depois vir para cá? Vai explicar como Karina da Gama, uma moça humilde, pobre, vira uma mega empresária e começa a ser produtora dessas coisas todas? Hein? Como é que o Eduardo vive vida de milionário nos Estados Unidos? O Eduardo não vive uma vida, ele vive uma vida de milionário nos Estados Unidos. De onde vêm esses milhões? Um cara que nunca tinha trabalhado, não sei se é escrivão da Polícia Federal. Tá milionário como? É isso que vocês não querem cuidar. É, mas insisto, o governo tem que demonstrar tudo tal e cuidar do que interessa. E perguntar para ele o que interessa. Até porque hoje nós tivemos um resultado da economia. Nossa, Lucas baixou o personagem. Baixou o personagem em mim. Ai, Ziz, ele estava ausente hoje. Estava ausente a personagem? Baixou o personagem? Vocês sabem que o Brasil teve um crescimento formidável.
2: É? Viu, Isa?
1: Foi formidável. Nós vamos ver um crescimento formidável.
0: Entendi.
1: E sabe o que garantiu esse crescimento formidável? Além do agro, que tem, o agro tem muito financiamento, né? Mas além do financiamento do agro, tem também o consumo, que responde por 61% do PIB. E o consumo tem tudo a ver com renda das pessoas.
0: Verdade.
1: Entende?
0: Uhum.
1: Então, assim, a pessoa está consumindo mesmo com juro alto porque a renda do salário está alta e também porque tem Bolsa Família, porque tem benefício de prestação continuada, tem correção de aposentadoria, essas coisas horríveis que há no Brasil, que nós precisamos corrigir rapidamente.

0: Nós temos de perguntar depois por Flávio como é que a gente acaba com isso. Fica essa pobrada querendo consumir, né? Poxa vida, né? Bom é a geladeira vazia, assim. A pessoa abre, não vê nada, fica olhando como se fosse uma televisão. Flávio, Eduardo e Figueiredo, todos comemorando. E Dark Horse, vai, vamos lá.
1: Reinaldo, Flávio Bolsonaro, seu irmão Eduardo, Paulo Figueiredo, braço direito do deputado Cassado, todos eles comemoraram com entusiasmo a decisão tomada pelo governo dos Estados Unidos. Em um vídeo, o Flávio chegou a dizer que fez mais pela segurança do Brasil do que Lula em todos os seus governos. Vamos assistir um trecho do vídeo de Flávio.
2: Em uma viagem como pré-candidato, nós fizemos mais pelo Brasil e pela segurança dos brasileiros do que o PT e Lula em seus 17 anos de mandato. Enquanto Lula foi de joelhos atrás do Trump fazer lobby a favor de CV e PCC, eu fui trabalhar para que eles fossem tratados como terroristas, que é o que eles são. Um em cada quatro brasileiros mora em áreas dominadas por esses narcoterroristas, ou seja, não possuem soberania nem dentro das suas próprias casas. Um governo que não tem controle sobre o seu próprio território e não controla nem as cadeias é porque é conivente com o crime organizado. Agradeço ao presidente Donald Trump e ao secretário de Estado Marco Rubio por atenderem rapidamente ao meu pedido em nome do povo brasileiro. Agora é com a gente aqui no Brasil. E a partir de 2027, nós vamos libertar você, porque você merece ser livre desse governo paralelo, violento e covarde.
0: Ele está falando do narcotráfico, acho que não da milícia. Um em cada quatro, se botar a milícia também, aumenta um pouco, Flávio? Ou com a milícia está tudo bem? Olha, não adianta. Não adianta porque eu não vou. Eu estou a tratar aqui de informação. O senhor Flávio Bolsonaro condecorou um miliciano preso, que era chefe do escritório do crime, um matador violento. Ele condecorou, o cara estava preso. Ele admitiu isso. Tem entrevista dele no Roda Viva. Ele tentando explicar isso no dia 8 de abril de 2024 é uma das coisas mais constrangedoras e vergonhosas da política brasileira. Depois empregou a mãe e a mulher do Adriano da Nóbrega no gabinete dele, deputado estadual, e pagou com rachadinha. Hã? É esse o cara que vem falar de crime organizado? Era a chapa do Bacelar, que era presidente da Assembleia Legislativa do Rio, braço, segundo a polícia, do Comando Vermelho. Estavam ali meio estranhados quando o Bacelar caiu em desgraça, mas era por razões eleitorais ali, da composição do Rio de Janeiro. Tinha nada a ver com o Comando Vermelho. Apesar dos sinais absurdos de riqueza do Bacelar, mas o Flávio não achou estranho, porque quem mora numa mansão como aquele mora, jamais achará estranhos sinais exteriores de riqueza que não encontra exatamente uma justificativa. Vai, Flavinho, explica como é que é o negócio com o Nóbrega. Ai, o Adriano da Nóbrega, puta, meu chapa, cara legal pra caramba, né? E por que que eu condecorei? Ele preso. Ele preso. A polícia dizia que ele não era bom. Mas o Flavinho não. O Flavinho falou, não, chapa, vamos lá.
3: Eu conheci o Adriano dentro do Batalhão de Operações Especiais, o BOPE, no Rio de Janeiro. Ele foi acusado de ter assassinado um flanelinho, lembra? Uma comunidade lá no Rio. Depois, ele ficou preso por causa disso. E eu conhecia a história dele, que não foi só ele preso, foi ele e as duas patamas que trabalhavam com ele, se não me engano, eram 10 ou 11 policiais militares junto com eles presos. E eu, como conhecia a história, sabia que eles estavam sendo injustiçados, eu, para marcar a posição, em homenagem ao grande policial que ele sempre foi, eu dei uma medalha de Tiradentes para ele dentro do presídio, dentro do Batalhão Especial Prisional, lá em Benfica. Eles chegaram no presídio, né, para tomar água, comer no prato, tinha escrito CV embaixo do prato. A água que eles bebiam vinha do andar de cima, onde estavam os traficantes. Então houve uma revolta ali, e a mãe do Adriano e a esposa dele à época eram as líderes que estavam defendendo as famílias de policiais injustiçados, que sempre foi minha bandeira. Eu, nesse momento, trouxe elas para trabalhar comigo, porque me tinham identificação com o meu tipo de trabalho, são pessoas honestas, trabalhadoras, e que eu não me arrependo de ter trazido. Agora, não tem isso, não tem nada a ver com o que virou o Adriano depois. Depois, eu acho que, inclusive, foi essa prisão, Graciliano, que deu uma virada de chave no Adriano, que decepcionou ele até a alma, porque ele sempre foi um policial exemplar. Quando passa por uma situação como essa, que fica preso, ele deve ter pensado, vale a pena eu ficar me esforçando, colocar minha vida em risco para parar numa cadeia, por uma coisa de, uma situação de trabalho, de serviço, com um marginal armado atirando em mim?
0: Os outros são marginais armados, pessoas horríveis, que merecem levar porrada, prender criança desde os 14 anos. O Adriano não, coitado, o Adriano era vítima. Aliás, quando ele foi lá, ele estava preso por matar, ele era um santo. Aí, virou miliciano na cadeia. Aí eu, muito comovido, contratei a mãe dele e a mulher dele e paguei com rachadinha. Um patriota. Vamos falar de crime organizado? É coisa antiga já. No dia 12 de agosto de 2003, falava-se na Câmara de uma milícia na Bahia que tinha sido descoberta e que estava sendo combatida. Temos o discurso de um estadista feito, então. Fala, estadista. Vocês vão reconhecer a voz, vai.
4: Senhor presidente, desde que a Polícia de Direitos Humanos chegou em nosso país, cresceu, se avolumou e passou a ocupar grandes espaços nos jornais, a violência só aumentou. A marginalidade, cada vez mais, tem se visto mais à vontade, tem de vista esses neo-advogados para defendê-los. Dizer aos companheiros da Bahia, que agora há pouco viu um parlamentar criticar aqui os grupos de extermínios, enquanto o Estado não tiver coragem para adotar a pena de morte, esses grupos de extermínio, no meu entender, são muito bem-vindos. E se não tiver espaço na Bahia, pode ir para o Rio de Janeiro. Se depender de mim, terão todo o apoio. Porque no Rio de Janeiro, senhor presidente, só as pessoas inocentes são dizimadas. E na Bahia, as informações que eu tenho, lógico, são grupos ilegais, mas no meu entender, meus parabéns, a marginalidade tem decrescido.
0: Defesa de milícia, defesa de grupo de extermínio, estão todos de parabéns. Esse sujeito governou o Brasil. Esse sujeito governou o Brasil, ele tem uma penca de decretos sobre armas, que nada tem a ver com armar para se armar para se defender. Não vamos confundir o que ele fez com autodefesa. Não foi isso. Ele liberou armamento pesado e acabou com o rastreamento de armas. E fez-se multiplicar os milhares os CACs, que passaram, sem rastreamento e sem controle, a atuar como traficantes de armas, especialmente para as milícias, mas também para o narcotráfico. Como é que é? Os valentes estão combatendo o crime? É mesmo? É isso que vocês estão fazendo? De fato, todo mundo que defende crime organizado, que defende grupo de extermínio, que defende milícia, que defende narcotráfico, deveria estar na cadeia. Quem condecora também. E não pensem que Eduardo, evidentemente, agora sim, agora ele está com tudo, ele tá, porque ele entra em surtos maníacos, né? Ele está, vamos punir mais e mais magnetes, que vamos pegar todo mundo, vamos prender todo mundo, vai, todo mundo para a cafua do Eduardo. Ah, pensando o quê? Vai lá, sete, vai.
5: Vamos lá, Reinaldo. Nas conversas com Marco Rubio, secretário de Estado americano, Flávio Eduardo e Figueiredo pediram que se aplique de novo a Lei Magnitsky.

0: contra Alexandre de Moraes. Nas redes sociais, repetindo o procedimento do tempo das tarifas ainda, Eduardo voltou a fazer algumas ameaças, dizendo que mais coisas estão por vir. Flávio esteve com Jair, o pai, que o orientou a seguir esse rumo.
1: É isso, né? É isso. E tudo isso, na verdade, é uma intervenção, né? Estão patrocinando uma intervenção dos Estados Unidos no Brasil em período eleitoral, né? E aí, os Estados Unidos estão dizendo oficialmente, não, o Brasil, vamos para a R1, e aí a gente encerra esse bloco, mas vamos continuar, o Brasil, os Estados Unidos não querem se meter nas eleições no Brasil. Bom, já se meteram, mas vamos lá, que a gente tem aí, vai.
2: A porta-voz do Departamento de Estado dos Estados Unidos aqui no Brasil, Amanda Robertson, disse que a prerrogativa de escolher o presidente do Brasil é dos brasileiros. Em entrevista à Globo News, ela disse o seguinte: o presidente do Brasil é decisão dos brasileiros. A prioridade dos Estados Unidos também é a nossa economia, fazendo o nosso país mais forte. Agora, a decisão do presidente do Brasil é dos brasileiros. Estamos focando na nossa estratégia de fazer os Estados Unidos e o mundo mais seguros.
1: Bom, nem os Estados Unidos mais seguros, nem o mundo. O que a gente tem, na verdade, é uma tentativa de interferência, né, na política interna do Brasil. Nós vamos dar rapidamente... Nós vamos para a economia ainda, para fechar esse bloco. Eu quero voltar. Tem muita coisa ainda para a gente tratar desse negócio aí. Mas é preciso que a gente tem boa notícia para dar. Vamos para 17. Alô, TV. Alô, estúdio. PIB se posicionou em patamar recorde. Olha só, que coisa, hein? Não, vamos não antes. Vamos para 15. PIB do Brasil avança 1,1 no primeiro trimestre. Vai.
0: Avançou 1,1 no primeiro trimestre, isso tudo comparado ao quarto trimestre do ano passado. O desempenho representa um avanço no crescimento da atividade econômica aqui do país. Os dados foram divulgados pelo IBGE ainda hoje. A agropecuária foi o setor com maior crescimento no período, com um percentual de 2%. Na sequência aparece a indústria, 1%. O resultado do primeiro trimestre de 2026 representa uma aceleração em relação aos avanços menores registrados no terceiro e quarto trimestre do ano passado, ambos na casa de 0,1%. O IBGE também divulgou o PIB em valores correntes no primeiro trimestre, período no qual o indicador alcançou 3,3 trilhões de reais.
1: Olha que beleza, hein? Ízia, mesmo com juros altos, Ízia, tem consumo. Ah, meu Olha Deus, só. Precisamos dar um jeito nisso. Fica esses pobres consumindo. Ai, meu Deus. Ai, podiam tudo comprar cardeia. A gente sorteia uma coisa assim a cada pouco para eles. Não, mas eles são ambiciosos. Vai.
2: Segundo o IBGE, o consumo das famílias tem um peso de 63,4% no PIB. A gente segue falando sobre a alta do PIB do primeiro trimestre. Segundo dados do IBGE, pela ótica da demanda, o principal destaque foi o consumo das famílias, que cresceu 1% no primeiro trimestre em ritmo semelhante ao do PIB. O resultado representa uma aceleração tanto em relação aos três meses anteriores, 0,2%, quanto ao primeiro trimestre de 2025, aí de 0,3%. O coordenador de contas nacionais do IBGE, Ricardo Montes de Moraes, afirmou o seguinte sobre esse desempenho: ele é o agregado com mais peso na ótica da demanda e contribuiu para o maior crescimento da economia neste trimestre. Segundo o coordenador, o consumo das famílias tem um peso de 63,4% no PIB. Ele acrescentou que o resultado reflete em parte a maior oferta de crédito e o crescimento da massa salarial real, especialmente na comparação com o mesmo trimestre de 2025.
1: É isso, situando o PIB aí nesse período num patamar recorde. Cadê o caos? Mesmo com o juro lá onde está, hein, que continua pornográfico, é bom deixar claro. Vamos começar.
3: O É da Coisa.
1: Ó, o Tarcísio elogiou, é outra coisa, assim, ah, e o Tarcísio, o bolsonarismo moderado, a gente até se agentou junto, o bolsonarismo moderado apoiou, achou lindo tudo, né, Aliás, ele já tinha.

0: defendido, né? Quando teve o massacre da Penha do Alemão, o Tarcísio veio com essa história, né? E agora ele achou lindo. Vai, que a gente tem.
1: Reinaldo, o governador de São Paulo elogiou a medida em um post nas redes sociais. Como você lembrou, ele já havia defendido essa classificação, né, dos dois principais comandos organizados aqui do Brasil como organizações terroristas. Pelo X, Tarcísio escreveu o seguinte: PCC e CV não são facções, são terroristas armados contra o povo brasileiro e com atuação além das nossas fronteiras. Quem domina territórios, impõe toque de recolher, mata inocentes, desafia o Estado, pratica terror. O Brasil não pode mais ser refém de bandido. Terrorista tem que estar atrás das grades, sem relativização. Parabéns ao senador Flávio Bolsonaro pela articulação firme e necessária. Já o prefeito de São Paulo, Ricardo Nunes, chegou a dizer, inclusive, que a invasão norte-americana seria bem-vinda em um evento do Grupo LIDE, em São Paulo. Ele disse o seguinte, vamos ouvir.
2: Essa história de que a soberania, conversa fiada. Soberania, a gente tem que ter um trabalhador que tem que ter a sua soberania de poder viver com tranquilidade, soberania do povo brasileiro de se ver livre dessas organizações criminosas e agora organizações terroristas, né? Essa é a nossa verdadeira soberania. Se for para interferir, para levar integrantes do PCC e do Comando Vermelho para cadeia, que fique muito à vontade. Fique muito à vontade, né? Eu volto a falar e volto a reafirmar. Nós temos que contar com todos os poderes da República, dos estados, de outros países, para que o trabalhador, as pessoas de bem tenham um sossego. Não dá para ficar minimizando, dizendo que quem rouba um celular é um crime menos grave do que o outro, ou de que o usuário de droga, que o traficante é vítima do usuário de droga. Nós precisamos parar com esse negócio.
0: Bom, tá, primeiro remete a uma falácia, a uma mentira que criaram sobre a fala do Lula lá atrás sobre roubo de celular, depois essa questão do traficante. Aí, essa sim, um caso típico de tirado do contexto, está falando bobagem, está falando porcaria. Porque a parceria pode ser. Como é que é? Bem-vindo que invadam o Brasil sob o pretexto de levar bandido? Você tem noção das consequências de uma decisão como essa se ela for realmente aplicada, rapaz? Especialmente na área econômica, discurso fácil, tudo com aquela velha história, tudo conversa fiada, tal. Manda cortar a cabeça, o Nunes. Manda cortar a cabeça, corta a cabeça, fica todo mundo aí com pena de bandido, não sei o quê. Tese estúpida, tese antinacional. Ah, do Tarcísio na primeira vez, quando teve um massacre no, na Penha, no Alemão. 2 dias depois, teve lá uma reunião dos governadores. O Tarcísio participou dela à distância, né? No dia 28, o massacre foi no dia 28, a reunião de 2025, de outubro. E a reunião foi no dia 30 de outubro. Aí o Tarcísio falou essa maravilha. Vai, fala aí, Tarcísio.
3: E aí, mudanças na legislação são fundamentais, como a que vai classificar essas facções, essas organizações e as ações dessas facções como terrorismo, para que a gente possa endurecer penas, aumentar o custo do crime. O que o PCC fez em São Paulo em 2006 é terrorismo. Quando o PCC manda alguém sair da sua residência, quando o PCC estabelece uma barricada, quando o Comando Vermelho age dessa forma, quando essas organizações não permitem que o cidadão tenha uma vida normal, impõe aquilo que ele tem que comprar, onde ele vai comprar o gás, estabelece um domínio territorial, essas organizações agem como organizações terroristas e está na hora de encarar esses desafios.
0: Aí, né? Conseguiram, né? Agora é aguardar as consequências. Mais para os aliados de vocês do que para outros. Porque, por exemplo, acho que o Caiado já se complicou. Nós vamos ver, é isso aí.
4: O É da Coisa.
0: Muito bem, o Zema e o Caiado, claro, né? Agora, mas chega de negócio de Dark Horse, não vamos mais falar nisso, não. Agora vamos culpar o Lula. Vamos culpar o Lula, né? E saíram culpando. Mas pro Caiado aí a coisa ficou ruim. Não demorou muito para ficar ruim. Mas vamos lá, o que falaram esses dois patriotas?

0: Reinaldo, após criticarem um pré-candidato à presidência Flávio Bolsonaro por causa da relação com o dono do Banco Master, o Daniel Vorcaro, os também presidenciáveis Ronaldo Caiado e Romeu Zema pegaram carona na decisão americana de classificar PCC e Comando Vermelho como terroristas para criticar o governo. Em reação ao anúncio de ontem, Caiado comparou a atuação do presidente Donald Trump com a de Lula, afirmando que o brasileiro classifica as facções como vítimas dos usuários de droga. Nas redes sociais, o goiano disse o seguinte: "Minha única frustração é que não cheguei na presidência para que eu pudesse tomar essa iniciativa." Jazema respondeu ao discurso do governo sobre a defesa da soberania e disse que Flávio fez na visita a Washington o que o Lula não havia conseguido antes, além de afirmar que o petista só passa pano para bandido.
1: Tudo bem. Tudo bem. Então vamos falar sobre relação com bandido. Saiu uma notícia não contestada, na coluna da Andresa Matais, no Metrópolis, e, segundo a disposição da Lei de Imigração, a seção 219, o Caiado tem de ser punido. Vai acabar virando persona não grata nos Estados Unidos, proibido de entrar nos Estados Unidos. E ele deu uma resposta muito criativa. Mas por que Caiado poderia ser punido pelos Estados Unidos? Me conta aí, vai.
2: Você já citou a coluna da Andresa Matais no Metrópolis, que informa que a gestão do ex-governador de Goiás e aí pré-candidato também ao Planalto, Ronaldo Caiado, destinou ao menos 209 milhões de reais a empresas que são ou já foram controladas por um homem acusado de ligação com o PCC. Entre os anos 2010 e 2025, 2020 e 2025, portanto, nesse ato de 5 anos, o governo de Goiás pagou uma organização social da área da saúde, que tinha como fornecedoras as empresas de Tiago Teles Batista de Souza, investigado por suspeita de atuar com o PCC. Segundo a Polícia Civil de São Paulo, esse Tiago Teles é beneficiário final de um esquema de lavagem de dinheiro do PCC, abastecido por recursos provenientes do tráfico de drogas, jogos ilegais e também golpes contra consumidores. Teles foi alvo de busca e apreensão em dezembro do ano passado, no âmbito da Operação Falso Mercúrio. Essa operação teve desdobramentos, inclusive, nessa quinta-feira, com a falsa Las Vegas, apelidado de Tom Cruise, em referência ao ator de Top Gun e tantos outros filmes. Tiago comprava grandes volumes de dinheiro em espécie com intermediários da facção criminosa, em um período que, inclusive, é coincidente com seus contratos públicos, segundo o inquérito e outros documentos levantados pela mesma reportagem do Metrópolis. Dessa forma, os valores poderiam circular fora do alcance do Banco Central e também do COAF, o órgão de inteligência financeira do governo.
1: É, Tom Cruise, vocês entenderam, né? É uma montanha gigantesca, vocês vão ver. Rapaz, eu sou apelidado de Brad. Me chamo muito de Brad. Né? Brad Pitt. Eu fico um pouco ofendido porque diz que ele não gosta muito de banho, Lucas.
2: Oi.
1: E eu sou famoso por ser cheiroso.
0: Ah, é?
2: É mesmo?
1: Oxi.
2: Pode fazer uma propaganda do perfume pra ver se eu compro um?
0: Pensei que ele ia pedir pra
1: só
0: cheirar.
1: Só quando eles me patrocinam. Mas é, eu mando pra vocês. Manda a imagem. Aí, vocês viram isso aqui, né? Caiado pagando, o governo dele pagando por causa do PCC. E é uma fortuna. Sabe de quem é a culpa, menina Isa?
0: De quem?
1: Do Lula.
0: Ah, é?
2: Que era do Lula.
1: O Lula não me avisou. O Lula não me avisou e eu virei vítima.
0: Olha só.
1: Entende?
0: Uhum.
1: Vamos explicar aí porque quem tem que arcar com esse peso é o Lula. Aí.
0: Em Goiás, o dinheiro dos contratos públicos chegava às empresas de Tiago por meio de intermediação da Organização Social de Saúde Instituto de Medicina e Estudos, o IMED. O governo de Goiás contrata o IMED, que por sua vez terceiriza a gestão dos hospitais para outras empresas. Entre 2019 e 2025, a organização recebeu 1,4 bilhão do estado de Goiás, de acordo com registros do Portal da Transparência de Goiás. Em nota ao Metrópolis, Caiado disse que autoridades federais de controle deveriam ter informado a seu governo que fornecedores da OS contratadas pelo estado tinham ligação com narcotraficantes. Procurada, a Secretaria de Saúde de Goiás disse à coluna que a contratação de fornecedores pelas organizações sociais é de responsabilidade exclusiva da entidade gestora, não dependendo de autorização prévia da secretaria. As empresas citadas

0: Mas em relatório da polícia, negaram irregularidade.
1: Então, vamos lá, secretaria, eu não tenho nada com isso, não faço controle. Falaram pro Caiado, ele disse, o Lula não me avisou. Isso me lembra um vídeo que tinha no Pânico, que entrevistaram lá um senhor, um morador de rua e tal. E botou de boa praça e tal. E aí eu falo, mas o senhor já matou uma pessoa? Eu falei, eu não. Eu enfiei a faca na pessoa. Ninguém socorreu. E ele morreu. Ok, Lucas?
2: Ok.
1: Eu só enfiei a faca.
2: Tá bom, né? Mas não foi minha.
1: Aí o Caiado tá dizendo, ah, o Lula não me avisou. Mas o senhor não faz... Ô, Caiado, vai ler a sessão 219, porque um dos grandes terrores para os países que tem esse troço, aconteceu com México, Grécia, Espanha, já disse, é que tudo precisa da chamada due diligence. Até um PIX que eles estão de olho. Qualquer coisinha, você verificou? Verificou bem antes de fazer? Foi ver se não tem? Mapeou todas as relações? Porque se em algum momento, em alguma franja, tocar no narcotráfico... E tem aquela máxima do Orkut, né? Do velho Orkut, como é que é? Todo mundo é próximo por sete anéis, no máximo sete anéis de proximidade. E geralmente é muito mais próximo do que isso. Eu, por exemplo, do Papa... Desse Papa já eu tô a dois, que eu conheço quem não conhece. Do outro Papa também a dois. Gente que foi lá visitar o Papa. Do Trump, dois também. Ah, então... Isso é um absurdo. Ah, Caiado, você vai ter que se virar, hein, bicho. Porque culpar o Lula não vai funcionar, não. Vai ficar ruim pra você. E, obviamente, o seu governo tem de ser investigado, né? Não é isso? Em parceria com os Estados Unidos agora? É vergonhoso, né? Vergonhoso. Vamos pro comercial.
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1: E a imprensa internacional, obviamente, né, noticiou aquilo que é uma agressão clara. E assim foi tratada a soberania do Brasil.
4: Reinaldo, veículos de imprensa estrangeiros repercutiram a decisão do governo americano contra as facções brasileiras. O americano The New York Times noticiou que a decisão ocorreu após nova pressão dos bolsonaros. O veículo citou um lobby agressivo dos filhos do ex-presidente Jair. E a agência Associated Press, por outro lado, em uma publicação veiculada no jornal Washington Post, mencionou que o presidente Lula já afirmou repetidamente, em outras ocasiões, que interpretaria a tal ação dos americanos como uma interferência indevida. O britânico Financial Times lembrou que a medida pode esfriar a tentativa de aproximação entre Lula e Trump. As agências Al Jazeera e Reuters lembraram dos esforços de Trump sobre a classificação e citaram ainda o objetivo de consolidar a força na América Latina. O France 24, canal de notícias internacionais, afirmou que, do ponto de vista político, a designação de terrorista é uma afronta clara ao presidente Lula.
1: Claro que é, porque não por causa dos bandidos que estão sendo enfrentados, duramente enfrentados. Quem gosta de bandido aqui é outra gente. Quem condecora bandido no Brasil é outra pessoa. O problema é que não é isso. O problema é que as leis a que apelaram são interferências óbvias na soberania nacional. Esse é o ponto. É isso aí.
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1: O Brasil tem a pessoa que mais entende PCC, porque é aquele que mais enfrentou o PCC. Que é o Lincoln Gakia, promotor. Né? Que inclusive participou da última operação contra o PCC, que foi bater lá na Faria Lima de novo. Ele falou a respeito, vai.
0: Segundo o promotor Lincoln Gakia, que atua no combate ao PCC há duas décadas e é um dos maiores especialistas no assunto, a decisão americana de classificar facções brasileiras como terroristas pode dificultar investigações e comprometer cooperações já em andamento entre as polícias e promotorias dos dois países. Vamos usar o que disse Gakia à Folha. Poderiam ocorrer operações militares ou da CIA dentro do país e isso evidentemente afetaria a soberania nacional. A partir do momento em que essas organizações

0: organizações são classificadas como terroristas, a CIA passa a ser responsável por essas informações e investigações, que passam a ser classificadas como confidenciais ou secretas. Isso pode criar dificuldade na troca de informações mais ágil e rotineira que a gente mantém há bastante tempo, o que pode trazer prejuízo às investigações.
1: Vale dizer, o crime organizado, inclusive, vai ter razão para comemorar, que vai dificultar as coisas. Em vez de trocar informações rápidas, as informações passarão a ser consideradas sigilosas, num alto grau de sigilo, não sei o quê. A gente sabe que, inclusive, nos Estados Unidos também isso é meio frequente, tem ali, parece muito em filme, né? Os próprios órgãos de combate ao crime brigam, FBI e CIA, sobretudo, para as questões internas dos Estados Unidos, é FBI. Quando o crime é transnacional, é CIA. Nem serve, na verdade, o PCC tem mais razão para comemorar e o Comando Vermelho também. Bando de cretinos. É isso aí.
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1: Muito bem, estamos de volta no Band News TV e nas redes sociais. Olha aqui, o Flávio Bolsonaro voltou a falar em bomba atômica. Ele foi responder a um troço do Estadão, o Estadão falou que ele se comportou como mordomo, né? E o Flávio lembrou um absurdo que o Júlio Mesquita tinha falado em 1963, e ele voltou a falar em bomba atômica. Do que é que eu estou falando? Vai.
3: O Flávio Bolsonaro, senador, voltou a falar sobre esse assunto, uma figura usada por ele com certa frequência. A gente lembra, já tratou muito disso aqui, não é da coisa. Ainda ontem, pela manhã, antes da decisão americana que foi protocolada à noite, ele compartilhou um post com duas notícias de novembro de 1963. Uma delas diz o seguinte: Júlio Mesquita, guerra atômica se a esquerda tomar poder aqui no Brasil. A outra diz: Júlio de Mesquita pede aos Estados Unidos que não permitam outra Cuba no hemisfério. Flávio escreveu no post e disse o seguinte: fui aos Estados Unidos trabalhar contra as facções criminosas que aterrorizam o povo brasileiro. Lula foi fazer lobby a favor de Comando Vermelho e PCC. Esperava ter mais apoio do Estado de São Paulo. A crítica de Flávio ao jornal foi feita após a divulgação de um editorial chamado O Mordomo da Casa Branca, que você citou aqui, Reinaldo, no qual o Estadão ironiza a foto de Flávio ao lado de Donald Trump.
1: E, de fato, o Júlio Mesquita Filho falou essa bobagem mais de uma vez em 1963, falando até do uso de bomba atômica. É por isso que os reacionários têm que tomar cuidado, eles perdem a medida, né? Para o Brasil não virar uma outra Cuba. De fato, falou. Falou. Falou. E o Flávio resolveu lembrar. Só que ele, Flávio... E não é que ele está lembrando o Júlio Mesquita filho em tom de censura, não, hein? Isa!
0: Oi!
1: Ele não está censurando, não. Ele está dizendo: nós estamos juntos.
0: Ah, é.
1: Eu sou da família, eu estou com vocês.
0: Uhum.
1: Ele não falou em bomba atômica? Eu sou assim também.
3: É isso aí.
1: Tanto é que eu falei de bomba atômica quando teve a tarifa, no dia 10 de junho, dando uma entrevista à CNN. Eu falei de bomba atômica. Falei: o Brasil cede, porque senão tem bomba atômica. Isso tudo me dá um nojo, assim. Vão lembrar? Vão lembrar, vai.
4: Como é que sai assim rascado agora? A gente vai continuar com o nosso orgulho, né? Somos brasileiros, todos nós temos orgulho de ser brasileiros. Mas como é que resolve essa situação? Se você olhar para a Segunda Guerra Mundial, o que que os Estados Unidos fez com o Japão? Lança uma bomba atômica em Hiroshima para demonstrar a força. Qual foi a reação do Japão naquela época? Falou: olha, nós aqui somos patriotas, isso é uma interferência dos Estados Unidos aqui no nosso país, vamos resistir, fora Yankees. Qual foi a consequência? 3 dias depois, uma segunda bomba atômica em Nagasaki. Para aí depois, sim, haver no dia 16 de agosto de 1945, portanto, 2 semanas depois da primeira bomba, havia uma rendição formal por parte do Japão,

0: Tá aí. Esse é o Flávio Bolsonaro. Reunião com ministros e impacto econômico, né? Ainda estamos nesse tema. Vamos lá.
1: Ministros do governo Lula se reuniram hoje no Planalto para definir a linha de reação do executivo à decisão americana. Entre os nomes de destaque na elaboração da estratégia do governo Lula estão a ministra-chefe da Casa Civil, Miriam Belchior, o ministro da Fazenda, Dário Durigan, o chefe da Secretaria de Comunicação Social, Sidônio Palmeira, o embaixador Mauro Vieira e o ministro da Justiça, Wellington César Lima e Silva. Lula não participou por causa da agenda no Sergipe, mas está a par das discussões. O governo vinha trabalhando contra a medida anunciada ontem pelos americanos e tentava ampliar a cooperação policial e de inteligência no combate ao crime organizado transnacional.
0: Ah, que mais?
2: Vamos lá, Reinaldo. O presidente pediu ao ministro da Fazenda, Dário Durigan, um levantamento sobre os possíveis impactos econômicos dessa decisão dos Estados Unidos. Segundo auxiliares do governo, a equipe econômica iniciou um mapeamento dos possíveis reflexos da medida e busca identificar quais setores podem ser diretamente afetados. Nos bastidores, auxiliares de Lula afirmam que o presidente foi surpreendido pela forma como a decisão foi anunciada e que considera que o governo brasileiro deveria ter sido informado previamente. A principal preocupação hoje do Planalto é evitar que a classificação das facções como terroristas abra um espaço para algumas interpretações que possam justificar ações unilaterais dos Estados Unidos em temas considerados de competência exclusiva aqui do Brasil.
0: Atenção, o risco não é, insista-se nisso, o risco não é um delírio. O risco é real. O risco é real. As leis que embasam essa decisão não tem a ver com pegar PCC, pegar não sei o quê, porque isso se pode conseguir com cooperação. Inclusive a cooperação no combate à lavagem de dinheiro. Cooperação. Será que o Flávio por um acaso foi pedir para devolver o Ricardo Magro para o Brasil? Boa pergunta. Você foi, Flávio? Flávio, você pediu para os Estados Unidos extraditarem o Ricardo Magro? Pediu ou não? Não, não vou falar se você pediu para extraditar o Ramagem, porque obviamente isso não. Porque vocês têm seus criminosos de estimação. Isso eu sei que não. Mas eu quero saber. E o Ricardo Magro? O maior devedor do Brasil. Devedor contumaz. Flagrado recentemente, novo carregamento de combustível. Esse também não. Né? Até porque era próximo de um monte de gente que é aliada sua no Rio de Janeiro. Você sabe disso. Não é? China sai em defesa do Brasil, mas sai em defesa, obviamente, da soberania dos países, porque é um ataque à nossa soberania. Vamos lá.
2: Vamos lá, Reinaldo. O governo da China, por meio do porta-voz Mao Ning, afirmou que depende ou defende o princípio de não interferência em assuntos internos de outros países em resposta à decisão dos Estados Unidos de classificar o PCC, o Comando Vermelho, como terroristas. Vamos ao que disse o porta-voz ao ser indagado hoje sobre a medida americana. Sobre a medida americana, exatamente. A China sempre defende a não interferência em assuntos internos de outros países. Esse é um trecho da resposta da porta-voz.
0: Vocês imaginaram se os outros países fossem ficar classificando os grupos criminosos dos Estados Unidos? Hein? Como lembrou o presidente Lula, qual é a fonte principal da entrada de arma ilegal no Brasil? Chama-se Estados Unidos. É curioso que ele se coloque assim como umas pobres vítimas que não tem nada. Todo mundo fica se aproveitando da gente. Como se importantes organizações criminosas não estivessem lá também enraizadas. E agora a gente termina, meninos, com essa notícia boa, bacana, né, do João Fonseca. Um jovem menino, 19 anos, vencendo aquele que talvez tenha sido, ou seja, ainda o maior jogador do mundo de tênis. Acho que o maior ganhador.
2: Isso.
0: Uma
2: Maior vencedor
0: pessoa
2: de Grandes
0: horrível.
2: Slams da história.
0: É, pessoa horrível.

0: Nós é assim. Nós tem nosso lado carcará. Lê pra mim rapidinho, vai.
1: Vamos lá, Reinaldo. O tenista brasileiro João Fonseca, como você citou, apenas 19 anos, venceu hoje Novak Djokovic, o maior vencedor de Grand Slams da história. Os Grand Slams, a gente lembra, são os quatro maiores torneios do tênis. O US Open, o Australian Open, o Roland Garros, o duelo de hoje, inclusive, no Saibro francês, e o Wimbledon, que é disputado no Reino Unido. João bateu o sérvio por 3-2, jogo com duração de 4 horas e 53 minutos na principal quadra de Roland Garros. Fonseca saiu atrás, perdendo por 2-0, mas protagonizou uma virada épica para cima de um dos maiores jogadores da história do tênis, para alguns o maior. Agora o brasileiro disputa as oitavas de final do torneio em Paris, na França, contra o norueguês Casper Ruud. Essa é a primeira vez que Fonseca chega a essa fase da competição, já fez história.
0: É isso, ainda que não dê, mas já fez uma grande coisa. É isso aí, os brasileirinhos aí, carcará, pega, mata e come. Beijo, até segunda.

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0: Estamos juntos em mais um Band News na área. A partir de agora, vamos pela próxima hora e um bocadinho aqui na Band News FM com o seu resumo do esporte em todos os dias. Eu sou Yuri Queiroga, estamos em todas as plataformas da Band News FM, no dial do rádio, no aplicativo Band Play, no bandnewsfm.com.br, além das nossas transmissões pelas redes sociais e também lá no LGT, nos canais 131, e em breve chegando também ao Samsung TV Plus, o aplicativo de Fast Channel da Samsung. Estamos já no LG Channels no 131 e vamos ampliar ainda mais a nossa presença nas plataformas digitais. Eu, Yuri Queiroga, estou ao lado de Bernardo Ramos para este Band News na área, em meio a estes dias em que sempre demos como principal assunto Copa do Mundo, preparação para a seleção brasileira. Hoje temos um noticiário um pouco diferente, começamos de forma um pouco diferente, porque tivemos uma das grandes notícias do esporte do Brasil em 2026. Bernardo Ramos, a vitória histórica de João Fonseca sobre Novak Djokovic no lendário aberto de Roland Garros. Boa noite, Bernardo Ramos.
1: Boa noite, Yuri Queiroga. Eu diria a você que é uma das grandes notícias do esporte brasileiro nos últimos anos. A vitória de João Fonseca, o 30º colocado no ranking mundial, sobre aquele que para muita gente é o maior jogador de tênis de todos os tempos. Pelo menos é o maior vencedor de Grand Slams, tem 24 na bolsa, e João Fonseca foi lá e venceu de virada, perdia por 2-7 a 0 na quadra Philippe Chatrier em Roland Garros, né, a principal quadra do complexo francês, parisiense, né? E o João Fonseca foi gigantesco, emendando até em determinado momento uma série de 3 aces, com forehand de direita, muito forte, talvez o mais forte do circuito nesse momento, subjugando o 4º na lista do ranking da ATP, Associação de Tenistas Profissionais, neste momento. Num torneio de Roland Garros, sui generis, afinal de contas, Jannik Sinner caiu, Carlos Alcaraz caiu, e agora, nas oitavas de final, o João Fonseca vai enfrentar o norueguês Casper Ruud, 16º colocado no ranking mundial, ou seja, é um tenista que, de acordo com a lista da ATP, está mais bem gabaritado nesse momento. Também um destro, assim como o João Fonseca. Vai ser um jogo muito franco esse, porque o Casper Ruud, diferentemente do Tommy Paul, que poderia ser o adversário do João Fonseca, não tem um saque tão poderoso assim, mas deixa jogar. É um tenista que gosta de trocas de bola e tal. Então a chave para o João Fonseca nessa partida diante do Casper Ruud é não tentar um winner o tempo todo, ou seja, uma bola vencedora o tempo todo. Trocar a bola no saibro, cansar o adversário, repito, com uma direita muito potente, para tentar vencer o jogo e chegar a uma histórica fase de quartas de final. Não, ele está nas oitavas, mas isso, se ele vencer, isso, ele isso, chega isso, às, isso às quartas. Isso, se ele exatamente. Vencer o Casper Ruud, ele chega às quartas de final. Isso,
0: que foi quando, em que, nessa fase, né, de quartas de final, onde o Guga caiu em 2004, depois de ter derrotado
1: o Federer,
0: Roger Federer, inclusive a vitória do João Fonseca vem no mesmo dia em que se completam 22 anos da vitória do Guga sobre o Roger Federer, num contexto diferente, evidentemente. É um contexto que, vamos pensar aqui, o Guga naquela época
1: ele estava em
0: fim de carreira, embora com 28 anos de idade. Ele já estava muito afetado pelas lesões no quadril, mas ele enfrenta um Roger Federer que já era o número 1 do mundo e vence por 3-7 a 0. Depois ele avança mais uma rodada e cai nas quartas

0: Acho que Davi, Davi Nalbandian.
1: Pro Davi Nalbandian nas quartas, Argentina. Inclusive foi o ano que teve a final Argentina, né? Gaston Gaudio.
0: Gaston Gaudio e Davi Nalbandian.
1: E contra o Guilherme Coria.
0: Guilherme Coria, que ganhou, né?
1: Isso, exatamente. O Guilherme Coria acabou vencendo o Gaston Gaudio. Foi de virada, inclusive, né? Esse jogo. Mas em 2004, exatamente no dia 29 de maio, Guga conseguia que talvez fosse ali a sua última grande vitória, que foi um 3-7-0 sobre o Roger Federer, já número 1 do mundo. E 22 anos depois, num contexto diferente, o João Fonseca começando a sua carreira contra o Novak Djokovic, que já está caminhando para o final da carreira, mas
0: tem
1: ainda...
0: 39 anos de idade,
1: mas ainda é o número 4 do mundo, cara. Não é um ex-campeão de Grand Slams que já está lá para a posição 100 e não sei quanto. Ele é o número 4 do mundo ainda. Ele ainda está jogando tênis de alto nível. Abriu 2-7-0 e pela segunda vez apenas na carreira no Grand Slam levou uma virada de um 2-0 no Grand Slam.
0: Foram 278 jogos e apenas uma virada. Depois de estar vencendo por 2-7-0. É legal contextualizar, porque é inevitável, né, falar sobre Gustavo Kuerten também. Gustavo Kuerten é um tricampeão de Roland Garros. Roland Garros é um dos 4 torneios da série Grand Slam. Aberto na Austrália, Roland Garros, Wimbledon na grama e o US Open na quadra rápida, né?
1: Assim então, como na Austrália.
0: Na Austrália. Tem um no Saibro, que é justamente esse de Roland Garros. Gustavo Kuerten ganhou 3 vezes esse título, na mesma quadra, aliás, Philippe Chatrier, onde Fonseca venceu hoje por 3-7-2. Guga ganhou em 97, 2000 e 2001. Numa época em que havia Juan Carlos Ferreiro, Yevgeny Kafelnikov, Pete Sampras, André Agassi.
1: O Sérgio Bruguera, que foi com quem ele decidiu a primeira final de Roland Garros. Na semifinal ele ganhou do Kafelnikov.
0: Isso.
1: Mas aí em 97 ele ganha do Sérgio Bruguera.
0: Em 2000 ele ganhou do Magnus Norman, sueco.
1: Isso.
0: Que era um dos melhores tenistas do mundo na época. Em 2001 não estou lembrado agora. Mas enfim, a gente pode chegar lá. E Guga venceu a Masters Cup, que é o ATP Finals da época.
1: Ele venceu o Alex Corretia.
0: Alex Corretia, espanhol.
1: E que inclusive estava hoje transmitindo para a TV espanhola e pegou uma palavrinha ali do João Fonseca, vamos Espanha.
0: Era um dos grandes da Armada Espanhola, né? Que tinha Carlos Boyá, Galo Blanco.
1: O próprio Juan Carlos Ferreiro,
0: Juan Carlos Ferreiro. Era uma época do tênis glorioso na Espanha, que hoje tem Carlos Alcaraz, né? Que
1: exato. É um baita tenista. Uma época que antecedeu o Rafael Nadal, né?
0: Exato. A Espanha sempre teve grandes tenistas, principalmente no Saibro, né? E o Guga venceu a Masters Cup, que era o ATP Tour Finals da época, em 2000, na quadra rápida em Lisboa, subjugando na semifinal Pete Sampras e na decisão André Agassi. Então, assim, a gente está falando de um fenômeno que foi Gustavo Kuerten. Mas é inevitável, repito, fazer uma menção ao Guga quando a gente fala sobre João Fonseca, de apenas 19 anos de idade. Vai ser um dos grandes. Essa vitória sobre Novak Djokovic mostra que vai ser um dos grandes. É esperar para ver.
1: A gente já teve o João Fonseca enfrentando Carlos Alcaraz, enfrentando Yannick Sinner, fazendo jogos duríssimos, né? Não foram partidas fáceis, 2-7-0 ele perdeu em ambas, mas foram jogos muito, muito, muito duros. E agora ele derrota numa virada de 2-0 para 3-2, ele consegue derrotar o Novak Djokovic. Muita gente está perguntando, cara, agora se ele conseguiu derrotar o Novak Djokovic, agora o céu é o limite. É muito importante que a gente também esteja com a cabeça voando, mas mantenha o pezinho no chão. Por quê? Grand Slam, assim como todas as partidas de tênis, o jogo mais difícil sempre é o próximo.
0: E o próximo é muito difícil. O Casper Ruud, como eu disse, é um destro, tem 1,83m. É um norueguês, 16º colocado no ranking mundial.
1: Já foi top 10.
0: Já foi top 10, exatamente. O João Fonseca é o 30º, então aí dá pra ver a diferença, ainda, entre ambos os jogadores. Vai ser um jogo muito difícil, mas diferentemente do Tommy Paul, que é o 21º do ranking mundial e poderia ser o adversário do João Fonseca, Casper Ruud gosta mais do jogo, da bola trocada. Isso pode ser um trunfo para o jovem tenista brasileiro.
1: E hoje o Casper Ruud, ele vence o próximo adversário do João Fonseca. O Casper Ruud também vira um

0: 2x0. O Tommy Paul abre 2x0, 6-4, 7-6 com 7-4 no tiebreak. E o Casper Ruud vira 6-4, 7-6 com 7-4 no tiebreak, espelhando os dois primeiros sets e 7-5 no set de desempate.
1: 7-5 que foi o placar do quinto set entre João Fonseca e Novak Djokovic.
0: Também, né, uma ordem de 6-4, 6-4 pro Djokovic. No caso, na linguagem do tênis, 4-6, 4-6, 6-3, 7-5 e 7-5.
1: É.
0: Essa foi a marcha do jogo contra o Djokovic. Eu tô pegando aqui algumas estatísticas da partida. 11 aces a 8 pro João Fonseca.
1: E teve uma série de 3.
0: Com os 3 últimos, os 3 que definiram a partida em sequência.
1: É.
0: Tava 8 a 8, nos 3 saques finais, ele emenda 3 aces e aquilo ajuda a definir. Uma quantidade muito baixa de duplas faltas, que é quando você erra 2 saques seguidos, só uma para cada lado. Ele foi melhor, ele teve mais efetividade do que o Djokovic nos chamados pontos do primeiro serviço, ou seja, sem que ele precisasse sacar por uma segunda vez. Ele teve 74 pontos direto no primeiro serviço vencidos contra 71% do Djokovic.
1: É legal explicar isso direitinho. O que é o ace? Para quem não está familiarizado...
0: É o ponto direto de saque.
1: É o ponto de saque, tá? E nesse caso que você está falando, primeiro saque, bolas trocadas e aí sim ponto do brasileiro.
0: Ou então quando, não, por exemplo, o outro tenista não consegue conectar a devolução, que não se configura...
1: Ou vai na rede ou vai fora.
0: Né? Mas se configura como um ponto de primeiro saque. Né? No segundo, quando vai para o segundo saque, ou seja, quando ele erra o primeiro e aí precisa sacar o segundo serviço, o Djokovic teve mais, teve 53% a 43.
1: Uma diferença de 10 pontos percentuais.
0: Né? Exato. Os pontos ganhos no primeiro serviço foram 69 a 68. Mas, por exemplo, o João Fonseca, ele tem essa efetividade principalmente no ace, ou seja, nos pontos de saque. Fez a diferença no final, mas foi uma partida muito ajustada, ou seja, muito equilibrada no sentido dos números da partida. Né? E só mostra o quão grande foi a vitória do João Fonseca.
1: Foi gigantesca. Gente, Novak Djokovic tem 24 títulos em Grand Slam. Ninguém tem. Nem Federer, nem Nadal, nem ninguém no masculino. Ninguém. Isso mostra o tamanho do desafio do João Fonseca. Né?
0: A gente tem, após o jogo, inclusive está nas redes sociais da Band News FM, tem o vídeo do João Fonseca agradecendo ao torcedor, ao apoio do torcedor, não apenas na quadra lá na Philippe Chatrier em Roland Garros, mas em todo o país. Porque realmente foi uma coisa que gerou uma grande comoção nacional e não poderia ser diferente. Então a gente ouve aqui, e você que está com imagens conosco, vê também o momento do agradecimento do João Fonseca nas redes, em vídeo para as redes sociais. Vamos ouvir.
2: Torcida brasileira, obrigado pelo suporte, obrigado pelo coração, obrigado pela energia hoje dentro de quadra. Com certeza me ajudaram muito e só tenho a agradecer. Estamos primeira vez na quarta rodada, Round of 16. Então vamos com tudo. Obrigado a todo mundo que torceu e mandou energia e vamos embora. Valeu.
0: Agora, como a gente disse, sempre a partida mais difícil é a próxima. Se ele passar do Casper Ruud, pode enfrentar o Jakub Mencik ou o Andrei Rublev, a quem ele venceu na primeira partida do Australian Open no ano passado, 3-0, né? Mas agora...
1: Foi nesse ano, não foi não? Foi no ano passado?
0: Foi no ano passado.
1: Então, no ano passado.
0: Foi a primeiríssima partida dele de Grand Slam. A estreia dele em Grand Slam já foi logo metendo um 3-0 em cima do Andrei Rublev, que era top 10 naquela época do ranking mundial. E se for a semifinal, ele pode enfrentar o Sacha Zverev, que hoje derrotou o Quentin Ali da França por 3-7-1. Agora não tem mais jogo fácil. Agora o caminho, né, até uma possível final, que já seria histórica pro João Fonseca, não vai ter... desafio menos fácil. Não, é só pedreira. É só pedreira. Mas...
1: Mas menos mal que Alcaraz e Sinner já caíram.
0: Exatamente. Então, assim, há um caminho. A gente pode pensar, assim, num caminho pro João Fonseca. Mas só o fato dele ter chegado às oitavas de final...

0: Ele parou no ano passado, na terceira rodada. Esse jogo de hoje, pessoal, foi pela terceira rodada do torneio. Normalmente, os torneios de Grand Slam, ou seja, os mais importantes, os Masters 1000 também, os que valem 1000 pontos para o vencedor no ranking mundial, eles têm 7 rodadas, né? 3 rodadas primeiras, oitavas, quartas,
1: semifinal. É como uma Copa do Mundo.
0: Exato, é quase isso, é o mesmo diagrama da Copa do Mundo. Só que é tudo mata-mata, né? Não tem, se perdeu, tá fora. Caiu, perdeu na estreia, tá fora.
1: É diferente do ATP Finals, né?
0: Exatamente.
1: Que há grupos e aí semifinal e final.
0: Que aí são os 8 melhores do ano que vão disputar o ATP Finals, divide-se em 2 grupos de 4 e aí tem...
1: Joga todo mundo contra todo mundo.
0: Exatamente. Mas nessa, esse jogo valeu pela terceira rodada. Classificou o João Fonseca para as oitavas de final. Então, até a final tem mais 3 jogos. E aí a grande final,
1: evidentemente. Mas até a final, 3 e a final.
0: E a final, 3 mais a final. Mas... Agora, nas oitavas de final, ele vai ter essa partida contra o Casper Ruud, que vai ser de uma exigência física muito grande para os dois. Casper Ruud também vai vir muito desgastado fisicamente.
1: E o jogo do Casper Ruud foi depois.
0: E foi depois, exatamente. Então, vai ser muito interessante a gente ver o comportamento físico dos dois tenistas, porque eles terão vindo de partidas aqui de 5 sets. O João emendou 2 partidas de 5 sets. Ele virou também um 2-0 contra o Dino Prismic na segunda rodada. Então, a partir de agora, o aspecto físico também vai falar muito alto. E hoje ele foi muito elogiado, justamente por essa imposição física. O que outrora poderia ser um problema para o João Fonseca, hoje foi uma solução.
1: Tem outra questão que tem que ser dita. Isso não tira o mérito do João Fonseca, mas a diferença de idade, né? Um com 19 anos de idade, outro com 39. É num jogo de mais exigência, de quase 5 horas, isso faz diferença.
0: Né? Exato, foram os 2 jogos, tanto do João Fonseca quanto do Casper Ruud. 4 horas e 57 o do João Fonseca. Do Casper Ruud deu 4 horas e... Vê se 4 horas e 40, vou confirmar aqui. Exatamente isso, 4 horas e 47 minutos. Diferença de 12 minutos, 10 minutos. Então, o que, que são 10 minutos numa partida de quase 5 horas? Então, será uma partida, sim, de muita exigência física para os dois, porque eles já terão essa carga. Mas o João Fonseca vem com uma moral muito elevada. Muito, muito elevada.
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0: Dia 3 de treinamentos da seleção brasileira para a Copa do Mundo. Agora vamos direto para Teresópolis, para a Granja Comari, porque hoje, além dos treinamentos, a gente teve teve mais entrevistas coletivas, uma delas foi do Matheus Cunha, mas todo o cronograma da seleção se preparando para o amistoso no Rio de Janeiro, no Maracanã, contra o Panamá no domingo 6:30 da tarde. Bernardo Ramos estará nessa transmissão.
1: Estarei nessa transmissão e é um jogo tradicional esse da seleção brasileira, o jogo da despedida, né? Nem sempre o Brasil obteve sucesso, por exemplo, em 1990, o Brasil ficou num empate com a Alemanha Oriental por 3-3, em 98 perdeu para a Argentina por 1-0, gol do Cláudio Piorro Lopes. Os dois jogos aos quais eu me referi no Maracanã.
0: Vamos então lá para a Granja Comari, para a região serrana do Rio de Janeiro. E quem traz as informações desse dia de treinos da seleção brasileira é o nosso Maurício Ferreira, que estará no domingo direto do Maracanã, trazendo todas as informações de Brasil e Panamá. Fala, Maurício, tudo bem?
4: Grande Yuri Queiroga, tudo bem? Um abraço a você, ao Bernardo Ramos, a todo mundo que acompanha por aqui o Band News na área desta sexta-feira. Mais um dia cheio aqui na Granja Comari, em Teresópolis, com o Carlo Ancelotti comandando o terceiro dia de trabalho na região serrana do Rio de Janeiro e já passando a esboçar o time que enfrenta o Panamá domingo no Maracanã, no último amistoso antes do embarque ao

0: Nos Estados Unidos. Essa atividade na manhã de sexta-feira contou com a presença do Neymar, mas apenas para justamente acompanhar os jogadores da seleção brasileira no treinamento pela manhã. Não foi a campo, estava calçando apenas um tênis, então não há expectativa ainda do Neymar em campo com os companheiros, trabalhando com bola, segue nesse tratamento intensivo de recuperação da lesão de grau 2 na panturrilha direita. Então o Neymar acompanhou essa atividade, que teve o seguinte time esboçado pelo Carlo Ancelotti pensando na partida de domingo. Ainda assim, a dupla de zaga titular, Marquinhos e Gabriel Magalhães, envolvidos na final da Champions League, assim como Gabriel Martinelli. Então, o time que foi testado pelo Ancelotti, com Alisson no gol, com Wesley, Bremer, Léo Pereira e Alexandre, meio campo de Casemiro, Bruno Guimarães, e o sistema ofensivo, quarteto ofensivo, com o Luiz Henrique pela direita, Vini Júnior pela esquerda, Rafinha e Matheus Cunha. Tivemos aqui pela manhã também duas entrevistas coletivas, começando pelo Matheus Cunha, que é um dos pilares desse projeto do Ancelotti à frente da seleção brasileira, né? Um jogador de muita confiança do técnico italiano, e ele falou sobre como os erros cometidos ao longo desse ciclo entre 2022 e 2026 podem fazer uma seleção brasileira mais forte nessa Copa do Mundo, e que tudo isso, claro, serve também como aprendizado.
1: Eu acho que zerar nunca zera, né? Eu acho que você leva essa bagagem consigo, sabe o quanto é difícil e tenho certeza de que não quer revivê-los. Os momentos de dificuldade, momentos que eu acho que a seleção brasileira não deveria estar passando, mas faz parte também passar e superá-los. É como eu falei na outra resposta. Acho que isso é o mais gratificante, o mais prazeroso, é saber que dentro dos momentos de dificuldade você continua trabalhando, você continua se dedicando e sabendo que o mais importante é fazer essa página virar e virar para dias melhores.
0: Também tivemos a entrevista coletiva do Rayan, garoto revelado nas categorias de base do Vasco, hoje no Bournemouth da Inglaterra, e ele destacou que ainda não houve uma conversa com o Ancelotti para falar em relação à preferência, se ele gostaria de jogar aberto pela direita, se faria também essa função de um camisa 9, um centroavante, como já fez também no Vasco, sob o comando do Fernando Diniz. Segundo o Rayan, ainda não houve esse contato, mas ele está à disposição para um papo mais específico com o técnico da seleção brasileira.
2: A gente nunca teve essa conversa de preferência, mas eu creio que ele sabe que eu jogo nas três posições ali na frente, ponto direito, centroavante, ponto esquerda. A gente sabe que tem muita concorrência ali na frente, mas como sempre falo, trabalhar, dar o meu melhor, que quando dá a oportunidade é fazer o que eu sei fazer de melhor e fazer gol, dar assistência e ajudar o Brasil sempre.
0: É isso, amigos. Então, neste sábado, atividade mais uma vez aqui no período da manhã, e já na parte da tarde, a delegação então desce ao Rio de Janeiro para essa partida de domingo contra o Panamá. Neste sábado também teremos a entrevista coletiva do Carlo Ancelotti, e no domingo então a gente acompanha tudo também diretamente do Maracanã com transmissão da Band News FM, esse último amistoso do Brasil antes do embarque aos Estados Unidos. Lembrando que dia 6 de junho ainda tem o último teste contra o Egito na cidade de Cleveland, já em território americano. Boa sequência de Band News na área aí pra vocês.
3: Pra todos nós. Valeu, Maurício. Ferreira, direto lá da Granja Comari, em Teresópolis, região serrana do Rio de Janeiro. Amanhã a gente vai ter o Carlo Ancelotti falando, como disse o Maurício Ferreira, mas já é interessante ver como é que vai ser a montagem dessa seleção, ou desse time, para enfrentar o Panamá no domingo. Como vai ser, ou qual vai ser a pegada que o Carlo Ancelotti vai adotar para a seleção, para essa partida. Se vai, quem sabe, dar uma chance a alguém, ou se não, e aí deve ser o mais provável, dele já colocar em campo aquilo que ele pretende colocar na estreia contra Marrocos.
4: Olha, a formação com Luiz Henrique, Rafinha, Matheus Cunha e Vini Júnior pode acontecer. Só que eu preferiria ver o Vini Júnior mais à frente e o Matheus Cunha pelo lado esquerdo, como ele jogou no Manchester United, nessa temporada com o técnico Michael Carrick, que foi uma temporada dos sonhos do ponto de vista da chegada do ex-jogador do Manchester United aos Red Devils. O United começa a temporada com o Rubem Amorim. E depois o Carrick faz alterações. Coloca o Mbeumo jogando como centroavante, ex-jogador do Brentford, camaronês, que não vai disputar a Copa do Mundo, infelizmente, pois trata-se de um grande jogador, com o Matheus Cunha pelo lado esquerdo. Vini Júnior pode funcionar, como já funcionou com o Carlo Ancelotti,

0: jogando um pouquinho pela esquerda, mas centralizado também. Eu gostaria de ver essa formação. Ele se associando com ao Rafinha, né? E o Matheus Cunha, como disse na entrevista coletiva, podendo ser uma espécie de segundo homem. Isso pode acontecer também. Enfim, a gente vai precisar ver. O Panamá é um adversário que está na Copa do Mundo, está no grupo da Inglaterra, né? Com Inglaterra, Gana e Croácia, ou seja, deve ser o saco de pancadas desse grupo L da Copa do Mundo, né, Yuri? É um adversário bem acessível, né?
1: Eu vou tentar aqui pegar a convocação da seleção panamenha para essa Copa do Mundo. E basicamente vai ser com esse time que o Panamá vai jogar. Não terá o Kadir, atacante do Botafogo. Chegou a estar na pré-lista ali do Thomas Christiansen, que é o técnico panamenho. Mas vai ter ali, talvez, o nome que mais esteja ali no cenário europeu, por exemplo, é o Michael Murillo, lateral direito, que é do Beşiktaş. É, ele que foi convocado. Então, o restante atua pelo futebol ou da América do Norte ou da América Central. Leia-se com CACAF.
0: Vale lembrar que o Panamá teve alguns jogadores já de brilho, né? O Balói jogou no Grêmio, zagueiro, sim, lembra dele? Denival Dez, né? Que talvez seja o maior jogador da história do futebol panamenho, né?
1: O nosso Balói, ele chegou a jogar a Copa de 2018, né? Mas mesmo já no finalzinho da carreira...
0: Deve ter sido bem no final da carreira, eu não lembro do Balói jogando aquela Copa.
1: Eu vou confirmar aqui, mas vamos lá.
0: Era zagueiro, jogou no Grêmio.
1: Isso, e no Atlético Paranaense não, foi no Grêmio mesmo. Então a gente vai ter o Michael Murillo, que joga no Beşiktaş, né? O Luiz Mejía, o goleiro, que é o goleiro do Nacional do Uruguai.
0: Que tá na Copa Sul-Americana.
1: Exato, né? Vai disputar agora o playoff da Copa Sul-Americana. E tem entre os convocados o Giovanni Ramos, que enfrentou o Atlético Mineiro no meio da semana pela Academia Puerto Cabello. E tem o Ismael Dias, atacante lá do Clube León, né?
0: Do México,
1: né? Do León do México,
0: que jogou no Equador. Foi o time em determinado momento do Ramos Rodríguez.
1: Exatamente. Esse é esses são talvez ali os principais destaques do time do Panamá, que é treinado pelo Thomas Christiansen. Tô tentando confirmar aqui se em 2018 o Balói esteve naquela convocação.
0: Eu acho difícil, Yuri, porque o Balói...
1: Esteve. Felipe Balói, tinha 37 anos já.
0: Ele jogou pelo Grêmio ali no início dos anos 2000, né?
1: 2003, 2004 no Grêmio, 2005, iniciozinho 2006 pelo Atlético Paranaense. Foi vice-campeão da Libertadores.
0: Em 2005, quando o Atlético perde para o São Paulo.
1: Não era titular, mas fazia parte do elenco. E o Balói joga aquela Copa do Mundo de 2018.
0: Naquela Copa, exemplo do que vai acontecer agora, o Panamá também caiu no grupo da Inglaterra, né? Era Inglaterra, Tunísia, Bélgica e Panamá.
1: Exato, levou 3-0 da Bélgica, 6-1 do Panamá e 2-1 da Tunísia.
0: 6-1 da Inglaterra.
1: 6-1 da Inglaterra, quer dizer. 6-1 da Inglaterra e 2-1 da Tunísia.
0: Acho que o Harry Kane marcou 3 gols nesse jogo aí.
1: E até o gol do Panamá, eu lembro que foi muito... O gol do Panamá foi... Pronto, o Balói fez o gol do Panamá naquele jogo. O Balói fez o gol do Panamá naquele jogo. Já estava 6-0. E foi uma celebração enorme, eu lembro disso no estádio, né? Primeiro gol do Panamá em Copas e tal.
0: O Panamá se classificou para aquele Mundial eliminando os Estados Unidos.
1: Isso. Ganhou na última rodada de Costa Rica, que já estava classificada, e os Estados Unidos...
0: Caiu no grupo do Brasil a Costa Rica.
1: Exato, perdeu por 2-0, mas eliminou os Estados Unidos. E aí sim, de fato, Kane marcou 3 vezes, John Stones marcou 2, e sabe quem foi o outro gol? Jess Lingard.
0: Olha só, hoje jogador do Corinthians, né? John Stone, zagueiro que tá nessa Copa do Mundo. Zagueiro do Manchester City. Foi convocado pela seleção da Inglaterra. Foi convocado pela seleção da Inglaterra, né? Pelo técnico Thomas Tuchel.
1: Exatamente. Tinha o John Stones e o Maguire eram os dois zagueiros. Né? Um time que tinha o Pickford no gol, Trippier e Kyle Walker.
0: Pickford vai ser o titular. Trippier, lateral esquerdo. Ele é lateral direito de origem. Aliás, fechou com o Wolverhampton hoje, o Kieran Trippier.
1: O Trippier, né? Aí no meio tinha o Henderson, que também tá convocado para essa Copa do Mundo. Loftus-Cheek, Sterling, Lingard e Harry Kane.
0: Olha só, Loftus-Cheek, que era do Chelsea, né?
1: Exato. Exatamente, o time de Gareth Southgate. Mas vamos lá. Passado Panamá, vai vir o Egito no outro sábado, próximo sábado, dia 6, lá em Cleveland. Esse vai exigir algum tipo de mudança da seleção brasileira. De tática, talvez?
0: Eu acho que taticamente não, Yuri. O Brasil já mostrou que vai jogar no 4-2-4, inclusive enfrentando seleções fortes como a França. O Brasil jogou dessa forma contra a França. Eu achava que o Brasil, contra seleções, contra rivais mais qualificados, atuaria com um meio-campo um pouco mais parrudo, né? Dois jogadores ali, Casemiro e Bruno Guimarães, e de repente um Lucas Paquetá. Mas isso não aconteceu contra a França. O Brasil jogou com os dois homens ali no meio de campo e quatro atacantes. Tomou um 2-0, depois o Bremer fez o gol de honra do Brasil, perdeu por 2-1. Com a França tendo o Ekitike expulso ainda nesse jogo, né? Ekitike marcou um gol e depois ele foi expulso, se eu não estou enganado. E o Ekitike está fora dessa próxima Copa do Mundo, inclusive com uma grave lesão. Então, não acho que taticamente o Brasil vai mudar, não. Acho que o Brasil vai jogar da mesma forma. Seja com o Panamá, seja com o Egito é uma seleção mais gabaritada em relação ao adversário da América Central. Tem Mohamed Salah, Zizou, o goleiro Echenal e Marmouche, né? Tem jogadores de qualidade nesse time egípcio aí, diferentemente do Panamá. A gente olha para a seleção panameña e não consegue identificar grandes jogadores, apesar de o Merria ser jogador do Nacional do Uruguai, que isso mostra um pouco também o nível do time do Nacional do Uruguai, né? Que é uma equipe bem frágil hoje.
1: Vai disputar mais uma vez o playoff. No ano passado nem playoff pegou, né?
0: Tava na Libertadores.
1: No grupo do Inter e do Bahia. E do Atlético Nacional.
0: Que era o grupo da morte lá.
1: Sim.
0: Quem caiu pra Sul-Americana foi o Bahia.
1: Foi o Bahia.
0: Né?
1: Exato. E o Nacional do Uruguai
0: ficou na lanterna. O Inter pegou o Flamengo e o Nacional de Medellín pegou o São Paulo.
1: Exatamente.
0: Depois. Né? Então, assim, Yuri, eu não vejo essa seleção mudando muito a forma de jogar, não. Nem os nomes. Eu imaginava que o Rafinha ia jogar pelo lado direito.
1: Sim.
0: Se o Neymar fosse titular. A informação que eu tinha é que o Neymar seria titular nesse jogo aí. Não fosse a lesão, né? E aí, sobre Neymar, ele andou pelo gramado hoje, né?
1: Isso. A gente trouxe, o Maurício Ferreira até acompanhou isso, e o Neymar só teve acompanhando os treinos. Né, ele foi fotografado acompanhando os companheiros,
0: ao lado do Ancelotti.
1: Os jogadores, estava ao lado do Carlo Ancelotti, e vai continuar ainda, a gente pode, não vou te falar mistério, mas a indefinição, né, sobre quanto tempo vai levar a recuperação do Neymar, embora a gente tenha ouvido o Rodrigo Lasmar tenha falado em 2 a 3 semanas. Ontem a gente teve entrevista aqui com o Felipe Abdala, fisioterapeuta. E ele afirma que esse tempo, normalmente, ele se conta a partir do início da lesão. Se for a partir do início da lesão, Neymar pode ficar ali a postos até para a estreia da Copa do Mundo, a depender da volta aos treinos. Agora, se for a partir do anúncio, já compromete a estreia na Copa do Mundo para ele.
0: E
1: até o segundo jogo, quem sabe.
0: E fica difícil até falar mais sobre esse prazo, porque o Dr. Rodrigo Lasmar ontem, ele deu uma declaração, ele fez um pronunciamento, não foi uma entrevista coletiva. Então fica difícil saber, peraí, esse prazo está valendo a partir de quando? Da lesão ou de ontem, no caso? Isso faz toda a diferença nesse processo.
1: Porque define tempo de volta aos treinos, tempo de recondicionamento físico e quando ele ficará disponível para o técnico Carlo Ancelotti.
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4: Boa noite, a dupla.
0: Boa noite.
4: Hoje, sexta-feira, quero dar os meus palpites para o jogo desse final de semana do Brasileirão. Flamengo enfrenta amanhã o Curitiba às 16h no Maracanã. O Curitiba não vence o Flamengo no Rio de Janeiro há 25 anos. Curitiba tem a terceira melhor campanha como visitante, vou cravar Flamengo, que mesmo com time alternativo é super favorito. Atlético Paranaense e Mirassol amanhã na Arena da Baixada às 16h. Furacão é o quarto colocado com 27 pontos e o Mirassol está na zona.

0: da degola com 16 pontos para cravar a vitória do Furacão. Grêmio e Corinthians amanhã, 17h30 na Arena do Grêmio. Diniz vai escalar força máxima porque o Timão está na parte de baixo da tabela. Os dois times têm 21 pontos, vai ser um jogo equilibrado, vou cravar empate. Bahia e Botafogo amanhã, 17h30 na Arena Fonte Nova. Bahia não vence há 7 jogos e o Botafogo não perde há 4 jogos. Vou cravar a vitória do Bahia. Santos e Vitória amanhã às 20h da Vila Belmiro. Gabigol vai pro jogo. O Peixe está na zona da degola com 18 pontos. O Vitória tem 22 pontos, vou cravar a vitória do Santos. Bragantino Internacional, domingo às 11 da manhã em Bragança Paulista. Vou cravar a vitória do Bragantino. Vasco Atlético Mineiro, domingo às 4 da tarde em São Januário. O Galo terá 8 desfalques. Expectativa de casa cheia. Vou cravar a vitória do Vasco. Palmeiras e Chapecoense, domingo no Nubank Park às 4 da tarde. O técnico Abel Ferreira terá muitos desfalques e a Chapecoense é lanterna do campeonato. Verdão é o líder do Brasileirão com 38 pontos. Vou cravar Palmeiras. Remo e São Paulo em Belém do Pará, domingo às 20h30 da noite no Mangueirão. O Remo é o penúltimo colocado e o São Paulo é o sétimo colocado e não vence no Brasileirão há 4 jogos. Vou cravar empate. Cruzeiro e Fluminense, domingo no Mineirão às 20h30 da noite. A previsão é de um bom público, que seja até superior a 45 mil torcedores. Eu vou cravar a vitória do Cruzeiro. Dito tudo isso, eu diria um ótimo final de semana aos ouvintes da Band News FM. Porque hoje é sexta-feira, então sextou. Eu quero é mais.
1: É mais.

0: Bernardo Ramos, enquanto temos a preparação para o amistoso entre Panamá e Brasil, Brasil e Panamá no domingo, ainda tem uma rodada de Campeonato Brasileiro por disputar neste fim de semana. E a gente vai começar amanhã com uma das partidas sendo Grêmio e Corinthians. A gente vai transmitir aqui a partir das 5 da tarde. Estarei nessa com Léo Fontes, Lucas Belotti e Fábio França. Mas antes, a gente vai ter às 4 da tarde Atlético Paranaense e Mirassol, Flamengo e Curitiba. Às 5h30, junto de Grêmio e Corinthians, tem Bahia e Botafogo. E às 8 da noite, lá na Vila Belmiro, tem Santos e Vitória. Falando já de Corinthians e Santos, que jogam amanhã, aquele famoso clima de, opa, última partida antes da pausa para a Copa do Mundo. Pero no mucho, por causa da situação da tabela, né?
1: Principalmente para o Santos, né? No Corinthians há uma tranquilidade maior, embora o problema ali seja desempenho. É, o Corinthians vem de uma derrota vexatória, né? Pro Platense por 2-0 pela Libertadores, com o Zapiola jogando pra caramba ali pelo lado esquerdo, né? Da equipe argentina. Aliás, o Platense se classificou, foi sorteado hoje aí, vai pegar o Coquimbo Unido, né? Nas oitavas de final da Libertadores da América, e o Corinthians pega o Rosário Central. A gente pode até falar sobre esse sorteio adiante aqui no programa.
0: Isso.
1: Mas o Corinthians, se a gente for olhar em retrospecto, contra o Atlético Mineiro pelo Campeonato Brasileiro, vitória por 1-0, que afasta o Corinthians da zona do rebaixamento, o time não jogou bem, Yuri. O time foi mal. No primeiro tempo, chegou a ser dominado pelo Galo. O Renan Lodi fazendo uma grande partida, inclusive aos 33 minutos do primeiro tempo, o Tomás Coelho marcando um gol que acabou sendo anulado por impedimento, se não me engano, do próprio Lodi. No segundo tempo, o técnico Fernando Diniz acabou arrumando ali o ataque, colocando o Caio César jogando pelo lado direito, que foi a mesma alteração que ele fez na partida contra o Platense também. O Caio César está jogando bem.
0: Tanto que a perspectiva dele ser titular neste sábado.
1: Acho que faz todo sentido.
0: Porque Memphis não joga e o Jess Lingard foi liberado para...
1: Foi, para resolver problemas particulares, o avô dele tá mal.
0: Isso, né? segundo os nossos companheiros do GF, tá internado o avô.
1: É, ele avô até dele. Postou uma foto hoje de mão dada com o avô isso. E tal.
0: Já tinha sido liberado desde o meio da semana para viajar à Inglaterra.
1: Isso, no dia... Foi ontem. Ele foi liberado, né, para viajar à Inglaterra. Então o Lingard é titular pelo lado esquerdo. Então o que pode acontecer é o seguinte: o Bidon jogar pelo lado esquerdo e o Caio César pelo lado direito, com o Yuri Alberto centralizado, o Rodrigo Garro e Alan Ranieri de novo, de repente, embora o Alan tenha jogado muito mal contra o Platense, saiu vaiado de
0: campo. A situação do meio-campo do Corinthians, ela tá começando a ficar periclitante, porque tirando o

0: IL, sempre a outra função, o melhor é quem tá no banco. É o Carrilho, é o André, é o Alan, é o Matheus Pereira.
1: É, o Carrilho fez uma grande partida jogando como volante contra o São Paulo. Aí contra o Botafogo ele foi mal, porém jogou pessimamente essa partida também. O Alan contra a equipe, já falamos sobre a atuação dele diante do Platense, foi péssimo, tanto que saiu vaiado pelo torcedor corintiano. O Ranieri foi mal também. É, mas por que que ele escalou? Isso é importante a gente explicar para quem acompanha aqui a Rádio Band News FM. Por que que ele escalou Ranieri e Alan? Porque ele tinha o trio Gin. E aí o Memphis jamais faria o papel de recomposição pelo lado esquerdo. Ele explicou isso na entrevista coletiva. Então ele precisava ter dois volantes para que esses caras marcassem o espaço após os avanços dos dois laterais, que sobem bastante, Mateuzinho e Matheus Bidu. Não sei se ele vai repetir isso, uma vez que não terá o Memphis, na partida deste sábado contra o Grêmio. É, não acredito nisso. Então acho que de repente Ranieri e Carrilho vão formar ali a dupla no 4-2-3-1 do técnico Fernando Diniz.
0: A partir de 5 da tarde, você ouve aqui na Band News FM a transmissão de Grêmio e Corinthians. Repito a escala, Fábio França na apresentação, Lucas Belotti nas reportagens, Léo Fontes nos comentários, eu e Yuri Queiroga estarei na narração desta partida. 5:30 da tarde, a bola rola. E hoje, ele está em dose dupla.
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4: Boa noite novamente, a dupla.
5: Boa noite de novo.
4: O Palmeiras que venceu o Júnior Barranquilla por 4-1 no Nubank Park, jogando um bom futebol, se classificou para as oitavas e final da Libertadores pela 10ª vez seguida, volta a jogar domingo pelo Brasileirão às 4 da tarde na sua arena contra a Chapecoense. Palmeiras é o líder da competição com 38 pontos e tem 7 pontos de vantagem para o Flamengo, que é o segundo colocado. O técnico Abel Ferreira terá muitos desfalques devido à convocação de jogadores para seleções de seus países. Corinthians enfrenta amanhã o Grêmio às 5:30 da tarde na Arena do Grêmio pela 18ª rodada do Brasileirão. E o técnico Diniz não vai poupar titulares porque o Timão precisa somar pontos para fugir da parte de baixo da tabela. São Paulo joga domingo contra o Remo às 8:30 da noite em Belém do Pará, no Mangueirão. São Paulo é o 7º colocado no Brasileirão com 25 pontos. O Santos, que está na zona de rebaixamento, enfrenta amanhã o Vitória às 8 da noite na Vila Belmiro. O Peixe tem 18 pontos com 4 vitórias, 6 empates e 7 derrotas. O Peixe terá Gabigol, que já marcou 13 gols na temporada. Dito tudo isso, eu diria: eu quero é mais.
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0: Voltamos ou seguimos com o Band News na área em todas as nossas plataformas aqui na Band News FM pelos próximos minutinhos. E agora a gente fala do sorteio dos confrontos da Copa Libertadores e da Copa Sul-Americana. Os playoffs da Copa Sul-Americana já tinham sido pré-determinados. Há um chaveamento específico. O melhor terceiro colocado da Libertadores enfrenta o pior segundo colocado da Sul-Americana e vice-versa. O melhor segundo enfrenta o pior terceiro. Segundo pior terceiro enfrenta... O segundo melhor segundo colocado enfrenta o segundo pior terceiro. E vice-versa, e assim você vai montando os confrontos. O que estava faltando sortear era quem desses playoffs ia enfrentar quem na Copa Sul-Americana e na Libertadores. E na nossa transmissão com imagens, a gente tem inclusive aqui o diagrama das partidas da Copa Sul-Americana. O São Paulo vai enfrentar quem passar de Grêmio e Bolívar.
1: E se Grêmio passar... e Bolívar, Grêmio 3 títulos de Libertadores, São Paulo 3 títulos.
0: A gente pode ter 6 títulos de Libertadores numa pretensa oitava de final, que não é fácil pro Grêmio. O Grêmio vai enfrentar o Bolívar. Aí vai depender da crise política lá na Bolívia, né? Se não houver uma resolução até lá, o jogo pode ser mantido em Santa Cruz de la Sierra, que...
1: Foi onde o Bolívar enfrentou o Independiente Rivadavia e perdeu por 3-1.
0: Ou... numa medida mais extrema, até ser fora da Bolívia, como aconteceu com o Always Ready e Mirassol.
1: Que foi no Paraguai.
0: Foi no Paraguai, né? Mas quem passar de Bolívar e Grêmio pega o São Paulo, e o São Paulo obrigatoriamente faz o segundo jogo no Morumbi. E se Grêmio ou São Paulo passarem, podem pegar o Boca Juniors nas quartas de final. Boca Juniors que vai enfrentar o Higgins no playoff, e quem passar desse jogo pega, quem diria, hein, o Recoleta.
1: Recoleta, que foi o primeiro no grupo do Santos, um grupo que tinha Cuenca, São Lourenço e o Alvinegro da Vila Belmiro. E aí a gente está falando de 5 títulos de Libertadores no Boca Juniors.
0: Exatamente. Para fechar essa chave, o River Plate foi sorteado para enfrentar quem passar de Caracas e Santa Fé. Caracas passou no grupo do Botafogo e o Santa Fé, terceiro colocado do grupo do Corinthians na Copa Libertadores. E aí,
1: 4 títulos de Libertadores pro River Plate.
0: 4 títulos do River Plate. E aí, do outro lado, título de Libertadores é o que não vai faltar. O Olímpia,
1: 3,
0: para enfrentar quem passar de Vasco e Independiente Medellín.
1: Você é daqueles que falam que o Vasco tem 2 ou 1?
0: Considerando o
1: sul-americano de 48.
0: Cara, eu ainda sou do que fala que tem 1, mas temos que considerar.
1: Eu também.
0: O Vasco, portanto, enfrenta o Independiente Medellín e, se passar, volta a enfrentar o Olímpia.
1: E o Vasco, se não me engano, ganhou do Olímpia.
0: 3-0 em São Januário, e o Olímpia ganhou 3-1 em Assunção. No outro lado da chave, o Atlético Mineiro vai pegar quem passar de Bragantino e Sporting Cristal. Ou seja, podemos ter um confronto brasileiro nas oitavas.
1: Um título de Libertadores.
0: Do Galo. E o Sporting Cristal, que foi vice em 97 para o Cruzeiro.
1: O gol do Olivelton.
0: Exato. E aí, quem passar desse confronto pode pegar os... A gente pode ter oitavas de final brasileira se o Bragantino tirar o Sporting Cristal. E o Bragantino acho que é favorito. Mesmo que o Sporting Cristal tenha vindo da Libertadores, do grupo do Palmeiras.
1: Do Palmeiras, né?
0: Seja treinado pelo Zé Ricardo. Né? Tem alguns nomes
1: ali. Tem o Felipe Vizeu.
0: O Gabriel. O
1: Gabriel Jamal, que foi jogador do Bahia, do Flamengo, do Mirassol.
0: Exato, estava no Mirassol e foi para o Sporting Cristal. Se a gente tiver um jogo de oitavas de final Bragantino e Atlético Mineiro, pode ter também uma quartas de final brasileira. Se o Santos tirar a Universidade Central da Venezuela e depois passar do Macará, lá da cidade de Ambato, no Equador.
1: O Santos pegou o chaveamento mais tranquilo até as quartas de final, né?
0: Depois de uma primeira fase conturbada.
1: Por isso que não dá pra apostar no Santos de olho fechado. Um time que não conseguiu vencer o Recoleta. Jogou 2 vezes contra o Recoleta, uma na Vila Belmiro, empate por 1-1. Depois outro empate por 1-1 em Pedro Juan Caballero, com torcida do Santos lotando o estádio.
0: Não dava nem pra dizer que era campo neutro.
1: Não,
0: era o Santos jogando em casa, fora de casa.
1: Exatamente. Muito por causa do Neymar também, que jogou aquela partida e tal.
0: Mas aí tá o chaveamento do Santos, que pode ter um caminho até mais tranquilo, mas que, se for até as quartas de final, aí pode pegar um confronto brasileiro mais casca grossa. E aí, no fechamento da chave, o Nacional do Uruguai ou o Tigre da Argentina. O Tigre já vice-campeão da Copa Sul-Americana.
1: O Tigre estava no grupo do Coquimbo?
0: Não, o Tigre foi segundo colocado do grupo A da Sul-Americana.
1: Tá, o Nacional que veio do...
0: Quem caiu nesse grupo, quem foi eliminado, foi o América de Cali.
1: É.
0: Passou o Macará em primeiro, o Tigre passou em segundo e o América de Cali rodou.
1: América de Cali, que é tetra vice da Libertadores, 3 vezes seguidas, né?
0: Isso, 3 vezes seguidas. Um desses vai enfrentar, a gente pode ter até um confronto uruguaio nas oitavas, que seria o jogo contra o Torque, que foi o primeiro colocado no grupo do Grêmio.
1: É, Montevideo City Torque pertence ao grupo City.
0: E fechando, o Botafogo vai enfrentar o vencedor de Lanús e Cienciano.
1: Já é mais complicado, se tem um Lanús aí que é campeão da Recopa, atual campeão da competição, da Sul-Americana... contra o Cienciano, que ganhou a Sul-Americana em 2004, 2003.
0: Ganhou a primeira, né?
1: Acho que foi em 2003, né?
0: Eu vou confirmar aqui, mas ele ganhou uma das primeiras edições.
1: É, joga lá no morro, em Cusco, né? Muito difícil.
0: Exatamente.
1: No estádio Garcilasso.
0: E o Lanús foi 2003, exatamente. Foi campeão de 2003. E o Lanús vem da Libertadores, foi terceiro colocado do grupo do Mirassol.
1: Isso, o grupo que tinha Mirassol, Always Ready, LDU... E a equipe brasileira.
0: Vamos agora para os confrontos da Libertadores?
1: Vamos nessa.
0: Confrontos da Copa Libertadores da América também já foram definidos e o caminho é esse aí. chave do lado esquerdo para quem está acompanhando a gente na Fest TV, no LG Channels e também nas nossas redes sociais. Estudiantes e Universidade Católica.
1: Essa católica

0: essa católica ficou em primeiro lugar no grupo da morte.
1: No grupo do Cruzeiro.
0: Que era o grupo do Cruzeiro, do Boca Juniors e do Barcelona de Guayaquil. O Barcelona de Guayaquil foi o saco de pancadas. O Boca rodou. Boca teve muito problema de expulsão. O Oscar Ciba pegou dois jogos de expulsão, ex-jogador do Estudiantes. O Estudiantes perdeu o Oscar Ciba em relação à equipe que foi eliminada pelo Flamengo nas quartas de final da Libertadores do ano passado. Perdeu o técnico, que é o Eduardo Domingos.

0: que teve uma passagem nada saudosa pelo Internacional.
1: Horrível.
0: Né? Foi eliminado pelo Globo do Rio Grande do Norte na Copa do Brasil de 22.
1: É. E aí depois foi treinar o Vélez.
0: Exatamente. E aí, quem passar de Católica e Estudiantes pode entrar no caminho do Corinthians, que vai enfrentar o Rosário Central de Ángel Di María e Companhia Limitada.
1: Jamilton Campas
0: vai jogar
1: a Copa do... Jogou no Grêmio, vai jogar a Copa do Mundo pela...
0: Pela Colômbia.
1: Pela Colômbia, ponta esquerda, né? Marco Rubem ainda joga lá.
0: Nossa, o interminável Marco Rubem,
1: é reserva, mas é... O titular é o Copete, o centroavante, que não é aquele que jogou no Santos, é outro.
0: É outro, mas o Marco Rubem, imparável.
1: E o técnico é o Jorge Almirón,
0: que foi técnico do...
1: Lanús, vice-campeão em 2017, e do Boca,
0: e do
1: vice-campeão
0: Boca também.
1: Em 2023.
0: Exato, chegou a ser técnico do Boca Juniors. Então o Corinthians pega o Rosário Central. Difícil desafio pro Corinthians, hein?
1: Muito difícil, muito complicado. Jogar no Gigante de Arrojito não é fácil. Ali é uma pressão muito grande. Uma curiosidade, né? O estádio onde o Brasil enfrentou a Argentina na Copa de 78 e empatou por 0-0.
0: Exato, naquela fase...
1: É, segunda fase.
0: A segunda fase, que somente o vencedor iria para a grande final, né? O Brasil não foi necessariamente derrotado numa semifinal. Era uma fase ali de pontos corridos, né? E o Brasil acabou ficando atrás na classificação para a Argentina depois daquele jogo polêmico com o Peru e 6-0. E a Argentina acabou indo para a final e sendo campeã. Quem passar aí desses quatro vai ter uma chave que alguns estão dizendo que um pretenso finalista sai desse jogo: Flamengo e Cruzeiro.
1: Olha, confronto dificílimo para ambas as equipes. São equipes que têm dinheiro de formas diferentes, evidentemente, então devem se reforçar na janela agora de meio de
0: ano. Técnicos que se conhecem, Leonardo Jardim e Arthur Jorge.
1: Né? Leonardo Jardim, que conhece muito bem esse elenco do Cruzeiro, afinal de contas dirigiu a equipe mineira, classificou a Raposa para
0: a Libertadores desse ano,
1: né? Terminando o Campeonato Brasileiro na terceira colocação. É um Cruzeiro que tem muito provavelmente o retorno do Cássio para esse confronto. O Fagner foi recuperado pelo Arthur Jorge. Fabrício Bruno, Jonathan Jesus
0: e o Kaique
1: Bruno. Gerson, que não jogou ontem contra o Barcelona, pois estava suspenso, e Lucas Romero. Aí deve ter Kenny Arroio, Matheus Pereira, Christian e Caio Jorge.
0: E ontem quem fez gol foi o Sinisterra, ali vindo do banco de reservas, uma das opções da equipe do Cruzeiro. E quem passar de Flamengo e Cruzeiro vai pegar Del Valle ou Deportes Tolima?
1: Del Valle favorito nesse confronto, né? É um time que tem Júnior Sornosa como grande ídolo, né?
0: Que jogou no
1: Fluminense e é remanescente da final de 2016.
0: É, ele daquela final de 16 foi pro Fluminense, né? Pro Fluminense, chegou a jogar, se não me engano, no Corinthians também, não é? Mas é o Júnior Sornosa que tá de novo nesse elenco do Del Valle. Virando pro outro lado da chave, LDU e Mirassol voltando a se enfrentar, eles que foram adversários de grupo, e quem passar enfrenta quem passar também de adversários de grupo, Cerro Porteño e Palmeiras.
1: Cerro Porteño treinado pelo Ariel Rolan, foi técnico do Independiente, depois treinou o Santos brevemente.
0: Deu no Palmeiras aqui no Allianz Parque, né?
1: Isso, venceu por 1-0 o gol do Verrete, um jogo que o Palmeiras foi muito mal. O Palmeiras é outra dessas equipes aí que podem contratar ou podem ter mudanças, né, durante a Copa do Mundo, um pouco depois. Flaco Lopes talvez seja um jogador que saia. E aí o Palmeiras talvez vai ter de se mexer no mercado para trazer um centroavante, não se sabe ainda. Né?
0: Ainda que tenha, por exemplo, um Paulinho que pode jogar naquela função, mesmo que atue mais ali como segundo atacante e tal. Mas vamos lá, pode

0: na Copa Libertadores.
1: E o Fluminense vai ter o retorno do retorno, a estreia do Hulk, né? Vai ser outro time também, né?
0: Exato, vai ter o Hulk ali como não sei se titular, mas estará à disposição do técnico Luiz Ubeldia. Mesmo o Ubeldia pressionado, não sei se vai haver uma mudança de comando no Fluminense.
1: Acho que nem deveria haver.
0: E viu? Nem é pra haver.
1: Nem deveria haver.
0: Jogos das oitavas de final da Copa Libertadores serão nos dias 12 e 19 de agosto, ou seja, só após a Copa do Mundo.
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0: Destaque recente do Manchester City, o atacante Marmoush vai estrear em Copas do Mundo com a seleção do Egito. Esta que volta a Mundiais após ficar fora em 2022. Ele é o principal companheiro de ataque do craque Mohamed Salah, que já estará no Mundial como alguém recém-saído do Liverpool. Com histórico de 3 campanhas na Copa Africana de Nações, Marmoush chega depois de fazer 2 gols e ser o vice-artilheiro egípcio na última edição, em campanha que terminou com a 4ª colocação após derrotas para Senegal nas semifinais e Nigéria na disputa pelo 3º lugar.
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0: Leandro Totti foi o mais rápido nos primeiros treinos livres da classe Super Truck Pro para a Copa Truck para a 4ª etapa do campeonato em Interlagos, Autódromo de Interlagos em São Paulo, virando o tempo de 2 minutos 4 segundos 598 milésimos. Ele foi o mais rápido do treino livre 1, enquanto Felipe Toso foi o mais rápido do treino livre 2 desta sexta-feira, fazendo 2 minutos 5 segundos 144 milésimos, ele que já tinha feito o segundo tempo no treino livre 1. A classificação, a definição do grid de largada será neste sábado e as duas corridas no domingo, com a largada a partir de 12h10 na primeira corrida, com transmissão ao vivo na tela da Band. Bernardo Ramos, um grande abraço para você. Você volta na nossa transmissão de...
1: No domingo.
0: Brasil e Panamá no domingo.
1: Exatamente. Bola rola às 18h30 no Maracanã. Narração do Marcelo Luó. Você na apresentação e no plantão. E Maurício Ferreira.
0: Direto do Maracanã.
1: Direto do Maracanã.
0: No último bloco local, falamos aqui no Band News na área sobre as partidas de Corinthians e Santos. Corinthians enfrenta o Grêmio amanhã às 17h30, o Santos às 20h enfrenta o Vitória lá na Vila Belmiro. No domingo a gente vai ter o Palmeiras enfrentando a Chapecoense no seu estádio, né, o estádio do Palmeiras, até este mês de maio, o Allianz Parque, e futuramente mudando de naming rights. E para essa partida, pode o técnico Abel Ferreira ter o retorno do zagueiro Bruno Fuchs, que está recuperado de uma lesão muscular e voltou a treinar com o restante do elenco após a goleada por 4-1 sobre o Júnior Barranquilla pela Copa Libertadores. Só vai ter um dia mesmo de treinamento com todo o elenco, já que hoje, quem teve ontem por mais de 45 minutos, fez o famoso treino regenerativo. E para essa partida, o Palmeiras, portanto, pode ter esse retorno, mas ainda não vai, ou deve ter o Marcelo Lomba como titular. No gol, Kelvin na lateral direita, e vai ter certamente uma formação ou uma alteração no meio campo, já que, assim como Carlos Miguel e Jai, o Andreas Pereira também está suspenso. Então, são essas principalmente 3 mudanças que devem ser feitas, além da ausência do Vitor Roque, e também não vai ter mais o Flaco Lopes, que já se apresenta à seleção da Argentina. A lista toda: Flaco Lopes pela Argentina, o John Arias pela seleção uruguaia, Emiliano Martínez, que foi liberado para a seleção do Uruguai, a gente também tem

0: o Gustavo Gomes, o Gustavo Gomes, o Maurício e o Ramon Sosa, esses todos para a seleção do Paraguai. Portanto, eles, o Palmeiras vai com um time pra lá de retalhado, quase um time reserva, para enfrentar a equipe da Chapecoense, já com um time bem alternativo, com uma boa quantidade de jogadores já liberada para começar a preparação para a Copa do Mundo, a reta final de preparação para a Copa do Mundo. Palmeiras e Chapecoense no domingo às 4 da tarde, na prévia de Brasil e Panamá, a Band News FM transmite com o Silva Júnior na narração. E depois, às 8h30 da noite, logo depois, inclusive, de Brasil e Panamá, a gente vai ter Remo e São Paulo. São Paulo jogando fora de casa, enfrentando a equipe do Remo lá no Mangueirão, em Belém, no Pará. E para essa partida, o técnico Dorival Júnior, além de Marcos Antônio, e vai ter também o Cauli novamente relacionado. Então, dois jogadores que dão uma encorpada ali no elenco do São Paulo, que vinha sofrendo bastante, ainda vem sofrendo bastante com desfalques, mas que agora tem Marcos Antônio, o principal sustentáculo ali do meio campo do São Paulo, desde os tempos ainda de Hernan Crespo, e o Cauli dando mais uma opção ali pro meio campo, pro meio e pro ataque também da equipe do São Paulo. Remo e São Paulo vai ser às 8h30 da noite, pelo horário de Brasília, lá no Mangueirão, em Belém, no Pará.
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3: A Copa do Mundo de 1962 acabou com 6 jogadores empatados na artilharia, cada um com 4 gols. Garrincha e Vavá, do Brasil, Florian Albert, da Hungria, Valentim Ivanov, da União Soviética, Drazen Jerković, da Iugoslávia e Leonel Sanches, do Chile. O Rei Pelé só marcou um gol na competição, logo no primeiro jogo disputado pela seleção, que garantiu a vitória sobre o México. O craque se machucou e foi cortado da equipe logo depois do segundo jogo no Mundial contra a Tchecoslováquia. Amarildo, substituto do ídolo santista, marcou 2 gols logo na estreia dele contra a Espanha, vencida por 2-1 pelo Brasil.
0: O Band News na Área está terminando por aqui. 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A todos um grande abraço, sigo com você até a meia-noite.
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0: Muito bom dia para você que acompanha a Rádio Band News FM nessa madrugada de sábado, dia 30 de maio de 2026. Eu, Luana Pereira, sigo por aqui com muita informação para você que nos acompanha pelo rádio, pelo aplicativo Band Play ou pela sua televisão aí no canal 131 da LG Channels. O analista de segurança e defesa, Alessandro Visacro, questiona qual será o impacto real no Brasil após o governo americano classificar o PCC e o Comando Vermelho como grupos terroristas. Para ele, é improvável que ações militares estrangeiras ocorram aqui no país. No entanto, ele aponta que nada pode ser descartado em uma gestão Donald Trump. Ele foi entrevistado aqui na Band News FM e citou que uma possível ação poderia acontecer por meio de um drone.
1: A gente não imagina uma grande invasão, uma grande ação em força. Mas como é que os Estados Unidos, por exemplo, neutraliza uma célula terrorista na Federação das Áreas Tribais Autônomas que fica entre o Paquistão e o Afeganistão? Ele emprega um drone, tá? E realiza um disparo de um míssil Hellfire. Então, não é um absurdo nós pensarmos, os Estados Unidos têm bases no Paraguai, né? Um drone disparando contra um ativo, contra um carro com membros do PCC, na região da Tríplice Fronteira, por exemplo, né? Os Estados Unidos têm atacado embarcações em águas internacionais, no Caribe e no Atlântico. Então, assim, o ambiente geopolítico é muito volátil. A curto prazo, a gente não imagina isso, tá certo? Mas a médio, a longo prazo, é algo que a gente não pode descartar. Mas eu repito mais uma vez, nós não temos feito o nosso dever de casa. Se nós tivéssemos feito, nós não estaríamos diante desse quadro, né?
0: O estado de São Paulo continua liderando o ranking nacional de pessoas em situação de rua no país. Rio de Janeiro e Minas Gerais completam a lista dos 3 estados com mais pessoas nessas condições. De Belo Horizonte, os detalhes com o Eliseu Júnior.
2: Levantamento do Conselho Nacional do Ministério Público e do Polo de Cidadania da UFMG aponta que o Brasil tem cerca de 390 mil pessoas em situação de rua em 2026, alta de 87% nos últimos 5 anos. Minas Gerais concentra a terceira maior população do país, com mais de 34 mil pessoas nessa condição. Em Belo Horizonte, são 16 mil moradores em situação de rua, um crescimento de 30% desde 2020 e de 4% em relação ao ano passado. O estudo também mostra que a maioria dessa população em Minas está fora da capital, distribuída por outros municípios do estado.
0: Estão definidos os confrontos das oitavas de final da Sul-Americana. Antes, a competição ainda terá a fase de playoffs. Diga aí, Lucas Belotti.
3: As oitavas de final da Copa Sul-Americana podem ter 2 confrontos entre clubes brasileiros. Para isso, o Grêmio precisa passar pelo playoff, enfrentando assim o São Paulo, enquanto o Bragantino, se passar, pega o Atlético Mineiro. Os outros caminhos dos times no nosso país são o Botafogo aguardando Lanús ou Cienciano, o Santos tendo Macará se passar e o Vasco enfrentando

Olímpia se alcançar as oitavas. Com o chaveamento definido, alguns possíveis embates também ganharam destaque. São Paulo, Grêmio e Vasco estão do mesmo lado da chave dos gigantes Boca Juniors e River Plate, com possíveis encontros nas quartas e na semifinal. Os duelos das oitavas da Sula serão realizados nas semanas dos dias 12 de agosto, a ida, e 19 de agosto, a volta. Antes, temos os playoffs, marcados para as semanas de 22 de julho, a ida, e 29 de julho, a volta.

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14: A nossa ouvinte Fabiana Teixeira escreve perguntando se calopsita precisa de companhia. Manu, tem uma calopsita e ando achando ela meio jururu. Será que pode ser porque ela está sozinha? Fabiana, olha só, as calopsitas são animais muito sociais. Na natureza, elas vivem em bandos, vocalizam constantemente e quase nunca ficam isoladas. Porque isso é uma estratégia de sobrevivência, né? Quando uma ave dessas passa muitas horas sozinha durante o dia, especialmente se ela tá sem estímulos que a outra ave poderia fornecer a ela, pode desenvolver estresse psicológico importante. E os sinais disso podem incluir gritos excessivos, arrancamento de penas, apatia, movimentos repetitivos, agressividade e até perda de apetite. Muita gente acredita que basta oferecer uma gaiola bonita com comida e pronto, as aves já ficam felizes. Mas, principalmente os psitacídeos, são aves muito inteligentes, viu? E eles precisam de interação, de desafios, necessitam explorar, manipular objetos, ouvir sons, brincar e estar com a gente. Se a gente não está com eles, a gente precisa dar para eles uma companhia num ambiente favorável, num recinto bem legal, para que eles possam interagir, possam brincar, gastar a energia que ele gastaria se você estivesse lá. Isso é vital. Às vezes a gente coloca um companheiro, eles até não interagem tanto com a gente, mas eu te garanto que eles vão estar muito mais felizes. Você tem dúvidas? Mande um e-mail para elbicho@bandnewsfm.com.br.

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0: A Prefeitura de São Paulo e moradores da Lapa querem a retirada de casas de repouso para idosos que funcionam em áreas consideradas residenciais. Quem traz os detalhes é o repórter Humberto Ferretti.
1: A Prefeitura de São Paulo afirma que moradias coletivas para idosos se instalaram de maneira irregular na região da Lapa, na Zona Oeste, e que já pediu o cancelamento da licença de 6 unidades. A alegação é que estabelecimentos particulares funcionam em vias que são estritamente residenciais. Segundo a administração municipal, as empresas teriam conseguido o alvará após informarem em um sistema autodeclaratório que exerciam uma atividade permitida na região. O caso ganhou destaque após moradores reclamarem de impactos na rotina, como entra e sai de funcionários e ambulâncias, lixo hospitalar e gritos noturnos. O que, por outro lado, gerou críticas de quem acha que as queixas se tratam de preconceito contra os idosos. O prefeito Ricardo Nunes afirma que a lei deve valer para todos.
2: Ninguém caça alvará por mera deliberação, por vontade de caçar alvará, porque se existe alguma norma que está sendo descumprida. E aí pode ser de idoso, pode ser de jovem, pode ser um bar, pode ser um restaurante.
1: A prefeitura ainda afirma que, pela lei de zoneamento, o funcionamento desses espaços seria permitido, por exemplo, se o serviço fosse prestado em convênio com o poder público. Algumas empresas, porém, dizem que há uma falha na regulamentação que não faz o enquadramento adequado das chamadas instituições de longa permanência para idosos, as ILPIs. O advogado Ronaldo Dominicali, que representa o residencial Recanto da Vila, ainda questiona qual a lógica de proibir um estabelecimento privado em uma via residencial, mas permitir o funcionamento em parceria com o poder público.
3: Se eu fosse conveniado, privado, então eu poderia atuar normalmente aqui na região, não haveria nenhum problema. Como não há convênio, então você não pode. Mas por quê? Qual o critério? Qual a motivação? Qual o impacto no zoneamento?
1: A Associação de Amigos e Moradores pela Preservação do Alto da Lapa e Bela Aliança, que tem cobrado a Prefeitura para que essas empresas não atuem em áreas residenciais, afirma não ter nada nem contra os idosos, nem contra os estabelecimentos. A presidente Carla Banietti diz que a

0: questão é apenas garantir o cumprimento da lei.
1: A atividade comercial, ela não é permitida. Qualquer uma, tá? Restaurante, bar, uma empresa que tem uma porta para fora com placa. A gente não é contra idoso, a gente não é contra casa de repouso, a gente não é contra nada disso.
0: Já uma das donas do Lar Aconchego, Fabiana Santos de Oliveira, reclama da prefeitura e avalia como vergonhosa a postura dos vizinhos. Diz que parte das pessoas atendidas precisa de cuidados especiais que a família não pode oferecer de outra forma. Ela afirma que as empresas são fiscalizadas e cumprem as leis, inclusive as normas sanitárias. E fala sobre a rotina do estabelecimento, que seria igual à rotina de qualquer moradia.
2: É uma casa, com a rotina de uma casa, lógico que a gente segue horário de medicação, todo dia refeição fresquinha, comida preparada todo dia na casa.
0: A queda de braço entre empresas, prefeitura e moradores deve ser decidida na justiça.
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4: E o nosso assunto de hoje é um golpe já alertado pelo FBI, a Polícia Federal Americana, e que começa a ganhar espaço aqui no Brasil. Você conhece agora o Juicy Jacking, cuidado com tomadas públicas. Quem explica é a Júlia Nogueira.
5: Com baterias de aparelhos eletrônicos cada vez mais viciadas, é comum a gente correr para carregar o celular ou notebook naquelas tomadas públicas de aeroportos, shopping, aviões e até dos ônibus. Pode parecer simples, é só conectar o carregador na entrada e o problema se resolve. Mas já parou para pensar em algum risco envolvendo o uso?
6: Eu acho que o que eu mais tenho medo é em relação à estrutura mesmo da tomada. No ônibus, uma vez eu usei, aí eu percebi que enganchou. Desconfiei de estragar o meu celular.
5: É, até as tomadas são alvos de golpistas. O joystick, já alertado pelo FBI, a Polícia Federal dos Estados Unidos, é quando hackers conseguem acessar os dados do seu aparelho enquanto ele é carregado depois que a tomada é manipulada. Especialista em proteção de dados, privacidade e cibersegurança, a advogada Érica Costa explica como os golpistas conseguem praticar o crime.
7: Existem vários tipos de tecnologia, mas a mais real, eles conseguem fazer numa rapidez absurda. Eles abrem literalmente a tomada do USB, colocam um microchip, uma coisinha mínima. Eles trocam a tomada rapidamente e ninguém percebe. Fizeram um mapeamento de vários aeroportos ao redor do mundo, inclusive no Brasil, detectaram várias tomadas infectadas. Encontraram também dentro de aviões, terminais de USB de carregamento infectados.

0: sim um microchip imperceptível. Não é para se alarmar. Se você usou tomadas públicas recentemente e seu aparelho segue normal, está tudo certo. Se houver invasão hacker, é possível perceber alguns sinais.
1: Vários banners, que a gente chama de pop-ups, começam a subir, coisas que você geralmente não pesquisa. Você começa a receber ligações ou mensagens desconhecidas do nada. Começa a perceber que o seu celular começa a ter um consumo de bateria exacerbado, mais alto do que o normal. Você começa a perceber que seu celular está aquecendo. Começa a ver no seu celular alguns aplicativos que você não baixou.
0: E se isso acontecer, retire o celular imediatamente da tomada, desative as conexões de internet e troque as senhas. Claro, não dá para culpar os estabelecimentos públicos pelas tomadas hackeadas. Isso não quer dizer que é o fim do uso delas também. Tem formas de se proteger. Isso porque o seu carregador não só passa energia para recarregar o aparelho, como ressalta a especialista Érica Costa.
1: Muitas vezes, quando a gente chega em um local público, aeroportos, hotéis, cafeterias, a gente conecta direto o USB. Nisso, hackers podem previamente colocar malwares, colocar o que popularmente se chamam de vírus, mas é muito além do que isso. Eles conseguem roubar os seus dados. Existem bloqueadores de dados. Vocês também conseguem configurar nos seus próprios aparelhos telefônicos a questão de desativar transferência de dados.
0: Os bloqueadores de dados são discretos e com preço em conta, geralmente a partir de 20 ou 30 reais. Funciona como uma mini tomadinha conectada entre o seu aparelho e a tomada para garantir que o que seja transferido do cabo seja apenas a energia para recarregá-lo.
2: A Associação das Empresas Cerealistas do Brasil propõe novo projeto de financiamento aos produtores rurais do Rio Grande do Sul. O presidente da entidade defende que o aumento da mistura do biodiesel pode beneficiar os agricultores. Mais detalhes agora na reportagem do Diego Vicente.
3: A Associação das Empresas Cerealistas do Brasil propôs a criação de um novo projeto de financiamento para produtores rurais gaúchos, que pode servir de apoio às iniciativas de renegociação de dívidas rurais conduzidas pelo governo federal. A proposta deve ser desenvolvida em conjunto com o governo do Rio Grande do Sul. O presidente da SEBRA, Jerônimo Gergen, afirma que a sugestão está em negociação e tem como objetivo oferecer crédito com juros mais baixos aos produtores. A iniciativa busca atuar em parceria com o Fundo Estadual de Catástrofes e com a própria entidade.
4: O que nós estamos negociando, por exemplo, com o governo do estado? Tem esse fundo de catástrofe, nos mostrando para o governo que a cada um real que ele coloca como garantia, nós buscamos quatro no mercado. Então, o que nós estamos mostrando para o governo? Você bota um dinheiro que será devolvido e o produtor vai poder pegar um dinheiro com um juro muito menor, porque a Cerealcred e o governo vão lastrear a operação. E com isso o dinheiro chega mais barato. Mas ainda precisa do Estado. Então o que eu tenho dito? Usa o Plano Safra, usa esse projeto lá de Brasília para criar o Fundo Garantidor.
3: Jerônimo Gergen também destaca que o projeto de lei 5122, que tramita em Brasília e trata da renegociação das dívidas dos produtores rurais, não resolve a dimensão do endividamento do setor. Segundo ele, a dívida dos produtores do Rio Grande do Sul é proporcionalmente maior do que a registrada em outras regiões do país.
4: O problema do agro nacional, ele é real. A renda e do Rio Grande do Sul é muito mais grave, porque além de tudo aqui nós não colhemos nesses últimos anos. Para prorrogar o que está no Plano Safra hoje, precisamos 150 bilhões de reais. Então nos próximos anos a dívida do agro vai se encaminhar para 1 trilhão e 400 bilhões de reais. Então esse projeto que está lá andando, alguma coisa tem que ser feita, mas ele não resolve o endividamento inteiro. Agora, com o juro caro e uma carência de 2 anos, como estão falando lá, a carência de 2 anos, se não der safra o ano que vem, já não adiantou a carência.
3: Além disso, Jerônimo Gergen também preside a Associação de Produtores de Biocombustíveis do Brasil e afirma que o Ministério de Minas e Energias aprovou um novo programa de testes para ampliar a mistura de biodiesel ao diesel. A proposta prevê a adoção do chamado B25, equivalente a 25% de biodiesel na composição do combustível.
4: Então nós iniciamos o maior programa de testagem do mundo. Nós estamos aportando 10 milhões de reais, né, para fazer um programa de testes até o B25. Então nós até o março do ano que vem, nós estaremos com... Hoje

0: 15% de biodiesel em cada litro de diesel fóssil. Nós estaremos autorizados a usar o B25, né? Então nós começamos esse movimento internacional para que, ao invés de a gente mandar o nosso grão, a gente mande proteína e mande energia.
1: Conforme o presidente, a nova composição pode beneficiar os produtores rurais em razão do aumento da demanda por matérias-primas utilizadas na fabricação do biodiesel, como óleos vegetais e gorduras.
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0: 5:01 pelo horário de Brasília. Muito bom dia para você que acompanha a programação da Band News FM neste sábado, dia 30 de maio de 2026. Eu sou a Luana Pereira e fico aqui até às 7 da manhã trazendo muita informação para você, os principais destaques do Brasil e do mundo, de olho nos destaques da economia, da política, nos destaques internacionais e, claro, de olho na sua mensagem e na sua participação através da nossa central de ouvintes Ricardo Boechat no 11-999-592-100, aquele número que você já conhece, 11-999-592-100. Participa da nossa programação, manda sua mensagem aqui, que eu tô de olho em tudo. A gente começa mais uma atualização do noticiário falando sobre o presidente Lula, que defende a soberania do Brasil e diz que o combate ao crime organizado será feito internamente. Na quinta-feira, o governo americano anunciou que vai classificar as facções criminosas Comando Vermelho e PCC como organizações terroristas. Essa decisão foi tomada pelo Departamento de Estado, chefiado pelo secretário Marco Rubio. Na última quarta-feira, o pré-candidato à presidência da República pelo PL, Flávio Bolsonaro, se reuniu com o presidente Donald Trump na Casa Branca e diz que pediu para que o Comando Vermelho e o PCC fossem incluídas na lista de terroristas. Em discurso no estado de Sergipe, Lula fez críticas a essa iniciativa.
1: Não aceitamos ser tratado como moleque. Nós não sabemos ser tratado como se fosse uma republiqueta. Eu tive 3 horas com o presidente Trump. 3 horas com ele. Entreguei 4 documentos para eles. Um deles era o combate ao crime organizado. Seu Marco Rubio não estava lá. Possivelmente porque ele estivesse preparado para ajudar um filho de um bolsonarista que é candidato à eleição aqui nesse país, que não tem vergonha na cara de trair a nossa pátria, de nos Estados Unidos pedir intervenção americana no Brasil. Não tem traidor. Joaquim Silvério do Reis ficaria envergonhado se soubesse que tem um candidato a presidente que vai nos Estados Unidos pedir intervenção americana no Brasil. Se ele fosse pedir intervenção para prender miliciano, eles ficavam presos lá. Essa é a verdade.
0: Em outro destaque, a Justiça do Rio de Janeiro ouviu o pai de Henri Borel no julgamento sobre o assassinato do menino. Detalhes com Felipe Macon.
2: O pai de Henri, Leniel Borel, afirma que o último fim de semana que passou com o filho de 4 anos foi maravilhoso. Leniel prestou depoimento no tribunal do júri do caso no início da noite desta sexta-feira. Ao todo, 13 testemunhas, de um total de 27, já foram ouvidas até o quinto dia de julgamento do caso da morte do menino Henri Borel. Segundo o pai da criança, na hora de buscar Henri com a mãe e a avó, ele já tinha percebido que ele apresentava uma marca no nariz e outra na perna. Leniel disse ainda que nos últimos fins de semana com o filho, ele já demonstrava resistência em retornar para a casa da mãe. Monique Medeiros e o padrasto do menino Jairo Souza Santos Júnior, o Dr. Jairinho, seguem presos e são réus por homicídio qualificado, tortura.

0: averiguação no curso do processo.
1: A Polícia Federal dá mais uma chance para que o banqueiro Daniel Vorcaro colabore com as autoridades por meio de delação premiada. Fala Leandro Aislan.
2: A Polícia Federal reabre as negociações para um acordo de delação premiada com o banqueiro Daniel Vorcaro. Após a recusa da primeira proposta apresentada pelo empresário, os investigadores classificaram este novo movimento como uma última chance para que ele colabore com as autoridades brasileiras. De acordo com delegados que conduzem o inquérito, Vorcaro possui informações cruciais que vão muito além do que foi revelado inicialmente. Em razão disso, a PF enviou um ofício ao Supremo Tribunal Federal, formalizando que os investigadores estão abertos à possibilidade de novas revelações que possam auxiliar no desdobramento das apurações.
1: No destaque internacional, o governo de Donald Trump lança um site oficial, aliens.gov, no qual trata imigrantes em situação irregular nos Estados Unidos como alienígenas. A plataforma utiliza a estética de ficção científica para promover a política migratória na Casa Branca e incentivar denúncias anônimas contra estrangeiros. O portal exibe um mapa detalhado com locais de detenções e lista a nacionalidade, além de supostos crimes cometidos por cada indivíduo detido. A página oficial, essa aliens.gov, ironiza o processo de deportação ao prometer o envio dos imigrantes de volta ao país de origem de modo seguro. O texto de abertura do site imita o espaço sideral e afirma que o governo norte-americano manteve um segredo guardado por mais de 6 décadas. Estão definidos os confrontos das oitavas de final da Libertadores, Lucas Belotti.
3: Flamengo e Cruzeiro farão um único duelo 100% brasileiro nas oitavas de final da Libertadores. Ontem, os embates da fase e o chaveamento até a decisão foram definidos em um sorteio da Conmebol. Os confrontos serão divididos assim. Todos os times citados primeiro decidem em casa. Em uma das chaves temos Estudiantes e Universidade Católica, Rosário Central e Corinthians, Cruzeiro e Flamengo e Tolima e Independiente del Valle. Na outra chave, com o encontro com os demais possível apenas na final, estão Mirassol e LDU, Palmeiras e Cerro Porteño, Platense e Coquimbo Unido e Fluminense e Independiente Rivadavia. Os duelos da próxima fase serão realizados só após a pausa para a Copa do Mundo, nas semanas dos dias 12 de agosto, a ida, e 19 de agosto, a volta.
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5: O final de semana será marcado por chuvas e tempo fechado em parte do país. No sábado, as pancadas ocorrem com moderada forte intensidade entre o Paraná e Santa Catarina. Enquanto no Rio Grande do Sul, a chuva ocorre de forma mais isolada em grande parte das áreas. E no domingo, o tempo continua úmido e com muitas nuvens na região. Já no sudeste, o destaque é para São Paulo, onde a chuva ganha força no sábado, principalmente em áreas que fazem divisa com o sul de Minas Gerais. Enquanto no Rio de Janeiro e no Espírito Santo, as chuvas ocorrem de forma mais fraca. E no domingo, o tempo continua úmido e fechado em grande parte das áreas. Já no centro-oeste, o tempo fica firme na maior parte do final de semana, com chuva mais isolada apenas em Mato Grosso do Sul. E no nordeste do país, a chuva continua no litoral entre a Bahia e Pernambuco. Já no interior, o tempo segue quente e seco. E no norte do país, a combinação de calor e umidade mantém as pancadas de chuva no Amazonas, Roraima, no Amapá e no norte do Pará durante todo o final de semana. Já de Ramos, da Climatempo.

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1: O uso de canetas emagrecedoras está mudando as tendências de consumo no setor da alimentação. E a colunista Ayana Freitas explica como as indústrias têm tentado alinhar produtos hiperproteicos com alimentação saudável em uma conversa no Band News Station com o Renan Suquevicius e o Fábio França.
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2: É dia de conversar com a Ayana Freitas aqui no Band News Station e a gente fala de tendências de consumo, enfim, o que as pessoas estão observando, o que os mercados estão oferecendo e agora uma tendência na alimentação. A gente vem falando do impacto das canetas emagrecedoras,

0: mudança no tamanho das porções, na quantidade de comida oferecida. Essa comida está vindo em quantidades menores e numa vibe Pro Max, Pro Mais, Pro Plus, Pro o que você quiser chamar, né, Ayana Freitas? Do que a gente está falando, hein?
1: É isso aí. É só olhar nos rótulos aí, né? E a partir dos próximos meses isso vai estar mais presente ainda quando a gente for no supermercado. Esses rótulos de alimentos que a gente já consome, alguns novos, outros que a gente consome foram reformulados com essas nomenclaturas aí adicionais, né? Que você comentou, Pro, Pro Mais, enfim. Foi o que mais se viu, é o que mais tem se visto, aliás, quando a gente fala de inovação da indústria, né? De alimentos e bebidas. É, na semana passada teve a APAS Show aqui em São Paulo, que é uma feira gigantesca aí voltada para o setor supermercadista, né? E lá, obviamente, a gente tem ali os principais fabricantes, as indústrias, né? De alimentos e bebidas. E é o que se via, foi o que se viu lá, né? Principalmente. Alimentos com proteína adicionada ou destaque para proteína que já tem ali dentro da formulação, low carb, zero açúcar, produto funcional, né, itens ligados, produtos ligados especialmente a bem-estar aí de maneira geral. Estão dominando os lançamentos e a gente está falando de categorias das mais diversas, snacks, por exemplo, né, salgadinho, biscoito, até bebidas, de todas as áreas também, todos os tipos de bebidas. E refeições prontas também, muito a gente vê hoje refeição pronta, porque o consumidor quer muito essa praticidade, essa conveniência, mas esse foco nas refeições prontas também serem refeições, entre aspas, saudáveis aí, né? Comida de verdade, que é o que as empresas hoje exaltam bastante. Sobremesa também, enfim, esses alimentos todos estão indo para essa, os lançamentos pelo menos estão indo para essa busca aí, né? Quer dizer, não é só alimentação saudável que o consumidor busca e as indústrias estão aí servindo, portanto, né, lançando, mas produtos que estão entregando também funcionalidade, conveniência que eu comentei, né? O equilíbrio ali da rotina entre praticidade e alimentação saudável. Um movimento muito forte também a gente vê da transformação justamente da proteína num atributo, digamos assim, de consumo de massa, né? A gente antes associava muito proteína, antes até muito recentemente, inclusive, né? Ao universo fitness, a quem pratica esporte, quem quer uma performance melhor, quem faz musculação, enfim. Agora não, ela aparece como um elemento aí para saciedade mesmo, né? Para praticidade também, para fornecer qualidade nutricional. Isso explica esse avanço aí desses produtos hiperproteicos, digamos assim, né? Categorias cada vez mais amplas, como eu comentei, tem iogurte, tem bebida, tem carne, tem tudo, assim, com esse atributo destacado, né? Carne, obviamente, é uma proteína, mas eles destacam mais esse atributo aí da proteína adicionada. As bebidas também estão refletindo muito essa mudança de comportamento, estão crescendo as opções zero álcool, a gente já falou bastante aqui, né? De como essas bebidas têm crescido, cerveja e outras bebidas aí, drinks também, bebidas funcionais, energético, que tinha de energético na APAS Show, não dá pra contar, assim, muita opção de energético com apelo saudável, hidratação funcional, muitos produtos também ligados ao bem-estar, enfim, a esse equilíbrio, digamos assim, físico e mental, né? Essa lógica do equilíbrio, inclusive, ganha muito espaço, porque por mais que se fale de indulgência, a gente viu lançamentos de snacks, sobremesas, como eu comentei, né? Salgadinhos, enfim, é a indulgência sem abrir mão de escolhas que são um pouco mais moderadas, enfim, né? E por que tudo isso está acontecendo? O Renan comentou aí no começo, né? Claro, os medicamentos GLP-1, essas canetas emagrecedoras, têm um impacto, estão começando a alterar, de fato, os hábitos alimentares, então a indústria está de olho nessa tendência aí, né? Está mudando a frequência de consumo, está mudando a percepção de quem está se alimentando sobre saciedade, então como fornecer essa saciedade sem abrir mão de qualidade, nutrição, enfim. Consumidor está mais atento à saúde, longevidade, enfim, uma tendência de comportamento geral, mundo afora, né? Mais preocupação de ter essa disposição, ter essa energia, enfim, buscando conveniência, mas sem culpa, por isso que tem alguns produtos ali que levam à indulgência, né? A gente está falando de um refrigerante, a gente está falando de um snack, de um chocolate, mas sem culpa, então, com alguns atributos ali que deem essa ideia de saudabilidade ou maior saudabilidade, né? E influência, obviamente, também de redes sociais, essa cultura de bem-estar aí que tem se visto de maneira geral. Quer dizer, então a indústria e o varejo também, a feira, por exemplo, foi uma feira voltada para supermercados, né? Supermercadistas. O que a gente vê lá? O que eles podem, do que eles podem lançar a mão, colocar nas prateleiras nos próximos meses para atrair esse consumidor mais antenado com saudabilidade e nutrição. Então a gente vai ver, provavelmente já está vendo, né, nos supermercados, nas prateleiras, mais produtos de indústrias que estão reduzindo açúcar, enfim, que estão ampliando essas linhas funcionais, digamos assim, né? Todas essas inovações aí para atender esse consumidor que está mais consciente, está mais orientado a essa questão do bem-estar, ao

0: o wellness e tal, e não falando só apenas desse consumidor atleta, né? Digamos assim, que já buscava essa funcionalidade aí em alimentos e bebidas, mas todos os consumidores mais atentos a isso agora mais do que nunca.
1: É, e pela praticidade, né? Como disse a Iana, né? Você consome ali uma quantidade bem razoável de proteína, por exemplo, num produto como esse. Tem produto que te entrega ali 15 gramas de proteína, 23 gramas de proteína. É sempre legal ter uma indicação de um profissional, nutricionista, endocrinologista, porque você às vezes é pego ali. Pelo rótulo, com 23 gramas de proteína, vai dar uma olhadinha ali no que realmente o produto te oferece, ele lhe dá 23 gramas de proteína, mas se te dá carboidrato também, além da conta, talvez adoçantes, uma lista enorme de adoçante também. Então, varia muito de produto para
2: E cada
1: produto,
2: organismo é um
1: e
2: organismo, né?
1: cada organismo é diferente. Você talvez precise mais de carboidrato do que eu e tal, então não dá para sair comprando primeiro, porque olhou ali e aparece lá 23G, 15G, 11G. Dá uma olhadinha ali no rótulo, né, para ver quais são os outros produtos ali, os outros embutidos nesse produto. Por isso que é legal também o acompanhamento médico, endócrino e também nutricionista. Mas Ayana, a gente vê as prateleiras repletas desses produtos, e queria que você me dissesse, a tendência era de que houvesse um barateamento no preço final para o consumidor, porque tem mais produtos ali sendo ofertados. Por outro lado, a demanda também aumenta muito, tem muito mais gente comprando. Então, o preço, algo que me parece, demora a cair, porque apesar de ter mais concorrência, ter mais produtos expostos e à disposição do consumidor, tem mais consumidores também, né, comprando a partir de agora.
0: Verdade, verdade. Só voltando aí ao que você falou, né? Os rótulos estão muito nesse momento de destacar a proteína, né? A quantidade de proteína, de fato, como você comentou. O rótulo, eu digo ali na aparência, né? No primeiro momento, quando você olha para a prateleira, o que vai se destacar dali é a quantidade de proteína. É no que as empresas estão apostando aí para trazer esse consumidor, enfim, para conquistar esse consumidor e mostrar seu diferencial de mercado. Então, de fato, vale essa análise. Do lado de trás, né? Do outro lado do rótulo, na parte de trás do rótulo da embalagem, para ver quais são os outros produtos adicionados, os outros itens adicionados, e claro, esse acompanhamento, como você comentou, porque já até aí no cenário, né, de médicos e tudo mais, uma análise se essa quantidade toda de proteína que a gente está consumindo, que as pessoas estão querendo consumir, são de fato importantes, necessárias para o nosso organismo, ou depende de caso a caso, como comentou aí também o Renan. Com relação a preço, de fato, ainda mais porque a gente está vendo agora, né, uma série de lançamentos e inovações. As indústrias investem nesses lançamentos, né? Obviamente, quando elas estão investindo, elas de alguma maneira devem passar esse custo de inovação, enfim, para o consumidor final. Entendo que isso ainda demora um pouquinho aí para se equilibrar, embora a oferta seja muito maior de fato, mas há também um investimento aí em desenvolvimento, pesquisa, enfim, das empresas para que esses produtos cheguem ao mercado. Acho que como a demanda vai crescendo, né, com o tempo aí a gente vai ver preços mais interessantes para o consumidor final, até porque ele vai substituindo também, né, um produto pelo outro, enfim, no carrinho, e vai equilibrando um pouco mais aí essa conta. Mas de fato é uma questão ainda que a gente precisa esperar um pouquinho para ver ela mais equilibrada, eu diria aí, Fábio.
2: Muito bem, a Ana Freitas participando aqui do Band News Station, falando de tendências de consumo. Ana, muito obrigado, viu, pela sua participação. Até segunda-feira que vem.
0: Obrigadíssima, gente. Até a próxima.
3: Valeu.
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0: 5h20. O presidente Lula diz que vai indicar novamente o nome de Jorge Messias para uma vaga de ministro do Supremo Tribunal Federal. O advogado-geral da União teve a indicação ao STF rejeitada pelo Senado no mês passado. O STF está com uma vaga de ministro em aberto depois da aposentadoria de Luiz Roberto Barroso, que aconteceu lá em outubro do ano passado. Nesta sexta-feira, durante a agenda em Sergipe, o presidente Lula defendeu Messias na Suprema Corte.
1: É assim que a gente faz política. É assim que a gente faz política. Eu perdi a indicação do meu ministro na Suprema Corte. E eu fiquei triste, porque ele não foi derrotado por incompetência jurídica, porque é um dos melhores advogados desse país. Ele não foi derrotado porque ele tem alguma ficha suja na vida dele. É um dos homens mais íntegros desse país. Ele foi derrotado por uma questão simplesmente política. E o que, que vai acontecer, senadores? Eu vou mandar o Messias outra vez.
0: Em outro destaque, a fábrica da IP no interior de São Paulo vai retomar as atividades após mais de 20 dias de suspensão. Fala Arthur Coelho.
2: A Anvisa autoriza a fabricante dos produtos IP a retomar as atividades de produção na unidade de amparo no interior paulista. Segundo a agência, a comercialização e uso dos produtos do lote final 1 ainda estão suspensos e devem permanecer armazenados em local seguro. A suspensão foi aplicada a partir de 7 de maio após uma avaliação técnica identificar risco de contaminação microbiológica em itens fabricados na unidade da Química Amparo. A liberação foi concedida após uma reinspeção concluir que a fábrica da IP já reúne as condições necessárias para operar com segurança.
0: O Conselho Federal de Medicina proíbe médicos de usarem o PMMA como substância preenchedora em todo o Brasil. A medida desta sexta-feira vale tanto para fins estéticos quanto reparadores e entra em vigor no próximo dia 2. A decisão ocorre após mais uma morte em decorrência do uso do produto em São Paulo. O CRM aponta que a única exceção é para um tipo de tratamento em pacientes com HIV e desde que realizado em unidades de alta complexidade, credenciadas pelo Sistema Único de Saúde. Na semana passada, a Sociedade Brasileira de Dermatologia também se manifestou a favor da proibição. Em outro destaque, agora internacional, a porta-voz do Departamento de Estado dos Estados Unidos no Brasil afirma que o presidente aqui do país é decisão dos brasileiros. Essa fala ocorreu após Amanda Robertson ser questionada na Globo News a respeito de uma possível intervenção americana nas eleições brasileiras. Na quinta-feira, os Estados Unidos classificaram as facções criminosas Primeiro Comando da capital, PCC, e o Comando Vermelho como organizações terroristas, uma medida que foi condenada pelo presidente Lula. A porta-voz diz que a prioridade é a economia dos Estados Unidos e que a estratégia é de fazer o país e o mundo mais seguros.

0: E a seleção brasileira completa neste sábado a preparação para o amistoso contra o Panamá. Direto lá de Teresópolis, fala Maurício Ferreira.
1: O técnico Carlo Ancelotti esboça o time que vai encarar o Panamá no Maracanã antes do embarque aos Estados Unidos. A equipe titular no treino desta sexta na Granja Comaria em Teresópolis teve Alisson, Wesley, Bremer, Léo Pereira e Alexandro, Casemiro e Bruno Guimarães, Luiz Henrique, Vini Júnior, Rafinha e Matheus Cunha. Os zagueiros Marquinhos e Gabriel Magalhães, além do atacante Martinelli, se apresentam já nos Estados Unidos na próxima semana e entram em campo hoje na decisão da Liga dos Campeões da Europa. O Brasil treina mais uma vez na manhã deste sábado e depois desce ao Rio de Janeiro

0: Cidades na Granja Comaria, em Teresópolis, na reta final de preparação da seleção brasileira rumo à Copa do Mundo de 2026. E depois de toda a confusão nos últimos dias envolvendo a lesão de grau 2 na panturrilha direita do Neymar, o técnico italiano esboçou pela primeira vez o time que deve encarar o Panamá domingo no Maracanã, às 6h30 da noite, claro, com transmissão da Band News FM. Atividade essa na manhã de sexta-feira, que teve a participação do Neymar. O camisa 10 do Santos foi a campo na parte final, acompanhou um trecho desse treinamento sob o comando do italiano Carlo Ancelotti, mas, claro, sem participar de nenhuma movimentação, calçando apenas tênis, e segue ainda todo aquele protocolo, aquela programação já definida para um tratamento intensivo, pensando nessa recuperação da lesão na panturrilha direita. Em campo, Ancelotti contou mais uma vez com 22 dos 23 jogadores que já se apresentaram aqui na Granja Comaria, em Teresópolis, e esboçou o time que deve encarar o Panamá com a seguinte formação: Alisson no gol, Wesley como lateral direito, dupla de zaga de Bremer e Léo Pereira, com Alexandre do Flamengo na lateral esquerda. Meio-campo sem novidades, com Casemiro e Bruno Guimarães, e um sistema ofensivo de Luiz Henrique pela direita, Vini Júnior pela esquerda, com Rafinha e Matheus Cunha. Esse é o time que deve então jogar contra o Panamá na despedida do território brasileiro, domingo, 6h30 da noite, no estádio do Maracanã. Lembrando que três jogadores se apresentam já nos Estados Unidos na próxima semana, os finalistas de hoje da Liga dos Campeões da Europa: Marquinhos pelo Paris Saint-Germain, Gabriel Magalhães e Gabriel Martinelli pelo Arsenal. Inclusive, ter a dupla de zaga contra o Panamá, formada por Bremer e Léo Pereira, a mesma dupla que atuou na derrota para a França na data FIFA de março, é justamente pela baixa da dupla titular Marquinhos e Gabriel Magalhães envolvidos nessa decisão da Liga dos Campeões da Europa. O técnico Carlo Ancelotti terá ainda atividade na manhã deste sábado para fechar a preparação. Teremos também a entrevista coletiva do comandante da seleção brasileira. Quem falou com a imprensa nesta sexta-feira foram os atacantes Matheus Cunha e Rayan, dois jogadores que atuam no futebol da Inglaterra. Vamos ouvir inicialmente então Matheus Cunha, um dos jogadores mais importantes dessa seleção brasileira desde a chegada de Carlo Ancelotti, faz parte e é um dos pilares desse esquema do técnico italiano. Falou sobre muitos assuntos importantes, como o grupo tem visto essa baixa do Neymar nos primeiros dias de trabalho na Granja Comari em Teresópolis, e também sobre a adaptação ao sistema de jogo, esse sistema ofensivo, quarteto da seleção brasileira, e como vai funcionar isso na preparação para a Copa.
1: Eu sei que em outras coletivas a gente já tocou nesse tema em alguns momentos da tua ausência de 2022, foi muito marcada, mas agora está concretizada a tua volta à seleção brasileira e para a disputa da tua primeira Copa do Mundo. Fala um pouquinho desse sentimento e calhou de ser no dia do teu aniversário, né? Parabéns.
2: Obrigado, bom dia. Bom, acho que o futebol, assim como na vida, faz parte passar por momentos de dificuldade, superá-los e alcançar o objetivo. Acho que é muito gratificante, depois de tudo que eu passei, ver meu nome na lista, dar um passo para o meu sonho. E bom, chegando no dia do meu aniversário, acho que vamos ver, né? Acho que é destino dar tudo certo. Mais um ano de vida aqui onde eu sempre sonhei. E bom, fico muito feliz de estar participando de tudo isso.
3: Aqui, Matheus.
4: Onde é que tá?
3: Aqui no centro.
4: Aqui, ó.
3: Tudo bem? Feliz aniversário.
4: Obrigado.
3: Foi muito bacana te acompanhar de perto. Você já era protagonista no Wolverhampton e depois você virou protagonista de um dos maiores clubes do mundo, levando o Manchester United de volta à Liga dos Campeões para a próxima temporada. Eu queria ver se existe um paralelo entre o que você faz dentro de campo no Manchester United, em termos de posicionamento, de função, e o que o Ancelotti te pede aqui na seleção brasileira.
2: Sem dúvida, eu acho que essa minha meu segundo ciclo de seleção, acho que é muito mais parecido com o que eu jogo no clube. Muito mais flutuações entre linhas, em muitos momentos jogando propriamente como meia, e sem dúvida nenhuma, acho que já é uma função que eu venho exercendo mais durante o clube, no período do clube, e muito feliz, né, com tudo que vem acontecendo comigo. Um clube que eu sempre sonhei jogar, ter meu primeiro ano de volta à Champions League, de volta a competições que eu acho que o clube tem que estar todo ano, chegando aqui na seleção brasileira agora, e espero que possa ser muito bem sucedido, assim como foi lá, e possa dar meu melhor dentro da

0: essas funções que eu estou mais habituado a fazer.
1: Matheus, aqui, Caio Mota, Globo Esporte. Uma coisa importante na vida é alinhamento de expectativas, né? Você por muito tempo tentou esclarecer muito assim, cara, eu não sou um 9, não sou aquele 9 como foi o Ronaldo, Luiz Fabiano, Fred e tudo mais. Você chega para essa Copa do Mundo muito mais com essa percepção clara para a torcida, para o público em geral, que você é um cara que vai ser importante buscando os gols, fazendo os gols, mas que você não é um camisa 9, você é um cara que vai ser esse papel hoje aqui nesse 4-2-4, muito do equilíbrio também. O quanto que isso para você também é importante, que a torcida do Brasil te veja com mais clareza e entenda um pouco mais o que esperar de você dentro de campo? Obrigado.
0: Eu acho que é gratificante você poder demonstrar e ser reconhecido pelo, creio eu, ponto mais forte e ser julgado por isso. Então, chegar aqui agora, como eu falei anteriormente, numa posição que você é mais habituado a exercê-la durante o ano, sem dúvida nenhuma, te dá mais confiança, te dá mais, propriamente, da felicidade em estar exercendo uma função que você sente que está fazendo melhor, e sem dúvida nenhuma, mas estando aqui, um período que sempre sonhei participar, pré-copa, acho que no que ele precisar de mim, eu vou tentar exercer da melhor forma possível.
2: Matheus, aqui atrás, aqui ó, Tomer Savoia, da X Sports, feliz aniversário, a gente já sabe o que você pediu, né, ontem, soprar as velhinhas, mas eu queria saber se o Matheus lá atrás começou a jogar bola na Praça São Gonçalo, no bairro da Torre, lá em João Pessoa, imaginou e sonhou tudo que você conquistou até hoje, ouro olímpico, disputar uma Copa do Mundo, tá onde você tá hoje, como é que foi o caminho até aqui? Valeu, obrigado, feliz aniversário e boa sorte.
0: Muito obrigado. Sinceramente, eu acho que se existe dois Matheus, aquela criança que não tem muita noção das consequências e só sonha, e sem dúvida nenhuma, acho que nesses momentos, acho que todos os sonhos é muito fácil se realizar, e quando você vai tendo noção da dificuldade que é alcançá-los, da maturidade, do quão difícil é você estar em busca dos seus sonhos, e, bom, estar passando todos eles, conquistar o Ouro Olímpico, tá em uma pré-copa do mundo, se Deus quiser realizar o maior sonho da carreira de um jogador de futebol, cara, ter um ouro olímpico e um troféu de campeão do mundo, eu acho que não tem muito mais do que eu possa pedir a Deus, não. Sem dúvida, eu acho que pós aquela criança entender o quão difícil é alcançar todos esses objetivos, vai ser mentira eu falar que sim, era fácil lembrar disso. Eu acho que não, eu acho que quando eu comecei a entender, eu acho que comecei a duvidar do quão longe você poderia chegar, poderia alcançar, mas eu acho que o trabalho paga, eu acho que o foco e todas essas outras palavras positivas que você pode juntar dentro do seu caminho para que você, aos poucos, possa estar construindo o seu castelo, eu acho que, sem dúvida nenhuma, eu acho que é algo que é muito prazeroso estar alcançando.
3: Matheus, o Wellington Campos, da Rádio Itatiaia. Eu queria te perguntar sobre duas lideranças que nós temos no grupo do Brasil. O técnico Carlo Ancelotti, multicampeão, e Rodrigo Caetano também. Qual que é a importância desses dois na caminhada para o título do Brasil? E não falar que a gente é favorito, isso é bom?
4: Rodrigo está ali.
0: Cara, é um prazer trabalhar com os melhores, sabe? Pessoas que têm experiência, pode transmitir para você e ajudar a sonhar contigo algo tão grande. Eu acho que chega num momento onde as dúvidas tem que deixar de lado. E essas pessoas, eu acho que são pessoas que com tanta experiência e com tanta vivência dentro do futebol, são essenciais para esses momentos. Para levar o barco na direção que todos queremos, tomar decisões difíceis em momentos importantes e, sem dúvida nenhuma, eu acho que está junto com a gente para que a gente possa realizar o nosso trabalho, assim como eles, da melhor forma possível e com um só objetivo, ter alegria e dar alegria para todo mundo.
5: Bom dia Cunha, aqui atrás, Carlos Gil Globo, tudo bem? Parabéns também aí pelo aniversário, pela convocação, bom falar contigo. Cunha, no final do ano passado, a gente tinha talvez muito consolidado ali no fim da data FIFA um setor ofensivo com você, Rafinha, Vini e Estevão, né? Parecia, olha, esse deve ser o quarteto da Copa. Só que o cenário muda, né? O Estevão se lesiona, o Neymar retorna para a seleção, você tem aí ao seu lado o Rayan, que na última data FIFA é chamado, assim como o Endrick, assim como o Igor Thiago, enfim, jogadores que vão ganhando oportunidade. Como é que você vê o cenário hoje de disputa por posições e até mesmo falando em sistema de jogo, né? Se com essa saída do Estevão...

0: Você vislumbra até por parte do Ancelotti uma mudança de modelo de sistema na parte ofensiva da seleção? Obrigado.
1: Obrigado. Eu acho que nos períodos que nós tivemos a oportunidade, eu acho que é gratificante saber que foi bem aproveitada, não só nas quatro, mas imagino que outros atacantes, quando entraram também, conseguiram demonstrar o quão importante é se adaptar às funções que o Ancelotti pede. Infelizmente aconteceu algo muito, muito triste para todos nós, todo mundo que fica de fora, a gente sente um pouquinho parte da negatividade, dos sentimentos ruins que o impedem de realizar o sonho. Mas eu acho que assim, é muito importante para todo mundo que está aqui se fechar num só objetivo. Eu acho que, independente de quem ele começar jogando, eu acho que todos vamos ter a tranquilidade e a consciência de exercer a melhor função possível. Como você falou, o Raiozinho está aqui do nosso lado, um dos mais novos do grupo, e tem uma temporada, bom, eu vejo de perto, jogo contra ele várias vezes. Exercer uma função importante, um jogador importante, assim como todos os outros na disputa do ataque, em todas as outras posições da seleção brasileira. E bom, é o fácil de falar, aí depende do mister, do quem ele quer que vai exercer a função naquele momento, porque eu tenho certeza absoluta que todos vamos estar preparados para exercer da melhor forma possível.
2: Cunha aqui, bom dia. Gabi Guimarães, TV Band, prazer falar com você. Muito se falou sobre o Neymar, que está de volta à seleção depois de quase 3 anos, continuar com a camisa 10. Vocês no grupo falaram sobre isso e o Neymar diretamente pediu para vocês ou para o Mister para continuar com a camisa 10? Obrigada.
1: Bom dia. Não, eu acho que assunto de número é muito irrelevante para onde nós chegamos. Eu acho que é tão gratificante poder vestir essa camisa e realizar o nosso maior sonho, assim como eu sempre falo, fico batendo nessa tecla, mas é muito verdade, é muito sonho, assim como creio que muito para vocês estarem aqui fazendo essa coletiva, para nós não tem algo maior do que poder realizar esse sonho, e pouco importa o número que você está usando. Eu acho que vestir essa camisa, voltar, a gente viu a reação dele por voltar, alguém tão grande com tantas convocações e demonstrar todo esse orgulho de estar de volta. Eu acho que as questões de números ficam completamente fora do nosso alcance, e o número que tiver lá na camisa a gente vai exercer com o maior orgulho possível.
3: Matheus, João Lidington, Lance TV. Você é um cara que tem como característica, valência, versatilidade, pode fazer a 10, pode fazer a 9, mas qual é o esquema tático que você se sente mais confortável, que mais se adapta ao seu estilo de jogo? É o 4-2-4 que o Ancelotti já testou, ou é um 4-3-3? Muito obrigado.
1: Eu acho hoje, sinceramente, essas questões táticas durante o alto nível do futebol, em muitos momentos, ilusória. Eu acho que a gente começa jogando de certa forma e durante o jogo, acho que todos os jogadores já são muito acostumados a se adaptar e mudar. Eu acho que, principalmente, o meu dia a dia durante o clube é muito fácil. Os grandes jogos que eu venho disputando, é muito claro, a gente está marcando num 4-4-2 e tem que se adaptar, porque em 10 minutos de jogo o outro time já mudou a formação e a gente automaticamente também muda. Então é difícil de responder qual que é a formação que mais fácil, mais confortável eu me sinto, até porque você, durante várias formações, às vezes você exerce a mesma função, joga num 4-3-3 e você está jogando de meia, flutuando entre linhas, criando, chegando para atacar, assim como no 4-4-2, principalmente no Manchester United, por exemplo, eu jogo mais aberto pela esquerda e no processo de criação eu venho por dentro ajudar o Bruno Fernandes. Então eu acho que a gente, como você falou, me sinto muito bem e privilegiado por ser um jogador versátil, mas sem dúvida nenhuma, acho que a melhor formação é estar jogando. Eu acho que estar no campo, exercer isso da melhor forma possível, eu acho que é o maior orgulho e adaptação em qualquer um dos esquemas que pode estar pronto para funcionar.
4: Na sequência à entrevista coletiva do Matheus Cunha, acompanhamos também o Rayan, garoto de 19 anos, que vai disputar a primeira Copa do Mundo, pediu passagem depois da data FIFA de março, jogos contra a França e Croácia, e o Rayan, visivelmente emocionado com essa oportunidade, citou o momento em que teve o primeiro encontro com o Neymar e como tem trabalhado também com todo o grupo da seleção brasileira, envolvendo essa mistura de jogadores mais jovens com jogadores experientes, o quanto Danilo e Casemiro Casemiro, por exemplo, têm sido importantes nesse processo de blindagem dos garotos da seleção, o Rayan, também o Endrick. Então vamos ouvir o que disse o garoto revelado na colina, cria da

0: categorias de base do Vasco e que hoje, com a camisa do Barnwell, vai disputar a primeira Copa do Mundo. Com a camisa da seleção brasileira, claro, mas sendo jogador do Barnwell da Inglaterra.
1: Queria que você tentasse colocar em palavras o que está significando esse momento para você, o que representa estar aqui na seleção brasileira e como foi ouvir o Mister falando Ryan lá na convocação da seleção brasileira. Obrigado.
2: Bom dia, momento de felicidade, momento de desfrutar o momento que estou vivendo aqui agora. 19 anos disputar a Copa do Mundo, como sempre falo, é para poucos. Então, ouvir o meu nome na lista foi um momento de felicidade, não só para mim, mas para minha família também. É um menino que veio da comunidade, está jogando a Copa do Mundo. Então, estou muito feliz, muito honrado agora de disfrutar do momento. E se Deus quiser, trazer o Hexa para o Brasil.
3: Ryan, aqui ó, Alan Santos do BTB Esportes, parabéns pela convocação. Fala pra gente um pouco da importância do Vasco da Gama, de toda a estrutura, passou pela escola, passou pela barreira e também há 10 anos atrás você estava na arquibancada de São Januário e hoje você está aqui jogando uma Copa do Mundo. Obrigado.
2: Bom dia, como sempre falo, o Vasco foi minha segunda casa desde 6 anos de idade até os meus 19 anos de idade. Então o Vasco sempre me ajudou, sempre, como tu falou, estudei, joguei salão, joguei campo, então foi um momento de muita felicidade. Então fico muito feliz pelo Vasco, tem muitos torcedores que mandam mensagem, então fico muito feliz, então sou muito grato por isso também, então sou muito feliz por isso.
4: Ryan, Raíssa Simplício aqui da revista Placar. Ontem a gente viu um vídeo do Lucas Paquetá, do Bruno Guimarães, brincando com você ali, dizendo que estavam soltando pipa, enfim. O que, que aconteceu ali? Você perdeu uma pipa para eles, como é que foi? E como é que o grupo, né, da seleção brasileira te recebeu? Você que é o mais jovem, assim, junto com o Hendrick, 19 anos, uma convocação só. Como é que o grupo recebeu e como é que você está vivendo essa experiência?
2: Cara, o grupo me recebeu muito bem. O momento ali da pipa ali foi um momento de descontração nossa ali, de momento de estar brincando com o pessoal. O pessoal me recebeu muito bem, Paquetá, Bruno Guimarães. É a primeira vez que estou trabalhando com eles aqui. Então, ali eu e o Wesley era a dupla também era o Paquetá e o Bruno Guimarães ali. Foi 3 pipas para cada, então a gente cortou só uma e voou 2, então a gente ganhou de 2-1. Então eles ficaram com a vitória, mas eu acho que vai ter volta e a gente vai dar volta por cima.
5: Oi, Ryan, bom dia. Aqui, Rodrigo, 365 Scores, parabéns pela convocação.
2: Obrigado.
5: Cara, ontem o Casimiro esteve aqui, ele falou sobre pressão e sobre a te deixar tranquilo, assim como o Hendrick, para chegar e resolver na hora que tiver que resolver. Eu queria que você falasse um pouco disso. Como grupo tem tirado essa pressão de vocês mais jovens, claro, que são também para agora, mas também para o futuro da seleção? Como é que é essa relação deles, dos mais experientes, com você?
2: Sim, o Casimiro, o Danilo, eles conversam sempre com a gente, comigo, com o Henrique, que a gente é o mais jovem do grupo. Então, como a gente tem 19 anos, a gente tem muito a trabalhar ainda, muito que aprender. Eles, como mais velhos, têm uma liderança muito forte. Então, eles fazem sempre pra gente entrar dentro do campo, jogar leve, jogar com o peso que tem o Brasil, né? Porque a gente 19 anos tem que entrar no campo e fazer o que a gente sabe fazer de melhor, então quer ajudar a seleção brasileira, mas o Casimiro é uma grande liderança pra gente.
6: Ryan, bom dia, prazer em falar com você, parabéns pela convocação. Ryan, é a segunda vez que você vem à seleção brasileira, a segunda convocação, e muito se fala da sua posição, tanto no Vasco já era assim, quanto na seleção é assim. Abriu uma brecha de titularidade que o Estevão não está mais convocado. Eu vejo você jogando nas duas posições. Eu queria saber se essa conversa com o Ancelotti já existiu, de você jogar por dentro como camisa 9 fixo, ou se você prefere, ou ele prefere te ver, te enxerga, mais aberto para a direita. Eu queria saber se você já teve esse papo com ele e aonde você se sente mais confortável jogar na seleção. Um abraço, boa sorte.
2: Obrigado. A gente nunca teve essa conversa de preferência, mas eu creio que ele sabe que eu jogo nas três posições ali na frente, ponto direito, centroavante.

0: de ponta esquerda. É, a gente sabe que tem muita concorrência ali na frente, mas, como sempre falo, trabalhar, dar o meu melhor, que quando dá a oportunidade é fazer o que eu sei fazer de melhor e fazer gol da assistência e ajudar o Brasil sempre.
1: Aqui. Opa, bom dia, Rainha, tudo bem? Aqui. Érico Oliveira, Jornal dos Esportes. Primeiro, parabéns pela convocação. Queria saber de você como sua rápida adaptação ao futebol inglês te ajudou nesse processo de crescer como jogador e também nessa vaga na seleção brasileira, que acredito que é um sonho.
0: Ah, foi um momento de muita felicidade estar jogando a Premier League. Acho que é a liga mais forte do futebol mundial. Então, chegando lá, o grupo me recebeu muito bem, o clube tem uma estrutura muito boa. Então, chegar lá, primeiro jogo já chegando dando assistência, segundo já fazendo gol. Então, acho que tem uma bagagem muito forte, que é a Premier League. Então, acho que foi esse momento que me trouxe até aqui. E fico feliz também por ter colocado o clube na primeira competição europeia. Então, estou muito feliz e sou grato para Deus por isso também.
2: Raia, Thiago Carvalho da Band aqui no final da sala. Boa noite, bom dia. Eu acho que quem te acompanha desde o início da carreira, pelo menos desde a base do Vasco e da base da seleção brasileira também, a gente vê que você é um jogador de muita personalidade. Muito se diz que falta isso no futebol hoje em dia. A gente vê o teu estilo dentro de campo, não só com a qualidade técnica, mas também com as provocações, com a brincadeira, com a questão do adversário. Eu acho que Copa do Mundo não vão faltar grandes adversários contra o Brasil, mas queria saber se a gente vai ver aquele mesmo Rayan de clássicos no Maracanã, em São Januário, também com a cabeça da seleção brasileira. Quem sabe um Brasil e França, um Brasil e Argentina. Se a gente vai ter um Rayan tão provocativo, tão pra cima, quanto a gente via no Vasco. Obrigado.
0: Sim. Dentro do campo ali a gente sabe que tem muita coisa, acontece muita coisa, mas como todo mundo sabe, eu tenho uma personalidade muito forte. O que for de acontecer, vai acontecer. Vou dar o meu máximo aqui no Brasil. Como você falou, França, Argentina, a gente sabe que é um jogo que é muito importante, mas a gente sabe que é dar o melhor aqui no Brasil, que ajudar o Brasil a ser hexa.
3: Rayan, aqui, bom dia, Bruno Vilafranca da TV A Crítica. Você conhece muito bem o Vasco da Gama e, independente do time que esteja em campo, a torcida sempre cobra muito, né? Que o Vasco é um time muito grande, tem que propor o jogo, enfim. E hoje você vive numa outra escola, que é a escola inglesa, e o Bournemouth joga muito em transição rápida, né? De muita velocidade, muita verticalidade. Eu queria saber de que maneira isso tem te ensinado você conhecer o Vasco e gostar de propor o jogo independente do time e hoje viva uma realidade diferente. Eu te pergunto isso porque a gente sabe que o jogo de futebol tem diferentes fases. O momento em que você propõe e o momento em que você tem que sair em transição rápida. De que maneira isso que você viveu no Vasco e hoje vive na Inglaterra podem te ajudar a ser um jogador mais completo para a seleção? Obrigado.
0: No Vasco a gente sabe ali que ano passado com o Diniz a gente trabalhava mais a posse, a gente jogava, gostava de dar posse de bola, mas a gente sempre saía em transição. Então, quando cheguei lá no Bournemouth, foi o treinador me passou isso, que a gente marca muito e tinha que sair muito em transição. Então, acho que isso me ajudou bastante também. Trabalhar aqui no Vasco foi com o Diniz, que me ajudou bastante nisso também. E chegar lá, acho que cheguei com uma bagagem também muito forte. Então, isso me ajudou bastante.
4: Bom dia, Rayan, aqui à sua esquerda. Acompanho o Christian Gama, da Rádio Gama Esportiva. Eu acompanho a sua carreira desde que você chegou lá no Vasco da Gama. E sei quanto você é merecedor de estar aí. Você participou de seleção de base, sub-15, foi campeão sul-americano e agora vai para a sua primeira Copa do Mundo. O que que você traz, até de exemplo, para outros jogadores que vão disputar uma Copa do Mundo, que vem da base para chegar numa Copa do Mundo, essa bagagem que você tem de base, que isso representa para você essa sequência, base, 15, campeão sul-americano e agora a Copa do Mundo? Boa sorte para você.
0: Obrigado. Como você falou, tenho competição desde a sub-15, sub-17, fui campeão sul-americano sub-17 e campeão sul-americano sub-20. Acho que quando tu tá na base ali, a gente aprende muita coisa. O nosso diretor da base é o Branco, então ele conversava muito com a gente, que quando chegasse um profissional, já ia chegar com uma bagagem muito forte, porque a gente aprende muita coisa. O Brasil é uma seleção muito forte, tem uma bagagem muito forte. Então, acho que chegar aqui já chega com uma aprendizagem muito forte, porque na base ali a gente aprende muita coisa com muitos profissionais. Então, acho que chega aqui com uma bagagem muito forte e, se Deus quiser, trazer o Hexa para o Brasil.
1: Raia, bom dia. Pedro com Hexa Esportes. Você passou bastante pelas categorias de base aqui. Você passou bastante pelas categorias de base da seleção brasileira, igual você falou agora. A seleção sempre esteve presente no seu dia a dia, na sua carreira, na sua trajetória com a camisa verde e amarela. E agora você se aproxima do principal momento da carreira de um jogador, que é disputar a Copa do Mundo. Tudo isso muito jovem, né? Nessa primeira temporada de Bannermann, sendo convocado pela primeira vez em março. Você esperava que tudo isso fosse acontecer tão rápido na sua carreira?
0: Cara, na verdade não, porque 3 anos atrás... eu não sabia o que ia acontecer na minha vida, porque não estava vivendo um momento muito, muito feliz no Vasco. Mas de 2 anos para cá eu estou vivendo um momento muito feliz na minha carreira. Ano passado no Vasco e agora esse ano no Bormio, estava vivendo um momento muito importante, fazendo gol. Sendo artilheiro no time que estou passando. Então acho que chegar aqui com 19 anos, fico muito feliz e acho que dar o meu melhor aqui. Desfrutar do momento, 19 anos jogando na Copa do Mundo e dar uma melhor aqui e ajudar o Brasil.
5: Ryan, Yara Fantoni do Desimpedidos e do UOL, quando a gente gravou lá em Bournemouth, eu pude reparar no vídeo que toda vez que você ia entrar num campo, você dava uma paradinha e entrava com o pé direito. Você tem superstições dentro do futebol? Quando você entrou aqui na granja também, foi ali pro gramado, entrou com o pé direito. Como que é isso para você? E esse clima, você falou que a referência sua era o Neymar quando falava de seleção. Como foi encontrar com ele aqui?
0: Cara, desde que eu sou criança, então esse coisa de entrar no campo, de entrar com o pé direito, acho que minha mãe sempre me ensinou que entrar com o pé direito. Mas conhecer o Neymar por primeira vez, que pessoalmente, que eu falo com ele mesmo, apertar a mão dele, abraçar ele. Acho que fiquei muito feliz. Deu uma tremidinha ali na hora, mas estou muito feliz de estar com ele aqui. Eu torço muito que ele recupere muito bem, que ele é um pilar para a nossa seleção brasileira.
6: Bom dia. Aqui, Raim. Esther, Agência TV. Você acha que o desafio agora é a preparação física ou mental?
0: Acho que é os dois. Acho que é se preparar dentro do campo, fora do campo, preparar o nosso mental. Tem muitas pessoas que nos ajudam aqui dentro. Acho que é viver um momento a cada dia, a cada treino. A gente tem 2 amistosos ainda antes da Copa. Acho que é nos preparar muito bem. O nosso mental também, que é 8 jogos, que é 8 jogos da nossa vida. Então acho que é os dois fazem parte do nosso objetivo.
7: Para encerrar,
1: Ryan. Matheus Cunha falou sobre, bom dia, falou sobre sonho de criança. E logo quando o Ancelotti fala o teu nome, vem um vídeo, né, que você, na Copa passada, estava pintando ruas ali, né, fazendo esse trabalho de pintar as ruas. Queria saber de você, cara. Já assim tão novo, estar numa Copa do Mundo, queria saber também, como que foi ali a notícia com a família e com o pessoal da Barreira do Vasco também?
0: Agora lá no Barreto está tendo muita festa, muita pessoa pintando a rua, botando muita foto minha lá nos muros, então é um momento de muita felicidade, não só para mim, mas acho que para a comunidade também, de onde cresci e vivi muito tempo. Acho que depois da notícia ali, minha família também fizeram uma festa, está fazendo uma festa até agora. Então é um momento de muita felicidade para mim, para minha esposa. Acho que aí na Barreira ali, acho que agora vai ter até telão agora para o jogo, então fico muito feliz por esse carinho. Agora desfrutar do momento que estou vivendo, 19 anos jogando a Copa do Mundo, agora desfrutar.
8: É isso, pessoal. Então, neste sábado, acompanharemos a entrevista coletiva do Carlo Ancelotti, também a última atividade que será comandada pelo italiano aqui na Granja Comaria, em Teresópolis. E, de fato, né, é o último dia do Brasil aqui na casa da seleção brasileira, na região serrana do Rio de Janeiro, porque depois, então, descem ao Rio de Janeiro, jogam contra o Panamá domingo às 18h30, os jogadores ganham folga, se reapresentam na tarde de segunda-feira e, já no período da noite, o embarque rumo aos Estados Unidos para a sequência da preparação, visando essa Copa do Mundo de 2026.

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0: 5 horas e 55 minutos, começa a valer o uso do FGTS para o pagamento de dívidas no novo Desenrola Brasil. Mais informações com Márcio Rocha.
1: Já está disponível o uso de parte do Fundo de Garantia por Tempo de Serviço para a renegociação de dívidas dentro do novo Desenrola Brasil, que vai permitir o uso de até 20% do saldo do FGTS ou até R$ 1.000, o que for de maior valor, para a amortização ou quitação de débitos em atraso. As instituições bancárias vão ter um prazo de 30 dias para formalizar contrato com a Caixa, mas para isso será necessária a autorização do trabalhador, através do aplicativo do FGTS, para garantir o acesso das instituições financeiras aos valores disponíveis. Depois, de acordo com o Ministério do Trabalho, a instituição vai fazer a transferência do valor diretamente ao banco para o pagamento da dívida. Ainda segundo o governo federal, esse é o primeiro passo para a utilização dos recursos para o abatimento desses débitos. Pelas regras, o trabalhador vai consultar o saldo do FGTS e autorizar o banco que está devendo a buscar o valor do saldo disponível para negociação. O secretário executivo do Ministério da Fazenda, Rogério Seron, afirmou que a ideia é movimentar cerca de R$ 8 bilhões.
2: Nós entendemos que é mais do que suficiente. No último desenrolo, o total de demanda de recursos das dívidas renegociadas foram de R$ 2 bilhões do FGO. Dado esse percentual de desconto, né, que nós estamos falando de um percentual de desconto médio de 85%, que é muito, muito agressivo, esse montante de 8 bilhões, ele quita uma dívida muito superior a isso, de dezenas de bilhões de reais. Então, ele é mais do que suficiente para atender todo o público elegível.
1: Para a economista da Fundação Getúlio Vargas, Carla Bene, a solução passa principalmente pela responsabilidade financeira do brasileiro. E ela tem dúvidas se usar o FGTS é mesmo a melhor alternativa.
3: Porque cada hora que aparece um problema, inventam uma facilidade para o FGTS. E é absolutamente natural que todo mundo que tem a chance, uma grande parte, queira usar para poder resolver os seus problemas do presente. Mas isto é algo muito sério, recompor o FGTS. Não é fácil. Vai precisar de uma outra disciplina financeira com a família inteira.
1: O novo Desenrola Brasil foi anunciado em maio e permite negociar dívidas do cartão de crédito, cheque especial, rotativo, crédito pessoal e do fundo de financiamento estudantil. Os juros serão de, no máximo, 1,99% ao mês, com descontos que variam de 30% a 90% no valor total do débito. Ainda segundo o governo, vão ter acesso aos benefícios aqueles trabalhadores com renda mensal de até R$ 8.105.
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5: 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Além de te contar o que é notícia no momento, nosso programa também te atualiza das tendências de consumo, toda segunda, com a colunista Ayana Freitas. 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Saúde também tem espaço por aqui, com o médico Álvaro Furtado, do Hospital das Clínicas de São Paulo. 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

0: Pontualmente 6:02 pelo horário de Brasília. Muito bom dia para você que está sintonizado aqui conosco na Band News FM. Você mesmo, você que nos acompanha pelo rádio, você que nos acompanha pelo aplicativo Band Play ou pelo nosso site bandnewsfm.com.br. Para você que acompanha a gente pelas redes sociais da Band News FM ou para você que me acompanha pela televisão, você que tem LG, tem aí o canal LG Channels, canal 131, me acompanha pela TV em tela grande, me vendo em HD logo cedo. Seja bem-vindo à programação dessa manhã de sábado, dia 30 de maio de 2026. Para você que não me conhece, eu sou a Luana Pereira e pela próxima hora atualizo você com os principais destaques do Brasil e também do mundo. E claro, sempre de olho na sua participação lá na nossa central de ouvintes Ricardo Boechat, naquele número que você já está cansado de me ouvir falar. Falei a noite toda, mas repito, para caso você não tenha salvo aí na sua agenda, você anotar agora. É o 11-999-592-100. Pega o seu café e vem se atualizar aqui na Band News FM para começar esse fim de semana muito bem informado, para amanhã trazer as principais novidades no almoço de família. A gente já começa falando sobre o analista de segurança e defesa Alessandro Visacro, que questiona qual que será o impacto real no Brasil depois que o governo americano classificou o PCC e o Comando Vermelho como grupos terroristas. Para ele, é improvável que ações militares estrangeiras ocorram aqui no país. No entanto, ele aponta que nada pode ser descartado em uma gestão Donald Trump. Em entrevista à Band News FM, ele citou que uma possível ação poderia acontecer por meio de um drone.
1: A gente não imagina uma grande invasão, uma grande ação em força. Mas como é que os Estados Unidos, por exemplo, neutraliza uma célula terrorista na Federação das Áreas Tribais Autônomas que fica entre o Paquistão e o Afeganistão? Ele emprega um drone, tá? E realiza um disparo de um míssil Hellfire. Então, não é um absurdo nós pensarmos, os Estados Unidos têm bases no Paraguai, né? Um drone disparando contra um ativo, contra um carro com membros do PCC, na região da Tríplice Fronteira, por exemplo, né? Os Estados Unidos têm atacado embarcações em águas internacionais, no Caribe e no Atlântico. Então, assim, o ambiente geopolítico é muito volátil. A curto prazo, a gente não imagina isso, tá certo? Mas a médio, a longo prazo, é algo que a gente não pode descartar. Mas eu repito mais uma vez, nós não temos feito o nosso dever de casa. Se nós tivéssemos feito, nós não estaríamos diante desse quadro, né?
0: Em outro destaque, o estado de São Paulo continua liderando o ranking nacional de pessoas em situação de rua no país. Rio de Janeiro e Minas Gerais completam a lista dos três estados com mais pessoas nessas condições. De Belo Horizonte, quem fala mais sobre o assunto é o Eliseu Júnior.
2: Levantamento do Conselho Nacional do Ministério Público e do Polo de Cidadania da UFMG aponta que o Brasil tem cerca de 390 mil pessoas em situação de rua em 2026, alta de 87% nos últimos 5 anos. Minas Gerais concentra a terceira maior população do país, com mais de 34 mil pessoas nessa condição. Em Belo Horizonte, são 16 mil moradores em situação de rua, um crescimento de 30% desde 2020 e de 4% em relação ao ano passado. O estudo também mostra que a maioria dessa população em Minas está fora da capital, distribuída por outros municípios do estado.
0: Mais 6 cidades da Paraíba entram em situação de emergência por causa da forte estiagem. Lucas Batista.
3: O governo federal reconhece nesta sexta-feira a situação de emergência em 6 municípios da Paraíba afetados pela forte estiagem. As cidades contempladas com reconhecimento são Damião, Gurjão, Passagem, Queimadas, São João do Rio do Peixe e São José dos Cordeiros. Anteriormente, no dia 13 de maio, outros 3 municípios paraibanos também já haviam obtido o reconhecimento federal da situação de emergência por causa da seca: Baraúna, Barra de Santa Rosa e São José de Caiana.
0: Vamos falar de esporte aqui na Band News FM. Estão definidos os confrontos das oitavas de final da Sul-Americana, mas antes disso a competição ainda terá a fase de playoffs. Conta aí, Lucas Belotti.
4: As oitavas de final da Copa Sul-Americana podem ter 2 confrontos entre clubes brasileiros. Para isso, o Grêmio precisa passar pelo play-off, enfrentando assim o São Paulo, enquanto o Bragantino, se passar, pega o Atlético Mineiro. Os outros caminhos dos times no nosso país são o Botafogo aguardando Lanús ou Cienciano, o Santos tendo Macará se passar e o Vasco enfrentando o Olímpia, se alcançar as oitavas. Com o chaveamento definido, alguns possíveis embates também ganharam destaque. São Paulo, Grêmio e Vasco estão do mesmo lado da chave dos gigantes Boca Juniors e River Plate, com possíveis encontros nas quartas e na semifinal. Os duelos das oitavas da Sula serão realizados nas semanas dos dias 12 de agosto, a ida, e 19 de agosto, a volta. Antes, temos os playoffs, marcados para as semanas de 22 de julho, a ida, e 29 de julho, a volta.
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6: O final de semana será marcado por chuvas e tempo fechado em parte do país. No sábado, as pancadas ocorrem com moderada forte intensidade entre o Paraná e Santa Catarina. Enquanto no Rio Grande do Sul, a chuva ocorre de forma mais isolada em grande parte das áreas. E no domingo, o tempo continua úmido e com muitas nuvens na região. Já no Sudeste, o destaque é para São Paulo, onde a chuva ganha força no sábado, principalmente em áreas que fazem divisa com o sul de Minas Gerais. Enquanto no Rio de Janeiro e no Espírito Santo, as chuvas ocorrem de forma mais fraca. E no domingo, o tempo continua úmido e fechado em grande parte das áreas. Já no Centro-Oeste, o tempo fica firme na maior parte do final de semana, com chuva mais isolada apenas em Mato Grosso do Sul. E no nordeste do país, a chuva continua no litoral entre a Bahia e Pernambuco. Já no interior, o tempo segue quente e seco. E no norte do país, a combinação de calor e umidade mantém as pancadas de chuva no Amazonas, Roraima, no Amapá e no norte do Pará durante todo o final de semana. Já de Ramos, da Clima Tempo.
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1: Olá, seja bem-vindo, seja bem-vinda. Está começando mais Humanamente, programa que você acompanha aqui na programação da Band News FM. Seja pelo rádio, pelas plataformas digitais e também pela Fast TV no canal 131 da LG. Esse programa é uma parceria da Band News FM com o Instituto de Psiquiatria da USP. Já tem 10 anos que Humanamente está no ar, discutindo saúde mental e comportamento humano. No programa desse fim de semana, a gente recebe Arthur Caie, ele é professor do Departamento de Psiquiatria da Faculdade de Medicina da USP. Conversa comigo, Renan Suquevicius, e com o Dr. Daniel Barros. Tudo bem, doutor?
2: Tudo jóia, Renan. Estamos aproveitando esse momento tecnológico do Humanamente, entrando na emissão da televisão. E vamos falar sobre tecnologia também, né? Um tema que tem tudo a ver com os nossos tempos e que a gente tem que saber articular ele com a psiquiatria.
1: É isso, com o Arthur Caie que está aqui com a gente. Muito obrigado pela sua presença, Arthur.
3: Eu que agradeço, estou muito contente de estar aqui. Obrigado pelo convite, Renan, Daniel. Vai ser um prazer conversar com você sobre esse assunto.
2: Eu queria já começar, Arthur, perguntando para você assim, se dá para a gente ficar mais otimista ou mais receoso, né? Porque é engraçado, quando a gente fala de tecnologia, parece que as duas coisas, os dois polos aparecem, assim. A coisa de, meu Deus, essa tecnologia tá fazendo muito mal, ela tá deixando a gente doente, ela é terrível. E também uma empolgação absurda. Nossa, a tecnologia vai resolver todos os problemas. Agora sim, a gente encontrou a solução. Imagino que os exageros de parte a parte não reflitam bem a realidade, mas se a gente for assim mais comedido, mais no meio termo, para onde o vento está soprando, Arthur? É mais positivo, é mais preocupante? Como é que você vê essa onda de tecnologia atual?
3: Legal, Daniel. Eu acho que isso faz parte um pouco da natureza humana, tende a ser um pouco binária, né? Um pouco maniqueísta em diversas questões. É uma forma da gente simplificar, eu acho, coisas complexas, né, para que a gente possa talvez não se sentir um pouco perdido. Eu acho que isso se repete em diversas áreas. Acho que a tecnologia não é diferente, né? E eu acho que tratar dessas duas formas que você trouxe, né, como uma panaceia ou como simplesmente uma coisa absolutamente danosa, são formas absolutamente simplistas e que não vão responder às perguntas reais que a gente tem diante dessas novidades que estão de forma inegável, né, mudando completamente o nosso campo, quer a gente queira, quer a gente não queira, né? Não só o nosso campo está mudando, o nosso redor, e a gente, como psiquiatras, psicólogos, profissionais da saúde mental, estamos vendo se aproximar, né, essas tecnologias da gente, e é inexorável que a gente vai ter que conviver, pelo menos, com isso, e que isso vai fazer parte da nossa prática, né? Mas eu acho que a gente precisa separar um pouco o joio do trigo, que tipo de pergunta a gente está fazendo, até do ponto de vista científico, para que a gente possa chegar lá nas respostas que a gente gostaria de ter, né? Então, existe um campo de preocupação e de pesquisa e de política pública que envolve o dano possível que redes sociais ou exposição a telas, para colocar algumas das coisas que está se falando, causam especialmente aos jovens, né? E a gente está vendo todo um movimento de pesquisa e de política pública, e que a gente tem pesquisado, é bastante difícil

0: encontrar os efeitos causais, mas a gente tem chegado em algumas direções, né? Hoje, por exemplo, a gente tem mais de 140 países ou jurisdições que proíbem celulares nas escolas, coisa que há pouco tempo atrás a gente tinha alguns pioneiros, aí, Austrália, enfim, e outros movimentos similares estão acontecendo em relação a redes sociais e o limite de uso. Por outro lado, quando a gente entra nessa discussão, ela também não é tão simples, porque a gente vê benefícios também, que os jovens mesmo trazem, né, de conexão, enfim. Então, mesmo aqui, é um assunto complexo e espinhoso também. De um outro lado, o que oportunidades que a gente tem também com essa tecnologia que a gente deveria poder aproveitar, né? Então, a gente tem uma realidade onde a gente tem uma prevalência de transtornos mentais extremamente alta na população. Alguns chamam de epidemia, não sei se dá para dizer isso, e de um outro, uma carência de profissionais que talvez nunca vá se resolver, digamos assim, pelo tamanho da necessidade, né? E a oportunidade que a tecnologia nos oferece de talvez manualizar um pouco dos cuidados, a parte que é possível, escalar os cuidados para lugares onde a gente não tem profissionais, e também padronizar um pouco mais a qualidade. Tem uma série de oportunidades, e é aí que a gente tem se inserido como instituto, nesse Centro de Pesquisa e Inovação Saúde Mental, onde um dos eixos que a gente tem trabalhado é inovação, né? Como é que a gente conecta a inovação à ciência para entregar um melhor cuidado, um cuidado mais acessível para os pacientes.
1: E quando observo um recorte, por exemplo, eu sei que você trabalha, faz um trabalho bastante importante, estudos com infâncias e também na adolescência, né? Fico imaginando que essa fatia de público que está muito imersa em tecnologias, redes sociais, sobretudo, talvez usar a tecnologia para fazer uma aproximação desse público seja também um meio. E aí a gente volta para aquele ponto inicial que você estava dizendo, para não cair em maniqueísmo, se é bom ou se é má a tecnologia, né? Ela pode ser também uma ferramenta para acessar essas pessoas.
0: Perfeito, Renan. Hoje, uma resposta que a gente já tem é que, querendo ou não, 90% dos jovens estão nos dispositivos eletrônicos o tempo inteiro, né? Obviamente, tem recortes de renda, recorte de acesso, em alguns lugares é mais do que isso, outros é menos, mas a tendência é que esse número só vai aumentar, né? Então, aqui, a gente tem uma oportunidade. Ao mesmo tempo, se a gente não aproveita essa oportunidade, a gente tem um descompasso entre a nossa prática, o nosso consultório, por exemplo, o que está acontecendo aqui, que é totalmente analógico, do que está acontecendo no mundo real, né? Então, vou te dar um exemplo, um dos trabalhos que a gente tem nesse centro, né? Nesse centro, a gente tem uma parceria importante com os municípios de Indaiatuba e Jaguariúna, através de duas universidades lá, que são a Unifag e a Unimax, com uma doação do Banco Industrial do Brasil. Então, a gente faz vários projetos de inovação nessas cidades, que são bastante receptivas a esse tipo de tecnologia. E a gente tem um desafio que é estimular adolescentes a fazer exercício físico. Exercício físico faz bem para diversos desfechos de saúde, né? Mas também de saúde mental, saúde física e mental, né? TDAH é um dos transtornos que se beneficia de exercício físico, um dos que mais se beneficia. O desafio é você convencer o adolescente a fazer exercício intenso, né? Então a gente tem usado, um dos projetos que a gente usa um Exergame, que é um jogo onde o adolescente usa um óculos de realidade virtual e através de com controle na mão, né, ele luta, né, contra um oponente. Aquilo estimula, na verdade, um exercício intervalado, extremamente programado, por um educador físico. E aí ele faz sessões onde ele está extremamente estimulado, não pelo objetivo final que a gente gostaria, que é o benefício em saúde, mas justamente pela gamificação. Então a gente se aproveita de recursos que estão sendo desenvolvidos aí Big Techs, né, que não é exatamente a nossa área, para entregar o que a gente está buscando entregar, né? Esse é um dos exemplos, né? Para estar um outro com realidade virtual, que não é do nosso grupo, mas é internacional, esse óculos de realidade virtual, uma forma, tem se mostrado muito eficiente para você tratar acrofobia, medo de altura, porque você consegue expor o paciente a situações gradativas, que seria muito difícil reproduzir no mundo real, né, com óculos de realidade virtual, exposição gradual. E também você consegue expor o paciente diversas vezes ao dia, enfim, uma dose que seria impossível no consultório tradicional. E a ansiedade social também, você vai expondo o paciente a diferentes graus de desafios, ou treinos de habilidades sociais com esses óculos, né? Então, são alguns exemplos aí da gente misturar risco, entender o risco, mas também aproveitar as oportunidades.
2: Esse é a realidade. Não, só para fechar aqui o bloco.

0: Renan. A realidade virtual ela é interessante porque ela é quase limitada nesse sentido, quando a gente pensa em terapia de exposição, né, Arthur? Porque a pessoa que tem medo de aranha, você pode ir expondo gradualmente de forma virtual, a pessoa que tem medo de avião, enfim, é realmente uma tecnologia a ser explorada com essas técnicas de exposição. Eu lembro do corpo que cai, do Hitchcock, né? O terapeuta fazendo ele subir numa escadinha ali pequena no meio do consultório, quer dizer, muito limitado, né? A realidade virtual traz um escopo muito mais abrangente.
1: Esse é
0: Legal.
1: Arthur Caiê participando aqui do Humanamente desse fim de semana, falando sobre tecnologia, o uso da tecnologia para tratamentos, diagnósticos e a nossa relação com as tecnologias. Vamos fazer uma pausa nessa conversa e daqui a pouco a gente volta. Até já.
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4: A nossa ouvinte, Vilma Macedo, escreve perguntando por que que os peixes seguem nosso dedo. Vilma, alguns peixes seguem mesmo, né? Outros não estão nem aí pra gente. Mas o que acontece é que muitas pessoas não conseguem imaginar o quanto muitos peixes podem ser inteligentes. Muito mais do que a gente imagina. Diversas espécies conseguem reconhecer padrões. Então, movimentos e até pessoas específicas. Quando o peixe segue o dedo, geralmente ele associa que tem um estímulo externo visual que muitas vezes depois vem associado à alimentação. Ou muitos deles são curiosos, querem interagir e alguns reagem até por uma questão, porque são territorialistas. Então ele tá olhando aquilo, aquele dedo indo pra lá e pra cá e falando, ué, quem é que tá se atrevendo a mexer no meu território? Então tem vários motivos e eles ainda conseguem identificar quem costuma alimentá-los, o horário da rotina, sons ambientes da sala e os movimentos que acontecem próximo ao aquário. Os quíngues, betas e ciclídeos são especialmente observadores. Ó, eu já tive beta e já tive quíngue. O beta é muito briguento, então às vezes ele vai para defender território. Mas os quíngues, eles são bonachões e eles sempre gostam de acompanhar, são doces, né? E fazem de tudo por uma boa comidinha. Participe também da nossa coluna enviando sua dúvida para elbicho@bandnewsfm.com.br ou então pelo meu Instagram, Manu Carsten. 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
7: 11 irregularidades. Supremo Tribunal Federal.
8: O secretário de Segurança.
7: Faz uma montanha.
8: Dois dispositivos digitais.
2: Nos próximos

0: Federal. Os detalhes chegam agora com Márcio Rocha.
1: Mesmo com a rejeição durante a votação em abril deste ano, o presidente Luiz Inácio Lula da Silva vai indicar novamente o nome do advogado-geral da União, Jorge Messias, para a vaga deixada pelo ministro do Supremo Tribunal Federal, Luiz Roberto Barroso, que se aposentou. O presidente confirmou a indicação em um evento que anunciou mais investimentos da Petrobras no estado de Sergipe. Durante o discurso, Lula afirmou que ficou triste com a derrota imposta pelo Senado, que reprovou a indicação do presidente por 42 votos a 34 em uma votação secreta no plenário da casa. Para ele, Messias não foi rejeitado por falta de competência técnica ou por qualquer irregularidade na trajetória pública, mas porque a decisão dos senadores foi uma motivação exclusivamente política. A rejeição de Messias foi a primeira de um indicado à Suprema Corte em 132 anos.
0: No Rio de Janeiro, a polícia mira o núcleo financeiro do Comando Vermelho. Clara Neri.
2: A Polícia Civil do Rio de Janeiro investiga um esquema de lavagem de dinheiro que movimentou quase R$500 milhões para abastecer financeiramente o Comando Vermelho. Nesta sexta-feira, agentes cumpriram mandados de prisão e busca e apreensão no Rio e em outros 5 estados durante mais uma fase da Operação Contenção, que mira a estrutura financeira da facção. Um dos principais alvos é Antônio Hilário Ferreira, conhecido como Rabicó, apontado pela polícia como um dos chefões do Comando Vermelho. Ele não foi encontrado e continua sendo procurado pela justiça. Já a mulher dele, Raquel Neves dos Santos Mendonça, foi presa. Entre os presos está um motorista de ônibus da linha 169, que liga o terminal Gentileza a Ipanema. Segundo a Delegacia de Repressão a Entorpecentes, ele atuava como um dos laranjas da organização criminosa.
0: E no esporte, 5 jogos marcam hoje a abertura da 18ª rodada do Brasileirão, Lucas Belotti.
3: 2 duelos simultâneos às 4 horas da tarde abrem hoje a 18ª rodada do Brasileirão, a última antes da pausa para a Copa do Mundo. Vice-líder, o Flamengo recebe o Coritiba no Maracanã, enquanto o Atlético Paranaense e Mirassol duelam em Curitiba. Pouco depois, às 5h30, são mais 2 embates, Grêmio e Corinthians em Porto Alegre e Bahia e Botafogo em Salvador. Por fim, às 8 da noite, Santos e Vitória encerram o sábado de Brasileirão na Vila Belmiro. Amanhã são outros 5 jogos no fechamento da rodada. Bragantino e Inter no interior paulista, Vasco e Atlético Mineiro em São Januário, Palmeiras e Chapecoense em São Paulo, Cruzeiro e Fluminense em Belo Horizonte e Remo e São Paulo em Belém.
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5: Estamos de volta com Humanamente desse fim de semana, falando sobre o uso de tecnologias em tratamentos de saúde mental para ajudar em diagnósticos e também da maneira como a gente lida com essas ferramentas no nosso dia a dia. Para isso, estamos recebendo no nosso programa o Arthur Caê. Ele é professor do Departamento de Psiquiatria da Faculdade de Medicina da USP. Ele faz um trabalho também muito aproximado com crianças e adolescentes e estava falando no primeiro bloco, né, Arthur, sobre TDAH. E falando dos benefícios, por exemplo, que a atividade física pode fazer para quem tem esse diagnóstico e faz tratamento para essa questão. E nas redes sociais, principalmente, em redes sociais de vídeos curtos, como TikTok e Instagram, tem uma quantidade absurda de vídeos, por exemplo, de testes de pessoas que estão ali oferecendo essas ideias de se você tem esse sintoma, talvez você tenha TDAH. Tem também com autismo, enfim, outros diagnósticos, mas TDAH aparece muito. É mais um uso da tecnologia, e esse talvez não tão bom, para diagnosticar pessoas, por muitas vezes vídeos feitos por pessoas que nem são da área da saúde, do mundo psi, fazendo esses vídeos de uma maneira geral e as pessoas acabam se identificando, muitas podem até pensar em uso de medicamento por conta própria. Qual é o risco? Tem algum benefício também em fazer, pelo menos, estar aberto até essa discussão a partir desses vídeos? Esses vídeos podem colaborar em alguma medida ou esses conteúdos sobre saúde mental que aparecem nas redes sociais?
6: Então, Renan, eu acho que dos vários medos assim, que a gente tem, eu acho todos nós talvez se deparado em relação a essas novas tecnologias, inteligência artificial, um deles é a gente perder algumas possibilidade de profundidade, né, nas nossas humanidades, assim, né, já que tudo está tão acessível, está tão rápido, eu talvez não necessite, né, de grandes aprofundamentos. Entre eles, eu acho que é o diagnóstico psiquiátrico, né, acho que é uma coisa que exige secularmente um certo olhar que envolve diversas coisas que talvez não sejam tão codificáveis, pelo menos por enquanto, né, porque de fato nos tem surpreendido como a IA tem evoluído até nessas questões.

0: questões. Eu acho que, nesse sentido, o que é importante, Renan, talvez seja não recusar totalmente a perspectiva de que você possa, a partir de um determinado conteúdo, desde que bem feito, porque aqui cabe um parênteses, em avaliações que têm sido publicadas em alguns artigos, e que se avalia o que está sendo colocado nesse tipo de plataforma, muitas vezes não tem, estou completamente errado, né, completamente infundado. Então aqui é um fenômeno já antigo, né, o que, que da internet separar o que é bom e o que não é bom, né, e daqui, eu acho que talvez seja um fenômeno anterior, talvez se a gente fosse pegar os jornais e revistas aí de 100 anos atrás também tivesse essa grande dificuldade. Acho que a grande questão aqui é o volume. Mas dentro dessa questão de separar o que é confiável do que não é confiável, que é um dos grandes desafios que a gente tem, dentro dessa coisa, há o que é confiável e o que é bom nesses conteúdos que a gente vê, seja nas redes sociais ou fora dela. Eu acho que daí a questão, de fato, é separar qual é o papel desse tipo de ferramenta, né? Por exemplo, você tem diversas questionários foram estudados diversas vezes anteriormente à era digital, que são de screening, ou seja, que eu posso fazer um rastreamento de sintomas depressivos, por exemplo. TDAH também é um exemplo, né? Talvez possa ser útil que mais pessoas possam se rastrear e poder entender que algumas das coisas que elas não sabiam dar nome antes podem ser indicar que uma possível depressão, um possível TDAH, mas isso vai precisar ser aprofundado, né? Então, eu acho que a resposta vai ser, né, a gente poder combinar qual é o papel de cada um nessa história, qual é o papel do humano, qual é o papel do digital, qual é o papel do screening, do diagnóstico completo, sendo que uma coisa não nega a outra, né? Então isso tem se chamado blended care, por exemplo. Então blended care significa eu poder trabalhar em consonância com a tecnologia, eu como profissional de saúde mental, seja eu psiquiatra, psicólogo ou áreas afins, e poder entender a tecnologia como uma extensão minha, uma ferramenta que eu uso, assim como eu uso um martelo, como eu uso um celular. Então, hoje em dia, não faz mais sentido pensar psiquiatria sem ter um WhatsApp, eu não faria psiquiatria sem ter um WhatsApp, um telefone, uma possibilidade de chamada de vídeo, né? O cirurgião não pensaria hoje em cirurgia sem ter também uma série de recursos tecnológicos. Inclusive, numa aula que eu dou sobre esse assunto, eu comparo uma forma de uma provocação. Então, geralmente são psiquiatras no público, um consultório de psiquiatria do início do século XX, início do século XXI, quase não mudou, e um bloco cirúrgico da mesma época, quer dizer, a gente talvez seja mais refratário a adotar as tecnologias por alguma, talvez seja intrínseco da nossa área, talvez sejam nossos receios. Mas no Blended Care, por exemplo, eu posso ter, usando exatamente esse exemplo que você colocou, eu posso ter um pré-consulta, por exemplo, onde eu tenho uma série de instrumentos de rastreamento que vão fazer eu ganhar tempo, mas não e tempo de qualidade com o paciente, porque querendo ou não, fora dos settings ideais ou muito específicos, tempo é um recurso escasso de toda a relação médico-paciente, psicólogo-paciente. E também vai fazer com que eu talvez não perca nada, porque talvez eu não vá conseguir uma consulta perguntar 200, 500 coisas, né? Mas talvez seja importante eu entender que uma criança que está vindo por uma queixa de ansiedade tem enurese noturna e eu não me perguntaria isso, talvez na minha padrão, né? Não me lembraria de perguntar, mas isso é um ponto importante. Então, aí eu recebo o paciente, eu faço orientações, eu talvez possa ter um follow-up de atividades que eu não vou ter a capacidade de fazer um follow-up de humor, por exemplo, todos os dias, mas talvez uma ferramenta como essa possa me alertar se eu preciso ver o paciente antes do que eu programei. Eu dou alguns exemplos, assim, um terapeuta que faz exercícios comportamentais, né, possa ter um aliado co-terapeuta digital. Então eu acho que é um pouco cuidar para usar isso como extensão e não como um encurtamento. Como você falou, né? Sabe quando a gente fica na cadeira de rodas, a gente encurta os músculos. Então, a gente tem que cuidar para a gente não deixar de ser bons clínicos, bons psiquiatras, bons terapeutas, porque a gente tem essa ferramenta à nossa disposição.
1: Eu já ouço falar disso, eu já escrevi sobre isso, mas parece que ainda não pegou assim na prática, que é a informação que a gente pode ter como psiquiatra a partir de celulares e de smartwatches, de relógios, né? Então, tem várias coisas experimentais, assim, de, puxa, a pessoa se movimentando menos, isso pode ser um indício de que ela está pouco ativa, pode ser um indício de o início de uma recaída depressiva, o tipo de coisa que ela fala no celular, o tom de voz que ela usa, pode ser

0: um indício aí de um risco de uma fase de agitação no transtorno bipolar. Tem coisas já super interessantes, super legais, mas que não estão ainda na prática clínica, né? O que falta para a gente ter esse raio-x aí que acompanharia as pessoas a partir do nosso comportamento digital?
1: Eu acho, Daniel, que falta comércio, sinceramente. Assim, o que que eu quero dizer com comércio? Nós somos, mesmo enquanto pesquisadores, ou mesmo quando membros de uma instituição de pesquisa de ponta como é a USP, a gente, enquanto clínicos, com um psicólogo na sua prática, e mesmo que seja no consultório dentro do HC, dentro do complexo, nós somos usuários finais, né? Então, eu acho que falta muito pouco, né? E tem empresas ao redor do mundo que estão se propondo, e que eu conheço algumas, e algumas brasileiras, mais startups nesse nível, estão se propondo a traduzir o que a gente tem de conhecimento científico para esse tipo de interpretação mais ready to use, né? Porque, na verdade, o que eu preciso seria ter um aplicativo, ter algum software, alguma coisa que organizasse isso para mim. E que tivesse uma validação científica robusta o suficiente. Então, conectar essas pontas nem sempre é tão simples, porque eu tenho achados científicos, alguns mais robustos, outros menos. A partir daí, eu, sozinho, Arthur, Daniel, de fato, traduzir isso para uma leitura é um desafio grande demais. Acho que aqui falta tecnologia e comercialização e alguém com interesse para tornar isso utilizável do ponto de vista do paciente e do terapeuta, enfim, do seu médico assistente. Eu acho, agora eu tenho feito algumas leituras, assim, utilizadas do que justamente está comercialmente disponível. Então, ontem eu atendi um jovem com TDAH, que está se preparando para o vestibular, e ele trouxe a questão: olha, eu acho que talvez o meu uso de eletrônico esteja exagerado. Eu digo: você acha? Vamos ver junto, né? Você tem aqui, né? Então a gente tem hoje alguém comercial, quer dizer, está no iPhone, está no Android, né? E acho que cada vez tem tido mais dados ali que são interessantes. Mas vamos ver junto quanto é que você tem usado, e aí, por plataforma, o que que você acha? Você acha que está razoável? Vamos dividir as horas acordadas aqui, quantos por cento isso dá? Quanto que você acha que seria um limite adequado? Porque se mesma tecnologia no caso era um iOS, né, já permite o próprio usuário estabelecer limites, né? Então, vamos fazer esses limites juntos, vamos combinar, vamos olhar como é que ficou depois. Esses limites depois podem ter exceção, né? A pessoa pode pedir mais tempo, enfim. Então, a mesma coisa para sono, né? E eu acho que você tem o apoio de sonografia como um padrão ouro, mas você tem esses relógios que tem uma certa similaridade. Você pode pedir uma apoio de sonografia com o relógio, mas depois você pode ter um follow-up das mudanças com esses smartwatches, né? Então, passos, outras coisas, mas eu acho que tem muito mais, assim, ou seja, há sempre esse gap, né, que é o gap de implementação. O que que tá, o que que é a última palavra da ciência e o que que a gente, de fato, está implementado? E muitas vezes, implementação depende, felizmente, infelizmente, mas depende de uma solução que tem uma proposta de viabilidade, né, econômica, para que ela possa acontecer, seja na esfera pública, privada, enfim.
2: Esse é Arthur Caê, professor do Departamento de Psiquiatria da Faculdade de Medicina da USP, conversando com a gente no Humanamente sobre tecnologia em tratamentos de saúde mental. Vamos fazer mais uma pausa e daqui a pouco a gente volta com o último bloco do programa. Até já.
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0: A Polícia Civil indicia a influenciadora Deolane Bezerra e outros 6 investigados por crimes de organização criminosa e lavagem de dinheiro. A Band teve acesso ao relatório final da investigação, que supera 100 páginas e detalha a estrutura utilizada para movimentação de recursos ilícitos. Segundo as autoridades, o grupo atuava na ocultação e integração de valores provenientes das atividades do PCC, o primeiro comando da capital. O documento policial aponta que Deolane Bezerra desempenhava o papel de caixa da facção, utilizando empresas de fachada para dissimular a origem desse patrimônio. A partir da próxima segunda-feira, o Ministério Público de São Paulo terá o prazo de 5 dias para se manifestar sobre o relatório apresentado pela Polícia Civil. Após a análise da promotoria, os 7 indiciados poderão se tornar réus pelas acusações de organização criminosa e lavagem de dinheiro. O presidente do Banco de Brasília, Nelson Antônio de Souza, vai ser ouvido na Câmara do Distrito Federal. O objetivo é detalhar a atual situação financeira do banco e os impactos das medidas recentes de socorro e capitalização. Quem explica é o Márcio Rocha.
1: Após a formalização do acordo envolvendo o Palácio do Buriti e a União, o presidente do Banco de Brasília, Nelson de Souza, será ouvido na próxima quarta-feira pela Comissão de Economia, Orçamento e Finanças da Câmara Legislativa do Distrito Federal. Segundo os deputados distritais, o objetivo é que ele esclareça as medidas adotadas para garantir a estabilidade do BRB, que enfrenta uma crise após prejuízos relacionados ao Banco Master. Além disso, os parlamentares também querem saber quais são as perspectivas futuras da instituição. Para viabilizar um empréstimo de cerca de 6 bilhões e meio de reais, o GDF e a União chegaram aos termos necessários para que recursos do Fundo Garantidor de Crédito, o FGC, sejam usados na operação.
0: Uma projeção do Fundo Monetário Internacional aponta que o Brasil vai ultrapassar o Canadá e voltar ao posto de 10ª maior economia do mundo neste ano. O FMI levou em consideração o PIB do primeiro trimestre. Segundo dados divulgados ontem pelo IBGE, a economia brasileira cresceu 1,1% de janeiro a março. De acordo com a agência de classificação de risco Austin Rating, apenas Hong Kong, Taiwan, Dinamarca, Coreia do Sul e China tiveram desempenho melhor no período. E tem mais da seleção com Maurício Ferreira.
2: O atacante Rayan valoriza o trabalho de blindagem dos mais experientes com os mais jovens dentro do grupo da seleção brasileira. Prestes a disputar a primeira Copa aos 19 anos, o garoto do Bournemouth, na Inglaterra, exaltou os companheiros como Casemiro e Danilo nesse processo de proteção.
3: O Casemiro

0: O Danilo, ele conversa sempre com a gente, comigo, com ele. Como a gente tem 19 anos, a gente tem muito a trabalhar ainda, muito que aprender. Eles, como mais velhos, têm uma liderança muito forte. Então, eles falam sempre pra gente entrar dentro do campo, jogar leve, não jogar com o peso que tem o Brasil, né? Porque com a gente 19 anos tem que entrar no campo fazer o que a gente sabe fazer de melhor. Então, quer ajudar a seleção brasileira. Mas o Casemiro é uma grande liderança pra gente.
1: Figurinha carimbada da Copa do Mundo da FIFA 2026.
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3: Pilar do meio-campo de Lionel Scaloni, Rodrigo De Paul se consolidou como cão de guarda de Lionel Messi na Argentina, campeã do mundo. Agora desbravando os Estados Unidos no mesmo Inter Miami de Messi, o volante estará mais uma vez ao lado do craque em busca do quarto título da Albiceleste. No Qatar em 2022, De Paul foi o líder de passes e desarmes da equipe. O fiel escudeiro de Messi agora vive a expectativa por manter os argentinos no topo.
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4: Estamos de volta com Humanamente, nesse fim de semana falando sobre usos de tecnologia, dos nossos celulares, das redes sociais, em tratamentos de saúde, para diagnóstico, a maneira como a gente se relaciona com as plataformas digitais, que impacto tudo isso tem na nossa vida e na nossa saúde. Para isso, a gente está ouvindo o professor do Departamento de Psiquiatria da Faculdade de Medicina da USP, Arthur Caier. Ele conversa comigo, Renan Suquevicius, e com o doutor Daniel Barros.
5: E não tem como a gente ter uma conversa dessa sem falar de inteligência artificial, né, Arthur? Esse é um tema quente na sociedade como um todo. Começa até a já se questionar, já se fala em bolha murchando, né? Que talvez não seja do jeito que a gente achou que fosse ser, em termos de produtividade, enfim. Mas do ponto de vista da saúde mental, não tem muita dúvida que ela chegou para ficar, né? Assim, muitas pessoas usando como um apoio para conversa, algumas usando como terapia. Como é que você enxerga isso? Eu lembro de um software que teve uma época no Brasil, foi lançado, acho que foi descontinuado no Brasil, não sei se continua no mundo, que chamava de Praxis, que era um software, uma proto-inteligência artificial, aí, um início de uma inteligência artificial, que ajudava as pessoas a fazerem algumas técnicas comportamentais. A pessoa entrava todo dia lá, o software perguntava como que ela estava, dependendo de como que ela estava, ela recebia ali alguma instrução. Enfim, parecia algo promissor ali. Como é que a gente está hoje em termos de inteligência artificial e psiquiatria nesse uso, assim, mais terapêutico, vamos dizer?
6: Olha, assim, eu não sei vocês, né? Eu tenho ficado impressionado com o meu uso, né, pessoal de inteligência artificial para as coisas que eu trabalho, com a rapidez com que as coisas têm melhorado, né? Eu me lembro logo que as primeiras vezes que eu utilizei, eu acho que a gente estava na versão ChatGPT 3, e aí eu me lembro, né, dos céticos, né, dizendo assim, não, isso aqui, ok, ajuda, mas tem esses problemas e falhas. E esses problemas e falhas, essa lista, eu acho, tem diminuído, ou pelo menos se atenuado de uma forma muito rápida. Então, eu tenho dificuldade de enxergar onde é que a gente, para onde a gente vai, assim, essa coisa da bolha murchando. Não sou um expert na área de produtividade em geral, mas acredito que há, impossível não haver um aumento de produtividade. Existe uma preocupação aí de substituição e questões de tarefas, né, de certas profissões que estavam em alta, que agora tem uma inversão talvez um pouco brutal, né? Eu também, né, concordo com você, isso tem algumas, serviços têm mostrado.

0: assim, de que há uma grande, depende de onde você pergunta, né? Se for em Manhattan, por exemplo, uma prevalência muito alta de pessoas que, se você entrevista na rua, que estão usando ChatGPT e afins como terapeutas, né? Em ordem assim de várias vezes ao dia. E aí me retoma aquela ponto que é a facilidade do acesso, né? A gente pode dizer assim, isso é bom ou ruim, mas nos trials que eles têm feito agora com a psicoterapia por IA, tem um publicado, por exemplo, no New England AI no ano passado, mostrando um benefício para sintomas depressivos. Os pacientes interagiam com o terapeuta todos os dias, diversas vezes ao dia. Quer dizer, uma coisa irreplicável, né? Sem paralelo na nossa. Pode dizer que é bom, que é ruim, que não é o setting ideal, enfim. Mas é uma coisa que é difícil de você competir, digamos assim, pelo menos no sentido da disponibilidade. Tem uma série de críticas, né? E aí houve alguns episódios marcantes, né? Eu parafrasei um colega meu, Giovanni Salum, que diz assim: às vezes a policy, né, a política não muda por conta de 200 mil pesquisas, muda por causa de um evento marcante, né? E isso é verdade. Ou teve um suicídio de um adolescente que depois se foi ver e estava sendo estimulado pelo ChatGPT, que não é treinado para isso, né? Ele tende a concordar com você e tal, se colocou. Pode ser que ele se aprimore, né, no futuro nisso, mas. E as soluções, quando são propostas, Daniel, de IA, né, seja comerciais, seja de pesquisa, geralmente ela tem uma certa série de guardrails, né, de bloqueios para que não aconteça XYZ, eu acho que isso é importante e necessário. Agora, eu também, quando a gente pensa no suicídio desse garoto, né, e os processos envolvidos, eu digo assim: olha, não faltou também na nossa história pacientes que culparam terapeutas ou psiquiatra ou quem quer que seja por uma má condução em um caso que foi mal, assim, como má prática. Quer dizer assim, eu não acho que esse caso, ou um caso ou outro, é o que vai dizer. A gente precisa mais como de dados, né? E eu acho que os dados estão evoluindo nessa direção de mostrar que é uma ferramenta, pelo menos com a tecnologia que a gente tem aqui, que é uma ferramenta que é útil, que vai ser mais útil do que o que a gente tinha até então. Existe todo um campo de psicoterapia digital, que é muito mais antiga do que a IA, né, e que era muito manualizada, tipo, tecnologia que você falou, eu nem conhecia, mas antes disso a gente trabalhava com Karolinska, que propunha você fazer TCC, que é super manualizado, então você tinha o papel do terapeuta humano, mas o papel de um computador, digamos assim, que dava um monte de conteúdo e tarefas. Mas aquilo ali, embora super efetivo, porque continha um conteúdo muito bem colocado, que nem sempre, e salvava muito tempo, então um terapeuta conseguia cuidar de muito mais indivíduos, mas era muito engessado, né? Se o paciente dizia: não, mas hoje eu quero falar de outro assunto, ele ia vir com aquele, né? Então a IA, ela permite uma humanização, digamos assim, por mais contraditório que isso seja, um aspecto mais interativo, ao mesmo tempo diminui um pouco o nosso controle, que gera alguns riscos diferentes. Então eu acho que a IA tem sido explorada também para isso, vai ser explorada. Eu acho que é importante, e esse é o nosso mote, né, no CISM, é que a gente precisa conectar um pouco mais esses campos de inovação, o inovador e o cientista. São dois seres que não costumam conversar, pertencem totalmente mundos diferentes. O inovador precisa ser rápido, ele tende a correr mais riscos, o cientista é mais obsessivo. A gente demora a fazer um paper, quando sai o paper já mudou a tecnologia. Então a gente tem tentado no CISM, há 2, 3 anos, nesse módulo de saúde digital que eu tenho coordenado, fazer essas duas criaturas, digamos assim, conversar para que a tecnologia possa, como ela tem vindo, que ela possa de fato servir a bons cuidados, aos cuidados baseados em evidência e de forma segura.
1: É curioso para a gente encerrar, queria até ouvir você, Arthur, e talvez também o Dr. Daniel nisso, porque até o Dr. Daniel falou no começo do estouro da bolha, eu estava vendo algumas tendências relacionadas a negócios e artes nos negócios, algumas empresas, sobretudo lá fora, que estão fazendo desligamentos, cortes em massa e creditando esses cortes a avanço de inteligência artificial. E começa a haver um descrédito de será mesmo que é isso ou é essa justificativa da inteligência artificial para mascarar uma questão de gestão? está fazendo com que essas pessoas sejam demitidas.

0: devidas a algum outro tipo de crise que não uma crise de avanço tecnológico. E uma outra do ponto de vista da arte, diante de uma inteligência artificial ou inteligências artificiais que proporcionam experiências tão bonitas, impecáveis, sem falhas, a gente caminhar por um outro lado, de apresentar coisas que pareçam manuais, que pareçam artesanais, que pareçam ser humanas. E aí, para perguntar para os dois, lançar uma ideia aqui para a gente encerrar, na área de saúde mental, comportamento humano, vocês veem essa demanda por esse contato mais próximo, ainda que haja ferramentas que agilizem talvez o trabalho mais burocrático, a conversa, a troca ainda continua sendo entre duas pessoas, né? O profissional e o paciente.
1: Se eu fosse apostar, Renan, eu apostaria que das duas, negócios ou artes, eu diria que as artes é que estarão salvas, né? Se eu tivesse que me agarrar em algum bote, eu diria que seria isso, né? Eu acho que a gente está mais próximo de entender que uma inteligência artificial super poderosa possa fazer grandes planilhas e boas previsões a respeito de uma subida do dólar ou qualquer outro assunto. E até ciência, que é a minha área, assim, que desde que a gente está preocupada com a verdade, né? Se a gente vai fazer isso por experimentos, como a gente fazia antigamente com macacos e com human reasoning, ou se a gente vai fazer através, talvez não faça tanta diferença, mas eu vejo menos a gente indo ver uma peça de robôs controlados por IA, que talvez vá uma vez ou outra, mas eu acho que isso talvez é o que a gente vai nessa história toda. Eu sempre acho que algumas coisas morrem, outras vão nascendo, né? Um processo contínuo. Eu acho que com as tecnologias em geral é assim. Eu acho que abre espaço para a gente poder ter mais, não menos, humanismo nas coisas que a gente faz. Eu estava ouvindo uma escritora, agora inclusive dirigindo, vindo para cá, discutindo exatamente esse assunto, ela dizendo assim: antes eu escrevia, ela escreve com um blog na internet, escreve livros, assim, eu escrevia e eu ia lá, ficava corrigindo os pequenos errinhos, e agora eu deixo para o pessoal saber que eu sou uma que é uma humana atrás, que não foi escrito por IA, que é tudo perfeitinho e tal, e que alguns dos jargões de trejeitos de IA estão muito presentes no C.S. Lewis, que era um super escritor, né? Mas então, quer dizer, talvez agora, bem como você falou, talvez a resposta vai ser que a gente vai começar a procurar mais humanidade no que a gente faz. Eu acho que na psiquiatria também, na medida em que eu puder fazer nesse blended care que a gente discutiu, delegar para IA ou outras ferramentas digitais o que é burocrático, o que é operacional, o que é repetitivo, talvez eu possa ter mais tempo para me dedicar junto com o meu paciente ao que é, inegavelmente, assim, de forma impossivelmente humana, né? E eu acho que isso talvez até possa vir no sentido de humanizar o nosso atendimento e não o contrário.
0: É isso, a gente conversou normalmente desse fim de semana com o Arthur Caê, professor do Departamento de Psiquiatria da Faculdade de Medicina da USP, falando sobre tecnologias no nosso comportamento, no nosso dia a dia, também tratamentos de saúde mental. Muito obrigado pela conversa. Espaço aberto para você voltar aqui ao Humanamente, viu?
1: Eu que agradeço, Renan, Daniel. Um bom dia para vocês e para quem está nos ouvindo.
2: Valeu, Arthur. Abraço.
1: Abraço.
0: Humanamente desse fim de semana vai ficando por aqui. Nosso programa está disponível nas redes sociais e também para você que nos acompanha na Fast TV todo fim de semana no canal 131 da LG e também horários alternativos. A gente se encontra no próximo fim de semana. Até lá, doutor.
2: Até.
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3: 7:01, muito bom dia para você que está conosco neste sabadão 30 de maio de 2026. Carolina Ercolim por aqui. Sigo com você pelas próximas horas com muita informação e prestação de serviço.
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0: começa com o destaque do governo, que vai fazer um levantamento sobre como será atingido pela classificação de PCC e Comando Vermelho como organizações terroristas pelos Estados Unidos. Ontem, o Planalto reagiu à decisão anunciada pela gestão de Donald Trump, que passa a valer na sexta da semana que vem. Nota divulgada pelo Executivo diz que a soberania do país é inegociável e alertou que a medida pode levar a um retrocesso no combate ao crime organizado. Pouco depois, num discurso proferido em Sergipe, o presidente Lula disse que o Brasil não aceita ser tratado como uma republiqueta.
1: Não aceitamos ser tratado como um moleque. Nós não sabemos ser tratado como se fosse uma republiqueta. Eu tive 3 horas com o presidente Trump, 3 horas com ele. Entreguei 4 documentos para eles. Um deles era o combate ao crime organizado. O seu Marco Rubio não estava lá, possivelmente porque ele estivesse preparado para ajudar um filho de um bolsonarista, que é candidato à eleição aqui nesse país, que não tem vergonha na cara de trair a nossa pátria, de nos Estados Unidos pedir intervenção americana no Brasil. Não tem traidor. Joaquim Silvério do Reis ficaria envergonhado se soubesse que tem um candidato a presidente que vai nos Estados Unidos pedir intervenção americana no Brasil. Ah, se ele fosse pedir intervenção para prender miliciano, eles ficavam presos lá. Essa é a verdade.
0: O presidente Luiz Inácio Lula da Silva lembrou que o Brasil está discutindo a PEC da Segurança Pública.
1: Se quiserem combater o crime organizado, não precisa pedir ajuda para ninguém. Aprove a PEC da Segurança Pública que está no Senado. Aprove a PEC da Segurança Pública. Aprove a PEC que no mês seguinte terá o Ministério da Segurança Pública nesse país. Porque eu não vou criar um Ministério de enfeite, sem dinheiro. Para aprovar a PEC, aí vai ter que aprovar dinheiro, vai ter que aprovar uma nova Polícia Federal, vai ter que aprovar muito investimento inteligente, não vai ter uma Guarda Nacional pegando policial dos estados. Vamos ter que criar uma guarda especial, sabe, com soldado altamente preparado para a gente combater o crime organizado aqui. E se o Trump quiser ajuda, nós vamos ajudá-lo a combater o crime organizado dentro dos Estados Unidos também. É assim que sabe.
0: O presidente ainda cobrou de Donald Trump a extradição de brasileiros investigados que estão nos Estados Unidos.
1: A Polícia Federal entregou um documento para o Trump. O Brasil está disposto a trabalhar para combater o crime organizado. E vamos começar pelo seu estado de Delaware, que tem lavagem de dinheiro de brasileiro. Vamos começar por aí. Vamos começar por entregar o Hamas, que está condenado a 16 anos e está escondido lá. Vamos. Vamos começar entregando o maior contrabandista de combustível desse país, o Cláudio Magno, o Ricardo Magno, que a Polícia Federal e a Receita prenderam 250 milhões de combustíveis dele contrabandeado, foi dado ao Petrobras e ele está morando em Miami. Eu entreguei para o Trump o nome dele e a fotografia da casa dele. Quer combater o crime organizado? Me entregue os nossos que estão lá nos Estados Unidos.
0: O governo alertou também para os riscos de prejuízos econômicos ao país com a classificação de PCC e Comando Vermelho como organizações terroristas. O Planalto ressaltou que o Brasil é uma nação soberana que tem travado um combate permanente contra as facções criminosas. O analista de segurança e defesa Alessandro Visacro questiona qual será o impacto real no Brasil após a classificação das facções como organizações terroristas. Para ele, é improvável que ações militares estrangeiras ocorram no país. No entanto, ele aponta que nada pode ser descartado em uma gestão Donald Trump. Em entrevista à Band News FM, ele citou que uma possível ação poderia acontecer por meio de um drone. Alessandro Visacro finaliza rejeitando qualquer forma de interferência externa em assuntos internos.
2: A gente não imagina uma grande invasão, uma grande ação em força. Mas como é que os Estados Unidos, por exemplo, neutraliza uma célula terrorista na Federação das Áreas Tribais Autônomas que fica entre o Paquistão e o Afeganistão? Ele emprega um drone, tá? E realiza um disparo de um míssil Hellfire. Então, não é um absurdo nós pensarmos, os Estados Unidos têm bases no Paraguai, né? Um drone disparando contra um ativo, contra um carro com membros do PCC na região da Tríplice Fronteira, por exemplo. Então, assim, o ambiente geopolítico é muito volátil. A curto prazo, a gente não imagina isso. tá certo? Mas a médio, a longo prazo, é algo que a gente não pode descartar. Mas eu repito mais uma vez, nós não temos feito o nosso dever de casa. Se nós tivéssemos feito, nós não estaríamos diante desse quadro, né?
0: E a gente fala sobre também o Flávio Bolsonaro, né, esse senador que reagiu pelas redes sociais às declarações de Lula. O pré-candidato à presidência pelo PL afirmou que o petista defende que brasileiros que vivem em territórios dominados pelo crime organizado não merecem ter soberania.
3: Nossos criminosos, Lula, não, seus criminosos. A soberania que a gente defende é a soberania do povo brasileiro. É a soberania das pessoas, das 50 milhões de pessoas que vivem sob o domínio desses narcoterroristas. Um governo paralelo, impondo violência, covardia, medo. O povo brasileiro não aguenta mais viver com medo por causa desse tipo de gente. E você escolhe defender esses marginais ao invés de defender as vítimas deles, Lula.
0: Ronaldo Caiado, do PSD, criticou o governo e apoiou a decisão anunciada pelos americanos.
4: O que realmente é um discreto enorme para o presidente Lula e para todo o governo do PT é mostrar que não é capaz sequer de garantir a segurança no país dele e que essa insegurança hoje e o crime no país hoje está contaminando outros países no mundo.
0: A gente também traz aqui o panorama do pré-candidato pelo Novo. Romeu Zema também contestou o tom adotado pelos petistas.
5: PT diz que tratar facção como terrorismo ameaça a soberania do Brasil, que isso facilita uma intervenção americana no Brasil. Pera aí, como assim? Quem ameaça a nossa soberania é exatamente o PCC e o Comando Vermelho.
0: Já Renan Santos, do Missão, afirmou que a decisão do governo americano não vai mudar a situação do crime organizado no Brasil.
6: Isso aqui é um marketing pro Flávio Bolsonaro e pro Trump. No fundo, isso não vai mudar a situação brasileira. A polícia brasileira tem força, tem honra, e eu não vou tirar dela o direito histórico de destruir o crime organizado no Brasil.
0: Ontem, o PT lançou uma plataforma digital que vai receber sugestões para o programa de governo de Lula para tentar a reeleição. Anunciado num evento em São Paulo, o sistema ficará ativo até o dia 30 de junho. A versão inicial do programa do presidente Lula tem como prioridade o combate ao crime organizado e às facções criminosas. A segurança pública é uma das principais preocupações dos brasileiros neste ano eleitoral. O senador Rodrigo Pacheco diz que vai encerrar a carreira política. Destaque é de Eliseu Júnior.
7: Grande esperança do presidente Lula para o palanque em Minas Gerais, estado considerado peça-chave nas eleições, o senador Rodrigo Pacheco, do PSB, bateu o martelo e afirmou que não será candidato ao governo mineiro.
8: Tenho 12 anos de vida pública, fui deputado federal e senador, presidente do Senado do Congresso Nacional por 4 anos, tenho uma vida plenamente realizada e é sempre um momento da gente avaliar ciclos, né? E há o fechamento de ciclo na política que eu decidi fazer.
7: A declaração foi feita durante um evento realizado em São Paulo. O nome de Rodrigo Pacheco ganhou força para a disputa pelo governo de Minas, após manifestações públicas de Lula convidando o senador a entrar na corrida eleitoral. Pacheco chegou, inclusive, a aparecer entre os primeiros colocados em pesquisas de intenção de voto para o cargo. Com a

0: resistência, o PT agora precisa recalcular a rota e definir um nome para representar o presidente no estado.
1: O presidente Luiz Inácio Lula da Silva diz que vai indicar novamente o nome do advogado-geral da União, Jorge Messias, para a vaga aberta de ministro do STF. O chefe do executivo afirmou ontem, ainda em discurso no Sergipe, que ficou triste com a derrota imposta pelo Senado. O plenário reprovou a indicação do presidente da República por 42 votos a 34, em uma votação secreta no mês passado. Para o presidente, Messias foi rejeitado por uma motivação exclusivamente política.
2: É assim que a gente faz política. É assim que a gente faz política. Eu perdi a indicação do meu ministro da Suprema Corte. Eu fiquei triste, porque ele não foi derrotado por incompetência jurídica, porque é um dos melhores advogados desse país. Ele não foi derrotado porque ele tem alguma ficha suja na vida dele. É um dos homens mais íntegros desse país. Ele foi derrotado por uma questão simplesmente política. E o que, que vai acontecer, senadores? Eu vou mandar o Messias outra vez.
1: A rejeição de Messias foi a primeira de um indicado à Suprema Corte em 132 anos. A Anvisa autoriza a fabricante dos produtos IP a retomar as atividades de produção na unidade de Amparo, no interior paulista. Além disso, a agência permitiu a comercialização e uso dos produtos do lote final 1, que foram fabricados a partir do mês de abril. A suspensão foi aplicada em 7 de maio, após uma avaliação identificar riscos de contaminação microbiológica em itens fabricados na unidade da Química Amparo. A liberação foi concedida após uma nova inspeção concluir que a fábrica da IP já reúne condições necessárias para operar. O Conselho Federal de Medicina proíbe o uso de PMMA pelos médicos de todo o Brasil. A determinação foi feita ontem à noite, já começa a valer a partir desta terça. A substância está proibida para o uso de fins estéticos ou reparadores e só poderá ser usada em tratamentos de lipodistrofia em pacientes com HIV. A medida é tomada na mesma semana em que uma mulher morreu em São Paulo após fazer preenchimento em uma clínica de estética. A decisão, no entanto, só vale para os médicos e a Anvisa não proíbe o comércio da substância. Um estagiário do Ministério Público do Paraná é detido por oferecer os serviços de advocacia da mãe para um homem suspeito de violência doméstica. Segundo as mensagens enviadas por WhatsApp para o acusado, o jovem pede, como forma de pagamento, treinos de graça na academia do investigado. O estagiário inicia a conversa dizendo que recebeu o processo e viu que o criminoso seria defendido por uma advogada da ativa, ou seja, paga pelo Estado. Ele complementa em outra mensagem ter visto nos autos que não há provas do que a ex-mulher alega e que a absolvição é certa. O que o estagiário não contava é que o celular para o qual ele mandou as mensagens havia ficado com a ex-mulher do acusado após a separação. Ele levou o aparelho para a promotoria, que constatou a atuação irregular. O promotor de justiça do Ministério Público do Paraná, Frederico Augusto Gomes, destaca a gravidade desse caso.
3: É um fato que traz uma vulnerabilidade muito grande para as promotorias de justiça. Nós tratamos com processos sigilosos todos os dias. E é muito sério que tem uma pessoa no âmbito do Ministério Público ou no âmbito do Poder Judiciário, se houver, que realize vazamento de informações sigilosas.
1: O estagiário, portanto, foi demitido. O caso aconteceu em março, na comarca de Pitanga, no interior do Paraná. O jovem não teve o nome divulgado e vai responder por crime de violação de sigilo funcional, corrupção passiva e fraude processual, já que tentou apagar as mensagens. Além disso, o Ministério Público abriu uma ação de improbidade administrativa contra ele. Tá chegando a hora, hein? Seleção Brasileira completa hoje a preparação para o amistoso contra o Panamá. Vamos a Teresópolis. Bom dia, Maurício Ferreira.
4: Fala, pessoal, tudo bem? Ótimo dia a vocês e a todo mundo ligado aqui na programação da Band News FM. Daqui a pouco a Seleção Brasileira vem a campo aqui na Granja Comaria em Teresópolis para o último dia de atividade antes do amistoso contra o Panamá, amanhã no Maracanã, às 18h30. No treinamento de ontem, o técnico italiano Carlo Ancelotti esboçou o time que vai

0: meia-campo, com Alisson, Wesley na lateral direita, Bremer, Léo Pereira e Alexandro na lateral esquerda. Do meio-campo em diante, a possível e provável escalação contra o Marrocos na estreia da Copa do Mundo, com Casemiro, Bruno Guimarães, Luiz Henrique pela direita, Vini Júnior pela esquerda, Rafinha e Matheus Cunha. No treinamento desta sexta-feira, quem esteve em campo foi o Neymar, mas apenas para acompanhar a atividade dos jogadores da seleção brasileira. Não fez nenhuma movimentação, não participou do treino. Claro, ainda segue naquele trabalho específico e intensivo de recuperação física depois dessa lesão na panturrilha direita. Amanhã o Brasil encara então o Panamá na despedida do território brasileiro, jogo no Maracanã, às 18h30 da noite, claro, com transmissão da Band News FM.
1: Bom, se a gente tem dúvidas, né, sobre o desempenho da seleção, não restou nenhuma sobre o triunfo ontem do brasileiro João Fonseca. Fez história e segue adiante no torneio de Roland Garros. Lucas Belotti, conta pra gente.
2: O brasileiro João Fonseca terá pela frente o norueguês Casper Ruud nas oitavas de final de Roland Garros. Esse será o primeiro encontro entre os dois no circuito profissional e ainda não tem data e horário confirmados. Ontem, o carioca de 19 anos fez história e despachou o multicampeão Novak Djokovic na terceira fase. O sérvio até saiu na frente com 2-0, mas viu João reagir, fechar em um 3-2. Parciais de 4-6, 4-6, 6-3, 7-5 e 7-5. Com a maior vitória da carreira, João alcançou também a grande marca em Grand Slams até aqui. Essa é a primeira vez que ele chega a uma fase de oitavas de final. Djokovic era, inclusive, o único campeão de Roland Garros ainda vivo no torneio. Com isso, o saibro francês terá um vencedor inédito nessa temporada.
1: Não, e ele estava perdendo, né? Perdeu os dois primeiros sets e depois reagiu de forma impressionante. Venceu a partida 4-6, 4-6, 6-3, 7-5 e 7-5. Então, garantindo essa vaga aí nas oitavas de final do Grand Slam. E a gente continua falando de esporte. Thiago Muniz está aqui nos nossos estúdios, porque estão definidos os mata-matas da Copa Libertadores e da Sul-Americana, né, Thiago? Bom dia.
3: Bom dia, Carol. Bom dia, Carol. Bom dia a todos. Flamengo e Cruzeiro fazem o único duelo 100% brasileiro das oitavas de final da Libertadores. Ontem, os embates da chave e também o chaveamento até a decisão, o caminho até a grande final, foram definidos num sorteio realizado pela Confederação Sul-Americana de Futebol, a Conmebol. Então, vamos falar primeiro de um lado da chave. Esses times, então, vão fazer uma das semifinais. Estudiantes da Argentina e Universidad Católica do Chile, Rosário Central da Argentina e Corinthians do Brasil. Esse já é o chave de uma quarta de final. Cruzeiro e Flamengo, jogo brasileiro. O vencedor dessa partida pega quem passar entre Deportes Tolima da Colômbia e Independiente del Valle do Equador. Aí na outra chave, do outro lado, estão Mirassol do Brasil e LDU do Equador e, para variar, Palmeiras do Brasil e Cerro Porteño do Paraguai. Esse jogo acontece muito nas competições sul-americanas. Aliás, na Libertadores é a partida que envolve um brasileiro que mais aconteceu na história, Palmeiras e Cerro Porteño, que já se encontraram, inclusive, na fase de grupos desta edição. E, fechando ali a chave da Libertadores, Platense da Argentina e Coquimbo Unido do Chile e Fluminense do Brasil e Independiente Rivadavia da Argentina. Outro confronto, aliás, que está sendo repetido da fase de grupos. Nós não tivemos, portanto, o bloqueio nem de países e nem das chaves da fase inicial. Os duelos da próxima fase serão realizados apenas após a pausa para a Copa do Mundo. Os jogos de ida na semana do dia 12 de agosto e os jogos de volta na semana do dia 19. Aí, no caso da Sul-Americana, a gente vai destacar os caminhos dos times brasileiros e que podem ter confrontos entre equipes daqui. O Grêmio vai jogar aquele play-off de repescagem entre os segundos colocados dos grupos da Sul-Americana e os terceiros da Libertadores. O Grêmio, ele, se passar pelo play-off, vai pegar o São Paulo. E se o Red Bull Bragantino passar, ele vai enfrentar o Atlético Mineiro. Então, Grêmio e Red Bull Bragantino jogam essa fase inicial, São Paulo e Atlético Mineiro na espera. O Botafogo já está nas oitavas e enfrenta o Lanús ou o Cienciano. Já o Santos, que está no playoff, enfrenta o Macará do Equador, se passar da Universidad Central da Venezuela. Então, Santos e Universidad Central, se o Santos passar, encara o Macará. E o Vasco da Gama,

0: se passar do Independiente Medellín, pega o Olimpia nas oitavas de final. A Sul-Americana terá aí os playoffs nas semanas de 22 de julho e 29 de julho e as oitavas na mesma data as oitavas da Sul-Americana na mesma data da Libertadores, entre 12 de agosto e 19 de agosto.
1: Valeu, Muniz. E 5 jogos também abrem hoje a 18ª rodada do Campeonato Brasileiro, que é a última antes da pausa para a Copa do Mundo. No Maracanã, no Rio de Janeiro, tem Flamengo e Coritiba, às 4 da tarde. No mesmo horário, Atlético Paranaense e Mirassol duelam na Arena da Baixada, em Curitiba. Às 5h30, tem Grêmio e Corinthians, na Arena Tricolor, em Porto Alegre. E Bahia e Botafogo, na Casa de Apostas Arena Fonte Nova, em Salvador. E fechando os trabalhos, Santos e Vitória se enfrentam na Vila Belmiro, às 8 da noite. A Liga dos Campeões da Europa vai conhecer hoje o grande vencedor da atual edição, aliás. Tá todo mundo de olho, né, nesse jogo, que é pertinho da hora do almoço. O Yuri Queiroga vai trazer pra gente o destaque. Fala, Yuri.
2: Paris Saint-Germain e Arsenal decidem neste sábado o título da Liga dos Campeões da Europa. O jogo vai começar à 1h pelo horário de Brasília, na Puskás Arena, em Budapeste, na Hungria. Atual campeão, o PSG defende o título após passar pelo Bayern de Munique na semifinal. O lateral direito Hakimi e o atacante Dembélé, recuperados de problemas musculares, podem começar jogando. Já o Arsenal passou pelo Atlético de Madrid na fase anterior e, a não ser pela ausência do lateral Ben White, que também perderá a Copa do Mundo por causa de uma lesão no joelho, terá força máxima. Em campo, estará a dupla titular de zaga da seleção brasileira, com Marquinhos pelo PSG e Gabriel Magalhães pelo Arsenal, que também tem os atacantes Gabriel Martinelli e Gabriel Jesus.
3: 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O final de semana será marcado por chuvas e tempo fechado em parte do país. No sábado, as pancadas ocorrem com moderada forte intensidade entre o Paraná e Santa Catarina. Enquanto no Rio Grande do Sul, a chuva ocorre de forma mais isolada em grande parte das áreas. E no domingo, o tempo continua úmido e com muitas nuvens na região. Já no sudeste, o destaque é para São Paulo, onde a chuva ganha força no sábado, principalmente em áreas que fazem divisa com o sul de Minas Gerais. Enquanto no Rio de Janeiro e no Espírito Santo, as chuvas ocorrem de forma mais fraca. E no domingo, o tempo continua úmido e fechado em grande parte das áreas. Já no centro-oeste, o tempo fica firme na maior parte do final de semana, com chuva mais isolada apenas em Mato Grosso do Sul. E no nordeste do país, a chuva continua no litoral entre a Bahia e Pernambuco. Já no interior, o tempo segue quente e seco. E no norte do país, a combinação de calor e umidade mantém as pancadas de chuva no Amazonas, Roraima, no Amapá e no norte do Pará durante todo o final de semana. Já de Ramos, da Clima Tempo.
1: Sobre vacinação, os casos graves de influenza dobram enquanto a procura pela vacina da gripe segue baixa em todo o país. A campanha nacional de imunização contra a doença termina hoje, mas o Ministério da Saúde afirma que as doses vão continuar disponíveis nos postos. O estado de São Paulo, por exemplo, vai disponibilizar a vacina para toda a população a partir de segunda-feira, porque aqui no estado, menos de 40% dos grupos prioritários também se imunizaram durante essa campanha. Então, abre para todo mundo, mas ainda os grupos prioritários, idosos, crianças, puérperas, estão ainda na mira, especialmente são a preocupação especial, né, dos estados, municípios e, claro, do governo. A repórter da Band, Olivia Freitas, tem mais detalhes para a gente.
4: Logo cedo, o taxista Ricardo de Oliveira já havia chegado ao posto de saúde em São Paulo para tomar a vacina.
5: Eu vim dar a vacina na minha mãe e aproveitei para tomar. Dois vizinhos teve, ficaram muito ruim, aí eu aproveitei para evitar.
4: De acordo com o Ministério da Saúde, de janeiro a abril, foram 6.760 casos de síndrome respiratória aguda grave relacionados ao vírus influenza. O dobro do registrado no mesmo período do ano passado. A circulação do vírus começou mais cedo este ano, a partir de março. E as taxas seguem tendência de alta em todas as faixas etárias, segundo o último balanço da Fiocruz. E a preocupação é maior no grupo de risco, que inclui crianças menores de 5 anos, grávidas e pessoas acima de 60 anos. O Ministério da Saúde diz que a vacina continuará disponível nos postos a partir deste período. São Paulo anunciou que vai estender a campanha até o fim de junho para toda a população a partir de 6 meses de idade. Junto com os casos de gripe, aumenta também

0: grávida com ele. Mesmo sem sintomas, é possível fazer uso do oseltamivir, conhecido como Tamiflu, preventivo.
1: Preocupada com a gripe, a Cecília, de 6 anos, chegou ao posto de saúde acompanhada do melhor amigo, um coelho de pelúcia. A mãe, a atendente Natália Santos, também se vacinou. Para a família, um alívio.
2: Agora são 7h26.
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Seguimos por aqui pelos 96,9 da Band News FM, né? Em São Paulo, temperatura agradável. Temos 20 graus, mais ou menos assim, de temperatura em algumas regiões, especialmente a central, né? Se você vai mais pra Zona Sul, tá mais friozinho, o vento tá gelado, sabe? Mas o tempo vai ficando firme, pelo menos não tem previsão de chuva. Aliás, já já a gente vai falar mais sobre a nossa experiência Band News FM hoje na Arena Tatuapés ali, no Parque Vila Lobos, movimentação de ouvintes, vários ouvintes mandando mensagem aqui pelo nosso WhatsApp, 999-592-100, falando que, ó, tô indo pra experiência, tô a caminho, que horas começa? Começa às 8, hein? A partir das 8 lá no Parque Vila Lobos, aqui na Zona Oeste da capital paulista. Tem aqui um nosso ouvinte que mandou uma foto com dois cachorrinhos dizendo... estamos indo tirar fotos com vocês, hein, Sheila e Carla? É o Fernando Triunfo, que já saiu de casa com os cachorrinhos, porque ali a gente vai poder também ter esse contato com os animais.

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1: São 7h31. A cada hora, cerca de 11 roubos são registrados na cidade de São Paulo. É o que mostram os dados da Secretaria de Segurança Pública do Estado, que apontam mais de 30 mil crimes desse tipo no primeiro quadrimestre do ano. Apesar de ser um número alto, representa a menor marca da série histórica iniciada em 2001. No mesmo período do ano passado, eram mais de 12 roubos por hora. A redução foi mais de 13%, portanto. E a gente tem, claro, uma sensação de insegurança muito grande. O delegado responsável pela divisão de crimes contra o patrimônio da Secretaria de Segurança Pública, Clemente Castiglione, atribui a queda ao trabalho da polícia, especialmente na área da inteligência.
2: Tem uma etapa menos visível da população e que é absolutamente decisiva para a redução consistente desses índices, que é a investigação conduzida pela Polícia Civil. O marginal, ele faz uma análise de risco, ele tem uma percepção de risco. Então, na medida que eles fazem esse cálculo, eles veem que o aumento da capacidade investigativa, a assertividade da investigação, a velocidade do esclarecimento dos crimes, ele também vê que o ambiente criminoso se torna menos vantajoso.
1: Apesar da queda, a sensação de insegurança da população parece nunca ter sido tão alta, né? O próprio divisionário reconhece esse distanciamento, mas pontua a dimensão populacional da capital paulista com cerca de 12 milhões de habitantes. Considerando os dados da SSP, seria uma pessoa assaltada a cada 400 moradores durante os quatro primeiros meses do ano. O coordenador da Escola de Segurança Multidimensional da USP, Leandro Piquet Carneiro, explica por que a redução não se traduz na percepção das pessoas.
3: Você continua olhando o nível do fenômeno, né? O número de casos, o quantas pessoas foram vítimas, e é muito alto o número. É por isso que a sensação de insegurança persiste. Demora um tempo até a prevalência, ou seja, o número de casos com relação à população, pode chegar a um patamar tão baixo que aí sim as pessoas apagam da sua visão o risco desse problema.
1: Piquet ainda aponta um outro fator, o compartilhamento de relatos de crimes em grupos de WhatsApp e nas redes sociais, que ele classifica como um processo de contágio. Apesar do impacto positivo por incentivar a prevenção, gera medo, insegurança e a redução da circulação de pessoas na cidade. Além dos roubos gerais, os de veículos caíram 35%, são cerca de 20 por dia entre janeiro e abril, e os de carga, quase 30%, chegando a 4 diários. Mais de 15 mil pessoas foram presas no período de 950 armas retiradas de circulação. Foram presas nesse período, né? A polícia recomenda que a população registre as ocorrências, o que pode ser feito pelo sistema eletrônico, pois cada dado alimenta o mapeamento estratégico usado para direcionar essas operações. Estava dando uma olhada aqui no Corpo de Bombeiros, tem um incêndio ocorrendo agora na região da República, na Rua Abolição, número 144, é um fogo em apartamento no terceiro andar, não tem vítimas, três viaturas empenhadas ali, o fogo sendo extinto. Essa Rua Abolição é bem pertinho da Rua Santo Antônio, no viaduto Jacareí, não tem nenhum tipo de movimentação atípica no trânsito, né? Essa ocorrência não faz com que o trânsito fique ruim ali na região. Mas estou vendo, por exemplo, o motorista que está circulando pela João Teodoro, pela Avenida do Estado, ali na região da São Caetano, do Mercadão, com um trânsito bem pesado. Deixa eu ver se o Brás também está com essa lentidão. É toda a região do Brás ali, João Teodoro, Vitor Hugo, a Canindé, todas essas ruas, Henrique Dias, Júlio Ribeiro, todas elas aqui da região do Brás. Tem muita movimentação nessa manhã e repercute na Avenida do Estado, na Cruzeiro do Sul e um pouquinho também na Avenida Tiradentes, ali na Zona Norte, por conta dessa movimentação a 7h35 na região central da cidade. Dá uma passadinha no tempo.
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1: Aqui, segundo o CGE, a gente tem 15 graus na região central, 12 na zona sul, na região de Parelheiros. E a temperatura vai subir, mas vai subir devagarzinho. A máxima de hoje é 21 graus. Essa manhã começa com névoa, tempo encoberto. A rede de estações meteorológicas do CGE da Prefeitura registra essa média de 17, 18 graus na capital e Grande São Paulo. O sol retorna, mas entre nuvens, favorecendo a gradativa elevação das temperaturas. E no fim da tarde, a nebulosidade volta a aumentar, mas não há previsão de chuvas significativas. Mas, domingão tem sol, mais sol que aparece com força entre nuvens, favorece a elevação das temperaturas. Mas o amanhecer continua bastante geladinho, 13 graus no domingo, mas a máxima chega até os 22. Lembrando então que hoje tem a experiência, né, Band News FM, aniversário da nossa emissora. Todo o nosso elenco já se locomovendo, se deslocando lá para Orla Total Pass, dentro do Parque Vila Lobos, acesso pelo portão 5, para quem está perguntando aqui. E esperamos todo mundo lá. A gente vai estar ali, nosso Rivotril, apresentando a partir das 8 horas da manhã a programação. Tem o Band News Informa com a Isa Mota, a Camila Rich. Todo mundo ali e muitos ouvintes mandando mensagem também em deslocamento, que é muito legal, porque vai estar bastante cheio. Vai lá na sintonia. Natália, por exemplo, fala, ó, já tô aqui na sintonia, amo muito tudo isso. Thiago Muniz, mais uma vez, bom dia.
5: Bom dia, Carol, bom dia a todos. A Justiça Federal autorizou o ingresso de um cidadão egípcio retido há 51 dias no aeroporto de Guarulhos. Essa informação foi divulgada nesta manhã pela defesa dele e o ingresso ocorreu na última quinta-feira. Se trata do cidadão egípcio Abdallah Saad Ali Montasser. Ele estava retido numa área restrita do aeroporto internacional de Guarulhos depois de ter desembarcado no Brasil no último dia 8 de abril. Ele estava acompanhado da esposa, que está grávida, e dos dois filhos menores do casal. A entrada da família foi inicialmente impedida após a Polícia Federal apontar supostas informações de segurança que o classificavam como uma pessoa perigosa. Ao longo da tramitação judicial, a defesa dele sustentou que não havia elementos concretos capazes de justificar essa medida severa quanto à proibição de ingresso no país, além da separação familiar prolongada, uma vez que os familiares dele conseguiram entrar no Brasil, mas ele ficou retido nessa área. Além disso, ainda de acordo com a defesa, depois de instada pela justiça a apresentar os fundamentos dessa acusação, a Polícia Federal não teria produzido provas que demonstrassem o envolvimento de Abdallah com atividades terroristas ou qualquer outra conduta que justificasse esta restrição imposta. A decisão judicial, portanto, acabou reconhecendo a inexistência de elementos suficientes para sustentar a medida e determinou a entrada de Abdallah Saad Ali Montasser no território nacional.
1: Obrigada, Muniz. Agora são 7 horas e 39 minutos.
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0: Experiência Band News, comemorando os 21 anos da nossa Band News FM, com muita programação, né? Muito evento, muita coisa acontecendo essa semana e nas próximas. Mas os trabalhos aqui em São Paulo começam já já, com a edição especial do Band News em forma. Então vamos até a Orla Total Pés, no Parque Vila Lobos, Zona Oeste aqui de São Paulo, de onde fala a Isabela Mota. Bom dia, Isabela. Como é que estão os trabalhos por aí, a expectativa?
1: Oi, Carol. Bom dia para você e para os nossos ouvintes. Falta pouquíssimo. A gente está na contagem regressiva aqui. Já chegou o 20 na Orla Total Pés, no Parque Vila Lobos. Porque daqui a pouquinho, 8 da manhã, largada dada, 21 anos da Band News FM. E que prazer comemorar com Band News em forma. Eu, Camila Rich, convidados especiais. A gente vai contar mais para vocês ao longo do dia. Porque às 9 da manhã tem Rivotril. Amanhã tá cheia. De novidades aqui pra gente, pra quem tá acompanhando a Orla Total Pés, o lugar é maravilhoso, tem areia, pra gente sentir um pouquinho na praia, daqui a pouco o frio melhora e a gente vai sentir um pouquinho desse ar praiano aqui na cidade de São Paulo. Então, entre... E depois vem o Band News na área especial de Copa do Mundo, nossa equipe esportiva já falando sobre a expectativa da Copa e tem amanhã amistoso, e claro, palpites vem aí da formação da seleção brasileira. Mas o mais importante é que a gente vai comemorar juntinho dos nossos ouvintes aqui na Orla Total Pass, no Parque Vila Lobos. Portão 5, gente, é o mais próximo aqui para você chegar na área da Band News FM. A gente vai dar até uma volta para mostrar que belíssimo lugar que a gente está. Nosso estúdio montado com banner da Band News FM, tá chiquérrimo e super fitness, tá? Bem Band News em forma. Tô adorando por aqui. Não vai faltar espaço pra gente comemorar juntinho. Vem pra cá. Esse final de semana, nesse sábado, já sabe. Vem pro Band News em forma, depois vem curtir o Rivotril, Band News na área. A experiência é feita pra você, pra gente comemorar os 21 anos da nossa Band News FM. Vem com a gente.
0: Valeu, Isa. Isa, para quem acompanha as nossas imagens, consegue ver, tá com o pé na areia. Exatamente, com o pé na areia ali, nossa equipe chegando.
1: Tô na praia.
0: Tá na praia, olha lá.
1: Que daqui demais. A pouco eu ponho o biquíni.
0: Muito bom, já vi o pessoal ali. É, nem tá frio, né? O pessoal chegando ali, se cumprimentando, todo mundo sendo acolhido nessa experiência.
1: Vai ter treinão, Carol. Então vai aquecer o corpo.
0: Exato. A gente tá vendo aqui que você tá já numa... no estilo fitness, com uma legging aí, mas essa é a ideia, né? Porque quem vai pra lá, seria legal também já ir...
1: Roupas leves, né? E tênis.
0: Roupas leves,
1: porque
0: exato.
1: Vai ter o aulão da Camila Rich.
0: Imperdível.
1: Isso. Quem vier pra cá, aproveita, porque é um parque, é delícia, põe um tênis, a gente dá uma caminhada, aproveita a experiência. Então, a minha dica é roupas leves, tênis, e a galera que vem pro treinão da Camila, depois do Bandidos em Forma, gente, não esquece, traz a canga ou a toalha, porque é uma área de areia, pra gente curtir como se estivesse na praia, e aí fazer o treino melhor com aquela canga pra proteger, ou a toalha, pra não ficar em contato com a areia. Já fica a dica, já se prepara, põe na sua mochilinha, e aproveita que você vai retirar seu kit Band News FM. Olha que chique.
0: Daqui a pouco ela conta mais o que tem nesse kit. Obrigada, Isa. Um beijo. Bom trabalho aí.
1: Beijo, Carol.
0: Bom, a gente volta a falar da repercussão da classificação de facções criminosas brasileiras como organizações terroristas. A gente vai até Brasília com o Márcio Rocha. Bom dia, Márcio.
2: Oi, pessoal. Bom dia para vocês. Bom dia a todo mundo que nos acompanha. Pois é, o governo do Brasil afirmou o seguinte, que aceita ajuda internacional no combate ao crime organizado, mas não vai admitir interferências estrangeiras na soberania nacional. É nesse tom que, de maneira oficial, o governo se manifestou contra a decisão do governo dos Estados Unidos de categorizar o Comando Vermelho, o PCC, como organizações terroristas. Na nota que foi publicada nessa sexta-feira, o governo brasileiro ainda acusa a família Bolsonaro de atentar contra a soberania do país, assim como eles fizeram, segundo o governo brasileiro, no caso do tarifaço. Em um trecho dessa nota, eles afirmam o seguinte, que a decisão dos Estados Unidos é um possível retrocesso ao combate ao crime e que pode trazer riscos à vida das pessoas e prejuízos econômicos. O texto finaliza afirmando que a soberania nacional é inegociável inegociável que o Brasil rejeita qualquer forma de interferência externa em assuntos do país, em assuntos internos, e define e que quem define como o crime é classificado e combatido no Brasil é o povo brasileiro. Em um evento em Sergipe, o presidente Lula se mostrou revoltado com essa decisão e fez um discurso bastante duro. A gente lembra que essa decisão do governo dos Estados Unidos foi tomada pelo secretário de Estado do país, Marco Rubio, veio logo após uma visita do senador e pré-candidato à presidência da República, Flávio Bolsonaro. O senador admitiu na internet que trabalhou para essa decisão, mas a gente conversou com especialistas aqui em segurança pública e também em relações internacionais, e eles afirmam que a medida pode ser perigosa para o Brasil, pois abre precedentes para interferências do governo dos Estados Unidos em território brasileiro. Quem falou sobre isso aqui em Brasília foi o oficial do Exército Brasileiro, analista de segurança e defesa, Alessandro Visacro, que afirmou o seguinte, que o Brasil não fez bem o papel de coibir essas facções criminosas, mas o cenário é perigoso para uma possível interferência. Se nada mudar, essas decisões do governo dos Estados Unidos serão colocadas em prática no dia 5 de junho e não está descartada até lá uma conversa entre o presidente Lula e o presidente dos Estados Unidos, Donald Trump, que deve acontecer nos próximos dias. Eu volto com vocês.
0: Valeu, Márcio, pelas informações. Agora são

0: 17h46, a Comissão Especial sobre Mortos e Desaparecidos Políticos aprovou nesta sexta um relatório que conclui que o ex-presidente Juscelino Kubitschek foi morto pela ditadura em 1976. O documento contesta a versão oficial de que JK morreu em um acidente automobilístico na Via Dutra, em São Paulo e Rio de Janeiro. A conclusão foi aprovada por 6 votos favoráveis e 1 abstenção. O relatório foi apresentado durante coletiva realizada na sede da Procuradoria Regional da República da Terceira Região em São Paulo. Relatora do caso, a professora Maria Cecília Adão, afirmou que há elementos que sustentam a hipótese de atentado político. Segundo ela, um encontro com emissários do então presidente Ernesto Geisel em um hotel teria sido motivo para que JK decidisse fazer a viagem de carro e não de avião. De acordo com a relatora, a reunião teria sido usada para atrair o ex-presidente ao local e o motorista de JK pode ter sido sedado e o veículo alterado mecanicamente nesse hotel. Um caminhoneiro que estava atrás do caminhão no qual o carro colidiu testemunhou que o motorista de JK estava debruçado, parecendo desacordado antes da colisão. O que a relatora disse é que o acidente não ocorreu como foi relatado. Se considerarmos a situação política, as falhas, a notícia da morte dias antes, a ocultação e destruição de provas, podemos dizer que o assassinato foi ocultado. A Maria Cecília também afirmou que o motorista de JK havia percebido algo estranho no veículo antes da viagem. O relatório reúne informações obtidas em investigações e perícias realizadas ao longo dos anos. Segundo a relatora, os peritos do IML do Rio de Janeiro que atuaram no caso estiveram envolvidos em fraudes, em outras investigações de mortes também durante o período da ditadura. Foram identificadas 37 fraudes na apuração da morte do ex-presidente. Entre elas está a chegada de militares ao local do acidente, cerca de 20 minutos após a ocorrência. Segundo o relatório, os militares assumiram imediatamente o controle da área, o que teria permitido a adulteração de provas. Tiago Muniz.
1: Estamos aqui, Carol, para trazer uma prestação de serviço ao nosso ouvinte. Ficamos tratando muito ao longo dos últimos dias a respeito da declaração do imposto de renda, na necessidade de declarar, e esse prazo expirou às 23h59 de ontem.
0: Já era.
1: Mas era e não era, porque é o seguinte, se você está enquadrado nas regras que prevêem que você declare o imposto de renda e não declarou, você ainda precisa declarar.
0: Ah,
1: o que vai acontecer é que você vai estar sujeito à multa a partir de agora. Mas é importante dizer que esse prazo ele vai se abrir a partir de segunda-feira. 9 horas de segunda-feira é o período aí que se abre para que as pessoas possam declarar aquelas que acabaram não enviando o documento para a Receita Federal. E os canais são os mesmos do período regular de entrega, ou seja, pode ser tanto por aquele programa de declaração do imposto de renda, que é disponível para download para os computadores, ou por meio dos aplicativos disponíveis para celulares e ainda a área no próprio site da Receita que possibilita a declaração por meio do sistema gov.br. A penalidade, ela é automática. Então, o que não dá para escapar? Não dá para escapar da multa, que ela vai de R$165,74, no mínimo, podendo chegar até 20% do imposto devido, além da cobrança de juros com base na taxa da Selic em caso de atraso no pagamento. Segundo a Receita Federal, quem era obrigado a declarar e não enviou o documento no prazo, também passa a ficar com o CPF na situação de pendente de regularização, o que exige a entrega da declaração para a normalização cadastral. É importante dizer que você não declarar o imposto de renda no prazo não faz que você caia automaticamente na temida malha fina. Se você já atrasou mesmo, o importante então é que você reúna as informações com a maior fidelidade possível. O principal motivo de retenção na malha fina é a inconsistência de informações. Entre os erros mais monitorados pela Receita estão omissão de rendimentos, despesas médicas incompatíveis, divergências em informações enviadas por bancos e empresas, problemas com dependentes e movimentação financeira incompatível com a renda declarada. A Receita cruza automaticamente os dados enviados por instituições financeiras, empregadores, planos de saúde, hospitais e corretoras para identificar essas inconsistências. E a gente lembra, seja para você que vai declarar atrasado ou vai declarar no ano que vem, que as declarações feitas às pressas ou incompletas costumam apresentar mais erros, o que pode aumentar o risco aí de inconsistências e da queda

0: na malha fina. Além disso, a multa pela entrega em atraso deve ser paga por meio do DARF emitido automaticamente após a transmissão da declaração. Em geral, a Receita concede um prazo de até 20 dias para a quitação. Quem tem restituição a receber pode ter o valor da multa descontado automaticamente do montante que deveria receber, acrescido de juros. Além disso, a gente faz um lembrete para as pessoas que declararam no prazo, mas declararam naquele esquema que a gente costuma sempre dizer, que se você vai declarar no prazo, o que é melhor, e mesmo assim não tem tanta certeza dos documentos, dos lançamentos, declare mesmo assim. E aí, agora, você já pode fazer também, a partir de segunda-feira, você pode fazer o ajuste da declaração, caso se lembre ou caso queira verificar com mais precisão se houve alguma inconsistência, alguma coisa a ser reparado na declaração do imposto de renda. Portanto, o leão já mostrou suas garras para a maioria da população, mas tem gente ainda que precisa acertar as contas com a Receita Federal, pelo menos declarar as contas. Acertar aí fica para um outro momento, ou quem sabe você tem um dinheirinho aí para restituir.
1: E na verdade tem uma categoria aqui que ainda pode declarar até domingo, que é o MEI, os microempreendedores individuais. Tem até domingo, então, para declarar o faturamento de 2025 por meio da declaração anual do Simples Nacional. O envio deve ser feito por aquele portal do empreendedor. Então, essa declaração anual do Simples reúne as informações sobre o faturamento, né, do MEI ao longo do ano passado e indica se houve contratação de empregado no período, por exemplo. É obrigatório o envio, mesmo para quem não teve faturamento. Dos 16 milhões de MEIs ativos no país, apenas 8 milhões haviam entregue a declaração até agora, sexta-feira, então metade praticamente do total. O documento deve ser apresentado anualmente à Receita para manter o CNPJ regular e comprovar que a empresa atua dentro das regras do regime, cujo limite de faturamento é de R$ 81 mil reais. Por ano. E o não envio pode também gerar multas e até o cancelamento do CNPJ.
0: Eu falei da retificadora, ela só tem, assim, um probleminha, entre aspas, né? Se você declarou primeiro e percebeu a necessidade de fazer a retificadora, você pode fazer sem problema nenhum, não tem punição. Só que aí você vai pro fim da fila da restituição. Em geral, é o que acontece. Exceto nos casos de prioridade legal, como idosos, professores e pessoas com deficiência ou doença grave. Então, a maior recomendação de todas é, para o ano que vem, organize-se. Tente se organizar já ao longo deste ano, para que você não tenha problema aí com o felino.
1: É isso. Obrigada, Muniz.

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1: Neste fim de semana, o Autódromo de Interlagos, na Zona Sul de São Paulo, recebe a quarta etapa da temporada 2026 da Copa Truck. Líder da classe principal da categoria, Super Truck Pro, o piloto Beto Monteiro chega ao evento com uma vantagem de 3 pontos sobre o vice-líder da tabela, Felipe Giafone. Já o terceiro colocado é Danilo Dirani, que está apenas 5 pontos atrás de Beto Monteiro. Disputadas em sequência, as duas corridas da etapa estão marcadas para este domingo, com a primeira largada prevista para meio-dia e a segunda ao meio-dia e 45, com transmissão ao vivo na tela da Band. Além das ações na pista, Interlagos terá programação especial para o público, com atividade nos boxes e visitação ao grid de largada. Os ingressos para o evento seguem disponíveis no site oficial da Copa Truck.
2: Morreu nesta sexta-feira Edgar Morin, aos 104 anos, um dos maiores pensadores do século XX, dono de uma vasta obra que abordou diferentes áreas em dezenas de livros. A notícia foi confirmada por 2 pesquisadores com ligação com ele, que é o Nelson Vadiero Gomes e Alfredo Penavega. Em 42, com 21 anos de idade, ao se engajar na resistência na França, ocupada por tropas da Alemanha nazista, Edgar Nhaun ainda não tinha em seus planos a elaboração de uma filosofia integradora das diversas compartimentadas, né, áreas do conhecimento, aproximando temas como ciência, política e meio ambiente.

Formado em Direito, História e Geografia pela Sorbonne, né, em Paris, o jovem Edgar já havia se filiado em 41 ao PCF, o Partido Comunista Francês. Em 43, já no comando dos ataques contra os invasores alemães, passou a usar o pseudônimo Morin, né, que era adotado por ele depois para sempre. E com esse sobrenome, ele se tornou mundialmente famoso como filósofo, sociólogo e autor de cerca de 70 livros. Sua obra inclui desde trabalhos de grande profundidade analítica, como O Método, em 6 volumes, a títulos voltados também para o público não especializado, como Ciência com Consciência, de 1982.

0: Concurso da Mega Sena pode pagar um prêmio de 10 milhões de reais para os acertadores das 6 dezenas. O sorteio ocorre agora, hoje, né, às 9 da noite, sabadão, aqui em São Paulo. No concurso da última quinta-feira, ninguém acertou as 6 dezenas. A transmissão começa momentos antes de cada dia dos concursos no site, né, do YouTube. A aposta mínima para a Mega Sena custa R$ 6,00, pode ser realizada também pela internet até às 8 da noite. A Mega tem 3 sorteios semanais, às quintas, às terças e aos sábados. Então as apostas podem ser realizadas até às 8 da noite em qualquer lotérica do país ou pelo aplicativo também Loterias Caixa, já nos smartphones. Thiago Muniz já fez a aposta dele. A gente tá sempre esperançoso, né?
1: É verdade, cara. Rapidinho, um destaque do esporte, a tenista brasileira Bia Haddad Maia, que joga a chave de duplas em Roland Garros, venceu na manhã de hoje, ao lado da russa Lyudmila Samonsova, 2-0 contra uma dupla da República Tcheca e da Espanha, 6-1, 6-4. Por outro lado, a brasileira Ingrid Martins, que faz dupla com uma argentina, foi eliminada. Ela jogava também a chave de duplas na segunda rodada, uma oponente da Bélgica e outra da Eslovênia.
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4: Leonard Kohr, de 18 anos, é um dos talentos mais promissores do futebol alemão, atuando como meio-campista no Bayern de Munique. Ele ganhou destaque em 2025, quando atingiu o feito de jogador mais jovem do clube a fazer um gol na Liga dos Campeões, aos 17 anos e 242 dias. O novato teve a primeira experiência com a seleção da Alemanha na última data FIFA, saindo do banco de reservas nas vitórias sobre a Suíça e Gana. Embora não tenha marcado gols, Kohr é elogiado pela criatividade e por participar da jogada que resultou no gol da vitória de Florian Wirtz aos 45 do segundo tempo.
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0: 8 horas em ponto, seguimos por aqui atualizando notícia nesse dia especial para a Band News FM, né? Tem festa de aniversário, já já a gente vai até lá. Por enquanto a gente vai com os principais assuntos do dia. A Justiça do Rio de Janeiro ouve o pai de Henri Borel no julgamento sobre o assassinato do menino. Da capital fluminense informa Felipe Macon.
5: O pai de Henri, Leniel Borel, afirma que o último fim de semana que passou com o filho de 4 anos foi maravilhoso. Leniel prestou depoimento no tribunal do júri do caso no início da noite desta sexta-feira. Ao todo, 13 testemunhas, de um total de 27, já foram ouvidas até o quinto dia de julgamento do caso da morte do menino Henri Borel. Segundo o pai da criança, na hora de buscar Henri com a mãe e a avó, ele já tinha percebido que ele apresentava uma marca no nariz e outra na perna. Leniel disse ainda que nos últimos fins de semana com o filho, ele já demonstrava resistência em retornar para a casa da mãe.

0: Monique Medeiros e o padrasto do menino Jairo Souza Santos Júnior, o Dr. Jairinho, seguem presos e são réus por homicídio qualificado, tortura e coação no curso do processo.
1: A influenciadora e advogada Deolane Bezerra é indiciada sob suspeita de lavar dinheiro para o PCC. De São Paulo, informa Carlos Costa.
2: A Polícia Civil indicia Deolane Bezerra e o líder do PCC, Marcola, por suspeita de participação em um esquema de lavagem de dinheiro ligado à facção. Segundo as investigações, a influenciadora e advogada teria recebido repasses de uma transportadora apontada como braço financeiro do grupo criminoso paulista. O relatório policial também aponta que empresas de fachada e terceiros teriam servido para ocultar patrimônio e movimentar recursos do PCC. Além de Deolane e Marcola, outras 5 pessoas foram indiciadas pelos crimes de organização criminosa e lavagem de capitais. A defesa dela alega que os valores recebidos têm origem em serviços advocatícios e nega qualquer ligação com o PCC.
1: São resgatados mais 4 garimpeiros que estavam presos dentro de uma caverna alagada no Laos. Ontem, um 5º homem tinha sido retirado, enquanto outros 2 permanecem desaparecidos. O grupo desapareceu depois de entrar no sistema subterrâneo na quarta-feira da semana passada. As galerias são bastante estreitas, com algumas passagens tendo apenas 50 centímetros de largura. Será conhecido hoje o 2º finalista da temporada da NBA, a principal liga de basquete do mundo. O Oklahoma City Thunder recebe o San Antonio Spurs no 7º e decisivo jogo da final da Conferência Oeste, equivalente à semifinal da competição. A bola sobe às 9 da noite pelo horário de Brasília. O vencedor da série enfrenta o campeão na Conferência Leste, que é o New York Knicks, a partir da quarta-feira.
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0: A gente vai já já para a Orla Total Pass. A Isa Mota está se preparando ali. A gente está vendo ela pelas imagens. Vamos ver se a gente escuta a Isa falando a partir de agora. Oi, Isa, bom dia.
1: Não, não. Podem chegar mais perto ali. É uma honra
0: a gente... É, a gente está com um áudio baixinho, baixinho da Isa chegando aqui para a gente, ouvindo mais o ambiente, né? Mas estamos vendo a Isa ali, junto com os convidados, a Camila Rich. A gente vai melhorar aqui a conexão para fazer a transmissão para você, né? E aproveito já os nossos ouvintes aqui de São Paulo, que estiverem próximos da Zona Oeste da capital paulista, darem uma chegadinha ali no Parque Vila Lobos. Tem um ouvinte aqui que falou que vai acompanhar pelo YouTube e também pela LG Channels, porque ele está a 300 quilômetros de distância. Ele está em Jaú, no centro do estado de São Paulo, e falou que tinha muita vontade de ir lá no Parque Vila Lobos. Mas tem muitos ouvintes que estão se deslocando ali, porque a partir de agora, né, até o meio-dia, a gente vai ter essa programação especial. Então dá tempo de se programar para ir ao longo da manhã para lá. Tem aqui o nosso ouvinte. Oi, Paulo, o Caio. Ah, agora sim, acho que eu estou ouvindo a Isa, hein?
2: Ah, tá me ouvindo bem agora?
0: Agora sim, Isa. Toca daí, então.
2: Maravilha. Em alto e bom som da nossa experiência Band News, que privilégio abrir o experiência de 21 anos da Band News FM com Band News em Forma. Você falou, a gente está no Parque Vila Lobos, na Orla Total Pass, um espaço super praiano,

0: centro de São Paulo, uma delícia. E voltado para o esporte, que é a cara desse programa tão especial que eu apresento agora ao lado da Camila Rich. Mas olha, gente, vai ter programação até meio-dia, nosso Rivotril, Band News na área. Não vai faltar oportunidade para comemorar com você, ouvinte que faz a Band News FM. O Experiência é sempre o momento da gente se encontrar, olhar no olho, porque a gente já se conhece, já se faz companhia. Ali na nossa central de ouvintes, a gente já sabe até o jeito que você escreve, quem é que está escrevendo para a gente. Mas conhecer, tirar uma foto, dividir o microfone vai ser muito especial. Corre pra cá, se você estiver em São Paulo. Se não tiver, aproveita que a gente tá em todo lugar. Tá no YouTube, no Dial, LG Channels, Band Play. Onde você quiser, você pode acompanhar e fazer parte do Experiência. Não é isso, Camila Rich?
1: É isso e muito mais, né? Porque vai ter malhação aqui às 10 horas da manhã. O pessoal que fala que a praia de São Paulo é o shopping tá equivocado, né, Isa?
0: Não, é a Orla Total Pass. Essa é a praia de São Paulo, de onde falamos hoje no nosso Experiência, depois um treinão funcional, não é isso?
1: É isso, mas antes a gente tá aqui com uma dupla sensacional no nosso programa, ao vivo hoje.
0: Vamos apresentar?
1: Vai fundo.
0: Gente, hoje a gente vai falar da profissão atleta, aproveitar que o inverno tá chegando aqui no Brasil, pelo menos aqui no Sudeste, e já falar da preparação para as Olimpíadas de Inverno. Vamos sonhar, galera, com esse gelo, essa neve, entender um pouco como funciona essa preparação dos esportes no gelo aqui no Brasil, apesar da gente não ter nem gelo nem neve. O nosso país está fazendo muito bonito, deu muito orgulho nas últimas Olimpíadas de Milão Cortina, e a gente tem o prazer de receber hoje o Luiz Baca, que foi um integrante do bobsled, é treinador, é atleta. Muito obrigada, Luiz, por estar aqui com a gente.
2: Exatamente, obrigado, Isabela, obrigado pelo convite, bom dia para todo mundo.
0: E ao nosso lado também o Emílio Strapasson, que é presidente da Confederação Brasileira de Desportos no Gelo, foi chefe de missão do Brasil nos últimos Jogos Olímpicos de Inverno. Emílio, seja bem-vindo.
3: Muito obrigado, obrigado pelo convite. É um prazer estar aqui junto com o Luiz, nosso atleta. Obrigado, Camila, Isabela. Vai ser um momento muito especial.
0: Para quem está acompanhando a gente, acha que está muito distante o esporte no gelo, a realidade do Brasil, que é conhecido pelas praias, por esse ar tropical. O Emílio começou como atleta há muito tempo, hoje está à frente da comissão. Conta um pouco pra gente como você se encontrou nesse esporte e o que é o esporte no gelo para quem vive num país tropical.
3: Bem, a minha paixão pelo esporte começa também um pouco pela Bandeirantes, quando a gente acompanhava as transmissões, Jogos Olímpicos, Joaquim Cruz. Então, aquela semente de entender que as Olimpíadas é uma celebração da humanidade, é uma das maiores festas que o mundo produziu. E aquele sonho de ser atleta olímpico sempre esteve dentro, mesmo com um dia a dia normal, escola, tudo, e eu morando lá no sul. Mas um dia eu decidi tentar me qualificar para os Jogos Olímpicos, e ali começa essa jornada que me traz até aqui. Hoje eu estou à frente da Confederação Brasileira de Desportos no Gelo. Nós cuidamos de 8 modalidades olímpicas, 2 paralímpicas, e a gente teve essa histórica participação. Então, para mim, teve toda uma vida antes e agora uma depois Milano, porque foi realmente algo que a gente sonhava há muito tempo, conquista de medalha e resultados históricos.
0: Esses resultados entraram para a história, mas conta para quem não acompanhou tanto, qual é a diferença do que aconteceu ali, por que mudou tanto? Claro, a gente fala do resultado do esqui alpino, mas o que a equipe de bobsled fez também foi surreal, foi de arrepiar um país que não tem tradição no esporte no gelo. O que isso significa para o Brasil?
3: Então, a história do bobsled começa em 2002, a gente entra como um azarão e começa sempre a nossa luta, era só participar. Mas de 3 Jogos Olímpicos para cá, a gente começa a ter uma estrutura melhor e agora nessa edição dos Jogos, nós tivemos a felicidade de ter 2 trenós tentando a vaga, uma equipe extremamente qualificada. O Luiz está aqui, ele fez parte dessa delegação grande que passou temporada 25-26 tentando essa vaga, ele foi selecionado para representar o Brasil e a gente conquistou as melhores posições da história. E assim, cada ciclo que passa é mais difícil, é mais competitivo, os times ficam com mais tecnologia. E eles mostraram, e o Brasil mostrou, que a gente com um programa bom tem condições de estar entre os melhores do mundo.
1: Luiz, eu queria saber como que você chegou no bobsled. Né, a gente sabe muito que tem muita gente que chega no bobsled que vem do atletismo. A gente, inclusive, você como treinador sabe disso, do tipo de treinamento que é necessário ali, né? Me explica para os nossos ouvintes como que você chegou e o que é exatamente o bobsled, porque tem gente que só assistiu Jamaica abaixo de zero, sabe?
3: Sim.

0: Esse.
1: Explica pra gente.
0: Exatamente. Eu também, assim como todos os atletas do Brasil que são do bobsled hoje, eu vim através do atletismo. Eu era da prova do salto triplo. E eu fiquei sabendo através das redes sociais, no ano de 2020, pela primeira vez, que haveria uma seletiva para convocar novos atletas para a seleção brasileira de bobsled. Eu já sabia o que era o esporte, já tinha visto na TV, na internet, mas a princípio nunca tinha sido meu sonho participar dessa modalidade, né? Assim como todo brasileiro, eu acho. Mas a oportunidade bateu na porta, eu decidi tentar. A seletiva era feita por alguns testes físicos que eu já estava acostumado no atletismo, que eram testes de velocidade, força, potência. Tentei a sorte, acabei passando e tô aí até hoje.
2: O Luiz sempre conta nas redes sociais dele como é treinar sem gelo para uma Olimpíada de inverno. Você publicou, inclusive, um vídeo muito legal fazendo uma comparação de momentos em que você está ali empurrando o trenó e empurrando exercícios de força aqui no Brasil. Como vocês adaptam esse treinamento em um país tropical para chegar e dar o melhor já na Olimpíada de Inverno?
0: Exatamente. O bobsled é um esporte muito físico. Então, assim, lógico, existe um componente técnico do esporte, mas o mais importante é a velocidade e força. Se você estiver bem nesses dois quesitos, você, incluindo a parte técnica, você acaba conseguindo ir bem. Então, você, aqui no Brasil, a gente acaba conseguindo fazer só essa parte física. Então, bastante velocidade na pista de atletismo e força na academia. E dessa forma, a gente consegue chegar preparado fisicamente nas pistas de gelo na temporada para sim lá conseguir colocar o que a gente conseguiu fisicamente no trenó. E assim que a gente consegue ter um bom resultado.
3: Luiz, mas os outros times, né? Porque na nossa cabeça, nesse nosso país, a gente fala como é que eles treinam naquela pista de gelo, eles estão fora, vão chegar lá. Eu ia capotar se eu tivesse que entrar na primeira curva, né? Então, como que vocês transferem isso? É só na temporada mesmo?
0: É só na temporada mesmo. O meu trabalho é só empurrar o trenó, acaba sendo um pouquinho mais simples do que o do piloto, né? Eu não tenho que controlar o trenó. A minha parte é empurrar o trenó, entrar nele e me esconder lá, entendeu? Até terminar a descida. Agora, para os pilotos, é uma parte já um pouquinho mais delicada. Por isso, a gente sempre viaja um pouco antes para a temporada, um mês antes, mais ou menos, para pegar o jeito da pista, o piloto se adaptar de novo à pilotagem, ao trenó. E aí, assim, a gente conseguir fazer tudo, não só em segurança, mas da melhor maneira possível.
3: A Isabela estava falando, eles são muito grandes, né, Isabela?
2: Muito! Daqui a pouco eu quero perguntar para eles como que eles cabem nesse trenó, gente. Tem disputa de 2 e de 4. Todos eles vão abaixados para melhorar ali a velocidade do trenó. Eles vão explicar mais para a gente. Mas antes, vamos chamar a Larissa Biscaia com os nossos ouvintes que já estão fazendo parte do Experiência Band News. E aí, Lari, bom dia!
4: Pessoal, ó, frio, tempo cinza, não afastou ninguém. Quero conversar com uma ouvinte nossa, com a Tânia. Vem cá, Tânia. Não foge de mim, não. Gente, a Tânia tá na quinta experiência Band News dela. Me fala, por que você veio aqui hoje? O tempo tá meio friozinho, né?
5: Ah, mas é, só a emoção já tá valendo de estar aqui, né?
4: E como é que, qual que é o papel que a rádio tem na tua vida?
5: Em primeiro lugar é o Boixá. Porque eu iniciei com ele, eu ouvi nas entrevistas do meio-dia, né, na época, e eu via que ele transformava as pessoas mesmo, com tudo que ele falava, e dava vontade de seguir ele até o fim. Infelizmente o que aconteceu, né, mas eu prossegui com a rádio, com o pessoal todinho, e adoro a vocês, a rádio é super legal mesmo, muito bom, o dia inteiro.
4: Que legal, ó, e a Tânia chegou de longe. Gente, tô aqui, ela tá. Tânia, mostra pra gente as tuas bolsas. A Tânia foi uma das ouvintes sorteadas. Ela ganhou o kit de hoje pra participar do aulão da Camila. E ela trouxe, gente, a bolsa de uma experiência Band News anterior. Qual que foi essa? Foi 2024 que você falou?
5: Foi no Dia Internacional das Mulheres, no teatro. Eu não lembro o nome, na Consolação. Aí eu fui sorteada na plateia.
4: Então você é de muita sorte, né? Porque já ganhou 2 sorteios com a gente.
5: Exatamente. A minha filha que faz, né? Mais o lance assim. E eu, como eu tô junto com ela, vou atrás, não tem jeito.
4: Que delícia, Tânia. Obrigada, viu? Quem mais que tá aqui com a gente? Vamos conversar. Essa é a Fernanda, que é a filha da Tânia, que veio também. E aí, Fer, como é que você aprendeu a ouvir Band News? Foi com a tua mãe? Qual que foi a mãe tá tentando ajudar ela a tirar o casaco aqui? Como é que você aprendeu a ouvir a Band News?
6: Bom, além da minha mãe, com certeza com o Boechat. Na época eu trabalhava e a gente acessava um site, rádio online, e eu ficava ouvindo e trabalhando. Aí não tinha jeito. O dia que obviamente mais me marcou, eu estava trabalhando e a rádio saiu do ar.

0: foi perguntar, minha mãe tava chorando, coisa que ela não chora, né? E, mas apesar disso, a gente continua sempre fiel.
1: Ó, e você vai fazer o aulão, as meninas estão aqui pro Band News Informa. Exercício, como é que é a tua relação com isso? Costuma ouvir o Band News Informa?
0: Costumo não, porque esse horário geralmente eu tô na pista ali da ciclovia da Pinheiros. Então, esse horário de sábado não, mas segunda a sexta é praticamente o dia inteiro trabalhando e ouvindo a Band News.
1: Mas hoje estás tendo a chance de ouvir ao vivo, né?
0: Hoje é ao vivo, como tantas outras vezes.
1: Valeu, Fer. Isa, volto aí com você, precisando, estamos aqui.
2: Combinado, Lari. Daqui a pouquinho eu te chamo pra gente saber mais da experiência. Ô, Fernanda, pode acompanhar a gente no Spotify, no YouTube. A hora que você quiser, vem com a gente pro Band News Informa. Não precisa só segunda a sexta não, hein? Quero ver você acompanhando a gente, treinando com a Camila Rich daqui a pouquinho. Mas a gente continua nesse papo aqui especial sobre os esportes de inverno. Emílio, conta pra gente como é preparar uma equipe, uma delegação, 8 modalidades diferentes para ir treinar para essa temporada de Jogos Olímpicos.
3: Então nós cuidamos de 8 modalidades, algumas estão em fases diferentes da história. O bobsled já tem mais maturidade, a gente consegue ter uma equipe que sabe que vai qualificar para os Jogos. Já outros esportes a gente está formando agora, por exemplo, hóquei no gelo. Nós temos uma arena aqui no Morumbi, vai reinaugurar no dia 15 de junho. Nós temos hóquei no gelo, curling, patinação artística. Então temos gelo, fazemos gelo no Brasil, aqui em São Paulo. E vários atletas começam a ter esse contato ali. E alguns atletas começam a sonhar e planejar, de repente, mudar de país, estudar fora. Porque o sonho nasce naquela experiência que é aqui do lado, que é possível. Então a gente faz esse trabalho de fomento e faz o trabalho de seleção, de buscar os melhores atletas do Brasil que tenham um sonho de ir para as Olimpíadas, e a gente costuma falar que a gente é uma casa, uma porta aberta para aquele jovem atleta, como o Luiz, que tem aquele sonho de ir para as Olimpíadas, e a gente tem um programa estruturado para que ele possa fazer testes e de repente se enquadrar numa equipe e realizar que, para mim, que é o sonho de quase todos os atletas, né? É chegar no auge, que é representar o nosso país em uma edição de Jogos Olímpicos.
4: A gente, Emílio, presenciou, né, nas Olimpíadas agora, um feito muito grande com o Lucas, né?
2: E do esqui alpino.
4: Do esqui alpino, isso. E como que foi ele vir representar o Brasil, porque isso, o brasileiro, assim, acolhe e adota, né? E a torcida foi absurda e acho que foi o primeiro. Ele continua com o Brasil no peito, representando. Como é que tá esse ponto?
3: Ah, o Lucas, assim, foi um prazer. Eu conheci ele lá na cerimônia de abertura. O Lucas é mais brasileiro do que norueguês. Falei muito com o pai dele, ele conheceu a mãe dele num voo do Recife para São Paulo, se casaram, Lucas nasce e também boa parte da juventude ele vive aqui em São Paulo, jogando, brincando. Ele disse que aprendeu a amar o esporte jogando futebol aqui no bairro com os primos. Ele tem uma personalidade que não se encaixou na cultura norueguesa, ele é muito artístico. Ele é diferenciado, ele é apaixonado, ele é um brasileiro e ele vai continuar esse projeto conosco. Ele estava em São Paulo essa semana. Então o Lucas, para nós, assim, ele foi adotado porque ele realmente adotou o Brasil.
2: E Luiz, conta agora como vocês cabem no trenó. Gente, o Luiz é um homem alto, ele tá do lado da Camila, que é uma mulher alta.
5: Muito grande.
2: Eu sou pequenininha, do lado dos dois eu sumo. Mas Luiz, todos vocês da equipe são grandes, precisa ter força, precisa ter uma estrutura muscular para performar bem no esporte. Como vocês fazem para se encaixar como se fosse um Lego ali dentro?
6: Sim, exatamente. No bobsled, o peso corporal é um fator bem importante, né? Porque se o trenó estiver muito leve com os atletas dentro, ele acaba não pegando tanta velocidade quanto o trenó mais pesado. E o peso, ele representa tanta vantagem que existe até um limite de peso que você pode ter, né? Então, se tiver 4 atletas muito pesados, pode acabar desqualificando a equipe, né? Então, enfim, a altura em si, eu não vou dizer que ela ajuda pro bobsled, mas ela ajuda você a ter esse peso corporal mais favorável, né? Por exemplo, se eu tivesse 1,70m, eu acabaria não pesando tanto quanto...
2: Pode continuar, Luiz.
6: Acabaria não pesando tanto quanto eu peso hoje, né? Uhum. Então, eu com 1,97m, por volta de 100kg, acabo tendo um peso legal para a modalidade.
2: E a modalidade varia, né, Camila? De 2 ou 4 integrantes?
6: Exatamente, de 2 e 4 integrantes. Eu tive o privilégio de competir nas duas modalidades.

0: medalhas nas Olimpíadas e foi um orgulho, uma alegria gigantesca para mim.
1: Você esperava já ir para a final?
0: Não sei se eu esperava, mas era a nossa meta. Era a nossa meta, né? A gente esperava um top 20, né? Que assim, no bobsled você conseguindo um top 20, você acaba sendo considerado finalista já porque você cumpre todas as etapas da competição. Até então a melhor qualificação do Brasil tinha sido o 20º lugar, a gente conseguiu o 19º, então já é mais um degrau que a gente subiu rumo a qualificações melhores ainda.
1: Luiz, tecnicamente falando, aquela saída ali de você empurrar o trenó, que acho que é o seu papel, né? Isso. Ali, com muita força, muita potência, muito rápido. Qual que é a distância que tem ali que você tem que imprimir em pouco? São quantos segundos que você imprime essa força e com uma técnica e uma precisão perfeita?
0: É, por volta de 40 metros de distância, mais ou menos. Você até pode correr mais que isso, só que fica difícil porque a área do push, que é a área que a gente chama que é a área da empurrada, ela é uma descida, né? Então acaba pegando muita velocidade o trenó. Então assim, a ideia é você correr o máximo que você puder, sem perder postura e sem desacelerar o trenó. Por volta de 40 metros de corrida,
2: detalhe,
0: mais ou menos. É difícil passar disso.
2: Ele é o último a entrar. Então, é uma ordem, né? O piloto é o que menos corre em questão de distância. E o Luiz é sempre o brakeman. Ele é o mais alto, ele é o mais rápido. Então, cada um tem um perfil. Então, sempre tem a posição segundo homem é fixa, terceiro homem. Ele é o quarto homem no trenó for man. Então, ele é o cara que trabalha mais, então.
0: Exatamente.
1: Meu Deus. E quantos segundos dá isso?
0: Mais ou menos 5 segundos.
1: Ou seja, você treina loucamente para dar tudo em 5 segundos.
0: Exatamente, exatamente.
3: Em um segundo,
2: e baixar a cabeça.
1: Pois é, Isabel.
0: Com certeza. O pessoal fala dos 100 metros rasos que, pô, tudo acaba em 10 segundos. O bobsled é metade disso. A minha parte, pelo menos, é metade disso.
1: Aí você reza depois. O que você faz lá dentro, sério?
0: Tento ficar o mais baixo possível, caso aconteça algum acidente para não me machucar. E só isso. O meu papel com o brakeman, que é o último do trenó, o meu papel também é frear o trenó assim que ele passa a linha de chegada, né? Então o trenó nada é automático, ele é conduzido pelo piloto durante toda a descida e eu, no caso, tenho que frear ele quando a descida termina, porque senão ele vai embora, sabe? Então é isso, é empurrar o mais rápido possível, manter a aerodinâmica mantendo baixo e frear no final da descida.
3: Frear como? Puxa o freio de mão?
0: É tipo um freio de mão, é um dente de ferro que tem aqui na sua frente que você puxa ele e acaba enfiando esse dente no gelo, aí acaba gerando bastante atrito e aí o trenó desacelera aos poucos.
1: Olha, é um trabalho em equipe absurdo mesmo, né? Vocês se falam ali ou tem algum toque, algum comando que vocês se comunicam ou não?
0: O único comando que a gente consegue dar é na saída, né? Que o piloto diz prontos, a gente prontos, aí saem os quatro juntos depois. Aí depois disso é só força total, como eu falei, e não tem como se comunicar durante a descida. É muito barulho também, sabe? O barulho das lâminas do trenó em contato com o gelo faz muito barulho, não dá pra ouvir nada. Aí, só para frear o trenó no final, que a gente é mais na base do grito do piloto, porque como eu tô com a cabeça baixa, eu acabo não enxergando, né? Então o piloto grita, freia, freia. Aí,
2: ou
0: né,
2: cotovelo,
0: eu sei que é a melhor. Aí eu sei que é a melhor de entrar em ação e frear o trenó para, né, encerrar a descida.
1: Tem que ser corajoso, então, também, né? Claro. Fora forte, tem que ter coragem, né?
3: E feeling, né? Sentir ali a sintonia da equipe é muito importante para você conseguir comunicar no olhar, no cotovelo, no grito.
0: No grito, exatamente.
3: E muita gente fala que o bobsled, ele é a Fórmula 1 no gelo, porque pega uma velocidade muito alta, as curvas são muito importantes, é uma média de 18 curvas, mais ou menos, Emílio?
2: 16 a 19 curvas, depende da pista. Cada pista tem um trajeto, um traçado, tem uma inclinação, então existem, por exemplo, cada pista tem o seu recorde, cada pista tem uma largada diferente, algumas são mais íngremes, todas são 50 metros, então sempre que a gente fala o push, o start, a gente mede os primeiros 50 metros, sai correndo, passa por uma linha inicial, por um fecho inicial, e ele mede esses 50 e aí tem esses tempos que a gente fala 5 segundos, às vezes é 4,50, então depende do local, então tem que fazer toda uma adaptação, é o que a gente fez para as Olimpíadas, a gente levou a equipe para a Itália antes, o piloto, eles já sabiam como é que era e treinamos especificamente a entrada para aquele tipo de largada.
3: E a adaptação com o clima, Luiz? Você vive aqui em São Paulo, tem um inverno, mas não se compara com a situação de países que estão adaptados a treinar no gelo, em temperaturas negativas. Como você se prepara para isso?
0: Não tem como, muito como se preparar, né?
3: Liga o ar-condicionado no talo e é isso.
0: Não dá,
1: e treina
0: não dá.
1: Sem roupa.
3: E com gelo, né?
0: Chega lá fora, pega menos 20, não tem como simular isso aqui
3: no
0: Brasil, né?
3: É.
0: Então é se encher de roupa, basicamente, caprichar muito na hora do aquecimento para a competição e para os treinos e fazer nossa parte.
1: Ô Luiz, e tem assim, como é que você sabe no final de 16, 17 curvas que vocês foram bem? Porque você não está olhando, como é que você fala, pô, a gente mandou muito.

0: quatro entram ali.
1: Meu Deus,
0: é impressionante. Enorme,
1: gente.
0: Assim,
1: o trenó não é tão grande assim.
0: E assim, é tanto trabalho que eles têm durante toda essa off-season. É um trabalho físico intenso para chegar lá e explodir em 5 segundos. E a gente fala, o bobsled são 3 pontos principais. Pilotagem, o piloto tem uma parte fundamental. O equipamento, ele tem que ser bom. E o push. Então, se eu não tiver um desses, a gente não tem resultado. Então, esse equilíbrio é maluco, assim, porque tem que fazer 4 caras gigantescos, ter extremamente sincronizados, explosivos.
1: E
0: é igual moto, assim, se o cara estiver atrás e ele não tiver mentalizado a pista, ele não pode ficar duro, ele tem que acompanhar o traçado. Ele tem que acompanhar com o corpo, isso ajuda o trenó a não ficar balançando. Qualquer balanço, qualquer fricção gera atrito, gera vibração e a gente perde tempo. Então, assim, é um esporte de muita precisão. Eu acho muito engraçado, às vezes, nas redes sociais, o pessoal comenta assim, mas é só entrar? Não, tem muita coisa por trás.
1: Só entrar já é difícil, hein?
2: Se for só isso.
1: Exige um salto, né, Luiz?
2: É, exatamente. Exige uma sincronia muito grande na entrada do trenó. Então, a gente treina exaustivamente. A gente treina na pista e depois que a gente acaba treinando na pista de descida, de push, a gente vai para a garagem, coloca o trenó lá no chão mesmo e faz, repete dezenas de vezes, literalmente, essa entrada, essa sincronia para que tudo aconteça da melhor forma.
1: Vocês treinam juntos a parte de força física, no atletismo? Vocês se encontram quanto tempo antes aqui no Brasil?
2: No Brasil, muitas a gente acaba não se encontrando. A gente se encontra só na hora de viajar. Mas como eu falei, a gente sempre viaja com algumas semanas de antecedência para a competição. Aí ali sim, a gente consegue todo mundo entrar no mesmo ritmo e treinar toda a sincronia e nivelar a parte física de todo mundo. Então, aqui no Brasil, todo mundo mora em lugares diferentes, né? Eu moro aqui em São Paulo, outros moram no interior, outros moram fora do Brasil também. A gente se encontra nas competições mesmo.
1: Estamos conversando com o Luiz Baca e com o Emílio Strapasson, que são integrantes da Confederação Brasileira de Desportos no Gelo. Estiveram na última Olimpíada de Inverno. Tá chegando frio aqui em São Paulo, hein? Mas não vai ser o suficiente para aproveitar tanto gelo assim, mas não se preocupa. A gente vai continuar falando sobre o esporte aqui no Experiência Band News FM, largada dada com Band News Informa. Mas vamos juntos até o meio-dia. Daqui a pouquinho tem Rivotril, tem Band News na área e tem os nossos ouvintes que já estão no Parque Vila Lobos, dentro da Orla Total Pass, aproveitando cada segundo juntinho com a nossa equipe, porque essa é a Band News FM, uma rádio, uma plataforma, uma TV feita junto com os nossos ouvintes, quem acompanha a gente. Vamos agora para um breve intervalo para atualização do noticiário da sua cidade, da sua região. Não sai daí, a gente volta já já com mais Experiência Band News.

0: Seguimos por aqui, Band News FM, São Paulo, falando sobre os assuntos da cidade. Carolina Ercolim por aqui. A gente já volta já já, né, para a Hora Total Pass com a Isa Mota e a Camila Rich, trazendo para a gente essa entrevista, os ouvintes que estão chegando. Tem muitos mandando mensagem para a gente. Ó, tô a caminho. Tem aqui, ó, o João Bodega falou da Vila Maria. Parabéns, Band News, chegando por aí. O Lucas Silva, partiu Band News. Coutinho que me perdoe, mas vou usar essa expressão hoje. O Bruno também mandando mensagem pra gente. A Fernanda, queria estar na experiência, mas estou assistindo de Portugal. Parabéns, Band News. Dia de festa por aqui hoje.
1: Central de Ouvintes, Ricardo Boixá.
0: Os ouvintes que também participam, trazendo informações pra gente nesta manhã. Diga aí.
2: Bom dia, Band News.
0: Bom dia.
2: Xiruca José, Vila Natal.
0: Fala, Xiruca.
2: Incêndio de proporcional média, Taboão da Serra, Estrada Benedito Cesar, por volta do número 947. 4 corpos de bombeiro nesse momento, fogo basicamente controlado. Taboão da Serra, incêndio. Tudo indica que é um depósito de imóveis usados, novos e usados. Tudo indica que seja. Lembrando que essa estrada Benedito Cesar é uma estrada que dá acesso à Regis Bittencourt. Então, os ouvintes que estiver vindo na Regis, sentido Curitiba, e for pegar esse acesso, evita.
0: É isso aí. É isso que custa...

Sendo essa informação para a gente, o Corpo de Bombeiros diz que tem 5 viaturas fazendo esse atendimento no local, na região, que é a rua, essa estrada Benedito Cesário de Oliveira, 700, tá bom, da Serra, tem, é um galpão de reciclagem, na verdade, tá? 5 viaturas empenhadas por ali. Pelo mapa, não tô conseguindo ver, assim, uma grande repercussão no trânsito ainda, mas fica esse alerta pro nosso motorista que tá passando por essa estrada. Ela dá acesso a Regis Bittencourt na região de Taboão mesmo. O que eu tô vendo aqui no mapa é um trânsito ruim pro motorista que tá na região do Rodoanel, ali perto da Regis Bittencourt, no sentido da Zona Oeste. Tem acidente logo depois da saída, a partir do quilômetro 30, o que causa lentidão pro motorista na alça de acesso também.

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7: 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Robson Ramos, de olho no corredor Norte-Sul. Bom dia pra você.
8: Bom dia, Carolina Ercolim. Pra você, pro ouvinte da Band News FM, na manhã deste sábado, os destaques do trânsito na cidade, sempre agitada, inclusive aos finais de semana. Eu começo falando do corredor Norte-Sul, carregado pra Congonhas, entre a Ponte das Bandeiras e a Avenida do Estado, e ali na altura da Estação da Luz. O restante do caminho ainda vai muito bem. Pra Santana é que deu uma piorada na altura do Parque Ibirapuera. Em toda a passagem ali, até perto do viaduto Tutóia, tá ruim, depois melhora. 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
7: E várias mensagens de ouvintes falando, ó, parabéns a todos, tô adorando, vocês são muito carismáticos, aniversário da Band News. Também o nosso ouvinte Cleiton, ó, vou passar rapidinho ali para dar um beijo na Sheila, que evento incrível, pena que preciso de trabalhar, então é só para passar lá mesmo. Nosso ouvinte Dani também fala que tá a caminho, já chega. Orla Total Pés ali dentro do Parque Vila Lobos. Vamos olhar Raposo Tavares, Robson Ramos.
8: As rodovias que servem a Grande São Paulo e a capital continuam funcionando bem nesta manhã, mas quem está na Raposo Tavares já pega problema pela frente, porque tem uma ocorrência ali na altura do quilômetro 27, um acidente por ali, deixando a lentidão no caminho para São Paulo desde o 28. Depois que passa dali, a condição volta a ficar ruim entre o 11 e o 10 no acesso à rua Sapetuba, na chegada ao Butantã. Para o interior, o caminho vai bem. 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

Olha, os estudantes que pretendem fazer o Enem devem ficar atentos ao calendário. Resta apenas uma semana para o fim do prazo de inscrições, que se encerra na próxima sexta-feira, 5 de junho. Todo o processo deve ser realizado exclusivamente pela página do participante. O período também é limite para que os candidatos solicitem atendimento especializado ou tratamento por nome social. Para os estudantes que vão concluindo o ensino médio em escolas públicas, a inscrição é automática. No entanto, esses alunos não devem deixar de acessar o sistema. E aí, para confirmação da participação, tem que escolher língua estrangeira, inglês ou espanhol, indicar necessidades de acessibilidade ou uso de nome social, e vale lembrar que os candidatos que obtiverem a isenção da taxa também precisam entrar na página do participante para confirmar a inscrição.

0: A gente volta lá para a Orla Total Pass, dentro do Parque Vila Lobos. A Larissa Biscaia está conversando com os ouvintes que mandam mensagens também aqui. Quem não chegou ainda, mas quem chegou por aí está dizendo o quê, Larissa? Bom dia para você.
1: Oi, Carol, bom dia pra você, pra todo mundo. O pessoal tá com tudo aqui, casa cheia. E pode vir, você ouvinte, tá ouvindo rádio, chega junto com a gente. Agora tá rolando o Band News Informa, depois tem o nosso Rivotril. E mais tarde tem Band News na área, edição especial de Copa do Mundo. Tô com o nosso coordenador de esportes, o Fábio França, quem escuta o Expresso São Paulo. Acorda ouvindo o Fábio aí. Fábio, o que vai rolar de bom hoje?
2: Não, falando do Band News na área, tem pitaco sobre Copa do Mundo, sobre convocação da seleção brasileira. É isso que eu quero. Quero conversar com todo mundo que está aqui, porque eu quero ouvir o pitaco sobre a convocação do Neymar, sobre os outros nomes que o Ancelotti chamou, né? Toda a nossa equipe de esportes daqui a pouco está aqui, por volta das 11 horas da manhã, para trocar essa ideia com quem nos acompanha todos os dias, né? Isso é muito legal. Eu tava chegando aqui agora, o pessoal já queria conversar e, cara, esse contato com quem nos acompanha todos os dias, cedinho, né? Como você falou, tô no ar das 5 às 7 com a Carol. Carol, cadê você? Vem pra cá. Tô esperando você aqui também, né?
0: É,
2: todo mundo quer encontrar a Carolina Ercolim também. Mas sobre o Band News na área especificamente, hoje é um programa com contato mais direto com quem nos acompanha mesmo, né? Eu quero pitaco de quem vai acompanhar a seleção brasileira na Band News FM sobre a convocação do Ancelotti. Vamos nessa.
1: Valeu, Fábio. Então, ó, você ouvinte, dá tempo, corre pra cá, Orla Total Pass no Parque Vila Lobos. Carol, é com você.
0: Valeu, Lari. Obrigada. O Fábio, ele me vê todo dia e já tá com saudade. Assim não dá. Vamos chamar o Robson Ramos rapidinho?
3: Pela Rádio Leste já tem trecho com lentidão no sentido do centro da cidade, mas está ali nos bairros, entre a Praça de Vinolândia e o metrô Guilhermina Esperança. O restante do caminho tem trânsito bem intenso, mas fluindo até o final. Para o bairro, a condição pela Rádio Leste é de trânsito bom. 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

0: Estamos de volta.
1: Experiência Band News FM, Band News Informa, dando o start do nosso dia maravilhoso ao lado dos nossos ouvintes aqui em São Paulo, dentro do Parque Vila Lobos, da Orla Total Pés, um espaço praiano. Tô me sentindo na praia, hein, Camila Rich? Daqui a pouquinho tem treinão na areia. Mas enquanto o frio ainda tá pegando, a gente tá falando de esporte de inverno. É, galera, a gente vai se adaptando. Tem esporte para todo tipo de clima, de atleta. O Emílio Strapasson, que é o presidente da Confederação Brasileira de Desportos no Gelo, me contava ainda há pouco que você, inclusive, pode não saber qual é a sua modalidade específica, chegar no Comitê Olímpico e falar: galera, me ajuda, eu sirvo para alguma coisa? Ô Emílio, como é que funciona isso?
2: Então, as nossas modalidades de montanha, que é o bobsled, o skeleton e o luge, a gente tem essa característica de conseguir fazer uma transição de carreira. Outros esportes, como patinação, a gente precisa que a criança comece muito cedo e a gente ainda não consegue ter um ambiente competitivo para levar a criança até as Olimpíadas aqui no Brasil. Consegue fora. Mas atletas de atletismo, rugby, atletas que são fortes, são rápidos e quiserem tentar se qualificar para os Jogos Olímpicos, a gente tem uma porta de entrada, a gente costuma fazer seletivas, testes, a gente
1: vai
2: tem...
1: Vai ter agora, né? Uma seletiva para os Jogos da Juventude, é isso?
2: Exatamente, 2028, na Itália também, teremos Olimpíadas de Juventude de Inverno. E a gente está fazendo, estamos fazendo seletiva em todo o Brasil, no Canadá, Estados Unidos, a gente tem um site e quem

0: quiser, entra no nosso perfil Ice Brasil no Instagram e manda uma mensagem. Se não encontrar ali o link, manda uma mensagem, a gente faz contato e a gente te direciona, porque como a gente estava falando, existe o biotipo. O atleta precisa sim ser rápido e forte, mas se ele for mais pesado, a gente direciona para o monobob. Se ele for menor, a gente leva para o skeleton. Então sim, quem quiser realizar esse sonho, como o Luiz, mora em São Paulo, ele teve esse sonho, correu atrás, fez seletiva, ele tentou 22, não foi, voltou mais forte e 26 ele qualifica e fez história aqui conosco.
1: E não precisa ser de São Paulo?
0: Não, temos atletas no Rio, temos atletas no Sul, precisa é a gente atender alguns critérios. Pode escrever, tá. Atendendo os critérios, tá dentro.
1: Vem com a gente então, hein, Camila Rich? Quero pois atletas é. Do Bandinhos em Forma.
2: Pois é, eu ia perguntar pro Luiz, que o Luiz é treinador também, né, Luiz? O que hoje, a pessoa que está escutando a gente, o que, que ela tem que estar fazendo para conseguir entrar dentro do bobsled ou treinar? O que habilidade ela já tem que ter, pelo menos ali um pouco desenvolvida?
3: É indicado que o principal fator, eu acho que é a velocidade, sabe? Por isso que o pessoal do atletismo acaba se dando muito bem nessa transição pro bobsled e pro skeleton também. São esportes de velocidade. Força ajuda muito, mas acaba, se você não for rápido, força não serve de nada.
2: A força entendeu? Relativa nesses dois esportes não faz diferença. Eu tô falando força relativa, gente, para vocês entenderem que, assim, o Luiz é grande, né? E então a gente imagina...
1: Mas tamanho.
2: Isso. Então, vamos dar um exemplo aqui. Temos Isabela e temos Luiz. De repente, Isabela, 1,60, Luiz quanto?
3: 1,97.
2: Quase igual. 2 metros de altura. Vai, vamos arredondar, né? E a Isabela, se ela for 1,60, é porque deve ser 1,57 também, mas tá tudo certo. A gente arredonda os dois pra cima, 1,60 e 2 metros de altura. É, você fazer, por exemplo, carregar 20 quilos, ou significa uma coisa, Isabela carregar 20 quilos é outra coisa.
3: Exatamente.
2: Porque é a força relativa ao peso dela. Então, nesse esporte, não importa, é a força total ou em algum deles a força relativa conta também?
3: Eu diria que nesse caso, mais a força total, mas se você for pesado com relativa alta, melhor ainda, entendeu? Porque o trenó fica mais leve ainda para você. Então, como eu falei, né? Tudo o peso conta em diversos sentidos, tanto para ajudar o trenó a pegar mais velocidade durante a descida, quanto para ter uma força relativa mais alta, né? É mais fácil você pegar uma carga X pesando 100 kg do que pesando 80, por exemplo, né? Você vai ter que trabalhar menos até conseguir chegar nesse nível.
2: E sem ser no bobsled, outro esporte na neve, tem os menores e fortes também tem alguma chance
1: eu
2: em algum lugar?
1: Posso fazer alguma coisa ainda, gente?
3: Pode, com certeza.
2: Quem sabe,
1: claro. Se pequenininha desse jeito, serve ainda?
2: Isabela muda de profissão, vamos ver.
3: Sim, seria mais um perfil, acho que de skeleton, não tão do bobsled,
1: tá.
3: Mas skeleton, talvez luge, patinação também, tem vários outros, né? Outros esportes aí.
0: Lugar pra você,
1: eu fiz
0: Isabela.
1: Ginástica olímpica, na minha época chamava ginástica olímpica, tem o atleta ainda, que memória de atleta vai no meu músculo, uma patinação, fiz balé, posso fazer pelo menos para fazer as aulas aqui no Morumbi que você me contou que tem como fazer, né?
0: Claro, e nem todo mundo vai querer ir pros Jogos Olímpicos, mas a gente convida a fazer uma experiência, uma imersão, porque é diferente patinar no gelo, é uma sensação de estar voando. A gente consegue oferecer essa sensação para crianças, jovens, adultos. Tem muita gente que usa a patinação uma forma de desestressar. É uma atividade física.
1: É um esporte, né?
0: Ele é muito bom para condicionamento e é uma sensação de leveza que é difícil de encontrar em outra modalidade. Então, no Morumbi, Arena Ice Brasil, ela está em reforma, dia 15, reabre. Quem tiver interesse, Arena Ice BR no Instagram também. E reserva, faz uma aula experimental. Você está convidada, Isabela. Vocês duas, Camila.
1: Vamos gravar um Bandinhos em Forma com imagens?
0: Vale a pena.
1: Lá.
2: A gente pode ir, mas eu não vou me arriscar em cima do patins, não. Eu vou levar minha filha pra me representar.
1: Leva a Lola. Lola faz patinação, mas é uma diferente, né, Camila?
2: Isso. Ela faz aquele patins com 4 rodas, assim, 2 na frente e 2 atrás. Não é no gelo, não.
1: E é legal a gente falar isso pro nosso ouvinte que tá acompanhando, que o esporte, gente, ele é muito além da sala de musculação, da corrida. Existem muitas possibilidades. O importante é você mexer o corpo, conhecer, se permitir, fazer essa experiência, se permitir viver o esporte. Você não gosta da musculação, tá tudo bem. Você vai encontrar um esporte que faz sentido para você. Pode ser que seja patinação no gelo. Testa, se permite viver essa experiência. A gente gravou, inclusive, um Band News em Forma muito legal, que era o esporte fora na caixa, fora da caixa, que a gente viveu o circo e também o Kangoo Jump. Então, é uma oportunidade de você entender uma vida diferente, um movimento diferente, né, Camila? Mas não se limite, não ache que não é pra você, porque pode ser que seja o seu esporte.
2: Uai, a gente tá falando aqui agora, Luiz, né? E mesmo que não seja para alto rendimento,
1: claro,
2: ou para chegar num nível muito alto, mas de prática, de estilo de vida, de você se expor. A gente fala tanto em opções, né? Então, assim, isso você encontra também, mesmo, ah, mas eu não viajo nunca para fora, não vou ter condição nunca de onde tem a neve, mas a gente, você tem condição de se manter nessa atividade, né? Eu imagino que vocês tenham muitos atletas e muitas pessoas que praticam nessa
1: história.
2: Situação.
1: Mais, né?
0: Não, e aqui a gente já tem um senso de comunidade, tem muitas meninas que, sim, tem amizades de quase 5 anos da convivência dessa comunidade esportiva que se cria em torno dessa nova prática, dessa modalidade. E agora, aproveitando o hype que está na Netflix dessa série Off Campus, é assim, ó, tem muita gente escrevendo só para saber onde é que eu assisto o hockey. As pessoas não querem, de repente, nem praticar, querem assistir. Mas é o primeiro passo. Mas quem quiser jogar hockey também, temos escolas, temos 8 times de hockey, 5 aqui em São Paulo, que eles podem ir lá e aprender a jogar hockey. Então, assim, as coisas que a gente acha que é só para quem mora no exterior estão aqui à disposição. A gente convida, sim, acho muito importante.
1: Claro, fica o convite para quem quer conhecer uma nova modalidade e estamos no Experiência Band News. Você que ligou seu rádio, sua TV, o YouTube agora, estamos comemorando o Band News em forma especial desse dia de celebração de 21 anos da Band News FM. Está só começando na Orla Total Pass, dentro do Parque Vila Lobos. Depois tem Rivotril, Band News na área. Já tem integrante da Band News FM por aqui e muito ouvinte, não é isso, Michele Trombelli?
4: Bom dia, Isa, bom dia.
1: A gente tá sem o som da Michele Trombelli, tô vendo ela por aqui. Ela que é uma atleta, não do inverno, mas sim do verão, faz o esporte na areia. Conta mais, Mi.
4: Bom dia, Isa, bom dia a todos. Muito bom estar aqui. Aliás, quem tá vendo com imagens, quem tá acompanhando a gente com imagens, já vê aqui ao lado de quem eu tô. Vou começar com a Luana Pereira, que já tava aqui no braço do povo, porque afinal a Luana também é uma das responsáveis pela central de ouvintes. E esse contato é diário, né, Lu?
5: Com certeza, já tirei foto, já abracei, já briguei com os ouvintes aqui que só chegam depois das 6 da manhã. Mas tá incrível, pessoal super querido aqui. Vieram com a energia lá em cima, do jeito que a gente gosta na Band News FM.
4: É, e já pega umas pautas aí também, porque você sabe que o noticiário da Band News FM é muito ligado a todos esses ouvintes que normalmente passam. E quem tá aqui, vocês não vão acreditar, no melhor ritmo Band News Informa.
1: Opa!
4: Luiz Megali,
1: ah,
4: você
1: não.
4: Já nadou hoje, Megali?
6: Por quê? Eu, vocês não vão acreditar.
4: Eu achei surpreendente você chegar, nem a gente que é atleta,
1: eu,
4: né,
1: nem
4: Camila
1: nem
4: Rich,
1: nem
4: já fez nosso esporte hoje e o Megali já chegou aqui todo trabalhado na natação. Megali.
6: Nem a gente que é atleta é só pancada.
1: Aguenta,
6: né,
1: essa.
6: Ah, eu gosto, é exato, só vê as pigas que eu bebo, não vê os tombos que eu levo.
1: É, treinou,
6: cara, sim, já fui pro clube, já nadei, já dei umas braçadas, o dia começa melhor. Né? E no espírito, Band News Informa. Tá orgulhosa, Camila?
1: Muito, a Camila tá orgulhosa de você.
2: Eu tô orgulhosa demais desse time, gente. Nós somos o melhor. O Luiz não treinou ainda hoje.
1: Mas o Luiz Megali treinou.
2: Isso.
1: Luiz Baca não, mas o nosso Luiz Megali treinou.
6: É, eu treinei 1K. 1 quilômetrozinho, de leve, só pra dar aquela disposição. Né? Enfrentar o ouvinte aqui, tá sendo muito legal.
4: Agora, olha, eu vou falar só uma coisa aqui, que quem chegou quase que de surpresa aqui, e daqui a pouco vai estar também no ar com o Megali, com a Sheila, com a Carla Bigato. Vou dar só uma dica pra ver se vocês sabem quem é, hein? Meus amores, diretamente do Rio de Janeiro para São Paulo. Daqui a pouquinho ele tá no ar com a gente.
1: No clima praiano, por isso então que ele veio, porque a gente tá na praia aqui em São Paulo, na Orla Total Pass. Que maravilha, meus amores. Eu não vou ser a única a chiar não nesse Band News especial de 21 anos. Então fica aí com a gente. Se você não tá aqui na Orla Total Pass, vem pra cá. Se é de São Paulo, se não é, a gente tá em todo lugar, na Fast TV, no YouTube, no rádio, no Bandplay, onde você quiser, aproveita que a equipe da Band FM está reunida para celebrar com nossos ouvintes, nossos 21 anos. Camila Rich, quantos anos Band News Informa?
2: Eu tô 14 anos.
1: Band News Informa é seu filho do meio, não é?
2: É, eu tenho só 2 filhos, é a mais nova. Ela, eu sempre sei e faço a conta só por ela, porque quando eu entrei na Band News FM para fazer o Band News Informa, ah, eu estava grávida da Lorena, da minha filha mais nova, e ela tem 14 anos e meio, vai fazer 15 anos no final do ano.
1: Junto com o Band News Informa,
2: junto
1: então,
2: com o Band News
1: você
2: Informa.
1: Gestou os dois.
2: Gestei os dois. E eles praticam bastante esporte, viu? Vou levar eles lá pro Emílio. Eu já vou chegar em casa hoje, eles vão falar, mãe, eu não acredito.
1: Mais
2: mãe. Uma coisa.
1: Ai, gente.
2: Pois é.
1: Mas, Emílio, o convite está feito para os filhos da Camila e para todos os nossos ouvintes, inclusive os ouvintes adultos que podem praticar aqui em São Paulo, no Morumbi. É isso?
0: Arena Ice Brasil é anexo ao onde era o Extra, no Morumbi. É fácil de encontrar na internet. Sim, é fácil acesso. Estamos em obra, a pista vai estar completamente renovada. É a maior pista do Brasil. E assim, experiência única, garantido.
2: Pois é, e o Luiz Baca estava falando aqui pra gente que eles estão precisando. Do que vocês precisam? Porque vocês não têm a pista, né? Uma que desce, assim, tipo um tobogã de água.
3: É, exatamente. A gente tem um projeto de conseguir recurso para construir uma pista de push aqui no Brasil, que é uma pista de largada, que é uma pista seca, não depende de gelo, não depende de clima frio, que é a forma que os países que têm mais tradição no esporte usam para treinar no verão, por exemplo.
2: Então,
3: né?
2: Vocês não precisam dessa pista inteira de gelo, vocês precisam dessa agora terrestre.
3: Não necessariamente, isso. Como eu falei antes, né? O piloto depende de viajar no inverno para estar no gelo para pilotar o trenó, mas para fazer o treino de empurrada, que representa 70% do resultado final, para desenvolver o push, a gente precisa de uma pista seca, uma pista de push aqui no Brasil, uma pista de largada. E é isso que a gente, né, procura recurso para conseguir. A gente pensa, talvez saia através do poder público, talvez não. Então, enquanto isso, a gente vai vendo possibilidades para ver como a gente consegue viabilizar essa ideia, porque vai ser um salto gigantesco para a nossa modalidade. Sem ela, a gente já conseguiu estar entre os 20 melhores do mundo. Com ela, então, com certeza o resultado vai ser muito melhor.
1: É o momento da gente olhar para o nosso esporte, não só para o esporte de verão, para o esporte de inverno, porque dá resultado, né, Emílio? A gente está mostrando aqui, como o Luiz falou, sem essa pista eles já conseguiram um resultado inédito, um recorde histórico. O brasileiro gosta de torcer, gosta de se orgulhar, a gente adora ganhar. Então,
2: quem não gosta de ganhar, será?
1: E quando a gente vê que o Brasil leva jeito para qualquer esporte, é muito bacana, falta esse investimento, a gente sabe. Mas não falta vontade, né, do brasileiro de fazer acontecer.
0: Não, e o brasileiro, claro, ele gosta do campeão, gosta de ganhar, mas ele está apreciando também a jornada do atleta olímpico. Eu acho que tem um projeto muito bonito do COB, que é esse projeto de nação esportiva. E a gente agora com o inverno para de viver de 4 em 4 anos as Olimpíadas de Verão e começa a viver de 2 em 2. Então acabamos de virar Milão Cortina, já estamos vendo Los Angeles e de Los Angeles já vamos para os Alpes franceses. E o público, graças à imprensa também, a cobertura grande que a gente tem, começa a conhecer o Luiz, conhecer os outros atletas e torcer. E não só na hora da competição, mas todo esse trajeto de vida, que são atletas muito especiais.
1: O Luiz postou nas redes sociais um vídeo sensacional, ele no metrô, lotado, pensativo, assim, nossa, esse pessoal aqui nem sabe que eu empurro o trenó. Essa é a realidade no dia a dia, né, Luiz?
3: Exatamente, aquele vídeo estourou muito mais do que eu imaginava, tá com quase acho que 500 mil visualizações hoje, e aquilo foi contando uma experiência pessoal minha, né, porque até coloquei outro vídeo para explicar um pouco melhor depois, que nas Olimpíadas, a gente, por ser do Brasil, as pessoas não esperam que a gente esteja lá, sabe, a imprensa internacional, então a gente acaba chamando a atenção só por ser brasileiro lá. Então lá a gente acaba até chamando mais atenção do que times que tem um desempenho hoje superior ao nosso, só que quando volta pro Brasil a gente acaba voltando a ser anônimo, entendeu? A gente volta do mesmo jeito que a gente saiu daqui. Então é um contraste muito grande, sabe? Da última semana de Olimpíadas, que você, as pessoas compram o ingresso para te assistir.
1: Celebridade,
3: pra, exatamente,
1: né?
3: Para quando você volta pro Brasil, que você volta a ser a pessoa normal que você sempre foi.
2: É, e a gente falar isso muito, né? A gente vê em muitos atletas. Eu assisti outro dia uma entrevista do Bruno Fatos, que foi medalhista olímpico na natação, e ele falando, e a gente já escutou muitas histórias assim, que a hora que você volta com aquela medalha ou com aquela conquista, como foi pra vocês, né? E aí, né? Como que vive? Então a gente tá brincando e tá falando isso, mas não é simples isso, né? Mas esse vídeo vale a pena assistir, viu, Isabela? Porque
1: vale.
2: Fora que quando eu assisti, eu não te conhecia pessoalmente, parece que você tá em outro andar, mas você tá mesmo, né? Que as pessoas, assim,
1: dos réis normais.
2: É isso.
1: Ô Luiz, deixa aqui, a gente tá chegando ao fim do Band News Informa, especial de 21 anos, de experiência Band News, mas quero deixar aqui o espaço aberto, sempre da Band News FM, pro esporte, pro atleta olímpico, a gente tá aqui pra torcer, pra incentivar, deixa seu Instagram, quem quer te acompanhar, quem quer ver a modalidade um pouquinho mais de perto, como pode fazer?
3: Exatamente, pode me seguir lá no meu Instagram, @luizbaca_baca com dois Cs. Lá eu posto toda a minha rotina de treinos, divulgo também o meu trabalho como treinador, eu ajudo atletas de diversas modalidades a terem um desempenho físico melhor, com tudo aquilo que eu aprendi no bobsled, tanto com a minha formação acadêmica também. Então meu Instagram lá, @luizbaca_, segue lá que vocês vão ficar sabendo de toda a minha rotina como atleta de inverno aqui no Brasil.
1: Emílio Strapasson, à frente dos esportes de inverno aqui no Brasil, também deixa um espaço para os nossos ouvintes acompanharem o Ice Brasil.
0: Ice Brasil, ICE Brasil, vocês vão acompanhar 8 modalidades e assim, vocês não imaginam o que tem lá. Sigam a gente, vale a pena e torçam pelos nossos atletas e nos visitem na arena.
1: Claro, o gelo tá muito mais perto do que a gente imagina, viu? Aqui um pouquinho, tá? Tô sentindo ele hoje um pouquinho mais, esse gelo.

0: Mas vai esquentar daqui a pouquinho com o treinão da nossa Camila Rich para os nossos ouvintes que já estão aqui na Orla Total Pass. Daqui a pouquinho vem Rivotril. Tem Band News na área, tem coisa demais ainda para a gente celebrar juntos. Um beijo. Até a próxima, Camila Rich.
1: Até a próxima, Isabela. Obrigada, gente.
2: Obrigado.
3: Obrigado.

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0: 9 horas em ponto. Bom dia para você que está conosco na Band News FM. Carolina Ercolim por aqui. A gente segue juntos na próxima hora. Hoje, definitivamente, não estou sozinha. Já a gente coloca toda a nossa equipe da Band News que está ali na Orla Total Pass, comemorando, celebrando esses 21 anos da nossa emissora muito querida. Mas, por enquanto, a gente atualiza notícias para você seguir bem informado. A Defesa Civil alerta para a possibilidade de formação de nevoeiros e baixa umidade do ar em grande parte do estado de São Paulo ao longo do fim de semana. As condições serão típicas de outono com aumento gradual das temperaturas durante o dia. Entre a tarde e a noite de hoje, a possibilidade de chuvas isoladas perto da divisa com Minas Gerais. Uma cratera se abre na Avenida Eliseu de Almeida depois do rompimento de uma tubulação da Sabesp. Outra vez, Carlos Costa.
1: A Sabesp investiga a abertura de uma cratera após o rompimento de uma tubulação da Companhia Paulista de Água, Esgoto e Saneamento na zona oeste da capital. O problema aconteceu ainda na quinta-feira, na Avenida Eliseu de Almeida, na Vila Sônia, onde parte da pista e da faixa exclusiva para ônibus precisou ser interditada. Segundo autoridades municipais, ao menos 5 linhas de ônibus tiveram os trajetos alterados por causa da ocorrência. Equipes da Sabesp foram mobilizadas para reparar a tubulação danificada e estabilizar o solo no local, com as circunstâncias da ocorrência ainda em apuração.
0: Os quatro corpos encontrados em um terreno em São Paulo podem ter relação com a morte do funkeiro MC Kevin. As informações chegam com Humberto Ferretti.
2: A polícia de São Paulo diz que continuam, porém sob sigilo, para facilitar o esclarecimento dos fatos, as investigações sobre a descoberta de quatro

0: corpos em um cemitério clandestino em Heliópolis, na zona sul da capital. Os agentes tentam descobrir, por exemplo, se o caso tem relação com a morte do funkeiro MC Kevin, que caiu da varanda de um hotel em 2021, no Rio de Janeiro. Dois corpos encontrados em Heliópolis foram identificados e são de um cantor e um outro homem ligado ao mundo do funk e do rap. Existe a suspeita de que uma outra vítima seja o funcionário de uma produtora que está desaparecido. Segundo as investigações, a empresa fez um post nas redes sociais, que depois foi apagado, no qual disse que o colaborador foi assassinado e que o motivo seria o fato de que eles descobriram quem matou MC Kevin.
1: A Anvisa autoriza a fabricante dos produtos IP a retomar as atividades de produção na unidade de amparo no interior paulista. Além disso, a agência permitiu a comercialização e uso dos produtos do lote final 1, que foram fabricados a partir do mês de abril. A suspensão foi aplicada em 7 de maio após uma avaliação identificar risco de contaminação microbiológica em itens fabricados na unidade de química Amparo. A liberação foi concedida após uma nova inspeção concluir que a fábrica da IP já reúne as condições necessárias para operar com segurança. O Corinthians faz hoje o último jogo antes da pausa para a Copa do Mundo. Lucas Belotti.
2: O técnico Fernando Diniz deve promover uma mudança no time principal do Corinthians para o duelo de hoje contra o Grêmio pelo Campeonato Brasileiro. O Timão entra em campo às 5h30 da tarde na Arena do Rival, em Porto Alegre. Sem Jess Lingard liberado para resolver questões familiares na Inglaterra, Caio César deve assumir a vaga no ataque. No meio-campo, ainda há uma dúvida entre os 11, André ou Carrídio. De resto, o time deve ter a base mantida desde a chegada de Diniz, com Hugo Souza, Mateuzinho, Gustavo Henrique, Gabriel Paulista e Matheus Bidu, Ranieri, André, o Carrídio, Breno Bidon e Rodrigo Garro, Caio César e Yuri Alberto. A Band News FM transmite Grêmio Corinthians hoje a partir das 5 horas da tarde. A narração é do Yuri Queiroga.
1: Mais informações com o Thiago Muniz.
3: E a gente complementa a rodada de hoje do Campeonato Brasileiro, início da 18ª, a última antes da parada para a Copa do Mundo da FIFA, que você vai ouvir, claro, aqui na Band News FM. Vamos aos jogos deste sábado, às 16h, Flamengo e Coritiba no Maracanã, no Rio de Janeiro, e também Atlético Paranaense em Mirassol, na Arena da Baixada, em Curitiba. 17h30, além de Grêmio e Corinthians, tem Bahia e Botafogo, na Casa de Apostas Arena Fonte Nova, em Salvador. Fechando os trabalhos de hoje, na Vila Belmiro, Santos e Vitória, 8h. Amanhã, no Cícero de Souza Marques, em Bragança Paulista, às 11h, tem Red Bull Bragantino e Internacional. Depois, às 16h, São Januário recebe Vasco da Gama e Atlético Mineiro. No mesmo horário, Palmeiras e Chapecoense no Allianz Parque. Ainda é Allianz Parque o nome do estádio do Palmeiras. E às 8h30, no Mineirão, Cruzeiro e Fluminense. E no Mangueirão, Remo e São Paulo. O Campeonato Brasileiro tem, nesse momento, Palmeiras na liderança com 38 pontos. E na zona de classificação direta, Libertadores, Flamengo com 31, Fluminense com 30, Atlético Paranaense com 27. O Bragantino está indo para pré-Libertadores no quinto lugar com 26. Coritiba, São Paulo, Bahia, Cruzeiro, Botafogo e Vitória estão na zona da Sul-Americana. Naquela zona neutra estão agora, a partir do 12º lugar, Atlético Mineiro, Internacional, Grêmio, Corinthians e Vasco da Gama. Abrindo a zona do rebaixamento está o Santos Futebol Clube, junto com o Mirassol, Remo e Chapecoense. Panorama completo, portanto, do Campeonato Brasileiro. E aí, vou trazer agora, Carol, informação quente chegando de Liverpool. Parece que vai ter... Não é a Liga dos Campeões, fala da Liga dos Campeões também. Mas assim, informação quente chegando de Liverpool... Caiu o técnico da equipe inglesa, Arne Slot. Ele que tinha sido campeão com a equipe dos Reds na última temporada, ou melhor, na temporada retrasada, né? Porque a temporada 2025-26 acabou e a 24-25 ele foi campeão com o Liverpool. Mas mesmo ele tendo conquistado o título da outra temporada, o fracasso nesta temporada, 25-26, fez com que ele não tivesse aí a permanência concedida. Então, o Liverpool vai ter que buscar um novo técnico para a próxima temporada após a demissão de Arne Slot. E agora, eu não vou desperdiçar essa trilha que você separou, né, Carol? Manda a brasa!
1: Belíssima trilha.
3: Ah, verdade. Sabia? Isso daí é baseado numa composição de Handel. É uma composição original para a UEFA, mas é baseado numa obra de George Friedrich Handel, mesmo cara do Aleluia. Olha.
1: Muito bom.
3: Tem aí? Olha. Só para lembrar que temos Paris Saint-Germain e Arsenal, 13h pelo horário de Brasília, a grande final da Liga dos Campeões sendo definida em Budapeste. Mas agora vamos voltar para o Parque Vila Lobos em um instantinho.

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2: 9 horas, 7 minutinhos, bom dia para você ligado a partir de agora no Jornal Band News Especial, na programação especial da Band News FM, ao vivo, direto do Parque Vila Lobos, direto da Orla Total Pass, 21 anos de Band News FM no ar, e a gente faz daquele jeitinho que a gente mais gosta, que é comemorar junto dos nossos ouvintes, num sabadão muito especial, muito gostoso. Já temos Rivotril completo, já temos casa completa, Calabrigato por aqui, Luiz Megali por aqui. Temos nossos convidados, Mônica Bergman, Carlos Andreasa. Mas antes de mais nada, gente, vamos para aquele bom dia do sabadão? Bom dia!
3: Que beleza!
2: Maravilha! Obrigada pela presença, gente. Buongiorno! E aí, Megali, bom dia!
3: Bom dia! Valeu, rapaziada, pela presença. O pessoal acordou cedo. Não tá calor, mas também não tá chovendo. Então valeu a pena ter trocado a data da semana passada para essa. E obrigado ao pessoal da programação que decidiu fazer essa edição do Jornal Band News no Experiência às 9. Porque aí o dia rende. Já deu tempo de tomar café, já deu tempo de ligar para a família, já deu tempo até de pular na piscina e dar umas braçadas. Para quem tá pago aí, nem a Camila Rich fez exercício hoje, mas eu fiz, Carla Bigato. Bom dia.
4: Bom dia, mas também o seu clube é aqui do lado, né, Luiz Megali? Lado, aí não venhamos. Tinha muita desculpa. Bom dia, Megali. Bom dia, Sheila. Bom dia, gente.
5: Bom dia!
4: Que delícia estar aqui em São Paulo comemorando o aniversário da Band News FM, 21 anos. Depois do Maracanã, confesso, eu achei que ia ser um pouco complicado, que a gente ia ter, sei lá, um coro baixo, de repente, em São Paulo, porque hoje a disputa tá difícil, né? Passei pelas padarias aqui até chegar ao Parque Vila Lobos, quase fui puxada para dentro de uma delas. A concorrência maior é essa, né? Sentar, tomar um café na padoca, comer aquele pão de queijo, mas... Estamos aqui, tem bastante gente, o pessoal tá animado pelo jeito, para fazer também o treinão com a Camila Rich. Agora temos convidados,
3: Carla,
4: né?
3: A gente tem que se decidir, né? Porque eu tô na Bahia, você tá em Campos do Jordão.
4: Eu tô vestida, eu tô com as cores da Colômbia, né? Eu tô de amarelo e azul.
6: É Brasil.
4: E temos um convidado que é do Rio de Janeiro, dei um abraço nele e falei, parece que eu acabei de te encontrar. E foi mesmo, né, gente?
2: Carlos Andreasa. Bom dia, área, Andreasa.
7: Deu tudo tempo certo? De até pegar o avião e vir pra cá hoje, cedo já. Peguei e vim pra cá pra encontrar vocês, pra ver vocês. Tô adorando. Encontrei um monte de gente, ver os ouvintes, estar com os ouvintes, abraçar. Muito bom, adoro.
3: Andreasa, a gente fez um programa nessa semana num estádio lindo do Rio de Janeiro, chamado Maracanã. Quase tão bonito quanto o Morumbi aqui em São Paulo. O que você tá achando da nossa praia?
7: Maravilhoso. Eu cheguei, eu olhei pro meu pé, tava cheio de areia. Falei, caramba, gostei. Chegamos aqui. Chegamos no... Muito legal o espaço aqui, aliás.
2: Muito, demais, não é? Eu fiquei muito surpresa legal. Também. Eu nunca tinha vindo. E assim cheguei, depois vamos colocar nas nossas redes sociais todas. Fui chegando e mostrando para quem nunca veio aqui na Orla Total Pass. Que belo espaço, com um espaço para você comer, para se divertir, para jogar um vôleizinho. Pedi pra galera que ainda vem, traga a bola de vôlei, porque eu esqueci, tá bom? Então se você ainda vem para cá, traga a bola de vôlei, porque eu quero bater uma bola com o Luiz Megali e com os nossos ouvintes. Vamos ver se dá tempo. Ô, Mônica Bergamo, a gente tava ali só num tricô, hein, ali atrás. Mas, hein, Mônica, bom dia.
8: Se a gente falasse tudo que a gente tá conversando...
2: Só bastidores.
8: Não sobrevivia ninguém, né, Sheila? Mas é isso. Bom dia, pessoal. Uma felicidade estar aqui nessa praia maravilhosa, com esse friozinho bem paulistano, né? Que quem nasceu aqui sabe o valor que tem. Quando você não tá aqui, você sente saudade desse frio e desse cimento todo aqui, mas...

0: Tamo aqui, gente. Agora, vamos passar uma boa manhã.
1: A rapaziada caprichou nesse espacinho mesmo, né? Tem um calçadão aqui de madeira. Fizeram, inclusive, dois calçadões de pedras portuguesas. E aqui eu não tô brincando, não. Mas faz diferença, né, cara? É um piso bonito, tem um mosaico. Lembra um pouquinho Copacabana. A gente tava brincando aqui, eu e o Andreasa, que a gente é meio... A gente tem uma visão parecida da praia. Que a gente adora, mas não gosta tanto da areia. Infelizmente, aqui só dá pra ter areia.
2: Eu não sou um grande fã da... É uma incoerência, né? Uma contradição fundamental. Eu adoro praia, vou à praia toda semana, mas não sou grande fã da areia. Enfim, problema.
3: Tudo errado, né?
4: Não, ele tá
3: Vocês estão errados,
4: dizer...
3: vocês sabem, né?
2: Sim.
3: Tá.
4: O seguinte, que a única coisa que ele não gosta da praia é o que a gente tem pra oferecer aqui hoje.
3: Exato.
4: Vocês compreenderam também?
3: Não, tem mais coisa. Tem um deck de madeira.
1: O subtexto tá aí, vamos ver quem não quer, né?
4: Agora, eu quero muito saber o que é que vocês estavam conversando fora do ar. Não tem essa, Mônica, de não poder falar, não. Dá uma dica, vai, só. Vocês estavam falando
3: com política.
4: De política nacional?
3: Tem a ver com política.
4: Mônica, que momento é esse, hein?
0: Pois é, gente, a gente estava... Porque toda vez que eu entro no ar, eu falo, o que será que o Megali vai aprontar comigo? Que pergunta que o Megali vai me fazer que eu não vou saber responder, né? Mas é isso, estamos num momento, como sempre, o Brasil vem uma turbulência de muito tempo, né, Andréas? A gente fica nesse dia a dia, em jornal impresso, em internet, na rádio, e mais um momento de turbulência, infelizmente, que traz muitas incertezas, né, Sheila, para o nosso quadro eleitoral. Todo mundo que vê um jornalista pergunta quem vai ganhar as eleições, não é? É a pergunta clássica para o jornalista. Daí você fala, bom, são muitos elementos que estão se somando a esse momento do Brasil, de escolher seu novo presidente em outubro, e agora a gente viu mais um, que é Donald Trump em persona, né, entrando nas eleições presidenciais do Brasil. Para que lado ele vai, ninguém sabe, porque há pouco tempo atrás ele botou uma Magnitsky aqui, depois ele retirou, depois ele ficou amigo do Lula, agora ele recebeu o inimigo do Lula, então a gente ainda não sabe para onde vai esse peso pesado, mas o que a gente tem certeza absoluta é que ele entrou nas eleições brasileiras para ficar, né, pelo visto.
1: Você concorda, Andreas? É um movimento eleitoral?
2: Eu acho que essa é a grande manchete. O Brasil, e é preciso dizer isso, os candidatos mais importantes, cada um a seu modo, tanto Lula quanto o Flávio Bolsonaro, convidaram Donald Trump para a eleição brasileira. Transformaram uma foto com Donald Trump, um encontro com Donald Trump no ano eleitoral, num ativo. Você chama o cara pro baile. E agora ele... Eu não tenho... A gente falava sobre isso ontem, a Mônica falou sobre isso ontem, a coluna da Mônica ontem pautou muito o que eu falei depois, concordando com os pontos que ela levantava. A gente tem os dois candidatos trazendo o Donald Trump pro nosso processo eleitoral. Nesse primeiro momento, acho que a interferência ainda está no campo da política eleitoral. Mas não sabe onde isso pode parar, né?
1: No extremo, teríamos uma eleição cujo resultado poderia eventualmente não ser reconhecido pelos Estados Unidos. E aí a gente vai estar caminhando num terreno completamente desconhecido, né? Uma coisa que jamais aconteceu no Brasil.
2: Isso também sendo, essa opção extrema, também sendo algo que nós estimulamos. Porque nós mesmos aqui nos habituamos a questionar resultado eleitoral. A botar em xeque a justiça eleitoral.
1: Isso não começou nem com o Bolsonaro, não. Foi lá atrás com o PSDB.
2: Uma coisa é você gostar do resultado e tal. Outra coisa é normalizar, e nós fizemos isso, a suspeição do processo eleitoral. Também é uma forma de convidar o estrangeiro a questionar o nosso processo. Eu gosto muito de pensar em termos de precedente, Megali. Você planta um precedente e a porta fica aberta.
1: Ô Mônica, e só para falar mais um pouquinho só da conjuntura atual, depois a gente vai fazer festa com o nosso ouvinte, a gente se perguntava ontem qual seria a resposta do governo, foi uma resposta moderada, né? Para que não fique parecendo também que o Brasil está defendendo a soberania por meio de uma defesa de organizações criminosas.
0: Pois é, foi uma coisa... Na verdade, assim, eu conversei com uma pessoa que estava com o Lula na hora em que o Lula foi avisado. Você sabe que jornalista tem um pouco de sorte também, né, Megali? E aí a pessoa falou, não, eu falei, qual que ele falou? Falou, não, ele falou que o Trump acertou ao dizer que as organizações são terroristas porque elas aterrorizam aqui. Mas ele errou porque ele quer usar isso para fazer uma intervenção no Brasil. E eu fiquei esperando a resposta e demorou para sair a nota. Então a nota, o tom eu acho que foi do próprio Lula, mas depois ela foi, ele se reuniu com a Miriam Belchior, ministra da Casa Civil, Jorge Messias, da AGU, foi muito pensada nos detalhes das palavras. Então aí veio essa expressão, né? Sim, são organizações terroristas porque aterrorizam a população, mas elas não podem justificar a interferência dos Estados Unidos aqui, mais do que já teve na história brasileira toda, né? Agora, Megalha, aí veio a coisa de colocar e definir a família Bolsonaro como traidora, né? E eu acho que esse vai ser o tom. E eu acho que também uma coisa que já está dado ali, que eles falam, pessoas envolvidas com o crime. Eu acho que isso vai ser muito explorado pelo governo e pelo PT e pelos apoiadores do Lula, que é, bom, se você quer pegar criminoso, devolve o Flávio. O Flávio está aí, mas está respondendo a processo criminal aqui. Enfim, Eduardo, com levantamentos de informações sobre... Ah, bom, mas o Flávio já deu medalha para miliciano na prisão. Então, é isso. Que vocês vão, o Flávio está envolvido com o Vorkaro, que tem fundos que estão envolvidos com o PCC. Então, vamos fazer para valer. Né?
2: E tem, Mônica, as relações aqui, que são relações com o Comando Vermelho, da Assembleia Legislativa do Rio de Janeiro, do ex-presidente da Alerj, Rodrigo Bacelar, que era o candidato de Flávio a governador até a casa dele cair. Então, os argumentos existem para essa disputa narrativa, né?
0: Posso só fazer uma última intervenção? Eu ouvi de uma pessoa também do governo o seguinte: se a gente for olhar com lupa, não é a PF que tem ligações suspeitas com o PCC, com o CV, né? Se a gente for para os estados e para as polícias estaduais, São Paulo, a gente sabe que já teve episódios aí da PM, dá até segurança, né, para líderes de crime organizado. Então, se for para esmiuçar isso...
1: O problema é que não vai sobrar para ninguém, né?
0: Não sobra para ninguém.
1: É governo estadual, são assembleias legislativas, são postos de gasolina, são padarias que já foram usadas para lavar dinheiro, bancos.
2: E eu acho
1: a padaria praticamente inteira. Né? Então, indiretamente, pode respingar em todo mundo.
2: É uma briga dura, Megali, mas tem um desafio grande, que é a ideia de soberania macro e soberania micro. A soberania macro, muito fácil de defender no caso da tarifa. Você falava sobre isso, Ônibus. É muito fácil defender a soberania nacional contra as tarifas baixadas contra o Brasil. Nesse caso, existe um aspecto, nesse caso agora presente, das organizações criminosas, tem um aspecto do que eu chamo de soberania micro, que é o cara que vive no mundo real das cidades e vê um discurso desse, parece uma coisa distante, etérea, a possibilidade de intervenção de um país estrangeiro e a defesa da soberania nacional. O cara fala, eu não tenho soberania no meu território, eu moro num lugar em que eu não posso escolher o que eu vou, a internet que eu vou usar, não posso escolher o cigarro que eu vou fumar, eu não tenho lugares pelos quais eu não posso passar. Que história de soberania é essa? Então é aí, esse me parece o investimento dos Bolsonaro na questão da soberania micro. Enfim, não é um debate fácil esse criado por essa interferência de Donald Trump.
3: Carlos Andreasa, Mônica Bergamo, Rivotril completo. Tá imperdível esse sábado, gente, e a gente vai batendo bola. Vai falando um pouco dos assuntos do momento, dos assuntos do noticiário, mas vai falando com a galera também, com vocês que vieram aqui prestigiar esses 21 anos de Band News FM na Orla Total Pés. Dá tempo de você vir, porque a programação vai até o meio-dia. Daqui a pouquinho tem treinão com a Camila Hirsch. Aliás, aqueles ouvintes que já foram contemplados, tão bonitinhos com a camisa de Band News FM. Tô adorando ver aqueles ouvintes que ganharam um kit super especial. Tem a camiseta da Band News FM, que é essa aqui também que eu tô vestindo. Então tem treinão, tem a nossa programação. A gente segue aqui até às 11. Às 11 tem Band News na área especial de Copa do Mundo, porque a gente tá naquela contagem regressiva. E a Carla Bigato já foi pra galera. Eu também vou pra gente conversar, trocar uma ideia. Quero saber de vocês, há quanto tempo vocês ouvem a Band News? Como é que é essa relação com rádio, que a gente sabe que rádio é uma paixão, né? É um amor danado que a gente tem por esse negócio, né? E aí a gente vai conversando, trocando uma ideia, fazendo uma bagunça. Eu já vi que o Max, que é um cachorrito ali, que inclusive já sujou minha calça.
1: Você
3: branca.
1: Não vai falar assim no meu moleque, não.
3: Ah, tá bom, desculpa. Carla Bigato já tá por ali, já tem ouvinte. Eu também vou pra outro ponto da Orla Total Pés.
4: Eu não sei se eu tô...
3: Pass.
4: Meu mic tá funcionando.
3: Seu mic não tá funcionando. Vamos ver se o meu vai
4: Ele
3: até
4: tá
3: você.
4: Aberto já?
3: Ah, agora foi.
4: Tá aberto. Agora foi. Aí. Agora foi. Tô no meio da galera. A Sheila Magalhães já brifou. Ela quer saber, desde quando houve a Band News FM, qual é a relação com a rádio? Já veio em algum evento, será? Essa é uma cara mais do que conhecida, Ferdinando, nosso ouvinte de todos os dias, que participa por rede social, no ar, e vai a todos os eventos. Obrigada por ter vindo mais
5: obrigado
4: uma vez.
5: Obrigado, Carlinha. Obrigado. Bom dia a todos os ouvintes da Rádio Band News. Eventualmente, eu sempre ouvi... A rádio faz parte da minha vida, né? A Rádio Band News, direto desde a pandemia. Todo dia, segunda, sexta, todo dia, sagrado. Fim de semana, eventualmente. Mas é um prazer estar aqui.

0: E fazer parte dessa galera aqui linda, esse pessoal aqui que trabalha duro, todo dia, e eu apoio o que eu posso, né? Alguns eventos eu participo.
1: Quase todos ele participa, a gente renova as fotos. Isso aconteceu no Rio de Janeiro também, é uma delícia poder rever os nossos amigos, que são amigos. É, eu já falei há alguns meses que eu fiquei bem sentida, porque é uma grande ouvinte nossa, que sempre participava de tudo. Paula Marques, infelizmente, nos deixou, faleceu em novembro, e certamente ela estaria aqui hoje. Então, um abraço e nossa homenagem à Paula. É, em nome de todos os ouvintes, e que ela represente o que é a Band News, essa ligação, esse afeto tão forte, essa conexão que não se desfaz, apesar dos pesares. Então, está em nossos corações e sempre estará. Ferdinando, obrigada.
0: Obrigado
1: por
0: você,
1: ter vindo.
0: Obrigado a todos, e boa festa aqui, bom evento para todo mundo.
1: Valeu. Aproveite. Obrigado. A Sheila
2: Fernanda
1: já adiantou,
2: é figurinha carimbada,
1: já falou,
2: né?
1: Aqui, ó, o Arthur Cove. Ô, Arthur.
3: Eu acabei de encontrar uma amiga de colégio.
1: Mentira.
3: Um milhão de anos, é. E é ouvinte da rádio.
4: Estudamos juntos no colégio, no colegial, na época.
1: Jura?
4: Lá do Campos Salles.
1: É ouvinte de todos os dias aqui da rádio?
4: Sim, eu e meus cachorrinhos, que eles vão atrás do galo. Quando o Megali fala, Sol, cadê o galo? Eles vão correndo, onde eles estiverem, saem correndo para achar o galo.
1: A gente já recebeu algumas imagens, alguns vídeos desse momento. É verdade, né? Ah, eles estão deitadinhos na cama e tal. Aí é, meu galo? Será que a gente tem o efeito lá na redação agora?
4: Ah, podia, que eles vão sair correndo, eles vão procurar.
1: Desde quando você ouve a Band News FM?
4: Ah, já faz uns 5 anos para mais. A gente acorda lá com o Expresso São Paulo e já continua com o jornal Band News. E vamos o dia inteiro ouvindo a rádio. É muito bom ficar ligado nas notícias de um jeito leve, né? Como vocês fazem a notícia, ser leve.
1: Vamos tentar de novo? Com você, nosso galo.
4: Tá vendo como é isso?
1: Bom demais, Sheila.
2: Fofos, é o Max e a Doris, é isso? São os nomes,
1: são eles.
2: Né? Eles são demais, cara. Eu adoro quando a gente recebe as imagens dos dois. Eu tô do lado de mais um ouvinte, que é o Hélio. Hélio veio aqui também logo cedinho, prestigiar, acompanhar. Tá devidamente uniformizado de Band News FM. Hélio, bom dia pra você. Obrigada por ter vindo aqui. Como é que é a tua relação com a rádio? Quanto tempo você ouve a Band News?
5: Olha, eu ouço a rádio, eu creio que 21 anos. Eu lembro de quando inaugurou a rádio e eu fiquei ouvindo essa coisa diferente da época, que era 20 minutos. Os programas eram a cada 20 minutos. Eu achava isso o máximo. Eu fiquei um pouco triste depois quando terminou esse período dos 20 minutos. É, eu gostava muito do Boechat, eu era assim, minha companhia de todos os dias. Depois, quando o Boechat não estava mais na rádio, eu fiquei um tempo sem ouvir a rádio. Eu fiquei um pouco triste, eu não consegui ouvir. Agora eu voltei novamente, estou muito feliz com o Rivotril. É meu programa preferido e eu gosto muito da rádio.
2: Ai, que legal, obrigada demais, viu, Hélio. E esse movimento que o Hélio fez, a gente acompanhou com muitos ouvintes, né, que naquele momento deixaram de ouvir a rádio, ficaram muito sentidos e foram voltando e entenderam que a Band News FM tem esse DNA que ele deixou, tem essa sementinha que ele plantou e que a gente com muito orgulho carrega do nosso jeito, da nossa forma, mas tocando o mesmo jornalismo, que é comprometido, que é dinâmico, que é responsável, que é contundente, mas tentando levar um pouco de bom humor, um pouco de graça para as pessoas, porque eu acho que o dia já é tão pesado, a nossa rotina já é tão difícil, né? Se não tiver um tiquinho de bom humor, não dá.
5: E é isso que eu gosto. Eu estava sentindo falta e eu gosto muito da Band News. Eu tenho muito carinho pela Carlinha. Eu me identifico com a Carla Bigato, gosto muito dela. Eu gosto muito dessa interação de vocês todas as manhãs. Parece que são irmãos ali brigando e conversando e discutindo. É, essa leveza eu gosto muito.
2: Obrigada, Hélio. Valeu.
5: Obrigado.
2: Gente, é isso. Carlinha já tá ali no meio. Tem mais gente. Você tá sem microfone no momento, não é mesmo? Olha só que coisa. Então, ó, a Carla já tá com mais ouvintes aqui.
1: E as entrevistas aqui? Ah, porque, ó, vamos tirar foto com os ouvintes. Seja bem-vinda.
6: Obrigada. Sou Naleita Pevi. Escuto a Band News faz muitos anos, desde a época do Boechat. E tô muito feliz de conhecer os rostos hoje aqui.
1: Que bom, obrigada. Você veio de Itapevi?
6: Itapevi.
1: Saiu cedão.
6: Cedão. Fui a primeira, filha. Invadi ali a área que não era pra invadir com a avó da... Esqueci o nome dela agora de novo, meu Deus. Da de óculos. esqueci o nome dela.
1: Do quê?
6: Da Isabela.
1: Ah, da Isabela Mota.
6: Eu peguei e falei, onde que é a experiência Band News? Aí uma senhorinha simpática. Ah, minha avó trabalhou lá. Não, minha filha, minha neta trabalha lá. Vem

0: conversar aqui com um corintiano. Eu tô bagunçando todas as câmeras, tudo. Vamos lá conversar com um corintiano? Mandar um ver, não vai Corinthians. E aí, tudo bem?
1: Tudo bom, Sheila? Vai Corinthians!
0: Nós, como é teu nome?
1: Meu nome é André, André Cunha.
0: André, você ouve a Band News FM bastante?
1: Muitos anos. Comecei, na verdade, com a minha mãe, ouvindo a Rádio Bandeirantes, Pulo do Gato, acordava pra ir pra escola com o Pulo do Gato. E hoje ouvindo a Band News, mas não faz 21, mas faz uns 18 anos já.
0: O que você gosta mais na rádio?
1: É, eu gosto de tudo. Eu gosto das entrevistas, eu gosto das notícias, eu gosto das análises, entendeu? Tudo. Eu gosto da rádio, eu ouço quando chego no serviço e até às 6 da tarde estou ouvindo.
0: E o que você acha dos São Paulinos da rádio?
1: É, eu acho que os São Paulinos ficam zicando a gente, entendeu? E agora com o dinizismo, a gente está na fase boa. Ele zicou, falou que vem uma fase ruim depois aí, né? Mas eu acho que ainda não vem. Ainda dá esse ano para passar aí. Vamos levar essa Libertadores esse ano.
0: Bora, valeu. Obrigada pela presença.
1: Obrigado a você, obrigado. Foi um prazer.
0: Vamos ver se a gente consegue conversar com mais um ouvinte, que esse aqui é especial. Ele não para de ouvir a Band News FM. Tudo bem?
2: Oi, tudo bom,
0: como
2: Sheila?
0: É que você tá?
2: Eu
0: como é
2: bem.
0: Seu nome?
2: Maurício.
0: Maurício, conta um pouquinho sobre a sua relação com a Band News FM.
2: Ah, minha relação começou em 2019 com o Boixar, o Barão, o Megali, e foi esse relacionamento aí com rádio. Aí veio a pandemia intensificou muito mais meu relacionamento com a rádio e não sai mais. Tô aí até hoje. Todo dia de manhã, o Rivotril, às 14 horas o Andreasa e por aí vai.
0: Ah, eu vi que você citou Megali, Boechat, Barão, Andreasa. Eu tô me perguntando, e a Carla, rapaz?
2: A Carla Bigato, com certeza. É, com certeza, a Sheila, né? Todo esse pessoal tá no meu coração, tá no meu dia a dia.
0: Obrigada, e obrigada por ter vindo aqui.
2: Viu? Eu que agradeço a oportunidade.
0: Ah, eles estão dizendo que você coloca a família para você, obriga as pessoas a ouvirem Band News FM.
2: É, eu obrigo minha esposa, minha filha, né, eu amarro elas perto da rádio lá e faço elas ouvir todo dia, que é importante.
0: Obrigada demais.
2: Obrigado, viu? Obrigado, Bel.
0: Diga lá, Carlinha, onde é que você tá?
3: Entrevista. Vamos lá. Atrapalhando a entrevista mesmo. Olha, da nossa ouvinte chamando, ela virou e falou assim, eu adoro o Piores Mães do Mundo. Ai, mas você participou? Eu não entendi direito.
4: Eu mandei, mas tinha tantas mensagens que vocês acabaram não lendo. Mas a mensagem que eu tinha, assim, quando vocês narram é totalmente diferente.
3: Não, mas calma. Não chegou aí pro ar, mas a gente pode fazer uma edição especial agora. Mônica Bergamo tá aqui, que é a criadora do quadro. Então vamos. As Piores Mães do Mundo. Na Band Oba. News FM. Como é que foi a sua história?
4: A minha história é que as minhas filhas, a Laura e a Esther tá aqui hoje, elas viviam brigando. E a Laura, que é a mais nova, batia muito na mais velha e ela chorava. E aí quando vinha, mãe, ela tá me matando, ela me matando. Eu falei assim, o que você quer que eu faça? Se eu bater nela ou se eu matar ela, você vai se sentir melhor? Pô, mãe, pode bater. Aí eu acabava batendo nas duas, dava chinelada nas duas. Isso é verdade, a Esther tá aqui, então assim, quando vocês narram, é muito divertido, lembra um pouco da nossa infância. E eu tô feliz aqui por ver vocês três e lembrar do Boixat, da Simão. Eu tô muito emocionada em conhecer quem me acompanha há 21 anos pelo rádio.
3: Obrigada. Delícia! E tá aqui, temos uma testemunha dessa história. Muito obrigada. E é isso, tem um monte de ouvinte por aqui. A gente continua na sessão foto, a gente faz daqui a pouquinho? Oi. Vou ficar aqui, direto.
5: Tudo bom?
3: Tudo bom? Parabéns pra nós.
5: Obrigada.
3: Vou voltar pra lá rapidinho e aí já volto.
5: Por favor, Carlos. Tem uma fila aí pra tirar foto com você.
3: Obrigada. Obrigada. Vai, Megali, toca daí porque a gente tá tirando foto.
6: Toca daqui, o pessoal tá vindo tirar foto. Tá uma confusão gostosa aqui, gente. E mais de um ouvinte, o que é inevitável, né? É, trouxe aqui, Mônica, o nome do Boixat. O Boixat sempre vai estar presente, né? Na nossa programação, nos nossos corações, no nosso pensamento. Oi, Negue! Senta aqui, irmão. Vamos bater um papo. Bom, primeiro vai conversar com o pessoal e depois a gente vai colocar o Eneg na conversa também. E o Boixat, obviamente, ele ajudou, né? Eu queria falar algumas palavras. O Rodolfo estava até falando sobre isso na programação do Rio de Janeiro. É um cara que ele deu a cara à Band News FM, né?

0: O que o Boechat acharia disso? Aliás, eu sou tão curioso, não é para tanta coisa. O que, que ele acharia? O que, que ele diria? Mas a Band News FM também moldou o Boechat, né? Ele se descobriu um jornalista diferente, né? Nem melhor nem pior, porque o Boechat sempre foi brilhante, né? na mídia impressa, uma referência de colunismo, de inteligência e de acúmulo de fontes. Mas ele se descobriu também alguém diferente, né? E iniciou ali uma carreira nova convivendo conosco, com o nosso sangue novo, com a Sheila, com a Carla, comigo, com o Barão. Ele entendeu ali como é que funciona o rádio, né, Mônica? Muito rápido. Né? Ele estava acostumado com aquela lógica do impresso. Então, no começo, o noticiário com o Boechat era ler o que está escrito no jornal, comentar, fazer análise, sempre brilhante. Mas com o tempo, ele foi entendendo que aquilo era um veículo diferente, que ali ele tinha a possibilidade de fazer jornalismo ao vivo, né? Com os olhos, sem a necessidade da fonte, da autoridade, utilizando os olhos do ouvinte, o testemunho do ouvinte, a fé pública no ouvinte e não na autoridade, né? E foi aí que ele revolucionou a própria carreira, ajudou a transformar o rádio como nós o conhecemos hoje e deu essa cara à Band News, que é uma rádio única nesse sentido, nessa intimidade com o ouvinte. Vá a um evento de alguma das nossas concorrentes, que são rádios que eu respeito muito, admiro muito, não estou falando mal de jeito nenhum.
1: De jeito nenhum.
0: Não, tem profissionais brilhantes, grandes amigos na CBN, na Jovem Pan, né, infelizmente agora que se for na Rádio Eldorado, na Transamérica, tenho amigos e admiro muito esses profissionais, mas essa proximidade, esse calor humano, esse carinho, essa intimidade com o ouvinte, só a Band News tem.
1: Só. Às vezes eu vejo o Megali falando, eu falo, não, isso daí. Porque quando uma pessoa. Tem uma vez eu entrevistei o Fernando Henrique Cardoso numa sabatina na Folha de São Paulo, e ele falou uma coisa que me marcou muito e que eu acho que é uma verdade muito absoluta. Ele, como todo mundo sabe, não é uma pessoa religiosa que frequenta igreja e tal. Mas ele falou, a Ruth, a mulher dele morreu e o pai dele morreu, ele falou, eu converso com eles. Presta atenção em mim, por favor.
0: Desculpa, que eu tô falando. Estão me avisando aqui que depois eu vou ter que chamar um break, mas eu
1: certo,
0: não tô apressando.
1: Mas bem rapidinho.
0: Não, bem rapidinho não, Mônica. Saborei a história aí que a gente não tá com pressa.
1: Porque eu acho que tem a ver com você, que o Fernando Henrique falava isso. Meu pai faleceu e a Ruth faleceu. E eu converso com eles. Mas como que conversa? Ele é uma pessoa que não tem essa. Ele falou, eu conhecia tanto eles, que eu sei exatamente o que ele falaria nesta situação. Então eu imagino, comigo menos, porque eu tinha essa coisa de toda manhã com o Boechat, que já era muito intensa na minha vida, porque todo mundo repercutia, mas eu imagino que você, que conviveu ali do lado, tem essa sensação. Tem essa. Ele tá conversando com, mas não é.
0: Tem,
1: é porque você conhecia a pessoa.
0: Tem assuntos que eu sei exatamente o que ele diria. Né? Eu sei o que ele pensaria a respeito do governo anterior, eu sei o que ele pensaria a respeito deste governo. Não vou entrar aqui em detalhes, porque eu não quero arrumar briga com ninguém e sábado não é dia de brigar.
1: Menos ainda com ele, né? Mas que vai falar, Megali, não comete inconfidência.
0: Eu acho muito divertido o ouvinte que escreve ali. Você faz um comentário qualquer que você sabe. Linha do Boechat. Obviamente, ele construiria muito melhor, né? De uma maneira muito mais brilhante, mas mais ou menos na mesma linha do que ele diria. E o cara escreve dizendo assim, Boechat teria vergonha de você, achando que o Boechat estaria defendendo coisas horrorosas aqui, né? É um auto-engano. Então, basicamente, eu sei. Agora, tem um assunto que eu não sei. Tem um assunto que, pra mim, é um mistério. Que eu não sei o que o Boechat pensaria. Lava Jato. Porque ele era um admirador da operação. Ele apoiava até alguns limites legais sendo ultrapassados, porque para ele corrupto tinha que estar na cadeia. Então ele achava que a Lava Jato era um patrimônio nacional, mas ele não vivenciou a Vaza Jato. Ele não conhecia a fabricação da salsicha. E eu não sei, essa eu não sei mesmo. Como ele reagiria a isso?
1: Eu tendo a achar que o Boechat era um iconoclasta, assim, não tinha heróis. Ele naquele momento reconheceu a importância histórica da Lava Jato, que teve uma importância histórica, mas
0: ele nunca caiu nessa de Sérgio Moro, herói nacional, nada disso.
1: Isso.
0: Ele admirava o que estava sendo, o Brasil está prendendo corruptos pela primeira vez.
1: Sim.
0: Ponto. Né? Mas confrontado com as revelações, com os diálogos ali da Dallagnol, eu tendo a achar que ele se decepcionaria e largaria a mão. Sim. Mas esse é um assunto que eu tenho certeza.
1: Sim, eu acho que sim. Eu acho que ele seria... É isso. Bom, é o seguinte. Você pecou? Acabou. Pau em você. Você também? Pau em você. Eu tendo a imaginar que seria isso, o Megali. Eu não acho que ele... Eu acho que ele tinha essa liberdade que a gente tenta ter também, entende? De... E que é difícil. É difícil, porque todo mundo nasce de um lugar e vê o mundo de uma janelinha. Mas é, eu acho que sim, que ele era um... Não sei se anarquista é a palavra certa, mas ele era um... Ele tinha aquela vocação de o rei tá nu, sabe? Isso. Eu acho que ele falava tá nu mesmo, por mais que ele o seja rei tá nu e o rei.
0: Passe-se a mão na bunda do rei. Dá tempo de contar uma historinha do Boixá aqui, Arthur? Só rapidinho mesmo, de verdade. É, ô Mônica, o que é, você falou, conhecer uma pessoa, né? Conhecer o pensamento da pessoa. Vou contar uma história que talvez eu nem devesse contar, mas como ele contou no ar, então eu fico à vontade. É, eu fui passar uns dias na casa dele no Rio de Janeiro, no Leblon, casamento de um amigo, ele emprestou o apartamento, não tava lá. Tava com a Ana. E o Barão também foi, com a Michelle. Nós quatro solteiros, casados, mas sem filhos, né? Vamos tomar um chopp no Belmonte, tá, voltamos para o apartamento e eu dormi no quarto do Boixá. E aí, éramos jovens, tinha uma TV ali, falei para Ana, será que não tem um canalzinho bacana para a gente assistir, aí para a gente ver uma pelada, um futebol, se é que me entendem. E tinha o canal, mas precisava de senha. Ana falou, ia lá, tem que botar senha. Eu falei, que senha, pô? É Boixá. 0000, não deu. 1111, não deu. 1234, abriu. Era o quê?
1: Abriu em que canal?
0: Eu preciso falar mesmo?
1: Ah.
0: Gente, intervalo rapidinho, a gente volta já com esse Experiência Band News.
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3: Seu caminho. Nove horas e 41 minutos. Robson Ramos está dando uma olhada na cidade de São Paulo, na grande São Paulo também. Como é que estão as coisas pela Anchieta, Robson?
4: A chegada ali pela Anchieta, São Paulo, já tem um ponto com trânsito lento na aproximação do trecho urbano, da entrada da Rua Vergueira, no quilômetro 10. Isso é só pela pista do meio, viu? A pista lateral vai bem e depois disso, caminho livre pelo trecho urbano da Anchieta até a chegada ao Complexo Viário Escola de Engenharia Mackenzie. Saída para o ABC e Baixada Santista vão bem. 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
3: Tem acidente em São Paulo, Thiago Muniz.
5: Informação sobre um acidente grave que aconteceu na noite de ontem, Carol, na zona norte de São Paulo, perto da estação Jaraguá dos trens metropolitanos. Um carro invadiu uma calçada e atropelou 7 pessoas por volta das 8h30 de ontem na rua Camocim de São Félix. Duas pessoas foram atingidas nas proximidades da estação e outras duas numa farmácia que fica do lado do local. E as outras 3 ali foram colhidas no meio desse momento que o carro subiu na calçada. Depois do atropelamento, pessoas que passavam pelo local no momento dos fatos começaram a agredir o motorista antes da chegada das equipes de resgate e da polícia. As

0: Pessoas foram atendidas pelos bombeiros, entre elas um homem de 89 anos que ficou ferido na testa e no nariz, foi levado à UPA Vergueiro e outras pessoas foram levadas para a UPA do Pirituba. Ah, segundo as informações apuradas no local, a princípio, o motorista desse carro, que tem 45 anos, teve um mal súbito e acabou com isso, perdendo o controle do veículo. E esse veículo atingiu 7 pessoas na zona norte de São Paulo, repetindo, 7 pessoas que a princípio teriam ficado feridas. Não há informação de mortes nesse acidente.
1: Obrigado, Muniz. Seu caminho. De olho também pela Avenida Interlagos, né, Robson Ramos?
2: Oi, Carol. Zona Sul da cidade tem Avenida Interlagos fluindo bem nesse comecinho de sábado para quem vai para o centro. Ela fica mais amarrada ali na altura da Rua José Neves até a Praça Ministro Pedro Chaves. E para o bairro, a condição de trânsito é boa por ali. 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
1: Está recebendo várias mensagens super lindas dos nossos ouvintes. Muita gente não conseguiu, né, chegar ali na Orla Total Pass, na Zona Oeste de São Paulo, ali no Parque Vila Lobos, mas estão acompanhando a live, a transmissão também pela Smart TV, né, pela LG. Aqui, por exemplo, o nosso ouvinte Jeter, talvez, que fala sempre bom ouvir vocês, jornalismo descontraído e desconstruído em todo lugar. Ele fala, Alexa, cozinha, Alexa, quarto. Ela tá em todo lugar mesmo. E diz que o gato, sempre ouvindo, conhece a voz de todos nós aqui da emissora. Ouve os programas inteiros do Reinaldo. Mas o galo, somente o digital, não adaptável nos tempos dos horários mais variados da população. O galo realmente é um despertador sonoro para muita gente, né? A gente tava vendo agora lá no parque, né? A Carla com 2 cachorrinhos de ouvintes que demonstraram estarem alertas ali com o galo cantando. Porque a gente soltou daqui do estúdio e emitiu o som lá também. E a gente vai voltar lá para o Parque Vila Lobos. 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
5: Orla Total Pass, Zona Oeste de São Paulo, Parque Vila Lobos, 9 horas e 45 minutos. Estou conhecendo hoje o local, muito bacana, muito bem organizado, restaurantes ótimos, gente muito bacana, pessoas praticando esportes, a Sheila está lá jogando o seu vôlei. É uma praia? Não é uma praia, mas é o mais perto que dá para chegar. Tem fonte jorrando água, tem areia, tem muita diversão, tem cachorro quente, só não tem o mar. Né? Mas dá para curtir bastante e dá tempo de você chegar aqui. Ficaremos no ar até o meio-dia. Daqui a pouquinho tem Band News na área especial. Copa do Mundo às 11 horas da manhã. A Sheila tá lá jogando seu vôlei, não dá para chamar, mas dá para chamar a Larissa Biscaia, que tá com o pezinho na areia circulando por aí. Diga, Larissa.
6: Oi, Mega. Tô aqui porque a Sheila tá batendo um bolão, tá jogando vôlei com uma ouvinte mirim, com a Heloísa, que topou conversar com a gente. Posso chamar de Elo?
7: Pode.
6: Elô, me conta, o que você tá achando da experiência Band News? Você tá jogando um vôlei com a Sheila Magalhães, Elô?
7: Tô achando muito legal.
6: E você costuma ouvir a rádio com os teus pais?
7: Na ida pra escola.
6: E você aprendeu alguma coisa ouvindo a rádio? Tem alguma coisa específica que você gosta?
7: Eu gosto do galo.
6: Toda criançada adora o galo, não tem jeito. Então você escuta cedinho, acorda, tá com sono ainda?
7: Tô.
6: Valeu, Elô. Obrigada por conversar com a gente. E a nossa diretora, Sheila Magalhães. Ô, Sheila, Elô, dá pra jogar na seleção daqui a uns anos?
8: Tá pronta, tá com toque redondinho, tá jogando super bem. A Elô tá com 11 anos, tá fazendo aula e dá pra perceber. Parabéns aos pais. E que legal, porque logo que eu cheguei aqui, eu avisei nas nossas redes sociais. Tô sem fôlego. Avisei nas nossas redes sociais. Gente, eu esqueci a bola de vôlei. Se alguém tiver vindo pra cá, traga uma bola de vôlei. Eis que a Elô lembrou da bola de vôlei, avisou, falou, não, eu tenho minha bola de vôlei, vou levar. E trouxe, a gente tá batendo uma bola.
6: A Elô garantiu. Legal
8: pra isso, inclusive, né? Esse espaço é muito legal pra isso.
6: Quem disse que São Paulo não tem praia?
8: Aqui.
6: A gente tá aqui com o pé na areia, elas estão jogando. Vou tentar puxar os pais da Elô que trouxeram ela pra cá. Como é que é o nome do senhor?
9: Bruno.

0: Ô Bruno, então você tá formando uma ouvinte mirim, escuta todo dia a gente?
1: Todo dia ela escuta, ela gravou até, sabe falar certinho a fala do Megali. Todo mundo apresentado, todo mundo escalado, só falta ele e meu galo.
0: Peraí que eu quero ouvir. Ô Elô, vou atrapalhar teu jogo de novo. Teu pai me falou que você sabe certinho a fala do Megali, como é que é?
2: Sei.
0: Faz pra mim então.
2: 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Pum, pum, pum, pum, pum. Bateria.
0: Sensacional, Megali. Depois dessa com você.
3: Meu microfone não tá funcionando. Adorei, querida. Obrigado. Ganhei meu dia. Toca essa bateria. E vamos tocar aqui com o Eduardo Oneg. Oneg, que prazer tê-lo. Bem-vindo.
4: Tudo bem? Opa, opa, tá me ouvindo? Tá ouvindo bem?
3: Não, tenta esse. Tente este.
5: Oi, aê, tá ouvindo bem?
0: Agora sim.
5: Tô ouvindo bem. Bom, é um prazer estar aqui, né? É muito legal. Esse espaço é muito bacana. Queria só dizer que a Larissa Biscaia, ela prometeu fazer o aulão e veio de bota. Então ela veio de bota já com a ideia de não fazer o aulão. Prometeu a semana inteira, no Band News, no meio do dia, farei o aulão, farei o aulão. E Dona Cláudia, a mãe dela, que deu educação a ela, ensinou que você não pode assumir um compromisso e depois não cumprir. Então ela, por segurança, veio de bota, que ela deve ter trazido de Curitiba. Então ela tá de bota, vejam,
3: é
5: quem
3: típico,
5: tiver.
3: Né? A pessoa sai de Curitiba e vem para uma cidade de praia como São Paulo, acaba passando essa vergonha.
6: Posso fazer a defesa da Larissa? Que é o seguinte, areia, ou você está descalço, tem duas opções. Ou você está descalço, entendi. Desculpa pessoal, entendi. Não tô criticando vocês não, tá? Ou você está descalço ou você está de bota.
3: É verdade.
5: É verdade.
6: Porque é horrível a sensação de sentir a areia entrando no seu pé pelos tênis. Então, eu acho que a Larissa fez uma opção sábia.
3: A sabedoria da Larissa. Oi, Negue. Oi. A gente já teve tantas boas discussões, né, nesses anos de Band News, muita conversa. Oi, Negue é um cara bom de papo. E a última foi super edificante, né? A última vez que a gente teve uma conversa...
5: Falamos sobre uma coisa, sobre excrementos.
3: Bosta de vaca, né?
5: Vocês acreditam num negócio desse? Mas aí a culpa não é minha, não. Porque não teria havido diálogo se alguém, não vou falar em nomes aqui, mas se alguém não tivesse escrito para mim durante o Band News no meio do dia sobre bosta. Foi você o responsável?
3: Não. O assunto era bosta. O assunto era bosta. Não que o assunto fosse uma bosta.
5: Não, o assunto não era uma bosta.
3: Cocô, excremento,
5: exatamente.
3: De vaca.
5: Uma crítica qualquer que a gente fazia sobre algum político, eu não sei.
3: Ou provavelmente, literalmente mesmo, sei lá, cavalo que caga na rua.
5: Alguma coisa assim. Né? Aí o Megali pega e manda uma mensagem. Eu acho que eu tenho a mensagem do Megali. Porque eu...
3: Deve ter.
5: Eu tenho a mensagem do Megali.
6: É um expose do Megali agora.
5: Não, ele vai lá...
3: Mas eu faço questão.
5: E diz que na infância dele, ele primeiro que ele gosta do cheiro.
3: De... Não. Mas aí você tá invertendo a ordem. Eu vou ficar parecendo um maluco aí, né?
5: Luiz Megali. Aqui, ó. Peraí, vamos lá. Aqui, achei. Olha, em Ouro Fino fazíamos guerra de bosta de vaca. Então você imagina, em vez de você receber uma mensagem do Megali, né, um jornalista respeitado, né, tradição, Band News FM, você imagina que ele vai mandar uma mensagem dizendo...
6: Um pensador,
5: alguma coisa sofisticada vem. Olha, em Ouro Fino, eu pensei, olha, ele vai fazer uma referência histórica. Em Ouro Fino, eu pensei, Ouro Preto, não, deve ser perto. Em Ouro Fino... Fazíamos, pelo menos escreve direito, né, Megali? Ao contrário de algumas mensagens que a gente recebe muitas vezes. Fazíamos guerra de bosta de vaca. Aí eu escrevi, maravilhoso. Até porque eu falei, não pode contrariar, né? Você fala... Mas eu só falei maravilhoso pra ver se parava. Ele falou, até hoje, por incrível que possa parecer, adoro o cheiro. Daí eu falei, se tem no ar você e sua guerra de bosta de vaca. Porque ele falou isso.
3: É nostalgia, né?
5: Aí ele falou, ouvi, isso se chama formação de caráter. Quem leva uma bostada em cheio na fuça está pronta para jornalismo. Olha só. É inacreditável. Então, quando ele disse, ele quis me envolver nessa história. Porque, na verdade, ele provocou o assunto.
3: Antigamente, eu guerreava com os primos. Hoje, eu lanço as minhas no microfone.
5: Bom, isso é verdade.
3: Não fala isso.
5: Não, isso é verdade. Mas a verdade é o seguinte. Muitas vezes, a gente... critica, outras vezes a gente elogia. Quando a gente elogia, a gente é criticado. Quando a gente critica, muitas vezes a gente é elogiado. É engraçado. Mas tem hora que não é pra criticar, é hora pra elogiar. Mas se você fizer uma estatística, parece que tá diminuindo o número de oportunidades que a gente tem pra elogiar. Parece que tá diminuindo. E quando a gente elogia, É, muitas vezes a gente recebe na mensagem dizendo, você está do lado do outro lado. Ou seja, não parece que o elogio é autêntico e também a crítica, muitas vezes, parece que alguém quer aprontar e tal. É muito doido, né, esse nosso trabalho, porque você simplesmente fazer o relato frio, sem nenhum tipo de análise ou comentário, não é o que as pessoas esperam e eu acho que não é a característica da rádio, né? Simplesmente apontar o que está acontecendo, quem, quando, onde, claro, como e por quê, e sem nenhuma consideração. É importante que a gente alinhave, cruze, com paixão. Paixão pela notícia, paixão pelo jornalismo, não é paixão por um lado político,
3: né? Mas eu não,
5: né,
3: sei, isso Megali? Pode parecer uma ideia meio ranzinza, mas eu não gosto de elogiar ninguém no ar, não. Esses caras geralmente são tem gente muito bem paga pra isso, né?
6: E geralmente a gente se arrepende depois.
3: Depois se arrepende. eu se estou ouvindo uma rádio e vejo um apresentador, um comentarista que eu não conheço, dizendo parabéns ao governador.
5: Não,
3: ao governador. Parabéns ao deputado.
5: Mas às vezes você
3: tem. Eu já boto atitude. A mão no bolso pra ver se a minha carteira tá lá.
5: Mas sabe o que é? Tem atitudes que não são governamentais. Tem iniciativas que não são governamentais.
3: Aí sim.
5: E que merecem, claro, elogios, né? Claro. Iniciativas variadas. Às vezes um empresário, às vezes uma organização, uma entidade de classe que faz alguma coisa, ou às vezes uma manifestação de alguém e que você elogia. Você chega e fala assim, não, ele está certo na minha visão. Eu faço questão de dizer, essa é a minha opinião, você pode concordar ou não concordar.
3: Isso.
5: Eu acho importante ficar claro que não é uma posição da rádio, não é uma posição nem de dois, nem dos apresentadores do programa. É uma minha posição ali naquele momento. E tem posições que eu acho que merecem elogios. Mas eu concordo com você, é muito difícil você achar uma oportunidade de elogiar um governante, porque sempre por trás tem alguma coisa esquisita acontecendo e tal. E não é isso que o ouvinte espera da gente. O ouvinte espera da gente que a gente seja sincero, né?
3: Isso,
5: que a gente estude,
3: autêntico.
5: Que a gente estude, que a gente não diga apenas aquilo que a gente acha. A Mônica Bergamo está aqui e ela é um exemplo de alguém que estuda, que ouve, e a quantidade de ver. Bom, o que ela escuta e que ela tem que descartar pela quantidade de bobagem que ela escuta, né, Mônica? A quantidade de mentira. E ela checa, e acontecem coisas interessantes. Eu e a Mônica trabalhamos juntos há mais tempo do que a rádio Band News FM existe.
7: Na revista Veja.
5: Trabalhamos na revista Veja há muito tempo atrás. Ela era criança, eu já não era criança. Mas o fato é, uma característica da Mônica, ela, se você der uma colher para ela e falar, olha, a muralha da China, a gente tem que fazer um furo do lado para o outro. Se esse for o desafio jornalístico, ela vai executar. Não é que ela vai tentar. Ela vai conseguir fazer um buraquinho. Depois vai ser presa, porque estragou um monumento histórico.
7: Mas levei umas broncas do Eduardo Grandes. Eu lembro de uma muito horrorosa. Mas eu tava certo, ele tava errado. Que eu fui cobrir.
5: Ah, só lembra
7: óbvio,
5: essa.
7: Óbvio, gente. O chefe. Eu fui cobrir o massacre de Eldorado dos Carajás, que foi uma coisa horrorosa. E eu fui com um repórter, o Gerson Camarote, que hoje é nosso concorrente lá na Globo. E aí, eu era chefe, entre aspas, do Camarote. Eu tinha 24 e tinha 23 anos. Era assim,
5: era
7: a coisa
5: etário,
7: lá na Veja. E o Eduardo, 25. Era assim. E aí, a gente, apurando, eu falei, Camarote, vai pegar os laudos das mortes. Vai pegar os laudos. Como foram esses tiros? Saiu o laudo. Ele, mas nós estamos atrasados. Pode falar palavrão?
0: Pode, hoje pode.
7: E ele, o Eduardo tá ligando. Eu falei, foda-se o Eduardo, gente. Nós temos que ver a verdade pura e simples. Nananã. Conseguimos o laudo, foi um furaço. E aí, chego na segunda-feira, o chefe da sucursal, que era o Policarpo Júnior, falou assim, olha, eu tenho uma coisa aqui pra falar, que o Eduardo mandou falar. Eu achando que ia ser elogios pra mim, né?
5: Olha lá, eu tô mandando
7: aqui. Eu achando
5: que
7: era elogios. Aí o Policarpo, é pra nunca mais atrasar, que foi um absurdo, quase que a revista não saiu. E você e o Camarote, aí o Camarote ferrou e falou assim, olha, eu quero falar a verdade aqui. Eu falava pra Mônica.
5: É que ele é pernambucano.
7: Mônica... Eduardo tá ligando e Mônica falava, foda-se, foda-se.
3: Mônica, quero ouvir outras histórias, quero saber como você se descobriu uma repórter cavucadora.
5: Ela nasceu, né?
3: A que vai atrás. Porque numa redação, a gente recebe a matéria-prima e nós ali no estúdio, o Eneg faz muito bem as duas coisas, né? Empacotamos aquela matéria-prima num embrulho bem bonito e entregamos para o ouvinte. Mas a Mônica é a que traz a matéria-prima, né? Aquilo do qual o jornalismo é composto, que é a informação, é o furo, é o exclusivo. E eu quero saber como que você se descobriu a maior repórter, na minha opinião, a maior repórter do Brasil. Calma.
7: Depois do Boechat.
3: O Boechat já também depois...
7: Ele dava muitos furos lá quando ele estava no Globo, porque eu morri de ódio dele.
3: Daqui a pouquinho, Andreasa, você vai embora?
6: Eu vou embora.
3: Você tem um compromisso,
6: tenho,
3: né?
6: Tenho. Então, mas eu tô.
3: Lamentavelmente.
8: Sabadão 10 da manhã. Sabadão.
3: É uma pelada, uma vai jogar agenda, uma pelada.
6: Agenda oculta.
3: Andreasa, obrigado por ter vindo, cara. A gente foi surpreendido com a sua presença. Prazer. Muito alegremente.
6: Adorei, não esperava encontrar esse ambiente tão legal. Encontrar os ouvintes, que são a razão da nossa existência. Estar com vocês, abraçar vocês. Obrigado pelo convite. Fiquei muito feliz. E voltarei.
3: E tem muita experiência Band News ainda. Não saia daí.

0: 9h58, a gente vai seguir já já, né, com a experiência Band News FM aqui no Parque Vila Lobos. Mas vamos olhar o trânsito?
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2: Oi, Carol. De volta aqui no Band News São Paulo para a gente falar mais do trânsito, com destaque para o Rodoanel Mário Covas, que tem um trecho com obras. Para quem está na pista interna, no caminho para Perus, ali na altura do quilômetro 28, quem passa ali pela Regis Bittencourt já sente os efeitos dessa lentidão, logo que passa pelo túnel que existe ali. E depois, a sequência do caminho até Perus é de trânsito bom. Do outro lado, caminho livre, sem problemas em toda a extensão pela pista externa do Rodoanel. 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
9: E a Marginal, hein, Robson?
10: Marginal Pinheiros, de modo geral, ainda boa, mas carregada já para quem sai do Cebolão até a altura da Alexandre Mackenzie e na passagem pelo final da Rainha da USP. O restante do caminho até Interlagos vai bem. Para Castelo Branco tem um pouquinho de lentidão na saída lá da Nações Unidas e também na passagem pela ponte João Dias, e o restante do caminho é livre agora. 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
9: Agora 10:01.
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0: Hoje, sabadão, 30 de maio de 2026, Carolina Ercolim por aqui, a gente vai seguir de volta na nossa celebração de 21 anos da Band News FM aqui em São Paulo, neste sábado, mas antes a gente atualiza as notícias mais importantes dessa hora. O governo vai fazer um levantamento sobre como será atingido pela classificação de PCC e Comando Vermelho como organizações terroristas pelos Estados Unidos. Ontem, o Planalto reagiu à decisão anunciada pela gestão de Donald Trump, que passa a valer na sexta-feira da semana que vem. Nota divulgada pelo Executivo diz que a soberania do país é inegociável e alertou que a medida pode levar a um retrocesso no combate ao crime organizado. Pouco depois, num discurso proferido em Sergipe, o presidente Lula disse que o Brasil não aceita ser tratado como uma republiqueta. O senador Rodrigo Pacheco diz que vai encerrar a carreira política, Eliseu Júnior.
1: Grande esperança do presidente Lula para o palanque em Minas Gerais, estado considerado peça-chave nas eleições, o senador Rodrigo Pacheco, do PSB, bateu o martelo e afirmou que não será candidato ao governo mineiro.
2: Tenho 12 anos de vida pública, fui deputado federal e senador, presidente do Senado do Congresso Nacional por 4 anos, tenho uma vida plenamente realizada e é sempre um momento da gente avaliar ciclos, né? E há o fechamento de ciclo na política que eu decidi fazer.
1: A declaração foi feita durante um evento realizado em São Paulo. O nome de Rodrigo Pacheco ganhou força para a disputa pelo governo de Minas, após manifestações públicas de Lula convidando o senador a entrar na corrida eleitoral. Pacheco chegou, inclusive, a aparecer entre os primeiros colocados em pesquisas de intenção de voto para o cargo. Com a desistência, o PT agora precisa recalcular a rota e definir o nome para representar o presidente no estado.
0: O Conselho Federal de Medicina proíbe o uso de PMMA pelos médicos de todo o Brasil. A determinação foi feita ontem à noite e já começa a valer a partir de terça-feira. A substância está proibida para o uso de fins estéticos ou reparadores e só poderá ser usada em tratamentos de lipodistrofia em pacientes com HIV. A medida é tomada na mesma semana em que uma mulher morreu em São Paulo após fazer preenchimento em uma clínica de estética. A decisão, no entanto, só vale para os médicos e a Anvisa não proíbe o uso desta substância. Música. 10h05, notícia quentinha, vindo lá de Teresópolis. Carlo Ancelotti diz que não vai cortar o Neymar da seleção brasileira. Maurício Ferreira, bom dia para você.
3: É isso, Carol, tudo bem? Ótimo dia a você, a todo mundo que acompanha por aqui a programação da Band News FM. Exatamente, está encerrada há alguns minutos essa entrevista coletiva do técnico da seleção brasileira, Carlo Ancelotti, aqui na Granja Comari, em Teresópolis. E já na primeira resposta, confirmou, não haverá o corte do Neymar para essa Copa do Mundo de 2026. Camisa 10 segue com a seleção brasileira nessa tentativa de recuperação mais rápido possível dessa lesão de grau 2 na panturrilha direita, todo já um tratamento intensivo que tem sido feito por aqui desde quarta-feira, mas o Ancelotti então confirmando que não há um prazo para um novo exame, para detectar essa situação física do Neymar, que ele segue esse trabalho de recuperação e vai com a seleção brasileira para a Copa do Mundo nos Estados Unidos, no México e no Canadá. Neymar não será cortado da seleção para a Copa do Mundo de 2026. O Brasil, que daqui a pouquinho faz o último treinamento aqui na Granja Comari em Teresópolis, antes desse amistoso contra o Panamá, amanhã no Maracanã, às 18h30, e também com o Ancelotti já confirmando a escalação, aquela que já trouxemos ontem por aqui na programação da Band News FM, com Alisson, Wesley, Bremer, Léo Pereira e Alexandro, Casemiro e Bruno Guimarães, Luiz Henrique pela direita, Vini Júnior pela esquerda, Rafinha e Matheus Cunha mais centralizados. Então essa já será também a escalação para o jogo de amanhã contra o Panamá no Maracanã, com transmissão da Band News FM.
0: Queria também saber de você, Maurício, como é que fica o clima, né, entre os jogadores, mas também se essa confirmação do edema de fato não preocupa, né, Ancelotti, porque você falava aqui na nossa programação, né, que tinha até dia 12 para tomar essa decisão, ele acabou antecipando meio que, acho que para parar a discussão, né?
3: Ah, sem dúvida alguma, Carol. Isso é importante também para a seleção brasileira em si, né? Falar um pouco mais da preparação dos outros jogadores e tirar um pouco de foco justamente essa preocupação, se o Neymar vai para a Copa ou não, se há possibilidade dele ser cortado dessa lista.

0: lista final de inscritos para o Mundial de 2026. Então, o Ancelotti, com toda a experiência, foi muito bem. E já na primeira resposta, já bateu o martelo em relação a isso, né? O Neymar não vai ser cortado. Isso tira um pouco do peso também dos companheiros que treinam normalmente, passam também a ter essa, vamos dizer assim, relevância aqui, né? Tirando um pouco os olhares da imprensa só sobre o Neymar e olhando de fato para a preparação da seleção brasileira, escalação contra o Panamá, contra o Egito, também para a estreia na Copa do Mundo. E o Ancelotti disse o seguinte: estamos confiantes na recuperação dele, se não para a estreia contra o Marrocos, mas já para a segunda rodada contra o Haiti no dia 19 de junho. Então, o técnico da seleção brasileira também bastante confiante nesse sentido, que fisicamente o Neymar vai apresentar essa evolução nesse tratamento intensivo de recuperação dessa lesão de grau 2 na panturrilha direita e o quanto antes estará à disposição da seleção brasileira para o torneio agora nos meses de junho e julho, mas é importantíssimo até para mudar um pouquinho desse ambiente, né? Internamente, isso tudo já tem melhorado de quinta em diante, né? Claro que na quarta-feira isso gerou uma certa preocupação, mas desde quinta já o clima é outro. A gente tem visto imagens de bastidores, o Neymar bem tranquilo, participando das brincadeiras com os companheiros. Ontem acompanhou a atividade aqui na Granja Comaria em Teresópolis, então internamente isso já tem melhorado nos últimos dias.
1: Boa. Maurício, obrigada pelas informações. Qualquer momento traz novidades lá da Granja Comari, direto de Teresópolis. 10:08.
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4: 10:09, voltamos a falar ao vivo aqui direto do Parque Vila Lobos, na Orla Total Pés, esse lugar maravilhoso aqui em São Paulo. Que sabadão delícia junto com os nossos ouvintes nessa comemoração dos nossos 21 anos no ar. Desse jeito, olho no olho, conversando, trocando ideia, entendendo como cada um de vocês se relaciona com a rádio, como é gostoso a gente conversar. Já bati uma bolinha ali com ouvintes, já interagimos bastante. E olha, nesse momento, já que a programação é longa, a gente começou aqui logo 8 horas da manhã com o Band News em Forma. Tem Rivotril completo junto com o Eduardo Oineg também e com a Mônica Bergamo. Já tem atração musical imperdível para vocês. E em instantes, a partir das 11, tem o Band News na área especial de Copa do Mundo. E tá rolando nesse momento. Tem treinão com a Camila Hirsch. Aulão com a Camila Hirsch, com aqueles ouvintes selecionados. Quem tá por lá, Larissa Biscaia? Ô Lari, conta um pouquinho aí pra gente como é que tá o treinão, o aulão.
5: Tô aqui, olha só, o pessoal tá todo vapor fazendo os exercícios. Vou pedir uma ajuda aqui pro pessoal que tá junto com a câmera. Se você olhar em volta, pro ouvinte que tá acompanhando pelo YouTube, pela TV, treinão funcional tá com tudo. Camila Hirsch tá ali no palco, tá conduzindo. Isabela Mota tá na primeira fila, nossa apresentadora do Band News Informa, não ficou de fora. Treinão tá começando agora, os ouvintes todos participando, quem foi sorteado com a camiseta da Band News FM. Vamos que vamos, né? Band News Informa, muita saúde, Band News FM mantendo você bem informado e agora exercitado também.
4: Boa, Lari, obrigada. A gente pode chamar ouvinte aqui, ouvintes?
6: Sheila, eu só gostaria de informar que está rolando uma trocação de figurinha ali.
4: Mentira, rapaz.
6: Que o meu guri tá tentando completar o Brasil, precisamos só do Casimiro.
4: E o Fernando tá ali, né? Ele trouxe
6: saiu
4: um
6: o Casimiro?
4: Não saiu o Casimiro? Francamente,
6: muito bem.
4: A piada
6: já completamos Irã, México e Arábia Saudita. Brasil, só falta o Casimiro. Vamos lá.
4: Quer uma
6: Vamos
4: medalha?
6: Achar esse Casimiro hoje. Não, quero uma taça, pode ser?
4: Pode. Deixa eu chamar aqui os ouvintes para conversar rapidinho, pode ser? Ô, Rodrigão, é Rodrigão da Elétrica, né? Chega mais aqui, Rodrigão, porque o Rodrigão da Elétrica, ele conversa com a gente todos os dias. No WhatsApp. E cara, foi o primeiro ouvinte que eu encontrei chegando aqui, né? Não foi? Eu dei de cara com você. Rodrigão, nosso ouvinte de todos os dias. Tudo bem, Rodrigo?
7: Tudo bem, tudo ótimo.
4: E aí? Tua relação com a rádio, a gente sabe que é essa, né? É muito.
7: Desde Boixá, Barão, até teve Sandro Badaró, tava aqui recente e tudo. Aí, assim, sim, ó, você tá perdido lá. Desde muito tempo e sempre tá ajudando a rádio, né? A gente tá andando, tá rodando o dia todo. Rodrigão da Elétrica, tu trabalha com carro elétrico, né? Aí tô rodando o dia todo e tudo que é fato. E tudo que acontece,
4: ele manda lá pro

0: no nosso WhatsApp. E tô no horário,
1: bem no lugar.
2: Rodrigão, você tem 1,90m, mas você tem 3.
1: Será que você conseguiria levantar a Sheila?
0: Não, não, ele tem pensamentos intrusivos, não deixa ele, tipo,
1: eu falei isso em voz alta?
0: Então, e o Rodrigão, a gente
3: sabe... Eu tô na frente de vocês,
0: não,
3: né, gente?
0: Não, não tem problema. A gente sabe que é informação confiável, ele tá passando por lá, ele conhece muito da cidade de São Paulo, ele mandou... A gente sabe que é verdade e a gente vai atrás pra conferir a informação. Não, não, ele não vai levantar a Sheila, gente.
3: Ô, Rodrigão, você falou do Barão, você falou do Boechat, falou do Sandro Badaró, que nem entre nós está mais. Mas você não falou de mim, da Carla do Megali, algo contra?
2: O dia todo junto, o dia todo falando. Aí, vamos dizer, a relação é de casa já, né? Quem já é de casa já... Mas assim, ó, a família Band News, tudo, os ouvintes, a gente faz todo mundo se ajudar no dia a dia, é trânsito, é acidente, informação e festa também, né?
3: E festa também é o que a gente gosta, obrigada, viu, Rodrigo?
2: Obrigado a vocês aí.
3: Valeu, gente, valeu. O que foi, Pablo Fernandes? O que precisamos fazer, Pablo Fernandes?
0: Eu acho que a gente tem que introduzir e apresentar a nossa convidada super especial do nosso aniversário de 21 anos. Ela é cantora, ela tem, eu ia dizer que são
3: ela
0: mais de
3: é
0: 20
3: linda.
0: Anos, ela é linda, ela é atriz formada, não?
4: Não,
0: não, não, não, não. Ana
2: Ela
0: Canhas.
2: Canta Belchior.
0: Ela canta Belchior, agora está cantando Rita Lee. Ana Canhas, Ana, muitíssimo obrigada por ter vindo aqui participar da nossa comemoração de 21 anos. Uma honra ter você entre
5: olá,
0: nós.
5: Olá, meninas. Olá, ouvintes aí da Band News. Prazerzaço estar aqui. Parabéns pelos 21. E prazer falar com vocês, encontrar pessoalmente, né? Porque a gente ouve na rádio e tudo. Agora estamos aqui, olho no olho mesmo, Megali.
0: Ouve mesmo.
5: Ouço sim.
1: De verdade?
5: Sim.
1: Que honra. Que responsabilidade.
5: Que é muita responsabilidade. Ué, mas a gente trabalha com música. A gente ouve rádio pra caramba. Ouve não só as músicas, mas rádio de notícia também.
1: Ô, Ana, eu entrevistei você num sábado, mas foi à distância, né? Remoto.
5: Sim, sim.
1: E, se não me engano, era da turnê do Belchior.
5: Sim, sim.
1: E aí eu falei, pô, será que dá pra dar uma palhinha? Você falou, pô, super educadamente, são 9 horas da manhã, a garganta... O horário tá meio parecido. Você acordou mais cedo
5: acordei,
1: hoje pra fazer exercício?
5: Acordei. Não, mas é... Não sei, talvez eu não... Não sei por que eu não cantei, porque a gente tá aqui, trouxe até o Fabá, meu violonista, pra gente fazer um som.
3: Obrigada
5: pra
3: você. Sim.
1: Não, mas você negou super educadamente.
5: É, tá? Fui educada?
1: Muito,
5: ah, ainda
1: muito.
5: Bem.
0: Não foi o que ele falou no
5: já
0: dia.
5: Já ia torrar o meu não, filme aqui de manhã na rádio, ao vivo, pra todo mundo.
1: Mas hoje a gente vai ter o prazer.
5: Hoje eu vim me desculpar por aquele dia, trouxe o um músico e estamos aqui pra cantar pra você.
0: Antes da palhinha, eu posso perguntar?
5: Claro.
0: Porque a rádio tá completando 21 anos.
5: Sim.
0: Eu estou na Band News há 18 anos.
5: Uau.
0: E eu olho pra trás... Eu era uma pessoa completamente diferente.
5: Sim.
0: Quando eu entrei e me desenvolvi. E eu olho para a rádio e vejo que a rádio também ganhou personalidade, ganhou forma. As coisas acontecem ao longo de 21 anos.
5: Que legal.
0: O seu disco de estreia é de 2007,
5: sim,
0: certo?
5: Sim.
0: São 19 anos.
5: Sim.
0: Mas você já fazia música em São Paulo antes disso.
5: Sim.
0: Queria ouvir de você, 21 anos atrás... Quem era você?
5: Ah,
0: qual foi a maior transformação? Você enxerga isso na sua carreira
5: enxergo,
0: também?
5: Enxergo. Pô, eu era uma cantora dos bares aqui da cidade de São Paulo, né? E tava começando a cantar ainda, aprendendo, entendendo música. E foi uma jornada até aqui. Eu acho que também muitos aprendizados, né? Muitos ciclos, discos, fases, enfim. Mas uma coisa que não muda é essa relação da emoção com a música. Porque no bar... Foi ali que eu aprendi. É um momento muitíssimo importante da minha vida 21 anos atrás, porque foi onde eu entendi que não é possível emocionar alguém, pretender emocionar, se você não se emociona, se você não se conecta. Então, é uma coisa que eu levo pro resto da vida, da carreira. É um momento muitíssimo importante 21 anos atrás. E deixo aqui meu salve pro Mário Edson, querido pianista do Bareto, que era o bar onde eu me apresentava e que me ensinou tantas coisas bonitas sobre isso. Então, também citá-lo, que ali eu tava convivendo muito com ele, chamava ele de Arigó. Arigozinho, levantava o cabelo dele que nem um papagaio assim antes de entrar pra cantar, que ele tinha 74 anos, né? Eu tinha 23, Então era uma coisa maravilhosa, assim.
0: A Ana Canhas fez, Sheila, conseguiu realizar aquele sonho que a gente sempre tem por dentro, sabe? De ser uma cantora de jazz num bar chiquérrimo. Cantora de jazz do Bareto. Você já pensou nessa?
4: Quando ela falou nos bares de São Paulo.
1: Sentada no piano.
4: Não,
3: mas peraí, deixa eu...
0: Até chegar no Bareto.
3: Até chegar no Bareto, eu cantei todos os pés sujos que você pode...

0: imaginar da cidade de São Paulo. Porra, cantei, né, às vezes para duas pessoas, cantei por um prato de comida, cantei, cara, cantei no Hall of Jazz, no Világio Café, no Centro, em tudo que foi boteco. Até eu chegar no Barreto, foi uma longuíssima jornada de 4, 5 anos.
1: Passou por muito risca-faca para chegar, porra, até aquele pirão de
0: mas
1: calda.
0: Mas muito, meu irmão. E assim, até o Mário me dá uma chance... Eu já estava calejada ali, então é uma história.
1: Ana, e a sua carreira começou no momento de transição da música, sim, em que o disco já não tinha mais aquele valor que teve pra gente, né?
0: Sim.
1: O de botar o disco no toca-cd ou na vitrola, e lendo a letra, curtindo o encarte, até cheirando, né? O encarte. Qual que você já, como ouvinte de música, era dessa geração? Como cantora... já foi de outra. Como é que é a lógica da construção de carreira para quem pegou esse momento?
0: Ah, eu acho que são formatos, né? Eu sou saudosista da época do vinil, adoro vinis, escuto bastante. Mas a gente tem que se movimentar conforme as coisas vão indo. Como vocês na rádio que hoje estão aqui transmitindo no YouTube, né? Tudo ao vivo e tal. A gente vai conforme a banda toca. Então, mas a coisa que não vai mudar jamais... É a beleza da melodia, da canção, da letra. Então, seja por plataforma, seja por vinil, fita cassete, CD, a gente vai passando aí por vários formatos, a emoção da música prevalece. Mas eu sou aquela que ouve Beatles no vinil, Led Zeppelin, eu gosto de ouvir discos. Agora cantando Rita Lee, comprei o Fruto Proibido, o vinil dela, uma edição especial, disco de 75, eu não era nem nascida, mas que delícia ter esse vinil e poder olhar aquele encarte com aquela banda maravilhosa. Citar aqui Luiz Carlini, que nos deixou recentemente. Uhum. Guitarrista do Tutti Frutti. Então, a gente vai indo. Mas, sabe, a experiência do show não se modifica também, né? O público presente de frente pra gente, a gente ali olho no olho, vê a emoção da plateia. Isso lá desde os anos 50, lá desde o Elvis Presley, que é a mesma coisa, né? O artista de frente pras pessoas, desnudo com sua alma.
1: Olho no olho ou olho na tela, né?
0: Também.
2: Muito, aquele monte de celular, né? Isso mudou, né? Aquele monte de celular levantado pras
1: tem
2: pessoas levarem um pouco
1: você
2: dessa...
1: vê um montão de celular e falou, pô, essa é a música que a pessoa gosta.
0: Não, cara, vocês estão falando aqui do Belchior, pô, o Belchior, que a gente fez 180 shows, né? Foi um projeto maravilhoso. Nasceu na pandemia, fizemos uma live no YouTube e alcançou 500 mil de pessoas aquela live. Imagina, é quase cantar em, sei lá, não sei quantos estádios, sei lá, 10 aliens lotados. Isso foi assustador, mas é legal também, né? Chegar em tanta gente. E foi na pandemia uma live no YouTube que a gente fez lá, Fabá estava comigo, e foi um projeto que daí fizemos os 180 shows pelo Brasil. Porque o pessoal queria ver ao vivo e ter a emoção de estar presente. Então, eu acho que as duas coisas são complementares, o digital e o... mas eu sou mais analógica, eu gosto da emoção do analógico, da coisa física mesmo.
1: Pô, então vamos, né?
2: Posso só uma última perguntinha?
1: Pode.
2: Sobre cantar Rita Lee? Porque eu acho que deve ser um tremendo desafio, ao mesmo tempo, um tremendo prazer.
0: Sim.
2: É uma forma de homenagem também, sim, mas sim. Eu imagino o cuidado que seja... interpretar, cantar Rita Lee, que, enfim, deixou uma história incrível, é um clássico, então não dá para ficar reinventando tanto, porque isso às vezes desrespeita a produção, sim, autoral e tal. Como é que é para você esse trabalho, que eu acho que é muito delicado, mas é muito lindo também, é uma forma de homenagem, né?
0: Eu acho que tem eu tenho a conexão com o feminino, a Rita é a artista que eu mais admiro, assim... o nome do show se chama Rita Total. A gente tem essa totalidade do feminino com a Rita, o bom humor, a coisa da sacanagem, que eu acho que, sabe, com uma classe, com uma elegância, com uma inteligência, ela representa a gente em diversos aspectos. Pô, foi uma mulher que pariu três homens, né, três aí filhos lindos. Então a Rita é difícil pra, foi difícil para mim, porque pela admiração que eu tenho, fiquei num lugar assim meio de fã cantando a Rita. Mas depois a vida foi trazendo, muita gente pedindo para eu cantá-la. Depois do Belchior, as pessoas começaram... Aí recebemos um convite para fazer cinema, o Festival de Cinema de Ouro Preto, cantando a Rita. E eu, que cinéfila que sou alucinada por cinema, falei, eu vou. E aí estamos aqui já, com uma agenda cheia de shows, fazendo... E está sendo uma emoção, mas eu estou me divertindo, sabe? Eu estou me deliciando, porque as letras são incríveis... E todo mundo canta, e chegando, temos uma banda incrível, então um público masculino que gosta de ver show de guitarra, um show de rock and roll. A gente está tocando muitas músicas da fase dos Mutantes, e do Tutti Frutti também. Então tá sendo uma experiência maravilhosa. E tem aqueles momentos, cantar Ovelha Negra com a plateia, todo mundo liga o celular, às vezes 5, 10 mil pessoas juntas cantando. É uma emoção enorme, sabe? O legado, eu considero a Rita a maior compositora brasileira de todos os tempos, junto com o Roberto de Carvalho e com esses outros parceiros que ela teve. Então é uma honra estar interpretando a Rita Lee.
1: E a ousadia dela, ousadia, né? Porque, cara, tem letras ali da década de 70, a gente no meio de uma repressão braba, e ela basicamente estava descrevendo uma transa.
0: Com certeza. Foi, né? A primeira...
1: Acho que a descrição de uma transa. Ali
0: de colocar as coisas nesses termos para todas nós, para todos nós, né? E sem dúvida nenhuma, acho que a característica que eu mais admiro nela é essa coragem, que eu acho que é fruto do rock and roll ali. Ela ser uma mulher no meio dos homens, fazendo rock. E a audácia, né? É uma coisa... Para as mulheres, né? Hoje a gente fala muito disso, a gente conquistou, está conquistando os nossos espaços, lutando por isso, mas naquela época, nos anos 60, 70, ser mulher falando as coisas que ela disse, não, com certeza não foi fácil. Então, um viva Rita eterna está lá em cima nos observando, virou uma estrela maior e com certeza... Assim como o Belchior também, né? Então é uma maravilha poder interpretar esses artistas.
2: Então bora de música?
0: Vamos lá.

0: experiência Band News, 21 anos com Ana Canhas, cantando Rita Lee, só isso.
1: Pode pedir,
0: e os nossos ouvintes.
2: A Mônica, a Mônica é do rock, olha lá.
0: A Mônica é do rock.
2: Do babado.
0: Mônica Bergamo.
3: Estão aceitando pedidos?
0: Estamos aceitando
1: pedidos. Perto do fogo.
2: Ah, e essa não tocamos no chão. Parceria dela com o Cazuza.
0: É linda.
2: Maravilhosa essa canção. Maravilhosa. A única parceria da Rita com o grande Cazuza, né? Mas essa a gente não estamos preparados. Vou ficar devendo.
3: Como é que chama aquela que era um pedido de desculpas de uma carta do Roberto de Carvalho? E ele que... Desculpe o Aue. Essa
2: sim,
3: tem?
2: Sim, tem.
3: Pode ser?
2: Pode, claro.
3: Vambora.
2: Inclusive, anunciar aqui que em breve estaremos lançando essa música. Gravei Desculpe o Aue. Então, anunciar aqui em primeira mão aqui na Band News.
3: Boa.
2: Em breve.
3: Eu acertei.
2: Gravamos
3: sem
2: o single.
3: Querer.
2: É, vamos lá.
0: Que ajuste a gente precisa fazer? Precisa baixar o. Vamos falar.
2: É, pode falar, mandar voz. Não, é que eu pedi ali pro Mesquita, querido Mesquita. O violão tá muito alto aqui pra mim. Se puder baixar um pouco. Beleza? Valeu.
0: Fechou. Vê se tá bom. Porque aqui é assim.
2: Ainda não,
0: essa
2: tá.
0: Fera, bicho, quem sabe faz ao vivo. Tem que baixar um pouquinho mais o violão no retorno da Ana.
2: Tá estourando a minha orelha.
0: Tá um pouquinho, vê se tá melhor. Porque assim, a gente... são 21 anos, né, Ana? Que a gente vai se desenvolvendo. E você tá falando, a rádio tá se tornando TV, tá virando TV.
2: Sim.
0: Mas essas coisas do rádio, que a gente faz ao vivo, que a gente ajusta ao vivo, que a gente conversa com as pessoas, isso vai seguir pra sempre.
2: Faz
0: parte da nossa essência.
2: Faz, e às vezes a gente tá no palco e esquece letra, e dá problema em instrumento, e amplificador que não funciona.
1: Você não lê a letra?
2: Olha, eu
1: confessa.
2: Tô... Confessa. Não, eu tô com uma pastinha aqui, porque eu não decorei todas ainda.
1: O Roberto Carlos, eu fui uma vez fazer matéria no show dele e descobri isso daí.
2: Sim.
1: Ele tem aqui e ele lê tudo. Até quando ele fala da mãe dele assim, ele vai lendo. Porque são muitas coisas.
0: São tantas emoções.
1: A Gal lê, lia, eu descobri tudo.
2: Sim.
1: O Caetano não lê.
2: Eu gosto...
1: O Gil não lê.
2: Então.
1: Eu acho que o Gil não lê. Mas não é demérito, não. É porque
2: são
1: muitas letras.
2: Muitas
1: e aí, pra você lembrar.
2: Eu gosto de decorar porque eu acho que muda a relação quando você interpreta, quando você tá apropriado da. Mas
1: tem que se preocupar em ficar.
2: Não, mas, por exemplo, Amor e Sexo é uma letra que é muito grande, então ainda estou no processo. Coração Selvagem do Belchior, eu levei meses pra decorar, enorme.

0: Desculpe o Huawei.
1: Nossa. Olha que versão que linda, linda. Tô arrepiado, gente.
2: Caramba. Obrigada. Daqui a pouquinho sai, a gente gravou essa.
1: Tem alguma preferida que você, enfim, encontrou ali o tom certo? Falou, bom, essa ficou demais. Essa Rita Lee aplaudiria.
2: Olha, não por uma coincidência, eu fiquei muito feliz que você gostou da versão. Essa é uma das minhas preferidas, né? Desculpe o Huawei. Inclusive, foi por essa razão que a gente decidiu gravá-la também. A gente tem um arranjo com a banda que lembra um pouco uma versão do Police, do Every Breath You Take. A gente fez uma coisa que juntou os dois ali. Ficou muito bacana, então a versão sai daqui a pouco. Essa é uma... Mas assim, eu sou absolutamente apaixonada pelo repertório como um todo. Todas as músicas são boas. A gente toca 19, 20 músicas no show. E a gente fica ansioso para fazer o show, de tão bom que o repertório é.
1: Uhum.
2: É porque, por conta disso, ela fala de coisas de uma forma muito única, muito idiossincrática, encontrou caminhos muito dela, e tem esse lado porra louca, que eu sou apaixonada, sabe? De papo reto, capricorniana, meio, tipo... Ah, às vezes ela tá de saco cheio.
1: Iconoclasta,
2: né? Tem uns tweets dela que são até... eternos e famosos, que merecem ser emoldurados.
1: Tem muito engraçados,
2: assim.
1: Né?
2: Muitíssimo. Então, esse humor, eu falo isso porque eu tô namorando um capricorniano, né? E é uma delícia esse deboche, esse humor. Eu acho que é uma característica do signo, talvez, porque é muito parecido, assim, né? Ele tem esse humor, esse deboche igualzinho. E eu sou fã, então... Eu tenho loucura por todo o repertório, praticamente. Não tem uma música que eu falei assim, putz, agora eu vou ter que cantar essa, sabe? Porque a galera gosta, mas eu não... Não tem, cara, eu sou... Nós vamos de Erva Venenosa, A Mania de Você, Doce Vampiro, esse tal de Rock and Roll, Amor e Sexo, Perigosa, que é uma canção que ela fez para as Frenéticas, mas nunca gravou. Então,
1: alguma dos Mutantes?
2: Sim, temos. Tem Ando Meio Desligado.
1: Não tem Vida de Cachorro, não, né? Vou dar um chute de longe aqui.
2: Não, porque a gravação...
1: Que é uma das minhas preferidas, é tão linda.
2: É lindíssima, mas é o Sérgio Dias que canta no disco, né?
1: Sim,
2: então,
1: é verdade.
2: A gente está priorizando assim, as músicas que ela mesma gravou e tal. E eu sou muito fã dos Mutantes, né? Assim, porra, é onde a Rita começou, né? Com Arnaldo Batista e Sérgio Dias, então muito importante. Fizemos. É isso.
1: Vamos fazer uma daqui a pouquinho?
2: Vamos, daqui a pouquinho.
1: A gente tem que ir pro noticiário local.
2: Exato.
1: E voltamos daqui a pouquinho com Experiência Band News. Não saia daí. Gente, maravilhoso.

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0: 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Robson Ramos tem informações da Marginal do Tietê. Oi, Robson.
2: Oi, Carol. De volta para falar mais do trânsito por aqui. Destaque agora da Marginal do Tietê. Curioso, Marginal estava pior mais cedo do que está agora. O motorista enfrenta trânsito lento só ali na altura do terminal rodoviário do Tietê, no sentido Castelo Branco. Para Ayrton Senna, aí sim, tem problemas na saída do Cebolão, na altura da rodovia Anhanguera e na passagem pela rodovia dos Bandeirantes. Tudo isso pela pista expressa, mas depois dali a condição melhora para quem vai fazendo todo esse caminho até a Zona Leste. 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
2: 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E os caminhos para o litoral, Robson Ramos?
3: Falando agora do sistema Anchieta Imigrantes, e o motorista tem problemas por lá para subir para a capital, enquanto a Anchieta segue com a pista de subida fechada para manutenção. O motorista utiliza a rodovia 12 Imigrantes agora com lentidão entre o quilômetro 49 e a passagem pelo quilômetro 46 e depois do 43 ao 42. A descida de serra pelo Imigrantes é tranquila e pela Anchieta também vai bem. 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
2: Voltamos à experiência Band News. Larissa Biscaia está ali conversando com os ouvintes. Pé na areia, né, Larissa?
4: Pé na areia e treino funcional, Carol Ercolim. Tô aqui com a nossa Isabela Mota, apresentadora do Band News Informa. Isa, tá dando conta desse treino da Camila?
5: Ah, eu aproveitei pra falar com a Lara e dar uma respirada, que gente, a mulher é muito braba. Colocou a gente pra suar, a galera aqui não consegue nem respirar, porque nossa Camila Rich não deu descanso. Treino funcional pra todo mundo, no nosso ritmo, mas o ritmo da mulher é puxado.
4: Posso te dar uma dica pra você estar mais preparada?
5: Claro.
4: Escuta o Band News Informa, sensacional. O programa bom, semanal, né? Traz várias dicas de esporte.
5: É bom, né? É bom que tá no Spotify, no Deezer, na LG Channel, YouTube, rádio, onde você quiser, a gente tá também.
4: Valeu, Isa. Eu vou te liberar pra voltar pro treino.
5: Vamos, gente.
4: Carol, o pessoal tá suando aqui, eu volto com você.
2: Valeu, Lari. Agora são 10 horas e 37 minutos. A gente vai voltar já a falar direto da Orla Total Peça. Se você está circulando aqui por São Paulo, está dando de bobeira, passa ali no Parque Vila Lobos e acompanha ainda a nossa programação que vai até o meio-dia.
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0: Baixa a trilha, Carol. Baixa a trilha, Carol Arcolim.
1: Pronto, vamos lá.
2: Alô? Aí agora foi.
0: A gente combinou um negócio e não deu certo. Deixa eu contar.
3: Agora volta.
0: Megali falou assim, ó. Volta com a música direto, beleza. A gente não
3: vai
0: avisou.
3: Vai ficar
0: a
3: legal pra caramba.
0: Vai ficar muito legal.
3: Não avisa ninguém.
0: A gente não avisou a Carol Arcolin que era pra ir baixando a trilha.

0: A gente só combinou
1: com o pessoal da técnica.
0: Não avisou a técnica. Então agora, o violão tá ligado agora, gente?
1: Então vamos fingir que nada aconteceu.
0: Carol, vamos voltar, vai. Isso. Carolina Ercolim, volta daí.
1: Trilha e a gente vai.
2: É um pesadelo trabalhar com a gente. Porque a gente combina as coisas, esquece de avisar.
1: Não, mas foi maravilhoso. Inclusive, eu vou homenagear, pedindo desculpas da outra vez que eu não cantei pra você. Agora vou fazer um pedido aqui pro Megali pedir uma música dos Mutantes.
2: Essa foi o pedido meu, hein?
1: Bora lá. 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
1: Lari, lari, lari.
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1: Nossa, eu amo, amo. Mas eu canto tudo errado, viu, Ana? Assim, é como Rita Lee, né? A gente conhece todas as músicas.
2: A Rita Lee cantava certo.
1: Canta... Não, a Rita Lee canta certo.
2: Ah, tá.
1: Tô falando da gente com Rita Lee. A gente conhece todas as músicas e vai, leva a letra quase inteira, mas tem um detalhezinho que sai errado. Ela não pode. Tá vendo? Ana Canhas tem que fazer tudo certo. E você teve essa transição pro rock, né? Você tem uma fase muito rock and roll na sua carreira.
0: É. Ah, é engraçado, porque eu comecei lá nos bares, eu cantava assim, jazz, eu cantava... E tem uma faceta do jazz, por exemplo, Billie Holiday, né? Que eu cantei muito. É uma cantora muito rock and roll, porque o rock passa por um lugar muito filosófico, às vezes. Não, não só solos de guitarra, sabe? Eu acho que ser mulher é ser meio rock and roll. Eu já acho que é por aí, porque é isso... Né? A gente tem que estar sempre ali no front lutando. Diga aí, Megali, quer falar alguma coisa?
3: Não, eu fiquei impressionado. Eu não conheço a sua fase Billie Holiday, preciso conhecer.
0: Porra, tem tatuada no braço aqui de tão importante que a Billie é pra mim.
3: Eu imagino, acho que pra toda cantora, né? Não dá pra...
0: É uma
3: pra...
0: cantora que é bastante rock and roll, né? Nos Estados Unidos ali na época dela, anos 30, 40. Meio Rita Lee também, sabe? Uhum. Eu me identifico com essas mulheres, Edith Piaf na França. E tantas outras, Elis Regina, eu acho que foi uma cantora também. Então, às vezes, não é necessariamente a questão do gênero, embora eu goste bastante do swing, do rock, do blues. Acho que eu tenho essa veia musical na essência, assim, na gênese do que eu adoro. Mas, às vezes, o rock passa muito por um lugar do pensamento, da atitude também, sabe? Da atitude, de você...
3: Eu fico pensando no desafio que deve ser você entrar no personagem Billie Holiday, né? Porque boa parte do que nos impressiona na Billie é a alma que ela tá colocando. Ela cantando a fruta estranha, né? O Strange Fruit.
0: Strange Fruit,
3: pra quem não sabe, as frutas estranhas eram os negros que eram enforcados, né? Queimados nas árvores lá do Alabama, do Mississippi.
0: Exatamente.
3: E ela, enfim, ela viveu tudo aquilo, né?
2: É uma força, é muito além da voz.
3: Você
2: está falando de uma força histórica, de um momento histórico super importante e que ela viveu, né?
0: Por isso que eu digo que Billie Holiday é rock and roll. Porque você, naquele momento, escreveu uma letra, ela é uma letra dela, uma música que ela escreveu, Strange Fruit. E ela sofreu perseguição do governo americano. Ela foi, né, tem um filme, pessoal que quiser saber mais sobre isso, muito interessante. Então, do mesmo jeito que eu acho que a Rita estava ali colocando, por exemplo, a sexualidade feminina nas canções e nas letras, né? E era uma coisa que até então não se fazia tão diretamente. Então, é uma coisa que eu vejo... mas, assim, eu adoro rock and roll. Eu sou uma cantora picada aí pelas bandas, Led Zeppelin, Hendrix, Beatles, e aqui no Brasil também a cena roqueira. Adoro Titãs. Enfim, adoro o Paralamas, Barão Vermelho. Recentemente gravei lá o especial do Barão. Tive lá com os meninos, com o Frejá. Então, Cazuza, já cantei Cazuza.
3: Que showzaço semana passada, hein? Você teve lá no Allianz Parque?
0: Não, eu participei da gravação do programa Altas Horas. Eles fizeram um especial Barão Vermelho. Eu tive a honra de ser convidada pelo Frejá para gravar o programa. Cantei uma música deles. Então, eu tenho isso no meu histórico, né? Como eu também vejo que Belchior também é rock and roll. Né, na sua própria trajetória, histórico de vida. Então, eu acho que eu tenho uma identificação, assim, com todos eles. Assim.
1: Daqui a

0: pouco tem Belchior, então, na voz de Jonacanhas. Mas antes, você a definiu, né? Falou, Mônica Bergamo é rock and roll. Total.
1: Tá ali no front do jornal todo dia ali com as fofocas.
2: É
1: com as fofocas, né, Mônica?
0: As fofocas. Colunista social.
1: É, mas assim, é com uma classe que ela faz, né? Tipo, pô, Mônica tô aqui fingindo normalidade, mas já estive muitas vezes em sua coluna.
2: Sim, muitas, né? Lógico.
1: E agradeço total. Mônica é uma lenda, assim, né? Dentro do que ela faz.
2: É horrível ficar velha, né? Você começa, é uma lenda.
0: Tá acontecendo, assim, Mônica.
3: Eu preferia quando era uma promessa.
2: Super talentosa.
3: Mônica, aliás, era essa pergunta que eu queria te fazer, que eu fiquei devendo. Essa pergunta que eu fiquei devendo, né? Que eu fiz aqui a comparação da redação com uma casa em que a matéria-prima, que é a notícia, é embrulhada por gente como nós. Né?
2: É.
3: Nós não somos jornalistas de furo. Né? Nós somos jornalistas de estúdio. Você é a jornalista do furo, que traz a matéria-prima sem a qual o jornalismo não existe.
2: Que ela tava só pra eu vou ter que me despedir, mas eu tava falando, ela falando sobre como a música vai ser sempre a música, não importa a plataforma. E eu acho que o jornalismo é a mesma coisa.
0: Exatamente.
2: As pessoas me perguntam, e o futuro do jornalismo? Eu falei, gente, o futuro do jornalismo é um problema assim. Dos donos que tem que ficar pensando no modelo de negócio. Meu
3: repórter curioso sempre vai ter, né?
2: Cantar, jornalisticamente falando, né? É o que a gente tem que fazer. É isso. Parabéns, aí. Ana.
1: Obrigada, querida. Um
2: prazer. Parabéns pra vocês.
0: Obrigada,
2: pra nós,
0: Mônica. Obrigada, Mônica. Precisa sair. Então foi muito bom aqui.
2: Tá,
0: essa
2: eu queria
0: manhã.
2: Ouvir o que hora, mas eu tenho.
0: Você tem compromissos? Posso imaginar. Mônica, obrigada demais, viu?
2: Obrigada,
0: por todo,
2: gente,
0: esse período com a gente, por essa manhã aqui com a gente. Ah, uma salva de palmas pra Mônica Bergamo.
2: Por parabéns. Parabéns, lenda.
0: Beijo, Mônica.
2: Tchau,
0: obrigada,
2: gente,
0: viu?
2: Até. Bom sábado aí pra você.
0: Valeu.
1: E tem essa questão de a gente falar, pô, a gente tá mais velha, mas eu tô trocando por mais sábia. Tô mais sábia, tô melhor, tô mais entendida das coisas da vida, né? Porque...
2: Ó, uma hora você vai chegar quando... Eu nunca esqueci o Adoniran Barbosa, eu vi um documentário que ele falava, é prêmio pra Adoniran, prêmio pra Adoniran, quero minha parte em dinheiro, gente. Tchau, gente.
0: Valeu,
2: tchau.
0: Maravilhoso.
1: Valeu.
0: Maravilhoso.
1: Quer ir com mais música?
0: Pode ser.
1: Podemos?
0: Vamos falamos aqui tanto da Rita falar essa coisa apimentada aí, representando a nossa sexualidade, nosso sex appeal. Vamos fazer aí um clássico dos clássicos que todo mundo ama no show.

0: Quero ouvir agora o geral cantando aí, vamos lá.
1: Meu bem, você...
2: Água na boca...

0: Meu Deus do céu!
1: Que isso?
0: Que isso?
2: Valeu, não, gente!
0: Eu já era fã.
2: Que astral,
0: eu já acompanhava,
2: obrigada,
0: a carreira.
1: Agora sou um devoto.
0: Agora, meu amor,
1: você
0: que
1: bota
0: é
1: o microfone
0: essa,
1: na minha boca. Eu vou querer que você dê uma notícia também.
3: Mas vamos lá, bom dia, ouvintes.
0: É difícil isso acontecer, pronto, viu, Ana? Ah. Deixar essa pessoa acanhada.
1: Conseguiste. Conseguiu me deixar vermelho.
0: Uma garota rock and roll é uma garota
2: rock'n'roll. Ai, que delícia. Pô, o astral aqui, a galera maravilhosa. Obrigada aí pelo carinho, a gente cantou junto aí. Demais, tô feliz demais de estar aqui. Muito, muito obrigada.
0: Muito bom.
1: Nossa. Ana, Belchior, Rita Lee, e aí, vai fechar a trinca ou
2: pois
1: não?
2: Pois é, existe esse
1: com
2: papo
1: quem?
2: Aí.
1: Não tô... Chico Buarque.
2: Eu tenho pensado sobre, as pessoas me perguntam se eu vou fazer aí uma trilogia, talvez. Tem muito compositor bom no Brasil, né? Então, assim, muito compositor, compositora. Então, tô pensando, vamos ver. A Rita Lee ainda tá no começo. Inclusive, posso fazer aqui um convite pro pessoal
1: Deve.
2: Que está nos
0: Por
2: ouvindo?
0: Por favor.
2: Sim. Dia 12 de junho, Dia dos Namorados, a gente vai fazer um especial Rita Lee, Dia dos Namorados. 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E amanhã estaremos em Paraty, no Festival Bourbon, que é um
1: que
2: maravilhoso. E tem uma agenda cheia aí também, então com certeza a gente vai chegar em muita cidade ainda. 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
0: Cavern Club faz parte também da sua...
2: Pois
0: jornada,
2: é. Pois
0: né?
2: É,
0: algo que tá muito ligado à sua carreira.
2: Pois é,
0: né?
2: O Cavern é a clássica casa onde os Beatles começaram lá atrás, né? Ficaram 2 anos tocando ali, que era um porão lá. E aí abriram agora a filial em São Paulo, ali no Shopping Vila Olímpia. Então é muito legal. Eu já fui lá ver o show de amigos meus. E foi muito legal a casa. Tô bem animada pra esse show. Vai ser
1: Beatles
2: demais.
1: Beatles ou Rolling Stones?
0: Não, Megali.
2: Você quer o quê? Que eu cante, Rolling
0: Stones? Não, ele quer
1: que
0: você
1: escolha.
0: Ele vai fazer um ping-pong agora
2: contigo. Cara, bem difícil essa escolha pra mim.
1: Eu também acho difícil.
2: Bem
1: Aliás,
2: difícil.
1: Eu acho que a gente não deveria ser obrigado a escolher.
2: Então, porque...
0: Ele faz isso com ela.
2: Faz?
0: Percebe?
2: Uhum.
0: Não, mas... A gente não deveria ser
1: ela
0: obrigado.
1: Ela pediu pra cantar.
2: Mas... Mas é uma discussão muito válida, porque, assim, eu fui Rolling Stones a vida inteira. Eu sou louca pela caixa do Charlie Watts, Mick Jagger, Keith Richards, enfim, todos eles. Mas eu tô numa fase meio Beatlemaníaca. Voltei a ouvir Beatles, os discos clássicos, então... essa é uma pergunta que eu não consigo responder. Eu acho que assim, ó, formato canção, composição, genialidade, a canção como obra-prima, Beatles. A atitude, sabe o fogo no furico, o famoso, é Rolling Stones, entendeu? Então é meio por aí.
0: Vai, o Megalha próxima dele. Praia ao campo. Não é, era essa, né, que você tava engatado?
1: Era isso.
0: Vamos... De música mais?
2: Vamos lá, queremos
0: mais. A gente vai abusar mesmo hoje dessa
2: vou cantar,
0: dupla, porque...
2: Tá, eu vou cantar uma que eu acho muito linda, que eu acho que a galera conhece aqui, e que é uma música dos Mutantes, da fase dos Mutantes, que o meu querido amigo Ney Matogrosso, que assim posso chamá-lo, porque já são 15 anos aí de amizade, é um artista que eu admiro, gravou também essa música, então vamos lá, uma baladinha para o pessoal aí, que é bem, bem linda essa música, vamos lá.

0: feliz.
1: Ana Canhas, obrigado, Ana. Foi um prazer. Obrigado pela presença. Vocês arrebentaram, vocês nos arrepiaram.
0: Obrigada.
1: Quer deixar redes sociais, aquele...
0: Ah, pessoal que tiver aí, que, final, né? Que quiser, que não me conhece ainda, Ana Canhas, o Canhas é com N, com o tio em cima, espanhol, né? Eu sempre brinco e falo, pô, mas você fala picanha, põe no plural picanhas, é uma brincadeira. Que o povo não esquece, às vezes os apresentadores alguém fala, mas como é que fala o seu nome? Canhas, picanha, o cara nunca mais esquece. Mas é Canhas com N com tio. E as redes são Ana, _ Canas. O pessoal me encontra no Spotify, nas plataformas, Instagram, isso aí. Eu queria só agradecer, parabenizar vocês mais uma vez. E a gente se encontra pela Estrada da Vida aí, cantando Rita Lee, com certeza.
2: Não sem antes uma última música.
0: Diga.
2: Porque a gente vai fazer o seguinte, ó. Essa experiência Band News especial de 21 anos... foi até aqui um baita sucesso por causa de vocês, que vieram aqui prestigiar esses nossos 21 anos. Obrigada demais, minha gente. E aí, enquanto a gente estava aqui, também tinha uma galera lá, uma parte dos nossos ouvintes, fazendo o aulão da Camila Hirsch, aqueles ouvintes que se inscreveram, atividade física, não sei o quê. Então, assim, tem o aulão, tem uma galera lá. Aquela galera vai vir pra cá, porque aí a gente pode juntar todo mundo pra fazer um fechamento legal por aqui, mas vocês não vão embora, porque em instantes tem o Band News na área especial de Copa do Mundo, vai ser muito legal, nossa equipe de esporte já tá toda por aqui pra tomar os lugares e falarem muito sobre a Copa do Mundo que tá chegando. Mas e a galera lá, do treinão, do aulão?
3: Nosso chefe, Felipe Félix, foi lá agilizar. Aê! Isabela Mota tá puxando a fila.
2: Boa!
3: Pessoal já tá, olha, tá, foi um aulão, foi um treinão completo, dá pra perceber, mas tá todo mundo inteiro ainda. É, foi um treino que conseguiu contemplar todo tipo de condicionamento físico, né, Isabela Mota? Para quem tinha mais condicionamento, fez mais força. Quem tá no comecinho, tá voltando, também conseguiu acompanhar. Tá todo mundo agora do aulão, do treinão, pra cantar junto com Ana Canhas no encerramento.
2: Saideira, saideira.
3: Dessa nossa
2: saideira.
3: Comemoração.
1: A gente se despede.
2: A gente se despede. Agradecendo também. Demais.
3: Obrigada,
2: a todos,
3: gente.
2: Vocês que vieram aqui.
1: Gente, valeu, foi de arrepiar.
2: A você. Foi demais,
1: obrigado.
2: Ó, um beijo enorme. Vocês são demais. Vamos de música e em instantes tem Band News na área especial. Obrigada, gente.
3: Ana, você arrasa muito.
2: Ah, vocês são maravilhosos.
3: Quero ouvir na palma da mão, gente. Vamos lá.

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6: Ah, que manhã especial, 11 horas e 1 minuto. É manhã especial porque tem Experiência Band News e daqui a pouquinho Experiência Band News na área, diretamente da Orla Total Pés, no Vila Lobo, Zona Oeste de São Paulo. Eu, Michele Trombelli, sigo por aqui no estúdio, já estive lá dando aquele abraço gostoso nos nossos ouvintes e agora a gente segue aqui atualizando as principais notícias diretamente do estúdio e daqui a pouco a nossa equipe volta a falar de lá com convidados muito especiais para esse Experiência Band News 2026, comemorando os 21 anos da rádio, que agora também é TV. Você que nos acompanha com imagens pela Fest TV e também pelas nossas plataformas digitais. Vamos juntos neste sábado, dia 30 de maio de 2026. E a gente começa com uma boa notícia, porque são resgatados mais 4 garimpeiros que estavam presos dentro de uma caverna alagada no Laos. Ontem, um quinto homem tinha sido retirado, enquanto outros 2 permanecem desaparecidos. Esse grupo desapareceu depois de entrar no sistema subterrâneo na quarta-feira da semana passada. As galerias são muito estreitas, com algumas passagens tendo apenas 50 centímetros de largura. Um drama que a gente segue acompanhando, mas que já aí, pelo menos, esses garimpeiros que conseguiram ser resgatados. E o analista de segurança e defesa, Alessandro Visacro, questiona qual será o impacto real no Brasil depois da classificação das facções como organizações terroristas. Para ele, é improvável que ações militares estrangeiras ocorram no país. No entanto, ele aponta que nada pode ser descartado em uma gestão de Donald Trump. Em entrevista à Band News FM, ele citou que uma possível ação poderia acontecer por meio de um drone. Alessandro Visacro finaliza rejeitando qualquer forma de interferência externa em assuntos internos.
7: A gente não imagina uma grande invasão, uma grande ação em força. Mas como é que os Estados Unidos, por exemplo, neutraliza uma célula terrorista na Federação das Áreas Tribais Autônomas que fica entre o Paquistão e o Afeganistão? Ele emprega um drone, tá? E realiza um disparo de um míssil Hellfire. Então, não é um absurdo nós pensarmos. Os Estados Unidos têm bases no Paraguai, né? Um drone disparando contra um ativo, contra um carro com membros do PCC na região da Tríplice Fronteira, por exemplo. Então, assim, o ambiente geopolítico é muito volátil. A curto prazo, a gente não imagina isso, tá certo? Mas a médio, a longo prazo, é algo que a gente não pode descartar. Mas eu repito mais uma vez, nós não temos feito o nosso dever de casa. Se nós tivéssemos feito, nós não estaríamos diante desse quadro, né?
6: A influenciadora e advogada Deolane Bezerra é indiciada sob suspeita de lavar dinheiro para o PCC. De São Paulo, a informação chega com Carlos Costa.
8: A Polícia Civil indicia Deolane Bezerra e o líder do PCC, Marcola, por suspeita de participação em um esquema de lavagem de dinheiro ligado à facção. Segundo as investigações, a influenciadora e advogada teria recebido repasses de uma transportadora apontada como braço financeiro do grupo criminoso paulista. O relatório policial também aponta que empresas de fachada e terceiros teriam servido para ocultar patrimônio e movimentar recursos do PCC. Além de Deolane e Marcola, outras 5 pessoas foram indiciadas pelos crimes de organização criminosa e lavagem de capitais. A defesa dela alega que os valores recebidos têm origem em serviços advocatícios e nega qualquer ligação com o PCC.
6: Cinco jogos abrem hoje a 18ª rodada do Campeonato Brasileiro, que é a última antes da pausa para a Copa do Mundo. No Maracanã, no Rio de Janeiro, tem Flamengo e Curitiba às 16h. No mesmo horário, Atlético Paranaense e Mirassol duelam na Arena da Baixada, em Curitiba. E às 17h30 tem Grêmio e Corinthians na Arena Tricolor, em Porto Alegre. Bahia e Botafogo na Casa de Apostas Arena Fonte Nova, em Salvador. E fechando os trabalhos dessa rodada, Santos e Vitória se enfrentam na Vila Belmiro às 8h. Thiago Muniz está aqui também com mais informações do esporte, não é isso? Bom dia, Thiago.
9: É isso. Bom dia, Michelle. Bom dia a todos. Daqui a pouquinho, Band News na área especial, dentro lá da experiência Band News no Parque Vila Lobos. Mas, além do futebol nacional, destaque para o futebol internacional, porque hoje Paris Saint-Germain da França e Arsenal da Inglaterra decidem o título da Liga dos Campeões da Europa. O jogo vai começar à 13h pelo horário de Brasília, na Puskás Arena, em Budapeste, capital da Hungria. Atual campeão, o PSG defende o título após passar pelo Bayern de Munique na semifinal. O lateral direito Hakimi e o atacante Dembélé, recuperados de problemas musculares, podem começar jogando.
6: Agora 11h06.
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7 minutos, 11:07. Falamos aqui da Orla Total Pass no Parque Vila Lobos, comemoração de aniversário da Band News FM, de 21 anos da Band News FM, nesse espaço muito legal na cidade de São Paulo. É um prazer imenso estar por aqui com meus companheiros do dia a dia, mas sobretudo com aqueles que nos acompanham, né, todos os dias. E foi muito legal, porque já chegando aqui desde cedinho, o pessoal já vinha falar, já vinha conversar, te escuto desde as 5 horas da manhã no Expresso São Paulo, mas te escuto no futebol também. Cadê o Marcelo Silva? O pessoal não vai chegar. Gente, muito obrigado mesmo. Agradeço a cada

0: cada um de vocês pela presença, pela companhia, pela audiência e, sobretudo, pelo carinho. Na verdade, sobretudo, pela confiança, né? Porque vocês confiam na gente e isso não tem preço, cara. Isso não tem preço. Muito obrigado mesmo. Vocês escutam a Band News FM, acompanham agora a Band News FM, porque a gente está em diversas plataformas, né? Não só mais no rádio. Então, vocês acompanham a Band News FM todos os dias, desde cedo até a noite, escutando o que a gente tem para dizer, né? Escutando, esperando a notícia que a gente vai passar. Então, sobretudo, eu agradeço, além da companhia, além do carinho, além da audiência, a confiança que vocês depositam em cada um de nós e na nossa equipe, né? Na Band News FM, de uma maneira geral. É muito gostoso estar aqui com vocês, poder compartilhar esse momento e poder comemorar o aniversário de 21 anos da Band News FM nesse espaço tão maravilhoso, tão gostoso, tão agradável, né? Na cidade de São Paulo. Quem não conhece, gente, eu confesso que eu não conhecia, eu nunca tinha vindo aqui na Orla Total Pass e conheci pela Band News FM quando eu soube que a gente tinha fechado essa parceria tão bacana. E aí acompanhei umas imagens e tal. Quando eu cheguei aqui, realmente é um lugar muito agradável, muito gostoso. Espero que vocês que estejam aqui estejam curtindo mesmo de acompanhar a Band News FM tão de pertinho, mas sobretudo curtindo o espaço, curtindo o ambiente. E hoje São Pedro ajudou demais, né? O tempo tá agradabilíssimo pra gente a curtir aqui. Vamos falar muito de futebol, muito de esporte, mas também, claro, de seleção brasileira. Eu acho que esse é o tema principal, não é? Vocês querem que a gente fale sobre quem? Vai, eu vou falar um, vai, cita um jogador só. Neymar? Vamos falar bastante do Neymar. Não quer que fale do Neymar, já deu, né? Mas só se fora Neymar, nossa, gente, vocês estão ouvindo aí, né? Aqui comigo, gente, Marcelo Dó, Silva Júnior, Anderson Gonçalves, Yuri Queiroga, Lucas Belotti está por aqui, a turma toda, Larissa Biscaia está com a gente também, no meio do povo, no meio da galera, porque eu venho falando desde o início do mês, quando a gente soube que ia ter esse encontro aqui com vocês, né, quando a gente começou a divulgar, desde o início do mês eu venho falando, eu quero o pitaco de todo mundo sobre a convocação do Carleto, sobre a convocação do Ancelotti, gostaram ou não gostaram? Vou começar com a galera, que tem convidado especial também, a gente vai falar muito de histórias da Copa do Mundo. Gente, Copa do Mundo tem história demais, né? E esse cara que tá aqui sabe praticamente todas elas. Então a gente vai explorar bastante ele, porque é um convidado muito especial e tem muita história pra contar pra gente. Marcelo Dó, meu parceiro, como é que tá?
1: Bom dia! Caçapa neles, tudo certo ou não?
0: Marcelão, gostou?
1: Bom dia, gente.
0: Gostou da convocação do homem ou não?
1: Ah, tirando essa questão do Neymar, que eu já falei mil vezes, vou falar de novo, eu não levaria nessas condições, o resto é o que a gente tem mesmo. A gente tem que torcer para que eles se superem, joguem bem. Acho que é o que de melhor a gente tem.
0: Silva Júnior no alvo, hein, Silva? O Carleto acertou no alvo ou não na convocação? Bom dia para você, meu
2: parceiro. Tudo bem, Fábio? Bom dia. Bom dia, amigos. Marcelo, Zé Ricardo, seja bem-vindo. De 0 a 10, a minha nota para a convocação do Carleto, um 7,5, vai. Tá e bom. A gente espera que as coisas dentro de campo, que é uma competição de tiro curto, todo mundo sabe que Copa do Mundo você ganha no detalhe ou perde no detalhe, independentemente se a gente concorda com um ou outro convocado ou não concorda, eles vão estar lá tentando fazer o melhor e representando a camisa da seleção brasileira. E eu sempre repito, é o maior hiato sem títulos do Brasil, igualando de 70 a 94. Então, se o Brasil não conquistar o Hexa nessa temporada, vai quebrar um recorde negativo. Vai ficar 28 anos sem título mundial.
0: Muito bem. Pode ser fatal essa convocação do Neymar para a seleção brasileira, Anderson Gonçalves, meu querido. Bom dia para você.
3: Bom dia, Fábio. Bom dia aos amigos aqui. Olha, é uma convocação sempre muito polêmica, né? Independente das Copas, é sempre polêmica. Mas tem uma coisa que eu gostei, foi do Igor Thiago. Esse é um cara que vem assim atuando em alto nível. É uma competição também muito forte. E é uma grande surpresa. Tô bastante contente com essa convocação.
4: Você tá ferrado com três narradores aqui hoje, né?
0: É, vocês não falam demais, falar, né?
3: Vamos, fala pouco, né?
0: Vamos, né, colaborar um pouquinho?
1: Vou tentar.
0: Quatro, né?
1: Tem mais um ali. Nós temos o multifacetado Yuripédia, né?
0: O Yuri normalmente já fala pouquinho. O pessoal da redação sabe. Yuri chega pra conversar. Não, 30 segundinhos já mata o assunto. Acabou, né, Yuri?
1: Bom dia. 30 segundos viram 5 minutos. Mas
0: esse
1: tudo bem?
0: Gosta de um papo. Fala, Yuri.
1: Fábio França, bom dia pra você que tá nos acompanhando também aqui na Band News FM. Rapidamente eu digo o seguinte: a questão de Neymar vai muito por causa das lesões de Rodrigo e Estevão.
3: Fora isso,

0: é o que tem para hoje. Mas tem muita coisa boa para a seleção. O que tem para hoje pode nos dar coisas boas.
1: Muito bem, eu também acho. Acho que, que a seleção brasileira tem um time bom. Não é favorita. Assim, acho que a gente chega a um consenso aqui de que Espanha e França são as favoritas, mas o Brasil ali está na segunda, terceira prateleira com um monte de seleção, com a Argentina, com a Alemanha,
2: Portugal.
1: Né? Portugal. Está na prateleira. O Brasil tem um time bom. Tem um time bom. E assim, são 8 jogos agora a Copa do Mundo, né? Dá pra ganhar. Não é favorito? Não é. Longe disso. Mas eu não me surpreenderia se ganhasse.
3: O problema, Fábio, é que o primeiro mata já vem chumbo do
1: muito
3: grosso.
1: Muito difícil, né? O cruzamento no Brasil é com um grupo difícil demais, que tem Holanda, Japão e Suécia.
3: Então, cara, e aí?
1: Qualquer
0: e Tunísia
1: um que chegar,
0: com quem a gente empatou.
1: Empatamos com a Tunísia. Tem razão. Então, Fábio, qualquer um que passar é difícil.
0: Tem uma questão também, né? Passando desse mata que o Silva tá falando, aí pega a casca, né? Aí pega a casca e eu acho que vai mais adiante.
1: É, eu também acho. Tem essa também.
3: Com todo o respeito, vou torcer muito pra ser um Japão da vida.
1: Perdemos o Japão,
3: perdemos, hein? Perdemos, eu sei. Mas é menos pior do que Holanda. É. Suécia, vai. Pensar na Suécia.
1: Meio na repescagem, né? Meio na repescagem. Eu sei que o Lucas Belotti e a Larissa Biscaia estão com o povo, eu quero pitacos, quero saber do pessoal que está acompanhando aqui o Band News na área especial de Copa do Mundo na Orla Total Pass no Parque Vila Lobos. Quero os pitacos a respeito da convocação da seleção brasileira. Estou procurando o Lucas e a Larissa, não estou vendo. Mas, tá ali, ó, levantaram o braço. Antes de vocês, rapidinho, quero apresentar o nosso convidado. Eu falei, tem muita história de Copa do Mundo, muita história. O Zé Ricardo Leite está com a gente e escreveu o livro A História das Copas, né, Zé Ricardo? Obrigado mais uma vez, livraço. Agradeço você agora aqui no ar. Livraço, né? Para quem gosta de história e futebol, gente, A História das Copas é um livro fantástico. Zé Ricardo, obrigado aí por atender. Mostra o livro para nós aí, ó. Capa amarela, só com aquela foto extraordinária do Jairzinho segurando o Pelé. O Pelé dando aquele soco no ar e o Jairzinho levantando o Pelé na foto que estampa aí a capa do Histórias das Copas do Zé Ricardo. É muita história para contar, né, o Zé? Vai fazer um adendo aí a respeito da Copa de 2026 ou não dá? Vai ser um livro novo?
4: Vou ter que falar com a editora sobre isso, inclusive, para colocar essa. Mas, pô, primeiro obrigado aí, Fábio. Parabéns pela iniciativa. Tá muito lindo aqui. Eu também não conhecia a Arena, é sensacional, parabéns não só pelos 21 anos da Band News FM, mas de toda essa organização. Você vê que é uma energia muito positiva aqui no esporte, pessoal empolgado aí, João Fonseca ontem, né?
1: Nossa, fantástico, futebol, bem lembrado.
3: Histórico.
1: João bateu o Djokovic, só isso, de virada 3-2 em Roland Garros.
4: Pois é, até a brincadeira nos meus grupos de WhatsApp era: ei, você prefere Roland Garros do João Fonseca ou Hexa do Brasil? Eu fui de Hexa do Brasil. Mas, obrigado, o livro... tem a história de todas as Copas, a gente vai falar um pouco mais aqui. É da editora Arte Ensaio. E foi duro escrever, viu, para arrumar a história de 1930, 1934, 38. Em 2022, quando não existia inteligência artificial para auxiliar na busca, tive que ler jornal, buscar muita coisa, mas a gente conta.
1: Conta uma história boa, uma daquelas que são menos conhecidas, mas eu sei que você conhece de cabeça, que você sabe de cabeça. Vamos lá. Pode ser Copa Antiga, pode ser 30, 34, pode ser 70, que estampa aí sua capa.
4: Eu vou contar uma história boa, mas não é de final feliz.
1: Tá? Manda.
4: Teve um jogo na Copa de 62 no Chile, União Soviética e Iugoslávia, é conhecido como o jogo mais violento da história das Copas. E essa é a Copa mais violenta, ela teve 33 jogadores lesionados que abandonaram a Copa. Teve muito jogo pegado, vamos dizer. E a Iugoslávia tinha uma rivalidade histórica com a União Soviética por uma questão ali da Guerra Fria, um do lado do outro, a Iugoslávia não fazia parte, e eles tinham tido uma briga na Eurocopa anterior, que acho que foi em 1960. E essa rivalidade se perpetuou no jogo de 62, e um jogador iugoslavo, ele deu uma voadora na perna de um jogador soviético.
2: Só isso.
4: Mas assim, tem mais, tem pior. O jogador soviético ficou 6 anos sem poder jogar, e depois ele teve que amputar a perna.
1: Gente...
4: Pra piorar, agora vai acabar, ele pegou uma infecção nessa perna.
1: E a gente reclamava do time baiano, hein?
4: Assim, aí a Federação da Iugoslávia suspendeu o jogador iugoslavo, ele nunca mais pôde jogar. Mas pra você ver, tem muita história assim. A Copa de 30, sobretudo, teve o técnico da Bolívia, que ele foi bandeirinha e juiz na mesma Copa.
1: Técnico, bandeirinha e juiz?
4: Consegue imaginar hoje o Ancelotti, Suécia e Japão, aqui vem bandeirar hoje.
1: Rapaz!
4: Era a primeira Copa, numa organização mais precária ali. Mas enfim, histórias desse tipo aí.
1: Ótimo, pô, tá tudo no livro aí.
4: Tá tudo no livro.
1: Fantástico, gente. Pra quem gosta de Copa do Mundo e gosta de história, é uma baita recomendação, uma baita indicação. Larissa Biscaia, que tá me olhando lá de longe.

0: hoje. Eu quero o povo falando, eu quero pitaco. Antes disso, vamos fazer... O Minuto da Copa hoje é longuíssimo, né? A gente tem um quadro na Band News FM chamado Minuto da Copa. Hoje é a hora inteira da Copa. Mas solta aí que o Minuto da Copa hoje é com o povo. Vamos lá, quero ouvir. Vamos lá.
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0: Muito bem, Minuto da Pova, Minuto da Copa é com o povo. Hoje eu quero a Larissa Biscay e o Lucas Belotti conversando com a galera que tá aqui na Orla Total Pés para falar a respeito da convocação da seleção brasileira. Vale tudo, só não vale palavrão. Vamos lá, ô Larissa.
3: Então vou sair, ó, vou conversar com os nossos ouvintes. Ferdinando, não é? Que já falou mais cedo com a Carla, com a Sheila. E aí, o que você achou da convocação do Ancelotti?
4: A convocação foi boa, porém, pela força das seleções europeias, eu acho que o Brasil vai sofrer um pouco mais do que o necessário, né? E o tempo de treinamento é muito pouco também. Eu acredito que precisava de mais alguns meses para treinar essa seleção.
3: Valeu, Santiago. Quem mais que tá por aqui? Vou caçar os nossos ouvintes, ó. Pessoal, aqui é ouvinte fiel do Band News no meio do dia. O que você achou, Carlos, da convocação do Ancelotti para a Copa?
5: Eu acho que ele foi bastante político, né? Ele fez o que o povo queria para não ficar mal para ele. Ele levou o Neymar, o povo aplaudiu, ovacionou. E agora a gente não sabe se ele vai aproveitar o jogador.
3: E Neymar tinha que ter ido ou não?
5: Tinha. Eu acho que tinha. Ele fez, eu sou daqueles que aplaudiram depois, tá? Ele tinha que levar o Neymar porque... O Neymar, com 80%, 70% é melhor que todo o grupo que está lá.
3: E o que você achou da convocação?
6: Eu achei que foi bem, assim, ponderada. Porque, assim, ele ficaria numa situação meio constrangedora para um público todo brasileiro querendo um jogador. Mas eu acho que tem que dar uma chance, né? E essa chance foi dada. Logo agora, foi visto que o exame dele médico não era tão bom assim quanto foi vendido do Santos para o técnico. Então, assim, ele dividiu a responsabilidade e eu acho que isso faz parte.
3: Vou seguir aqui caçando os nossos ouvintes.
0: Manda
3: quem que eu vou
0: ver.
3: Colocar ao vivo agora. O que o senhor achou da convocação do Ancelotti para a Copa do Mundo?
7: Eu achei que alguns jogadores merecem estar lá, mas eu acho que vem muito jogador de fora, muito jogador que já joga na Europa, tal, que a gente não conhece direito. Eu acho que no Brasil, no nosso país, tem muito jogador bom que merece estar lá.
3: E se você pudesse convocar alguém que o Ancelotti não convocou, quem seria?
7: Eu convocaria o Pedro, do Flamengo. Né? Eu convocaria também o goleiro do meu time, o Hugo. Ele deu uma falhadinha essa semana, mas ele tem crédito.
0: E... Falhadinha?
7: Eu acho que o... acho que Rafael Veiga, né? O Veiga do Palmeiras.
0: Tá lá no México agora.
7: Não lembro se ele foi chamado.
0: Ele tá no México agora.
3: Eu também não.
7: Mas ele eu acho que ele é legal, ele é bom, bacana.
0: Boa.
3: Vou seguir.
0: Falhadinha ele foi.
3: Aqui eu passo pro Lucas Belotti.
0: Larissa, ele foi bonzinho com o Hugo Souza, hein? Foi uma falha grosseira. Ele foi bronzinho com o Hugo Souza, que foi uma falha grosseira do Hugo, hein? Né?
8: E não foi a primeira e não vai ser a última.
9: Falar nada.
3: Todo ouvinte mirim pediu pra participar da entrevista.
0: Manda ver. Como, né? Estamos aqui pra isso.
3: Qual é o seu nome?
10: Octavius.
3: E Octavius, agora a Copa do Mundo tá chegando. O que você achou da convocação do Ancelotti?
10: Ah, achei perfeito, como sempre. Ele escolheu os melhores jogadores, o ataque. Não tem como a gente perder essa Copa.
0: Aí?
3: Octavius, quantos anos você tem?
10: 11.
3: Então, você nunca viu o Brasil ser campeão, né?
10: Nunca.
3: Manda um recado para a seleção brasileira, o que eles têm que fazer? A gente quer ter o Hexa.
10: Brasil, pelo amor de Deus, ganha essa Copa aí, por favor. Eu assisto vocês quase todos os dias, quando tem jogo. Por favor, ganha uma copinha aí, por favor. Só isso que eu quero.
3: Octavio, aí depende da seleção brasileira. Mas,
9: nunca te pedi nada.
3: Copa do Mundo é na Band News FM, combinado?
10: Combinado.
3: Valeu, Octavio.
0: Maravilha. Gente, vamos cortar essa fala do Octavio aí e mandar pros caras lá, cara. É isso que a gente precisa. A garotada quer ver a seleção brasileira levantando
8: o caneco
0: mais
8: né?
0: uma vez. É isso aí. Ô, Lucas Belotti, manda ver, meu querido. Com quem você tá aí?
11: Ah, Fábio França, vamos lá. Agora eu tô chique porque eu tenho um câmera, rapaz. É a primeira vez na vida que eu posso dizer isso. Ele vai trazer aqui com a gente porque eu tô com um homem
9: é um
11: que tem camisa
9: sério.
11: De time.
9: Estamos criando um monstro.
11: É, eu

0: Só sairia de casa com camisa de time. Eu tô com a camisa do meu time hoje, a Band News FM. Mas vou perguntar o nome do senhor e principalmente o sobrenome.
1: Meu nome é Alcino Marangoni.
0: Marangoni.
1: Sou torcedor do Cruzeiro Mineiro, né? O técnico devia ter levado. O Cruzeiro tinha 5 candidatos, devia pelo menos levar 2 aí dos pré-convocados, né? Agora a moça falou Otávio lá, Otávio tá bom também,
0: hein? Então, me diz um negócio, 5 nomes do Cruzeiro, quem que você levaria dos principais? 1, 2, 3, e aí tem que sair alguém. Tira o Neymar?
1: Matheus Pereira, né, que é o principal, e o Gerson.
0: O Gerson que fez parte do ciclo, Matheus Pereira teve menos oportunidades também, mas eu também, assim como o Marangoni pai, levaria o Matheus Pereira pra Copa do Mundo.
2: Eu também.
0: Fábio França?
3: Não, é verdade, né? Ele fez. Quem
2: eu
3: falou também
2: levaria.
3: Você, Marcelo?
2: Eu também levaria.
3: Você acha que jogou pra... Fez um golaço aí, né?
2: Fez um golaço, dias, mas nem contra o Barcelona de Guayaquil agora, mas nem é por isso, não. Acho que o Brasil não tem jogadores com a característica dele, de pifar os caras, botar na cara do gol, só tem o Paquetá.
3: É, e olhe lá, hein?
2: E olhe lá, né? Então eu acho que.
3: Silva conhece bem.
2: Pra levar 25,
4: como dança muito bem.
2: Nós estamos levando 25 jogadores pra Copa do Mundo, porque não dá pra contar com o Neymar,
3: infelizmente,
2: sinceramente.
3: Nesse momento.
2: Eu entendo a percepção das pessoas, eu acho que ele vive muito dessa percepção das pessoas, mas o fato é que ele tem uma lesão que não lhe permite jogar. Essa é a verdade, essa é a realidade. É, e no lugar de um cara desse, um cara que tem talento pra facilitar pros seus companheiros, como o Matheus Pereira tem, seria ideal, mesmo que fosse pra ser reserva.
3: O Zé. É, tem muita história de Copa do Mundo, de jogador que chega machucado e consegue dar a volta por cima, mas também tem outras tantas jogadores que se machucam ali no meio da competição e infelizmente deixam o time na mão pela lesão. Aconteceu com o Neymar em 2014, né? Você consegue lembrar de mais alguma aí que a gente teve?
5: Ah, um caso clássico que deu tempo, né, de repor, que foi no começo, foi 2002, o Emerson, ele jogando o rachão no gol. Ele se machuca, quebra o braço e vai o Ricardinho para a Copa, né? E 2006 a gente também teve um cortado, o Edmilson, dá lugar para o Mineiro. E teve o caso de 90, que assim, o Romário, ele estava muito machucado, assim, não tinha condições nenhuma, ele estava algum tempo sem jogar. Só que assim, como é que você não ia levar um cara que você tinha chance? Era uma situação mais ou menos parecida,
2: bem parecida,
5: as proporções com o Neymar. E o Romário joga contra a Escócia, né, Marcelo?
2: Isso.
5: Ele joga e se machuca.
2: Exato.
5: É. Então assim, a gente não tem o Romário, não tem a possibilidade de colocar ele contra a Argentina. Seria importante tê-lo ali num jogo que a gente estava perdendo de 1-0, Miller perdendo um monte de gol, Careca.
4: Não, o melhor jogo do Brasil na Copa. Essa história da Copa de 90 é uma das coisas mais absurdas. Porque o Brasil fez uma fase de grupos espremida, jogando mal, 2-1 na Escócia, 1-0 na Costa Rica, 1-0 na Suécia.
2: Exato.
4: Voou contra o argentino.
3: Arrebentou no jogo.
4: Arrebentou, teve 18 chances de gol.
3: 3 bolas na
4: aí
3: trave.
4: O Maradona passou ali pelo meio, dá pro Caniggia 1-0. Melhor jogo do Brasil da Copa disparado.
3: Foi
4: a eliminação pra Argentina.
2: E tem um outro exemplo clássico que é o do Zico em 86, né,
3: sim,
2: Fábio?
3: Chegou
2: que
3: machucado.
2: Também chegou machucado. Mesmo. Mais ou menos a mesma coisa.
4: No
2: como
4: dia
2: é que não
4: do meu aniversário,
2: Zico?
4: Marcelo, tava fazendo 9 aninhos.
2: É
4: tava na casa da minha tia, Itaquaquecetuba.
3: E nem gostava do Zico.
4: Meu maior
3: não, né?
4: Ídolo do futebol, Zico, me perde um pênalti contra a França.
2: Eu lembro bem desse dia também, rapaz. Mas ele não tinha condição de disputar aquela Copa, mas por ser o Zico. Então, foi. Assim, vale a pena? A gente já tá mostrando 2 exemplos. Vale a pena? Sei.
6: Além disso tudo, também tem a questão da idade do Neymar, né?
3: 34.
6: Se a gente fizer um recorte dos grandes jogadores que já disputaram Copa do Mundo pelo Brasil, a grande maioria não passou dos 30, 32. Neymar já tem 35, né?
7: E tem um outro exemplo saindo da seleção brasileira, que é a do Zidane em 2002. A França vindo de campeã do mundo. Zidane chega com a lesão muscular, só consegue jogar o último jogo contra a Dinamarca.
2: Kaká em 2010.
3: Caiu na primeira fase.
5: É uma imagem clássica dessa Copa, ele caindo ali.
2: Né? É. Kaká em 2010, a mesma coisa.
3: Também,
2: não tinha condição,
3: chegou machucado.
2: Não tem jeito.
3: Tamo por aqui, gente. Band News especial Copa do Mundo pra você aqui no aniversário da Band News FM na Orla Total Pés, no Parque Vila Lobos. Belíssimo espaço. 11 horas 27 minutos. Vamos fazer o seguinte, vamos carimbar algumas figurinhas nessa Copa do Mundo. Quero a opinião de cada um de vocês. Vamos lá. Vamos carimbar umas figurinhas agora.
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0: seleção.
1: É, jogador.
0: Eu acho que não vai levar a seleção ao título, mas eu acho que o Haaland da Noruega vai ter uma grande oportunidade de mostrar-se num cenário de seleções. Eu acho que ele vai fazer uma coisa legal ali na Copa.
1: Marcelão, e aí? Quem você aposta?
2: Eu acho que tem um jogador que as pessoas não estão olhando e acho que tem uma boa possibilidade de aparecer como uma grata surpresa, Luiz Henrique.
1: O Brasil precisa de um cara desse, né? Uhum. Aquele que sai rasgando a defesa, né? O Estevão era esse cara.
2: Exato.
1: E assim, eu acho particularmente que no um contra um, o Luiz Henrique pode furar mais defesa que até que o Vini.
2: Sem dúvida. E que o Rafinha também.
1: Embora sejam jogadores com qualidades superiores, né? Se a gente for analisar tecnicamente, abrir esse leque, capacidade individual em vários quesitos, Vini e Rafinha são mais jogadores que o Luiz Henrique. Mas especificamente nesse um contra um, Silva, o Luiz Henrique é um cara que pode mudar um jogo, né?
3: Sim, mas a minha aposta era no Estevão também. É. Para ser o cara da Copa do Mundo. Mas, enfim, né? A gente vai ter uma Copa muito especial, uma Copa com 48 seleções pela primeira vez na história, a maior Copa de todos os tempos, e sempre existe aquela sensação da última, no caso, a seleção do Marrocos, né, que
2: é verdade.
3: O primeiro adversário da seleção brasileira, jogo mais duro, logo de cara, no grupo do Brasil. Então a gente tem uma série de seleções debutando, então eu tenho certeza que a gente vai ter algumas surpresinhas, porque em toda a Copa do Mundo aparece, né, gente?
1: Sempre. Aliás, por falar em seleção do Marrocos, que fez uma belíssima Copa no Catar, lá em Doha, a gente tava num lugar
3: terceiro
1: lá em Doha.
3: Lugar, né?
1: Terceiro lugar, né? A gente tava lá em Doha.
2: Shopping.
1: É. Só que ali onde a gente ficava, né? Onde a gente tava hospedado, no residencial
2: sim.
1: Né? Marcelo tava lá também, no mesmo prédio que eu tava. E os marroquinos cismavam de fazer a festa embaixo da janela.
2: Exatamente.
1: Né? Impressionante.
2: Passando várias vezes embaixo, na frente ali. Tocando a mesma música, falando a mesma coisa. Era uma coisa maluca. Eles tinham um jeito peculiar de festejar.
1: Sim,
2: né?
1: tinham. Mas precisava ser embaixo da janela.
2: Bem aí, da nossa janela. Nossa.
3: Agora, a gente tá falando de figurinha. Eu tive que aderir sob livre e espontânea pressão do meu filho Leonardo.
2: É.
3: Começamos a coleção.
2: É,
3: sabe?
2: Mesmo?
1: Ô, maravilha.
3: Deixei um rim na banca.
2: Imagino. Eu já tô com metade do álbum já.
1: Diga, Zé.
0: Ô, Fábio, eu não sei se você teve a oportunidade de conversar com marroquinos, mas eu me lembrei. O brasileiro talvez não saiba disso, mas eles têm uma mágoa danada do Brasil na Copa de 98.
2: É verdade.
0: Porque o Marrocos estava se classificando para as oitavas, quando o Brasil leva aquela virada da Noruega.
1: Isso. Exato.
0: Dois gols em 5, 6 minutos. Famoso gol da câmera sueca. Que... aí eles são loucos com o Brasil.
1: Foi no pênalti do Júnior Baiano.
0: Foi,
1: né?
0: Esse daí, do pênalti do Júnior Baiano, só a TV sueca flagrou. Foi.
1: Tava ali, só... e ninguém tinha visto, cara. Essa imagem não aparecia de jeito nenhum. A gente tinha menos câmeras do que hoje, mas já era uma quantidade considerável de câmeras acompanhando as partidas e ninguém viu esse pênalti, cara. A gente desceu a lenha no árbitro, de repente estava certo.
0: E na cabeça deles eles estavam classificados. Peraí, Brasil perder pra Noruega? É. Não, não existe. Apesar que tinha perdido um amistoso uns meses.
3: O Brasil nunca venceu a Noruega.
1: É.
3: Acho que são 3 jogos, um empate e 2 derrotas.
1: É.
3: Uma coisa assim.
1: Carimba aí uma figurinha, o Anderson. Vamos lá, quem que...
2: difícil,
1: quem,
2: né?
1: Que vai ser a figurinha carimbada por Anderson?
2: 48 seleções. Eu ia na do Zé aqui, eu ia no Haaland também. Mas pra diferenciar um pouquinho, acho que eu vou no Flaco Lopes, viu? É um cara que vem assim numa crescente muito interessante, dependendo da função que ele fizer ali na seleção argentina. Claro que não tem tanto espaço, mas acho que é um cara que pode sim carimbar essa figurinha aí na Copa, viu?
1: Muito bem.
3: Dembélé.
1: Pode ser também, né? É isso. Sabe qual é a minha esperança? A gente vai daqui a pouco pro nosso espaço local, mas a minha esperança é de que aconteça, tô aqui secando um pouquinho, né? Aconteça com França e Espanha o que aconteceu com o Brasil em 2006. Né? Chegando favoritaço, mas muito mais time de qualquer outra seleção. Brasil em 2006.
2: França em 2010.
1: Ou também. O Brasil em 2006, cara, tinha muito mais time do que qualquer outra seleção.
3: Pra mim, depois do Penta, foi a melhor seleção que tivemos.
1: Voou na Copa das Confederações de 2005 e aí ali na preparação para 2006 a coisa desandou de uma tal maneira que virou água, né? O Brasil não conseguiu passar das quartas de final.
3: Pergunta pro Cici.
1: Eu já perguntei para ele. Ele me contou cada história, mas tudo bem. Fica lá nos bastidores. Mas do jeito que tava, não dava pra ganhar.
2: Não.
1: Não dava pra ganhar. Às vezes a gente, como torcedor, fica pensando, pô, mas os caras não jogaram nada e tal. Gente, a depender do que acontece numa preparação e no relacionamento, não dá pra ganhar, não vai, não tem jeito. E aconteceu lá em 2006. A minha esperança é que aconteça com França e Espanha agora em 2026, porque eu não vejo possibilidade de o título sair de uma dessas duas.

0: tudo caminhar do jeito que a gente imagina, com bola rolando, né? Com bola dentro de campo. Vamos lá, gente, o papo tá muito bom, 11 horas 33 minutos. Noticiário local agora para você aqui na Band News FM. 21 anos da Band News FM, estamos aqui no Parque Vila Lobos, na Orla Total Pés.
1: Ah, 11 horas e 34 minutos, daqui a pouquinho a gente volta falando diretamente lá da Zona Oeste de São Paulo. Muito legal, muitos ouvintes participando ao vivo e também aqui nas nossas mensagens. E a gente quer saber também como é que tá isso aqui, ó.
2: Seu caminho.
1: A gente segue prestando serviço para você, ouvinte, espectador da Band News FM. Robson Ramos está de olho em tudo e conta para gente, começando pela temida Rebouças, né, Robson, nesse horário. Bom dia para você.
3: Bom dia, Michele Trombelli. Tem mais informações do trânsito aqui da programação da Band News FM. Vou contar como anda o caminho do motorista, que está agora pela Avenida Rebouças. No sábado, também muito agitada, com lentidão a partir da passagem pelo cruzamento ali da Avenida Brasil até Oscar Freire e no acesso à Avenida Paulista também. Para o bairro, trânsito lento agora desde o Hospital das Clínicas até Henrique Schaumann e depois dali a condição melhora bem. 48 horas de ofertas imperdíveis na carreira Nissan. 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
2: Na Avenida 9 de Julho, no caminho para o centro, o trânsito tem lentidão na passagem pelo cruzamento com a Avenida São Gabriel. Também tem lentidão entre a Avenida Brasil e a Rua Honduras. E depois, um pouco mais à frente, ali da Alameda Lorena, a lentidão vai até a José Maria Lisboa. E tem também ali na Praça 14 Bis, para quem passa ali pelo Bexiga. São pequenos blocos de lentidão que dão uma travancada no caminho do motorista. Para quem vai no sentido do bairro, aí a condição é boa, só fica complicado na altura da Avenida Brasil e no acesso ao túnel Max Pfeffer. 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
3: E olha, várias participações de ouvintes, e vale ressaltar que a Givanilda perguntou: e hoje os seus filhos? É, daqui a pouco, a partir das 3 da tarde, hoje excepcionalmente com essa mudança de horário por causa da nossa experiência Band News. Daqui a pouquinho o Band News na área tá de volta. Inclusive vários ouvintes comentando o assunto aí, teve uma mensagem aqui do Márcio falando que a geração da década de 1980 é privilegiada, viu? 94, 98 e 2002, éramos crianças e adolescentes e vimos 3 finais. E vitórias aí, muito bacana, é verdade, faço parte dessa geração. E vamos mais com o trânsito, Robson Ramos, fala das rodovias também, fala Robson.

0: rodovias que servem aqui a Grande São Paulo agora, Castelo Branco tem trânsito carregado para quem vai no sentido do interior, mas sem congestionamento. Está um pouco mais amarrado ali na altura de Barueri e na passagem pelo pedágio no quilômetro 33. Para quem vem no sentido da capital paulista, boas condições pela Castelo Branco agora. 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

0: 9 horas 39 minutos, 11:39. Voltamos aqui direto da Zona Oeste da cidade de São Paulo, no Parque Vila Lobos, na Orla Total Pés. Que espaço gostoso, gente. Comemoração dos 21 anos da Band News FM. Tá demais. Eu repito o que eu disse logo no comecinho do programa, né? Band News Especial de Copa, Band News na área Especial de Copa. É, em comemoração aos 21 anos da Band News FM, eu não conhecia o espaço. Conheci quando a Band News FM fechou essa parceria com a Orla Total Pés. E olha, eu tô surpreso, mas positivamente surpreso, de fato, né? Tinha acompanhado algumas imagens, o espaço é muito gostoso, muito agradável, é pé na areia de verdade. Tô vendo quadra ali de vôlei de areia, beach tênis, quiosques, um espaço bem gostoso aqui encravado, arborizado, encravado na zona oeste da cidade de São Paulo. Que lugar bacana, e hoje o tempo tá bem gostosinho pra gente aproveitar. Estamos falando muito de Copa do Mundo. Já falamos sobre Neymar, muita coisa, vamos continuar a falar, porque recebemos a partir de agora mais um convidado especial, especialíssimo na verdade. O cara sabe tudo de música, nem precisa falar, mas ele manja muito de futebol também. Charles Gavan, obrigado meu parceiro por estar aqui com a gente na Band News FM. Só deixa eu ver se o microfone tá ligadinho, Charles. Tá ou não? Vamos ver. Agora sim, meu amigo. Nossa, obrigado por estar aqui. Tudo bem?
1: Tudo bem, você?
0: Tudo certo.
1: Oi, pessoal. Bom dia. Bom dia,
2: bom dia, Charles.
1: Bom dia a todos. Obrigado pelo convite.
0: Gente, que celebrar.
1: Eu não tinha vindo aqui nesse espaço.
0: Não é legal demais?
1: Eu já vi muitas vezes no Parque Vila Lobos aqui, mas esse espaço eu não tinha vindo ainda. São Paulo, né? Essa é a pujança de São Paulo, o empreendedorismo de São Paulo. Eu moro no Rio há muito tempo, moro no Rio há 30 anos, adoro morar no Rio, mas eu tenho que reconhecer que o empreendedorismo de São Paulo não tem limites. Então, cada vez que eu venho a São Paulo trabalhar, estou aqui a trabalho, eu toco aqui no Parque Vila Lobos amanhã, eu fico muito impressionado como São Paulo abriu uma larga margem em relação a outras capitais do Brasil. Mas é isso aí.
0: É demais, o espaço é bem gostoso. Ô Charles, a gente conversou muito aqui na primeira parte do programa, obviamente sobre o Neymar.
1: Eu vim ouvindo.
0: Se você quiser falar sobre o Neymar, fica à vontade.
1: Existe alguma coisa que já não tenha sido dita?
0: Então, eu não sei, né? Mas tem aquela galera que prefere esperar pra ver no que vai dar, e tem aquela galera que acha, sim, que tinha que cortar agora, né? O que você acha, hein?
1: É complicado, né? É complicado, porque esse problema que caiu no colo do Carlo Ancelotti, né? Ele é uma pessoa agregadora, conciliadora, ele jamais iria comprar uma briga com uma questão nacional, virou. Na verdade, virou a trend do Brasil. Convoca, não convoca, né? Em outras convocações a gente pode lembrar, né, como do Felipe Scolari, o Romário também não, era uma unanimidade no Brasil, mas o Felipe Scolari decidiu não convocar o Romário, porque ele não estava bem fisicamente, né? Não é uma questão, ninguém está questionando a parte técnica, imagino, de craques como o Neymar, né? Mas resta saber se ele será capaz de contribuir, de jogar, pelo menos alguns minutos, né? Porque até agora a gente não sabe, né? E aí tem essa polêmica da comunicação entre departamento médico do Santos, departamento médico, da CBF. Tem um ruído ali nessa comunicação que a gente vai entender mais à frente, esses bastidores. Então fica aqui essa pergunta. Agora, claro, para aqueles que são a favor da convocação dele, tem sempre aquela prerrogativa, o craque resolve, né? Ele pode ficar ali a partida toda fazendo nada, de repente no lampejo. Só lembrando aqui, quem se lembra da Copa de 1990, Sebastião Lazzaroni, Brasil-Argentina, o Brasil acabou com a Argentina, encaixotou a Argentina, de repente deixaram o Maradona livre, né? A única jogada que Maradona fez, ele desclassificou o Brasil, driblou todo mundo, largou a bola pro Caniggia driblou Taffarel e fez um gol que a gente nunca vai esquecer, né? Ele não fez nada durante a partida, um momento de descontração e ele decidiu. O craque, na verdade, vive um pouco disso, né?
0: Mas você acha que o Neymar tem condição hoje de ser esse cara, pensando numa recuperação da panturrilha dele, entendeu? Porque assim, no Santos, ele não conseguiu resolver jogos, teoricamente,
1: não, mais fáceis.
0: Tranquilos, sim, né? Fáceis, sim, né? Você acha que ele ainda tem essa capacidade?
1: É difícil dizer, né? Porque

0: quando ele saiu, deixou o Barcelona, quando ele foi para o PSG e depois para a Arábia Saudita, ele nunca mais apresentou o futebol que ele apresentou no Barcelona, né? Com aquele time fantástico, aquele trio de ataque, Messi, Suárez e Neymar, né? Praticamente uma seleção do mundo. Depois dessa fase, quando ele foi para o Paris Saint-Germain, e depois foi Luiz Henrique, que daqui a pouco vai jogar, né, a final da Champions League, o Neymar já tinha passado por tantas lesões, isso começou a comprometer a performance dele, né? Então, desde lá, para falar a verdade, ele não faz uma partida como a gente estava acostumado a ver o Neymar jogar no Barcelona. Também jogar do lado daqueles craques, também vamos comer. Não é que é fácil, aquilo só possibilita a sua performance ser melhor, né? Então, assim, respondendo a sua pergunta, ou não respondendo, não dá para dizer se ele pode entregar agora, entendeu? Ou se ele não vai entregar. Mas como virou uma questão nacional... No Rio de Janeiro tinha deputado mandando ofício para a CBF para a convocação do Neymar. Isso foi fato no estado do Rio de Janeiro, que eu acho uma loucura isso. Um absurdo.
1: O Marcelo, o Neymar, se a gente colocar no papel, de 2022 para cá, ele não jogou 40 partidas.
2: Exato,
3: né?
2: Exato.
3: Ele se machucou em 23, né, no jogo da seleção contra o Uruguai, se não estiver enganado. E já não estava bem naquele período, né? E a gente vive de uma que a filosofia chama de potência, né, Charles? Aquilo que ele poderia ser, sim, mas que ele não é há muito tempo. Então, sim, assim, vai ser uma surpresa muito grande se ele resolver um jogo num lampejo como esse, numa competição de um nível tão alto. A gente compara jogos dele contra o Curitiba, contra o Recoleta, contra o São Lourenço. É outro futebol que se disputa na Copa do Mundo. E ele sabe disso porque ele já esteve lá.
1: E ele não resolveu contra o Recoleta.
3: E ele não resolveu contra o Recoleta em dois jogos. Sim. Então, sim, difícil você acreditar que ele conseguiria fazer isso numa Copa do Mundo.
1: Tomara que sim.
3: Tomara que sim.
0: Mas veja, desculpa, posso falar um pouco?
1: Claro.
0: Fatos extra-campo, né? Eu, no ano passado eu fiz algumas viagens, né? Minha filha estuda fora. Eu fui acompanhar minha filha no ano passado algumas viagens. A gente foi ao Marrocos, tá? Que é por acaso nosso primeiro adversário. País fantástico, com uma nação fantástica, muito acolhedora. Amam futebol como a gente ama. E lá no Marrocos eu vi vários jovens de 14, 13 anos com a camisa do Santos, Neymar. O Neymar ainda é o jogador brasileiro que tem mais visibilidade no exterior. Agora, vamos trazer para o negócio. Imagine patrocinadores, o negócio da Copa do Mundo, que nunca foi tanto sobre dinheiro como é hoje. Na Copa do Mundo também é um evento sobre dinheiro, né? E faz parte, a vida é assim, né? Então, assim, como não convocar uma pessoa que é talvez o maior influenciador do futebol brasileiro no mundo, né? Pensa, essas questões todas foram colocadas na mesa.
3: Numa Copa, né, Charles, que Messi e Cristiano Ronaldo vão se despedir também. Então pode ser despedida dos três.
0: Dos três, exatamente, né? Então acredito que tudo isso pesou ali no momento da convocação.
4: Eu acho também, só para dizer... Eu acho que o Neymar, ele não tem mais nível de intensidade física para um jogo de alto nível desse. Eu acho que ele tem como diferencial a técnica e o QI. Ele tem um QI muito alto de jogo, mas ele está completamente fora de timing do jogo. Isso que o Charles está falando é um palpite meu, tá? Uma impressão. Eu acho que o Ancelotti não queria convocá-lo, mas ele falou, eu não vou carregar essa pressão gratuita.
0: Ele renovou o contrato.
4: Renovou o contrato. Ele falou,
0: vai morar aqui durante mais 4 anos.
4: Isso, eu não vou comprar essa briga. Eu vou levá-lo aí e ver o que dá. Inclusive sabendo que poderia ter lesão pelo histórico dele. E o que eu acho mais que entristece um pouco vendo a carreira do Neymar, se tomou muito como uma questão social, né? Parece coisa política, se você gosta ou não gosta, é a favor ou contra. Que eu acho que eu lamento muito que ele não se dedicou à carreira, ele não se comprometeu à carreira profissionalmente como a gente gostaria que fosse. Essas coisas das lesões, do carnaval, de gesso, nunca ficou num clube, nunca se comprometeu com o clube da Arábia Saudita e rodou o mundo. Eu brincava que eu falava que ele usava mais camisas de outros times do que do Al-Hilal que ele jogava. Ele parecia com camisa do Boston Celtics, do Lakers, do Santos, de outros times. Ele não se comprometeu muito nesse final da carreira, né? Acho que isso joga um pouco contra ele.
5: E tem um outro ponto, desculpa.
1: Fala, Yuri.
5: Você falou a respeito de timing, do Neymar ter perdido o timing do jogo. A gente percebe algumas vezes que Neymar tenta fazer aquilo que ele conseguia fazer no auge e mesmo meio que só na hora, quando o corpo avisa, é que ele não consegue. Isso é num pique, numa carreira que ele dá, ou seja, numa estilingada que ele dá para tentar correr e buscar a bola. É mesmo na própria postura, que não é tanto de marcação, porque ele nunca foi afeiçoado a marcar tanto, mas no ritmo que ele precisa impor no jogo, ele tenta imprimir um ritmo que um dia ele já conseguiu, mas meio que descobre só na hora que não consegue.
1: Bom, acho que é um consenso. Para 90 minutos não vai dar, gente.
2: Não,
1: mas
2: não.
1: Imagino que a gente tem de torcer para que seja um cara que

0: possa ser aproveitado e resolver um jogo em 10 minutos, em 15 minutos, numa jogada fantástica, de inteligência, de habilidade
1: pura. Para bater um pênalti, né? Uma falta. É, né? Bater um pênalti numa cobrança de penalidades, ele é fundamental. Sim. Ele é o melhor batedor de pênaltis do mundo. Ele ainda é.
0: Aliás, o Tite falou sobre isso e confessou que errou, né, naquela decisão, quando deixou o Neymar para bater o último, né?
1: Verdade.
0: Todo mundo sabia, menos ele. Falamos isso no dia. Infelizmente não aconteceu. Tem muita coisa para falar sobre o Neymar e ele vai ser assunto ainda dias e dias até a recuperação completa. A gente torce para isso, da lesão na panturrilha. O Zé Ricardo, autor do livro A História das Copas, hein, gente? Eu tô sempre recomendando porque é um livraço para quem gosta de história e de Copa do Mundo.
1: Eu já garanti já. Tá lá.
0: Tem muita coisa boa. Lembra de mais uma aí, pra gente, o Zé, por favor.
2: Ó, eu vou lembrar das primeiras, que são as histórias mais, vamos dizer, picantes, porque era uma época do futebol amador, né? Assim, dizendo. E a Copa de 30, ela teve uma final Argentina e Uruguai, que era a maior rivalidade do futebol mundial e sul-americano na época. E imagina os argentinos ali atravessando o Rio da Prata, Buenos Aires. Teve uma invasão argentina e começou a ter muitas, muitas brigas violentas na rua. Imagina se a gente já vê hoje em Libertadores esse tipo de coisa, imagina em 1930. E aí, alguns árbitros da competição se recusaram a apitar a final e o belga, que aceitou apitar, impôs uma condição: ele ter seguro de vida. E aí a FIFA fez um seguro de vida para ele apitar a final, o árbitro belga. Enfim, a Argentina chegou, quebraram o ônibus aí, mas teve final.
1: Calma, Duó. Falou em quebrar, eu já comecei a quebrar tudo aqui. Fiquei
3: emocionado.
0: Segura a mesa do Duó.
3: Lembrou aí, tem até uma história que aconteceu algo dessa monta, que foi uma verdadeira guerra numa final de Mundial de Clubes na década de 60, foi Milan Estudiantes da Plata, lá na Bomboneira. Também foi conhecido até por bater polícia aí.
1: Esse tipo de comportamento que levou ao surgimento do cartão amarelo na Copa de 70, foi, né?
3: Porque era demais.
1: Foi.
3: Era demais.
0: Era uma violência incrível.
2: Tem uma história das Copas, Fábio, recente, entre aspas, né? Recente, de 1990, que não é tão longe assim. E quem assistiu, eu não sei se vai se lembrar.
0: Pra nós não é, né, Zé? Mas tá uma garotada aí que é tão distante pra eles.
2: Exato. O jogo Brasil e Costa Rica, gol do Miller 1-0, a Costa Rica joga com um uniforme preto e branco listrado, que não tem nada a ver com as cores da bandeira.
1: Eu nunca entendi isso.
2: Então, nunca mais jogaram com esse uniforme na vida. Por que que eles jogaram com esse uniforme? Eles fizeram uma réplica do uniforme da Juventus de Turim, que era onde era o jogo, para criar simpatia com os torcedores italianos.
1: Tipo Alemanha.
0: Alemanha.
1: Que legal.
0: Tipo eu não sabia disso. Eu sempre fiquei encafifado com esse uniforme listrado da Costa Rica.
1: E a Alemanha vai usar de novo o uniforme do 7-1 esse ano.
0: É? Teve uma homenagem, né, agora.
1: É, lançaram.
0: O Podolski se aposentou, enfim, fizeram uma homenagem e tal. Tem muita coisa pra gente falar ainda nessa reta final de programa, 11 horas 51 minutos. Vamos falar de Copa do Mundo, então, especificamente sobre Copa do Mundo e as nossas apostas aqui pra quem chega na final, pra quem tem mais condições. Eu já falei aqui que pra mim, Espanha e França, só se houver alguma coisa muito extraordinária pra que o título saia dessas duas, fora do campo. Mas vamos apostar, quero apostar, solta a vinhetinha pra nós aí, por favor.
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0: Muito legal. Copa do Mundo chegando, batendo na nossa porta com cobertura completíssima da Band News FM. Nossa equipe já estará por lá a partir do dia 1º de junho, esperando a seleção brasileira, que joga dia 31 contra o Panamá. Amanhã, portanto, né? Também conhecido como amanhã, se despede do Brasil e segue para os Estados Unidos. Charles Gavan, suas apostas para a Copa do Mundo. Vai lá.
6: Bom, vocês já resenharam, né? França favoritíssima, Espanha favoritíssima, uma das seleções mais fortes que a Espanha montou nos últimos anos, né? E eu aposto também na Argentina, porque é um time que vem amadurecendo há muito tempo, é o último campeão, né? O tricampeão, na verdade. Tem o Scaloni treinando essa seleção, essa equipe há muito tempo. Eu acho que é um candidato forte também. E outros colegas lá, do lugar onde eu pertenço, que é o Sport TV, né? Que gentilmente me cedeu aqui para ver a Band News, claro. Não seria diferente. Eu perguntei para alguns colegas lá, olha, temos mais alguns favoritos? E eles disseram, temos. Noruega e Portugal. E a justificativa para a Noruega é que a Noruega fez uma campanha fantástica nas eliminatórias. Me parece invicta até agora. Né? E tem alguns dos melhores atacantes do momento. Então, assim, falou, olha... Favorito, a gente pode estar forçando um pouco, mas vai ser uma grande surpresa. E Portugal, que também tem alguns dos melhores jogadores. Hoje o Vitinha vai entrar em campo, vamos ver o que ele pode fazer. Então, talvez esses cinco que a gente citou aqui, né? Argentina, Portugal e Noruega com França e Espanha, talvez seja uma aposta mais certa.
0: Boa, e aí, Zé, o que você acha, hein?
2: Olha, eu ia falar exatamente o que o Charles falou. Eu acho que Espanha e França, como você disse, nesse patamar aí acima, a Argentina caiu um pouco o nível, né? Envelheceu um pouco o time. Mas ali, aquele jogo aleatório de Copa do Mundo, 90 minutos, não dá para desconsiderar. E eu ia citar exatamente a Noruega, eu já tinha falado
0: do Haaland. Você citou o Haaland.
2: É. Como um time, ele tem um outro atacante, a Noruega, que joga no Napoli, eu me esqueci o nome, que é muito bom. Eles têm uma dupla de ataque, assim, de altíssimo nível. Que eu acho que pode ali ser uma Bulgária de 94, sabe aquele time que chega numa semi. E eu tô apostando com uma surpresinha, nível um pouco mais baixo no Paraguai. Eu gostei da volta do Paraguai à Copa. Gosto do Gustavo
0: Quer
2: Gomes.
0: Quer ganhar bolão sozinho também, Zé.
2: Tá, e o Paraguai é para umas quartas.
6: Falou surpresa, não falou surpresa.
0: Mas sempre pinta, né? Sempre pinta. Tô brincando aqui, mas sempre pinta uma surpresa aí. O Paraguai na Copa de 98 foi uma surpresa danada e a França suou para ganhar de 1-0 com o gol do Blanc.
1: Foi. Né? A Espanha suou para ganhar do Paraguai em 2010 também.
0: É. O Paraguai quase perde o jogo. Tomava gol, a marca não fazia falta, exato. Lembra?
1: E aí o gol do Blanc foi no gol de ouro, né?
0: Foi no gol de ouro. O Anderson, e aí?
1: É, não dá para fugir muito, né, disso aí que já falaram aqui. Acho que Espanha e França estão na primeira prateleira. Vou colocar o Brasil na segunda, porque a gente sempre confia, a gente sempre acredita. Mas eu acho que a grande surpresa vai realmente ser a Noruega, né? Além do Haaland, tem o Højlund também, que é o atacante que o Zé Ricardo estava tentando lembrar.
6: Também é muito bom.
1: Grande atacante, então... ofensivamente é uma seleção que vai dar muito trabalho. Mas vamos ver, porque Copa do Mundo tudo pode acontecer, né? Então eu aposto nessa surpresa como a Noruega também.
7: Eu vou botar uma surpresa na mesa, porque a gente vai ter uma Copa com uma média de 35 graus de temperatura, como foi em 94, né? A gente não pode tirar isso. Então uma seleção africana eu acho que vai chegar, e é Senegal, para disputar título, porque é uma seleção muito boa e está acostumada com esse tipo de clima. Mas não dá para fugir de França, de Espanha, não dá para deixar de colocar a seleção brasileira e Portugal. Eu acho que são essas cinco ali que vão ficar no miolo. Vou tirar a Argentina, porque normalmente uma campeã não chega na Copa seguinte, porque já é uma geração, você viu pela convocação, já bastante envelhecida também.
0: Essa é a minha semifinal. França, Espanha, Portugal e Brasil. Nos meus cruzamentos ali.
7: Eu nem fiz isso aí ainda. Estou aqui de cabeça sem pensar no cruzamento.
2: Eu ia falar sobre esse fator que o Marcelo colocou, que é muito importante, do calor, longa distância e fim de temporada, que a gente já viu uma amostra disso no Mundial de Clubes no ano passado, que os times europeus sofreram demais com o calor lá. Inclusive equilibrou a coisa, né? A gente sempre fazia um jogo com eles ali nos Mundiais de Clubes. O time brasileiro, o sul-americano, no fim da temporada, e eles ali no meio, no ápice. E foi diferente. Fluminense ganhou da Inter de Milão, vários resultados, Botafogo ganhou do PSG, cada jogo com sua história, claro, mas assim, eles no fim da temporada ali, diante de um calor, foram condições muito adversas que mexeu um pouco ali no ponteiro.
0: É isso, diga aí, Yuri.
3: Vamos lá, para minhas apostas, o Marcelo Dó colocou Senegal, eu acho que além de Senegal, Marrocos chega de novo. Acho que Marrocos chega de novo e acho que a seleção
0: ainda
3: do Marrocos...
0: mais experiente, né, mais calejado.
3: Não só mais experiente, acho uma seleção nome a nome melhor que a de 2022.
6: Posso acrescentar também, já que a gente está falando de futebol africano, claro. Outra seleção que surpreendeu e vai surpreender, acredito como surpresa, não foi. Tunísia também.
3: Também.
6: Excelente Empatou campanha né, nas eliminatórias. Tunísia, um time, se eu não me engano, quase não perdeu nas eliminatórias na África, né?
3: Exato.
6: Vai trazer muitas surpresas também.
0: E aí, o Charles, endurece demais o cruzamento do Brasil já na próxima fase, porque ele cruza justamente com um grupo que tem a Tunísia, Suécia, Holanda e Japão. O cruzamento do Brasil na fase 16 avos de final, né? Na segunda fase, é muito duro, cara.
7: Esse grupo de Portugal é o famoso grupo da morte aí, tá? É que passam três agora e tal, mas.
6: Outra seleção.
7: É um grupo também. Difícil.
6: Desculpe. É. Muito bem lembrado que a seleção do Japão,
0: é.
6: Que deu um chocolate no Brasil.
0: Exato.
6: Né? O Japão vem se preparando há anos e tem uma projeção para que daqui, pelo menos, na próxima Copa do Mundo, ele seja talvez uma das seleções mais fortes. Eu já li muito sobre o selecionado japonês, o treinador japonês. Tem uma visão muito diferente de futebol, uma visão oriental, holística, cultural sobre o futebol.

0: futebol, acredito muito no futebol japonês como coletivo, entendeu? Não tenho, talvez não consiga citar uma estrela, mas o futebol coletivo do Japão chama muita atenção.
1: Também acho.
2: E aproveitando a presença do Charles, nós estamos nomeando as melhores seleções de todos os tempos da última semana. Mas nas próximas...
1: Muito boa!
2: Se tiver a Noruega levar uma porrada,
1: Maravilha! 11 horas e 59 minutos. Se deixasse claro, a gente fica falando de futebol, de Copa do Mundo aqui a tarde toda com vocês. Muito obrigado pela presença aqui no Parque Vila Lobos, na Orla Total Pass. Espaço muito legal, muito agradável, que recebeu esse aniversário de 21 anos da Band News FM e todos aqueles que nos acompanham diariamente. Eu repito aqui o que eu disse logo no comecinho, né? A gente agradece pelo carinho, pela audiência, mas sobretudo pela confiança que vocês depositam na gente, porque vocês escutam o que a gente tem a dizer. Isso é demais, a confiança que vocês depositam na gente, têm na gente. E eu agradeço de coração, porque isso realmente não tem preço, é de um valor inestimável. Obrigado mesmo, gente. Zé Ricardo Leite, autor do livro A História das Copas, mostra de novo o livro pra gente, Zé, livraço, capa amarela bonitona com essa foto emblemática do Jairzinho levantando o Pelé comemorando na Copa de 70. Zé, muitas histórias boas, obrigado pela presença.
2: Obrigado pela presença de vocês, parabéns pelos 21 anos da Band News FM. Uma última história que é curtíssima. Em 1934, a Itália recebeu a Copa, ditadura fascista, Mussolini. O treinador da Itália falou, depois do jogo, que recebeu o seguinte bilhete: vitória ou morte. Ele falou, ainda bem que eu nunca soube o que seria não ter ganhado o jogo.
1: Ainda bem.
3: E o nome dele era Vitório, né? Vitório Pozzo, então tá tudo certo.
1: A Itália, e já ganharam a outra também, que era para não ter dúvida. Foi. Já engatilharam duas. Charles Gavan, esse nome fantástico da música brasileira, incrível, obrigado pela presença, é muito legal tê-lo aqui, sabe muito de futebol também. E você toca aqui no parque, é isso,
0: então,
1: né,
0: Charles? Então, serviço agora.
1: Claro, né? Vamos nessa.
0: Amanhã o Pop 3, banda que inventada por Jorge Israel, ex-Kid de Abelha, em turnê daqui a pouco. Henrique Portugal, ex-Skank, e eu, com mais dois músicos maravilhosos, a gente se apresenta aqui amanhã no Parque Vila Lobos, no Festival Taste. Então eu tava com o pessoal agora, tava meio que ensaiando lá, por isso que eu me atrasei para vir para cá. Era para ter chegado antes, né? Vocês me desculpem. Muito obrigado pela oportunidade, obrigado por estar do lado de feras aqui da Band News. Muito obrigado.
1: Obrigado, Charles. Um prazer tê-lo com a gente. Obrigado mesmo nesse aniversário de 21 anos
3: da Band News. Seleção, hein, Fábio? Estamos falando de Copa do Mundo, que seleção, hein, que o Charles montou aí.
1: O céu foi bom. Nossa senhora, hein? Tô aqui amanhã. Marcelo Dó, Anderson Gonçalves e Yuri Queiroga, rapaziada, obrigado, hein?
4: Valeu, gente. E até amanhã para Brasil e Panamá, 6:30. Espero todo mundo na sintonia.
5: E até daqui a pouco, que tem Grêmio e Corinthians para grande parte da Rede Band News.
1: Estamos juntos nessa.
5: Estaremos nessa. Eu, você, Léo Fontes e Lucas Belotti.
1: Muito bem, Anderson.
4: Obrigado, valeu. Fábio. Obrigado a todo mundo que esteve aqui até agora. Quero mandar um beijo pro meu pai que está acompanhando, seu Carlos Vieira, grande fã aqui da Band News FM. Queria estar aqui presente, mas por conta do trabalho não esteve.
1: Não, então, faltará oportunidade.
4: Um grande beijo para ele. Obrigado, Fábio.
1: Gente, cobertura completíssima da Band News FM na Copa do Mundo de 2026. Nossa equipe já viaja agora amanhã. Já tem gente. A Aline Fanelli está seguindo para os Estados Unidos. Vai ficar pertinho da seleção em Nova Jersey. Marcelo Duó viaja, acho que no dia 6, né, Marcelão? Dia 8, eu viajo no dia 5. Nossa equipe vai para lá para acompanhar a seleção, para acompanhar a Copa. Vai ter gente em Miami, vai ter gente em Dallas para a gente fazer uma grande cobertura para vocês. Vocês merecem, claro, essa cobertura fantástica que a Band News FM vai fazer na Copa do Mundo dos Estados Unidos, do México e do Canadá em 2026. Obrigado pela presença de todo mundo. Valeu, gente! É isso aí! Muito legal esse Band News na área especial de Copa do Mundo. Valeu, gente! Abraço!
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3: Meio-dia e 4 minutos. É, você está na Band News FM. Estamos juntos neste sabadão, dia 30 de maio de 2026. Sábado mais do que especial. Você acompanha durante toda a manhã uma programação especialíssima, Experiência Band News, realizada na capital paulista, numa série de celebrações dos 21 anos da Band News FM. Eu, Michele Trombelli, estive lá também na Orla Total Pés, agora sigo aqui no estúdio, no Morumbi, na zona sul da capital paulista também, falando para todo o Brasil, para você que nos ouve, para você que nos assiste, LG Channels, também YouTube, plataformas digitais. Estamos juntos e, é claro, fazendo aquilo que é a nossa essência de existir, que é te informar e te acompanhar nesse fim de semana também. E atenção, hein? As pessoas que não entregaram a declaração do imposto de renda dentro do prazo vão ter que pagar uma multa de 1% ao mês sobre o valor do imposto devido. O prazo, ó, acabou ontem. Era justamente o prazo final para acertar as contas com o Leão. Além da multa, enquanto não houver a declaração, o CPF pode ficar pendente, dificultando a emissão de documentos como certidões e passaporte. Até às 11h59 de ontem, cerca de 44 milhões e 500 mil pessoas haviam declarado o imposto de renda à pessoa física de 2026. A Anvisa autoriza a fabricante dos produtos IP a retomar as atividades de produção na unidade de Amparo, no interior paulista. A agência também permitiu a comercialização e o uso dos produtos do lote final 1, que foram fabricados a partir do mês de abril. Essa suspensão foi aplicada no dia 7 de maio, após uma avaliação identificar o risco de contaminação microbiológica em itens fabricados na unidade da Química Amparo. A liberação foi concedida depois de uma nova inspeção concluir que a fábrica da IP já reúne as condições necessárias para operar com segurança. O Corinthians faz hoje o último jogo antes da pausa para a Copa do Mundo. Conta pra gente, Lucas Belotti.
4: O técnico Fernando Diniz deve promover uma mudança no time principal do Corinthians para o duelo de hoje contra o Grêmio pelo Campeonato Brasileiro. O Timão entra em campo às 5h30 da tarde na Arena do Rival, em Porto Alegre. Sem Jess Lingard liberado para resolver questões familiares na Inglaterra, Caio César deve assumir a vaga no ataque. No meio-campo, ainda há uma dúvida entre os 11, André ou Carrídio. De resto, o time deve ter a base mantida desde a chegada de Diniz, com Hugo Souza, Mateuzinho, Gustavo Henrique, Gabriel Paulista e Matheus Bidu, Ranieri, André, o Carrídio, Breno Bidon e Rodrigo Garro, Caio César e Yuri Alberto. A Band News FM transmite Grêmio Corinthians hoje a partir das 5 horas da tarde. A narração é do Yuri Queiroga.
3: Meio-dia, 7 minutos. Está chegando a economia para você.
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0: O Brasil está bem na foto. Em meio às tensões geopolíticas, com as dificuldades para o cessar-fogo entre Estados Unidos e Irã, tem crescido os investimentos privados, estrangeiros e nacionais aqui no país. Um destaque tem sido as concessões rodoviárias, pavimentando um caminho fundamental para a redução dos gargalos logísticos e o crescimento econômico. O que tem atraído esses investimentos? E que barreiras ainda precisam ser superadas para que mais investimentos sejam realizados? Hoje, no Economia para Você, eu recebo a presidente do conselho de uma das empresas mais relevantes desse ciclo de expansão das estradas. Aqui comigo, Fernanda Bassanese, presidente do conselho da EPR. Fernanda, prazer enorme te receber aqui presencialmente. Muito obrigada.
1: Obrigada, Juliana. É um prazer estar aqui contigo.
0: Fernanda, vamos começar explicando o que está motivando o crescimento dos investimentos privados nas concessões de estradas pelo país afora.
1: Juliana, ano passado o Brasil investiu 280 bilhões em infraestrutura, isso é mais ou menos 2,2% do

0: PIB. Ainda é um volume baixo, né? Os estudos mostram que para resolver o gap de infraestrutura a gente deveria ter investido 4,6%
1: do PIB. Tem que dobrar ainda.
0: Tem que dobrar. Mas é uma boa notícia, né? E as modelagens novas, né, que o governo tem estruturado, a segurança jurídica que vem crescendo no Brasil, tem atraído investimento. Então, acho que essa toada, esse ritmo, né, de investimentos, que é um programa de Estado, tem atraído capital. Então, a gente teve um pipeline grande desde 2022, 2023, e que vem crescendo em rodovias.
1: É interessante porque a gente fala muito na cobertura econômica sobre a questão da segurança jurídica, além de outros gargalos, claro. Mas a segurança jurídica é importante você ter citado porque há um avanço em modelagens de projetos, há uma melhoria de marcos. O que, que se destacaria quando a gente pensa em rodovias?
0: A gente viveu um ciclo de rodovias que começou lá em 90, nos anos de 90, e acho que aprendemos muito, né, com esse ciclo inicial. Então, os modeladores perceberam lições, que o que deu certo, o que deu errado, e esses novos projetos que estão vindo, eles já nascem com uma característica diferente, né? Eles trazem um volume muito maior de investimentos, né? E isso também caracteriza ali uma necessidade de investimento privado no setor, né? E um aperfeiçoamento dessa matriz de risco muito relacionada com a previsibilidade que o investidor gosta de ter para investir em infraestrutura.
1: Teve muita mudança no meio do caminho, de custos, enfim, os contratos não estavam bem colocados. E até achei interessante que você comentava comigo antes da gente começar, que também está mais visível para quem usa as estradas que tem concessionárias privadas, porque hoje você tem uma melhoria que você consegue enxergar, né? E antes era algo mais discreto, né?
0: Exato. Acho que isso é importante, né? Então, a gente sabe que ainda 65% do volume transportado hoje ele roda pelas rodovias, né? No modal rodoviário. E as rodovias hoje elas estão em alguns locais saturadas, né? Precisando de ampliação de capacidade. Então, esses projetos trazem esses investimentos de ampliação que vai modernizar. Isso se traduz em redução do custo logístico, né, que é importante para o Brasil. E, de outro lado, segurança, né, que é um pilar muito importante. Quando você melhora a rodovia, você melhora a segurança, reduz índices de acidentes. E, no fim, nosso propósito é salvar vidas também, né?
1: Vocês conseguem já medir impacto em termos de segurança?
0: A gente tem um caso que a gente atuou no corredor de Juiz de Fora até Belo Horizonte, era um corredor muito sensível a acidentes, né? Então, a EPR, na sua disciplina aí de um olhar aprofundado das condições e de fazer a diferença, a gente identificou pontos que eram críticos e nós antecipamos soluções para atacar esses problemas da rodovia. A gente transformou isso num plano de 100 dias, onde a gente atuou nesses pontos e a gente percebeu uma redução de 40% no índice de acidentes. Esse plano de 100 dias acabou virando até uma referência na NTT e isso se transformou em uma obrigação até nos próximos projetos. Então, isso é muito bacana também de poder ajudar, né, a resolver problemas que eram históricos, né?
1: Claro, uma responsabilidade grande ali, que é mais ampla, né, Fernanda? E a gente tem hoje avanços maiores em algumas regiões do país. Onde é que estão os avanços principais e os maiores gargalos hoje?
0: Olha, a gente vê os projetos que o governo federal, né, tem modelado, eles estão muito voltados a estados que têm uma característica aí de necessidade de investimento. Então, Paraná, em conjunto, estado com o governo federal, teve vários projetos aí que foram desenvolvidos, né? E são corredores importantes, então a EPR está presente em corredores que transportam a carga para o porto, por exemplo, né? Minas Gerais também tem tido vários projetos.

0: Essa jornada de infraestrutura, Juliana, ela está presente no Brasil como um todo, né? Tanto no ambiente dos governos estaduais, quanto no ambiente do governo federal. A gente percebe, e esse investimento, que eu falei de 280 bilhões, isso é no Brasil como um todo.
1: É muito bom ver essa parceria entre público e privado, porque a gente pensa que o privado pode fazer tudo, né, Fernanda? E a gente sabe que o investimento público, ele tem que vir junto, né? Ele é o principal impulsionador do investimento privado. E é interessante a gente ver que, como você falou, foi um movimento que começou no governo anterior, que acelerou, então houve uma continuidade, que normalmente não acontece, né, em transições de governo. E é importante a gente ver que o setor público, ele tem uma importância grande para poder atrair esse investimento privado, né?
0: É, a gente pode falar, Juliana, que o BNDES, por exemplo, é um agente indutor, né, desse volume de projetos. Então, ele atuou e tem atuado na modelagem dos projetos, né, que é muito importante, apoiando estados e governo federal. E tem atuado também como um agente financiador desses projetos, né? Isso gera uma confiança no mercado financiador, né? E a parceria entre BNDES com o mercado de capitais tem financiado grande parte desses projetos de infraestrutura, né? Os projetos de infraestrutura são de capital intensivo, então é necessário um volume alto de capital. E o BNDES tem tido um papel muito importante. A gente, nos projetos que a gente conquistou hoje, a gente já tem praticamente todos financiados no longo prazo.
1: São quantos anos?
0: São 20 anos de amortização, né? Uhum. De prazo, de pagamento, em média, né? BNDES junto com o mercado de capitais tem atuado junto com o investidor para garantir esses financiamentos.
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3: Daqui a pouquinho a gente acompanha o segundo bloco do Economia para Você.
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5: Pilar do meio-campo de Lionel Scaloni, Rodrigo De Paul se consolidou como cão de guarda de Lionel Messi na Argentina, campeã do mundo. Agora desbravando os Estados Unidos no mesmo Inter Miami de Messi, o volante estará mais uma vez ao lado do craque em busca do quarto título da Albiceleste. No Qatar, em 2022, De Paul foi o líder de passes e desarmes da equipe. O fiel escudeiro de Messi agora vive a expectativa por manter os argentinos no topo. We'll be right back.

0: Seguimos juntos aqui em São Paulo, também de olho o que acontece na nossa cidade, na nossa região. Você que tá ligado nos 96,9, também nas nossas telas, plataformas digitais e Fast TV também a gente tá, né? LG Channels, você que nos acompanha no canal 131. E aqui em São Paulo a gente segue também de olho na movimentação da cidade. Quem tá de olho pra gente desde cedinho é ele.
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0: De onde você fala agora, Robson Ramos?
2: Destaque do trânsito agora é para a condição do caminho do motorista pela Avenida do Estado, no sentido da Marginal do Tietê. Lentidão pesada a partir do Parque Dom Pedro II, aliás, a partir da ligação leste-oeste. Dali até a chegada à altura da Rua São Caetano, tudo travado também pela Avenida Mercúrio, pela Avenida do Exterior, fazendo ali o contorno do Parque Dom Pedro II. Tem uma ocorrência bem na esquina ali no cruzamento para entrar na continuação da Mercúrio para ir até a Senador Queiroz.

0: Tudo isso muito complicado. Para quem vai agora no sentido do Ipiranga, tem lentidão entre a Cruzeiro do Sul e a Paula Souza e a passagem pelo Mercadão. Depois dali a condição melhora bem. 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
3: Ai, eu tô adorando receber aqui na nossa central de ouvintes, Ricardo Boixá, o relato e as fotos de quem esteve mais cedo na nossa experiência Band News. O pessoal que foi lá na Orla Total Pass, aproveitou pra tirar foto e agora tá participando aqui, mandando mensagem pra gente no 11 999 592 100. É o caso do Lúcio, por exemplo, tirou foto aqui com a galera, falando que foi incrível, muito bom. O pessoal ainda comentando o assunto da seleção brasileira, do nosso Band News na área especial. E eu te lembro que Os Seus Filhos vai ser apresentado hoje um pouco mais tarde, a partir das 3 horas da tarde, normalmente às 11. E aí hoje, por causa dessa programação especial, transmitiremos a partir das 3 horas da tarde. E aí, ouvinte, você já se vacinou contra a gripe? Vai ser ampliada a campanha de vacinação em todo o estado de São Paulo para todas as faixas etárias. Porque a gente está com uma adesão aquém daquela esperada e a partir de agora qualquer pessoa acima de 6 meses pode tomar a dose contra a influenza gratuitamente em todas as unidades básicas de saúde. Apesar da disponibilidade para o público em geral, a assessora da Secretaria Estadual de Saúde, Natália Franceschi, reforça a importância de idosos, crianças, gestantes e pessoas com comorbidades buscarem a proteção.
4: Nós estamos muito aquém do atingimento deste percentual. Atualmente, o estado de São Paulo está com uma cobertura vacinal que não chega a 40% para esses grupos prioritários. Então, mais uma vez aqui, o chamamento desta população é imprescindível. E por que eles? Os dados epidemiológicos mostram que são essas pessoas com maior risco de agravamento e óbito pelo vírus da influenza.
3: Você ouviu, né? Menos de 40%, sendo que a meta, principalmente para esses grupos prioritários, é de 90%. Então, uma disparidade muito grande. Natália Franceschi explica que o público que menos aderiu à campanha de 2026 é o de crianças, que depende dos pais para serem vacinadas. Agora, 12:22.
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1: Agora, meio-dia e 24 minutos, a Secretaria de Estado da Saúde de São Paulo investiga um caso suspeito de doença pelo vírus Ebola na capital paulista. O caso foi registrado hoje. O paciente é natural da República Democrática do Congo e está internado em isolamento como forma de prevenção. A avaliação técnica aponta que o risco de introdução da doença no Brasil e na América do Sul permanece muito baixo. Já está disponível a plataforma pública de streaming Tela Brasil com mais de 500 filmes nacionais. As informações chegam do Rio de Janeiro com Luana Bernardes.
2: O presidente Lula participa hoje da cerimônia de lançamento da Tela Brasil, streaming público e gratuito do audiovisual brasileiro. O evento ocorre na Cidade das Artes, na Barra da Tijuca, na zona sudoeste do Rio. A Tela Brasil foi desenvolvida com tecnologia brasileira pelo Ministério da Cultura, com o apoio da Universidade Federal de Alagoas. A iniciativa vai disponibilizar obras audiovisuais brasileiras em uma plataforma pública e gratuita de vídeo sob demanda. O acesso vai ser integrado ao gov.br.
1: Ai, que fim de semana esportivo, viu? A gente tem aí Campeonato Brasileiro, amistoso da seleção, final da Champions League e tem Brasil em quadra mais uma vez, depois de fazer a maior partida da carreira. O tenista João Fonseca volta à quadra amanhã pelas oitavas de final de Roland Garros 2026. O atleta brasileiro enfrenta o norueguês Casper Ruud, duas vezes vice-campeão do Grand Slam francês. Isso depois ontem, né? João Fonseca fez fazer história, vencer de virada Novak Djokovic. E a partida de amanhã tem início previsto para as 3h15 no horário de Brasília. É claro que você que acompanha a programação vai saber tudinho. Ontem a gente foi aqui com emoção, com muita apreensão, contando tudo durante o Tem Método. E é claro que nesse fim de semana a gente também vai te contando tudo e torcendo muito pelo nosso João Fonseca. E bom, agora a gente tem o segundo bloco do Economia para Você. Juliana Rosa recebe Fernanda Banesse, presidente do Conselho de Administração da EPR, uma das empresas mais importantes na área de expansão das estradas. E elas analisam os motivos do aumento de investimentos no Brasil, principalmente no setor de infraestrutura. Confira o segundo bloco.
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4: A gente fala muito sobre a taxa de juros muito alta no Brasil. O quanto que é possível hoje ter esse financiamento a prazos longos e a custos acessíveis?
5: É, a gente tem falado muito de taxa de juros. Na prática, isso é, o investidor, quando vai escolher qual projeto, vai alocar seu capital, a taxa de juros elevada acaba subindo a régua da decisão de investimento, né? Mas não é uma surpresa para quem está estudando projetos agora, né? Então, isso já é considerado na modelagem, nas estruturas, nos estudos, né? que a gente tem feito. E a gente tem visto uma competição grande, né? Nos projetos que estão sendo modelados. Uhum. Isso muito puxado por essa estrutura de financiabilidade que também está vindo junto e com essa matriz de risco mais previsível, com a evolução das agências reguladoras. Então, hoje a gente tem a NTT, que é a Agência Nacional de Transportes, que é uma referência no setor de mercado regulado, né, nas agências, exercendo um papel importante, né, porque a gente também precisa garantir que o equilíbrio econômico-financeiro se mantenha dos contratos ao longo do tempo, né. E a importância das agências tem gerado, né, tem dado essa segurança para o investidor. Minas Gerais é um estado que a gente também entrou e recém foi criada a agência reguladora, né, lá que regula os contratos lá de concessão no estado. Isso é importante para o investidor. Então, acho que essa combinação, né, de uma matriz de risco,

0: contas públicas, sim, que acabam cada vez mais diminuindo o investimento que não é obrigatório público. Isso acaba dificultando a própria atração do investimento privado e aí dificulta o próprio funcionamento das agências. Então, nessa área de infraestrutura, pelo menos a gente está conseguindo ver
1: avanços,
0: né? Mesmo com essa dificuldade aí estrutural. Agora, você diria que a própria alta da taxa de juros, que estruturalmente é alta no Brasil, ela sendo menor, né, podendo a gente ter um endereçamento maior da questão fiscal hoje no Brasil, ela certamente seria uma barreira importante a ser retirada da frente, para pensando ainda em barreiras, né, para poder atrair mais capital privado, né?
1: É, isso sem dúvida, né, Juliana? Eu acho que esse gap de infraestrutura que a gente tem, né, ele também pode ser impulsionado com taxas de juros menores, né? Mas fato é que no cenário atual a gente ainda assim, dado o contexto das modelagens, dado o contexto da necessidade e desse ambiente que a gente está vivendo, a infraestrutura está acontecendo, né? Os investimentos estão acontecendo. Com cautela, né? Com muita disciplina, acho que isso traz para a gente aqui o reforço da nossa estrutura dentro da IPR, que é um olhar muito disciplinado com a financiabilidade, né, a estrutura financeira, um olhar disciplinado com as questões técnicas do projeto, né, na escolha e na capacidade de execução, né, dos projetos.
0: E a EPR, ela nasceu recentemente e já assumiu projetos gigantescos. Como é que foi esse crescimento acelerado da EPR?
1: Acho que para contar um pouco a história da EPR, a gente olha para o mercado de concessões de rodovias, que era um mercado dos anos 90, né, e que evoluiu do ponto de vista de matriz de risco e modelagem, e as concessões que foram terminando, porque o prazo acabou, agora elas têm uma nova modelagem, né, e com isso a gente percebeu que houve uma evolução regulatória, né, e um processo de renovação dessas concessões numa agenda de infraestrutura deficitária, né? E foi nesse contexto que a IPR nasceu, unindo dois acionistas com um olhar muito apurado em know-how de concessão, de operação e de capacidade de execução dos investimentos, combinado com a capacidade de atração de investimentos de uma gestora, né? Então, a união desses dois acionistas fez com que a gente pudesse estruturar a plataforma. A gente, em 3 anos, administra hoje 3.600 quilômetros de rodovias. Isso é muito, dá muito orgulho para a gente, né, de fazer isso nas rodovias, em corredores importantes, né, do agro, né, por onde a riqueza passa, né? E também promovendo saúde, né, reduzindo acidentes aí nas rodovias.
0: E vocês estão, como você falou, em corredores importantes do escoamento, da safra, da mineração. Qual é a estratégia da companhia?
1: A gente, não é por acaso, né, Juliana, que a gente está nesses corredores, né, que é onde a riqueza passa. Então, investir em infraestrutura, a gente está contribuindo também para o desenvolvimento, né, do país, levando mais infraestrutura, melhorando a condição das rodovias, melhorando o custo logístico, também levando mais segurança para os nossos usuários. A gente tem trabalhado para entregar os investimentos. A gente já antecipou grande parte dos investimentos por onde a gente está operando, né? Então, na IPR Iguaçu, a gente antecipou em 4 meses os investimentos que a gente deveria entregar em 12. Isso já se transforma em benefício para o usuário e também gera mais valor para o projeto, né? Para quem, para o acionista que está investindo. Então, nossa estratégia é uma estratégia muito focada na nossa disciplina, capturar as oportunidades dentro de uma lógica de disciplina financeira e um crescimento sustentável nesse contexto de infraestrutura do Brasil.
0: E como é que vocês colocam dentro dos modelos, Fernanda, são 20, 30 anos, tanta mudança, você imagina, a gente não sabe o que vai acontecer amanhã, né? Como é que pesa esses fatores políticos, geopolíticos?

0: político, como é que se faz, né, um trabalho de longo prazo num ambiente nacional e global sempre tão complexo, né?
1: Por isso a importância de uma boa regulação, né, e de uma matriz de risco madura, né? E a gente fala em previsibilidade, difícil prever o futuro, mas ter uma matriz de risco equilibrada, onde a gente possa alocar esses riscos que a gente não sabe que vão acontecer, mas que estejam alocados dentro do contrato.
0: Tem isso uma aí, segurança, né?
1: Isso dá segurança para o investidor de longo prazo poder fazer os seus investimentos, né? Esse amadurecimento que o Brasil passou ao longo desses anos, onde a gente já teve um ciclo inicial de rodovias, acho que se traduz agora nesse novo momento que o investidor olha e vê essa segurança nas modelagens que foram feitas agora pelo governo federal, em conjunto com o BNDES e os estados também.
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3: E daqui a pouquinho a Juliana Rosa está de volta com a convidada dessa semana no Economia para Você, 12:35.
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3: Meio dia e 35 minutos, o Robson Ramos segue de olho no que acontece aqui no trânsito da cidade de São Paulo. E como é que tá a Zona Leste, hein, Robson?
4: Na Zona Leste da cidade, a Avenida Aricanduva apresenta trânsito pesado agora para quem vai no sentido Marginal Tietê, ali na passagem entre a Benedita de Paula Coelho e a chegada ao viaduto Engenheiro Alberto Badra. A sequência do caminho é de trânsito bom até a chegada à ponte Aricanduva. Para quem vai para São Mateus, tem lentidão na ponte, mas o restante do caminho pelo Alberto Badra e pela Avenida Aricanduva tem boas condições. Na Aricanduva tem um ponto de lentidão que não é grande, ali próximo do cruzamento com a Avenida Itaquera, e o restante do caminho vai bem. 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

0: Agora, 12:38, olha, a cada hora, cerca de 11 roubos são registrados na cidade de São Paulo. Isso é o que mostram os dados da Secretaria de Segurança Pública do Estado, que apontam que mais de 30 mil crimes desse tipo foram cometidos no primeiro quadrimestre desse ano, então nos primeiros 4 meses. Apesar de ser um número bem alto, é a menor marca da série histórica iniciada em 2001. Nesse mesmo período do ano passado, eram mais de 12 roubos por hora. A redução foi de mais de 13%. O delegado responsável pela Divisão de Crimes contra o Patrimônio da Secretaria de Segurança Pública, Clemente Castiglione, atribui a queda ao trabalho da polícia, especialmente na área de inteligência.
1: Tem uma etapa menos visível da população e que é absolutamente decisiva para a redução consistente desses índices, que é a investigação conduzida pela Polícia Civil. O marginal, ele faz uma análise de risco, ele tem uma percepção de risco. Então, na medida que eles fazem esse cálculo, eles veem que o aumento da capacidade investigativa, a assertividade da investigação, a velocidade do esclarecimento dos crimes, ele também vê que o ambiente criminoso se torna menos

0: menos vantajoso.
1: É, porque a sensação de insegurança é muito grande, né? Então a gente vê que apesar dessa queda, a gente ainda se sente muito inseguro na cidade de São Paulo. O próprio representante aí da polícia e da Secretaria de Segurança Pública reconhece esse distanciamento, mas pontua a dimensão populacional da capital paulista. São cerca de 12 milhões de habitantes. Considerando os dados da Secretaria de Segurança, seria uma pessoa assaltada a cada 400 moradores durante os quatro primeiros meses do ano. O coordenador da Escola de Segurança Multidimensional da USP, Leandro Piquet Carneiro, explica por que a redução não se traduz na percepção das pessoas.
2: Você continua olhando o nível do fenômeno, né? O número de casos, quantas pessoas foram vítimas, e é muito alto o número. É por isso que a sensação de insegurança persiste. Demora um tempo até a prevalência, ou seja, o número de casos com relação à população, pode chegar a um patamar tão baixo que aí sim as pessoas apagam da sua visão o risco desse problema.
1: E que aponta ainda um outro fator, que é justamente o compartilhamento de relatos de crimes em grupos de WhatsApp, redes sociais. Então, obviamente, que a gente acaba consumindo mais essas informações e, por isso, essa sensação de insegurança. Mas, por outro lado, também essas informações nos ajudam também a mapear regiões mais perigosas, com mais receio, se é que é possível a gente fazer isso numa cidade como São Paulo. 12:40.
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0: Agora faltam 17 minutos para uma hora da tarde. Seguimos juntos aqui na Band News FM. O governo dos Estados Unidos afirma que o PCC e o Comando Vermelho atuam em pelo menos 12 estados americanos. De acordo com uma reportagem da CNN Brasil, o Departamento de Estado americano não revelou os nomes dos estados e diz que a investigação é de responsabilidade das autoridades judiciais. Trump declarou nessa semana que PCC e Comando Vermelho são organizações terroristas, tudo isso na última quinta-feira. A influenciadora e advogada Deolane Bezerra é indiciada sob suspeita de lavar dinheiro para o PCC. Quem tem os detalhes é o Carlos Costa.
1: A Polícia Civil indicia Deolane Bezerra e o líder do PCC, Marcola, por suspeita de participação

0: participação em um esquema de lavagem de dinheiro ligado à facção. Segundo as investigações, a influenciadora e advogada teria recebido repasses de uma transportadora apontada como braço financeiro do grupo criminoso paulista. O relatório policial também aponta que empresas de fachada e terceiros teriam servido para ocultar patrimônio e movimentar recursos do PCC. Além de Deolane e Marcola, outras 5 pessoas foram indiciadas pelos crimes de organização criminosa e lavagem de capitais. A defesa dela alega que os valores recebidos têm origem em serviços advocatícios e nega qualquer ligação com o PCC.
1: E é hoje, daqui a pouquinho, daqui a 15 minutos, que o PSG busca o segundo título da história do clube francês na Champions League. A partida é daqui a pouco, a partir da 1h contra o Arsenal, na cidade de Budapeste, na Hungria. E agora, você ouvinte que está aqui, espectador que está acompanhando a programação da Band News FM, acompanha o terceiro e último bloco do Economia para Você. Hoje, a apresentadora Juliana Rosa conversa com Fernanda Banesse, presidente do Conselho de Administração da EPR, uma das empresas mais importantes na área de expansão de rodovias. E elas falam sobre uma onda de investimentos no setor de infraestrutura no Brasil. Acompanhe.
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3: Hoje a gente falou já de alguns gargalos aí que estão de avanço ainda de necessidade de juros e, enfim, outras questões que a gente tem hoje no país. O que, que poderia hoje ser elencado ainda dentro de questões que atrasam mais uma obra rodoviária? Licenciamento, financiamento, desapropriação ou insegurança jurídica?
4: Olha, Juliana, a gente tem visto que essa agenda ela está muito positiva, né? Todos esses fatores são fatores que a gente precisa ter o cuidado, obviamente, mas tem um ecossistema atuando para impulsionar essa agenda de infraestrutura, né? Então, a gente tem visto que o cenário de licenciamento tem avançado muito, a legislação também tem observado isso, os ritos estão mais rápidos, né? E a questão da desapropriação é um cuidado que a gente tem também, porque a gente fala muito em licença social para operar, então os projetos que a gente possa cuidar com as comunidades do entorno, por onde essa infraestrutura vai crescer, isso também tem sido parte da nossa atuação junto às comunidades, né? E os mecanismos que liberam essas desapropriações, eles têm percebido a importância da infraestrutura e isso tem acontecido numa maneira de reduzir o impacto, né, dessas comunidades por onde a gente passa. Então, é uma agenda que tem avançado, sabe, Juliana? A gente vê os investimentos no Paraná, a gente está agora fazendo duplicação de 70 quilômetros lá. Nós estamos com milhares de trabalhadores mobilizados. Isso gera muita renda, isso desenvolve as cidades, né? A economia gira. Então, isso é um crescimento, é um ciclo virtuoso que está acontecendo. Não é só a infraestrutura no futuro que a gente vai perceber rodovias modernizadas, mas tem um movimento na economia que já acontece já, né? Uhum. Isso está acontecendo no Paraná, está acontecendo em Minas, nos outros estados onde a gente não está, mas a gente percebe isso sendo movimentado por esse investimento na infraestrutura.
3: E tem alguns corredores que são mais problemáticos, um deles em Minas Gerais, a BR-040, que é um corredor estratégico. O que vocês encontraram ao assumir essa operação?
4: Como eu falava, tinha alguns pontos críticos de acidentes, né? Ela tinha um alto volume de acidentes e a gente identificou esses locais, né? Esses pontos. E a gente atuou para antecipar soluções de engenharia, né? E poder melhorar a condição da via. Isso foi feito em menos de 100 dias, né? Eram obras que estavam previstas para o sexto ano. A gente conseguiu antecipar e já entregar para a população isso. Então, a gente já percebe o benefício disso muito rapidamente. No Paraná, a gente antecipando as obras, hoje, recentemente foi publicada uma pesquisa na CNT sobre o ranking das melhores rodovias. E o investimento que a gente fez

0: já transformou a rodovia como uma das melhores do sul do Brasil. Então, você vê que o investimento, ele traz um retorno muito rápido e perceptível no curto prazo até, né?
1: E você acredita que hoje o usuário das rodovias tem uma percepção do pedágio como algo positivo? E como que a tecnologia está impactando a passagem ali, né, sem cancelas? Como é que você vê hoje, enfim, e os impactos para frente também? Tanto a relação aí com o usuário, né? Quanto à questão das mudanças que estão acontecendo aí por conta da tecnologia.
0: Eu acho que a nova tecnologia, que é o pagamento sem cancela, como a gente fala, né? O famoso free flow, é uma tecnologia que veio para ficar. Ela dá mais fluidez, né? Ela melhora os tempos de tráfego, né? É um processo de aprendizado, de aculturamento. O mundo já é assim, né? E aqui a gente está começando a implementar essa nova modalidade. Então, é um processo educativo que vai ser feito, que precisa vir sendo aperfeiçoado, né? A tecnologia, ela já está disponível para ser implementada. Acho que é um processo de educação que a gente tem que fazer, de comunicação com o usuário, parte das concessionárias, da NTT, das outras agências, para que a gente possa comunicar isso e que o usuário perceba, né, essas vantagens que esse novo sistema pode trazer.
1: E Fernanda, a gente está caminhando para o final, olhando aí para os próximos 10 anos, como é que você enxerga as rodovias no país?
0: Eu sou uma pessoa otimista. Eu acho que desenvolver infraestrutura, né, investir em infraestrutura, a gente deixa um legado para o Brasil, né, não só em rodovias, como em outros setores da infraestrutura no geral. Isso melhora a economia, isso gera renda. Então, essa nova jornada, nesse novo ciclo de investimentos, eu acredito que pode trazer um salto para o Brasil, até de produtividade e de transformação nas regiões por onde esses investimentos vão acontecer.
1: E você, como presidente do Conselho, sei que você tem também um olhar muito sensível à questão das lideranças. É uma empresa que está nessa formação ali de aprofundar a cultura, né, por ser uma empresa recente. Como é que você vê hoje o papel da liderança ali para poder estar à frente de uma empresa, né, com uma responsabilidade tão grande para o país, né?
0: A gente tem, acho que nossos pilares aqui dentro da companhia é a capacidade de entrega, né, a gestão da operação. Isso é muito forte na gente, né, o compromisso com os investimentos, com as entregas. E isso depende de pessoas, né? Então, desenvolver as pessoas, ter um corpo técnico que consiga implementar isso, e a gente tem trabalhado muito nisso, né? Desenvolvido pessoas. Nós estamos com uma academia de formação de pessoas dentro da companhia, tanto de trainees como da própria liderança também. Isso tem feito a diferença nessa jornada que a gente tem conquistado, né? Em 3 anos a companhia cresceu rápido, mas de forma sustentável, muito calcada nesse nosso modelo de operação, com esse nosso jeito de ser EPR.
1: Tá certo. Bom, vou agradecer demais aqui a participação da Fernanda Bassanese, presidente do Conselho da EPR. Fernanda, prazer te receber aqui.
0: Obrigada.
1: Muito bom poder olhar um Brasil que está avançando, né? Muitas vezes a gente tem a percepção de que as coisas não avançam ou demoram muito a avançar, principalmente quando tem mudança de governo, ano eleitoral, e a gente vê que parece que realmente vem para ficar, né? E que continua, inclusive, com o próximo governo, né? Essa visão que você traz, que é uma visão que parece realmente mais solidificada, né, para o setor de infraestrutura, né?
0: Um programa de Estado, né?
1: Exatamente. É o que a gente precisa, né, para tantas políticas aí. Obrigada por poder adicionar aqui bastante conteúdo de qualidade aqui para a gente.
0: Eu que agradeço.
1: Muito obrigada a você por estar aqui comigo, do Economia para Você. A gente se vê no próximo. Tchau.

0: Agora, meio-dia e 54 minutos. Olha, tem várias reclamações aqui de ouvintes. Linha 1 azul do metrô tá terrível. Tem aqui ouvintes mandando mensagem, participando com a gente pelo WhatsApp. Estação Jabaquara, caos. Estação Sé Jabaquara. Estação caos, nada, metrô, diz aqui o nosso ouvinte. Ele tá parado no Jabaquara mesmo, né? Provavelmente tentando ir pra Sé. É o ouvinte que mandou essa mensagem para cá no nosso WhatsApp, telefone final 5975. E aí outros ouvintes também reclamando, estou na estação Sé do metrô e aí tem um aviso sonoro, aviso Cássius, devido à interferência na via na estação São Bento, os trens estão com maior tempo. É o Diego, na verdade, que mandou essa mensagem aqui. E, de fato, se a gente olhar aqui no site do metrô, eles informam que tem interferência na estação São Bento, circulação com velocidade reduzida e maior tempo de parada na linha 1 azul. E não é só, a linha 15 prata também com problemas. E aí é uma interferência na via na estação São Mateus. E a mesma questão, segundo o metrô, estão trabalhando para normalização. Mas já fico alerta para você, transporte sobre trilhos, metrô, com dificuldades aqui, linha 1 azul e 15 prata, com o maior tempo de parada e dificuldades nessa manhã de sábado. Não é manhã nada, né? Já comecinho de tarde de sábado. E o trânsito?
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0: O que você conta pra gente do Rodoanel Mário Covas, Robson Ramos?
2: O Rodoanel Mário Covas continua apresentando dificuldade para quem vai no sentido de Perus, na pista interna, ali no trecho próximo da Regis Bittencourt. Desde muito cedo, tem obras por ali, tem faixa ocupada e por causa disso tem dificuldade para o motorista. A lentidão agora está batendo ali na altura do quilômetro 34 e vai até o 28, local dessas obras e onde o trânsito volta a andar. Para quem vai no sentido contrário, pista externa, pista que vai atualmente até a Fernão Dias, tem boas condições por ali. 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
0: E olha, ainda falando de trânsito, o Vitor mandou uma aqui, mensagem para cá. Ele é caminhoneiro da região de Pindamonhangaba. E falou que está enfrentando dificuldades também no outro sentido, lá do Rodoanel, na pista externa, sentido Dutra. É, o trânsito está parado por causa de obras na altura de São Bernardo do Campo, por mais ou menos uns 4 quilômetros, ele falou que está parado por ali. E seguem aqui os relatos dos nossos ouvintes. Infelizmente, ali é a estação São Bento, segundo o nosso ouvinte, fechou. Tem uma ocorrência e o Paulo mandou essa mensagem. Então, a linha 1 azul do metrô, muito prejudicada agora por causa dessa interferência na via. Há alguma ocorrência, porque ele fala ali de viaturas que estão no local, ambulância, polícia. E aí a situação prejudica.

0: complicado. Então, fico alerta para quem está nessa região. E um alôzinho aqui especial para os nossos ouvintes que estiveram no Experiência Band News. É isso, o pessoal que está voltando, inclusive, para casa. A Fernanda mandando mensagem para cá no nosso WhatsApp. Oi, Michele. É, voltamos do Experiência quase agora e tem muito trânsito, viu, para quem vem para Interlagos. É, na Miguel Yunis, sentido bairro, diz aqui a nossa ouvinte. Se eu não me engano, é Copa Truck, viu, que tem aí no autódromo, Fernanda. Daqui a pouquinho a gente fala mais sobre isso também.
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2: Hoje a gente fala aqui na coluna de tecnologia sobre a corrida espacial que está sendo disputada entre Estados Unidos e China, Warrison.
3: O que chamou a atenção nessa missão chinesa, Edu, é que eles anteciparam o cronograma. Essa missão originalmente estava prevista para ser realizada apenas mais para o fim do ano, para outubro. E isso chama atenção porque os chineses estão dizendo que vão colocar um astronauta na Lua, pisando na Lua, em 2030. Enquanto que a NASA, os Estados Unidos, tem uma programação de colocar um homem de volta à Lua em 2028, na missão Artemis 4. Originalmente isso ia acontecer na missão Artemis 3. E aí tem essa diferença. Enquanto os cronogramas norte-americanos estão atrasados, os chineses estão adiantados. No caso dos Estados Unidos, tem uma participação muito grande da iniciativa privada, né? Tem várias empresas colaborando, enquanto na China, basicamente, é uma iniciativa estatal. E aí a gente tem essas duas visões concorrendo, né? Resta saber se os norte-americanos vão conseguir manter as suas previsões de voltar à Lua em 2028 e se os chineses não vão adiantar o deles, né, Edu? De qualquer maneira, né, Edu, se a gente parar para pensar que até uma década atrás a China nem existia nessa corrida espacial e agora a gente já está falando de uma competição pari passo entre as duas grandes potências, é impressionante o avanço da China nesse segmento que é de ponta de tecnologia também, né?
2: Para ficarmos atentos e contando aqui na coluna de tecnologia, já falamos também sobre a China ter conseguido um sistema de comunicação próprio e de localização, principalmente, algo que antes apenas a Rússia e os Estados Unidos tinham, outro avanço tecnológico nos últimos dias, e isso também tem tudo a ver com esse domínio do espaço. A coluna de tecnologia volta amanhã.
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5: Destaque recente do Manchester City, o atacante Marmoucho vai estrear em Copas do Mundo com a seleção do Egito. Esta que volta a Mundiais após ficar fora em 2022. Ele é o principal companheiro de ataque do craque Mohamed Salah, que já estará no Mundial como alguém recém-saído do Liverpool. Com histórico de 3 campanhas na Copa Africana de Nações, Marmoucho chega depois de fazer 2 gols e ser o vice-artilheiro egípcio na última edição, em campanha que terminou com a 4ª colocação após derrotas para Senegal nas semifinais e Nigéria na disputa pelo 3º lugar.
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0: Uma hora e 3 minutos. Seguimos juntos aqui no seu rádio, na sua TV, nas plataformas digitais da Band News FM. Eu, Michele Trombelli, sigo aqui. Nesse 30 de maio de 2026, sabadão, daqui a pouquinho a gente vai viajar com o André Coutinho, partiu Band News. E a gente também te atualiza todas as informações do fim de semana para você se

seguir muito bem informado. O primeiro Tribunal Regional de Munique avança no julgamento contra a empresa alemã, acusada de ser parcialmente responsável pelo rompimento da barragem de Brumadinho em 2019. A tragédia é considerada um dos piores episódios de crise ambiental na história do Brasil. A empresa alemã foi contratada para verificar a segurança da barragem de rejeitos de mineração meses antes do acidente. A empresa se defende, dizendo que seguiu as regras da época e que a responsabilidade principal pela barragem era da mineradora Vale. Cerca de 41 milhões de colombianos vão às urnas amanhã para eleger o próximo presidente do país. À frente das pesquisas está Iván Cepeda, que defende os direitos humanos nos discursos de campanha. Ele, em segundo e terceiro lugar, estão Abelardo de Lais Priella, da extrema-direita, alinhado inclusive às ideias de Donald Trump, e Paloma Valência. E na Série Mundial de Triatlo, o brasileiro Miguel Hidalgo conquistou a medalha de prata na etapa de Alghero. A disputa aconteceu hoje. Ele completou o percurso de 1,5 km de natação, 40 km de ciclismo e 10 km de corrida em 1 hora 45 minutos e 35 segundos. 19 segundos somente atrás do vencedor, o português Vasco Vilaça. 1:05 agora.

0: Atenção, senhoras e senhores, ouvintes passageiros da Band News FM. Está na hora de embarcar com a gente no nosso programa de viagens. Partiu Band News. Algumas semanas atrás fizemos um programa especial falando de destinos pouco conhecidos dos brasileiros que ficam na costa sudoeste da Flórida, nos Estados Unidos. E no programa de hoje nós vamos viajar para uma outra região do estado que merece muito a sua visita. Partiu Palm Beaches!
1: Você vai encontrar muita natureza, arte contemporânea, arte para todos os gostos.
2: Food really kind of represent part of the story of West Palm Beach.
3: E apreciar o clima da Flórida, que é único.
4: Equestrian capital of the world from December through April.
5: É recomendável você entender a regra básica aqui do polo. Bom, são quatro cavaleiros por equipe, só quatro, num campo gigantesco.
3: Eu já vivi no mundo todo, isto é uma zona de paraíso aqui.
0: The Palm Beaches é um conjunto de 39 cidades e vilarejos que se espalham pela costa leste da Flórida. As maiores e mais conhecidas são West Palm Beach, Boca Raton, Delray Beach, Palm Beach e Júpiter. Quem já fez o caminho entre Miami e Orlando certamente passou por algumas delas ou ouviu placas pela estrada. E se hoje em dia milhões de pessoas visitam a Flórida todos os anos, é graças justamente a essa região. Muito antes de a Flórida se tornar parte dos Estados Unidos, o condado de Palm Beach abrigava comunidades indígenas profundamente conectadas às vias navegáveis da região. A Flórida se tornou um território americano em 1821 e alcançou o status de estado em 1845. Mas durante grande parte do século XIX, Palm Beach permaneceu praticamente intocada, caracterizada pela vegetação densa, pelo clima subtropical e o acesso limitado. E foi justamente essa sensação de isolamento que logo se tornaria o maior atrativo turístico dali. Na década de 1890, o industrial Henry Flagger estendeu a ferrovia da costa leste da Flórida até o sul do estado, transformando esse trecho tranquilo do litoral em um destino turístico. Com a ferrovia, vieram grandes redes de hotéis, infraestrutura e uma nova visão para o que Palm Beach poderia se tornar. Até hoje, essa região é procurada por quem quer curtir um dos melhores, se não o melhor clima de todos os Estados Unidos. Tanto que a alta temporada em Palm Beaches é no inverno do hemisfério norte, quando milhões de pessoas chegam em busca de temperaturas mais quentes, de sol e sim, de praias. Ao longo do século XX, as praias de Palm Beach se tornaram mais do que um refúgio sazonal. Comunidades se expandiram para o interior, agricultura floresta.

0: cresceu e cidades como West Palm Beach, Delray Beach e Boca Raton desenvolveram identidades distintas. Para descobrir o que essa região tem de tanto especial, nós montamos a nossa base no luxuoso The Bend, o primeiro hotel no chamado Waterfront, no centro de West Palm Beach. Mais pra frente, eu vou falar com um detalhe sobre essa propriedade que fica perto de tudo. E foi a alguns passos dali que iniciamos o primeiro mergulho na história de Palm Beaches. E nada melhor do que conhecer um destino pela gastronomia.
1: I'm Crystal, owner of West Palm Beach Food Tours.
0: A ótima e simpática Crystal comanda diariamente um tour gastronômico por alguns lugares icônicos de West Palm Beach. Era pouco antes das 11:30 da manhã quando o nosso grupo se reuniu no E.R. Bradley Saloon, um enorme restaurante histórico de mais de 40 anos. Esse agradável espaço à beira-mar foi batizado em homenagem a um ícone da história de West Palm Beach, o filantropo coronel Edward Riley Bradley. Lá nós escutamos essa e outras histórias enquanto eram servidas as primeiras porções do nosso tour gastronômico e cultural. A guia Crystal explica que a ideia do passeio é contar a história de West Palm Beach por meio dos restaurantes e da comida. No total, nós vamos visitar 5 restaurantes em um dia, na verdade, em cerca de 3 horas.
1: Eu sempre digo que, no final do dia, você vai estar full, mas você também aprendeu muito sobre a história.
0: E no final do tour, garante a guia, nós estaremos todos satisfeitos. E ainda vamos aprender bastante sobre a história dessa região. Acima de tudo, nós vamos nos divertir.
1: E eu prometo que você vai ter divertido. É uma forma muito divertida de experimentar West Palm Beach.
0: O nosso grupo era formado por 14 pessoas, americanos de outros estados, de outras partes da Flórida e um casal ali de Palm Beach mesmo. Comemos tacos no Bradley's, caminhamos alguns minutos e paramos em uma sorveteria colorida para provar um sorvete de coco. Depois passamos por um restaurante francês, um asiático, um café colombiano, croque-monsieur, dumplings, espetinhos, drinks, cafés, pan de bono. Conforme prometido, estávamos todos mais do que satisfeitos. E ainda fomos até a Ganache Bakery, onde tomamos água de coco, ouvimos mais sobre a relação dos coqueiros, cocos e Palm Beach, e ainda foram servidos deliciosos cupcakes. Cheios de comida e de histórias para contar, encerramos o West Palm Beach Food Tour depois de mais ou menos 3 horas.
1: We love Brazilians, come on our food tour. We promise you'll be full, you'll leave happy, and welcome to West Palm.
0: Foi a minha segunda vez em West Palm Beach. Na outra ocasião, eu tinha ficado apenas uma noite durante as gravações de inauguração do trecho do Brightline entre Miami e Orlando. A estação do trem, aliás, fica bem pertinho de tudo. Do Waterfront, onde estava o nosso hotel e alguns dos principais restaurantes, e da Clemares Street, no coração do centro histórico. Trata-se de uma das ruas mais icônicas da cidade, repleta de bares, cafés, lojas e manifestações artísticas.
2: E aqui numa travessa dessa rua comercial, que fica uma das artes de rua mais famosas de toda a região de Palm Beach.
0: O mural colorido é chamado de Einstein, a Teoria do Amor, e foi uma criação do renomado artista brasileiro Eduardo Cobra. Com o cair da noite, a Clemares Street se torna uma das principais ruas boêmias de West Palm Beach, atraindo dezenas de locais e de turistas aos bares, restaurantes que se estendem por diversos quarteirões. Não muito longe dali, fica o City Place, um complexo que também reúne lojas, bares e restaurantes no entorno da Rosemary Square. O espaço foi reformado recentemente e ficou ainda mais agradável, com direito à pracinha, fonte de água e brinquedos para as crianças. Os restaurantes são abertos, com mesas e cadeiras nos calçadões.
3: Sabores do mundo.
0: E já que começamos as nossas experiências pela região de Palm Beaches, fazendo um tour gastronômico, então vambora falar mais sobre esse assunto. Nas minhas duas visitas a West Palm Beach, eu comi em ótimos restaurantes italianos. Desta vez, começamos jantando no Spruzzo, que fica no rooftop do The Ben, o hotel que ficamos hospedados. Spruzzo significa spray, respingo em italiano. Ficamos em uma mesa ao lado da piscina, ouvindo bossa nova, sim, em plena Flórida e diante de uma linda vista para o mar. Em frente ao hotel, fica o Elisabetta Ristorante, outro italiano, enorme, agradável e badalado. A sorte é que tínhamos reservado mesa, porque apesar de realmente ser muito muito grande, estava bem concorrido. Lembra que eu comentei sobre um restaurante francês que comi um croque-monsieur durante o food tour? Voltamos para jantar no Pistache French Bistro. Uma ótima atmosfera, excelente comida e cardápio completo, com todos os pratos clássicos franceses. E ainda tivemos a chance de almoçar no Palm Beach Meats, indicado pelo Guia Michelin como um bib gourmand, o famoso bom e barato, ou melhor, um ótimo restaurante por um bom custo-benefício. Confesso que ao entrar nesse ambiente que parece um açougue arrumadinho, misturado com um mini mercado, eu fiquei ressabiado. E aí, quando foram chegando os pratos, eu entendi tudo. O cardápio oferece desde um sanduíche com pastrame de wagyu e ovo frito, passando pelo popular hambúrguer de wagyu, até um sanduíche de pasta de amendoim e geleia com wagyu. E ainda pedi um prato com arroz frito, wagyu marinado fatiado e ovo frito. Simplesmente divino. Quando todos estávamos mais do que satisfeitos, o chefe soube da presença ilustre do Partiu Band News e nos serviu ainda um dos pratos mais especiais da casa, o Wagyu A5, considerada a classificação máxima da carne bovina japonesa, reconhecida mundialmente pela maciez, aroma intenso e pelo altíssimo marmoreio, que é aquela gordura entremeada. Não vou mentir, comi tudo. Todas as nossas experiências gastronômicas em West Palm Beach foram bem acima da média. No rooftop, no italiano, no francês, no excelente tour gastronômico. E fechamos com chave de ouro no Palm Beach Meats, esse achado do Guia Michelin. E assim nós vamos encerrando o primeiro bloco do programa gravado na região de Palm Beaches, que reúne 39 cidades e vilarejos simpáticos, onde nasceu o turismo da Flórida nos Estados Unidos. No próximo bloco, nós vamos assistir a um jogo de polo equestre em Wellington. Uma experiência que eu pensava que só era possível ter em filmes e séries. Enquanto isso, eu te espero no meu Instagram. Quer ver fotos e vídeos que fizemos durante as nossas gravações? Cadê o Coutinho? Eu coloco muita coisa lá no meu Insta. Cadê o Coutinho? Não saia daí, voltamos já!

0: Agora 1h16, estamos juntos aqui na Band News FM e ele também com a gente.
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0: De onde você fala agora, Robson Ramos?
2: De volta com mais informações do trânsito, com destaque agora para a condição do corredor norte-sul para Congonhas. Tem lentidão na Santos Dumont, lá no começo dela, saindo lá da Avenida Brasleme até a altura da Praça Campo de Bagatelle. E depois dali volta a ficar carregado na Ponte das Bandeiras até a Avenida do Estado. E da FATEC até a saída do túnel Anhangabaú tem trânsito lento também. Depois disso, lentidão entre o Parque Ibirapuera e a passagem ali pelo Complexo Viário João Jorge Saad. Para quem vai do lado contrário, tem lentidão na altura do Parque Ibirapuera também até o viaduto Toia. Tem lentidão entre a ligação leste-oeste e a entrada do túnel Tom Jobim. Do Batalhão da Rota até a Avenida do Estado também está ruim. E no finalzinho da Santos Dumont também. Entre a Pedro Leão Schneider e a Brasleme tem trânsito lento agora. É agora. 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
0: É, e os ouvintes continuam perguntando o que acontece na estação São Bento do metrô, linha 1 Azul. A gente teve uma ocorrência por ali, há muitas viaturas da polícia, a gente está apurando exatamente o que aconteceu. O fato é que a estação, segundo o metrô, a situação da linha 1 Azul foi normalizada. A gente teve essa ocorrência agora aqui nos últimos minutos, muitos problemas, ouvintes falando que não estava passando direito ali o metrô, o trem. E agora, segundo a empresa metropolitana, já normalizada a situação na linha 1 Azul do metrô. Mas a movimentação ainda é muito intensa ali na estação São Bento, que a gente teve de informação, interferência na via, alguma ocorrência por ali. E agora essa situação que vai se normalizando. Mas a linha 15 Prata ainda tem dificuldades e aí seria uma outra ocorrência na estação São Mateus. Dificuldades, viu, no transporte sobre trilhos nessa manhã e também finalzinho de manhã e comecinho de tarde de sábado.

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0: E hoje foi muito legal, mais cedo ali na Orla Total Pass, o pessoal participando. Olha aí, o Rodrigão do Elétrico mandando mensagem pra gente. E com a foto que a gente tirou mais cedo lá, o Rodrigão que sempre participa muito com a gente. E hoje falando aqui, trânsito carregado na Marginal do Rio Pinheiros. O nosso nome é Plantão, bora trabalhar, diz aí o Rodrigão Elétrico nas pistas, é isso. Nosso nome é Plantão, né, Rodrigão? Eu daqui, você daí, toda a nossa equipe mais cedo também, na Orla Total Pass. Muito, muito legal foi ter esse contato com os ouvintes. Uma hora, eu tô até a caráter ainda com a blusa especial da Band News em clima de Copa do Mundo, viu? Pra quem tá acompanhando com imagens pode ver. O pessoal, inclusive os ouvintes que estiveram lá, ganharam também um kit da Band News com essa camiseta muito bacana, com as cores do Brasil, da Band News FM. E assim seguiremos na torcida pelo nosso Brasil brasileiro. 1h21 agora. 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

0: 1h24. Os investimentos de cerca de 237 milhões de reais da Companhia Estadual de Águas e Esgoto em CDBs do Banco Master estão sob investigação. No Rio de Janeiro, quem tem informações é a Luana Bernardes.
1: Reuniões da CEDAE no Banco Master começaram 4 meses antes da efetivação das aplicações. A informação consta no relatório final da apuração prévia sobre o caso feito pela nova diretoria da companhia. O documento, que é assinado pelo diretor-presidente da CEDAE, Rafael Rolim, fez uma cronologia de como ocorreram as negociações na gestão anterior. Segundo o relatório, toda a negociação foi feita pela diretoria financeira e de relação com investidores da época de forma sigilosa.
0: Obrigada pelas informações, a Luana Bernardes. E a gente tem informação também sobre um estudo da USP que mostra que 53% das vítimas de mortes violentas no Brasil apresentaram álcool ou drogas no organismo. Esse levantamento avaliou mais de 3.500 casos em Belém, Recife, Vitória e Curitiba. Além das drogas, medicamentos psicoativos com protocolos padronizados também estão entre as causas. A coleta ocorreu entre 2022 e meados de 2024 e foi divulgada hoje na revista Toxics. E tem bola rolando! Final da Liga dos Campeões da Europa. E não é que o Arsenal abriu o placar logo no comecinho do jogo, aos 5 minutos. Nesse momento, aos 24 minutos do primeiro tempo, Arsenal vai vencendo o PSG por 1-0 e vale o título da Champions League. Título inédito, inclusive, para o Arsenal, ou bicampeonato para o PSG. Bora acompanhar o segundo bloco do Partiu Band News.
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3: De volta com o programa de hoje, gravado na região que deu início à vocação turística da Flórida, Palm Beaches. São 39 cidades e vilas na costa leste do estado americano. Destinos de praia, rios, manguezais, canais, lagos, que compõem uma natureza realmente especial. Aliás, são quilômetros e quilômetros de praias de águas cristalinas e areia clara, com extensas faixas de areia, muitas delas protegidas pela vegetação, proporcionando um visual ainda mais bonito. E o melhor de tudo, nesta região dos Estados Unidos, é possível curtir uma praia em qualquer estação.
4: Estamos em pleno inverno aqui no Hemisfério Norte e neste momento 29 graus. São 15 para as 3 horas da tarde e é praticamente assim durante todo o ano.
3: E é justamente por conta desse clima que a alta temporada por aqui é no inverno, quando americanos de outros estados fogem do frio do hemisfério norte entre novembro e março. Pegamos o carro e em cerca de 20 minutos do hotel, atravessamos uma ponte e já estávamos em outra cidade, Riviera Beach. Conhecemos Ocean Reef Park, uma bela praia que fica protegida por um parque. Depois do estacionamento, é preciso pegar uma pequenina trilha num deck de madeira sobre a vegetação densa para chegar na areia. Um pouco mais ao sul, literalmente a uma ponte de distância do nosso hotel em West Palm Beach, está uma outra cidade, Palm Beach. E lá fica a famosa Worth Avenue, uma avenida que começa em frente a um dos cartões postais da região. Uma torre, pé na areia, com um relógio.
4: Acerte o seu relógio aqui na torre. Ele é mantido com tamanha precisão que as pessoas brincam que vem pra cá pra poder ver a hora certa.
3: A Worth Avenue é muito mais do que uma avenida de compras. Trata-se de um bairro muito agradável, com lojas de marcas locais e mundialmente conhecidas. A Torre do Relógio é uma das construções mais fotografadas da Flórida. E ali ao lado fica uma extensa praia, banhada pelas águas claras do Oceano Atlântico, atraindo dezenas de pessoas todos os dias.
5: Cheguei a Sanches, trabalho aqui no Norton há mais de 8 anos e trabalho na parte de educação.
3: O Norton é considerado o maior museu de arte da Flórida. Abriga uma extensa coleção de arte americana, europeia, asiática e contemporânea, dividida em diversas galerias. E nós tivemos o

0: algumas exposições e salas temporárias. O que você indica para o turista brasileiro? Quanto tempo vir para cá?
1: Indico andar todos os 3 andares que nós temos aqui. Temos arte contemporânea no primeiro andar, arte chinesa também no primeiro andar, no segundo e no terceiro andar. Eu recomendo vir aqui com uma roupa bem leve também para andar no jardim, porque é sempre muito quente. Olhar as nossas espécies de plantas que temos também, muitas que são do Brasil. Eu recomendo realmente vir também sexta-feira de noite para tomar alguma coisa no nosso restaurante, curtir um bom show. Sempre temos música ao vivo de 5 às 10 da noite.
0: O museu funciona todos os dias?
1: O museu funciona de segunda, quarta, quinta, sexta, sábado e domingo. Sexta-feira é o nosso dia mais longo, que vai das 10 até às 10 da noite. E nos dias normais são de 10 às 5. O ingresso é gratuito para crianças de menos de 12 anos e para crianças de 5 a mais, são $12, e 18 para adultos.
0: Agora conta um pouquinho dessa história, né? Uma carioca que trabalha com arte, que dá aula de arte. Como é que você veio parar nos Estados Unidos?
1: Eu vim aqui praticamente criança, tinha 11 anos de idade com a minha família. Estudei aqui em West Palm Beach, eu sou realmente, como se diz no Rio de Janeiro, cria daqui. E estudei também muito tempo em Boston. E aí eu vim pra cá em 2018, e aí eu encontrei esse lugar que realmente me acolheu, e onde eu faço várias atividades, onde eu dou minha aula, trabalho com muita gente jovem, estou sempre na comunidade, e eu, pra mim, é tudo pra mim, porque eu também sou artista, mas eu também posso ser artista trabalhando.
0: Qual o seu tipo de arte? Agora eu fiquei curioso, e as pessoas têm Instagram, têm rede social que elas podem te acompanhar?
1: Sim, o meu Instagram é Ingrid Factory, no Instagram, pode me acompanhar por lá, tem muito trabalho de arte, trabalho em aquarela e também trabalho com arte abstrata, com pano, tecido, por aí vai.
0: Ingrid, um prazer mais uma vez, muito obrigado, sempre muito bacana e nos enche de orgulho de encontrar brasileiros de sucesso pelo mundo. Obrigado.
1: Obrigado a você, André.
2: A coleção permanente do Norton Museum conta atualmente com mais de 7.600 obras. Reserve no mínimo 1 hora para apreciar a parte interna do museu, somente para ver o básico, e mais algumas dezenas de minutos para andar pelo jardim de esculturas, que fazem do Norton um dos museus mais agradáveis da Flórida nos Estados Unidos. O mini-golf é um dos esportes mais populares entre os turistas que visitam a Flórida. Mas nós estivemos em um lugar localizado na cidade de West Palm Beach que eleva essa experiência a um novo patamar. No Pop Strokes, os jogadores vão encontrar 2 circuitos com 18 buracos cada um em uma verdadeira simulação de grandes campos de golfe. Tudo muito divertido e organizado. E eu confesso que a nossa ideia inicial seria apenas conhecer, gravar rapidamente, simular uma tacada ou outra e partir para a próxima gravação. Mas o Pop Stroke realmente é bastante divertido e nós ficamos mais tempo do que imaginávamos.
0: E o lugar conta também com uma estrutura completa e 2 bares. Ideal para você poder curtir um final de noite, uma noite por aqui, ou então fazer como a gente está fazendo e almoçar.
2: O pessoal que nos recebeu contou que esse mini-golf é mais disputado nos finais de semana, em reuniões de empresas e em grandes grupos, ou então à noite. É possível pedir bebidas nos campos durante as partidas. E o melhor, a brincadeira é bastante acessível. Para comprar um passe válido por um dia inteiro no Pop Stroke Mini-Golf, os preços começam em $20 para crianças e $30 por adulto. Você sabia que é possível acompanhar uma partida de polo equestre de alto nível durante as suas férias na Flórida, nos Estados Unidos? Wellington é um vilarejo da região de Palm Beaches que abriga o Centro Nacional de Polo, oferecendo aos turistas uma chance única. Chegamos ao National Polo Center por volta de 2:30 da tarde, um domingo ensolarado. Deixamos o carro com o bem vestido manobrista embaixo de um pergolado, envolto em plantas de flores vermelhas e rosas. Dali, já observamos mulheres, senhoras e até crianças de vestidos e chapéus. Parecia que a gente iria fazer parte da gravação de um episódio de alguma série sobre reis e rainhas. Não à toa, o polo equestre é apelidado de o esporte dos reis, um dos passatempos preferidos da alta sociedade. Um dos esportes coletivos mais antigos do mundo, que teria nascido nas civilizações asiáticas antes de Cristo. Mas apesar de toda a fama e do glamour, eu descobri que em Wellington, no condado de Palm Beach, trata-se de uma experiência bastante acessível. O USPA National Polo Center é o principal centro de polo equestre dos Estados Unidos, com 6 campos, uma charmosa

0: arquibancada, sede social, restaurantes e diversas instalações recreativas. Recebe torneios de alto nível e apoia o desenvolvimento de jogadores profissionais. Nós, visitantes, podemos desfrutar das partidas em camarotes VIPs, em áreas especiais ou então nas arquibancadas. Os ingressos começam em $35. Nós somos muitíssimo bem recebidos por Stacy Kowalski, a vice-presidente de Relações Públicas e Comunicações do USPA. E ela nos convidou a acompanhar a partida de polo em uma espécie de camarote no nível do campo, embaixo de um enorme toldo, como se fosse o jardim de uma casa de campo. Eu já estava me sentindo parte da família real.
1: É recomendável você saber o básico desse esporte. Então, cada time tem 4 cavalos. Só 4. Esse campo tem 9 vezes o tamanho de um campo de futebol americano. É muito grande. E o objetivo é fazer o gol, levar a bolinha por entre as traves.
0: A bolinha do polo tem apenas 8 centímetros de diâmetro. Em um gramado ali do complexo, havia 2 cavalos de madeira com os tacos, a bola e um gol, para pessoas como eu tentarem a sorte. Olha, não é nada fácil. Até porque você precisa segurar o taco de madeira de cerca de 1,30 m com apenas uma das mãos, já que a outra, claro, vai estar segurando a rédea e a sela do cavalo.
1: E esse é mais um momento muito tradicional das partidas de polo. No intervalo, 10 minutos, as pessoas podem literalmente invadir o campo para poder fazer um trabalho bem interessante e importante: colocar a graminha de volta para o lugar.
0: O jogo de polo dura cerca de 1 hora e, dependendo da competição, é dividido entre 4 a 6 períodos de 7 minutos cada um, chamados de chuckers ou chuka. A partida que acompanhamos foi válida pela Gold Cup e terminou 12 a 11 para o Pilot, que depois eu pesquisei se sagraria campeão do torneio um mês mais tarde.
2: My name is Michael Prince and I'm the president and CEO of USPA Global.
0: Michael Prince é o presidente e CEO da USPA Global, que gerencia a multibilionária US Polo ASSN, uma marca mundial de roupas, calçados e acessórios, conhecida por ter 2 cavalinhos de polo no logotipo. O curioso é que a Associação Americana de Polo Equestre e a marca de roupas pertencem ao mesmo grupo. E Michael lembra que a marca de lifestyle global, inspirada no polo, está presente em mais de 190 países, incluindo o nosso Brasil. Eu não resisti e fiz umas comprinhas depois do jogo, complementando a incrível experiência de acompanhar uma partida de polo nos Estados Unidos.
2: The horses go 35 miles an hour and the ball goes 100 miles an hour. The great actor Sylvester Stallone has a great quote. He's like playing polo is like trying to hit a golf ball in an earthquake.
0: O presidente lembra que os cavalos atingem uma velocidade de mais de 55 km por hora e que a bola passa dos 160 km por hora. Ele diz que a definição do ator Sylvester Stallone é perfeita. Jogar polo é como tentar acertar uma bola de golfe em meio a um terremoto.
2: But it's so much fun to watch and it's just a great sport.
0: Passamos uma tarde extremamente agradável e divertida. E o melhor, qualquer turista pode comprar ingresso a partir de $35 para acompanhar de perto uma partida de alto nível de polo equestre na Flórida. A temporada em Wellington, no condado de Palm Beach, começa no final de dezembro e vai até meados do mês de abril. Se quiser acompanhar fotos e vídeos da nossa experiência, eu coloquei muita coisa lá no meu Instagram. Cadê o Coutinho? Vai ser muito legal te encontrar por lá. Cadê o Coutinho? Programa de hoje vai para mais uma rápida parada. Voltamos já!

0: Agora 1h39, a gente segue acompanhando aqui em São Paulo uma ocorrência na estação São Bento do metrô, na região central de São Paulo. A linha 1 azul chegou a ter a circulação de trens interrompida e a gente tem informação chegando com o nosso colega jornalista, o Wagner Magalhães, que estava por lá na hora e fala sobre um tiroteio que aconteceu. Vamos acompanhar aqui a mensagem dele. Oi, Wagner.
1: Oi, Michele, tudo bem? É o Wagner. Eu estava na estação São Bento do metrô na hora da confusão lá. Houve um tiroteio dentro da estação, tá? Foi uma correria da...

0: nada, o pessoal ficou, correu para dentro das lojas ali, enfim. E uma das pessoas procuradas, acho que entrou dentro do túnel do metrô, a polícia estava procurando o cara lá. E aí o que aconteceu? Ficou parado ali um tempão. Tanto que eu acabei saindo dali e fui pegar a linha amarela do metrô, tá? Então, para vocês apurarem aí, pode contar que houve um tiroteio no interior da estação.
1: Imagina só, susto danado. Aí o Wagner até mandou outra mensagem aqui complementando a informação.
0: Então, eu tava na catraca na hora, tava passando com meu filho, a gente tinha ido comprar um negócio ali. E aí começaram os tiros, foram pelo menos uns 5, 6 tiros. E eu imagino que tenha sido na entrada da estação ali. E depois a gente desceu para a plataforma, tinha sangue na plataforma. E eu conversei com um policial ali que falou que o cara teria corrido para dentro do túnel, tanto que o metrô ficou fechado ali. E aí eu saí da estação para ir até a República, fui até a República a pé para pegar o metrô que eu vim aqui para Paulista, tá? Mas pode apurar, porque foi isso que aconteceu lá.
1: Obrigada, Wagner. Muito obrigada pelas informações. Quem está acompanhando a gente com imagens vê, inclusive, algumas fotos que foram enviadas pelo Wagner e outros ouvintes também tinham relatado de sangue na estação. Então, pelo menos essa pessoa que a gente não sabe exatamente se é um fugitivo que teria sido atingido. A gente está em contato com a Polícia Militar, Corpo de Bombeiros, Metrô, para saber exatamente se houve mais feridos, quantas pessoas, se alguém foi preso, e essa situação de caos mesmo, como muitos ouvintes definiram, na estação São Bento do metrô, nesse comecinho de tarde, esse tiroteio dentro da estação e os trens que chegaram a ficar paralisados. Agora, de acordo com o metrô, a situação foi normalizada. O que a gente ainda tem de problemas... Ixi, agora eu tô vendo aqui que tem problema na linha 4 amarela. Não, tá tudo bem aqui. O que a gente também tem com dificuldades ainda é na linha 15 prata, devido a uma interferência que a gente ainda não sabe exatamente o que, mas é na estação São Mateus a circulação com velocidade reduzida e maior tempo de parada, então na linha 15 prata do metrô.
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5: Falando da Avenida Salim Faramaluf, num sábado bem complicado também, com trânsito chato no sentido Marginal Tietê, desde a passagem pela Vereadora Bel Ferreira até o cruzamento com a Celso Garcia. Dali pra frente o caminho melhora. Pra Vila Prudente também tem trânsito lento, saindo da Dutra pela ponte do Tatuapé até a rua Ulisses Cruz e depois entre a Radial Leste e a passagem pelo cemitério da Quarta Parada. Depois dali a condição melhora bem. 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

0: E como é que tá o tempo, hein? A gente tem agora uma média de temperatura aqui na capital paulista de 20, 21 graus. É a máxima prevista para hoje. Tava friozinho, mas tava gostoso, porque o calor humano tava demais lá na Orla Total Pass, no Parque Vila Lobos. Mas foi bom, né? A gente ter adiado aí, porque a diferença de tempo é gritante. Hoje tava agradável, né? Não choveu em nenhum momento e nem tem previsão de chuva para hoje. A gente vai seguir com esse tempo mais nublado, sol aparecendo entre nuvens. E sem previsão de chuva para hoje, para amanhã, para depois também. Tempo muito parecido. Mínima entre 13 e 14 graus. E a máxima que aumenta um pouquinho domingo e segunda-feira em torno de 23 graus. E sem previsão de chuva, então, nos próximos dias. Esse é outono, né? Temperatura bem amena durante o dia e frio durante a noite. De madrugada. 1h44.
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12: Uma hora, 47 minutos, pelo horário de Brasília. Os estudantes que pretendem fazer o Enem nesse ano têm até a próxima sexta-feira, dia 5 de junho, para realizar o cadastro e confirmar a participação. Todo o processo deve ser realizado exclusivamente pela página do participante, pelo site enem.inep.gov.br. Lembrando que os candidatos que obtiveram a isenção da taxa também precisam entrar no site para confirmar a inscrição. O técnico Ancelotti toma decisão a respeito do Neymar na seleção brasileira depois da lesão na panturrilha. Conta pra gente, Maurício Ferreira.
15: O técnico da seleção brasileira, Carlo Ancelotti, confirma a presença de Neymar entre os 26 inscritos da seleção brasileira na Copa do Mundo do México, do Canadá e dos Estados Unidos. A declaração foi dada pelo italiano em entrevista coletiva na manhã deste sábado, na última atividade aqui na Granja Comaria em Teresópolis, antes do amistoso deste domingo contra o Panamá no Maracanã. Questionado sobre a condição física do camisa 10 e se haveria o risco de corte caso o Neymar não apresente uma evolução dessa lesão de grau 2 na panturrilha direita, o Ancelotti disse que espera essa pronta recuperação, claro, o mais rápido possível, senão para a estreia contra o Marrocos no dia 13 de junho, mas para a segunda rodada contra o Haiti no dia 19, e confirmou que Neymar não será cortado, que a seleção brasileira vai trabalhar para ter o craque na Copa do Mundo de 2026. Vamos ouvir o que disse o técnico da seleção brasileira.
16: Pensamos que ele pode recuperar para o primeiro jogo da Copa do Mundo. Se não pode recuperar para o primeiro jogo, vai recuperar para o segundo jogo.

0: E questionado também nessa entrevista coletiva, se no dia 18 de maio, data da convocação, ele soubesse dessa lesão de grau 2, se mesmo assim teria convocado o Neymar, Ancelotti levou em tom de brincadeira, que não trabalha com essa possibilidade do C, e optou por não responder. O italiano também já confirmou o time que vai a campo neste domingo contra o Panamá em amistoso. E assim como já trouxemos ontem aqui na programação da Band News FM, a formação será com Alisson no gol, Wesley, Bremer, Léo Pereira e Alexandro, Casemiro e Bruno Guimarães, Luiz Henrique, Vini Júnior, Rafinha e Matheus Cunha. Duelo contra o Panamá no Maracanã às 18h30 com transmissão aqui da Band News FM.
1: Valeu, Mal. E a gente está de olho também em outros jogaços que acontecem nesse momento. Final da Champions League. E Arsenal vai vencendo com um gol marcado no comecinho do primeiro tempo. Vai vencendo por 1-0 o PSG. Kai Havertz marcou aos cinco minutos do primeiro tempo. Já está no finalzinho, acréscimos. O juiz deu 6 minutos de acréscimo nessa final da Liga dos Campeões da Europa. E a gente vai te contando por aqui também na Band News FM. E agora é o terceiro e último bloco. Partiu Band News.
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3: Terceiro e último bloco do nosso programa, gravado na região de Palm Beaches, na Flórida, nos Estados Unidos. Durante 3 noites, nós fomos muito bem acolhidos pela equipe do The Ben, o primeiro hotel no Waterfront, no centro de West Palm Beach.
4: Meu nome é Bernardo Neto, sou diretor-geral do The Ben Hotel em West Palm Beach, Flórida. Sou português, estou aqui nos Estados Unidos há 22 anos a fazer hotelaria e a minha função aqui é tratar de 300 colaboradores para certificar que toda a gente tem a motivação e a paixão e a qualidade para oferecer um grande serviço aos clientes que ficam connosco.
3: Conta um pouquinho da história desse hotel.
4: Este hotel faz parte da cadeia de hotéis da Marriott, chama-se a coleção Autograph, o que diz que o hotel tem que ser único para a cidade onde reside. E o hotel necessita de uma história única que liga o hotel à cidade onde o hotel está. Neste exemplo, o hotel de Ben é baseado numa história de uma senhora que se mudou para esta zona dos Estados Unidos no ano 1892 e ela tinha uma casa e a casa chamava-se o Ben Trovato, que é uma expressão italiana que se diz, se não é vero, é Ben Trovato. Mesmo se não é verdade, é uma história bem contada. É um ditado italiano que diz, aquele ditado que temos amigos, contam histórias, contam numa festa e uma pessoa diz, eu não sei se esta história é toda verdade ou não, mas eu estou-me a divertir. É aquele amigo que vai pescar e cada vez que conta a história da pesca, o peixe continua a ficar maior e mais vezes que ele conta a história, o peixe fica sempre maior e uma pessoa diz, não interessa se é verdade ou não, a história é bem contada. Portanto, o hotel tem esse pronúncio de ter uma história rica que nós tentamos refletir no serviço do cliente, portanto a decoração, o nome, a atitude que temos pelo hotel é uma atitude relaxada, mas refinada. Os nossos clientes esperam um produto de top, nós temos um reconhecimento que os nossos clientes são muito bem sucedidos na vida, portanto a vida é muito ocupada, portanto quando ficam connosco, querem relaxar, ter um tempo de qualidade juntos e apreciar o clima da Flórida, que é único. Portanto, esta zona do país, eu já vivi no mundo todo, isto é uma zona de paraíso aqui.
3: Fala um pouquinho das características desse hotel.
4: O Hotel de Ben tem 208 quartos, tem 12 suítes, tem dois restaurantes, um no topo do hotel com a melhor vista da cidade, porque é o único hotel com vista mar aqui em West Palm Beach, em frente da Marina, e parece que estamos na minha cidade de Cascais, em Portugal, a ver os barcos, Marquês e dá para ver o sol a nascer de manhã com vista de mar, é uma coisa única, portanto, e também tem um único salão de festas no topo do hotel, onde temos mais de 60 casamentos por ano, muitos deles são casamentos de destino, portanto são famílias que não vivem aqui e que vêm para a Flórida só para ter festas, mas temos também muitos clientes do Brasil que fazem ligação entre Miami e Orlando e Palm Beach, e West Palm Beach é excelente para relaxar, ir para a praia, ter uma qualidade. Aqui ao pé do hotel podem ir a pé para restaurantes de topo, podem ir de barco aqui para Peanut Island, que é uma ilha aqui interior que tem um areal fantástico, as pessoas podem saltar do barco e podem estar a brincar, e uma das melhores zonas para fazer mergulho é aqui uma zona que se chama Blue Heron Bridge, que é a ponte de Blue Heron, que é uma das melhores zonas de mergulho no país inteiro, que é excelente.
5: Essa área é muito rica em todos os sentidos, né? De atrações. Estivemos ontem mesmo em Wellington acompanhando uma partida de polo. Eu sei que o polo é muito tradicional na Argentina, na nossa vizinha ali, a Argentina do Brasil. Em São Paulo, no Rio de Janeiro e em algumas outras cidades do Brasil ainda tem. Mas para nós brasileiros, eu sou uma pessoa que iniciei a minha carreira no esporte, e eu acho que um dos últimos esportes que eu jamais tinha visto na minha vida foi o polo, e ontem eu tive essa experiência, e é uma experiência além do esporte, né? É uma atmosfera incrível.
4: Sem dúvida, na cidade de Wellington, que é a 30 minutos de nós, é um destino de cavalo equestre e de polo único, portanto é tipo a meca do polo no inverno. O polo como desporto é um desporto muito único, porque é um desporto de equipa a cavalo, e tem uma cultura tão forte, que vai culinária, música, a nível de rivalidade que existe, é muito única. Portanto, eu cresci também em Portugal, nós somos um país de futebol, não é? Como o Brasil, e ver aquela paixão acontecer num desporto que muitas vezes é individual, não é? A equitação, o cavalo, é um desporto tipicamente individual, mas para ver isso tudo junto é fantástico. Aqui onde estamos, em West Palm Beach, tem uma riqueza de diversidade de desporto, porque há campos de futebol aqui ao pé, até mesmo onde houve o Mundial de Clubes, onde o Real Madrid esteve a treinar aqui, o Uruguai também já ficou aqui a treinar, e agora vamos ter a Copa do Mundo, que há equipas que vão estar aqui a treinar mesmo ao nosso lado. Existe desportos aquáticos, que é fantástico, um dos melhores sítios do mundo para ter barco, para ir pesca desportiva. Existe o lado equestre e também localização de golfe, dos melhores campos de golfe que existe em qualquer lado do mundo, está aqui localizado. Portanto, um cliente que venha para aqui pode relaxar e aproveitar o melhor oferta a nível de desporto aqui ao pé.
5: Temos uma Copa do Mundo pela frente, o Brasil vai jogar aqui na Flórida, a terceira partida da primeira fase, haverá Portugal e Colômbia, bem pertinho aqui em Miami, que é simplesmente o jogo mais concorrido de toda a Copa do Mundo, que houve a maior procura de ingressos da Copa do Mundo, seleção de Portugal, vai ficar aqui pertinho, né?
4: Eu, como português, vou ser um grande fã de ter a minha seleção aqui em West Palm Beach, e ter um símbolo de futebol internacional como o Cristiano Ronaldo vai ser excelente para o desenvolvimento do desporto, mas para mim, como português, fico cheio de orgulho. Não há desporto melhor do que futebol e não há evento melhor do que a Copa do Mundo. É uma coisa que eu lembro de todas as Copas do Mundo que aconteceram, não é? Portanto, isto vai ser único.
5: Para o setor de turismo, ter uma Copa do Mundo acontecendo no país e ter uma seleção do tamanho de Portugal, da importância de Portugal, com um jogador símbolo do futebol aqui do lado, imagino que para vocês que trabalham em prol do turismo seja fantástico, né? Bernardo, me conta um pouco do papel do CVB, né? E você, como uma das pessoas importantes do CVB, o que é exatamente e como vocês estão trabalhando o turismo?
4: Eu sou parte de uma organização de desenvolvimento de turismo aqui local, que é pública. A ligação dos vários negócios, e relembrar que o turismo é o fio que faz a conexão de todas as indústrias. portanto, estamos a pensar de indústria de desenvolvimento turístico, a indústria de residencial, de ter apartamentos à venda, portanto, as pessoas só se vão viver num sítio que tenham confiança no turismo. As pessoas querem restaurantes, hotéis, atividades culturais e querem fazer coisas de qualidade. E mais do que nunca, as pessoas vão passar tempo em atividades de lazer, atividades com a família, com os amigos. A ideia de deixar a viagem para amanhã é uma coisa do passado. Hoje em dia as pessoas vão comprar bilhete e vão para sítios longe, vão tentar ver coisas únicas.
5: Como é que está o brasileiro por aqui? O brasileiro, aos poucos, tem descoberto outros lugares além de Miami e Orlando, né? O Brasil virou número um do mercado na Flórida e a gente cada vez mais circula aqui por outros lugares, já escutando o português do Brasil. O brasileiro está começando a vir para cá mais?
4: Sem dúvida. Eu faço um apelo ao Brasil. Eu preciso de pessoas que falem português, que é para eu continuar a praticar a minha língua. Portanto, é um desafio. Todos os turistas brasileiros, por favor, venham ao Hotel de Ben e falem com o diretor-geral em português, porque eu preciso da prática. O turista brasileiro é fantástico, porque a cultura brasileira, semelhante à minha cultura portuguesa, sabe estar na vida muito bem, gosta das coisas boas, da comida, percebe bem onde a qualidade de lazer existe, porque vem de um país fantástico. E eu tento não só contratar todos os colaboradores, se existe colaboradores do Brasil, são sempre pessoas com um grande calor, uma paixão pela hospitalidade, uma pessoa genuína e fácil de estar, portanto isso é fantástico. A nível de clientes, são pessoas que valorizam muito o que a West Palm Beach tem para oferecer, porque se vem um cliente brasileiro e vê a qualidade das praias que temos, o clima, a segurança, qualidade de comida e depois a qualidade de atividades a nível de polo, de golfe, de futebol, de esportes aquáticos, nós não temos que convencer o turista brasileiro. O brasileiro só precisa de vir uma vez aqui a West Palm Beach e depois de certeza que isto vai ser um destino para eles repetirem.
3: E por hoje é só. 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Quer saber por onde eu tenho viajado? Cadê o Coutinho? Eu te espero no meu Instagram, Cadê o Coutinho. O programa de hoje teve a sonorização final do mestre José Antônio de Araújo Filho. E na semana que vem tem muito mais. Tchau e até a próxima.

0: Agora 2:02, a gente segue aqui acompanhando uma ocorrência policial que foi registrada na estação São Bento do metrô. Por volta de 12:11, segundo o Corpo de Bombeiros, houve disparo de arma de fogo no Largo São Bento, na Sé. Pelo menos 5 pessoas ficaram feridas. E aí eles falam no Largo São Bento, só que um dos provavelmente envolvidos nesse tiroteio, ele entrou na estação São Bento. E aí a gente tem inclusive imagens de sangue ali na estação. Essa pessoa chegou a entrar lá nos túneis onde ficam os trilhos. A operação foi paralisada e afetou a linha 1 azul do metrô. Agora já está normalizada, mas a gente tem informação de que entre as 5 pessoas feridas, uma criança atingida por disparos de arma de fogo foi transportada pelo policiamento, 2 vítimas transportadas pelo próprio metrô e a 4ª e a 5ª vítimas transportadas pelo Corpo de Bombeiros. Uma das vítimas é pai dessa criança, um homem de cerca de 30 anos, que foi atingido por disparo de arma de fogo, teve fratura no braço esquerdo e perfurações no abdômen e também na coxa esquerda. Ele foi levado ao pronto-socorro da Santa Casa. Pelo menos 5 viaturas do Corpo de Bombeiros foram acionadas para atender essa ocorrência. E vários ouvintes estavam falando, né? Muito policiamento, caos ali na região do Largo São Bento. Agora a gente está em contato com a Polícia Militar e com a Secretaria de Segurança Pública para entender as circunstâncias dessa ocorrência super grave na região central de São Paulo nessa tarde, em que pelo menos 5 pessoas foram atingidas por armas de fogo num tiroteio que afetou, inclusive, a parte interna da estação São Bento do metrô.
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3: E a rodovia dos Bandeirantes, hein, Robson Ramos?
4: Mais de rodovias. A rodovia dos Bandeirantes tem trânsito funcionando bem agora. O motorista sai bem da capital paulista no sentido do interior e vai até a região de Campinas sem enfrentar congestionamentos. Para São Paulo, só tem lentidão na alça de acesso da Marginal Tietê. Caminho muito tranquilo nessa tarde de sábado pela rodovia dos Bandeirantes. 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
3: Ah, e tem mais sobre rodovias, fala ouvinte.
5: Oi, Band News. Gostaria de saber o que está acontecendo aqui no Rodoanel. Faz uma hora que eu estou aqui no Rodoanel parado. Um pouquinho antes de chegar na Regis Bittencourt. Parado. Há uma hora. Muito caminhão, muito carro. Gostaria de saber o que aconteceu, se vocês estão sabendo de alguma coisa.
3: É, mensagem do nosso ouvinte Demar. São obras, viu? A gente tem alertado aqui, tem obras, mas tá terrível a situação. E ele falou, um absurdo. Uma hora parado ali e vai assim até um pouquinho depois do cruzamento com a Regis Bittencourt. Um longo trecho e de obras ali na região de Imbu. E com isso o trânsito fica muito congestionado. Quem vai no sentido de Perus, da Bandeirantes ali pelo Rodoanel. Obrigada, viu, Demar, pela sua participação. 2:06.
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9: Mais uma vez, boa tarde para você que está conosco aqui na Band News FM. Carolina Ercolim por aqui. A gente vai seguir juntos por mais uma hora, atualizando as notícias mais importantes deste sabadão, 30 de maio. A Anvisa definiu o preço máximo da primeira caneta de emagrecimento brasileira à base de semaglutida, o Ozivy. O valor do produto, que pertence à empresa farmacêutica EMS, é o mesmo do Ozempic, R$ 1.077,79, sem o imposto. O tributo vai variar entre os estados, afetando no valor final. Em São Paulo, a alíquota é de 18%, então o teto chega a R$ 1.314. O laboratório afirma que pretende cobrar 30% a menos, o que colocaria o produto em torno de R$ 650 nas dosagens menores nas farmácias do país. Em cerca de 3 anos, terá o país mais pessoas

acima dos 60 anos do que crianças e adolescentes com até 14 anos. O dado permanece no relatório Longevidade e Economia Brasileira, divulgado pelo IBGE. O avanço da chamada economia da longevidade deve provocar mudanças nas estratégias de empresas brasileiras. Setores como bancos, saúde, varejo, seguros e tecnologia já revisam produtos, serviços, canais de atendimento e políticas de gestão de pessoas diante do envelhecimento acelerado da população. Um movimento que já impulsiona cerca de 1,8 trilhão por ano, né, no país de reais, deve dobrar nas próximas duas décadas. Em intervalo de jogo do final da Champions League, PSG vai perdendo pelo Arsenal 1-0. Gol marcado pelo Kai Havertz aos 5 minutos do primeiro tempo, logo no comecinho, já dando um susto no pessoal do PSG. Já já a gente vai atualizando como é que volta, né, os times e como é que o PSG vai tentar virar esse jogo. Mas a gente está de olho aqui na Liga dos Campeões da UEFA. 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
2: 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Só atualizando aqui a situação para o motorista que está circulando pela cidade de São Paulo, a gente tem aquele caso na região central da cidade, né, nessa tentativa de assalto dentro da estação São Bento, da linha 1 azul do metrô, que terminou com 5 pessoas feridas por tiros no começo da tarde agora. Os bombeiros falaram que recebeu esse chamado por volta da meio-dia e 11, né, para atender pessoas na estação. Então havia ali 5 pessoas, 5 vítimas, uma delas criança, socorrida rapidamente, mas sem detalhes ainda do estado de saúde. Metrô socorrendo outras 2 pessoas e bombeiros atendendo também mais 2 pessoas, uma delas o pai da criança. Um homem de 30 anos atingido por tiros e levado para Santa Casa, também na região central. A gente está de olho nessa ocorrência na região central, mas em relação ao trânsito, aparentemente perto ali da estação São Bento, não tem grande movimentação além da esperada para esse horário. Mas a gente está de olho aqui, trazendo atualizações para você que circula pela capital paulista. Toda a região ali da Avenida do Estado, né, do Largo São Bento mesmo, tem ali, por exemplo, a ladeira Porto Geral, o Parque Dom Pedro I, Dom Pedro II, também com trânsito pesado, mas por conta da circulação ali normal nesse horário. Mas vamos seguir atualizando, trazendo você também para contar essa história. Se quiser, mandar mensagem para a gente, 999-592-100. Estado de São Paulo registrou oficialmente 7.165 casos de maus-tratos animais nos 3 primeiros meses de 2026. Os números são do Departamento Estadual de Proteção Animal e mostram um aumento de 72% em comparação com o mesmo período do ano passado. A partir de agora, há uma mudança nas punições administrativas desse crime. A Secretaria de Meio Ambiente, Infraestrutura e Logística publicou uma medida que altera as regras das multas aplicadas aos criminosos. Até então, o valor máximo de punição financeira era de R$3.000. Agora, a multa é ampliada de acordo com as características do crime, como explica o diretor de Proteção e Fiscalização Ambiental da CEMIL, que é o André Rocha.
3: E esse valor de multa, ele passa a considerar a gravidade da conduta, a extensão do dano, a reprovabilidade da ação, circunstâncias específicas que a norma trouxe, como, por exemplo, a existência de sequela permanente no animal, condição de vulnerabilidade desse animal, o abandono ou

0: a reincidência do infrator. Em casos extremos, em casos excepcionais, a norma ainda traz a possibilidade de um aumento de 20 vezes esse valor, ou seja, a multa ela pode chegar em R$ 1 milhão.
1: O pagamento da multa administrativa não exclui a possibilidade de prisão, né? O caso pode ser analisado em até três esferas diferentes, como detalha o diretor da CEMIL, o André Rocha.
0: Qualquer infração ambiental, ela pode ser apurada na esfera administrativa, criminal e civil. A CEMIL trata da responsabilidade administrativa com imposição de uma multa, de uma sanção administrativa. No entanto, há possibilidade de responsabilização na esfera criminal, né, por meio da Lei 9.605 de 98, que ela prevê, em caso de maus-tratos, a pena de detenção de 3 meses a 1 ano, ou se o maus-tratos for praticado contra cão ou gato, essa pena pode ser aumentada. Então, ela pode ser de 2 a 5 anos de reclusão.
1: Bom, a nova norma do governo de São Paulo também insere como agravante a relação entre o animal e o agressor. Em caso de maus-tratos provocados pelo próprio tutor, a multa é ainda ampliada. Agora são 2h16.
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1: Michele Trombelli.
4: A gente segue acompanhando aqui três treinos, três pilotos, três marcas distintas na liderança. A Copa Truck B8 Vivante redesenha ali uma disputa muito feroz pelo troféu em Interlagos, depois de Leandro Totti e Felipe Toso comandarem as atividades. Ontem, o tetracampeão Felipe Giafone foi o mais rápido na abertura dos trabalhos, hoje com o treino livre 3 com o Volkswagen Meteor da R9 Competições. Além de Totti, Giafone foi o único até agora a virar na casa dos 2 minutos e 4 segundos nesse fim de semana. O atual vice-líder do campeonato cravou 2 minutos, 4 segundos, 979 na sua melhor passagem pelo circuito de pouco mais de 4.300 metros.
1: Muito bem. Lembrando que o Autódromo de Interlagos, em São Paulo, é que recebe nesse final de semana a quarta etapa da temporada 2026 da Copa Truck, e você assiste também no band.com, que rola de melhor na programação e, claro, os destaques aqui também na Band News FM.

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0: São 2:20. Seguimos por aqui atualizando informações. Agora direto de Brasília, o PSD discute lançar Gilberto Kassab como vice de Ronaldo Caiado nessa disputa à presidência da República de Brasília. Quem traz a informação pra gente é a Milena Dias. Boa tarde, Milena.
1: Oi, Carol, boa tarde para você e para quem nos acompanha. É isso, o PSD começa a discutir sobre colocar o presidente do partido, Gilberto Kassab, como vice na chapa do pré-candidato ao Palácio do Planalto, Ronaldo Caiado. Na internet, o próprio Kassab confirmou a indicação feita por integrantes da legenda, mas afirmou que ainda não tem qualquer definição. Na mensagem, ele afirmou estar honrado com as manifestações dos companheiros e se colocou à disposição, mas afirmou ser preciso buscar acordos e que a palavra final caberá ao ex-governador de Goiás. Kassab afirmou que a decisão deve ser tomada depois de ouvidas todas as instâncias partidárias e o conjunto de nossas forças apoiadoras. Essa foi uma frase dele. Por estarem longe do presidente Lula, do PT e Flávio Bolsonaro do PL, nas pesquisas de intenção de voto, tanto Caiado quanto o pré-candidato do Partido Novo, Romeu Zema, passaram a defender a possibilidade de se unirem ainda no primeiro turno das eleições. Caiado chegou a reconhecer a possibilidade de ser vice, mas depois mudou de tom, dizendo que a conversa não chegou ao nível de entendimento. Essas discussões para candidatura puro sangue, como eles chamam, com Caiado e outro integrante do PSD, começaram no início de abril. Kassab está em Lisboa, participar do Fórum de Lisboa, evento capitaneado pelo ministro do Supremo Tribunal Federal, Gilmar Mendes. Volto com você.
0: Obrigada, Milena, pelas informações. O Ministério da Saúde informa que não há confirmação laboratorial para a doença pelo vírus Ebola na capital paulista. O caso foi registrado hoje pelo governo de São Paulo. As investigações sobre o caso de suspeita da doença são conduzidas pelas equipes de vigilância em saúde dos governos federal e estadual. Em nota, o órgão afirmou que o paciente, um homem, já se encontra em estado estável, né, sem perigo. Ainda intervalo, né, do final da Champions League, a gente está de olho aqui, mas o campeão da UEFA vai embolsar cerca de 25 milhões de euros, dá mais de 160 milhões de reais, apenas pela vitória nessa grande decisão. Arsenal e Paris Saint-Germain se enfrentam neste sábado. Ainda a gente está no intervalo, no Puskas Arena, em Budapeste, na Hungria. Placar de 1 a 0, né? O Arsenal vai vencendo jogo logo nos primeiros minutos da partida. E além da premiação reservada para o vencedor da final, os dois clubes já garantiram montantes milionários ao longo da competição, que distribui um total aí de 2 bilhões de euros entre os participantes. Na verdade, me perdoem, já tem 12 minutos do segundo tempo o jogo da final da Champions League, mas o placar continua o mesmo, né? 1 a 0 para o Arsenal.
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0: Flávia Guerra vai trazer para a gente um panorama, né, das estreias. Colunista de cinema da Band News FM fala das estreias deste final de semana e diretamente do Rio. Ela cita inclusive o filme Natal Amargo, de Pedro Almodóvar. A obra mostra um bloqueio criativo de cineasta.
3: Essa semana eu estou no maior evento de criatividade, audiovisual, games, séries e muitos outros assuntos da América Latina, o Rio to See. E aí eu venho daqui trazer dois filmes que nascem de muitas conversas que acontecem em mercados como esse, onde as pessoas apresentam seus projetos, seus roteiros, desenvolvem, acham parceiros e acham plataformas aí para estrear seus filmes, seus longas, suas séries. E aí eu vou falar de um filme em que muita gente está ansiosíssimo para ver.

24º filme do mestre Pedro Almodóvar. Aos 76 anos, ele concorreu à Palma de Ouro em Cannes, não levou, aliás, ele nunca levou uma palma, acho que quando levar, vai levar logo a honorária. Mas o último filme dele levou o Leão de Ouro em Veneza, o quarto ao lado. Só que dessa vez ele volta à sua língua natal, o espanhol. Ele traz o Leonardo Sbaraglia, um ator incrível, vivendo Raul, que é um diretor que está em crise criativa, escrevendo um roteiro. Dentro desse roteiro tem uma outra diretora, a Elsa, vivida pela Bárbara Lenny, que também está em crise criativa. Ela não conseguiu fazer sucesso no cinema e por isso ela dirige publicidade. Só que aí ela vai pegando um pouco da vida da amiga dela, que tem problemas com o marido, da outra amiga, da outra pessoa, para escrever suas próprias histórias. Na mesma medida, o Raul, na vida real, dentro do filme, está fazendo isso com a sua assistente e com as pessoas que estão próximas. Aí o atrito acontece, porque as pessoas da vida real, no qual esses roteiristas, esses escritores se inspiram, se revoltam e falam: quem te deu autorização para você usar a minha história para contar a sua história, para dar uma ficcionalizada, aumenta, mas não inventa, inventa, mas não aumenta tanto. Enfim, é um filme que, como todo grande filme de Almodóvar, tem camadas, tem o passado que sempre volta, as contas mal feitas, os traumas, as angústias que a gente esconde e as próprias angústias do diretor. Cada vez mais o Almodóvar amadurece, obviamente, a sua obra, ele fica mais sóbrio e vai pensando em temas mais profundos, como nesse caso aqui, o luto está sempre presente nas conversas. Além de tudo, essa crise criativa a qual ele mesmo sente, ele vive isso também. E a apropriação da história dos outros, que muitas vezes, obviamente, ele já fez. Ele mesmo diz, né? O autor é um ser meio egoísta, sabe? Ele quer contar a sua história e vai se apropriando. Às vezes bem, às vezes mal, às vezes com autorização, às vezes não. Enfim, se a gente ler esse filme com o viés de observar um grande autor falando de si próprio e da natureza humana, é um belo filme. O Natal Amargo. Não é o melhor Almodóvar, obviamente, mas um diretor que tem uma filmografia dessa, todo filme é interessante. Natal Amargo vale muito a pena. Eu deixo essa dica aqui, porque um Almodóvar é sempre um Almodóvar. E a minha segunda dica dessa semana estreia no streaming. Se chama Aventura nas Alturas, dirigido por ninguém menos que John Travolta. É o primeiro filme dele, primeiro longa-metragem, baseado num livro que ele escreveu nos anos 90, dedicado ao filho Jet, que faleceu, infelizmente, ainda na adolescência. E dessa vez, ele traz essa história na telona, no cinema. E ele mesmo falou no Festival de Cannes, onde ele foi homenageado e recebeu uma palma de ouro durante a premiere mundial do filme, que ganhar essa palma era mais importante até para ele do que ganhar o Oscar. E ele já estava muito feliz de só exibir essa história, que conta uma história que tem muito a ver com ele também. Hoje nós estamos temáticos: a vida imitando a arte e a arte imitando a vida. Nesse filme, que é pequenininho, curto, mas uma delícia, o menino Jeff, que tem tudo a ver com o Jet, ele embarca numa viagem com a mãe da costa leste dos Estados Unidos para a costa oeste, porque a mãe, que é uma atriz frustrada, que não conseguiu desenvolver na carreira, tem uma possibilidade de trabalho em Los Angeles. E aí é uma viagem noturna, eles vão fazendo várias escalas, vão parando, e durante essas escalas eles vão conhecendo pessoas, eles vão se apaixonando pelas pessoas que eles conhecem nos voos, né? Não apaixonando só romanticamente, mas se apaixonando pelos tipos. O John Travolta é um cara também apaixonado pelas pessoas, por contar histórias, e é isso que ele faz aqui. Além disso, ele é apaixonado por aviação, ele tem brevet de piloto, ele pilota até Boeing, e no filme tem tanto o propeller, que é o avião, né? A hélice, que é lendário na história da aviação, e é super bonito ver como o avião entra aí nessa história como quase um personagem. E a gente tem também o jato. Então tem as duas grandes, né, máquinas maravilhosas que voam, como ele é apaixonado por isso, o menino Jeff também é. Então a gente vai vendo toda essa descoberta do mundo pelo olhar desse menino, e que é o olhar também do John Travolta, que se inspirou na primeira viagem que ele fez de avião com a mãe. O mais bonito disso é que ele também narra o filme e faz uma pontinha ali muito especial. Quem faz uma ponta também é a filha dele, a Ella, que é atriz. Enfim, um filme entre família, os irmãos dele também fazem ponta, até a mãe. Então é uma delícia, assistam, tá no Apple TV Plus, Aventura nas Alturas com John Travolta.

0: mil.
1: Imagina. 44 milhões e 500 mil declarações recebidas, segundo o Ministério da Fazenda, informou nesse sábado. Em uma publicação nas redes sociais, o próprio ministro Dário Durigan afirmou que o resultado reflete o compromisso do contribuinte brasileiro e o amadurecimento do sistema tributário nacional. Em relação ao quantitativo de pessoas que não entregaram a declaração, a Receita informou que ainda não é possível contabilizar esse número. O cálculo, ainda segundo a instituição, é resultado do fruto de investigações pontuais realizadas ao longo do declínio de 5 anos.

Temos empate, hein? PSG conseguiu o empate, arrancou 1-1 agora com o Arsenal. O gol foi do Dembélé. E agora então a gente tem 1-1 aos 66 minutos, né? Já do segundo tempo, portanto. Tem uma grande rivalidade os dois, estão jogando super bem. A gente está acompanhando aqui as novidades, né? Falando sobre essa final da Champions League, realizada lá na Hungria. E de olho também na atualização desse placar aqui para você.

0: está de olho também nessa ocorrência policial. Falávamos mais cedo, um policial civil que reagiu a uma tentativa de assalto na Sé, na região do Centro Histórico de São Paulo. 5 pessoas foram baleadas, uma delas sendo uma criança. A ocorrência se deu ao meio-dia e 11 deste sábado, no Largo São Bento. O policial teria reagido e atirado contra o assaltante. O suspeito, então, escapou para dentro da estação. 5 pessoas foram baleadas na ocorrência, uma delas uma criança. Essa criança foi atingida por disparos de arma de fogo e transportada pelo policiamento. 2 outras vítimas foram transportadas pelo metrô e outras 2 foram transportadas pelo Corpo de Bombeiros. Uma das vítimas foi levada à unidade de resgate, é pai dessa criança. Esse homem tem 30 anos, ele foi atingido por disparos de arma de fogo, também sofreu fraturas no braço, perfurações no abdômen e na coxa esquerda e foi transportado ali, levado para a UPS Santa Casa. O metrô informou que a operação ficou prejudicada no início da tarde devido a essa interferência na via, mas que o serviço ali já foi normalizado. Nessa reta final do mês de maio, as festas juninas já estão animando a cidade de São Paulo. O Matheus Jung tem as informações pra gente.
1: Tá chegando o maior evento do ano, hein? Não, esse é importante, mas eu tô falando desse aqui. Sim, tem Copa do Mundo e justamente no mês mais animado e saboroso do ano. Com forte herança cultural nordestina, as festas juninas vão acontecer nesse clima de Copa e com a tradição das danças, comidas típicas e as decorações únicas. Muitos aproveitam a época para vestir o traje caipira e relembrar boas memórias. É o caso do sergipano e educador físico Ítalo Moura.
2: E eu, desde a barriga de mãe, já na barriga de mãe já dançava forró. As minhas avós já tinham essa cultura de ensino. Minha avó paterna, principalmente, ela ensinava quadrilha. Ela era envolvida culturalmente no povoado que era festa de São João, já fazia festa. E na cidade que eu nasci, é muito forte, isso é muito forte. Principalmente na época que eu era criança.
1: Olha pro céu, meu amor. Ítalo tem até um perfil nas redes sociais em que publica conteúdo sobre festa junina durante todo o ano. Aqui em São Paulo, alguns arraiais já começaram em maio. É o caso da São João de São Paulo, que acontece no Parque Vila Lobos todos os fins de semana até o dia 21 de junho. Com ingresso gratuito, mediante a retirada na plataforma Simpla, o evento deste ano reúne quadrilhas profissionais, vilas cenográficas e shows de artistas renomados como Mariana Aidar, Bicho de Pé e Mestrinho. A gerente de eventos que organiza a festa, Tássia Moro, aponta as novidades deste ano.
3: Então agora tem uma arquibancada exclusiva para as quadrilhas, né? Então dá todo um destaque, uma oportunidade dessa apresentação ser vista por mais pessoas. Nos outros anos a gente fazia elas na frente do palco principal, agora elas ganham um palco só delas. A gente tem mais

0: restaurantes esse ano, são 41 restaurantes ali dentro do evento, né, com variados tipos de comida.
1: Outros grandes arraiais na capital são a Festa Junina do Memorial da América Latina, na Barra Funda, e a São João de Nós Tudim, no bairro do Limão. Então, já dá um tapa no visual, prepara a barriga e...
2: Olha
1: Aí eu vou correr. Que bom que era mentira. Divirta-se!
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6: Pilar do meio-campo de Lionel Scaloni, Rodrigo De Paul se consolidou como cão de guarda de Lionel Messi na Argentina, campeã do mundo. Agora desbravando os Estados Unidos no mesmo Inter Miami de Messi, o volante estará mais uma vez ao lado do craque em busca do quarto título da Albiceleste. No Qatar, em 2022, De Paul foi o líder de passes e desarmes da equipe. O fiel escudeiro de Messi agora vive a expectativa por manter os argentinos no topo. We'll be right back.

Atualizando, né? Atual campeão da Champions League, o Paris Saint-Germain da França, está buscando esse bicampeonato aí no duelo com o Arsenal da Inglaterra neste sábado, nessa grande final do torneio continental que a gente está de olho. Mas foi o time inglês que saiu na frente, né? Com Kai Havertz, que logo no início da partida, jogando pressão ali sobre os rivais em Budapeste, na Hungria. E agora há pouco, já no segundo tempo, Dembélé conseguiu empate, tudo igual, 1-1 na Puskas Arena.

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1: Duas horas e 40 minutos, seguimos aqui atualizando o noticiário e de olho nesse tiroteio aqui numa estação

0: super movimentada de São Paulo, que deixa 5 feridos. O episódio aconteceu na estação São Bento, da linha 1 azul. Os atingidos foram encaminhados ao hospital. 2 das vítimas são uma criança e o pai dessa criança. O metrô informou que a operação ficou prejudicada no início desta tarde devido a uma interferência na via, mas que já foi normalizada a situação por ali. PSG que empata com o Arsenal após pênalti cobrado por Dembélé. Com menos de 30 minutos antes do fim da partida, o time francês avança na conquista do segundo título da Champions League. Se permanecer empatado, a partida ainda vai para a prorrogação. Bom, e todas as atenções de novo, né, sobre ele. O técnico da seleção brasileira, Carlo Ancelotti, demonstra otimismo com a recuperação de Neymar para a Copa. O destaque vem com o Maurício Ferreira.
1: O atacante Neymar segue o processo de recuperação de lesão na panturrilha direita e tem a presença garantida na seleção brasileira durante a Copa. A declaração foi dada pelo técnico do Brasil, Carlo Ancelotti, que na entrevista coletiva na manhã deste sábado, ainda na Granja Comaria, em Teresópolis, descartou a possibilidade de cortar o camisa 10.
2: Pensamos que ele vai recuperar o mais pronto possível, está trabalhando bem, está animado. Ele vai estar conosco até o dia que vai recuperar, que pode estar disponível. Pensamos que ele pode recuperar para o primeiro jogo da Copa do Mundo, se não pode recuperar para o primeiro jogo, vai recuperar para o segundo jogo.

Após 51 dias retido no Aeroporto Internacional de Guarulhos, em São Paulo, um egípcio obteve autorização da justiça para entrar no Brasil. Segundo advogado da família, o Abdallah Montasser, de 31 anos, foi autorizado então a entrar agora em território nacional. O advogado dele, William Fernandes, disse que não havia provas concretas que justificassem a retenção dele e que a proximidade do nascimento do filho do casal evidenciou o impacto humano deste caso. O egípcio reencontrou a esposa na noite desta sexta-feira. A mulher está com 8 meses de gravidez e os 2 filhos do casal já haviam sido autorizados a entrar no Brasil após 30 dias no aeroporto. Eles foram recepcionados pela comunidade palestina e estão em uma casa alugada em São Paulo, acompanhados por uma pessoa que fala árabe. A família é do Egito e foi para Bahrein e agora pede esse refúgio humanitário ao Brasil. A situação burocrática dos egípcios se iniciou no dia 8 de abril, quando eles desembarcaram no Brasil vindos do Líbano, fugindo daquele conflito, né, entre Israel e o grupo Hezbollah. O egípcio foi barrado inicialmente pela Polícia Federal. Segundo o advogado, a entidade apontou supostas informações de segurança que o classificariam como uma pessoa perigosa.

0: O mercado de trabalho cria 85.888 postos formais de emprego no país em abril. Os dados são do Cadastro Geral de Empregados e Desempregados, divulgado nesta quinta-feira pelo Ministério do Trabalho e Emprego. Apesar de positivo, o resultado representa um recuo em relação ao mesmo período de 2025, quando foram abertas mais 238 mil novas vagas. Os estados que mais se destacaram foram São Paulo, Rio de Janeiro e Minas Gerais. Já a taxa de desemprego no Brasil, medida pelo IBGE, apresentou uma ligeira alta no trimestre encerrado em abril,
1: em 5,8%, um aumento de 0,4 ponto percentual frente ao trimestre de novembro de 2025 a janeiro de 2026. Segundo os dados da Pesquisa Nacional por Amostra de Domicílios Contínua Trimestral, divulgada pelo IBGE nesta quinta-feira, a população desocupada é de 6,3 milhões de pessoas. O contrário

0: O contrato de trabalho do desenvolvedor de sistemas Caio Lois terminou recentemente. Ele está em busca de um novo emprego e cita as dificuldades dos processos seletivos.
1: Eu trabalhava no regime de contrato. Meu contrato durou 2 anos, terminou semana passada. E tô agora nessa correria para conseguir um emprego novo, novas oportunidades. Mas se uma coisa que eu posso falar que eu aprendi voltando a ser desempregado é como os processos seletivos eles estão mais complicados, mais densos, mais cansativos para quem tá buscando um novo emprego. Eu acho que é um fator determinante que tá atrapalhando muita gente a conseguir um emprego novo.
0: Como justificativa da expansão do desemprego, a coordenadora da PNAD Contínua, Adriana Berengui, explica que após as festas de fim de ano, é natural que haja uma diminuição no número de trabalhadores em setores como comércio e serviços pessoais.
2: Essa expansão ocorrida agora tem um forte componente sazonal que se deve ao próprio processo de redução do número de trabalhadores em atividades como comércio, serviços prestados as famílias que atingem um nível de aquecimento maior no fim do ano anterior, né, ali no quarto trimestre, e quando vira o ano, né, há todo um processo de dispensa de trabalhadores, principalmente no caso aí do comércio e dos serviços pessoais.
0: Por outro lado, na comparação com o mesmo período do ano passado, a taxa de desemprego apresentou queda de 0,8 ponto percentual. A população ocupada ficou em 102,3 milhões no trimestre, uma redução de 0,3% frente ao período de novembro de 2025 a janeiro de 2026. O número de desalentados ficou em 2,6 milhões, representando estabilidade, enquanto a taxa de informalidade foi de 37,2% da população ocupada, uma leve diminuição em relação aos 37,5% registrados no trimestre encerrado em janeiro. Entre os empregados no setor privado, 39,3 milhões tinham carteira assinada e 13,3 milhões eram sem carteira. O rendimento real habitual de todos os trabalhos ficou estável no trimestre, em R$ 3.732.
3: Ainda na economia, alimentos e energia puxam em maio o IPCA 15, considerando a prévia da inflação oficial. No mês, a alta foi de 0,6%. Trata-se da maior taxa registrada para o mês nos últimos 10 anos. Em 2016, o índice chegou a 0,8%. Segundo o IBGE, a inflação acumulada pelo índice em 12 meses chegou a 4,64%. O resultado superou o teto de 4,5% da meta do Banco Central, que não ocorria desde outubro do ano passado. A alimentação teve a maior alta em maio, 1,3%. Segundo o analista econômico do IBGE, Jefferson Mariano, além da guerra no Oriente Médio, as condições climáticas também impactaram esse grupo.
4: Ainda a gente está com impactos dos preços no Brasil, tendo como reflexo esse comportamento internacional. Então, é claro que não é o único fator. A gente tem, no caso do Grupo Alimentos, fatores climáticos, tem fatores sazonais que, de uma certa forma, acabam impactando, né? O clima, ele impactou, inclusive, em outros itens, mas a gente ainda tem os reflexos desse evento que está ocorrendo.
3: Depois de alimentação, aparecem os segmentos habitação, com uma alta de 1,03%, e saúde e cuidados pessoais, que avançou um pouquinho mais, 1,05%. A boa notícia do IPCA, 15 de maio, veio com o grupo de transporte, que apresentou deflação diante da queda do preço do etanol, diesel e gasolina. O resultado é um reflexo dos subsídios do governo, que tem evitado novos aumentos em meio a esse conflito entre Estados Unidos, Israel e Irã no Oriente Médio. A capital Belo Horizonte está na liderança de um ranking que não é nobre, como a mais inadimplente do Brasil. 6 em cada 10 famílias da cidade iniciou o ano com alguma conta em atraso. Quem explica pra gente é o Paulo Xavier.
5: Quando o assunto é contas em atraso, a capital mineira está na liderança, bem à frente de Manaus, Fortaleza, Goiânia e Brasília. 65% das famílias de Belo Horizonte tinham pelo menos uma conta em atraso no início de 2026. O dado é revelado pela radiografia do endividamento divulgada pela Fecomércio de São Paulo. A situação da capital mineira vem piorando a cada ano. No fim de 2023, a porcentagem de famílias nessa condição era de 50% na cidade. Um ano depois, chegou a 55%. E agora, subiu 10 pontos percentuais. A economista da Fecomércio Minas confirma a situação preocupante das famílias mineiras e aponta a principal armadilha para o endividamento, o cartão de crédito.
6: As famílias de Belo Horizonte estão muito endividadas, estão tendo perfil de uso de crédito para o complemento de renda e também hoje nós temos uma taxa de juros muito elevada. Elas acabam entrando naquela famosa bola de neve, como a gente fala popularmente, o que leva à condição de estar em conta em atraso.
5: De acordo com o estudo, 23% das famílias inadimplentes afirma não terem condições de honrar os compromissos. Diante da bola de neve das dívidas, a economista recomenda buscar renegociações e priorizar a conta mais pesada.
6: Se você está com várias dívidas em atraso, você pode optar em pagar primeiro aquela dívida que tem maior juros, ou seja, ela é mais cara, para depois ir pagando as outras dívidas, de modo a não comprometer totalmente sua renda e acabar formando uma bola de neve de uma forma que você não consiga quitar nenhuma dívida.
5: A capital menos inadimplente do Brasil é João Pessoa, com 12% das famílias com alguma conta em atraso em 2026. São Paulo é a quinta capital com menos famílias endividadas, com 20%.
3: Atenção Rede 2:51.

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0: São 2:52. A gente segue por aqui atualizando as notícias também de São Paulo para você. De olho nos bancos digitais suspeitos de lavar dinheiro do crime organizado que movimentaram entre 2022 e 2025 cerca de 26 bilhões de reais. Seis fintechs estão entre os alvos de uma operação realizada na quinta-feira que reuniu órgãos federais e do governo de São Paulo, além do Ministério Público e do Estado. Os agentes cumpriram 60 mandados de busca e apreensão contra pessoas físicas e jurídicas em cinco estados. Então, São Paulo, Paraná, Mato Grosso do Sul, Minas Gerais e Rio de Janeiro. E agora vão analisar o conteúdo de documentos e equipamentos eletrônicos recolhidos, entre outros itens. A ação foi um desdobramento da Operação Carbono Oculto, que desvendou um esquema do PCC de adulteração de combustíveis. O promotor de justiça de São Paulo, Yuri Fisberg, explica que os criminosos criaram empresas falsas para comprar nafta. Essa substância, que é bastante comum na indústria petroquímica, era usada para aumentar o volume e adulterar combustível, além de sonegar impostos, uma vez que o produto tem uma carga tributária menor.
1: Logo após a Carbono Oculto, determinadas empresas começaram a criar ainda mais empresas laranja, todos os estados da federação, mas especialmente no norte e nordeste do Brasil. E essas empresas simulavam a aquisição de nafta em volumes bastante substanciais, ao mesmo tempo que esse nafta era entregue em postos de gasolina na capital e na Grande São Paulo.
0: Já o secretário especial da Receita Federal, Robson Barreirinhas, explica que os ganhos do grupo criminoso eram depositados nas fintechs. E essas empresas movimentavam o dinheiro de uma conta para outra para dificultar o rastreamento e para depois ele voltar limpo, né, para o caixa do bando.
2: Conta aquele ganho, né, com a própria venda do combustível adulterado, ele entra no sistema financeiro via fintech. Fintech é a porta de entrada, né? A partir daí, esse recurso ele vai ser lavado e ocultado. Um dos caminhos é essa cadeia de fundos de investimento que servem para ocultar. Então, o valor é investido num fundo de investimento, que investe em outro, que investe em outro, buscando nessa cadeia dificultar o rastreamento. E na ponta final, o próprio fundo de investimento faz os investimentos. Ele pode investir em empresa, adquirir bens.

Até o ano passado, fintechs não eram obrigadas a apresentar à Receita as mesmas declarações que outras instituições financeiras enviam periodicamente. Com isso, os órgãos de controle e de fiscalização não tinham acesso aos dados da movimentação dos clientes. A gente ainda está de olho na movimentação ali na região do Estação São Bento, né, do metrô, porque 5 pessoas ficaram feridas após disparos de arma de fogo ali agora à tarde, dentro da linha azul mesmo, né, do centro de São Paulo, do metrô. O corpo de bombeiros fará quente os feridos. Tem uma criança que foi socorrida já por policiais. Uma das vítimas foi levada por equipes de resgate, que foi o pai dessa criança, um homem de 30 anos. Aparentemente teve uma reação ali de um policial à paisana que estava reagindo a um assalto ali na região do Largo São Bento. A gente está apurando informações, né, com a Secretaria de Segurança Pública, com o metrô de São Paulo, e trazendo a informação para você. Lembrando que a operação da linha 5, e especialmente da estação São Bento, não há nenhum tipo de dificuldade ou repercussão agora, né, dessa intercorrência que aconteceu mais cedo.

A gente continua atualizando o placar da final da Champions League. Afinal de contas, o atual campeão, né, da Champions, que é o Paris Saint-Germain, da França, está buscando o bicampeonato no duelo com o Arsenal na Inglaterra neste sábado, né, na grande final do torneio continental. 1-1, tá? O time inglês saiu na frente com o Kai Havertz e logo no início da partida, jogando pressão ali sobre os rivais em Budapeste, na Hungria. Depois, Dembélé, por pênalti, conseguiu empate, tudo igual, 1-1 na Puskas Arena. A gente está de olho trazendo atualizações para você, minuto a minuto. E agora estamos chegando no acréscimo. E já estamos no acréscimo, aliás, buscando a prorrogação justamente por conta desse empate, né? Então, tentando desempate ali as duas equipes.

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2: É, falta pouquinho para virar o relógio aqui, quase 3 horas da tarde. É bom ter a sua companhia, ouvinte, neste sábado, dia 30 de maio de 2026. Eu, Michele Trombelli, voltei por aqui para juntos a gente atualizar, ficar sabendo tudo que é notícia aqui no Brasil e no mundo. E daqui a pouquinho tem Seus Filhos. Hoje um pouco mais tarde, por causa da nossa experiência Band News. Normalmente você está habituado a ouvir por volta das 11 horas da manhã do sábado, mas hoje tá chegando aí Roseli Saião, Thaís Dias, um pouco mais tarde. Antes, a gente te conta tudo. O CENIPA vai investigar a queda de um avião de pequeno porte em Nova Iguaçu, no Rio de Janeiro. A Agatha Meirelles está com a gente e tem informações direto da capital fluminense. Fala, Agatha, boa tarde.
3: Boa tarde para você, para todo mundo. Nessa queda de avião de pequeno porte, uma pessoa morreu. CENIPA já coletou as primeiras informações e levantou dados em relação aos donos do

0: no motor. O piloto do avião, identificado como Lucas Augusto da Silva Neto, de 69 anos, não resistiu ao impacto. Ainda não há detalhes sobre as causas desse acidente. A aeronave caiu em Nova Iguaçu, no bairro Vila Bandeirantes, e segundo o Corpo de Bombeiros, no local, um imóvel também foi atingido, mas ninguém ficou ferido. A delegacia da região vai investigar o caso e tentar entender o que causou a queda dessa aeronave.
1: Ô, Agatha, só pra entender certinho, então, essa pessoa que morreu era a única dentro da aeronave?
0: Isso, só tinha ele dentro da aeronave, mas ninguém, e apesar de ter caído em cima de uma casa, tinham pessoas dentro dessa casa, mas ninguém ficou ferido.
1: Obrigada pelas informações, Agatha Meirelles, direto do Rio de Janeiro. E tem informação também sobre seleção brasileira, seleção brasileira, porque afinal... O técnico Carlo Ancelotti decidiu quem vai ser o camisa 10, hein? Fala, Maurício Ferreira.
2: O técnico Carlo Ancelotti reafirma o poder de protagonista de Vinícius Júnior na seleção brasileira para a Copa. Homem de confiança pelo período em que os dois trabalharam juntos no Real Madrid, o italiano acredita que Vini terá papel fundamental na seleção.
3: O Vini, sim, está bem animado, creio que... Bater, obviamente, um papel muito importante. Ele, como pode nombrar, é muito difícil, però eu creio que por lo feito, por lo que Vini fez no ano passado.
1: E na Copa do Brasil Feminina, o Corinthians vence o Palmeiras, avança para as oitavas de final do campeonato. O placar fechou em 1-0 para as Brabas. Após o derby pela Copa do Brasil, o time feminino do Timão fica por mais de 40 dias sem jogos oficiais devido à pausa para a disputa da Copa do Mundo. E a gente segue acompanhando aqui, reta final. Ih, acabou. O juiz tinha dado 6 minutos de acréscimo, final da Champions League nesse momento. PSG e Arsenal empatam em 1-1, então iremos para a prorrogação e quem sabe para os pênaltis nessa final animada aí. Da Liga dos Campeões da Europa, o Kai Havertz marcou pelo Arsenal aos 5 minutos do primeiro tempo. E aí, já na segunda etapa, o Dembélé empatou, deixou tudo igual. E agora teremos prorrogação na final da Champions League. 3-3.
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5: Começa agora o programa Seus Filhos na Band News FM e hoje o nosso alerta é para você que fica ali de olho nas telas do computador e acha que isso tem um impacto apenas emocional nas crianças e nos adolescentes. Tem sim esse impacto emocional e a gente já conversou muito sobre isso, mas pode ter um impacto físico também. Primeiro, por causa do sedentarismo. Crianças muito ligadas às telas fazem menos atividades físicas e gera uma preocupação muito grande relacionada, por exemplo, à obesidade infantil. Problemas de adultos que estão virando problemas de crianças. Mas tem um outro ponto que a gente vai abordar também, que gerou uma preocupação grande, e a Roseli Saião, que sempre participa aqui com a gente, né, trazendo os esclarecimentos, falou, acho que a gente merece aí um programa sobre esse assunto. Vamos falar da trend da magreza. Aquela tendência nas redes sociais de expor, de exaltar corpos esqueléticos, cada vez mais magros, que trazem essa sensação, né, de uma magreza extrema e preocupa muito porque adolescentes, em formação e até crianças olham para aqueles corpos e tentam chegar. Muitas vezes não tem um biotipo para alcançar e gera toda uma frustração. É sobre isso que a gente vai conversar hoje aqui no programa Seus Filhos. Te convido a ficar conosco. Eu, Thaís Dias, fico sempre por aqui acompanhada dela, Roseli Saião. Tudo bem, Roseli?
6: Tudo bem, Thaís. Pronta para enfrentar essa questão que é bem importante.
5: E, mais uma vez, não estamos sozinhas. Convidamos também um especialista nesse assunto para trazer esclarecimentos, reflexões para você, nosso ouvinte, conosco hoje. Fábio Salzano, ele que é médico psiquiatra, coordenador do Programa de Transtornos Alimentares do Instituto de Psiquiatria do Hospital das Clínicas da USP. Fábio, eu agradeço muito pela sua participação por aqui.
7: Eu que agradeço, Thaís, Roseli, é um prazer estar aqui. Vamos ajudar os ouvintes, né, a entender isso melhor e tomar cuidado das crianças e dos nossos adolescentes, que isso é um tema muito importante.

0: importante.
1: E já vou começar trazendo aqui o relato de uma jovem sobre isso que a gente está falando, né? Sobre esse ideal de um corpo perfeito. Conosco por aqui a mineira Giovana Bandeira, de 19 anos, que percebeu nas redes sociais uma cobrança enorme por um corpo muito magro.
2: As redes sociais têm um impacto muito forte na saúde mental de jovens e adolescentes. E a gente pode ver isso no movimento agora de extrema magreza, que está cada vez mais vigente. Existe um padrão de beleza, sempre existiu, que é o corpo magro. Mas, atualmente, essa pressão estética cresce cada vez mais. A gente pode ver como, por exemplo, quando pessoas gordas postam o seu corpo e recebem um hate extremo só por estarem existindo. Ao mesmo tempo, a gente também vê influenciadores que reforçam essa ideia de magreza extrema, mostrando rotinas muito pesadas de treino para poder atingir o corpo perfeito. E também quando isso passa do limite, quando começa a divulgar remédios para emagrecer sem nenhuma responsabilidade.
1: Um relato muito impactante, consciente da Giovana, né? Ela conseguiu olhar esse cenário que está na frente dela e fazer uma análise crítica. Mas nem sempre é assim, né, Roseli? Você pega aquele adolescente em formação, muitas vezes crianças já impactadas também, buscando esse ideal de beleza que é praticamente inalcançável para a grande maioria, né? Fala um pouquinho para a gente, Roseli.
3: É verdade, Thaís. E muitas vezes os pais nem percebem, né? A maior preocupação dos pais, principalmente, e na escola também, em relação às telas, são conteúdos inadequados como pornografia, por exemplo, qualquer coisa que toque a sexualidade, movimentos como esse do machismo. Agora, pouca gente se dá conta dessa pressão que existe para que meninas sejam muito magras e meninos tenham musculatura aparente, né? E olha, é uma pressão tão grande, mas tão grande, que eu ouvi uma mãe, né, de uma criança de 9 anos que estava fazendo um regime por conta própria, não queria mais quase almoçar, não comia arroz, só comia a carne que tinha. Porque, disse ela, né, ela viu na internet que todas as colegas da internet estavam fazendo a mesma coisa. Então, ela deveria fazer também. Olha que risco.
1: Um risco enorme. E aí eu chamo o doutor Fábio para falar para a gente sobre essa tendência dos extremos, né, doutor? O senhor observa isso? Porque a gente tem ou crianças sedentárias, né, ficando obesas, justamente por uma falta de movimento, por estar ali muito dedicado tempo à tela. E, por outro lado, aquela busca por um ideal de perfeição, como disse a Roseli, ou um corpo extremamente sarado, forte, grande, ou um corpo extremamente magro. Como lidar com isso, sem criar um transtorno?
0: Então, Thaís, Roseli, de fato, o que a gente observa, né, em relação a essas mídias, é o que você também comentou, é a busca de um tipo físico que não é condizente com o que a pessoa é programada. Ninguém está dizendo que é adequado você estar acima do peso, por hábitos também errados de comer exageradamente. Mas o que a gente observa é que, muitas vezes, as crianças que estão em formação e os adolescentes que estão em formação olham uma imagem ali numa dessas mídias e vê uma pessoa que propaga o ideal de beleza como um sucesso e, de fato, coloca um ódio numa imagem habitual nossa. O típico corpo brasileiro, ainda mais das moças, né, sempre foi de uma forma diferente, vamos dizer assim, de esquelético. Basta lembrar a nossa Miss Marta Rocha. Quer dizer, Marta Rocha, que muitos não devem ter ouvido falar, né? Acho que nem sei se você, Thaís, ouviu, ou Roseli, porque vocês são mais novas do que eu, imagino. Mas, enfim, ela teria um corpo que hoje, se a gente botar numa mídia social, ela vai tomar hate, porque vão dizer que ela é gorda. E o que é algo absolutamente diferente. E o tipo físico do brasileiro né, como da Marta Rocha. Só que aí você pega uma menina com 13, 14 anos, ou 12 anos, ou um menino com 11, 12 anos, que começa a ser bombardeado com imagens de pessoas extremamente esqueléticas e dizendo: isso é que você tem que ser, é isso que você vai ter sucesso. E aí você vê que uma pessoa com esse corpo diferente do habitual tem não sei quantos mil likes, milhões de likes, começa a fazer sucesso e ganha dinheiro nisso, ganha dinheiro naquilo, tem avião, tem isso, tem aquilo. Eu estou em formação, eu tenho 12, 13 anos, eu não sei o que é a vida, eu falo, eu preciso ter esse corpo para eu conseguir ter meu avião para eu ir passear dentro do Brasil. E eu falo, o que eu vou fazer? Ah, vou parar de comer, porque é assim que eu vou ficar dessa maneira. E E às vezes os pais.

0: como a Roseli falou, acabam não se dando conta. E quando você está vendo, se instalou uma magreza intensa com riscos.
1: Roseli, o doutor falando e você falando me veio à cabeça que durante muito tempo a gente viu, né, uma campanha, principalmente nesses últimos anos, pela diversidade, né, pela inclusão, pelas modelos, por exemplo, plus size, né, brigando pelo seu espaço, pela possibilidade, tirando um pouco das capas de revista, né, aquela ideia de uma magreza que a gente não se identificava. E agora, não, você vem com essa moda, ou você é isso ou não, ou você usa a caneta emagrecedora, ou você não vai ser aceito. E me gera uma preocupação muito grande. A gente falou dos pais. Como é que os pais devem ligar esse sinal de alerta? Olha, acho que agora alguma coisa está acontecendo, porque muitas vezes de olhar é difícil, né, de perceber.
2: É verdade. Os pais se permite que os filhos menores de 16 anos, ou mesmo maiores, né, acessem as redes livremente, eles precisam, no mínimo, conversar com os filhos a respeito do que eles veem nas redes. Qual a opinião deles a respeito do que eles veem, ouvem? Com quem eles conversam? Que tipo de assunto costuma ser tema dessas conversas? É a partir desses diálogos, Thaís, que os pais podem conhecer o filho, mesmo quando o filho fala de alguém que falou na internet. Quando ele repete o discurso que ele ouviu, ele está falando dele também, né? Ou seja, de alguma maneira aquilo pegou nele. Então é sempre muito importante saber, que lugares que os nossos filhos frequentam na internet. Ninguém deixa um filho adolescente, uma filha adolescente sair sem dizer o destino, sem dizer a hora que vai, a hora que volta. E a internet, gente, deve funcionar do mesmo jeito. É preciso saber aonde você vai, quanto tempo você vai ficar e quando você volta. Porque a internet é um espaço público, é aberto. E diferentemente do espaço público da rua, da praça, tudo que acontece na internet é para sempre. Então, e criança e adolescente não tem essa ideia dos três tempos do verbo, passado, presente e futuro, né? Em geral, para eles é o presente. O futuro é o final de semana próximo, as férias próximas, é no máximo isso. Criança de até 12 anos, gente, não precisa acessar a rede social. É aí que está o maior risco, né? E quando for adolescente, tutela. Tutela o uso da internet, né? Não é para fazer escondido, eu vou lá ver onde ele foi. É para dizer antes, ó, de vez em quando eu vou entrar no seu celular para ver o que você tem feito, porque você ainda é minha responsabilidade.
1: Você falou de tutela, de uso consciente, né, das redes sociais, da internet. Qual é a dica, Roseli, que você traz para o nosso ouvinte?
2: Eu trago um livro, Thaís, que está na internet gratuito. Está no endereço educaps.caps.gov.br. E o título do livro é Bulimia na Adolescência. Entenda, cuide-se e previna-se. É um livro que pode ser lido tanto por pais quanto pelo próprio ou própria adolescente.
1: Repete para a gente, Roseli, o endereço e o nome do livro.
2: educaps.caps.gov.br. E o título, Bulimia na Adolescência. Entenda, cuide-se e previna-se.
1: Daqui a pouquinho a gente volta com o programa Seus Filhos, que trata sobre essa questão da busca por um corpo ideal. Mas o que seria o corpo ideal? A gente está conversando sobre isso, eu, Thaís Dias, Roseli Saião e nosso convidado de hoje, o médico psiquiatra Fábio Salzano. Não saia daí, a gente espera você.
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O Canadá divulga a lista de 26 convocados para a Copa do Mundo, a primeira em que será anfitrião, com o lateral esquerdo Alphonso Davies incluído. Principal referência da equipe, o jogador que defende o Bayern de Munique sofreu uma lesão muscular na coxa esquerda na semifinal da Liga dos Campeões da Europa contra o PSG no início do mês. O atacante Jonathan David, da Juventus, também está na lista, assim como Eustáquio, o volante do Porto de Portugal. No gol, um dos nomes é o de Sinclair, titular do Inter Miami, de Messi e Luis Suárez. O Canadá estreia no dia 12 de junho, enfrentando a Bósnia em Toronto, e ainda terá Suíça e Catar no Grupo B.

0: Agora, 3 horas e 16 minutos. Daqui a pouquinho tem o segundo bloco dos Seus Filhos. A gente vai seguindo juntos por aqui. Eu, Michele Trombelli, você ouvinte que pode participar com a gente no 11-999-592-100. Deixa eu atualizar aqui a temperatura. Continuamos aí bem próximo da máxima. Na verdade, em algumas regiões já batendo até a máxima de hoje, segundo o Centro de Gerenciamento de Emergências da Prefeitura. Máxima hoje prevista de 21 graus. E tem região central, principalmente, que já está marcando 22, 23. E assim seguimos por aqui, mas as noites e madrugadas seguem geladas. Entre 13 e 14 graus, não tem previsão de chuva, nem para hoje, nem para amanhã, nem para o comecinho da semana.
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0: E olha, a gente tem acompanhado aí casos de ouvintes que acaba gerando um verdadeiro trauma, né, em relação aos assaltos que acontecem daquela gangue do quebra-vidro, sabe? Parar num semáforo virou um momento de tensão para muitos paulistanos. O medo desse tipo de gangue vai além da janela do carro partido e do celular roubado. A moradora do Campo Limpo, Joelma Rocha, foi assaltada em abril do ano passado na Liberdade, região central, quando foi buscar a filha na faculdade. Ela estava acompanhada do filho, de 22 anos, que tem autismo e epilepsia. Além de levar o celular, os criminosos deram um soco nele, o que gerou um trauma na família.
2: Causou um extremo medo, tanto para mim quanto para o meu filho. Hoje até o senhorzinho que vem vender bala para mim, eu já tenho um receio. E para o meu filho, pior. Por ele ser autista, ele fica com pavor de parar em semáforo. Quando eu pego a região ali da 23, ele já vai, se não vai para Liberdade. É bem complicado, é bem difícil.
0: O psicanalista e professor da USP, Christian Dunker, explica o que causa essa sensação.
3: No Waze, dependendo do lugar que você está transitando em São Paulo, aparece um risco de assalto.
0: Ah, peraí, que não é o professor, não. Agora sim, vamos ouvi-lo.
4: É particularmente nocivo do ponto de vista psíquico. Primeiro porque o automóvel é um lugar em que a gente tende a mimetizar a nossa relação com a casa. Portanto, ver assim uma invasão súbita, sem aviso, sem preparação, estabelece uma condição de vulnerabilidade para uma experiência traumática.
0: Dunker lista os sinais de alerta que indicam quando é hora de buscar ajuda profissional.
4: Primeiro, angústia persistente. Em segundo, inibições. Não faço, não vou, não penso, não quero. E em terceiro, o sintoma propriamente dito, né? Muito medo, não consigo me aproximar de novo daquela situação. E também, né, às vezes a pessoa fica enredada em pensamentos circulares sobre como ela poderia ter controlado o que lhe ocorreu. Quando essa constelação assim se forma, seria interessante procurar alguma ajuda.
0: Bom, para quem não tem acesso

0: Hudson, profissional, psicanalista, recomenda falar sobre o ocorrido, ser escutado, dar tempo para a experiência se recompor, sem negar o que aconteceu, mas também sem amplificar o episódio para além do que foi. E lembrando que há muitos serviços, né, às vezes até voluntários, públicos, em que é possível buscar essa ajuda psicológica para lidar, principalmente quando o trauma é muito grande. 3h20.
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0: 3:22. O governo renova ações para tentar conter o preço dos combustíveis. De Brasília, Márcio Rocha fala ao vivo com a gente. Boa tarde, Márcio.
1: Oi, Michele, boa tarde para você, boa tarde a todo mundo que nos acompanha. Pois é, o governo federal anunciou agora há pouco que a renovação por mais 2 meses das ações tomadas para conter a alta dos preços dos combustíveis que foi desencadeada pela guerra no Oriente Médio. Segundo o Ministério da Fazenda, essas iniciativas tratam tanto do mecanismo, de mecanismos de subvenção, quanto de desoneração de impostos federais e foram formalizadas em uma nova medida provisória, além de decretos e uma portaria que foram publicadas nos últimos dias. Entre essas medidas, o governo federal vai passar a pagar a partir do dia 1º de junho uma subvenção de R$ 1,12 por litro de óleo diesel às refinarias nacionais e aos importadores de combustível. Essa medida vai substituir outras duas que se encerram neste domingo, dia 31 de maio. Outro trecho desse anúncio determina a prorrogação da subvenção aos produtores e importadores de GLP até o dia 31 de julho. Os recursos que vão ser utilizados, inicialmente previstos para R$ 330 milhões de reais, foram ampliados para R$ 660 milhões de reais. De acordo com o Ministério, essa medida possibilita uma subvenção equivalente a R$ 11 por botijão de gás de cozinha de 13 quilos, que é comercializado nesse período. Por fim, o governo definiu a prorrogação da desoneração do PIS e COFINS sobre o querosene de aviação e também sobre o biodiesel utilizado na mistura obrigatória ao diesel rodoviário vendido nas bombas, até o dia 31 de julho deste ano. Lembrando que o governo chegou a encaminhar ao Congresso Nacional um projeto de lei para permitir o uso de receitas extraordinárias geradas pela alta do petróleo, mas a proposta segue parada e sem previsão de votação entre os parlamentares. Volto com você.
0: Valeu, Márcio. E o senador Flávio Bolsonaro celebra a decisão do governo dos Estados Unidos que classificou o PCC e o Comando Vermelho como organizações terroristas. Quem informa de Curitiba é o Fred Fiandanese. Boa tarde, Fred.
2: Muito boa tarde, Michele. O senador Flávio Bolsonaro, do partido PL do Rio de Janeiro, celebrou a decisão do governo dos Estados Unidos que classificou o primeiro comando da capital, o PCC, o Comando Vermelho, como organizações terroristas. Essa medida, que deve entrar em vigor na próxima sexta-feira, no dia 5, Flávio participou em Curitiba do lançamento da pré-candidatura do senador Sérgio Moro, do PL do Paraná, ao governo do estado. Durante todo o discurso e o evento, Flávio destacou o encontro que teve com o presidente Donald Trump e com o secretário do Estado, Marco Rubio.
0: Obrigada, Fred, pelas informações. Ai, ai, ai, esse fim de semana tá muito agitado, muito movimentado, e essa final da Champions League também, hein? Emoção, até o finalzinho, Lucas Belotti. Boa tarde.
3: Boa tarde, Mi, para você, para os nossos ouvintes, torcedores de Paris Saint-Germain e Arsenal.

0: acabaram de roer as unhas, né? Já estão na pele. Vamos para os últimos 15 minutos da prorrogação. Empate por 1-1 no tempo normal. Agora o encerramento dessa primeira etapa do tempo adicional. E as equipes têm mais 15 minutos para marcar um golzinho aí, conseguir tirar essa igualdade. Senão, vamos para os pênaltis, definindo o campeão da UEFA Champions League, o principal campeonato de clubes do planeta. Nesse momento, destaque para que a gente tenha os três brasileiros em campo, né? Os que não estão à disposição do técnico Carlo Ancelotti, Gabriel Magalhães e Marquinhos começaram os jogos, ou o jogo nas respectivas defesas, de PSG para o Marquinhos e de Arsenal para o Gabriel Magalhães. E o Martinelli veio do banco de reservas no finalzinho do tempo regulamentar. Tá em campo, pode ser uma das esperanças do Arsenal de um golzinho na prorrogação. A equipe de Londres saiu na frente logo no comecinho do jogo. Kai Havertz, o inglês, marcou aos 6 minutos. E depois os Mandembele, o melhor jogador do mundo na última temporada, venceu a bola de ouro e também o prêmio da FIFA. Deixou tudo igual aos 20 do segundo tempo. Então, por enquanto, alerta de pênaltis lá na Hungria. Mas restam 15 minutos para que isso seja alterado para qualquer um dos lados.
1: Bom, PSG ganhando, bicampeão, certo? Isso. E Arsenal seria inédito.
0: Seria um campeão inédito. Arsenal, o Paris Saint-Germain só conquistou um título e foi exatamente no ano passado, né? Então conquistaria o bi de forma consecutiva e também o bi histórico desse mesmo elenco. Pouquíssimas alterações, né, em relação ao time que venceu no ano passado. O Arsenal vai tentando essa glória pela primeira vez na história. Já tirou uma seca de Premier League que durava muitos anos, décadas e décadas. E agora tenta quebrar o jejum no principal campeonato da Europa.
1: Muito bem, Belotti. Segue acompanhando com a gente aqui. Daqui a pouquinho traz mais informações e a gente vai te contando tudo. E agora estão de volta Thaís Dias e Roseli Sayão com o segundo bloco dos Seus Filhos.
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3: O programa Seus Filhos hoje discute a busca pelo corpo perfeito e a influência disso na infância, na adolescência. Tudo isso, lógico, né, com a vitrine das redes sociais mostrando a trend da magreza ou o outro extremo. Corpos extremamente musculosos, né? Definidos num padrão que exige uma dedicação muito grande e a gente precisa reforçar tanto a magreza quanto também esses corpos muito musculosos podem envolver o uso de medicamentos, o uso, né, de drogas mais pesadas para conseguir esse objetivo. Não seria um corpo natural. A gente está falando da infância, a gente quer uma naturalidade para tratar dessa questão. Eu vou começar esse bloco trazendo a palavra do Lucas Guedes, que é do Rio de Janeiro, e ele fala um pouco para a gente sobre como essas influências da internet acabaram impactando na rotina dele.
4: Isso para um transtorno alimentar é que hoje em dia eu até sou uma pessoa magra, porém, durante a minha adolescência, minha infância eu sempre fui uma pessoa gordinha e tal, e durante a minha adolescência, tentando se padronizar com corpos de adolescente e tal, para tentar ficar mais magro, eu passava, às vezes, 1-2 dias sem comer, e os meus pais sempre ficavam preocupados comigo por causa de uma coisa que eu me olhava no espelho, me via de uma maneira, porém meu corpo era de outra, eu acabava me alimentando muito mal e passando muito mal a maioria das vezes.
3: Doutor Fábio, eu imagino que você tenha recebido relatos muito parecidos com esse, né? Nossa, mas eu era uma criança mais gordinha, na adolescência eu tentei me padronizar com esse objetivo do corpo perfeito, não consegui, fiquei sem comer. Isso afeta a saúde física e a saúde mental, é importante a gente estar atento a isso, né?
5: Ambas as situações, né, Thaís? Quer dizer, do ponto de vista físico, você ficar sem comer de uma maneira adequada, falta combustível para o meu corpo, né? Quer dizer, o nosso coração, ele precisa bater, né? Você precisa ter esses batimentos. E como é que alguém vai ter um batimento cardíaco se eu não tenho combustível para isso? Claro, um dia pode não levar a um comportamento ou um comprometimento tão grave. Mas a questão é que isso pode ser um gatilho inicial para eu entrar numa necessidade de continuamente diminuir o que eu estou ingerindo. E o ouvinte, ele comentou que isso também tinha a ver, além da busca por um corpo padrão, a questão dele se enxergar de uma maneira errada, que é o que nós usamos o nome de distorção de imagem corporal. Então, por uma pista falsa que o meu olho dá, eu acho que eu estou acima do peso, eu acho que o espelho está me deixando de uma maneira gorda e, por isso, eu passo a ter uma mudança do meu comportamento. Então, além da questão física, que é entrar menos energia, pode trazer

0: A gente está falando de adolescente, de criança, fazendo essa alteração. Isso tem um, como dizer assim, um agravamento diante desse cenário.
1: Justamente porque até 17, 18 anos, isso é, nosso corpo tá crescendo. Então, se você pega uma criança de 8, 9 anos e no Hospital das Clínicas, aqui em São Paulo, onde eu trabalho, você vê, às vezes, crianças nessa faixa etária que já estão com um quadro alimentar transtornado. Então, isso de fato vai fazer com que a curva de crescimento seja impactada. Então, ao invés de seguir uma linha contínua, você vai percebendo que ela não cresce como deveria. Então, e isso vai trazer um impacto que não tem como reverter na idade adulta.
0: Roseli, qual o papel dos pais nessa hora, né? Desde a primeira dúvida, que você olha assim, ó, tô achando que alguma coisa não tá normal, não é o padrão do meu filho, até buscar uma ajuda, né? Identificar que é um transtorno. Fala um pouquinho pra gente também sobre isso.
2: Olha, primeiramente, sempre que possível, a família deve, buscar pelo menos uma refeição por dia, a família toda junta, né? Porque é aí que se atualizam as emoções, a rotina cotidiana, os conflitos. As pessoas dizem, ah, mas quando junta todo mundo dá briga. Pode dar, faz parte, é absolutamente natural, mas é ali que se resolve também, né? Com uma refeição diária que seja em família, dá para entender melhor qual é o estilo de alimentação daquele filho, daquela outra filha. Cada um tem o seu estilo alimentar, né? E dá para ver quando isso, esse estilo se modifica, de repente. Quando esse estilo se modifica de repente, os pais podem conversar com o filho, perguntar, né? Olha, você não gosta mais desse tipo de comida, que é outra? Para tentar entender. Às vezes pode ser o humor que não vai bem, algum problema. E aí é uma mudança que dura poucos dias, né? 2, 3 dias, depois volta ao natural daquele filho ou daquela filha. Quando a mudança acontece de repente e permanece, uma semana, 2 semanas, 1 mês, aí é hora de chamar um profissional, né? Em geral, um profissional nesse momento pode ser um psiquiatra, pode ser um psicólogo. E não é necessariamente, às vezes o pediatra até da criança pode indicar a importância de uma consulta com um profissional da saúde mental, né? E aí, não é apenas a criança ou o adolescente que recebe atendimento, mas os pais recebem orientação também, porque é muito importante, esse contexto de inter-relações, pode favorecer ou prejudicar o tratamento do filho ou da filha.
0: Doutor Fábio, eu queria saber do senhor em relação a esse olhar do outro, né? O impacto que ele tem na gente. E muitas vezes a gente na rede social coloca uma foto porque se acha lindo. E aí vem ali embaixo, nossa, mas você tá estranho nessa foto. E aquilo tem um impacto enorme no adulto. Eu imagino na criança, né? Porque às vezes você acha que você tá na sua melhor fase e aí vem alguém, nossa, mas que criança gordinha, olha, que criança magrinha. Isso, nossa, que frustração, estava achando que estava lindo. A gente precisa. Como é que a gente faz para não deixar esse olhar do outro impactar os nossos filhos? Dá para o pai, a mãe, aquele adulto perto, auxiliar também nesse processo?
1: Eu acho que é importante, né, quer dizer, mostrar os valores dentro da família, primeiro em ter essa união e esse conhecimento. Até como a Roseli falou, ter esse momento que passamos juntos, né? Até pegando esse gancho da Roseli, eu atendi uma vez uma família onde eram gêmeas, adolescentes, os pais moravam os quatro juntos, só que eles se falavam por mensagem, porque ficavam uma menina num quarto, a outra menina no quarto, o pai na sala e a mãe no quarto do casal. E eles conversavam por mensagem. Ora, isso já mostra que, apesar de ter esse carinho, mas não tem esse momento de união, tá? Então, é importante que os pais entendam o que está acontecendo com seus filhos. É importante mostrar os valores no sentido de que corpo não é um valor adequado. O que é importante é o que você sente, é como você se comporta, como você se relaciona com as pessoas. E eu acho que aí também tem um papel das escolas disso, justamente mostrarem para crianças e para adolescentes que, de novo, não é importante a questão externa, é importante como você se relaciona, como você age, cordialidade, amizade. que são valores que a gente

0: cada vez menos, né? Hoje é normal, ainda mais na internet, nas mídias sociais, qualquer coisa errada você xinga, né? Você mostra que você odiou, é um hate, quer dizer, não existe mais esse espírito, né, de irmandade. Então, é muito importante que nós mostremos isso para a geração nova, até nós, né, mais velhos, né? Hoje em dia tudo se resolve na porrada, né? É xingamento, não existe mais nada cordial, né? Então, acho que precisamos mudar os valores que nós acreditamos.
1: Roseli.
2: As crianças e os adolescentes precisam aprender com a família e depois na escola as virtudes, né? A gente esquece de que é preciso ensinar a virtude.
0: Sim.
3: Roseli, vamos aqui trazer também uma dica de filme para o ouvinte que sempre acompanha, né? A gente sempre destaca aqui filmes, livros, sites que possam ajudar na reflexão, e tem dica de filme chegando.
2: Eu vou indicar um documentário, Thaís, que foi feito numa clínica nos Estados Unidos com mulheres internadas para reabilitação de anorexia e bulimia. Esse documentário ouve a história de muitas dessas pacientes que estão em tratamento. É bem interessante ver, são jovens mulheres. Não há tradução no título, o título em inglês é THIN, THIN.
3: Então, sim, né? THIN, a indicação da Roseli, para você refletir sobre esse tema. Aliás, a gente reforça, né, Roseli, sempre a importância dos mediadores para a abertura de discussões. Filmes, livros, sites, reportagens. Está aí uma boa oportunidade também.
2: Exatamente. Por isso é importante que os pais vejam com os filhos algumas coisas da internet para falar sobre aquilo.
3: A gente faz a nossa pausa rápida, voltamos já já com o nosso programa falando sobre essa busca pelo corpo ideal, mas especialmente voltando o nosso foco para a infância, para a adolescência. Dr. Fábio Salzano está aqui com a gente, médico psiquiatra, Roseli Saião sempre conosco, e eu, Thaís Dias, fico por aqui. Então não sai daí não, que a gente está te esperando.
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3:38, estamos juntos por aqui, inclusive acompanhando uma situação bem tensa que aconteceu no comecinho da tarde de hoje. Pessoas que foram baleadas no metrô, um policial civil reagiu a uma tentativa de assalto ali na região da Sé, no Centro Histórico de São Paulo. 5 pessoas foram baleadas, sendo uma delas uma criança. Essa ocorrência, segundo o Corpo de Bombeiros, aconteceu por volta de 12:10, no Largo São Bento. Um policial teria reagido e atirado contra o assaltante. E aí, nesse momento, 5 pessoas foram baleadas. A criança, atingida por um disparo de arma de fogo, foi transportada pelo policiamento local. 2 outras vítimas foram transportadas por equipes do metrô e outras 2 vítimas foram socorridas pelo Corpo de Bombeiros. Uma das vítimas é o pai dessa criança que também foi atingida, é um homem de 30 anos. Ele foi atingido por disparos de armas de fogo, sofreu fraturas no braço esquerdo, perfurações no abdômen e na coxa esquerda e foi levado ao pronto-socorro da Santa Casa. Em nota, o metrô confirmou essa informação. A gente vinha acompanhando durante a tarde a informação de que havia uma intercorrência ali na estação São Bento. Mas por quê? Os agentes de segurança do metrô atuaram em apoio à polícia militar para atender essa ocorrência que começou na entrada da estação São Bento. Durante o caso, uma denúncia de que um indivíduo havia acessado a via obrigou a paralisação temporária da circulação de trens no trecho para inspeção no local, o que acabou não se confirmando. Então havia informação de que um suspeito teria fugido para dentro de um dos túneis onde fica justamente onde ocorre, né, onde tem os trilhos do metrô, e por isso eles tiveram que paralisar a operação. Ficou paralisada por um tempo, gerou grande transtorno e vários ouvintes chegaram a mandar mensagem aqui à tarde falando sobre essa ocorrência. Muitas viaturas da Polícia Militar, do Corpo de Bombeiros, porque afinal foi assustador, né? Um dos ouvintes falava aqui de pelo menos 5 tiros que foram ouvidos e justamente são 5 pessoas feridas.

0: A gente tem essa informação, não temos ainda a atualização do estado de saúde dessas pessoas, mas a gente vai seguir acompanhando esse caso que gerou, né, não só muita tensão, preocupação ali na região central de São Paulo, como também, infelizmente, esse saldo de 5 pessoas feridas.
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0: Agora 3 horas e 42 minutos, seguimos aqui acompanhando também a situação aqui na cidade de São Paulo, viu? Sabadão, mas que trânsito chato na Marginal do Tietê. Tô vendo aqui no mapa que desde um pouco depois da ponte Júlio de Mesquita Neto, o trânsito trava. Tem alguns relatos de acidente ali na região do Limão, mas vai o trânsito ruim até a Zona Norte, até a ponte Cruzeiro do Sul. Trânsito bem congestionado e também ali na região da Luz. A Avenida Tiradentes, terrível, no sentido Zona Norte, a partir da Rua Mauá até quase o acesso à Ponte das Bandeiras, também trânsito muito difícil por ali. E a Avenida do Estado não é a melhor opção não, também tá dura, viu?
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0: Três horas, 45 minutos, no sexto dia do julgamento do caso Henri Borel. O júri já ouviu mais de

0: 10 depoimentos. Detalhes com João Boeri.
1: O sexto dia do júri, que começou às 14h deste sábado sobre a morte do menino Henri Borel, vai ouvir as testemunhas das defesas do ex-vereador Jairinho e da mãe da criança, Monique Medeiros. Entre as testemunhas esperadas para a tarde deste sábado estão o pai de Jairinho, o coronel Jairo, e a babá de Henri Borel, Tainá Ferreira. A expectativa é de que o veredito seja dado na semana que vem. Na sexta-feira, o pai da criança, Leniel Borel, prestou depoimento. Ele disse que nos últimos dias o filho já demonstrava resistência em retornar para a casa da mãe. Monique Medeiros e Jairinho seguem presos e são réus por homicídio qualificado, tortura e coação no curso do processo.
0: Aliados do presidente Lula pedem que a Procuradoria-Geral da República investigue se o senador Flávio Bolsonaro cometeu um possível atentado à soberania. O grupo de deputados do PSOL declara a necessidade, após a atuação do parlamentar junto ao governo Donald Trump, em defesa da classificação do primeiro comando da capital, o PCC, e o Comando Vermelho como organizações terroristas. De acordo com o texto, a ação de Flávio é uma afronta à soberania do país. E vai ter pênalti. É assim, com muita emoção, a final da Champions League. Terminou agora a prorrogação 1-1 PSG e Arsenal. E com isso, a gente terá cobrança de pênaltis em poucos segundos nessa decisão da Liga dos Campeões da Europa. Arsenal 1, PSG 1 no tempo regulamentar. Ninguém marcou na prorrogação. E agora a cobrança de pênaltis em instantes. E a gente fica agora com o terceiro e último bloco dos Seus Filhos.
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3: O programa Seus Filhos de hoje é especial para falar sobre a busca pelo corpo ideal, mas qual seria esse corpo ideal? Nosso foco voltado principalmente, né, para a influência das opiniões alheias, dos exemplos que estão disponíveis na internet, na grande mídia, né? Quando a gente vê aquelas modelos maravilhosas e fala, olha, eu vou chegar ali. Mas e o peso disso? O peso na saúde física, na saúde mental? A gente vai tratar sobre isso mais um pouquinho aqui no programa Seus Filhos. Eu, Thais Dias, sigo na sua companhia. Roseli Saião também, sempre por aqui. E nosso convidado, médico-psiquiatra, o doutor Fábio Salzano, que trata exatamente dessa questão no seu dia a dia. Doutor Fábio, Roseli, ouvintes, eu quero dividir com vocês agora a fala da Rose Fernandes, que é de Salvador.
4: Quando ela tinha 12 anos, começou de repente a ter crise de vômitos e também começou a emagrecer. Eu e meu esposo, muito preocupados, sem termos ideia do que poderia ser, a levamos para a pediatra, que não detectou nada. Mas a pediatra achou que poderia ser uma gastrite nervosa. Nós ficamos sabendo a realidade, né, que ela realmente estava passando. Anos depois, ela disse que não contou antes por vergonha e que o que a motivou a parar de induzir os vômitos foi, na verdade, ver o meu desespero e a do pai dela diante de um problema sem diagnóstico.
3: Doutor Fábio, eu começo com você esse bloco, porque eu imagino que muitos jovens que estão sempre aqui acompanhando o nosso programa possam se identificar com uma situação como essa, né? Estou vivendo uma situação dessa, não sei como lidar, não consigo pedir ajuda. Como é que pede ajuda? Se não for para o pai e para a mãe, pode ser através da escola, um tio, um amigo, pode ser essa ponte. Como fazer isso?
5: Acho que sim, quer dizer, é claro, às vezes, de fato, você vê que uma criança ou um adolescente tem vergonha de mostrar que está frágil, né? Eu não quero mostrar para o meu pai que eu estou passando por esse sofrimento. Então, sim, fale com o seu melhor amigo, se for uma criança muito pequena, né, ou uma idade muito pequena, 8, 9 anos, né, busque o pai do seu amigo, a mãe do seu amigo, busque a professora, porque, é de novo, às vezes os pais, eles, de certa maneira, podem criar alguma barreira, não porque querem, mas porque o filho tem medo do que o pai vai julgar do que está acontecendo. Então, busque a escola, busque um colega para te ajudar. Um exemplo que você falou, quer dizer, um adolescente com esse comportamento de vômito é um outro risco muito grave para a saúde, né? Quando a gente vomita, a gente perde sais minerais que são importantíssimos para o coração bater, né? Então, as pessoas não se atentam para isso, acham que é uma coisa até trivial, mas não. Pode-se ter uma parada cardíaca se você perde muito sal mineral. Então, isso é um risco muito grave.
3: Roseli, quando a gente olha, né, para as crianças vivendo um cenário como esse, gera aquela preocupação enorme. E aí a gente vai para o outro extremo, né? famílias que já tentam incentivar o quanto antes uma vida saudável, um corpo saudável. Mas aí rola aquela cobrancinha, né? Então, vamos fazer esporte? E aí, excede a mão, né? Então, cobra demais e exige demais. Esses últimos dias ganhou uma repercussão muito grande, né? Viralizou nas redes sociais algumas influenciadoras falando que dão whey protein para as crianças ainda muito pequenas, que não teriam nem a capacidade física, biológica de digerir uma quantidade de proteínas muito grande. Como é que você enxerga isso? O que você diria para esses pais que estão aqui?
6: É preciso que eles entendam, né, que ser saudável não significa necessariamente ser o mais saudável. Tem que ver a referência daquele filho, daquela filha, da idade, da etapa do desenvolvimento, né, porque depende muito. Os pais cobram demais dos filhos. E isso não há muito como mudar, né? Só que de umas décadas para cá, essa cobrança tem aumentado muito, tem virado uma pressão, porque parece que o julgamento que a sociedade faz do pai, da mãe, é pelo tipo de vida que o filho deles leva. Então, se o filho joga futebol, ele tem que ser o melhor. Se a filha gosta de se arrumar bem, daí tem que usar as melhores roupas, aprender a usar maquiagem aos 9 anos e por aí vai. Então vamos com calma, né? É menos, bem menos. A vida simples é saudável. É isso que é preciso entender, né? Então é bom praticar esporte? Se a criança gosta, se o adolescente topa, é bom. Mas para ter uma vida dinâmica fisicamente, não precisa ser necessariamente um esporte. Vai andar de bicicleta pela cidade, vai passear de bicicleta. É um exercício excelente esse, né? Vai se reunir com os amigos, os adolescentes, vão fazer algumas coisas aí pela cidade. Então, tudo isso entra no espírito da etapa de vida do sujeito e ajuda a ter uma vida saudável. O que importa é que os pais não pressionem em demasia. A cobrança de que eles sigam em frente é natural, normal. Agora, que eles sejam os melhores, não. Eles precisam ser os melhores que eles possam ser. É isso que a gente deve procurar, a excelência dele, e não em relação aos outros.
3: Doutor Fábio, a gente tem um mantra aqui no programa Seus Filhos, que é a busca pelo equilíbrio. Até tatuei o equilíbrio de tanto que a gente fala para não esquecer, porque às vezes a gente esquece esse equilíbrio. E quando a gente fala disso, essa questão de uma busca por um corpo mais saudável, até por um corpo que você se identifique mais, né, que você olhe para ele e goste desse corpo, a gente precisa pensar nesse equilíbrio. Eu vou comer bem, mas eu posso também ali chutar o balde de vez em quando, que não tem problema nenhum. Eu posso fazer o esporte, mas eu não preciso fazer o esporte de uma maneira que me sobrecarregue, eu gere lesões ainda muito cedo. É esse o foco que os pais devem ter?
5: Sim, quer dizer, é aquilo. Tudo que é demais é ruim e tudo que é muito pouco também é ruim. Então, como você mesmo falou, quer dizer, eu posso comer, sei lá, um cheeseburger se eu quiser um dia? É claro que eu posso, mas é gostoso comer cheeseburger todo dia? Eu vou enjoar. Então, por que não deixar para quando eu tiver vontade, né? Quer dizer, é gostoso jogar bola? É gostoso jogar bola, mas eu vou jogar bola das 8 da manhã até as 8 da noite? Não, né? Quer dizer, e outro ponto, quer dizer, esporte é justamente para fazer algo bom para o seu corpo, mas não é para queimar calorias, né? Então, essa ideia também que se vende, que eu preciso fazer um monte de atividade física para queimar caloria, está errado, porque, de novo, parte do pressuposto de que a atividade física é com esse benefício. A atividade física, também como a Roseli falou, é para você conhecer pessoas, é para você se sentir bem, né? Então, se a gente pega nossas cidades litorâneas, olha, vai passear na praia, né? Vai andar na praia no sentido de ver a natureza. Se você mora num lugar onde não tem a praia, como São Paulo, infelizmente, vamos tentar ir para um parque, para uma praça, justamente para você ver a natureza, para você ver pessoas, e não no sentido de que eu preciso perder calorias porque eu tenho que ficar magro e magra.
3: É engraçado, o doutor Fábio falando, eu lembrei, Roseli, de uma conversa que eu tive com uma senhora na academia. Ela, você gosta, vem todo dia? Eu falei, eu faço porque eu gosto. Aí ela falou assim, eu também, mas o que eu mais gosto

0: gosto é vir para cá. Eu olho juventude, eu conheço gente, boto conversa em dia, jogo conversa fora e saio daqui melhor. Aí eu ainda brinquei, ah, não é terapia, mas é terapêutico. Aí ela, exatamente isso. E tem essa ideia, né, Roseli? E eu queria que você falasse um pouquinho pra gente, porque a gente sempre fala aqui no programa Seus Filhos, da maternidade real, né? Da paternidade real, dessa ideia que a gente cria quando vira mãe, da perfeição. E a gente precisa também levar um pouco dessa ideia da infância e da adolescência real, né? De que a gente vai errar pra caramba tentando acertar e que não precisa ser perfeito, de que a fase é essa, é pra gente se descobrir, que o corpo não vai ser aquele que a gente espera e tudo bem também. É isso, Roseli?
1: É isso. É, pela internet, parece que a gente tem a impressão que queremos todos ser, nos transformarmos em deuses e deusas, né? Tudo perfeito a gente quer. A gente quer o corpo perfeito, a maternidade perfeita, o filho perfeito. Gente, isso não existe. Não existe, né? É preciso que a gente se acostume com a realidade, com a minha realidade, a realidade do meu corpo, a realidade da minha comunidade, da minha sociedade, da cidade em que eu vivo. É, eu gosto muito dessa história de banhos de realidade. De vez em quando a gente precisa tomar um banho de realidade. É muito importante que, por exemplo, eu incentive o meu filho, a minha filha, a ter atividade física prazerosa, lúdica. É, eu lembro muito da fala de um colega que também é da área da educação. Ele falou assim: quando eu era pequeno, a gente trepava em árvore, agora meu filho quer fazer arvorismo. Aí não tem mais, não é mais lúdico, né? É uma obrigação de aprender técnicas e tem dia, tem hora marcada. O importante, o fundamental, é que a gente torne as coisas mais simples e mais realistas. A maternidade perfeita não existe. Não existe o corpo perfeito, não existe. A gente vê até algumas imagens na internet. A primeira vez que eu vi a foto de uma atriz de Hollywood, com essa magreza extrema, e me assustei, porque não é bonito, não é uma visão bonita, né? Mas é esse ideal que muitos jovens estão procurando.
0: É, eu queria até reforçar aqui, trazer uma dica, porque vocês falaram de parque, de praia, né? De ir para academia para bater um papo. É, e como é o programa Seus Filhos, é importante a gente reforçar até uma oportunidade da gente criar um vínculo com o filho, né? Então, vamos dar uma caminhada, eu e você, para conversar? E ali você sai uma coisa ou outra que você descobre sobre o seu filho. Ou um avô e uma avó, olha que oportunidade, né? Para tirar esse avô e essa avó de casa, o neto acompanha, faz uma atividade junto. E esse é o legal, de não ter só a obrigação e de ter o prazer de você descobrir a sua cidade, de descobrir
1: Isso.
0: essa pessoa que está do seu lado, um amigo, né? Um adolescente pode sair com um amigo para trocar uma ideia e já está fazendo esse exercício. Mas eu queria ouvir do doutor Fábio aqui nessa reta final do nosso papo, antes da dica da Roseli. Se você pudesse, diante da experiência do que você vive no consultório, no relato, tanto com os jovens quanto com os pais, deixar um recado aqui, né, para as famílias que estão ouvindo, que recado seria esse?
2: Conversem entre vocês, não é? Não achem que, de novo, eu tenho que ter aquele corpo que aparece numa mídia social com os músculos marcados, para homens, para as mulheres, com aquela cintura fina, quando isso não é o tipo físico seu, né? De novo, como se fala, você não vai julgar o livro pela capa, não é isso? Parece redundante, né? É um lugar comum, mas é isso. O importante são os valores internos. O importante é não se deixar levar pelo que a imagem mostra. E, de novo, pensar na cordialidade, na amizade e ser uma pessoa boa.
0: E a Roseli sempre traz, né, esses mediadores para a gente refletir um pouco mais, para conversar também com os filhos. E agora também uma indicação que está disponível para você na internet.
1: Eu vi uma reportagem muito interessante na internet, Thaís, que a CNN Brasil fez. O endereço é cnnbrasil.com.br. E o título da reportagem é Obsessão com peso afeta a saúde mental de jovens, conclui pesquisa. Eles vão falar de uma pesquisa, vão fazer comentários, trazem exemplos, muito interessante.
0: Repete para a gente, então.
1: O título é Obsessão com peso afeta a saúde mental de jovens, conclui pesquisa. E o endereço é cnnbrasil.com.br.
0: Aí é, né, essa dica, mais uma da Roseli para você que acompanha o nosso programa. Lembrando que esse programa é fundamental para você compartilhar com os amigos, compartilha também, né, no grupo da família, no grupo da escola, porque um outro pai, uma outra mãe pode estar vivendo uma realidade nessa dentro de casa e esse programa pode ajudar. A ideia é essa, que você possa, que a gente possa contribuir nesse papo para ajudar os nossos jovens aqui através dessa conversa. Vamos lá, trazer a dica de sempre que eu trago para vocês. Querem participar, mandar para cá sua mensagem? seusfilhos@bandnewsfm.com.br. Se preferir, pode nos acionar nas redes sociais, @RoseliSaião, Roseli com Y, Saião também, ou @ThaísBDias, Thaís com H. Lembrando que esse programa fica disponível para você ouvir quantas vezes você quiser no site da Band News FM, no nosso canal no YouTube e também nos principais tocadores de áudio. Então já vai lá, compartilha à vontade. Agradeço a sonorização do José Antônio de Araújo, também a produção do Eduardo Frumento e, lógico, a companhia dos nossos ouvintes sempre por aqui na Band News. Hoje, nosso beijo especial para o nosso convidado, o psiquiatra Fábio Salzano, coordenador do Programa de Transtornos Alimentares do Hospital de Clínicas da USP. Doutor Fábio, agradeço demais a sua participação. Que bom ter você com a gente e já fica um convite para uma nova conversa.
2: Muito obrigado, Thaís, Roseli, foi um prazer. Estou sempre à disposição para ajudar a divulgar como, né, que os pais e os filhos fiquem bem. Isso é muito importante.
0: E o meu carinho especial para ela, minha companheira de todas as semanas aqui na Band News FM. Roseli, um beijo enorme para você. Até semana que vem.
1: Beijo de volta, né? Sempre é ótimo. Essa boa conversa que a gente tem aqui, também hoje com o Fábio, adoro conversar. Para os nossos ouvintes, o carinho de sempre.
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0: E temos, hein, nos pênaltis, o novo campeão da Liga, da Champions League, da Liga dos Campeões da Europa. E quem foi Lucas Belotti? Conta pra gente.
1: O detentor do título antes da partida de hoje, Paris Saint-Germain, é bicampeão consecutivo do principal campeonato de clubes do continente. A definição ficou realmente para as penalidades, depois do empate por 1-1 no tempo normal e uma prorrogação sem gol. E aí na cobrança um toque um pouco mais cruel para nós brasileiros, né? A penalidade final desperdiçada que deu o título ao Paris Saint-Germain foi do zagueiro titular da seleção, Gabriel Magalhães. Antes dele, o Martinelli também bateu e fez o dele, o Beraldo em São Paulo bateu e fez, e aí coube ao Gabriel Magalhães o pênalti, empataria ali em 4-4, né? Essa disputa na marca penal, ele acabou perdendo, então o Paris Saint-Germain também desperdiçou uma cobrança, fez 4 e o Arsenal acabou desperdiçando 2 cobranças, o Eze errou a outra, o inglês também convocado para a Copa do Mundo. Com isso, o Paris Saint-Germain é bicampeão da Champions League de maneira consecutiva, algo que não acontecia desde aquele tricampeonato do Real Madrid de Zidane, Cristiano Ronaldo, Bale e Benzema. A Champions estava tendo campeões diferentes todos os anos desde então e agora o Paris Saint-Germain conquista de maneira consecutiva. Alegria para o capitão Marquinhos, que vai levantar a segunda taça de Champions League dele na carreira. E quem sabe, deve ser o capitão da seleção brasileira também na Copa do Mundo, né? Divide meio que essa abraçadeira com o Casemiro, não levanta uma taça também nos Estados Unidos daqui a 1 mês e meio.
0: É, pois é, a gente vai ter aí o Gabriel Magalhães um pouco mais cabisbaixo, indo lá para a seleção.
1: Um destaque interessante, né? O Marquinhos foi prontamente abraçar o Gabriel Magalhães. É a primeira imagem que a gente tem da transmissão depois do pênalti perdido, antes dos companheiros mesmo de Arsenal, do Gabriel. O Marquinhos vai lá, abraça o Gabriel. São parceiros de seleção há muitos anos, né? Quase todo esse ciclo 22-26. Então o Marquinhos fez questão de ir lá abraçar o companheiro de seleção, futuro companheiro agora, já nos próximos dias, se juntando lá nos Estados Unidos. E agora o Paris Saint-Germain comemora, Marquinhos vai ser liberado para a festa também, só se apresenta lá no dia 2 de junho, nos Estados Unidos mesmo, para iniciar a preparação. O Gabriel Magalhães não vai ter festa, mas vai ter um tempinho para tentar recompor esse mental com esse peso. Mas fez um grande jogo o zagueiro da seleção brasileira, é importante frisar, perdeu o pênalti, mas talvez se não fosse ele no tempo normal, o Arsenal nem teria chegado à marca da cal.
0: Muito bem, Lucas Belotti contando tudo a respeito dessa final da Champions League aqui na Band News FM. Valeu, Lucas.
1: Valeu, Minha.

0: É, eu tô falando que o fim de semana tá animado, animadérrimo. A gente tem daqui a pouquinho, inclusive, futebol aqui na Band News FM. Temos Campeonato Brasileiro. Amanhã tem um amistoso da seleção contra o Panamá. Tem João Fonseca em quadra amanhã também. Tivemos agora a Champions League e tá tal. Um fim de semana muito movimentado. Tivemos a experiência Band News mais cedo, como não. Também falando muito de futebol, de seleção brasileira, entre outros convidados. Fim de semana animadérrimo para você que escolheu seguir com a gente. Aqui é sempre uma honra ter a sua companhia, a sua participação.
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0: Agora são 4 horas e 7 minutos. A ciclovia do Rio Pinheiros volta a ser alvo de reclamações de insegurança, sensação de descaso, escuridão. A via tem mais de 20 quilômetros e passa por vários pontos importantes das regiões oeste e sul, como Jaguaré, Pinheiros, Morumbi, Interlagos e Santo Amaro. No entanto, o problema não é novidade para quem usa diariamente o trecho. Em agosto do ano passado, a ciclovia foi fechada no horário noturno por falta de iluminação, como forma de garantir a segurança do local. O administrador de empresa, Marcelo Trovatti, é ciclista há mais de 2 anos e já precisou investir em uma iluminação mais potente para a bicicleta, justamente para evitar acidentes.
1: Sempre pedalo à noite, que é o único horário que eu tenho para me exercitar. E ladeira abaixo, cada vez pior. Já fiz contato com a regional de Pinheiros, mandei mensagem pelo Instagram, grupos de ciclistas, e nada, um descaso total, um completo abandono. É isso, iluminação zero.
0: Desde o ano passado, os usuários alertam que a falta de iluminação tem gerado acidentes entre ciclistas, atropelamento de capivaras, além, obviamente, de todo o receio em relação aos assaltos. A gente entrou em contato com a Fara Service, que é responsável pela manutenção da ciclovia, e ela disse que a questão relacionada à iluminação vem sendo tratada de forma contínua com a Enel e os órgãos competentes desde a identificação do problema. A empresa justifica que, por se tratar de uma situação com muitas companhias envolvidas, houve impacto no prazo inicialmente estimado. Mas, segundo a Fara Service, há uma solução definitiva já estabelecida com cronograma de implementação em andamento e previsão de regularização completa no curto prazo, só que não informou a Band News FM qual é esse prazo.
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4: Destaque recente do Manchester City, o atacante Marmoush vai estrear em Copas do Mundo com a seleção do Egito. Esta, que volta a Mundiais após ficar fora em 2022. Ele é o principal companheiro de ataque do craque Mohamed Salah, que já estará no Mundial como alguém recém-saído do Liverpool. Com histórico de 3 campanhas na Copa Africana de Nações, Marmoush chega...

4h11. Muito boa tarde pra você, ligada, sintonizado na Band News FM. Eu sou Fábio França. Vamos juntos, hein? Atualizando os principais destaques desse sábado, 30 de maio de 2026. O presidente Lula afirma que a esquerda terá de aprender a usar as cores verde e amarela na Copa do Mundo para não deixar cores do Brasil serem tomadas. A declaração foi dada após ele se encontrar com o prefeito do Rio, Eduardo Cavalieri, que vestia um casaco da seleção brasileira, amarelo. O presidente está na capital fluminense, onde participou do lançamento da Tela Brasil, uma plataforma de streaming público e gratuito voltado à exibição de obras audiovisuais brasileiras. A fala deste sábado também ocorre em meio a críticas de Lula ao senador Flávio Bolsonaro. O parlamentar esteve nos Estados Unidos e defendeu, junto ao governo americano, a classificação do PCC e o Comando Vermelho como organizações terroristas. O presidente nacional do PSD, Gilberto Kassab, admite a possibilidade de uma chapa puro sangue do partido na disputa presidencial de 2026, com o governador de Goiás, Ronaldo Caiado, ex-governador de Goiás, não é o Caiado, como candidato ao Palácio do Planalto, e ele próprio, Kassab, na vice. Segundo Kassab, porém, essa definição ficará para julho. Hoje o PSD trabalha com dois cenários. O primeiro é uma candidatura de Caiado em uma ampla aliança de centro-direita, hipótese que inclui conversas com outros partidos e nomes como governador ou ex-governador de Minas Gerais, como Romeu Zema, para compor a chapa. O segundo cenário é justamente uma chapa exclusivamente do PSD, com dois nomes do partido, a cabeça na chapa e como candidato a vice também. O tenista brasileiro João Fonseca entra em quadra amanhã pelas oitavas de final de Roland Garros. Ele enfrenta Casper Ruud, atual número 16 do mundo. A partida não deve começar antes das 3 horas da tarde, no horário de Brasília. João Fonseca tenta aí caminhar, seguir forte, depois de bater Novak Djokovic no torneio de Roland Garros. E ainda há pouquinho terminou a Liga dos Campeões da Europa nessa temporada e o Paris Saint-Germain conquistou o bicampeonato, hein? Venceu o Arsenal nos pênaltis depois de um empate no tempo normal por 1-1.

0: 4h14, vamos nós juntos aqui nos 96,9 da Band News FM em São Paulo, também no canal oficial da Band News FM no YouTube e no 131 do LG Channels, hein, da Fast TV. Estamos em todos os lugares, tá? Multiplataformas, a Band News FM, você acompanha a Band News FM em tudo quanto é lugar, tá? Não tem desculpa. Tô dando uma atualizada aqui no termômetro, gente, 22, 23 graus a temperatura agora na cidade de São Paulo, na região metropolitana. Atingimos a máxima prevista para hoje, agora também 4h15, a tendência é de queda na temperatura a partir de agora, tá? Um dia um pouco mais frio, embora o sol tenha aparecido ali no meio da manhã, e isso serviu para a sensação térmica subir um pouquinho, mesmo que a temperatura não tivesse muito alta, a sensação térmica subiu um pouquinho por causa do sol que apareceu ali no meio da manhã. É, manda sua mensagem para cá, 999-592-100, é o nosso número.
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0: Você ouviu aí, hein? Refaça o convite, daqui a pouquinho tem futebol pra você aqui na Band News FM, a turma toda, hein? Pra levar o Campeonato Brasileiro, última rodada antes da parada pra Copa do Mundo, rodada importantíssima, claro, porque todo mundo quer terminar bem essa parte do Campeonato Brasileiro antes do início da Copa do Mundo, depois uma parada longuíssima, o Brasileirão volta só depois da Copa, praticamente 45, quase 50 dias aí de Campeonato Brasileiro parado, daqui a pouquinho tem Grêmio e Corinthians pra você. 4:17.
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3: A nossa ouvinte, Vilma Macedo, escreve perguntando por que que os peixes seguem nosso dedo. Vilma, alguns peixes seguem mesmo, né? Outros não estão nem aí pra gente. Mas o que acontece é que muitas pessoas não conseguem imaginar o quanto muitos peixes podem ser inteligentes. Muito mais do que a gente imagina. Diversas espécies conseguem reconhecer padrões. Então, movimentos e até pessoas específicas. Quando o peixe segue o dedo, geralmente ele associa que tem um estímulo externo visual que muitas vezes depois vem associado à alimentação. Ou muitos deles são curiosos, querem interagir e alguns reagem até por uma questão, porque são territorialistas. Então ele tá olhando aquilo, aquele dedo indo pra lá e pra cá e falando, ué, quem é que tá se atrevendo a mexer no meu território? Então tem vários motivos e eles ainda conseguem identificar quem costuma alimentá-los, o horário da rotina, sons ambientes da sala e os movimentos que acontecem próximo ao aquário. Os quíngues, betas e ciclídeos são especialmente observadores. Ó, eu já tive beta e já tive quíngue. O beta é muito briguento, então às vezes ele vai para defender território. Mas os quíngues, eles são bonachões e eles sempre gostam de acompanhar, são doces, né? E fazem de tudo por uma boa comidinha. Participe também da nossa coluna enviando sua dúvida para elbicho@bandnewsfm.com.br ou então pelo meu Instagram, Manu Carsten. 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
0: Quatro horas 20 minutos. O governo vai fazer um levantamento sobre como será atingido pela classificação de PCC e Comando Vermelho como organizações terroristas pelos Estados Unidos. Ontem, o Palácio do Planalto reagiu à decisão anunciada pela gestão de Donald Trump e passa a valer na sexta-feira da semana que vem. Nota divulgada pelo Executivo diz que a soberania do país é inegociável e alertou que a medida pode levar a um retrocesso no combate ao crime organizado.

0: organizado. Pouco depois, num discurso proferido em Sergipe, o presidente Lula disse que o Brasil não aceita ser tratado como uma republiqueta. O senador Rodrigo Pacheco diz que vai encerrar a carreira política. Destaque agora do Eliseu Júnior.
1: Grande esperança do presidente Lula para o palanque em Minas Gerais, estado considerado peça-chave nas eleições, o senador Rodrigo Pacheco, do PSB, bateu o martelo e afirmou que não será candidato ao governo mineiro.
2: Tenho 12 anos de vida pública, fui deputado federal e senador, presidente do Senado do Congresso Nacional por 4 anos, tenho uma vida plenamente realizada e é sempre um momento da gente avaliar ciclos, né? E há o fechamento de ciclo na política que eu decidi fazer.
1: A declaração foi feita durante um evento realizado em São Paulo. O nome de Rodrigo Pacheco ganhou força para a disputa pelo governo de Minas, após manifestações públicas de Lula convidando o senador a entrar na corrida eleitoral. Pacheco chegou, inclusive, a aparecer entre os primeiros colocados em pesquisas de intenção de voto para o cargo. Com a desistência, o PT agora precisa recalcular a rota e definir um nome para representar o presidente no estado.
0: A experiência Band News FM deste sábado foi um sucesso, gente, muito legal. Estive por lá ao longo de toda a manhã, né? Apresentadores e ouvintes estiveram juntinhos, foi no Parque Vila Lobos, Zona Oeste aqui da cidade de São Paulo, durante a transmissão da programação especial direto da Orla Total Pass. Baita espaço ali no Parque Vila Lobos, na Zona Oeste de São Paulo, tá? Fica a recomendação, porque eu não conhecia, é um espaço muito agradável, muito gostoso realmente. Sheila Magalhães, Luiz Megali e Carla Bigato receberam os colunistas Mônica Bergamo e Carlos Andreasa. A gente acompanha mais uma vez a partir de agora.
3: Bom dia para você ligado a partir de agora no Jornal Band News Especial, na programação especial da Band News FM, ao vivo, direto do Parque Vila Lobos, direto da Orla Total Pass, 21 anos de Band News FM no ar, e a gente faz daquele jeitinho que a gente mais gosta, que é comemorar junto dos nossos ouvintes num sabadão muito especial, muito gostoso. Já temos Rivotril completo, já temos casa completa. Carla Bigato por aqui, Luiz Megali por aqui. Temos nossos convidados, Mônica Bergman, Carlos Andreasa, mas antes de mais nada, gente, vamos para aquele bom dia do sabadão? Bom dia!
4: Bom dia!
3: Que beleza! Maravilha! Obrigada pela presença, gente! Bom giorno! E aí, Megali, bom dia!
4: Bom dia! Valeu, rapaziada, pela presença, o pessoal acordou cedo, não tá calor, mas também não tá chovendo, então valeu a pena ter trocado a data da semana passada para essa, e obrigado ao pessoal da programação que decidiu fazer essa edição do Jornal Band News no Experiência às 9, porque aí o dia rende. Isso. Já deu tempo de tomar café, já deu tempo de ligar para a família, já deu tempo até de pular na piscina e dar umas braçadas. Para quem tá pago aí, nem a Camila Rich fez exercício hoje, mas eu fiz, Carla Bigato. Bom dia.
5: Bom giorno, mas também o seu clube é aqui do lado, né, Luiz Megali? Aí não tinha muita desculpa. Bom dia, Megali. Bom dia, Sheila. Bom dia, gente.
6: Bom dia.
5: Que delícia estar aqui em São Paulo comemorando o aniversário da Band News FM, 21 anos. Depois do Maracanã, confesso, eu achei que ia ser um pouco complicado, que a gente ia ter, sei lá, um coro baixo, de repente, em São Paulo, porque hoje a disputa tá difícil, né? Passei pelas padarias aqui até chegar ao Parque Vila Lobos, quase fui puxada para dentro de uma delas. A concorrência maior é essa, né? Sentar, tomar um café na padoca, comer aquele pão de queijo, mas... Estamos aqui, tem bastante gente, o pessoal tá animado, pelo jeito, para fazer também o treinão com a Camila Rich. Agora temos convidados,
4: cara,
5: né?
4: A gente tem que se decidir, né? Porque eu tô na Bahia, você tá em Campos do Jordão.
5: Eu tô vestida, tô com as cores da Colômbia, né? Eu tô de amarelo e azul.
4: Eu diria que
5: É Brasil. E temos um convidado que é do Rio de Janeiro, dei um abraço nele e falei, parece que eu acabei de te encontrar. E foi mesmo, né, gente?
3: Carlos Andreasa. Bom dia, Andreasa.
7: Deu tempo de até pegar o avião e vir pra cá hoje, ainda cedo, já peguei e vim pra cá pra encontrar vocês, pra ver vocês. Tô adorando. Encontrei um monte de gente, ver os ouvintes, estar com os ouvintes, abraçar. Muito bom, adoro.
4: Andreasa, a gente fez um programa nessa semana num estádio lindo do Rio de Janeiro, chamado Maracanã. Quase tão bonito quanto o Morumbi aqui em São Paulo. O que você tá achando da nossa

0: praia.
1: Maravilhoso. Eu cheguei, eu olhei pro meu pé, tava cheio de areia. Falei, caramba, gostei. Chegamos aqui. Chegamos no... no... Muito legal o espaço aqui, aliás.
2: Muito, não é? Eu fiquei surpresa também. Eu nunca tinha vindo e assim cheguei. Depois vamos colocar nas nossas redes sociais todas. Fui chegando e mostrando para quem nunca veio aqui na Orla Total Pass. Que belo espaço, com um espaço para você comer, para se divertir, para jogar um vôleizinho. Pedi pra galera que ainda vem, traga a bola de vôlei, porque eu esqueci, tá bom? Então se você ainda vem para cá, traga a bola de vôlei, porque eu quero bater uma bola com o Luiz Megali e com os nossos ouvintes. Vamos ver se dá tempo. Ô, Mônica Bergamo, a gente tava ali só num tricô, hein, ali atrás. Mas, hein, Mônica, bom dia.
3: Se a gente falasse tudo que a gente tá conversando...
2: Só bastidores.
3: Não sobrevivia ninguém, né, Sheila? Mas é isso. Bom dia, pessoal. Uma felicidade estar aqui nessa praia maravilhosa, com esse friozinho bem paulistano, né? Que quem nasceu aqui sabe o valor que tem. Quando você não tá aqui, você sente saudade desse frio e desse cimento todo aqui, mas... Estamos aqui, gente. Agora, vamos passar uma boa manhã.
0: A rapaziada caprichou nesse espacinho mesmo, né? Tem um calçadão aqui de madeira. Fizeram, inclusive, dois calçadões de pedras portuguesas. E aqui eu não tô brincando, não. Mas faz diferença, né, cara? É um piso bonito, tem um mosaico. Lembra um pouquinho Copacabana. A gente tava brincando aqui, eu e o Andreasa, que a gente é meio... A gente tem uma visão parecida da praia. Que a gente adora, mas não gosta tanto da areia. Infelizmente, aqui só dá pra ter areia.
1: Eu não sou um grande fã da... Eu adoro, é uma incoerência, né? Uma contradição fundamental. Eu adoro praia, vou à praia toda semana, mas não sou grande fã da areia. Enfim, problemas.
2: Tudo errado, né?
4: Não, ele tá...
2: Vocês estão errados, vocês sabem, né?
1: Sim.
2: Tá.
4: O seguinte, que a única coisa que ele não gosta da praia é o que a gente tem pra oferecer aqui hoje.
2: Exato.
4: Vocês compreenderam também?
2: Não, tem mais coisa. Tem um deck de madeira.
0: O subtexto tá aí, só não vê quem não quer, né?
4: Agora, eu quero muito saber o que é que vocês estavam conversando fora do ar. Não tem essa, Mônica, de não poder falar, não. Dá uma dica, vai, só. Vocês estavam
2: falando
4: com política nacional?
2: Tem a ver com política.
4: Mônica, que momento é esse, hein?
3: Pois é, gente, a gente estava... Porque toda vez que eu entro no ar, eu falo, o que será que o Megali vai aprontar comigo? Que pergunta que o Megali vai me fazer que eu não vou saber responder, né? Mas é isso, estamos num momento, como sempre, o Brasil vem numa turbulência de muito tempo, né, Andréas? A gente fica nesse dia a dia, em jornal impresso, em internet, na rádio, e mais um momento de turbulência, infelizmente, que traz muitas incertezas, né, Sheila, para o nosso quadro eleitoral. Todo mundo que vê um jornalista pergunta quem vai ganhar as eleições, não é? É a pergunta clássica para jornalista. Daí você fala, bom, são muitos elementos que estão se somando a esse momento do Brasil, de escolher seu novo presidente em outubro, e agora a gente viu mais um, que é Donald Trump em persona, né, entrando nas eleições presidenciais do Brasil. Para que lado ele vai, ninguém sabe, porque há pouco tempo atrás ele botou uma Magnitsky aqui, depois ele retirou, depois ele ficou amigo do Lula, agora ele recebeu o inimigo do Lula, então a gente ainda não sabe para onde vai esse peso pesado, mas o que a gente tem certeza absoluta é que ele entrou nas eleições brasileiras para ficar, né, pelo visto.
0: Você concorda, Andreas? É um movimento eleitoral?
1: Eu acho que essa é a grande manchete. O Brasil, e é preciso dizer isso, os candidatos mais importantes, cada um a seu modo, tanto Lula quanto o Flávio Bolsonaro, convidaram Donald Trump para a eleição brasileira. Transformaram uma foto com Donald Trump, um encontro com Donald Trump no ano eleitoral, num ativo. Você chama o cara para o baile. E agora ele... Eu não tenho... A gente falava sobre isso ontem, a Mônica falou sobre isso ontem, a coluna da Mônica ontem pautou muito o que eu falei depois, concordando com os pontos que ela levantava. A gente tem os dois candidatos trazendo o Donald Trump para o nosso processo eleitoral. Nesse primeiro momento, acho que a interferência ainda está no campo da política eleitoral, mas não sabe onde isso pode parar, né?
0: No extremo, teríamos uma eleição cujo resultado poderia eventualmente não ser reconhecido pelos Estados Unidos. E aí a gente vai estar caminhando num terreno completamente desconhecido, né? Uma coisa que jamais aconteceu no Brasil.
1: Isso também sendo, essa opção extrema, também sendo algo que nós estimulamos. Porque nós mesmos aqui nos habituamos a questionar resultado eleitoral, a botar em xeque a justiça eleitoral.
0: Isso não começou nem com o Bolsonaro,
1: não.
0: Lá atrás com o PSDB.
1: Uma coisa é você gostar do resultado e tal. Outra coisa é normalizar, e nós fizemos isso, a suspeição do processo eleitoral. Também é uma forma de convidar o estrangeiro a questionar o nosso processo. Eu gosto muito de pensar em termos de precedente, Megali. Você planta um precedente e a porta fica aberta.

0: falou, falou, não, ele falou que o Trump acertou ao dizer que as organizações são terroristas porque elas aterrorizam aqui, mas ele errou porque ele quer usar isso para fazer uma intervenção no Brasil. E eu fiquei esperando a resposta e demorou para sair a nota. Então a nota, o tom eu acho que foi do próprio Lula, mas depois ela foi, ele se reuniu com a Miriam Belchior, ministra da Casa Civil, Jorge Messias, da AGU, foi muito pensada nos detalhes das palavras. Então aí veio essa expressão, né? Sim, são organizações terroristas porque aterrorizam a população, mas elas não podem justificar a interferência dos Estados Unidos aqui, mais do que já teve na história brasileira toda, né? Agora, Megalha, aí veio a coisa de colocar e definir a família Bolsonaro como traidora, né? E eu acho que esse vai ser o tom. E eu acho que também uma coisa que já está dado ali, que eles falam, pessoas envolvidas com o crime. Eu acho que isso vai ser muito explorado pelo governo e pelo PT e pelos apoiadores do Lula, que é, bom, se você quer pegar criminoso, devolve o Flávio, que o Flávio tá aí, mas tá respondendo a processo criminal aqui. Enfim, Eduardo, com levantamento de informações sobre, ah, bom, mas o Flávio já deu medalha para miliciano na prisão, então é isso, que vocês, o Flávio tá envolvido com o Vorkaro, que tem fundos que estão envolvidos com o PCC, então vamos fazer para valer, né?
1: E tem, Mônica, as relações aqui, que são relações com o Comando Vermelho, da Assembleia Legislativa do Rio de Janeiro, do ex-presidente da Alerj, Rodrigo Bacelar, que era o candidato de Flávio a governador até a casa dele cair. Então, os argumentos existem para essa disputa narrativa, né?
0: Posso só fazer uma última intervenção? Eu ouvi de uma pessoa também do governo o seguinte: se a gente for olhar com lupa, não é a PF que tem ligações suspeitas com PCC, com CV, né? Se a gente for para os estados e para as polícias estaduais, São Paulo, a gente sabe que já teve episódios aí da PM, dá até segurança, né, para líderes de crime organizado. Então, se for para esmiuçar isso,
2: o problema é que não sobra para ninguém, né?
0: Não sobra para ninguém.
2: É governo estadual, são assembleias legislativas, são postos de gasolina, são padarias que já foram usadas para lavar dinheiro, bancos.
1: E eu acho que
2: é praticamente inteira. Né? Então, indiretamente, pode respingar em todo mundo.
1: É uma briga dura, Megali, mas tem um desafio grande, que é a ideia de soberania macro e soberania micro. A soberania macro, muito fácil de defender no caso da tarifa. Você falava sobre isso, Ana. É muito fácil defender a soberania nacional contra as tarifas baixadas contra o Brasil. Nesse caso, existe um aspecto, nesse caso agora presente, das organizações criminosas, tem um aspecto do que eu chamo de soberania micro, que é o cara que vive no mundo real das cidades e vê um discurso desse, parece uma coisa distante, etérea, a possibilidade de intervenção de um país estrangeiro e a defesa da soberania nacional. O cara fala, eu não tenho soberania no meu território, eu moro num lugar em que eu não posso escolher a internet que eu vou usar, não posso escolher o cigarro que eu vou fumar, eu não tenho lugares pelos quais eu não posso passar. Que história de soberania é essa? Então é aí, esse me parece ser um investimento dos Bolsonaro na questão da soberania micro. Enfim, não é um debate fácil esse criado por essa interferência de Donald Trump.
3: Carlos Andreasa, Mônica Bergamo, Rivotril completo. Tá imperdível esse sábado, gente, e a gente vai batendo bola, vai falando um pouco dos assuntos do momento, dos assuntos do noticiário, mas vai falando com a galera também, com vocês que vieram aqui prestigiar esses 21 anos de Band News FM na Orla Total Pass. Dá tempo de você vir, porque a programação vai até o meio-dia. Daqui a pouquinho tem treinão com a Camila Hirsch. Aliás, aqueles ouvintes que já foram contemplados, tão bonitinhos com a camisa de Band News FM. Tô adorando ver aqueles ouvintes que ganharam um kit super especial. Tem a camiseta da Band News FM, que é essa aqui também que eu tô vestindo. Então tem treinão, tem a nossa programação. A gente segue aqui até às 11. Às 11 tem Band News na área especial de Copa do Mundo, porque a gente tá naquela contagem regressiva. E a Carla Bigato já foi pra galera. Eu também vou pra gente conversar, trocar uma ideia. Quero saber de vocês, há quanto tempo vocês ouvem a Band News? Como é que é essa relação com rádio, que a gente sabe que rádio é uma paixão, né? É um amor danado que a gente tem por esse negócio, né? E aí a gente vai conversando, trocando uma ideia, fazendo uma bagunça. Eu já vi que o Max, que é um cachorrito ali, que inclusive já sujou minha calça branca.
2: Não vai falar assim no meu moleque, não.
3: Ah, tá bom, desculpa. Carla Bigato já tá por ali, já tem ouvinte. Eu também vou pra outro ponto da Orla Total Pass.
4: Eu não sei se eu tô... Meu mic tá
3: funcionando. Seu mic não tá funcionando. Vamos ver se o meu vai
4: ele
3: até
4: tá
3: você.
4: Aberto, já? Ah, agora foi. Tá, agora foi. Aí. Agora foi. Tô no meio da galera. Sheila Magalhães já brifou. Ela quer saber, desde quando houve a Band News FM, qual é a relação com a rádio? Já veio em

0: Algum evento, será? Essa é uma cara mais do que conhecida, Ferdinando, nosso ouvinte de todos os dias, que participa por rede social, no ar, e vai a todos os eventos. Obrigada por ter vindo mais
1: uma
0: vez.
1: Obrigado, Carlinha. Obrigado. Bom dia a todos os ouvintes da Rádio Band News. Eventualmente, eu sempre ouvi, a rádio faz parte da minha vida, né? A Rádio Band News, direto desde a pandemia. Todo dia, segunda, sexta, todo dia, sagrado. Fim de semana, eventualmente. Mas é um prazer estar aqui, fazer parte dessa galera aqui linda. Esse pessoal aqui que trabalha, trabalha duro, todo dia. E eu apoio o que eu posso, né? Alguns eventos eu participo.
0: Quase todos ele participa, a gente renova as fotos. Isso aconteceu no Rio de Janeiro também, é uma delícia poder rever os nossos amigos, que são amigos. Eu já falei há alguns meses que eu fiquei bem sentida, porque é uma grande ouvinte nossa, que sempre participava de tudo. Paula Marques, infelizmente, nos deixou, faleceu em novembro, e certamente ela estaria aqui hoje. Então, um abraço e nossa homenagem à Paula. Em nome de todos os ouvintes, e que ela represente o que é a Band News, essa ligação, esse afeto tão forte, essa conexão que não se desfaz, apesar dos pesares. Então, está em nossos corações e sempre estará. Ferdinando, obrigada.
1: Obrigado
0: por ter vindo.
1: Obrigado, obrigado a todos, e boa festa aqui, bom evento para todo mundo.
0: Valeu. Aproveite. A Sheila... Já falou aqui, ó, o Arthur Cove.
2: Eu acabei de encontrar uma amiga de colégio.
0: Mentira.
2: Um milhão de anos, né? E é ouvinte da rádio.
3: Estudamos juntos no colégio, do colegial, na época.
0: Jura?
3: Lá do Campos Salles.
0: É ouvinte de todos os dias aqui da rádio?
3: Sim, eu e meus cachorrinhos, que eles vão atrás do galo. Quando o Miguel fala, só cadê o galo? Eles vão correndo, onde eles chegam e saem correndo para achar o galo.
0: A gente já recebeu algumas imagens, alguns vídeos desse momento. É verdade, né? Ah, eles estão deitadinhos na cama e tal. Aí é, meu galo? Será que a gente tem um efeito lá na redação agora?
3: Podia, que eles vão sair correndo, eles vão procurar.
0: Desde quando você ouve a Band News FM?
3: Já faz uns 5 anos, para mais. A gente acorda lá com o Expresso São Paulo e já continua com o jornal Band News. E vamos o dia inteiro ouvindo a rádio. É muito bom ficar ligado nas notícias de um jeito leve, né? Como vocês fazem a notícia, ser leve.
0: Vamos tentar de novo? Com você, nosso galo.
3: Tá vendo como é isso?
0: Bom demais, Sheila.
4: Muito legal, foi muito legal realmente hoje pela manhã no Parque Vila Lobos, na Orla Total Pés, Zona Oeste de São Paulo, comemorando o aniversário de 21 anos da Band News FM.

0: 4:39. A Prefeitura de São Paulo e moradores da Lapa querem a retirada de casas de repouso para idosos que funcionam em áreas consideradas residenciais. Quem tem os detalhes é o Humberto Ferretti.
1: A Prefeitura de São Paulo afirma que moradias coletivas para idosos se instalaram de maneira irregular na região da Lapa, na Zona Oeste, e que já pediu o cancelamento da licença de 6 unidades. A alegação é que estabelecimentos particulares funcionam em vias que são estritamente residenciais. Segundo a administração municipal, as empresas teriam conseguido o alvará após informarem em um sistema autodeclaratório que exerciam uma atividade permitida na região. O caso ganhou destaque após moradores reclamarem de impactos na rotina, como entra e sai de funcionários e ambulâncias, lixo hospitalar e gritos noturnos. O que, por outro lado, gerou críticas de quem acha que as queixas se tratam de preconceito contra os idosos. O prefeito Ricardo Nunes...
2: Pode ser de idoso, pode ser de jovem, pode ser um bar, pode ser um restaurante.
1: A prefeitura ainda afirma que, pela lei de zoneamento, o funcionamento desses espaços seria permitido, por exemplo, se o serviço fosse prestado em convênio com o poder público. Algumas empresas, porém, dizem que há uma falha na regulamentação que não faz o enquadramento adequado das chamadas instituições de longa permanência para idosos, as ILPIs. O advogado Ronaldo Dominicali, que representa o residencial Recanto da Vila, ainda questiona qual a lógica de

0: proibir um estabelecimento privado em uma via residencial, mas permitir o funcionamento em parceria com o poder público.
1: Se eu fosse conveniado, privado, então eu poderia atuar normalmente aqui na região, não haveria nenhum problema. Como não há convênio, então você não pode. Mas por quê? Qual o critério? Qual a motivação? Qual o impacto no zoneamento?
0: A Associação de Amigos e Moradores pela Preservação do Alto da Lapa e Bela Aliança, que tem cobrado a Prefeitura para que essas empresas não atuem em áreas residenciais, afirma não ter nada nem contra os idosos, nem contra os estabelecimentos. A presidente Carla Banietti diz que a questão é apenas garantir o cumprimento da lei.
2: A atividade comercial, ela não é permitida. Qualquer uma, tá? Restaurante, bar, alguma empresa que tem uma porta para fora com placas. A gente não é contra idoso, a gente não é contra casa de repouso, a gente não é contra nada disso.
0: Já uma das donas do Lar Aconchego, Fabiana Santos de Oliveira, reclama da prefeitura e avalia como vergonhosa a postura dos vizinhos. Diz que parte das pessoas atendidas precisa de cuidados especiais que a família não pode oferecer de outra forma. Ela afirma que as empresas são fiscalizadas e cumprem as leis, inclusive as normas sanitárias. E fala sobre a rotina do estabelecimento, que seria igual à rotina de qualquer moradia.
3: É uma casa, com a rotina de uma casa, lógico que a gente segue horário de medicação, todo dia refeição fresquinha, comida preparada todo dia na casa.
0: A queda de braço entre empresas, prefeitura e moradores deve ser decidida na justiça.
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0: 4 horas 47 minutos. O analista de segurança e defesa Alessandro Visacro questiona qual será o impacto real no Brasil após a classificação das facções como organizações terroristas. Para ele, é improvável que ações militares estrangeiras ocorram no país. No entanto, ele aponta que nada pode ser descartado em uma gestão Donald Trump. Em entrevista aqui à Band News FM, ele citou que uma possível ação poderia acontecer por meio de um drone. Alessandro Visacro finaliza rejeitando qualquer forma de interferência externa em assuntos internos.
1: A gente não imagina uma grande invasão, uma grande ação em força. Mas como é que os Estados Unidos, por exemplo, neutraliza uma célula terrorista na Federação das Áreas Tribais Autônomas que fica entre o Paquistão e o Afeganistão? Ele emprega um drone, tá? E realiza um disparo de um míssil Hellfire. Então, não é um absurdo nós pensarmos, os Estados Unidos têm bases no Paraguai, né? Um drone disparando contra um ativo, contra um carro com membros do PCC na região da Tríplice Fronteira, por exemplo. Então, assim, o ambiente geopolítico é muito volátil. A curto prazo, a gente não imagina isso, tá certo? Mas a médio, a longo prazo, é algo que a gente não pode descartar. Mas eu repito mais uma vez, nós não temos feito o nosso dever de casa. Se nós tivéssemos feito, nós não estaríamos diante desse quadro, né?
0: O presidente Lula diz que vai indicar novamente o nome do advogado-geral da União, Jorge Messias, para a vaga aberta de ministro do STF. Lula afirmou ontem, ainda no discurso em Sergipe, que ficou triste com a derrota imposta pelo Senado. O plenário reprovou a indicação do presidente da República por 42 votos a 34 em uma votação no mês passado. Tem bola rolando pelo Campeonato Brasileiro, 18ª rodada do Campeonato Brasileiro, a última antes da parada para a Copa do Mundo. 48 minutos do primeiro tempo, no Maracanã, o Flamengo vai batendo o Coritiba por 1-0. Também no primeiro tempo, os dois jogos que começaram às 4 da tarde, gente. Também no primeiro tempo, na Arena da Baixada em Coritiba, Atlético Paranaense e Mirassol empatam por enquanto 0-0.

0: gente continua no futebol, agora para falar da seleção brasileira que se prepara para o último amistoso antes de viajar para a Copa do Mundo. O último amistoso aqui no Brasil antes de viajar para a Copa, depois no dia 6 tem outro já nos Estados Unidos para enfrentar o Egito. O Maurício Ferreira acompanha a preparação da seleção brasileira em Teresópolis, na Granja Comari. Agora conta tudo para a gente. Fala, Maurício.
1: É isso, pessoal. Tudo bem? Grande abraço a você, a todo mundo ligado e sintonizado por aqui na nossa programação da Band News FM. A seleção brasileira encerrou na manhã deste sábado aqui na Granja Comari, em Teresópolis, os preparativos para a partida deste domingo contra o Panamá no Maracanã. Atividade que a imprensa mais uma vez teve acesso aos 15 minutos iniciais e que foi acompanhada também pelos familiares dos jogadores. Então, um dia um pouco mais light também na região serrana do Rio de Janeiro nessa despedida da Granja Comari. A seleção realizou mais um treinamento, o quarto sob o comando de Ancelotti na Granja, e sem mistérios em relação ao time que vai a campo para enfrentar o Panamá nessa despedida do território brasileiro. Ainda antes desse último treinamento, tivemos a entrevista coletiva de Carlo Ancelotti e o italiano, sem rodeios, confirmou a escalação, aquela que já trouxemos ontem aqui ao longo da programação da Band News FM, com a ausência ainda dos zagueiros titulares, o Marquinhos e também o Gabriel Magalhães. O Brasil vai a campo com Alisson no gol, Wesley na lateral direita, Bremer, Léo Pereira e o Alexandro na lateral esquerda, meio campo com Casemiro e Bruno Guimarães, linha de ataque com Luiz Henrique, Rafinha, Vinícius Júnior e Matheus Cunha. Então esse é o Brasil que vai a campo para pegar o Panamá nesse penúltimo teste antes da partida de estreia na Copa do Mundo dia 13 de junho contra o Marrocos, já nos Estados Unidos. Mas claro que o grande assunto da entrevista coletiva de Carlo Ancelotti na manhã deste sábado foi em relação ao Neymar. O camisa 10 que segue esse tratamento de recuperação da lesão de grau 2 na panturrilha direita, não trabalha com bola ainda. O médico Rodrigo Lasmar deu esse prazo de recuperação ainda de 2 a 3 semanas. E o Ancelotti, logo na primeira resposta da coletiva, tirou a dúvida de todo mundo, descartou qualquer possibilidade de corte do Neymar, que ele vai se recuperar, vai viajar com toda a delegação aos Estados Unidos e que espera o Neymar, se não no jogo de estreia contra o Marrocos, mas quem sabe na segunda rodada contra o Haiti, dia 19 de junho. Portanto, dúvida não há mais. Neymar não será cortado e será jogador da seleção brasileira na Copa do Mundo. Vamos ouvir o que disse o comandante do Brasil.
2: Pensamos que ele vai recuperar o mais pronto possível. Está trabalhando bem, está animado. Ele vai estar conosco até o dia que vai

0: segue então com essa recuperação, está fora dos dois amistosos neste domingo contra o Panamá e também no dia 6 de junho contra o Egito, já em Cleveland, nos Estados Unidos. Corre contra o tempo para jogar a partida de estreia contra o Marrocos, mas isso dificilmente vai acontecer. Quem sabe na segunda rodada, então, contra o Haiti, o camisa 10 já à disposição. Neste domingo, a Band News FM conta tudo de Brasil e Panamá. Bola rolando às 6h30 da noite no Maracanã, com a narração do Marcelo Duó. Depois do jogo, os atletas serão liberados, se apresentam na parte da tarde da segunda-feira, com voo já no período da noite, por volta das 10 da noite, horário de Brasília, esse voo fretado que vai levar a delegação aos Estados Unidos para a sequência da preparação já em território americano.
1: Valeu, Maurício Ferreira, acompanhando a preparação da seleção brasileira na Granja Comari, em Teresópolis. Amanhã estará no Rio de Janeiro, claro, para acompanhar Brasil e Panamá. 4h53.

0: Os casos graves de influenza dobram, enquanto a procura pela vacina da gripe continua baixa, hein? Todo o país tem que vacinar, gente. A campanha de imunização contra a doença termina, mas o Ministério da Saúde afirma que as doses vão continuar disponíveis nos postos. Claro, a repórter da Band, Olivia Freitas, tem mais detalhes pra gente.
1: Logo cedo, o taxista Ricardo de Oliveira já havia chegado ao posto de saúde em São Paulo para tomar a vacina.
2: Eu vim dar a vacina na minha mãe e aproveitei para tomar. Dois vizinhos teve, ficaram muito ruim, aí eu aproveitei para evitar.
1: De acordo com o Ministério da Saúde, de janeiro a abril, foram 6.760 casos de síndrome respiratória aguda grave relacionados ao vírus influenza. O dobro do registrado no mesmo período do ano passado. A circulação do vírus começou mais cedo este ano, a partir de março. E as taxas seguem tendência de alta em todas as faixas etárias, segundo o último balanço da Fiocruz. E a preocupação é maior no grupo de risco, que inclui crianças menores de 5 anos, grávidas e pessoas acima de 60 anos. O Ministério da Saúde diz que a vacina continuará disponível nos postos a partir deste período. São Paulo anunciou que vai estender a campanha até o fim de junho para toda a população a partir de 6 meses de idade. Junto com os casos de gripe, aumenta também a procura por medicamentos antivirais, como o Tamiflu e seus genéricos, que combatem a influenza. Mas é preciso atenção ao uso, como alerta o infectologista Renato Kifuri.
3: Que esse tratamento inicie idealmente antes de 40 ou até 48 horas depois do início dos sintomas. Porque senão há um prejuízo na sua resposta, já que o vírus já se espalhou no organismo e a ação do medicamento vai ficando menos importante depois de 48 a 72 horas. Um indivíduo que está com influenza, está tomando o oseltamivir e mora com seu pai, tem uma grávida com ele, mesmo sem sintomas, é possível fazer uso do oseltamivir, conhecido como Tamiflu, preventivo.
1: Preocupada com a gripe, a Cecília, de 6 anos, chegou ao posto de saúde acompanhada do melhor amigo, um coelho de pelúcia. A mãe, a atendente Natália Santos, também se vacinou. Para a família, um alívio.
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0: Tô esperando sua mensagem, hein? Manda pra cá no 999-592-100, 11999-592-100, o número do nosso WhatsApp. Pode mandar sempre mensagem de texto, mensagem de áudio. Daqui a pouquinho tem futebol pra você, hein? Campeonato Brasileiro.

0: Brasileiro, 18ª rodada, é a última rodada antes da parada para a Copa, tá? Não é a última rodada do primeiro turno, tá? Na volta da Copa tem aí a 19ª, que aí sim será a última do primeiro turno. Agora todo mundo para e, claro, uma rodada importantíssima porque todo mundo quer parar bem, né? Esses 40 dias, 45 dias aí de preparação durante a Copa do Mundo. Daqui a pouco tem Grêmio e Corinthians para você aqui na Band News FM. 4h58.
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0: Gaia Zaga, titular do Brasil, teve uma tarde e noite complexa hoje, hein, na Europa. O Marquinhos comemorou o título do Paris Saint-Germain, campeão da Liga dos Campeões da Europa, campeão da Champions. E o Gabriel Magalhães chorou a derrota do Arsenal. Aliás, foi ele quem perdeu o pênalti decisivo, né? Os dois brasileiros aí protagonistas, de um jeito ou de outro, na final da Liga dos Campeões da Europa. Marquinhos campeão e o Gabriel Magalhães fez uma baita partida, perdeu o pênalti decisivo. O Paris Saint-Germain, o PSG, venceu o Arsenal nos pênaltis depois de empate por 1-1 no tempo normal e também na prorrogação. Os dois já vão direto para Teresópolis, vão se apresentar na Granja Comari para o técnico Carlo Ancelotti. Aliás, vão se juntar à seleção brasileira nos Estados Unidos, né? Porque para Teresópolis não dá mais tempo, porque amanhã tem amistoso no Rio de Janeiro. Os dois só se juntam à seleção brasileira nos Estados Unidos, porque no Rio de Janeiro amanhã tem amistoso Brasil e Panamá e você confere aqui na Band News FM.
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5:01, muito boa tarde pra você, ligada, sintonizado na Band News FM. É hora de falar muito de esporte, muito de futebol, porque a bola vai rolar. Tem futebol pra você na Band News FM, 18ª rodada do Campeonato Brasileiro. Tem Grêmio e Corinthians com você aqui na Band News FM, o Yuri Queiroga, o Leonardo Fontes, o Lucas Belotti, eu, Fábio França, sigo com você também por aqui, atualizando tudo o que de mais importante acontece no futebol no Brasil e no mundo. Já tem bola rolando pela 18ª rodada do Campeonato Brasileiro. Flamengo vai batendo Curitiba por 1-0, intervalo de jogo, intervalo também na Arena da Baixada em Curitiba. Atlético Paranaense e Mirassol empatam por enquanto 0-0. Conto sempre com a sua participação, pode mandar mensagem para cá, 999-592-100, 11 999-592-100 é o número do nosso WhatsApp.

0: pode mandar mensagem de texto, pode mandar mensagem de áudio também. Vamos lá, futebol pra você. É a última rodada, gente, antes da parada pra Copa do Mundo. Rodada importante, todo mundo quer parar bem. Não é a última rodada do primeiro turno, essa é a 18ª. Na volta da Copa, a gente vai ter a última rodada do primeiro turno. Mas é a última antes da parada. Vamos ver quem consegue parar um pouquinho mais tranquilo, né? Pra ter esse período grande de preparação. Alguns times vão até dar férias pros jogadores, né? Um período ali de mais relaxamento. Vamos ver quem consegue parar um pouco mais tranquilo pra curtir com a cabeça mais fria essa pausa pra Copa do Mundo. Vamos saber então de Grêmio e Corinthians. Primeiros detalhes do time da casa. Quero saber do tricolor gaúcho. Boa tarde pra você, Lucas Belotti.
1: Tudo bem, Fábio? Boa tarde pra você, pra todo ouvinte ligado e sintonizado na nossa transmissão. O Grêmio é uma dessas equipes que precisa da vitória pra se distanciar da zona de rebaixamento. Hoje essa distância é de apenas 3 pontinhos, portanto, uma rodada de alcance ao Santos, o 17º colocado, equipe que abre o Z4 do Campeonato Brasileiro. E o Grêmio tem desfalques para hoje. Técnico Luiz Castro teve que quebrar a cabeça, principalmente porque perde uma das referências técnicas. O goleiro Everton, que já está na Granja Comari, no Rio de Janeiro, sob os comandos e os olhares de Carlo Ancelotti, e vai representar a seleção brasileira na Copa do Mundo. Thiago Beltrame, um dos garotos, jovem, há muito tempo não é titular, é quem assume a meta. Gabriel Grando, goleiro segundo do Grêmio nessa hierarquia interna, está machucado, por isso o Thiago Beltrame é quem vai defender a meta. E o Grêmio tem mudanças importantes, principalmente no meio pra frente. A defesa é aquela que a gente esperava mesmo dentro da cabeça do técnico português, com Marcos Rocha pelo lado direito, Wagner Leonardo e Vieri, os dois zagueiros, e o garoto Pedro Gabriel como lateral pelo lado esquerdo. E aí nesse meio campo havia uma dúvida entre o Arthur, ídolo gremista, e o Noriega. Já com o corpo um pouco mais recuperado, depois de um período afastado por lesão, o camisa número 8 volta já como capitão e é companheiro de Léo Pérez nesse setor. Gabriel Meck, destaque do Grêmio sob o comando do Luiz Castro, uma das grandes promessas da base, compõe e completa esse sistema intermediário. Na frente, TT e dois centroavantes, Bright White e Carlos Vinícius, no banco de reservas, Amuso e Enamorado. A expectativa era de que um jogasse por um lado, outro por outro, mas o Luiz Castro traz uma mudança tática, aparentemente também com esses dois homens mais de referência, Bright White, o dinamarquês, e Carlos Vinícius, o vice-artilheiro do Brasileirão.
0: Muito bem, Lucas Belotti, trazendo todas as informações do Grêmio. Respira aí fundo, Lucas, porque eu quero agora os primeiros detalhes do Corinthians. Fala do Timão.
1: Esse sem surpresas mesmo. O técnico Fernando Diniz acabou perdendo de última hora o Jess Lingard para essa partida contra o Grêmio, que foi liberado pelo clube para resolver questões particulares. Um problema de saúde na família está na Inglaterra, assim como o Memphis Depay, esse já esperado há algum tempo, liberado. Já está também em Amsterdã, na Holanda, sob os comandos de Ronald Koeman, pensando na Copa do Mundo de 2026. Sendo assim, sem os dois titulares para essa condição, Caio César é quem ganha a vaga e será a dupla de ataque de Yuri Alberto no comando ofensivo do Corinthians. Caio, que tem sido destaque vindo no banco de reservas nas últimas partidas do Timão na temporada. De resto, aquela base, aquele time que o torcedor corintiano sabe de cor praticamente desde a chegada de Fernando Diniz, mas a gente repete, é claro, na programação Band News FM. Hugo Souza é o goleiro, Mateuzinho, lateral direito, Gabriel Paulista, Gustavo Henrique, os dois zagueiros, e Matheus Bidu, o lateral pelo lado esquerdo. E o meio campo de Ranieri, André, Breno Bidon e Rodrigo Garro, já citado Caio César, dupla do Yuri Alberto, criticado pela torcida no comando ofensivo.
0: Muito bem, Lucas Belotti, trazendo também todos os detalhes do Timão para você aqui na Band News FM. 18ª rodada do Campeonato Brasileiro, rodada que já começou às 4 horas da tarde, tem bola rolando para duas partidas, não nesse instante, porque os jogos estão no intervalo. No Rio de Janeiro, no Maracanã, o Flamengo vai batendo Coritiba por 1-0. Na Arena da Baixada, em Curitiba, o Atlético Paranaense empata com o Mirassol 0-0. Daqui a pouquinho, às 5h30, portanto, tem Grêmio e Corinthians. No mesmo horário, em Salvador, tem Bahia e Botafogo. Mais tarde, um pouquinho, às 8 horas, tem Santos e Vitória na Vila Belmiro. E amanhã, outros jogos, hein? Às 11 horas da manhã, tem Bragantino e Internacional em Bragança Paulista. Às 4 da tarde, no Rio de Janeiro, em São Januário, tem Vasco da Gama e Atlético Mineiro. Também às 4, no Allianz Parque, tem Palmeiras e Chapecoense. Mais tarde, um pouquinho, às 8h30, o Cruzeiro encara o Fluminense. E também às 8h30, fechando a rodada, no Mangueirão, em Belém, o Remo recebe o São Paulo. Leonardo Fontes, comentarista, Band News FM, já está com a gente também para analisar

0: que pode acontecer nessa última partida antes da parada para a Copa, para Grêmio e Corinthians. Léo, boa tarde para você.
1: Fala, Fábio, tudo bem? Grande tarde para você, para o Yuri Queiroga, para o Lucas Belotti, para todos que estão acompanhando a Band News. Vou dar uma notícia rápida aqui de Copa do Mundo, tá? Porque
0: ótimo.
1: Ontem tivemos um amistoso entre Curaçao e a Escócia, e um dos jogadores titulares da Escócia, o Billy Gilmore, que joga no Napoli, acabou se machucando e foi cortado da seleção hoje, né? Então é uma notícia, não é boa para o Brasil, porque a gente nunca torce para que alguém se machuque, né? Mas é uma notícia que tem a ver com o grupo do Brasil na Copa do Mundo. Agora, o que esperar de Corinthians e Grêmio, né? Assim, primeiro, o time do Grêmio está muito desfalcado. Então tem um problema na lateral direita, que o técnico Luiz Castro resolveu com a colocação do Pavon, que é um ponta-direita, como lateral direito desde o começo do campeonato. Não tem ele hoje, vai jogar o Marcos Rocha. O João Pedro, que há mais de um mês vem treinando, mas está fora do grupo, praticamente descartado para ser negociado no meio do ano, vai para o banco de reservas. Sem também zagueiros titulares, vai jogar com dois zagueiros de pé canhoto na zaga, né? Isso também pode ser um problema para a equipe do Grêmio, com o Vieri e Wagner Leonardo. Tem desfalque da lateral esquerda, da fratura do pé do Marlon lá no início do campeonato, que volta só depois da Copa do Mundo, mas o Pedro Gabriel tem ido muito bem. Mas tem também boas notícias, a volta do Arthur Melo à equipe titular no jogo de hoje é uma dessas boas notícias da equipe do Grêmio. Óbvio que, se você olhar os três últimos jogos, o time do Grêmio tem jogado com o Braithwaite, com o Carlos Vinícius à frente, dois jogadores mais fortes, né, de um contato mais forte com os adversários. Então o Corinthians vai ter que tomar cuidado com isso, faixa central do campo, principalmente para esses dois tanques que o Grêmio tem no ataque. E do outro lado, o Corinthians tem alguns problemas, né? Principalmente o Memphis, mas o Memphis já não joga há muito tempo e o Corinthians vem conseguindo ter um bom desempenho mesmo sem o Memphis. O Lingard, que não joga hoje também, não fez nenhuma partida espetacular para a gente lamentar como uma questão de ficar fora do jogo e o Corinthians se prejudicar com isso, e o Kaique também está bastante tempo fora. Então é o Corinthians mais inteiro para o jogo, com o Caio César jogando de titular, ele que vem merecendo essa vaga no time do Corinthians. Eu vejo um Corinthians até mais forte do que o Grêmio hoje. Claro que o jogo é na arena, o Grêmio também tem seus grandes jogadores, mas como eu falei, muitos desfalques, e esses desfalques começam no gol, com o Everton na seleção brasileira, Gabriel Grando machucado, e o Thiago Beltrame, que não joga há 2 anos, vai ser o goleiro do Grêmio hoje, ele que é o terceiro goleiro.
0: Muito bem, público chegando na arena do Grêmio, por enquanto longe de a gente ter uma arena do Grêmio lotada, né? Ainda com muitos lugares vazios, faltam 20 minutos, menos do que isso, 19 minutos agora para a bola rolar. Pessoal chegando, se não chegar em cima da hora, a gente vai ficar longe de ter uma arena do Grêmio repleta de torcedores para acompanhar Grêmio e Corinthians. Uma passada pelo WhatsApp da Band News FM no 999-592-100. O Sérgio tá com a gente, ele diz: boa tarde, Fábio, tô te ouvindo, foi muito bom te conhecer pessoalmente. O Sérgio tava hoje lá na Orla Totalpés, no Parque Vila Lobos, onde a gente comemorou o aniversário de 21 anos da Band News FM. Parque Vila Lobos, para quem não é de São Paulo, um belíssimo parque, fica na zona oeste da capital paulista, e a Orla Totalpés encravada ali no meio, lugar arborizado, com uma areia, pé na areia mesmo, calçadão, quadra de vôlei, de beach tennis, quiosques, muito legal o espaço, eu não conhecia. Realmente curti bastante, a gente fez uma festa danada com os nossos ouvintes, foi muito legal, gente. E na hora que eu tava indo embora ali no estacionamento, eu encontrei o Sérgio, ele falou: ah, sou ouvinte de vocês, muito legal, escuto de ponta a ponta a Band News FM. O Sérgio é pai do Serginho, ele me mostrou fotos. O Serginho é um atleta da seleção brasileira de cadeira de basquete de cadeira de rodas.
1: Oh, que
0: e,
1: legal.
0: E tá viajando pra Tailândia com o time e tentando se classificar para as competições pro campeonato mundial agora, tem 22 anos. E pô, é difícil pra caramba. Falei pro Sérgio, falei: rapaz, a força nos braços, né, boa, que essa rapaziada tem que ter. Ele mostrou a foto do Serginho e o braço do rapaz, hein?
1: Nossa! Você tem que correr com o braço e arremessar com o braço.
0: É arremessar,
1: né?
0: Então com o braço,
1: mais difícil,
0: muita força.
1: Que jogar,
0: cara,
1: basquete pra quem pode correr, né? Pra quem pode se locomover normalmente. É muito mais difícil.
0: Muito difícil, inacreditável. E aí fiquei conversando com o Sérgio um pouquinho a respeito da Band News FM e a respeito do Serginho, filho dele, que é atleta da seleção brasileira de basquete em cadeira de rodas. Abraço pra vocês, meus queridos. Quem mais tá com a gente aqui? O Natanael. Natanael tá com a gente. O Romero também, corintianos, ouvindo a Band News FM em Honduras. Olha só. Estamos aqui vivendo em Honduras com a família. Esperamos um belo jogo com muitos gols. A gente também, viu, Natanael Romero? Obrigado, meu querido. Tá em Honduras ouvindo a Band News FM. Mandem as mensagens pra cá, tá? 999-592-100. Se você não estiver em São Paulo, assim como o Natanael Romero tá em Honduras, coloca o 11 na frente, tá?

0: 11999592100. 18ª rodada do Campeonato Brasileiro. Deixa eu esticar o pescoço aqui para ver quanto tá. Flamengo 1, Coritiba 0. 4 minutos do segundo tempo. Deixa eu dar uma olhadinha no jogo lá da Arena da Baixada em Curitiba, porque tem bola rolando também na Arena da Baixada para Atlético Paranaense e Mirassol. Início do segundo tempo também. O Furacão recebe o Mirassol. 7 minutos agora do segundo tempo. Tá 0-0 o jogo. Gente, vamos fazer o seguinte. Ah, antes de eu passar a bola pro Yuri Queiroga para narrar todas as emoções de Grêmio e Corinthians, vamos falar de seleção brasileira? Vamos falar de seleção brasileira, que se prepara, hein? Se prepara na Granja Comaria, em Teresópolis. Para o amistoso de amanhã, é o último preparatório em território brasileiro. O Brasil encara o Panamá e depois, na sequência, ó, todo mundo direto para Nova Jersey, onde a seleção ficará concentrada, hospedada para a Copa do Mundo. Maurício Ferreira está em Teresópolis, acompanha a preparação da seleção. Diga, Maurício.
1: O atacante Neymar está garantido no grupo da seleção brasileira para a Copa do Mundo nos meses de junho e julho. A confirmação foi feita pelo técnico do Brasil, Carlo Ancelotti, na manhã deste sábado, em entrevista coletiva, ainda na Granja Comaria, em Teresópolis. Ancelotti acredita na recuperação de Neymar, se não para o jogo de estreia contra o Marrocos, mas pelo menos à disposição para a segunda rodada contra a seleção do Haiti.
2: Bom, antes da convocação, recebemos um comunicado do Santos, que dizia que o jogador tinha um pequeno problema, um edema, e assim hemos deixado Santos manejar este tema até o dia 27. Fue convocado porque para comisión tenía que ser convocado. Pensamos que él va a recuperar, él va a estar conosco hasta el día que va a recuperar, que puede estar disponible. Pensamos que pueda, que él puede recuperar por el primer juego, va a recuperar por el segundo juego.
1: Y ainda sin Neymar, que segue ese proceso de recuperación física da lesión de grau 2 na panturrilha direita, o Brasil está escalado para pegar o Panamá amanhã, às 18h30 no Maracanã. Com Alisson no gol, Wesley, Bremer, Léo Pereira e Alexandro, Casemiro, Bruno Guimarães, quarteto ofensivo de Luiz Henrique, Rafinha, Vinícius Júnior e Matheus Cunha. A Band News FM transmite o duelo que marca a despedida da seleção brasileira do território nacional. Na segunda-feira, a delegação embarca rumo aos Estados Unidos.
0: Valeu, Maurício Ferreira, acompanhando toda a preparação da seleção brasileira. Ô, Léo, rapidinho sobre seleção brasileira, você ouviu aí o time base, né? É, os dois zagueiros titulares estiveram em campo ainda há pouquinho na final da Liga dos Campeões. Claro que muita coisa pode acontecer até a estreia, mas parece que esse é o mesmo time que o Ancelotti tem na cabeça, inclusive com Wesley ali na lateral direita. Te surpreende de alguma forma?
3: Não me surpreende não, acho que o Brasil deve começar com Wesley mesmo a Copa do Mundo. Wesley é um lateral que ataca um pouco mais, mas eu vou ficar surpreso se o Luiz Henrique e o Wesley estiverem juntos, né? Acho que talvez até o jogo contra o Panamá sirva para isso, né? Porque o Wesley é um jogador que passa muito no corredor e o Luiz Henrique é um jogador de profundidade, ou seja, que ele vai para a linha de fundo também pelo lado do campo, bem pelo lado mesmo, né? Então, para ter esses dois jogadores pela ponta direita, o Luiz Henrique vai ter que fazer mais diagonais, entrar mais na área para o Wesley poder passar e fazer sentido, né? Ter esse lateral mais ofensivo. Do lado esquerdo, se for o Alexandre, na Copa do Mundo, né, tô falando, não só nos amistosos, aí ele pode ser um lateral mais base, mais fixo, mais zagueiro, o que o Ancelotti até previu como contrário. Então, assim, nesse amistoso surpreende um pouco essa questão, né, porque com o Estevão em campo era normal ter o Wesley. O Estevão é um meia, ele vem para dentro, e o Wesley poderia passar por ali. Mas como tem treinado na Granja Comari, e como o Luiz Henrique jogou contra a França e contra a Croácia, eu acho que ele meio que ganhou ali um lugar no coração do Ancelotti, né? Porque ele jogou demais. É um jogador que tem realmente, nesse preparo físico, né? Nessa pernada que ele dá, que ele passa por todo mundo, tem uma rapidez danada, sabe fazer gol, sabe cabecear, sabe dar linha de fundo pro Brasil. Acho que ele é um jogador importante, principalmente depois da lesão do Estevão.
0: É, num contra um ele é bem importante,
3: né? Muito difícil, né? Se você trabalhar uma seleção...
0: Muito importante ter um cara assim.
3: Pra ele pegar num contra um. Inclusive nas transições, né? O Ancelotti é um treinador que também gosta, às vezes, de dar a bola ao adversário e fazer essa transição. Vídeo o jogo contra a Croácia, quando o Brasil tá ganhando, e o Brasil começa a encaixar contra-ataques com o Igor Thiago, com o Endrick, com o próprio Luiz Henrique, que aí você tem um batalhão de jogadores ali. Se olhar para os titulares, Rafinha, Vini Júnior, todos esses caras correm muito, né? Chegam muito rápido à frente, o Luiz Henrique é um deles. E o Matheus Cunha tem uma particularidade, né? Ele está sendo escalado, mas ele deve trocar com o Vini Júnior. Vini Júnior mais por dentro.

0: Neto, Matheus Cunha fecha a segunda linha de quatro defensiva, porque o Vini não tem esse costume de voltar para marcar tanto o lateral adversário. O Brasil vai precisar. Por isso que o Matheus Cunha joga, tem tipo uma cadeira cativa nessa seleção brasileira, né? Porque no United ele joga pelo lado esquerdo e no Brasil, defensivamente, ele deve jogar do lado esquerdo também.
1: Muito bem, amanhã a última preparação, o último jogo preparatório do Brasil no território nacional e nesse período último e único, na verdade, né? Só tem contra o Panamá. Depois, na semana que vem, o Brasil enfrenta o Egito, mas já nos Estados Unidos, em Cleveland. 5:18, vamos fazer o seguinte, dois minutos para Yuri Queiroga assumir o comando na Band News FM. Daqui a pouquinho a bola rola para Grêmio e Corinthians. 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
3: 5h20 da tarde pelo horário de Brasília. Seja bem-vinda, seja bem-vindo. Você que nos acompanha aqui na Band News FM em todas as plataformas. No dial do rádio, no aplicativo Band Play, no bandnewsfm.com.br. Também nas nossas redes sociais e no canal 131 do serviço de Fast Channel do LG Channels. Estamos com áudio e vídeo. Estamos juntos para mais uma tarde barra noite de Campeonato Brasileiro, a última antes da estreia na Copa do Mundo da Seleção Brasileira. E a partida que a gente acompanha neste sábado, dia 30 de maio de 2026, é Grêmio e Corinthians, jogo que já decidiu Copa do Brasil duas vezes. Cada um ganhou uma vez. Jogo que tem muita história em Libertadores da América, que tem história em tantas outras competições, inclusive, claro, no próprio Campeonato Brasileiro. E aqui nós vamos acompanhar todas as emoções direto da Arena do Grêmio, em Porto Alegre, a partir das 5h30 da tarde. Eu e Yuri Queiroga estarei na narração, com Léo Fontes nos comentários, Lucas Belotti nas reportagens e o Fábio França. Maurício Ferreira está lá em Teresópolis, vai estar no Rio de Janeiro agora para acompanhar Brasil e Panamá. Fábio França na apresentação e no plantão, comandando a nossa jornada esportiva. Você participa, manda sua mensagem pelo nosso WhatsApp 11-999-592-100, 11-999-592-100, também lá no nosso chat no YouTube, youtube.com/Rádio Band News FM, aberta mais uma tarde de Campeonato Brasileiro e mais uma jornada da Band News FM. Nós já vamos com mais informações de Grêmio e Corinthians, na Arena do Grêmio em Porto Alegre. Quem traz as informações aqui para o ouvinte Band News FM é Lucas Belotti. Tudo bem, Belotti? Seja bem-vindo, boa tarde.
4: Tudo bem, Yuri? Abraço a você, mais um cumprimento especial a todo mundo ligado e sintonizado na nossa transmissão esportiva. Esse Grêmio que quer se despedir do torcedor antes da pausa para a Copa do Mundo, dando sequência a um ótimo momento na temporada. São cinco

0: partidas do tricolor gaúcho sem saber o que é uma derrota. 3 vitórias e 2 empates nesse período, contando partidas da Copa do Brasil, da Copa Sul-Americana e também do Campeonato Brasileiro. Se a gente ampliar um pouquinho mais o tempo de estudo, essa boa fase é ainda mais duradoura, viu, Yuri? Nos últimos 11 jogos, o Grêmio de Luiz Castro só perdeu uma vez. 1-0 para o Flamengo, exatamente pelo Campeonato Brasileiro. Nos outros 10 compromissos desse recorte, 6 vitórias e 4 empates. De um começo de ano complicado, de muitas dúvidas e críticas do torcedor, o time e o técnico português têm reagido às vésperas da pausa.
1: E do outro lado, o Corinthians. Corinthians que vai ter o Memphis Depay na Copa do Mundo. Será que essa Holanda vai longe? Antes, será que o Corinthians vai longe e consegue terminar bem hoje, antes da pausa para a Copa do Mundo, Belotti?
0: É isso que quer o torcedor alvinegro, indiscutivelmente, viu, Yuri? O momento é de oscilação com o técnico Fernando Diniz. Nas últimas 8 partidas do treinador à frente do clube, são 3 vitórias, 2 empates e 3 derrotas. Um aproveitamento muito abaixo daquele início avassalador de Diniz, que nos 7 primeiros jogos venceu 5 e perdeu apenas 2. Não sofreu gols, estava invicto, mas vive uma derrocada também às vésperas dessa pausa e quer terminar com 3 pontos. 1 para se afastar da zona de rebaixamento e 2 para pôr fim a esse momento de sobe e desces na temporada. Ao todo, hoje chegaremos ao 16º jogo de Diniz à frente do Timão. Nos outros 15, venceu 8, empatou 4 e perdeu 3.
1: Equipes entrando no gramado, na arena do Grêmio, fumaças sendo soltas nas cores do Grêmio, nas cores azul, clara e branca. O Grêmio que vai em campo buscando a vitória em meio a uma grande festa do torcedor que não lota o estádio, não lota a arena do Grêmio, é verdade, mas dá o seu incentivo, dá o seu empurrão pro Grêmio, que vai ter que disputar o play-off da Copa Sul-Americana. Não conseguiu ganhar no meio da semana. Para comentar a partida entre Grêmio e Corinthians, esse jogo de muita história, assim como vários confrontos no Campeonato Brasileiro, está Léo Fontes, mais uma vez junto conosco na cabine Band News FM. Tudo bem, Léo? Seja bem-vindo, boa tarde.
2: Tudo bom, Yuri Queiroga. Boa tarde para você, para todos que acompanham a Band News. É um jogo importante, obviamente, porque tanto o Grêmio como o Corinthians, eles conseguiram uma boa classificação no meio de semana, né? O Corinthians já estava classificado, mas confirmou essa classificação para a próxima fase da Libertadores da América. O Grêmio também na Copa Sul-Americana, embora vá jogar o play-off antes das oitavas de final, mas no Campeonato Brasileiro as duas equipes têm 3 pontos acima da zona do rebaixamento. O Corinthians, inclusive, na rodada passada estava nessa zona do rebaixamento até conseguir vencer o Atlético Mineiro, e a derrota do Santos para o próprio Grêmio no final de semana pelo Campeonato Brasileiro ter acontecido. Então, assim, é difícil que o Corinthians termine essa perna da competição, não é o primeiro turno ainda, mas é quase na zona de rebaixamento. É difícil, né? Mas pode acontecer, com vitórias, com uma série de resultados aí contra o Corinthians, pode acontecer. E pro Grêmio também. Então nenhum dos dois quer passar por isso, passar a Copa do Mundo na zona do rebaixamento. Pelo contrário, querem estar longe dela. Agora, o Grêmio tem muitos problemas. Problemas de contusão, problemas de jogadores em final de contrato, problemas de jogadores para atuar dentro de campo, por suspensão. É um time que vai jogar com 2 zagueiros canhotos, um time que nunca jogou junto. Marcos Rocha há muito tempo não atua na lateral direita. Então, assim, são vários problemas consecutivos que o Grêmio teve para essa partida, mas que mantém uma ideia. E qual é essa ideia? Ter 2 caras muito fortes lá na frente, que ganham muitos duelos contra as defesas, o Carlos Vinícius e o Bright White. Então, assim, são 2 jogadores que têm essa capacidade e 2 jogadores pelo lado do campo que têm também a oportunidade de dar a munição para esses jogadores, porque o time do Grêmio tem 2 jogadores velozes e ainda tem o Amuzu para entrar no segundo tempo, que também é um baita de um jogador. Do lado do Corinthians, cara, assim, é um time que você troca o Caio César pelo Lindgren e você vê que o time pode melhorar até. Então, assim, os desfalques do Corinthians acho que não estão pesando, ou quase não vão pesar nada hoje pro Corinthians. Quando jogar uma partida como vem jogando, tem até a chance de ganhar lá do Grêmio.
1: São 5 horas, 27 minutos, horário de Brasília, 3 minutos para a bola rolar, protocolo já concluído na Arena do Grêmio. E atenção, porque é hora de escalarmos as equipes. De um lado, o Grêmio de Futebol Porto Alegrense, do outro, o Esporte Clube Corinthians Paulista. E nas vozes de Lucas Belotti, os artistas do espetáculo que começa em instantes. Primeiro, os 11 do Grêmio.
0: O tricolor e Imortel, escalado com 24, goleiro Thiago Beltrame, 14, Marcos Rocha, 3, Wagner Leonardo, 44, Vieri e 54, Pedro Gabriel, compõe a defesa. Meio campo do 8, capitão Arthur, 33, Léo Pérez e 37, Gabriel Meck. Mais à frente, 21, TT, 22, Bright White, 95, Carlos Vinícius, o tibro técnico Luiz Castro.
1: E na Casa Mata?
0: Gabriel Menegoni, Kahneman, João Pedro, Caio Paulista, Dodi, Noriega, Vidiasante, William, Thiago, Amuso, André Henrique e Enamorado.
3: 14º na tabela, o Grêmio só 21 pontos, 5 vitórias, 6 empates e 6 derrotas, fez 19 gols e sofreu 20, o saldo é negativo de 1.
1: Do outro lado, o Corinthians querendo ganhar fora de casa. Na voz de Lucas Belotti, os 11 do Timão.
0: O time do povo, escalado para fiel torcida com um goleiro, Hugo Souza, 2, Mateuzinho, 3, Gabriel Paulista, 13, Gustavo Henrique e 21, Matheus Bidu na defesa. Meio campo de 14, Ranieri, 49, André, 7, Breno Bidon e 8, capitão Rodrigo Garro. Mais à frente, 37, Caio César, 9, Alberto, o time do técnico Fernando Diniz.
1: E as opções?
0: Cauê, Pedro Milans, André Ramalho, Anguileri, Alan, Matheus Pereira, Carrídio, Alex Santana, Zacaria Labiá, Dieguinho, Pedro Raul e Guinegão.
3: Assim como o Grêmio, só 21 pontos, mas o Corinthians é o 15º. 5 vitórias, 6 empates e 6 derrotas. Campanha igualzinha, só que tem um saldo negativo ainda pior. Fez 15 gols, tomou 18. O Corinthians tem menos 3 de saldo.
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0: árbitro principal, Lucas Paulo Torezin, do Paraná. Assim como o assistente número 1, Luanderson Lima dos Santos. E o número 2, Andrei Luiz de Freitas. No VAR, Marco Aurélio Fazecas Ferreira.
1: 5 horas 29 minutos no horário de Brasília. Arena do Grêmio passando a receber um público melhor do que a gente tinha há minutos atrás. E a gente vai para a saída de bola. Grêmio com seu uniforme tradicional em tricolor, camisa azul e preta com as listras em branco, o calção preto da equipe do Grêmio e o Corinthians todo de branco. A saída de bola vai ser dada com autorização do árbitro Lucas Paulo Torezin. É o Corinthians quem vai dar o pontapé inicial. Atacando para a esquerda do seu rádio no primeiro tempo, o Grêmio vai atacar para a direita na primeira etapa. Apita Lucas Paulo Torezin. Simbora para Grêmio e Corinthians! O Corinthians já deu a saída de bola e já deu uma rifada lá para a lateral. É posse para a equipe do Grêmio com Pedro Gabriel preparado para a cobrança. O jovem lateral esquerdo da base gremista. Ele toma a distância, faz a cobrança do lateral buscando o meio campo. Lançamento na frente, era buscando ali o Carlos Vinícius. A bola passa por ele pelo Bright White, melhor dizendo. E a arbitragem conferiu falta. Falta de Bright White para cima do jogador do Corinthians, já cobrada. Gustavo Henrique solta na esquerda para Bidu. Bidu coloca pelo meio, vem buscar Ranieri que deixa para André. André abre na canhota para Bidon. Bidon domina marcado aqui pelo jogador da equipe do Grêmio. Tentou esticar a bola na frente, acabou caindo por aqui, pelo lado esquerdo Caio César, a primeira falta do jogo.
0: O passe para trás, exatamente, o argentino Rodrigo Garro é quem dá esse taquito de primeira, né? Acaba sendo atingido pelo jogador gremista na junção da linha do meio do campo com a lateral esquerda aqui, já no campo de ataque do Timão.
1: Já tomou a primeira pegada por aqui o Garro quando foi dominar a bola, mas é o que a gente pode esperar para a partida. O Ranieri também ficou caído naquele primeiro momento, a arbitragem tinha dado sequência porque o Corinthians rodava a bola no campo de defesa, mas já de pé o Ranieri, já de pé também o Rodrigo Garro, e o jogo recomeça. Garro vira da esquerda para a direita, opa, acabou falhando,

0: Corinthians, no lançamento do Marcos Rocha lá do campo defensivo, atravessou uma longa distância até chegar no pé do centroavante, que pisou pro Bright White, não finalizou o dinamarquês, foi desarmado pelo Reniel, mas não valia nada disso no ataque tricolor.
1: Primeira espetada de ataque da equipe do Grêmio, só que acabou sendo parada com impedimento na marca de 2 minutos do primeiro tempo. 0 para o Grêmio, 0 para o Corinthians. Hugo Souza cobra offside, chuta a bola na direção do campo de ataque, tá posicionado por ali o Yuri Alberto, ele não consegue dominar, bola desviada ali pelo zagueiro, pelo volante da equipe do Grêmio, quem tava tentando desviar nela era o Leonel Pérez, e a bola vai ficando aqui pelo lado esquerdo. Dominou para a equipe do Grêmio, sai jogando Vieri. Vieri abre pela lateral, canhota, vai dominando Pedro Gabriel, voltando para Vieri. Vieri dentro da área do Grêmio, sai jogando aqui pela direita. Entregou para Wagner Leonardo, tá pressionado. Agora toca pelo lado de novo esquerdo para Vieri. Vieri quebra a bola, sai do campo de defesa. Lança a bola procurando lá pela esquerda. O TT chega para cortar de cabeça o Gabriel Paulista. Ranieri tentou ficar com a bola, o Grêmio recupera. Outra vez o Mateuzinho consegue rebater a bola de cabeça. Ela volta para Arthur, o capitão do Grêmio, abre pela direita, quem vai ficando com a bola pelo lado direito é Marcos Rocha, que vai começar atrasando para Wagner Leonardo marcado pelo Yuri Alberto, entregou pelo meio Pérez para Arthur voltando para Marcos Rocha pelo lado direito da defesa do Grêmio. Bola esticada na frente, tenta dominar o Enamorado faz o pivô, cai no chão, a arbitragem pega falta do Bidu.
0: Falta do Matheus Bidu em cima do jogador do Grêmio, tava de costas por ali o TT tentando fazer o pivô e foi derrubado.
1: Não, Enamorado não, TT, o Enamorado tá no banco de reservas. Que Enamorado? Lá, o TT foi quem fez.
0: Você
1: quem fez
0: está ali. Apaixonado, Enamorado, aí não tira da também, cabeça, né? É verdade.
1: 3 minutos e meio, o primeiro tempo. Vai tocando a bola na equipe do Grêmio. Pelo meio campo, Leonel Pérez sai bem da marcação do Yuri Alberto. Abre pela direita para Marcos Rocha. Tá pedindo pelo meio Bright White. Bola nele, aqui para Leonel Pérez na frente. Vai buscando o TT, chega para cortar a defesa. Bola voltou pelo meio, batida pro gol, para fora! Tenta a finalização pelo meio, TT. Buscando o lado esquerdo, só que a bola vai pela linha de fundo.
0: Recebeu um presentaço o atacante do Grêmio, do zagueiro Gabriel Paulista, que estava pressionado, foi tentar afastar e no fim das contas deu um passe pro TT. Domina já dentro da grande área, meio sem ângulo, aberto ao lado direito, tenta com a canhota aquela bola chapada, buscando o ângulo contrário do Hugo, é que pegou muito embaixo, ela subiu, morreu o tiro de meta.
1: A intenção era das melhores do TT, só que a finalização acabou passando um pouco por cima. Ranieri, na cabeça do ciclo central, erra o passe, recupera de novo o TT, TT conseguiu o passe de rosca na esquerda, sobe pro ataque a equipe do Grêmio, vai tentando dominar Gabriel Meck, pra cima de Mateuzinho, lado esquerdo, lateral da grande área, tentou passar, Mateuzinho dá combate, a bola ainda fica com o Meck, Meck vai tentando segurar a bola, entregou aqui na lateral esquerda e a arbitragem tá pegando o quê? Tá pegando falta em cima do Gabriel Meck, não, saída de bola para o Corinthians, quando o Pedro Gabriel acabou saindo com bola e tudo lá pelo lado esquerdo, sem falta, sem nada, bola para o Corinthians, plantão Band News FM informa.
2: No Maracanã, 26 minutos do segundo tempo, é o terceiro do Flamengo. Flamengo 3, Coritiba 0. Samuel Lino foi para a rede de novo. Ele fez o primeiro, Pedro fez o segundo. Samuel Lino faz o terceiro do Flá, que já abre 3-0.
1: Yuri Alberto vai tentando tabelar aqui pela direita, só que Carro perde a bola para o Corinthians. Recupera pela esquerda, Pedro Gabriel lançou para dentro da grande área, vai tentar dominar Carlos Vinícius. Tá marcado pelo Gustavo Henrique, tenta o cruzamento, a bola toca no zagueiro do Corinthians, vai para a linha de fundo. A arbitragem tá pegando... escanteio para a equipe do Grêmio.
0: A reclamação é de que o Carlos Vinícius estava um pouco à frente, né? O Gustavo Henrique prontamente levanta os braços por ali, a arbitragem manda seguir, aí o Carlos Vinícius vai levando para a linha de fundo, perde o ângulo e chuta contra o zagueirão do Corinthians. E escanteio na decisão inicial, mas depois o bandeirinha com atraso marcou o impedimento. Então a posse do Timão.
1: 5 minutos e meio, primeiro tempo, 0 para o Grêmio, 0 para o Corinthians. O torcedor do Grêmio sobe o volume, o torcedor do Grêmio tenta empurrar o time no início da partida. O torcedor do Corinthians também marcando presença, claro, também tentando seu apoio nesse início de jogo. Léo Fontes.
3: 5 minutos de jogo, né? A gente já percebe uma característica de jogo que é do Carlos Vinícius, que é muito difícil de ser marcada, né? Ele joga sempre colado nessa linha de impedimento, atacando a profundidade. E ele é um cara que tem muito corpo, né? Ele é muito forte. Então, assim, é difícil. A hora que ele pegar uma bola dessa sem impedimento, vai ser um perigo danado pro Corinthians, como já foram essas duas, né? Agora, o Marcos Rocha tá um pouco mais como zagueiro pelo lado direito. Tá jogando como lateral, mas na saída de bola ele fica um pouco mais. O Grêmio tenta atrair o Corinthians e jogar essa bola longa às costas da defesa.
1: Perdeu a bola a equipe do Grêmio com o Arthur. Mateuzinho recuperou para o Corinthians. Tentou tabelar com o Garro. Garro dá uma prisão de bola. Voltou aqui para Mateuzinho. Tá pelo corredor direito. Ele vai começar tudo com o goleiro Hugo Souza. Hugo Souza dentro da área do Corinthians. Solta pelo lado esquerdo para Gustavo Henrique. Gustavo Henrique tá marcado pelo TT. Solta pelo lado esquerdo para Bidu. Bidu despachou pelo meio para Ranieri. Ranieri vai tentar passar pela marcação. Conseguiu contornar. Passou bem aqui pela marcação do contrário. E abriu bem na direita. Houve um desvio no último instante do Mac. Mesmo assim, chegou na bola. Conseguiu fazer a fita. Mateuzinho desarmado. eficientemente pelo Pedro Gabriel, que já puxa pro contra-ataque pelo lado esquerdo. É pra Gabriel, Mac vem pra cima do Gabriel Paulista e vai jogando a bola sobre.

0: pra Bright White, vai tentar bater pro gol. Salva a zaga, voltou. Gol! Rapidíssima puxada de contra-ataque. A bola termina no pé do garoto da base gremista. E é ele quem vai pro fundo da rede. É ele quem causa a primeira explosão na arena do Grêmio. É Gabriel Meck no início e na arte final. Gabriel Meck, aos 7 minutos do primeiro tempo, escreve no placar da Band News FM. 1 para o Grêmio, 0 para o Corinthians, Lucas Belotti.
1: Não é mais promessa, pode ser tratado muito bem como realidade. 18 anos de idade, Gabriel Meck marca o terceiro gol dele como profissional, também o terceiro tento em 2026. E uma jogada que tem muito da construção ofensiva, mas também o mérito defensivo, porque o ataque era corintiano, até um desarme bom na bola providencial do Vieri e o início do contra-ataque. Que parte dali. Gabriel Meck faz a jogada, encontra o Carlos Vinícius, que quase marca o dele. Consegue deslocar o Hugo Souza. Breno Bidon salvou em cima da linha, mas estava esperto o garoto. No rebote, manda pro fundo da rede e abre o placar pro Grêmio. Lucas Paulo Torrezinho aponta o centro do gramado. Gol confirmado pelo VAR. Tá na frente o tricolor. 1-0, Yuri Queiroga.
2: É isso, né, o Yuri, rapidinho, né, falando do gol, o passe do Vieri brilhante realmente pro Gabriel Meck do lado esquerdo. Gabriel Meck que normalmente é um meia central, mas com o Braithwaite e Carlos Vinícius jogando, o Braithwaite fica atrás do centroavante, o Meck abre na esquerda, hoje pela direita o TT. E aquela jogada que eu acabei de citar, né, o Carlos Vinícius forçando a linha de defesa, vai lá, depois eu concluo.
0: Vamos ver o Corinthians no ataque de novo, segura um pouco a bola, Garro, solta pela direita, Mateuzinho tá lá no bico da grande área, puxa a bola pra perna esquerda, vai tentando fazer o Facão, segurou um pouquinho mais quem tava ali pela direita, agora sim recebeu a bola, Mateuzinho, vem cruzamento pra boca do gol, Bidu de cabeça, defendeu Thiago Beltrame, após um desvio da defesa na participação do Caio César pela direita.
1: É, queria o Matheus Bidu que essa bola tivesse tocado no braço do Marcos Rocha, né, e queria a marcação do pênalti. O Lucas Paulo Torrezinho tava perto do lance, disse que nada aconteceu, bateu nas costas do Marcos Rocha, pegou o goleiro na sequência.
2: É isso, né? E a gente falava das jogadas do Carlos Vinícius, né? É, atacando as costas da defesa do Corinthians. Dessa vez não foi nem proposital. Num dos dribles do Meck, a bola sobrou para ele. Mas ele é muito perigoso e fez esse ataque de novo à linha de defesa do Corinthians. Tirou do goleiro. O gol seria dele, né? Mas o jogador do Corinthians consegue tirar em cima da linha e o Gabriel Meck vem para colocar a bola no fundo do gol.
0: Quase 10 minutos do primeiro tempo, vai trabalhando a bola a equipe do Grêmio na direita, Marcos Rocha esticou para TT, TT tem dois marcadores, dá combate Bidon e manda a bola para a lateral em arremesso que favorece a equipe do Grêmio perto da linha aqui de vídeo gramado, 5 da tarde, 40 minutos, horário de Brasília. Vem Grêmio pro ataque, vai avançando de novo, tentando dominar aqui o Carlos Vinícius na saída aqui para a linha de fundo, ele prende a bola, rola a bola para trás, quem domina é TT, TT tá marcado pelo Bidu, rolou um pouco mais atrás. Veio buscar por aqui Marcos Rocha. E o Marcos Rocha vai começar tudo com Wagner Leonardo. Agora sim, 5h40 da tarde, horário de Brasília. No cronômetro Band News FM. 10 minutos e meio, 10h30, faltando 34,5 para terminar a primeira etapa. Arena do Grêmio, Porto Alegre, o placar já mudou. Gabriel Meck, 1 para o Grêmio, 0 para o Corinthians, Fábio França.
3: No Maracanã, 32 minutos do segundo tempo, o Flamengo vai amassando o Coritiba 3-0. Na Arena da Baixada, em Curitiba, por enquanto, 0-0 para Atlético e Mirassol.
0: 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Segura a bola aqui pelo meio-campo, equipe do Corinthians. Breno Bidon tá marcado pelo Bright White, também pelo Carlos Vinícius. Volta aqui na zaga com Gustavo Henrique. Mandou para André. André perde. Recupera o Grêmio, que já tenta partir na subida pro ataque. Segurou por ali, preso o Bright White, a falta pra cima dele.
1: Na parte central do campo de ataque do Grêmio, foi bem na briga física, o dinamarquês conseguiu se desvencilhar da marcação e foi atingido no pé pelo Breno Bidon, que perdeu em um belo drible do Bright White, falta pro Grêmio que vence 1-0.
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1: Torcedor do Grêmio se manifesta, tá pulando nas arquibancadas. O Grêmio já saiu na frente cedo do jogo, 1-0. Tá vencendo e tem falta pra cobrar. Claro, perto do círculo central, só que Pedro Gabriel já tá olhando pra área pra espetar. Lá foi Pedro Gabriel, chuveirinho, segunda trave, Bright White de cabeça. Vem pra cortar Ranieri. Tira pra defesa do Corinthians, o jogo tá parado porque tem falta de ataque.
2: No momento da disputa aérea, o Wagner Leonardo com o braço esquerdo atinge o rosto do Mateuzinho. Disputa é considerada faltosa pelo árbitro, que aponta e dá posse ao timão.
1: Léo Fontes, 12:30 do primeiro tempo, o Grêmio tá vencendo, já se passaram alguns minutos do gol. A partir daí, qual a tendência?
3: A tendência é o Corinthians sair um pouco mais, né? E o Grêmio até permite isso, porque o Grêmio tá usando um jogo de muito ataque, a defesa do Corinthians, quando a defesa do Corinthians se adianta um pouquinho, né? Agora, eu não vejo ainda a reação do Corinthians, diferente de você lutar, adiantar a defesa, subir um pouco mais, isso é uma coisa, né? É um movimento tático que pertence ao jogo coletivo. Eu ainda não vi o Corinthians conseguir trabalhar mais a bola, chegar mais à linha de fundo, utilizar o Caio César como um jogador para tirar um pouco ali o lateral esquerdo do Grêmio do seu lugar. Isso a gente ainda não viu.
1: Recupera a bola o Corinthians, na esquerda Bidu coloca no espaço vazio para André. André perde outro combate, já o terceiro consecutivo que ele perde. Estende a bola, toca a bola com a perna esquerda do Gabriel Meck, acaba chutando para a lateral. É arremesso para a equipe do Corinthians. Situação, eu queria chamar você para falar disso. André até agora não começou bem o jogo não, viu?
3: Não, mas assim, o time todo tá ruim, né? Então não é só isso não. Acho que o Luiz Castro foi muito inteligente. Quando ele precisa usar o Marcos Rocha, ele libera o Pedro Gabriel, né? Quem seria o ponta para desequilibrar no Corinthians? É o Caio César.
1: Outro erro de passe, vai pro ataque o Grêmio. Carlos Vinícius pra fita em cima do Gabriel Paulista, bateu pro gol. Bola toca do Gabriel Paulista e sai pela linha de fundo. Escanteio que o Grêmio tá ganhando de combates, não tá no gibi, Belotti.
2: E o que o Corinthians erra de passe também vai nessa mesma mão, viu, Iriqueiroga? Mais um que foi entregue ali pelo Matheus Bidu por dentro. Tentativa de corta-luz que deixa a bola no pé do volante Léo Pérez. Acelera e a tentativa de finalização desviada do Carlos Vinícius. Escanteio pela ponta esquerda, vai bater o lateral Pedro Gabriel.
1: 14 minutos e meio, primeiro tempo, o Grêmio vence por 1-0 e tem escanteio a seu favor. Vem bola do lado esquerdo do ataque gremista. E é o garoto Pedro Gabriel quem vai preparado para a cobrança, para bater de perna esquerda, aberta lá para dentro da área de Hugo Souza. O Lucas Paulo Torezin tá organizando toda a bagunça lá dentro da área do Hugo Souza. E agora sim autoriza a cobrança. Pedro Gabriel tá lá dentro da grande área, o Vieira tá dentro também ali, o Leonel Pérez. Partiu Pedro Gabriel, cobrança, vem bola na marca do pênalti, sobe para cortar Caio César pro Corinthians. Rebote vai ser de quem? De Garro, marcado por dois, ele vai retroagindo, vai chegando até a linha de fundo defensiva, soltou na fogueira e quase que o Corinthians toma outro apavoro e continua apavoro. Bright White saiu de dois marcadores, tentou cruzamento, bola toca no Ranieri, voltou no Bright White que ajeitou aqui para Arthur. Arthur vai voltando o jogo do lado esquerdo, tenta segurar pelo meio a equipe do Grêmio, outra vez a recuperação de bola do Garro, aí o Arthur vai brigar por ela e depois a falta tá marcada para cima do Arthur, do Rodrigo Garro. Lucas Belotti.
2: O Rodrigo Garro pagou geral ali na defesa do Corinthians, né? Porque ele queria mais atenção. Só que eu imagino que o certo seria o contrário: a defesa do Corinthians brigar com o Rodrigo Garro. Passe displicente do argentino pra dentro da grande área de defesa. Quase que o Grêmio ampliou o placar na arena.
3: É isso. Então, assim, o Caio César pela direita, tendo que voltar pra marcar o Pedro Gabriel, que tá correndo lá pra frente o tempo todo, porque o Marcos Rocha praticamente funciona como um zagueiro, tá deixando o Caio César de fora do jogo. Acho que seria legal o Diniz fazer uma troca, né? Coloca o seu ponta esquerda, que na teoria não é um ponta, hoje quem tá fazendo esse papel era o Breno Bidon, coloca ele lá na direita, marca o Pedro Gabriel, põe o Caio César, que é jovem, tem velocidade, bom um contra um, em cima do Marcos Rocha. Podia fazer essa alteração já, para tentar conseguir levar vantagem sobre o lateral direito gremista.
1: 16 minutos, vai segurando bola pelo meio campo Breno Bidon, soltando na esquerda aqui pela quarta zaga para Gustavo Henrique. O Corinthians tem a bola, tá perdendo por 1-0, vai trabalhando agora, vai tentando girar o jogo pelo meio campo. Gabriel Paulista entregando para Bidon aqui perto do círculo central, já sai dele, vai pro campo de ataque. Bright White marca a distância, a abertura feita pela direita. Caio César recebe de Mateuzinho, bico da grande área, traz pra perna esquerda, leva o contato, falta em cima dele, falta pra cima de Caio César perto do bico direito da grande área,
2: um pouco mais próximo da linha central. Mas exatamente nessa continuação, como você citou, do bico direito na grande área, ali pelo esse lado do ataque do Corinthians, drible para dentro do Caio César, que sai da ponta para o centro e acaba sendo puxado pelo Vieri. Oportunidade boa na bola parada pro Timão.
1: Corinthians que quase não chegou ao campo de ataque, aliás, não chegou. Agora vai ter a primeira chance de espetar a bola na área do goleiro Thiago Beltrão, de apenas 22 anos de idade. O capitão Rodrigo Garro é quem tá na bola, tá junto dele o Mateuzinho. Mateuzinho e Rodrigo Garro próximos. Ranieri já tá se espetando lá para a área do Grêmio. A chance do empate do Corinthians agora, o Grêmio vence por 1-0. Vai Garro para cobrança, sinaliza Mateuzinho. Garro bateu direto, defendeu Thiago! Surpreendendo a todos a batida direta e Thiago espalma para escanteio.
2: É a primeira finalização no alvo do Corinthians da partida. Garro tentou a batida rasteira, espalmada pelo goleiro.
1: Garro levantou a primeira trave, Thiago espalma de novo, tira da grande área, rebote de Mateuzinho que cabeceia perto da bandeira de escanteio para Rodrigo Garro. Garro ajeitou para trás, Mateuzinho cruzou na boca do gol, Yuri Alberto de cabeça, a bola passa à direita, se perde pela linha de fundo em tiro de meta.
2: Era o primeiro dos homens do Corinthians postados ali na grande área de ataque. O Yuri Alberto tentou dar essa casquinha para trás, né, para ver se alguém a traça dele completava. Não aconteceu. Ela morreu direto na linha de fundo. Só tiro de meta pro Grêmio.
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1: 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Fábio França tá de olho em tudo.
5: Sempre de olho, Yuri Queiroga, aqui no 999 592 100. O Eliseu, o torcedor do Grêmio, tá feliz da vida. 4-0 Grêmio vai ser hoje. Tem mais torcedor do Grêmio falando isso. O Alessio, também ligado na Band News FM, mandando mensagem pra cá, Yuri.
1: E agora o Arthur foi tentar circular todo o ataque do... Opa! O Vieira agora chegou dando uma pancada ali fora do lance, com o jogo parado, e a confusão vai se armando, Lucas Belotti, mas tem falta pro Grêmio.
2: É, tudo começou na reclamação de uma falta não marcada em cima do Caio César, né? Uma sapatada ali do Léo Pérez na faixa central. Depois o lance segue, o Grêmio é quem sofre a falta cometida pelo André, jogador do Corinthians, e aí depois o Vieri vai lá e empurra o Breno Biton, que é provocador, tá sempre próximo das confusões, e agora mais uma vez aconteceu, no fim das contas, posse do Grêmio, tá?
3: Primeiro você.
1: Plantão Band News FM informa. Primeiro, Fábio França.
5: Tem gol na Arena da Baixada, em Curitiba. Viveiros vai pra rede, é o gol do Atlético Paranaense. 1-0 pra cima do Mirassol, 42 do segundo tempo.
1: Agora sim, Léo Fontes.
3: Não, eu ia falar que o árbitro falhou, né? Foi falta no Caio César no meio campo. Falta pro Corinthians. Depois o Arthur Melo deu aquele... Ele foi chamado já de prato de micro-ondas, né? Ficou com essa girada aí. Mas era um sentido pejorativo, mas tem também a parte boa. Você viu como ele saiu tranquilo pelo André, saiu jogando, tomou a falta, e depois o Vieri chegou forte, mas também não muito, né? Mas o árbitro errou ali, não dá falta no Caio César.
1: Caio César abre pela direita, vai para ataque a equipe do Corinthians, lançamento para dentro da área, André tentou subir junto dele, veio para cabecear Wagner Leonardo, tira da zona de perigo, rebote do Grêmio, Gabriel Meck ajeitou pelo meio, Carlos Vinícius vira pela direita, avança TT, já buscando o campo de ataque, tá duro no combate, Ranieri sem falta, recupera a bola pro Corinthians, Luiz Castro fica fulo da vida, pelo meio campo segura a bola, Garro na marca de 20 minutos do primeiro tempo. Abertura feita pela esquerda, vai subindo para ataque. Breno Biton segurando um pouquinho mais, dando uma cadenciada no ritmo. Preparou, levantou para a perna esquerda, ajeitou para virar o jogo lá pela direita. A bola vai chegando para dominar Caio César. Lá vem Caio César, fez que ia, não foi, agora foi, passou pelo marcador, invadiu a grande área, tentou cruzar. Chega Vieri para fazer o corte para a equipe do Grêmio. Bola sai da grande área, a bola vai voltando aqui no pé do Mateuzinho. Dele para Garro, de volta para Mateuzinho. Na ultrapassagem não chegou, chegou bem pro corte. Gabriel Meck deixou no pé do Arthur. Arthur circulou, voltou para Pedro Gabriel. Pedro Gabriel tenta sair, tira das proximidades da área, mas o lançamento acaba parando no pé do Gabriel Paulista. Segurou para o time do Corinthians, deu a bola aqui pelo meio campo para Rodrigo Garro. Ele gira o jogo, entregou para Bidu, frente da área, perde a bola Bidu, recupera o Grêmio, já parte em contra-ataque pela esquerda. Gabriel Meck vira da direita, perde a bola, bateu no Garro, recupera o Corinthians. Garro para o contra-ataque para Yuri Alberto, de frente da grande área. Yuri Alberto cortou, bateu para o gol, bola desviada, defendeu em dois tempos o goleiro Thiago Beltrão. Bola complicada, mas o goleiro do Grêmio faz a defesa.
2: Muita gente na frente dele, né? Uma bola que tem um desvio logo depois da finalização do Yuri Alberto. Muda de trajetória, foi bem o goleiro, seguro para fazer em dois tempos essa defesa. E mais uma chance do Timão. Segunda finalização no alvo do Corinthians, que perde 1-0.
1: Segue a carga o Corinthians. André no meio campo para Caio César pela direita. Caio César finta o primeiro, passou também pelo Arthur. Tenta abrir caminho, foi para cima aqui do terceiro marcador, só que ele perdeu a bola. Depois de tentar passar pelo Leonel Pérez, a bola sobra pela esquerda para Bidu. Bidu tá marcado, tentou passar pelo TT, rolou pelo meio pra Garro. Garro passou, Bidon passou um pouco da bola. bola, ajeitou para a perna esquerda, bateu pro gol. A bola foi longe. Acabou fraca, longe, sem direção, foi para a linha de fundo.
2: Tinha

0: É certo espaço, né? O filho do Terrão, Breno Bidon, que recebe esse passe do Rodrigo Gaco. Tava ali na entrada da meia-lua, de frente para a meta, mas acabou pegando torto. Bola que sai rasteiro, fraca e longe da trave esquerda. Só tiro de meta.
1: Yuri, você me perguntou logo depois do gol que poderia mudar, né? Eu falei que até ali, aquele momento, não tinha mudado nada, a não ser o Corinthians ter tentado sair mais à frente, mas agora já mudou. O Corinthians encurralou o Grêmio no campo de defesa. Tá trazendo o Breno Bidon para dentro. Matheus Bidu, pelo lado esquerdo, tá praticamente como um ponta. E aí tem um negócio acontecendo interessante pro Corinthians, que o Diniz pode ver agora ou no intervalo, né? Os jogadores podem sentir isso dentro de campo. O Yuri Alberto, ele sai da área, ele carrega o Wagner Leonardo. O Wagner Leonardo tá fazendo uma marcação individual nele e tá abrindo um buraco entre os zagueiros, cara. Então, se o Bidon entrar por ali, Bidon, o Garro, o André, um meia que vinha de trás, entrar nesse lugar onde o Yuri Alberto tá deixando espaço, o Corinthians pode sair na cara do gol e empatar o jogo.
2: Uma bola ali do Leonel Pérez pelo meio campo, o Ranieri agora quem tá segurando a bola, mas a roubada foi feita pela esquerda pelo Bidu, ela tá com o Bidon. Bidon tentou passar, sofreu a falta, de Bright White pra cima do volante corintiano.
0: Apelou, né, o dinamarquês segura pelo braço o jogador do Corinthians até conseguir parar o que seria uma transição do Bidon da defesa pro ataque e posse do
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2: 5:53, horário de Brasília, no cronômetro Band News FM. 23:30 passados, é o primeiro tempo, faltando 21:30 para terminar. 1 para o Grêmio, gol de Gabriel Beck, 0 para o Corinthians, Fábio França.
4: 45 do segundo tempo no Maracanã, duas vezes Samuel Lino, uma vez Pedro, Flamengo 3, Curitiba 0. Na Arena da Baixada em Curitiba, Viveiros fez o único gol do jogo até aqui, Atlético Paranaense 1, Mirassol 0.
2: E agora o Mateuzinho perdeu a viagem, pegou só o Gabriel Meck. Falta para a equipe do Grêmio na saída do campo de defesa aqui para o Círculo Central. Está preparado para a bola o Arthur, ex-seleção brasileira, ex-Juventus. Arthur já deixa na esquerda, vai para a cobrança Pedro Gabriel. Bateu na direita, vai buscando TT. Não conseguiu chegar na bola, Bidu de cabeça desvia, a bola volta para o meio campo. Domina o Grêmio, com a bola dominada aqui Marcos Rocha. Marcos Rocha pela lateral direita, vai começar na saída da zaga pela direita para Wagner Leonardo. Dele para Vieri. Vieri tem aqui atrás o goleiro da equipe do Grêmio, Thiago Beltrame, mas acabou atravessando o jogo para a direita. Vem Marcos Rocha, tentou lançamento para frente, Bright White, segura um pouco mais a bola, passa na marcação do Bidon e sofre a falta. Voltando, acabou atraindo a falta para ele.
0: Driblando para trás, né, num lance perigoso do Bright White, mas que tem a experiência para conseguir segurar nas costas o Matheus Bidu e ainda assim driblar o Breno Bidon, que foi quem fez a falta em cima do camisa 21 tricolor.
2: Marcos Rocha preparado na marca, vamos chegando a 25 minutos do primeiro tempo. Marcos Rocha levanta a bola no comando de ataque, Bright White não chega, chega para desviar por aqui o Gustavo Henrique. Ela volta para Bright White, já ajeitou para cá o Diniz, dele na direita para TT no cruzamento, a bola passou pelo Mac, que não domina. Recupera-se o Corinthians e se safa. Mateuzinho já dá um espanão lá para frente, tenta procurar o Yuri Alberto. Yuri Alberto domina no primeiro momento e depois na briga com o marcador, os dois caem. Cai o Yuri Alberto, cai também o Vieri. E a arbitragem tá pegando a falta, me parece, para o Grêmio.
0: Exatamente, porque entende que o Yuri Alberto fez ali um lance de simulação, né? Ele simulou, quis enganar, ludibriar a arbitragem de que teria sido atingido no rosto pelo Vieri. E aí nesse movimento de ator, de ir ao chão, acabou atingindo efetivamente, né? Oficialmente o jogador do Grêmio que se é caído por ali no chão. O Yuri se levantou, eu fiquei com a mesma impressão do árbitro, tentou enganar.
2: Se levantou o Yuri Alberto, viu ali que o Vieri tá ali com a mão no rosto, e a briga renhida ali do Yuri Alberto com o Vieri, e assim, nenhum dos dois, Léo Fontes, efetivamente deu aquele tabefe,
1: não.
2: Mas o Vieri pode ali ter sido atingido acidentalmente.
1: Não, acidental, né? Não tá nada, inclusive falta mesmo pro Grêmio, porque o Yuri puxa a camisa ali na hora da briga pelo corpo, e o Yuri dominou mal a bola, né? E aí o Vieri veio, colocou o corpo na frente, ganhou a posse da bola, e depois o Yuri puxou ele pela camisa e o resto foi tudo consequência do lance.
2: Pela direita domina a equipe do Grêmio, vai novamente com o Bright White para Marcos Rocha tem à sua frente o Yuri Alberto, puxa para a perna direita, tenta o lançamento por baixo, não consegue dominar, TT, recupera o Corinthians, Bidon por baixo, tentou achar o Garro, chega cortando o Vieri, manda a bola para o campo de defesa do Corinthians, prende a bola Gustavo Henrique, com dois chegando, ele tem que recuar para o Hugo Souza, e aí Hugo Souza saiu pela esquerda, achando o Ranieri na recomposição, Ranieri corta para a perna direita, livra do marcador e lança pelo meio para

0: André, André vem buscar perto da meia lua, já entregou para Garro, em progressão, aproximando do círculo central, ele abriu pela direita, sobe para ataque o Corinthians, tem Mateuzinho se colocando, se projetando aqui pela direita, segura a bola Mateuzinho, entregando para Caio César tenta passar pela marcação do Pedro Gabriel, recua até Garro, Garro tem André postado ao seu lado esquerdo, prende um pouco mais a bola, cadencia o jogo e abre pela direita, toque feito na frente para Mateuzinho, vai para a lateral da grande área, invadiu, passou por dois, preparou, levantou, segundo poste, Yuri Alberto de cabeça, defendeu Thiago! Cai no canto direito para espalmar e mandar para escanteio, Belotti!
1: Mais uma boa intervenção do guarda-redes, o jovem da equipe no Grêmio, mostrando que ritmo de jogo não é tudo. Foi lá no cantinho direito, depois da boa jogada do Mateuzinho, testado no Yuri, rente a trave, espalma o goleirão Thiago. Escanteio, ponta esquerda, bate o Rodrigo Garro, Yuri.
0: De novo, batendo pelo lado esquerdo, o homem das bolas paradas da equipe do Corinthians. Vai para a batida, Rodrigo Garro, mãos na cintura. Todo mundo caminhando lá para dentro da área. André tá esperando, Gustavo Henrique também já tá lá por dentro, Yuri Alberto, vai pra cobrança da esquerda pro centro, Garro cobrou aberto, vem no primeiro poste, sobe, tira de cabeça a defesa do Grêmio, apareceu Arthur pra desviar, rebote com Bidu, Bidu pega pela esquerda e já ajeita, Rodrigo Garro posicionado, prepara, cruza da esquerda, primeiro pau, toque de cabeça, a bola vai pra linha de fundo, o pessoal pediu desvio, o Ranieri pede um desvio do jogador do Grêmio, só que a arbitragem tá conferindo só tiro de meta.
1: Exatamente, entendendo portanto que o último desvio foi mesmo do Ranieri, nesse cruzamento que vem do lado esquerdo, me pareceu que ele nem toca de cabeça, né? Toca com o ombro, com as costas, o volante do Corinthians e a bola sai pela linha de fundo. No entendimento do árbitro, com esse último toque do Raniel, então a posse é do Grêmio.
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0: O Grêmio tentava partir pro ataque, só que a bola acabou saindo pra lateral. A posse vai ser do Corinthians. Léo Fontes, passamos bem da metade desse primeiro tempo.
3: Sim, e o Corinthians melhorou muito, né? Essa entrada do Bidon dentro da grande área, como eu falei ali, pra tirar a sobra do jogador do Grêmio, pra aproveitar espaços quando o Wagner Leonardo sai pra caçar o Yuri Alberto, ela já tá acontecendo e até de outra maneira, né? O Yuri Alberto já tá atacando as costas do Wagner Leonardo, entre ele e o Marcos Rocha no lance de cabeceio, quase marcou o gol. O Corinthians está próximo, tem volume, né? Tem tido finalizações, o Thiago já fez três grandes defesas. Então, assim, o Corinthians já tem volume suficiente, já tem posse de bola suficiente para empatar o jogo, né? A expectativa é, num cenário normal, e o futebol não é um jogo normal, seria o Corinthians empatar até o final do primeiro tempo. Mas tem que cuidar também do contra-ataque do Grêmio, por enquanto vai fazendo isso muito bem.
0: André recupera pro Corinthians, e o Corinthians parte no contra-ataque, tentou fazer a jogada de efeito, Yuri Alberto, só que ele vai perdendo, depois recupera, ganhou do Pedro Gabriel, Pedro Gabriel recompõe e manda para escanteio. Disputa corporal de Yuri Alberto com Pedro Gabriel, pelo menos o escanteio Yuri Alberto conseguiu.
1: Conseguiu pro Corinthians pela ponta direita, nessa disputa mais uma muito física, né? O jogador do Grêmio reclamou depois porque queria uma falta do Yuri, a arbitragem não deu. Garro bate o escanteio pro Timão, mais um no jogo.
0: 30 minutos é o tempo, Band News FM no placar do Campeonato Brasileiro, 1 para o Grêmio, 0 para o Corinthians. É escanteio do lado esquerdo, do lado direito do ataque do Grêmio, do Corinthians. Preparado para a cobrança, Rodrigo Garro. Quando é na direita, ele bate fechado. Quando é na esquerda, ele bate aberto, com a curva ali para dentro da grande área. Parte Garro, perna esquerda, cobrou por baixo, Yuri Alberto bateu por cima. A intenção era boa, a jogada foi ensaiada. A execução final, Lucas Belotti.
1: É, tem dia que é noite, viu, Yuri Queiroga? E o seu xará tá mal, não como você, muito bem sempre, porque tem errado chances claras todo jogo, e agora bateu a cota da partida desta tarde no Rio Grande do Sul. Cruzamento bom do Rodrigo Garro, aquela bola rasteira, o centroavante gosta, ela vem forte, na altura correta, pra pegar com o peito de pé e mandar pras guetes, mas mandou mal, Yuri, mais uma vez.
0: O André tentou recuperar por aqui, mas já tava no backup, o Arthur fazendo corte pro Grêmio. Volta pelo meio campo com o Ranieri. Ranieri com o Corinthians tocando a bola, saindo da marcação do Pérez. Mateuzinho adiantou, boa bola de Caio César, fazendo duas fintas, abrindo o caminho, trouxe pra perna esquerda, bateu pro gol, defendeu o Thiago. Em dois tempos ele encaixa.
1: Mais uma boa defesa no goleiro do Grêmio, seguro, por mais uma oportunidade também, o camisa número 24, batida de fora da área do Caio César. A bola pinga aí, andantes, de morrer, né, nos braços do goleirão gremista. Deu um passinho pra esquerda e ficou com ela.
0: 6:01, horário de Brasília. No cronômetro Band News FM, 31 e 30, faltando 13 minutos e meio pra terminar o primeiro tempo. Arena do Grêmio, Porto Alegre. A Band News FM acompanha a marcha da partida. 1 para o Grêmio, gol de Gabriel Mec, 0 para o Corinthians, Fábio França.
4: No Maracanã, fim de papo, deu Flamengo 3-0 pra cima do Coritiba. Na Arena da Baixada, fim de papo.

0: também deu furacão, 1-0 para o Atlético sobre o Mirassol. Em Salvador, Botafogo saiu na frente. O Guinho foi para a rede, Botafogo 1, Bahia 0.
1: Gabriel Paulista pegou de fora da área, preparou, bateu para o gol, para fora! A arbitragem tá conferindo escanteio porque houve desvio no meio do caminho, depois de muita reclamação do pessoal do Corinthians, Belotti.
2: É, o Lucas Paulo Turezinho não tá enxergando direito, acho que ele precisa de um óculos ou qualquer coisa do tipo, porque ele deu tiro de meta, o bandeirinha que salvou ele, o assistente número 2, finalização do Gabriel Paulista, claramente desvia no Léo Pérez antes de morrer ali à esquerda e com certo perigo da meta do Thiago Beltrame. Escanteio ponta direita, Rodrigo Garro, vem aí, Yuri.
1: Vamos combinar que o Pérez também quase tomou a bolada no pé e a arbitragem dando um tiro de meta. Escanteio da direita, Garro preparou, levantou, vem bola direta, Thiago Beltrame para ficar com ela na pequena área. Agora, ô Léo Fontes, essa aí, o cara quase leva uma bolada no pé e não é aquele desvio sutil.
3: É, tecnicamente o Paulo Torezinho tá mal, né? Ele não deu aquela falta no Caio César, ele não deu o escanteio no lance do Ranieri, agora ele não ia dar escanteio de novo, eu acho que houve uma falta também no jogador do Grêmio no começo ali da jogada, são erros técnicos, né, e erros que uma hora podem causar alguma coisa mais grave, um gol, um erro de pênalti, marcado ou não marcado, então é bom ficar de olho, o árbitro não tá bem não, e o Yuri Alberto ainda falou pra ele, fica ligado aí meu, fica ligado.
1: Vamos ver Bidon pro drible da vaca, tentou passar pelo marcador, saiu bem, conseguiu costurar o Wagner Leonardo, ainda prendeu a bola, chegou na marcação mais um, ele consegue conectar o passe, a bola chega na direita, Mateuzinho dentro da área, pra Caio César, tentou cruzamento, chegou no combate, Pedro Gabriel, rifa da zona de perigo, zagueiro Vieri, a bola não ganhou distância, voltou pra Mateuzinho que matou no peito, ajeita pelo meio pra Garro, Garro domina com a esquerda, prepara, levanta na boca do gol pra Yuri Alberto, subiu a defesa, entrou André, a bola passou por ele, ele não finalizou, e aí complicou automaticamente o Caio César, vai pra linha de fundo e o Corinthians desperdiça a chance do empate, Belotti.
2: Eram dois jogadores do Timão na pequena área, um toque de empatar o jogo na arena do Grêmio, cruzamento da direita, toque de cabeça do Matheus Bidu pro meio, o André se estica inteiro no carrinho, tenta o desvio, não consegue, e aí o Caio César vai tentar dominar e apanha da bola na sequência do lance, só tiro de meta pro Grêmio, tava caído ali o Léo Pérez, mas já se levantou com a ajuda da arbitragem. Respira o tricolor, 1-0, apesar do susto.
1: 34,5, primeiro tempo, segue na frente o Grêmio 1-0. 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
1: Garro recebe pelo meio, tenta deslocar de cabeça para Yuri Alberto, a bola passa por ele. Yuri Alberto tenta buscar o rebote, mas chega para marcar o Marcos Rocha. E Yuri Alberto toca por último, joga para a linha de fundo em tiro de meta, já cobrado pelo Grêmio. Saiu jogando rapidamente Thiago Beltrame, deixando e caiu por aqui ao lado esquerdo o zagueiro Vieri. Quem está segurando a bola é Arthur. 35 minutos é o tempo, Band News FM. 1 para o Grêmio, 0 para o Corinthians. Tá com a bola dominada aqui pelo campo de defesa, Marcos Rocha. Ele já recebeu do Wagner Leonardo, vai derivando do meio para a direita. Puxa para a perna direita. Dá uma afrouxada no ritmo do jogo. Trocou passes com Wagner Leonardo. Bola volta para o zagueiro. Wagner Leonardo no centro da zaga, marcado pelo Yuri Alberto. Solta pela ponta esquerda para Pedro Gabriel. Pedro Gabriel tenta o lançamento. Tava na correria por ali o Gabriel Neck. A bola acabou sendo torta demais. Vai ficando com o Gustavo Henrique. Recua da fogueira. Batata quente que quase assou ali para a equipe do Corinthians. Hugo Souza conseguiu tirar. Volta pelo lado esquerdo. Bidu com dois na marcação. Ele erra o passe de novo. Recupera o Grêmio. Arthur deixou pelo meio. Gabriel Neck passa. Conseguiu limpar a marcação do Garro. Agora tá marcado pelo André. Vai segurando o André. E a arbitragem tá pegando o quê? Tá pegando a falta antes da jogada, no início ali pra cima do Grêmio.
2: Exatamente, do Rodrigo Garro em cima do Gabriel Meck, né? Que claramente foi atingido, mas seguiu no lance com raça, com determinação pra cima do André. Mas aí perdeu ali qualquer projeção de um ataque perigoso. Por isso o árbitro volta e marca a vantagem, ou marca a falta, já que não havia mais a vantagem.
1: Falta pro Grêmio em cima de Gabriel Meck. Já todo mundo caminhando lá pra dentro da área. Tá caindo ainda o Gabriel Meck pelo meio campo, já entrando pro campo de ataque. Torcedor do Grêmio vai fazendo a sua festa na arena em Porto Alegre. Chegou mais ali praticamente de última hora. Ocupou a maior parte dos espaços nas arquibancadas da arena do Grêmio. E vai vendo por enquanto o tricolor vencendo o Corinthians por 1-0 no último jogo antes da Copa do Mundo. Levantada a bola na boca do gol. Pedro Gabriel subiu junto com ele. Ranieri cortou a bola, voltou pra Gabriel Meck. De frente da área ele perde. Recuperou o Corinthians. Retomada feita com André pra Yuri Alberto. Opa! Pancada em cima de Rodrigo Garro. pediram cartão amarelo, mas a falta tá marcada.
2: É, o árbitro não deu, viu? Eu tô junto da reclamação dos jogadores corintianos porque o Gago partiu em direção ao campo de ataque no que era um contra-ataque, apesar daquele aglomerado no meio do campo. O Rodrigo Garro estava partindo em direção ao campo de ataque, foi atingido com força pelo TT, a arbitragem marcou falta, mas não deu cartão, e aí tem confusão, porque o banco do Grêmio não quer dar bola.
1: Ih, rapaz. Opa, tem gente expulsa lá do banco de reservas do Corinthians?
2: É, me parece o preparador físico do Corinthians. Tá de costas, já eu confirmo, mas realmente, um dos assistentes do Diniz foi cobrar o quarto árbitro por ali e acabou recebendo o cartão vermelho.
1: É, a confusão se fez no banco de reservas do Corinthians. Um membro da comissão do Fernando Diniz acaba de levar cartão vermelho. O Garro vai reclamar com o Lucas Paulo Torezinho. O Arthur chega também para confabular. O Fernando Diniz, e não poderia ser diferente, tá pé da vida, reclamando direto com o Lucas Paulo Torezinho. O jogo volta a 37:50 do primeiro tempo. Com a bola dominada, Gustavo Henrique entregando na esquerda para Ranieri. Ranieri perto da lateral do campo, abriu o caminho, tocou a bola na frente, errado. Recuperação de Wagner Leonardo, que já ligou o contra-ataque. Vem prendendo a bola Carlos Vinícius, ajeitando para quem vem de trás. Não fica com a bola, Arthur. Recupera de novo a equipe do Corinthians. Pelo meio campo, Rodrigo Garro invadindo o círculo central. Passou Bidon, segurou a bola, toca a bola para Bidon na esquerda, já ajeitando no corredor do campo para Bidon, pro Bidon. Tendo cruzamento na frente da grande área para André, ajeitou, perna direita, bateu, explode no Vieri, voltou para Mateuzinho, cabeceando pro meio, a bola é pro Garro, Bidu ajeitou ela e pro Yuri Alberto, aparece para cortar de novo o Vieri, e o jogo tá parado com impedimento na jogada. Tá impugnado o ataque do Corinthians.
2: Na sequência de oportunidades criadas pelo Timão, né, e o Matheus Bidu de novo pisando na área, como foi há pouco, para tocar de cabeça como um bom ponto esquerda, agora em mais uma oportunidade. Era ele que tava impedido, inclusive, no início do lance. Tentou esse passe para o Caio César, que foi desviado pela defesa do Grêmio. Quem recupera a posse, Yuri?
3: O jogo tá bom pro Corinthians, né? Mas precisa colocar a bola na rede. Tem que aproveitar esse momento, porque certamente o Luiz Castro no intervalo vai mexer no Grêmio, porque a pressão tá muito forte. Então o Corinthians precisa ser um pouco mais objetivo, mais direto, conseguir colocar a bola na rede. O Grêmio tá se defendendo bem também, mas tem muitos problemas ao mesmo tempo em que se defende bem. Ele mostra muitos locais onde o Corinthians pode se aproveitar melhor, principalmente na lateral direita, nessa saída do Wagner Leonardo para perseguir o Yuri Alberto quando ele está pelo lado direito, e também no meio de campo, né? O Arthur não é um jogador de muita intensidade, ele sai muito bem com a bola, mas ele tem essa dificuldade física. Em vários momentos ele mostrou cansaço para correr, então tem que correr em cima dele. Arthur, que pode estar fazendo seu último jogo pelo Grêmio, né? Tem um contrato acabando agora, durante a Copa do Mundo, e tem que pagar a Juventus. Juventus quer cerca de 5 milhões de euros pelo atleta.
1: É, não é pouca coisa, não. Com a bola dominada, a equipe do Corinthians. Ranieri na esquerda, marcado pelo TT, quase perde a bola. Agora sim ele consegue virar para a direita. Deslocou bem Gabriel Paulista, só que não domina Mateuzinho. Pedro Gabriel já estava esperando para recuperar, só que aí a bola queimou nos pés dele. Caio César recupera. Ele dispara pela equipe do Corinthians aqui pelo meio campo. Conseguiu passar por dois e no terceiro sofreu a falta. Caio César fazendo a jogada individual e consegue uma falta frontal à meta do Grêmio.
2: Falta do Pedro Gabriel e ele tira, enfim, o primeiro cartão amarelo do bolso. É pro lateral esquerdo da equipe gremista, que acabou fazendo a falta. Wagner Leonardo até chegava por ali, né? O Caio César se jogou, mas o cartão amarelo foi mesmo pro Pedro Gabriel, lateral esquerdo.
1: 40 minutos é o primeiro tempo. O Corinthians vai buscando o empate. O Grêmio vence 1-0. 1, 2, 3, 4 jogadores na barreira. Wagner Leonardo é um, chega o Arthur também para organizar. O outro que tá pelo meio é o Carlos Vinícius, o grandalhão Carlos Vinícius. O Vieri também tá ali na barreira, toda orientada pelo goleiro Thiago Beltrame. E aí vai tentar dar uma charlada ali o Bidon, querendo atrapalhar a barreira. São quatro: Pérez, Carlos Vinícius, Wagner Leonardo e Vieri, os quatro que estão ali na barreira do Grêmio. Está posicionada essa barreira quase em cima da linha da grande área. A falta é uns 8 passos para fora da meia-lua. Preparados, Garro para bater de perna esquerda e Mateuzinho para bater de perna direita. Ela é exatamente frontal ao goleiro do Grêmio, Thiago Beltrame. Quem está ali abaixado é o Arthur. Além dos quatro que eu citei na barreira, Arthur fica abaixado ali para evitar uma cobrança rasteira. Vamos ver o que vai acontecer nessa cobrança de falta. É de frente. O ângulo do goleiro Thiago Beltrame, ele visualiza a bola literalmente de frente. Não à direita, não à esquerda. Vamos ver quem quem vai pra cobrança, numa falta perigosíssima pro Corinthians. Ou o Rodrigo Garro ou o Mateuzinho. Bidon tá perto da bola, mas agora vai ser autorizada a batida. Tem gente ali próximo, parece o Gabriel Paulista também querendo bater direto. Mas pode pintar uma jogada combinada. Garro muito perto, parte o Mateuzinho longe. Tudo isso pra nada.

0: Nada disso, Lucas Belotti.
1: O Matheusinho vive uma história muito parecida com a do Davi Luiz, né, batendo falta. Ele fez um gol na carreira, um golaço, e aí ele acha que ele é o Zico. Ou sei lá, outro grande batedor de falta. Ele tá batendo todas no Corinthians, mas é que ele passou, ou conseguiu mandar mais perto do gol, foi a uns 13 metros da trave defendida pelo arqueiro adversário, Iqueiro.
0: Jogaram uma segunda bola antes da cobrança do Thiago Beltrame. Disse, pelo amor de Deus, cara, eu vou bater o tiro de meta. 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
0: 6 horas, 13 minutos, horário de Brasília. No cronômetro Band News FM. 42:50, faltando 2 minutos e 10, quase 43 minutos é o primeiro tempo. 1 para o Grêmio, gol de Gabriel Meck, 0 para o Corinthians, Fábio França.
3: Em Salvador, o Bahia tá perdendo de novo, aí esqueceu como é que ganha, né? 1-0 pro Botafogo, primeiro tempo de jogo, encerrado no Maracanã, Flamengo 3, Coritiba 0, encerrado na Arena da Baixada, Atlético Paranaense 1, Mirassol 0.
0: Ataca o Grêmio, TT passou pela marcação, cruzou pro meio, não dominou Bright White. Ele tentou voltar, não tinha ninguém para receber a bola, recupera o Grêmio. Acabou conseguindo subir para trabalhar o Leonel Pérez. Ele deixa na direita para Marcos Rocha, que tenta tocar no TT. Bola volta no Marcos Rocha, que bate em cima do jogador do Corinthians, que fica sentindo. A bola vai para a lateral e o Rodrigo Garro fica sentindo o tornozelo direito.
1: É, me parece que ele até foi atingido mesmo, viu, Yuri, pelo Marcos Rocha, mas naquele movimento sequencial a finalização, né? O Marcos Rocha chega por ali para afastar a bola e aí naturalmente chuta a bola e a perna continua um pouco e atinge ali a região da canela direita do Rodrigo Garro, que tá apontando pro árbitro, dizendo que foi atingido.
0: É, mesmo que tenha sido um lance acidental, porque ali era uma disputa de bola, não era movimento antinatural, e o Garro toma um cartão amarelo.
1: É, pela reclamação, né? É, ele não para de reclamar ali, de apontar pro árbitro e coisa e tal, e aí recebeu o cartão amarelo exatamente por isso, porque foi mal educado com o Lucas Paulo Torrezinho, ele não aceita a falta de educação.
4: É, mas assim, foi muito próximo, né? Eu não vi um movimento de continuação do Marcos Rocha para ficar com a perna para acertar o jogador, né? Foi uma dividida que foi, a bola e as pernas dos atletas, digamos, estavam muito próximas. Não dava tempo dele tirar na continuação. Diferente de quando você chuta uma bola e continua com a perna no movimento para acertar o adversário. Eu vi como um lance de jogo também. Pegou no Garro, pegou. Machucou o Garro, machucou. A gente viu ali, né? Ele mostrou a canela. E tem um trisco ali, né? Tem um risco. Mas eu não vi como um lance pra vermelho, não, nem pra amarelo.
1: O Garro tava pendurado, viu, Yuri? Então ele, depois da Copa do Mundo, não vai enfrentar o Remo. Esse jogo não tem data, pelo menos por enquanto.
0: É, a CBF ainda vai marcar e tudo mais. Depende dos playoffs da Copa Sul-Americana. Já tem data pra Copa do Brasil. Ela vai pegar, inclusive, um fim de semana. Então a CBF ainda vai definir. 45, tempo esgotado no primeiro tempo. Vamos para os descontos propostos pelo árbitro Lucas Paulo Torrezinho.
1: Mais 3.
0: Vamos a 48, mais 3 minutos em Porto Alegre. O Grêmio está vencendo com gol de Gabriel Meck, 1-0. 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Segura a bola o Corinthians, Ranieri no meio de dois, olhou para a esquerda, tinha o Garro posicionado, tocou para ele, Garro chuta, procurando o campo de ataque, lança para o Caio César, chega o Thiago Beltrame e bateu de canela, canelou a bola e mandou para a lateral. Vamos para os últimos minutos com o Corinthians no ataque. Lateral cobrado por Yuri Alberto para Bidu. Bidu livra da marcação de TT. Sai da esquerda. Mais um. Vamos até 49. Pelo meio campo, bola com Garro. Trabalhando pela direita com Gabriel Paulista, que já subiu para o campo de ataque e devolveu no Garro. Garro puxa para a perna esquerda. Ranieri se posiciona ao seu lado esquerdo. Ainda movimenta-se com a bola. Garro abre na canhota para Bidu, para Bidon. Bidu tá na frente. Garro passa. Ele prefere voltar no Ranieri. Ranieri, pouco mais distante do bico da grande área, devolve para Bidon. Mais posicionado, preparado para o cruzamento. Levantou na boca no gol. Cortou de mau jeito a zaga. A bola voltou! Golaço de André!

0: do terrão, da cria do terrão, André é do Corinthians! E uma paulada de fora da grande área, no gol estilo Corinthians, no gol com o DNA Esporte Clube Corinthians Paulista. Até quando nada dá certo, até quando as coisas parecem caminhar para o fim que o torcedor não deseja, numa situação, naquela que aparece a feição, o Corinthians vai à rede, e vai à rede com um dos seus, vai à rede com uma de suas crias, e faz o torcedor do Corinthians cantar na Arena do Grêmio. Você ouve! Torcedor do Corinthians canta e canta alto, com o André empatando aos 47 do primeiro tempo. Um para o Grêmio, um para o Corinthians. Tem falta na jogada, nada. Segue o Corinthians, vai pro ataque, busca a virada. Lá vem Bidon, coloca pelo meio. Carro, tocou pra ninguém. 1-1 Grêmio Corinthians, Lucas Belotti.
1: Pra tirar um pouquinho dessa má fase do garoto André, que recuperou a bola no ataque, hein?
0: Vamos ver, Caio César já recebeu na frente da área, ajeitou pela direita, Matheusinho cruzou pro meio. Bidon aparece pra cortar a defesa com o Wagner Leonardo. Manda pra linha de fundo, o Corinthians quer virar antes da ida pro intervalo.
1: E Yuri, só pra completar, quarto gol do André na temporada, é o vice artilheiro do time junto com Gustavo Henrique e Uriel, que mais foi às redes com 6. Escanteio, quem sabe a virada ainda no primeiro tempo, hein? Rodrigo Garro bate ponta direita.
0: 48 e 40, o primeiro tempo tá 1-1. Garro levantou no segundo poste, o goleiro saiu, a bola desviada pra trás. Vai saindo pela linha de fundo, o Corinthians vai ter outro escanteio. Arthur junto com o goleiro, quase dava errado.
1: É preocupação do Luiz Castro, porque o Grêmio sofre e sofre muito nessa reta final da primeira etapa. Foi mal o goleiro Beltrame e também o zagueiro, não se conversaram. Muda o lado do escanteio, não troca o bate. Tedor Garro bate ponta esquerda.
0: E Yuri Alberto tá dentro da grande área, já na pequena área, marcado pelo Bright White, centroavante se marcando. Garro pra preparação pra cobrança. Batemos os 49 do primeiro tempo. Garro levantou a primeira trave, desvio de cabeça pra fora! Veio o Ranieri junto com o Gustavo Henrique, quase pinta a virada do Corinthians.
1: No que foi o último lance do primeiro tempo, Yuri Queiroga.
0: Fim do primeiro tempo em Porto Alegre, terminou daquele jeito, hein? Com o André empatando depois do gol de Gabriel Mec. Tarde dos garotos. Um para o Grêmio, um também para o Corinthians. A partir de agora, o intervalo da Band News FM tem o comando de Fábio França.
2: Que pressão do Corinthians nesse finalzinho do primeiro tempo, hein? O André conseguiu empatar o jogo, o Grêmio saiu na frente, o Corinthians nesse finalzinho já nos acréscimos empatou com o André 1-1 e depois quase virou em duas oportunidades. Pressão do Corinthians no fim do primeiro tempo, Lucas Belotti.
1: E os jogadores do Grêmio parecem estar comemorando nesse fim da primeira etapa, Fábio, porque parecia que se a gente tivesse mais alguns minutos, o Corinthians é quem sairia na frente pros vestiários. Fernando Diniz, irritado, acabou atravessando ali a extensão do gramado para reclamar com o árbitro da partida, o paranaense Lucas Paulo Torezinho, um dos membros do preparador físico do Corinthians, já foi expulso também por reclamações. E aí os atletas já estão partindo em direção ao vestiário, sobra reclamação apenas do treinador. Diniz fez um sinal pro Ranieri ali perguntando se ele tinha sentido, o Ranieri fez que não, então deve voltar pro segundo tempo. Claro que tudo isso vai ser destrinchado, vai ser ampliado em conversas nos vestiários. Luiz Castro, que sofreu um empate no finalzinho, tem à disposição no banco Gabriel Menegoni, Kahneman, João Pedro, Caio Paulista, Dodi, Noriega, Vilhaçante, William, Thiago, Amuso, André Henrique e Enamorado. William é aquele criado na base do Corinthians que teve uma passagem apagada pelo Timão. Já o Fernando Diniz tem à disposição Cauê, Pedro Milans, André Ramalho, Anguileri, Alan, Matheus Pereira, Carrídio, Alex Santana, Zacaria Labiá, Dieguinho, Pedro Raul e Guinegão, tudo igual em Porto Alegre, 1-1, Fábio.
2: Valeu, Lucas Belotti, trazendo as informações, os detalhes, os destaques de Grêmio e Corinthians, 1-1, Leonardo Fontes. O Grêmio fez 1-0, o jogo ficou meio arrastado, mas nesse finalzinho o bicho pegou, hein, Léo? E aí?
3: É, o bicho pegou, né? E assim, o Corinthians já merecia o resultado, a gente falou isso durante o primeiro tempo, e não poderia desperdiçar essa oportunidade de empatar antes do intervalo, porque o Luiz Castro tava louco para terminar o primeiro tempo, para ele poder mexer na equipe e melhorar, principalmente na parte tática, a equipe. O Corinthians começou, obviamente, que jogando fora de casa, o Grêmio veio para cima, o Grêmio conseguiu atrair o Corinthians e usar muito bem a bola longa no Carlos Vinícius. É, numa roubada de bola do Vieira no campo de ataque em cima do Mateuzinho, ele colocou essa bola longa pro Gabriel Mec, que achou o Carlos Vinícius, a bola ia entrar,

0: jogador do Corinthians segurou ali em cima da linha e o Mac fez 1-0. A partir disso, o Corinthians cresceu, e cresceu porque o Corinthians também jogou, conseguiu adiantar suas linhas e o Grêmio aceitou um pouco isso, né? Não conseguiu conter essa subida de campo que o Corinthians fez. Aí o Matheus Bidon praticamente virou um ponta, Bidon veio para dentro, atuando junto com o Garro, mais próximo do centroavante Yuri Alberto, Mateuzinho subindo pelo lado direito, isso tudo foi fazendo o Grêmio andou para trás, o Corinthians começou a ter oportunidades, o Grêmio foi ficando sem saída de bola, no lance do gol e pós-gol a gente vê isso, né? O Grêmio tenta chutar lá da frente, lá de trás, para o Carlos Vinícius, a bola nem chega. Um jogador do Corinthians já recupera e recomeça o ataque, recomeça. E aí você vai tendo volume e o gol vira questão de tempo. É só acertar, na verdade, né? Você passa a ter uma expectativa de gol alta e foi o que aconteceu. O Corinthians fez o gol, quase virou ainda no primeiro tempo, que não seria injusto. Eu acho que pelo volume, o Grêmio foi melhor nos primeiros 10, 15 minutos ali, até saiu. O gol saiu com 7, depois teve mais uns 4, 5 minutos de equilíbrio, digamos assim, mas depois só deu o Corinthians. Então, o Corinthians chegou a esse empate com mérito. Um ótimo gol pro André, né? Porque o André é um jogador que vem sendo muito cobrado por uma suposta queda de desempenho, mas é bom a gente sempre lembrar que com o Dorival ele era um meia jogando pelo lado esquerdo, vindo para dentro. Com o Diniz ele virou um segundo volante. Então ele tá jogando ao lado do Ranieri como volante, ele tá em outra posição. A gente não vai ver tanto o Ranieri chegando lá na frente. A gente viu hoje porque o Grêmio recuou muito. E aí o Corinthians foi levando todo mundo lá pra frente e o André conseguiu pegar esse rebote, chutar e fazer o gol. Mas ele tá numa outra função, ele tá fazendo outra coisa dentro de campo que ele não fazia com o Dorival, onde ele ficava mais próximo ao gol. Ele tinha responsabilidades de marcação, de fechar a segunda linha de quatro do Corinthians com o Dorival, mas quando não tinha bola ele não tinha tanta responsabilidade de marcação, virava um meia. Hoje não, né? Ele joga pela faixa central do campo, ao lado de um volante que, no caso hoje, é o Ranieri.
1: Muito bem, o que resta ao Grêmio no segundo tempo? Você disse que o Luiz Castro estava doido pro jogo terminar, para tentar mexer, mas qual seria a alternativa agora para desfazer esse processo que colocou o Corinthians com tamanha vantagem ali no campo do jogo até que conseguiu o empate?
0: É, o curioso é assim, né, que o que a gente pode imaginar, né, até os 47... Eu imaginava uma alteração mais defensiva, né? O Grêmio estava ganhando por 1-0, tomando um sufoco danado. Eu colocaria o Kahneman em campo, um zagueiro que tem o pé direito, porque o Wagner Leonardo, na saída de bola, muitas vezes ele acabou errando o chute para frente, porque ele está jogando lá direito e ele é canhoto. Então, com a canhota dele já é um pouco complicado. Não é um jogador super técnico para chutar com a direita. Teve um lance no finalzinho ali, quase que de uma saída errada dele, saiu o gol do Corinthians. Então eu colocaria um terceiro zagueiro, que aí ele conseguiria fechar bem essa faixa central e ter um zagueiro experiente com o pé direito pelo lado direito. Agora que toma o gol, eu já não sei se só essa alteração vai ajudar. Eu acho que o Arthur, no meio de campo, ele dá muita boa saída de bola pro Grêmio, mas ele não tem a intensidade necessária pro jogo. Então eu colocaria um volante no lugar do Arthur, tiraria o Bright White, que está fazendo um papel praticamente defensivo, então você não precisa tê-lo em campo. Então pode até deixar o Arthur para ajudar na saída de bola, mas colocar um terceiro homem de meio de campo, tirar o Bright White e pensar no Amuzu no lugar do TT. O Amuzu é um jogador de muita velocidade de contra-ataque. Eu não acho que o Corinthians vá voltar para o segundo tempo segurando esse empate. O Corinthians vai tentar a vitória. A gente conhece o Fernando Diniz, sabe como ele joga, que ele arrisca. Então eu colocaria o Amuzu para puxar esses contra-ataques junto com o Carlos Vinícius e preencheria o meio campo com mais um jogador, pelo menos, e aí não colocaria o Kahneman, a não ser que fosse uma troca simples pelo Wagner Leonardo, só pelo Wagner Leonardo ter levado o cartão amarelo no primeiro tempo e você ter um zagueiro destro pela direita.
1: Muito bem, Leonardo Fontes, trazendo os detalhes, fazendo análise desse primeiro tempo. Por enquanto tudo igual, em 1-1, o Grêmio saiu na frente, o Corinthians empatou nesse finalzinho e só nos minutos finais teve a chance de virar duas vezes com o Bidon, zagueirão do Grêmio, salvou ali por baixo, e numa cabeçada também do Ranieri. Agora eu não sei se foi o Ranieri ou se foi o Gustavo Henrique que subiram juntos ali no último instante do jogo. Pela cabeçada fortíssima, me pareceu o Gustavo Henrique. Testou forte ali, a bola foi no canto direito e raspou a trave, quase que o Corinthians conseguiu a virada. Tá 1-1 o jogo, gente. Mais cedo tivemos a vitória do Flamengo 3-0 para cima do Coritiba, a vitória do Furacão do Atlético Paranaense 1-0 para cima do Mirassol. Deixa eu dar uma olhadinha em Bahia e Botafogo. Bola rolando nesse primeiro tempo. Acabou nesse instante o primeiro tempo. 55 minutos terminou o primeiro tempo. O juiz deu muitos minutos de acréscimo, 10 minutos de acréscimo nessa primeira etapa.

0: Paulinho fez o único gol da partida até agora. Botafogo está vencendo o Bahia em Salvador por 1-0. Mais cedo tivemos a vitória do Paris Saint-Germain para cima do Arsenal. Paris Saint-Germain conquistou o bicampeonato da Liga dos Campeões da Europa. Empatou no tempo normal 1-1 e nos pênaltis deu o PSG bicampeão da Liga dos Campeões da Europa. 6 horas 27 minutos.
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6:30. Daqui a pouquinho tem todo o segundo tempo pra você. De por enquanto, Grêmio 1, Corinthians também 1. A gente atualiza o noticiário aqui na Band News FM. Deputados federais do PSOL e da Rede acionam a Procuradoria-Geral da República para pedir apuração da atuação do senador Flávio Bolsonaro nos Estados Unidos. Na representação, os parlamentares afirmam que o senador teria atentado contra a soberania nacional ao solicitar ao governo americano a classificação das facções PCC e Comando Vermelho como organizações terroristas. Os deputados lembram do encontro de Flávio Bolsonaro com Donald Trump entre os dias 26 e 29 de maio. Além disso, eles citam uma reunião do senador com o secretário de Estado americano Marco Rubio. A Secretaria Estadual de São Paulo está investigando um caso suspeito de doença pelo vírus Ebola. De acordo com um comunicado enviado pelo governo, o paciente de 37 anos está internado em isolamento no Instituto de Infectologia Emílio Ribas. O caso ainda não teve confirmação por meio de testes laboratoriais. Quase 45 milhões de contribuintes fizeram a declaração do Imposto de Renda de 2026, segundo dados publicados pela Receita Federal. O prazo para o envio desses dados terminou na última sexta-feira. Quem é obrigado a declarar, mas não enviou o documento em tempo, agora está em dívida com as autoridades. Nesses casos, segundo a Receita Federal, o contribuinte fica sujeito ao pagamento de uma multa por atraso.

0: Marquinhos 4, Casemiro 5, Alexandro 6, Vinícius Júnior 7, Bruno Guimarães 8, Matheus Cunha 9, Neymar 10, Rafinha camisa 11. Depois a gente tem o Everton goleiro com a 12, o Danilo com a 13, o Bremer camisa 14, Léo Pereira 15, Douglas Santos 16, Fabinho 17, Danilo Santos 18, Endrick 19, Paquetá 20, Luiz Henrique, que será titular no amistoso contra o Panamá, camisa 21, Gabriel Martinelli 22, Ederson 23, Ibanez 24, Igor Thiago 25, Rayan 26, esta numeração da seleção brasileira para a disputa da Copa do Mundo. Em 20 segundinhos, Yuri Queiroga volta a comandar a emoção aqui na Band News FM, por enquanto tudo igual, hein? Grêmio e Corinthians 1-1.
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3: 6 horas e 34 minutos no horário de Brasília, estamos de volta e daqui a pouco começa o segundo tempo em Porto Alegre, de por enquanto 1 para o Grêmio, 1 também para o Corinthians. Primeiro tempo terminou agitadíssimo, Corinthians com a chance da virada, Corinthians com a chance de colocar a frente no marcador. É noite já em Porto Alegre, assim como é noite em boa parte, início da noite em boa parte do Brasil. Neste momento, temperatura em Porto Alegre na casa dos 18 graus. O jogo começou com céu aberto, não há previsão de chuva, mas temos uma temperatura agradabilíssima na cidade de Porto Alegre nesse momento, 18 graus na Arena do Grêmio. Arena do Grêmio que, assim como o estádio do Beira-Rio, gigante da Beira-Rio, fica ali próximo a, não necessariamente o Lago Guaíba, mas ali o encontro dos rios que formam o Guaíba, o Rio Jacuí, o Rio dos Sinos, mas fica ali mais, um pouco mais a norte, inclusive depois ali dos acessos ao aeroporto Salgado Filho em Porto Alegre. Corinthians voltando, por isso você ouve as vaias do torcedor do Grêmio, porque o Corinthians está voltando com o seu uniforme todo de branco, com a numeração em preto. E agora, ó, frisson da torcida, porque o Grêmio volta para o segundo tempo. Grêmio que vai atacar no segundo tempo para o lado esquerdo do seu rádio. O Corinthians vai atacar para o lado direito e a saída de bola será da equipe do Grêmio. Já se posicionando perto da bola, o Carlos Vinícius. Lucas Belotti está de olho para a gente saber se haverá mudanças de parte a parte para essa abertura, para essa largada de segundo tempo. Por enquanto, ainda não teve sinalização de plaquinha subindo, mas daqui a pouco a gente vai ter a confirmação de mudanças, e deve ter havido uma mudança pelo lado do Grêmio. Daqui a pouco a confirmação com o Lucas Belotti. Antes, o Grêmio vai dar a saída de bola. Está próximo da bola Bright White, ele quem vai dar o pontapé inicial. Para a esquerda o Grêmio, para a direita o Corinthians, para o ataque, não os campos que defendem, e sim para onde vão atacar no segundo tempo. Vai dar a saída Bright White, apita Lucas Paulo Torezinho, simbora! Para Grêmio 1, Corinthians também 1 na Band News FM. Com a bola pelo lado direito, o time do Grêmio, só que o Marcos Rocha já errou na saída, a bola passou por ele, vai para a lateral, posse para a equipe do Corinthians no campo de ataque, já batida pelo Bidu, deixando no pé de Ranieri. Yuri. Mudanças, Lucas Belotti.
4: Mudança, no singular, 18, João Pedro, veio na vaga do 14, Marcos Rocha. Saiu o ex-Palmeiras Marcos Rocha com a 14 para a entrada do 18, João Pedro.
3: Então foi o João Pedro quem errou esse domínio. Já começou bem o João Pedro, para não dizer o contrário. Vem para o ataque a equipe do Corinthians. Pela esquerda, André consegue conectar o passe. Bidu no cruzamento. A bola passa na frente do gol. Caio César não chega. A bola vai para a linha de fundo. Primeira espetada do Corinthians.
4: Aquele cruzamento forte, rasante do Matheus Bidu, só esperando um pequeno desvio para mandar essa bola para a rede, o que não aconteceu. Ela atravessou toda a extensão da área e morreu na linha de fundo. Tiro de meta para o Grêmio.
3: Léo Fonte, sai Marcos Rocha, entra João Pedro no Grêmio.
5: Eu não sei se o Marcos Rocha teve algum problema físico, não vi uma discrepância muito grande no jogo dele defensivamente para ter essa substituição. Agora o João Pedro tá sem ritmo, né? Vai lá, depois eu falo.
3: Vamos ver Caio César evoluindo pela direita. Fintou, passou pelo Arthur, tocou pra perna esquerda, ajeitou pra Garro, fora da grande área. Garro bateu, defendeu o Thiago Beltrão.

0: Trame no centro do gol, ele encaixa.
1: Bem posicionado, batida do Gaco até foi forte, né? Mas como você muito bem citou, no centro da meta. Aí só restou ao Beltrame se posicionar e encaixar.
2: João Pedro tá na lista dos dispensáveis do Grêmio, né? Ele tá treinando há mais de um mês, ele teve uma contusão.
0: Vamos ver o ataque agora. Yuri Alberto tentou se projetar. Vieri coloca o corpo à frente, protege, a bola não sai. Rola a bola, Vieri tira da zona de perigo. O zagueiro Wagner Leonardo, mas não tirou completamente. A bola voltou para o Corinthians. Carro fica sem a bola depois de receber o André. Rebote feito pelo meio campo, cabeça o Gabriel Paulista. A bola fica com o André. André tenta dominar, cai. Só que a arbitragem pega um toque de mão. O abraço em cima da bola ali do André. E a falta será para o Grêmio. Pois não, Léo Fontes.
2: É isso, né? Então ele tá sem ritmo, né? Tá um mês treinando, sem entrar em campo, sem ser relacionado. Tá na lista de dispensa junto com o William, hein? Ex-Corinthians também tá nessa lista de dispensa aí. O Grêmio pode perder esses jogadores. Agora o Grêmio não melhorou em nada, né? O Luiz Castro não mexeu no problema do time. Continuou tomando pressão, voltou tomando pressão do Corinthians.
0: Com a bola, segurando pelo meio campo, Leonel Pérez. Agora ele começa a circular, na verdade, é o Arthur, o capitão da equipe. Com a braçadeira, ele sai ali da meia-lua. Tá marcado pelo Yuri Alberto e também pelo Garro. Distribui pela direita para Wagner Leonardo e dele para João Pedro. João Pedro agora sim dominando corretamente, tentando passar pela marcação. Quase que perdeu a bola no primeiro momento. Mas depois ele volta no goleiro Thiago Beltrame, que distribui na esquerda. Bola no pé de Vieri. O Grêmio vai saindo da defesa para o meio campo. Posta-se na esquerda. Pedro Gabriel, ele tenta o passe na frente para o Gabriel Mac. Apareceu o corte e o Corinthians recupera. E já sai em contra-ataque com Caio César. Caio César não passa pela fronteira da marcação. Só que a arbitragem depois pega uma falta de ataque. Pela entrada ali do meio campo, a falta cometida para cima do Leonel Pérez.
1: Ele mesmo que estava tentando fazer esse passe em projeção para o campo de ataque. Chegou atrasado o jogador do Corinthians, né? E atingiu o argentino volante da equipe do Grêmio. Posse tricolor que tenta respirar, segue 1-1 na arena.
0: Um para o Grêmio, um para o Corinthians. A falta será cobrada por Wagner Leonardo um pouco depois da meia-lua defensiva da equipe do Grêmio. À frente dele tem Garro. Ele toca pela direita para o domínio do João Pedro. João Pedro tentou achar o TT. TT tocou pelo meio para Pérez. Pérez é puxado, pede a falta e a falta vem. Outra falta cometida em cima do jovem volante da equipe do Grêmio.
1: Mais um tempo faltoso, assim como foi o início do primeiro, né? Agora é o Ranieri que chegou por ali atrasado e derrubou o atleta gremista. Posse é tricolor no campo de defesa.
0: Arthur devolvendo para Wagner Leonardo. Wagner Leonardo atravessa a meia-lua, abre na esquerda para Pedro Gabriel. Pedro Gabriel marcado pelo Caio César, volta o jogo aqui no Vieri. Vieri chuta torto, a bola sai. Saiu lateralmente, bola para o Corinthians. Completamente torto o chute do zagueiro Vieri. E o Mateuzinho cobra lateral perto do quarto árbitro e da linha do meio campo. Mãos na bola, Mateuzinho tem movimentação do André. Ainda não serviu a bola de volta para o campo. Está perto do técnico Luiz Castro, o lateral direito do Corinthians. Finalmente ele cobra o lateral para o meio, veio buscar o Garro. Garro vai começar jogando na defesa do Corinthians. Gabriel Paulista atrasa mais ainda para o goleiro Hugo Souza, que sai da área para pisar na bola. De pé direito ele deixa no pé de Gustavo Henrique. Gustavo Henrique adianta, a bola no pé de Bidon girou, opa! Sofreu a falta. Acabou estendendo na marcação o Leonel Pérez e a falta em cima de Bidon.
1: Aquele drible de corpo, né, do filho do Terrão, ele tem essa característica, não encosta na bola, só balança para um lado e depois muda de direção. Levou para casa, levou no bolso o Pérez, que apelou, cometeu a falta, o Corinthians troca a passe.
0: Virada de bola, quase 5 minutos do segundo tempo, bola no pé de Gabriel Paulista, o Corinthians tem a bola no campo de defesa, estava pressionado pelo Gabriel Mac, voltou no Hugo Souza, que já distribuiu pela direita, bola descolada aqui para Mateuzinho pressionado pela marcação do Arthur, volta o jogo mais ainda, Gabriel Paulista pelo meio, entregou para Ranieri, 5 minutos é o segundo tempo, Corinthians no ataque pela direita e Caio César tentou dominar, caiu no chão, pediu a falta e a falta está marcada. Pedro Gabriel derruba o ponta direita do Corinthians.
1: E depois, até quando o Caio já estava no chão, né? Ele tenta insistir por ali, acaba chutando o atleta do Corinthians, que é um dos melhores em campo. Mais uma vez, o Caio César aproveitando a oportunidade. Falta pro Timão, poucos passos já dentro do campo de ataque.
0: Essa é a 18ª rodada do Campeonato Brasileiro. Depois dessa, o Brasileirão só volta no final de julho. Para o ataque, o Corinthians faz a finta, dá um toque de calcanhar. Caio César agora vai caminhando para frente da grande área, entregando para Bidon. Bidon dominou, puxou para a perna direita, pode preparar o chute. Abre bem na direita para Mateuzinho, tá aberto. Prepara o cruzamento, a bola foi forte de mais. Um chutamento do Mateuzinho. Nem cruzou, nem chute, nem cruzamento. Bola pra Nirifoto.
1: Foi muito mais um chute ruim do que um cruzamento, né? Pra tristeza dos jogadores do Corinthians. Eram vários fechando dentro da pequena área, esperando esse passe do Mateuzinho, que tentou bater cruzado, pegou embaixo da bola e mandou por cima da meta do Beltrame. Perde uma boa chance o Timão.
0: Bola no ataque do Grêmio, mas não chega nela o TT. Gustavo Henrique recupera para o Corinthians e já sai jogando pelo meio. Piton começa a construção ofensiva do Timão. Invade o grande ciclo e abre pela direita para Mateuzinho. Mateuzinho aumenta a velocidade. Yuri Alberto se manda para dentro da área. Mateuzinho segurou, pisou na bola, deu de calcanhar aqui para Rodrigo Garro. Garro para a perna esquerda na frente da área para André. André já fez gol de fora da área, ajeitou para Bidon, invadiu a área, bateu, a bola explodiu na marcação.

0: caiu pro goleiro. Chega Thiago Beltrame, fica com a bola para tranquilizar a defesa do Grêmio.
1: De pé em pé na entrada da grande área, o Corinthians tentava chegar para essa finalização que foi concluída ali pelo Breno Bidon, mas a bola acaba desviando, ganha altura e aí fica fácil pro Beltrame, que dá uns passos à frente e faz a defesa.
0: Band News FM, daqui a pouquinho, porque vem pro ataque a equipe do Grêmio lá na direita. TT vai invadir a área, tá marcado pelo Bidu, tentou cruzamento, antes de cruzar houve a travada. E o último toque foi do atacante do Grêmio, que reclama, mas é tiro de meta para o Corinthians.
1: Foi bem o Bidu na recuperação, né? Saiu correndo atrás do TT, tava na desvantagem física. O Corinthians tinha só um zagueiro por dentro, que era o Gustavo Henrique, e o Carlos Vinícius atacando o espaço. Bidu salvou o timão nesse comecinho do segundo tempo, no contra-ataque perigoso do Grêmio, que vai mudar já com 7 minutos da primeira etapa. Sai o TT, inclusive, com a camisa número 21, para a entrada do Enamorado, camisa 99, Enamorado 99, na vaga do 21, TT, que não gostou de sair.
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0: Agora sim, é Enamorado em campo no lugar de TT. Léo Fortes.
3: É, para ter saída, escape de contra-ataque, né? Já percebeu ali o Luiz Castro que o Corinthians não vai parar de atacar. Então, coloca um jogador que tem também essa velocidade, o drible, descansado. Ele tinha a opção do Amuzu, mas contra o City Torque, o Amuzu pediu para sair no intervalo machucado. Eu não sei se ele reúne 100% de condições. E aí é uma questão mais de vestiário. Acho que deve ter essa informação, obviamente, o Luiz Castro, né? Eu não, mas ele tem.
0: Embora o tenha relacionado.
3: Sim, sim. É porque também tem muitos desfalques, né? Até o Vidiaçante, que não vinha sendo relacionado há muito tempo, está relacionado hoje. O goleiro, que é o terceiro goleiro. O João Pedro, que está na lista de dispensados, aí voltou hoje para... Pra jogar, inclusive, né?
0: E é porque o titular da lateral direita nem lateral é, que é o Pavon.
3: Exato.
1: Tá machucado também.
3: É, também tá machucado. E o Amuzu é interessante, né? Porque deve ter muita gente de olho. Ele tem contrato até 31 de dezembro só. A partir de julho ele já pode assinar um pré-contrato. E o Grêmio tá meio que desesperado aí pra tentar fechar com ele. Só que ele ganha sabe quanto, não?
0: Quanto?
3: Uma milha por mês.
0: Ixi.
3: E quer mais, quer aumento.
0: Com a bola o Corinthians pressionando, porque aí saiu jogando errado por ali o Thiago Beltrame. E a tentativa de lançamento acabou gerando uma falta em cima do goleiro do Grêmio.
1: Que até conseguiu bater lá pra frente, né? E o Yuri chegou atrasadaço, atropelou o goleiro, por isso falta cobrada já pelo tricolor.
0: João Pedro tenta a saída pelo lado direito, a bola desvia, vai caindo no Bidu, recuperou, só que perdeu. Boa roubada de bola pelo meio do Enamorado, já deixando, vai escapando o Gabriel Beck. Ele invade a grande área, fintou, marcador, bateu cruzado, a bola desvia e vai pra linha de fundo. Gabriel Mac saiu costurando todo mundo e por muito pouco não põe o Grêmio na frente de novo, Belotti.
1: Passou fácil pelo Gustavo Henrique, estava na frente, cara a cara ali com a entrada na grande área, dribla para a perna direita, bate o cruzado, Gabriel Paulista salvou o Corinthians. Achei que foi meio fominho o Mac, o Enamorado estava sozinho pelo lado direito, escanteio ponto esquerdo.
0: Pela direita, Arthur vai preparando o cruzamento, vem bola desviada para a boca do gol, ela sobrou, um tiro para o gol, a bola ficou viva, vai prendendo a bola, Bright White para trás, Mac bateu, defendeu, Hugo Souza, tem rebote, afasta a defesa com o Gustavo Henrique. O Corinthians, numa pressão danada, escapa de levar o segundo do Grêmio, Belotti.
1: Defesaça, milagre do Hugo Souza. Primeiro o Bright White deu uma furada, mas depois serviu bem como um meio armador. Passe para trás, certeiro pro Gabriel Mac, que vem batendo de frente. Hugo Souza se recupera no lance e faz uma defesaça na arena do Grêmio. No rebote, toca de cabeça o Carlos Vinícius, a bola tinha endereço. Quem salvou foi o Gustavo Henrique, diz cabeça. O Corinthians se safa e segue tudo igual na arena do Grêmio. Yuri Queiroga.
0: É aquilo, vamos ver se foi marcada alguma falta. Pronto, agora sim, foi uma falta em cima do Bidon, do Bidu, quer dizer, do Pedro Gabriel. Na saída para a lateral esquerda, por isso o jogo está parado. É falta para o Corinthians no campo de defesa. 6h47, horário de Brasília, no cronômetro Band News FM. 11 minutos passados, faltando 34 para terminar o segundo tempo. A Arena do Grêmio, Porto Alegre, tá tudo igual. Um para o Grêmio, um para o Corinthians. Gabriel Mac para um lado e André para o outro, Fábio França.
4: Em Salvador, 5 minutos do segundo tempo, Botafogo vai vencendo o Bahia por 1-0. Mais cedo, Flamengo 3, Curitiba 0, Atlético Paranaense 1, Mirassol 0. Mais cedo ainda, Liga dos Campeões da Europa deu Paris Saint-Germain, bicampeão. Bateu o Arsenal nos pênaltis depois de um empate no tempo normal por 1-1.
0: para a festa de muita gente em Paris e para a festa de, entre outras aqui no Brasil, de Aline Fanelli. Aline Fanelli que estará nos Estados Unidos cobrindo a seleção brasileira junto com Fábio França. Fábio França também estará lá, Maurício Ferreira, Marcelo Duó, Bernardo Ramos, Mauro Petting, André Coutinho, Eduardo Barum, timaço da Band News FM. Vem para o ataque o Corinthians. Caio César recebe do Mateuzinho, mas não consegue dominar a bola, Mateuzinho. Ela volta com o Gustavo Henrique, que saiu do campo de defesa para fazer a falta. Para fazer a falta ali no meio-campo em cima do Carlos Vinícius.
1: É, o árbitro entendeu que houve uma carga do Gustavo Henrique nas costas, né, do centroavante no Grêmio, que tá ainda mais distante do Viveiros, que marcou hoje, são 7 contra 10 agora bolas na rede no Campeonato Nacional.
0: Pela esquerda, domina a bola o Grêmio. Arturo, capitão da equipe, puxa para a perna direita, volta para Vieri. Vieri perto do círculo central, tá marcado pelo Yuri Alberto. Agora toca pelo meio para Pérez. Pérez volta para Vieri. Vieri toca novamente pela esquerda para Arturo, que leva o contato do Caio César. Antes de recuar a bola para o Thiago, ele leva a pancada e a falta da marcada.
1: Pediu até desculpa o Caio César, porque realmente exagerou na dose, né? Chegou muito forte para cima do Arturo depois da bola já ter tocado, sem a disputa por ali. Passe do Grêmio sem cartão.
0: Thiago virando pela direita, tentativa de lançamento agora feita do João Pedro. Desviou de cabeça o Bright, o Carlos Vinícius procurando lá pela direita o Enamorado. Enamorado não domina, vai tentar pegar a bola de volta. O último toque foi dele, ela sai a lateral pro Corinthians já cobrado no pé de André. André agora vai tentando evoluir do meio para a esquerda. Segura a bola, abre na esquerda para Bidu. Bidu passa. Passa também o André. Dá uma enfeitada por aqui. O Bidu tentou passar para a marcação, não conseguiu. Recupera o Grêmio, dispara pela direita. Enamorado tentou tocar na frente para Bright White e perde. André na recuperação, conseguiu na remontada tomar a bola novamente pro Grêmio. E aí, pro Corinthians. E aí o Garro volta o jogo na grande área pro goleiro Hugo Souza. Hugo Souza solta na esquerda para Bidu. Bidu segura a bola com a perna direita, passa aqui à frente o Bidon. Ele recebe de Bidu. Vai evoluindo o garoto Breno Bidon para a equipe do Corinthians. Com 13 minutos e 20 do segundo tempo, Grêmio e Corinthians empatando por 1-1. Pela direita, Gabriel Paulista já pisa no campo de ataque. Solta a bola pelo meio campo para André Luiz. Saindo do círculo central, ele ajeita para Bidon. Garro está na frente. Bidon passa pelo primeiro, tenta passar pelo Leonel Pérez. Entregou na esquerda para a jogada do Bidu. Bidu sai da lateral, faz a jogada pelo facão. Garro não domina. Chega para cortar Wagner Leonardo. Volta pela esquerda, Gabriel Meck voltando no campo de defesa para Vieira. Vieira tem um reposicionamento aqui pelo lado canhoto do Pedro Gabriel. Bola tocada para ele. Lá vem Pedro Gabriel saindo da marcação, saindo de todos do Corinthians. Ele agora consegue distribuir pelo meio campo para a chegada do Wagner Leonardo. Daí para o Vieri. E o Vieri tem o Pedro Gabriel posicionado de novo pelo lado esquerdo. Leonel Pérez está do lado, a bola é tocada nele. Domina o Arthur, quem é o capitão da equipe, soltando pela direita para Wagner Leonardo. Ele descola o passe pela direita para o João Pedro. João Pedro para Wagner Leonardo dentro da grande área da equipe do Grêmio. Ela volta para Vieri. Vieri marcado pelo Caio César, consegue chutar para o meio campo. Quem vai dominar? Gustavo Henrique rebatendo para o Corinthians. E na sequência, a falta está marcada para o Grêmio, numa dividida de bola ali com o Leonel Pérez.
1: Ele está marcando falta no Gustavo Henrique de novo, na disputa contra o Carlos Vinícius. Está levando a melhor. Na verdade, era o Bright White agora fazendo esse pivô, né? E a falta ainda assim foi marcada do mesmo defensor corintiano, camisa número 13.
0: Quase 15 minutos do segundo tempo. Um para o Grêmio, um também para o Corinthians. 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
0: Só que aí, o nosso querido Lucas Paulo Torezin tinha apontado pro lado do Grêmio, agora apontou que a falta é pro Corinthians.
1: É, ele pegou um pé alto do Leonel Pérez ali na dividida, que foi sequencial ao lance do Bright White, né? Então ele mudou de ideia da falta que ele marcou em cima do dinamarquês. Enfim, ele é bem confuso para ser educado.
0: Garro virando pela esquerda para Gustavo Henrique. Gustavo Henrique pisa no campo de ataque. Distribui na esquerda para Bidu. Bidu tem o Bidon passando. Prefere o toque para André. Só que André tira a bola na direção do Garro, que mesmo assim consegue recuperar. Toca a bola pela direita para Gabriel Paulista. Dele na direita para Mateuzinho. Corredor direito, extrema direita para a equipe do Corinthians. A bola vai ficando dominada pelo Caio César, que sai da marcação. Passou bem aqui pelo marcador e tocou pelo meio. Boa bola para Garro. Preparou, bateu em cima da defesa, em cima de Wagner Leonardo. Ela volta na canhota para Bidu. Bidu escapa da marcação, rola para Garro, de volta para Bidu. Apareceu pro corte João Pedro. Recolheu, tocou de volta para a equipe do Grêmio. Tá com a bola João Pedro. Em progressão, ele consegue distribuir para Enamorado. Parte para ataque o Grêmio. Enamorado parte para cima do Gustavo Henrique, cai no chão. A arbitragem pega a falta. Pega a falta para cima de José Enamorado, que construiu a jogada da direita para o centro.
1: E agora nem tem reclamação do Gustavo Henrique, né? Porque depois que ele é driblado pelo camisa 99 do Grêmio, ele vai para fazer a falta exatamente, impedir uma passagem em velocidade. Falta sem cartão amarelo mais uma vez. Terceira troca do Luiz Castro na segunda pausa. O belga Amuso vem aí com a camisa número 9 vai embora outro gringo europeu, o dinamarquês.

0: Isso, Bright White. Bright White 22 vai embora para a entrada do Nofe Amuso.
1: Você pediu, Amuso está em campo, Léo Fontes.
2: É, e entrou faltando 30, né? Então acho que ele tinha esse, realmente essa dificuldade de jogar mais do que 30 minutos, né? E o Bright White jogando como meio armador, funcionou por um tempo, mas é muito mais para brigar pela primeira bola do que qualquer outra coisa.
1: Para a cobrança de falta, Pedro Gabriel levantou direto para as mãos do Hugo Souza. Fica com ela na pequena área. 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
1: Avança o Corinthians, ganhou Caio César na disputa com o Pedro Gabriel. Agora ele tá marcado pelo Leonel Pérez. Tem que voltar o jogo, da direita pro meio, bola no Ranieri, dele pra Mateuzinho. Mateuzinho infiltra, entregou na frente da área pra André. André pode preparar o chute, prepara na perna esquerda pro Bidu. Bidu para Bidon, Bidon no bico da grande área. Ei, acertou o árbitro. Ou o árbitro mal colocado, ou o passe errado, ou os dois, e aí vai ter que ter bola ao chão, né, Belotti?
0: Exatamente, bate no pé direito ali, né, do Lucas Paulo Torezinho, que tava no campo de ataque do Corinthians. O passe do Bidão saía da esquerda pro centro, mas pegou no árbitro, então bola ao chão. O cara às vezes quase roubou antes do André tocar.
1: Ranieri, frente da área, o Corinthians ataca. Mateuzinho pra trás, toque de Gabriel Paulista, achando Caio César. Caio César espetado pela ponta direita, traz a bola pra perna esquerda, vai olhando pra dentro da grande área, tá marcado pelo Arthur e pelo Leonel Pérez. Foi pra cima do Arthur. Arthur dá combate, Caio César toca pra Ranieri. Ranieri tá pressionado pelo Amuso já na primeira participação dele. Bola voltando aqui no campo de defesa para Gustavo Henrique, que gira para Gabriel Paulista. Pisa na bola, toca na frente para Bidon. Bidon tenta passar do marcador, derrubado, e falta de Arthur. Arthur dá combate, faz a falta em cima do Bidon.
0: E mais um momento bem faltoso do jogo, né? Praticamente 30, 45 segundos de espaço entre uma infração e outra, assinalada pelo Lucas Paulo Torezinho. Essa do Arthur em cima do Breno Bidon, bem distante da entrada da grande área, aqui pelo lado direito, já no campo de ataque do Corinthians. Oportunidade para cruzamento para a área. Os grandalhões viajaram, Garro e também o Ranieri. O Mateuzinho, na verdade, na bola, Yuri.
1: Mateuzinho e Garro na bola, lá dentro da área tá o André, tá o Gustavo Henrique, tá o Yuri Alberto, tá também o Gabriel Paulista. O Ranieri tá ali pegando o rebote fora da meia-lua. Toda a força aérea do Corinthians. Mateuzinho levantou no segundo poste. Cabeçada defensiva feita pelo Enamorado. Voltou no Bidu, que tentou desviar na frente, mas a bola vai cair fácil pelo lado direito. Faz apenas a proteção aqui pelo lado direito, João Pedro, e vai ter lateral para o time do Grêmio. Já cobrado pelo João Pedro. Na direção do campo de ataque, tenta dominar aqui pela direita o Amuso. Amuso, aliás, quem vem buscar é o Gabriel Mec. O Mec tentou ficar com a bola, ela voltou pela direita. Leonel Pérez distribuiu na frente. A bola vai chegando a Enamorado. Enamorado não fica com a bola. Ela sai em lateral para o Corinthians. Léo Fontes, 19. No segundo tempo.
2: Que o Mec não vai jogar mais pela esquerda aberto, né? Agora é Amuso. Amuso na esquerda, o Enamorado pela direita. O Mec vai jogar centralizado como meia na onde jogava o Bright White, né?
1: Garro recebeu do André, já deslocou na frente para Yuri Alberto no comando de ataque. Yuri puxa para a perna direita, para André, invadiu a grande área, bateu pro gol! De novo, André! É do Corinthians! Se um já tava bom, dois pra virar o jogo é ainda melhor. Dois do Cria do Terrão, dois de André, que espanta uma fase de vez, espanta as dúvidas, espanta toda a fase que ele vinha passando de erros cometidos, inclusive neste jogo. Ele responde com dois gols, ele responde com a virada, ele responde fazendo a torcida fiel explodir em todo o Brasil e em todo o mundo. André, Cria do Terrão, vira e escreve no placar da Band News FM aos 20 do segundo tempo. 2 para o Corinthians, 1 para o Grêmio, Lucas Belotti.
0: Agora oficialmente, de maneira isolada, o vice-artilheiro do Timão na temporada. Quinta bola na rede do André em 2026. Segundo gol anotado na Arena do Grêmio em Porto Alegre nesta noite. E agora, daquele jeito que o Diniz gosta. O volante que deixa a parte central e pisa na área como um atacante. Jogada de Rodrigo Garro para Yuri Alberto. O camisa 9 como assistente dá um passe milimétrico. Deixa o André na cara do gol. E aí o volante é quem vira o centroavante. Desloca o goleiro. Manda no canto direito e vira a mesa. O Corinthians pega o elevador na tabela do Brasileirão. E vira a mesa em Porto Alegre. Yuri, 2-1, Timão.
2: É, e alguma coisa assim, né? Eu vejo jogos do Grêmio, mas vejo muito menos, obviamente, do que um gaúcho, que um gremista, né? É, mas esse jogo, para mim, responde se deveria pagar 5 milhões de euros pelo Arthur ou não. O Arthur, ele funciona muito na saída de bola, é um jogador que tem uma qualidade técnica enorme, mas ele tá na marcação do André e o André passa por ele como o Usain Bolt passaria por mim correndo. Ele não consegue acompanhar, vai parar dentro do gol, 2-1 pro Corinthians, muito boa a jogada do Timão.
1: E vem mais, tabela feita para Caio César, invade a área, fintou o marcador, pode bater! Gol!

0: deu tempo nem de esquentar. Não deu tempo nem do Grêmio baixar a poeira. Caio César para Yuri Alberto. Yuri Alberto para Caio César. Tabelamento. Bola no fundo do barbante. E o Corinthians, num intervalo de 2 minutos e meio, estraçalha o Grêmio da própria casa. Estraçalha o já combalido e sofrido Grêmio, que precisava dar a resposta. E vê o Corinthians hoje em atuação de gala neste início de noite de sábado, para ir com moral e tranquilidade para a pausa para a Copa do Mundo. Caio César, Corinthians 3, Grêmio 1, Lucas Belotti.
1: Oficialmente batendo na porta e pedindo: alô, Fernando Diniz, me dá passagem. Caio César, destaque do Corinthians nos últimos jogos, vindo no banco, hoje ganha uma chance como titular e marca o primeiro gol dele desde que chegou ao Timão por empréstimo. É a 14ª partida do garoto cria da base do Coritiba, em mais uma assistência de Yuri Alberto. Centroavante vive uma seca, um momento difícil em gols, mas hoje pelo menos serviu como um camisa 10, como assistente. Dois passes para os companheiros marcarem. O Corinthians vira de maneira express, logo depois amplia o placar e praticamente sela a vitória na Arena, 3-1.
2: É, e além da qualidade do Corinthians, do jogo do Corinthians, que a gente tem que elogiar, a gente tem que criticar também o Luiz Castro, né? Alterações que não modificariam o panorama da equipe, né? Não percebeu a perda de domínio no meio de campo da equipe, que poderia ter sido consertada com uma atualização do seu meio campo, com um jogador a mais. Quis acreditar que poderia igualar o jogo novamente e ir pra cima do Corinthians, tomou 2 gols e agora já era, né? Porque o jogo está controlado pelo Corinthians, muito difícil que o Grêmio consiga reagir nesse momento. Eu ainda fortaleceria o meio de campo se fosse o técnico Luiz Castro.
1: Yuri?
3: Sim.
1: Vamos encaminhando aí para a 15ª partida consecutiva de invencibilidade do Corinthians contra o Grêmio. A última vitória tricolor foi em 2018. Muitos empates, é verdade, 10, né, nesse período. Quando está chegando a 5ª vitória, 10 empates, ou seja, 15 jogos de invencibilidade contra o Grêmio, chegando também a 8 anos sem perder para o rival.
0: Quase 25 do segundo tempo, o placar é este, 3-1 para o Corinthians sobre o Grêmio na Arena. Corinthians respirando no Campeonato Brasileiro. Tentativa de lançamento aqui para o lado esquerdo, cai no chão Bidon e a falta está marcada para cima do camisa 7. Você vai ouvir o toque aqui na Band News FM. 7h01, horário de Brasília, no cronômetro Band News FM. 25 minutos passados, faltam 20 para terminar o segundo tempo. E como o placar mudou? Corinthians 3, 2 de André e 1 de Caio César. 1 para o Grêmio, gol de Gabriel Meck, Fábio França.
4: Em Salvador, o zagueirão Ferrarese foi para a rede, só contra, Yuri. Foi contra, o empate do Bahia. 19 minutos do segundo tempo agora, Bahia 1, Botafogo também 1.
0: Lateral direita, o Corinthians vai tocando bola. Vai Mateuzinho entregando pelo meio. Caio César, autor do terceiro gol. Gira o jogo, volta para Ranieri. O Corinthians começa a girar a bola e valorizar um pouco mais a posse. Gustavo Henrique tentando dar uma pisada de novo no campo de ataque. Tocou pelo meio para Garro, que se aproximou.
1: Marilu.
0: Do Garro para quem?
1: Enamorado, agora há pouco, por um entreveiro com o Breno Bidum. Mais um cartão no jogo, portanto. Quer dizer, não tivemos muitos. Esse é o segundo.
0: É o segundo do Grêmio.
1: E segundo do Grêmio, o terceiro do jogo.
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1: 4.
0: Para quem?
1: 4 cartões amarelos no jogo agora. Caio César também recebeu um pelo lado do Corinthians porque ele deu um tapa na bandeira.

0: É, não pode mais.
1: É, deu um tapa num murro. Deu um murro, mas assim, é, né?
0: Daquele... Se fosse em mim, ia ter doído.
1: 3-1 vence o Corinthians. E você participa, manda sua mensagem nos nossos canais, no YouTube, no WhatsApp, 11999-592-100. Daqui a pouco eu chamo o Fábio França, porque o Corinthians não para. Quero o quarto gol. Segura a bola aqui pelo lado esquerdo, agora o Bidou sai da marcação dupla. Fez bem a jogada, entregou para André, o artilheiro do jogo dele, para Yuri Alberto. Ele ia sair na frente no gol, mas perdeu, se atrapalhou com a bola. Rebote pela direita para Caio César. Tá marcado pela esquerda aqui, tem quem tá chegando junto, é o Amuzio. A bola volta na direita, Mateuzinho adiantou para Garro, no bico da área, ele erra o passe, Leonel Pérez corta. Arthur tenta sair jogando e sofre a falta. Falta cometida para cima do capitão do Grêmio, Fábio França, de olho nas suas participações.
2: Ligado aqui no WhatsApp, Yuri, 999-592-100. O Agenor tá mandando mensagem dizendo que o Corinthians vai vencer o Grêmio com tranquilidade. Ele diz 4-1 aqui. Quando ele mandou essa mensagem, tava 1-1 ainda. Que coisa, hein? É, rapaz. O Adilson Pulga tá sempre ligado também na zona leste de São Paulo, corintiano. Feliz da vida com a vitória do Timão, Yuri.
1: 11-999-592-100 é o nosso WhatsApp. Você também participa pelo nosso chat no YouTube, youtube.com/radiobandeirinhosfm. O Grêmio tentando a resposta. Já pela direita, João Pedro sai da marcação do Rodrigo Garro e vai ter que voltar na bola. Era o Bidon quem tava marcando lá pela esquerda. Bola para Wagner Leonardo, dele para Arthur. Arthur pela roda gigante do gramado, prepara e lança para ataque. É na direção do Amuzio. Amuzio não domina. A bola sai dele do campo de... do raio de ação dele, fica com o goleiro Hugo Souza, que domina tranquilamente dentro da grande área. Corinthians ganhando de virada, Léo Fontes. E aí, essa pausa para a Copa do Mundo pro Grêmio vai ser turbulenta, se pro Corinthians vai ser de um pouco mais de respiro.
3: É, que o Grêmio já pensa em fazer também uma troca no elenco, né? Então quer negociar muitos jogadores e trazer outros jogadores. Para fazer dinheiro, pensa em vender o Vieri, que a gente está vendo hoje fazendo uma partida interessante, mas errou num lance principal. Vai lá.
1: Vamos ver, Amuzio pela esquerda, disparou, cruzou, Carlos Vinícius bateu, explode no contrário. A bola volta pela direita, João Pedro aproximou, dominou, trouxe para a perna esquerda, rola pelo meio, curtinha para Arthur. Arthur tem três marcadores à frente, ele tenta fazer o giro, que nem o prato de micro-ondas, como chamavam. Botou aqui pela esquerda para o Amuzio. Amuzio está posicionado, aliás, é o Gabriel Meck, agora sim para Amuzio. Dele para Gabriel Meck, linha de fundo, evoluiu pela esquerda, invadiu a área, preparou a perna esquerda, demorou para chutar e foi cortado. A bola vai para a linha de fundo, um grande corte do Caio César.
4: Jogando de zagueiro bom, viu, Yuri Queiroga? Era um carrinho, mas carrinho limpo, carrinho na bola para cima do Gabriel Meck, que estava atacando já a grande área, bem próximo da linha de entrada lateral esquerda da pequena área no campo de ataque. Escanteio pro Grêmio, ponto esquerda, bate aí namorado.
1: Enamorado preparado para a cobrança do escanteio, lá vai ele, perna esquerda, cobrou, levantou, vem bola longa no segundo poste para Arthur, dominou, pode bater, perdeu o contato com a bola, recuperou, tá marcado aqui pela esquerda pelo Bidu, tenta sair da grande área, prende a bola, volta para trás, volta aqui para quem tá pedindo, que é o João Pedro para a perna esquerda, bateu nas costas do marcador, que ficou sentindo. É contra-ataque do Corinthians, bola com o Caio César, que prende no meio de quatro marcadores, consegue tocar para a esquerda e vai, leva o contato, voltou do Garro, lançou do espaço vazio, vai sair o goleiro, dividiu, caiu no chão o jogador do Corinthians e o jogo segue. Ou não, vai ser falta para o Corinthians e tá expulso o goleiro Thiago. Na dividida com o atacante do com lateral direito, o Mateuzinho. Pior, mas pro Bidu, quer dizer, o lateral esquerdo. Bidu leva o contato. E o goleiro Thiago vai pro chuveiro mais cedo, Lucas Belotti.
4: No contra-ataque do Corinthians, que começa com o Caio César. E aí depois sobra essa bola pro Rodrigo Gago, que faz o lançamento em velocidade pro Matheus Bidu. Ele chega a encostar antes na bola. E aí, segundo o árbitro, há um contato faltoso, né? Nessa zona do campo, qualquer que seja o contato é pra cartão vermelho. Agora resta saber se houve o contato. Talvez o Léo Fontes possa te ajudar.
3: E aí, Léo?
5: Eu achei que não. Eu achei que não há o contato. É, precisamos de mais câmeras, evidentemente, mas eu acho que o Bidu muito mais forçou ali a falta do que qualquer outra coisa. Ele chega primeiro, né, e ele faz um esforço muito grande, toca a bola para cima, ele não vai ter condições de ficar com a bola depois. E aí o Thiago sai e, para mim, não acerta para derrubar. Se tem um contato ali, é mínimo, que não causa a queda do jogador corintiano. Nesses replays que a gente viu até agora, nenhum provar o contrário, eu faria diferente do árbitro.
1: E aí o Menegon, que é ainda mais jovem do que o Thiago, já está recebendo orientações do Luiz Castro, embora o Thiago ainda esteja ali no gramado esperando uma possível checagem do VAR. Vamos ver, os caras estão esperando para ver se o Lucas Paulo Torezin vai lá para o VAR para rever esse lance, mas o fato é que no campo a expulsão foi dada. Até dei uma relutada na hora de narrar por causa da natureza do choque, né? Até achei que fosse marcada uma falta para o Corinthians, mas foi marcada para o Grêmio, quer dizer, mas foi marcada para o Corinthians. O Thiago foi expulso no campo, a ver se essa substituição vai ser processada. O árbitro ainda não autorizou a mudança, justamente porque o Marco Aurélio Fazecas Ferreira deve confirmou, estar conversando. Confirmou a expulsão.
5: Confirmou.
1: Confirmada a expulsão. E a sorte, Léo, é que o Grêmio só fez 3 substituições e gastou 2 paradas.
5: Exato.
1: Então, ele vai poder ainda tirar um jogador de linha para poder botar o Menegon.
5: É, porque também não vai mudar nada, né? Tem um toque ali, a gente viu no último lance de replay, que tem um toque. Para mim, o toque não é o que derruba o Bidu, né? Então, acho que para uma falta dessa, onde você vai expulsar um goleiro, por um perigo iminente de gol e tal, eu acho um exagero, tá? Mas, até porque, para mim, o Bidu não ficaria com a bola, né? Olha lá. Um toquezinho, o Bidu já tá caindo. Eu não expulsaria, continuo com a mesma opinião. Mas tem um toque, o VAR respeitou a decisão de campo. E acho que no meio não vai mudar nada. Dá 3-1 pro Corinthians e o jogo não caminhava pra uma reação do Grêmio. Agora, triste pro Thiago, né? Porque fez uma grande partida, apesar de ter tomado 3 gols. Ele não teve culpa nenhuma, né? É praticamente uma estreia dele aí, tá 2 anos sem jogar. E vai levar um cartão vermelho que eu acho que é contraditório e não havia necessidade nesse momento.
1: E aí agora o aguardo para a gente saber quem vai sair dos jogadores de linha para a entrada do Menegon, o goleiro reserva.
4: É o camisa número 31, Gabriel Menegon. Tá pronto para entrar já na partida. É o quarto goleiro, né, dentro da relação do Grêmio, se a gente for imaginar, porque o Everton tá fora, Gabriel Grande tá machucado, o Thiago acabou expulso e agora vai sobrar para o garoto, o Gabriel Menegon. A gente aguarda aí a subida da plaquinha, né? O mesmo tá fazendo aí o quarto árbitro. Junto dele também vai entrar o André Henrique, centroavante. Então vão ser 2 as substituições. Ele vai aproveitar para a parada para não morrer aí com nenhuma das substituições na mão. Vai ser a estreia dele entre os profissionais, a estreia do Gabriel Menegon. Jovem ainda na carreira, são só 17 aninhos, 1,96m. Fará a primeira partida no elenco profissional do Grêmio. Então ele e o André Henrique já eu confirmo quem sai, viu, Yuri?
1: E olha, eu ouvi vaias aqui da torcida, certamente o pessoal discordando da retirada do Gabriel Meck, o autor do gol do Grêmio no primeiro tempo.
4: É, ele saiu para a entrada do André, né? Então saiu o Gabriel Meck, o 37, para a entrada do André Henrique. E também saiu o Carlos Vinícius com a 95 para a entrada do goleiro Gabriel Menegon. Então ele tira Meck e Carlos Vinícius para colocar o Menegon e também o André Henrique, Yuri Queiroga. Depois da falta, público e renda, se quiser.
1: Tudo certo. Gabriel Meck saiu e a entrada do Gabriel Menegon e o André Henrique entrando na vaga do Carlos Vinícius. André Henrique, 77. E já vai ter mudança também na equipe do Corinthians.
4: Alan será a primeira do Fernando Diniz, mas só depois da falta. Faz o sinal ali o seu xará, Yuri Elino Ferreira, o quarto árbitro.
1: O quarto árbitro, Yuri Elino Ferreira da Cruz, que é o quarto árbitro que tá ali na partida de hoje. 35 minutos do segundo tempo, falta frontal à meta do goleiro. Depois de tudo isso que aconteceu, o Menegon vai ter como primeiro lance, primeiríssimo lance, uma falta do Garro e do Mateuzinho na meia-lua, de frente pro gol. A chance do quarto do Corinthians. 5-6 na barreira. Autorizou o Lucas Paulo Torezin. Vai Garro ou Mateuzinho? Vai Mateuzinho ou vai Garro? Garro preparado pra perna esquerda, Mateuzinho pra perna direita. Foi Garro, bateu! Defendeu o Menegon! Na primeira participação dele no jogo, Menegon evita o quarto gol do Corinthians.
4: Tem aquela história do primeiro gol como profissional, né? Por que não? A primeira defesa dele como profissional, 17 anos, vai lá no canto direito, espalma essa bola para a linha de fundo. Rodrigo Garro vai bater o escanteio pela ponta esquerda. O Corinthians vem aí, Yuri.
1: É aquela história, pro Menegon tá 3-1 contra, mas ele não tem culpa nisso não. Agora é entrar e fazer o dele.
5: Vai. É, isso aí mesmo, né? Ele deve dar um friozinho na barriga, né? 17 anos, tá acostumado, obviamente, a jogar, mas não nesse nível, né?
1: Garro preparado pra cobrança do escanteio, vem bola da esquerda lá pra dentro da área de Gabriel Menegon. 3-1, vence o Corinthians a 36 do segundo tempo. Prepara pra cobrança, levantou, marca do pênalti, Gustavo Henrique de cabeça, a bola passa à esquerda. Apenas acompanha o goleiro Gabriel Menegon, a bola vai pra linha de fundo, tiro de meta, favorável ao Grêmio.
4: Yuri, público e renda na arena, no total 4,

0: 42.089 torcedores, para uma renda de R$2.611.781. Então, pouco mais de 42 mil torcedores na arena, bom público hoje. Vem aí 29, Alan, no Corinthians, na vaga do 14, Ranieri. Vai embora o Ranieri, 14, para a entrada do 29, Alan, primeira do Diniz, repito.
1: O Grêmio já gastou as 5 mudanças, claro que em determinado, dentro de um determinado contexto, e o Corinthians só agora vai para a primeira, Léo Fontes.
2: Exato, né? Mas o Corinthians não tem mais jogos, né? Então agora vai todo mundo descansar mesmo.
1: Nem
2: então...
1: o Grêmio, né?
2: Nem o Grêmio, com certeza. Agora, o eu entendo a vaia pela saída do Gabriel Mack, né? Mas o que que o técnico do Grêmio quis, né? Ele quis manter um centroavante lá na frente, que é o André Henrique, só que descansado na vaga do Carlos Vinícius. E o Mack já tinha... ele tá desde o começo do jogo, né? Então você já tem Amuso pra puxar contra-ataque, namorado. Não há muito mais... não dá pra fazer milagre, né? Tá 3-1 com 10 jogadores. É tentar não tomar mais gols e, se possível, arrumar um contra-ataque. Então ele aproveitou para fazer todas as alterações e deixar o time na frente um pouco mais refrescado.
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1: Roda a bola, o Corinthians vence por 3-1 em Porto Alegre. Esse torcedor que você ouve cantando é o torcedor do Corinthians, lá na arena. Aí, junto deles, o torcedor do Grêmio, quando ouve, dá a resposta. Jogo rolando pelo lado esquerdo, segura a bola pelo meio campo, Garro recebeu do Bidon, do Bidu, apareceu lá na frente pela direita o Caio César, e o lançamento é longo para ele. Dominou Caio César, tenta passar pela marcação, mas não consegue. Chegou bem ali pro corte, o Pedro Gabriel mandando para a lateral, Grêmio com um a menos. Corinthians vencendo por 3-1, somando 3 pontos importantíssimos no Campeonato Brasileiro, antes da pausa para a Copa do Mundo. Ainda tá no ataque, o Corinthians segue pressionando, buscando o quarto gol. Tem a bola pela direita, Mateuzinho cobra o lateral na direção de Garro. Garro não chega, chega junto dele Leonel Pérez. A bola volta para a equipe do Corinthians. Recupera pelo meio campo Alan na primeira participação dele. Já deixa no pé de Gabriel Paulista. Pelo lado direito da defesa, a bola foi tocada na frente para Bidon. Bidon tem a movimentação de André. Preferiu o toque no Caio César. Passou André. Caio César para André. Bico direito da área. Chega para afastar a defesa do Grêmio com Vieri. Vieri chuta para onde nariz aponta e a bola vai voltar lá na defensiva do Corinthians. Só que parece que o jogo está parado. Tá parado o jogo, acho que ficou caído por aqui, sim, a bola saiu, houve a saída do Vieri com bola e tudo e, portanto, lateral, já cobrado, dividiu por aqui pelo meio o André Henrique, só que a bola vai voltando no meio campo, tá ali pelo meio o Arthur, tentou cabecear a bola vai voltar até a zaga do Corinthians, Gustavo Henrique encosta para Gabriel Paulista, na direita no reposicionamento da defesa do Grêmio, ele vai tocar a bola pela direita, Bidon tem Garro à frente, prefere o toque por dentro, vem Mateuzinho infiltrando, dá dele para Caio César, lá vem Caio César entrando pelo bico da grande área, passe para Mateuzinho na linha de fundo, cruzamento para trás, a bola toca no Leonel Pérez, volta Caio César, briga e faz a falta. Fez a falta de ataque dentro da área do Grêmio.
0: Falta no momento ofensivo do Corinthians depois dessa tentativa de passe do Mateuzinho, né, que acaba sendo ali negada pela defesa gremista na sequência, na insistência, o Yuri Alberto comete a falta, o Grêmio ainda acredita, Yuri.
1: Ainda acredita e vem pro ataque com o João Pedro, ele tentou o passe no vazio, mesmo assim não acompanhou Gabriel Paulista, ainda fora da grande área, domina André Henrique, deu voltando para Amuso, Amuso olhou para dentro da grande área, ajeitou para a perna direita, pro meio da grande área, a bola vai ficando dominada pelo Arthur, Arthur volta, na verdade ele recebe agora pelo meio do Enamorado, agora sim faz a abertura, Enamorado com o João Pedro agora quase como um meia, a bola com o Enamorado lá pela direita, vai para cima de Bidu, marca de 40 do segundo tempo, tenta partir para cima Enamorado, leva o combate, volta a bola para o colombiano, ela volta aqui pro meio pro Arthur e o Arthur vai começar tudo lá no campo de defesa, aliás, nem tanto no campo de defesa, mas com os zagueiros. Wagner Leonardo vira pela direita para Pedro Gabriel, dele voltando para Vieri. São 7 horas e 16 minutos no horário de Brasília, no cronômetro Band News FM. 40 minutos e meio, segundo tempo, Arena do Grêmio, Campeonato Brasileiro, Corinthians tá vencendo, 3 para o Corinthians, 2 de Caio César, 2 de André, 1 de Caio César, 1 para o Grêmio, Gabriel Mack e Fábio França.
4: Em Salvador tá tudo igual, Bahia e Botafogo empatam 1-1, mais cedo o Flamengo bateu o Coritiba 3-0, o Atlético Paranaense venceu o Mirassol por 1-0, daqui a pouquinho às 8 da noite tem Santos e Vitória.
1: Com a bola, Hugo Souza, dentro da área defensiva, solta na esquerda, vai começar a trabalhar a jogada Gustavo Henrique, ajeita para a perna direita, Alan se posiciona à frente dele, chega a marcação, ele prefere voltar na direita para Gabriel Paulista, Gabriel Paulista sai da meia lua, começa a pisar um pouco em direção ao meio campo, acelera o ritmo, toca na direita para Mateuzinho, Mateuzinho tem à frente Caio César domina, vai tentando girar para cima da marcação, recolhendo agora pelo meio campo, Bidon marcado pelo
0: Arthur, vira.

0: Tira pela direita, quem vem?
1: O Corinthians, daqui a pouquinho com Carrídio e Zacaria Labia.
0: Será que o Labiá guarda mais uma? Guardou nos últimos dois jogos. Vem Corinthians para ataque. Caio César com o 3 na marcação. É desarmado. A bola voltou. Garro bateu. Explodiu na marcação. A bola vai para a linha de fundo. Escanteio para o Corinthians que quer mais.
1: E pela ponta esquerda, Rodrigo Gago já está se posicionando ali para fazer a cobrança. Isso me parece um indicativo de que a substituição vai aguardar um pouquinho, né? O quarto árbitro está conversando com um dos assistentes do técnico Fernando Diniz para a gente ter essa definição. Talvez o Zacaria Labiá venha exatamente na vaga do Rodrigo Garro, que está se posicionando, vai bater o escanteio, ponto esquerdo.
0: Lado canhoto, Rodrigo Garro preparado para a cobrança. Alan já está correndo lá para dentro da grande área. 42 minutos do segundo tempo, 3 para o Corinthians, 1 para o Grêmio. E o Corinthians quer mais na arena, quer mais em Porto Alegre. Garro está preparado para fazer a cobrança. Vem da esquerda para o centro da área e parece que a gente vai ter as mudanças sendo processadas agora.
1: É, antes mesmo então da cobrança de escanteio, né? 52, Zacaria Labiá, vem na vaga do 37, Caio César. Aplaudido, como você ouve ao fundo, pela galera. E vai embora também outro autor do gol. Saem os dois, né, que foram às redes nesta tarde e noite em Porto Alegre. Vai embora o 49 André para a entrada do 19 André Carrídio. Então entram André Carrídio e Labiá nas vagas de André e Caio César.
0: Para a cobrança, Rodrigo Garro, vem bola levantada, marca do pênalti, Gustavo Henrique chega junto para cortar de cabeça ali o enamorado. A bola volta no pico esquerdo da grande área, ainda com Rodrigo Garro. Bidu passou, bola tocada pelo meio para Alan, recebeu e já correu para a área o Garro. Bola tocada aqui pelo meio para Mateuzinho. Mateuzinho tenta trabalhar a jogada, tá todo mundo marcado e voltando, se reposiciona Gabriel Paulista. Olha o Alé pela esquerda, Bidu preparando o cruzamento, dá uma parada na jogada, toca a bola na frente, tá preparado, vem cruzamento na boca do gol, aparece pra cortar a defesa, era o Labiá trabalhando com o Bidu. Rebote no Grêmio, chuta pra onde nariza a ponta e já extenuado, sentindo desgaste muscular aqui o Arthur. Chuta pra lateral e sai sentindo claramente um desgaste muscular, aquele tá raso, tá fundo. Situação luta boa pro Arthur, o capitão da equipe do Grêmio.
1: Não, ia só comentar a perna direita, né, esse problema muscular do capitão do Grêmio.
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0: Vem Corinthians para ataque, 44 do segundo tempo. Grande bola de trivela de Bidon para Garro, vai à linha de fundo. Garro foi deslocado pelo Arthur, conseguiu ganhar na marcação o capitão do Grêmio. Ele chuta para onde o nariz aponta, não consegue chegar na bola lá pela esquerda. O Bidu briga pelo alto, Yuri Alberto desloca. Bola na esquerda para Bidu, só que o jogo tá parado porque tá caído o jogador do Grêmio aqui pela meia direita, saída do campo de defesa, e é o João Pedro.
1: É um choque de cabeça, né? Por isso que o árbitro prontamente para o jogo, mesmo com o Corinthians ali com a posse de bola. Então a gente tem a posse com o Corinthians ainda, mas o jogo paralisado para atendimento ao João Pedro.
0: É a risada aqui, porque a gente acabou de ver no monitor o gol do Bahia. O Ferrarese foi tentar recuar e aí, gente, pastelão.
3: Era o Raul no gol.
0: Era o Raul.
3: O Neto foi expulso no primeiro tempo.
0: Também o Botafogo,
3: com o árbitro.
0: Mas também o Botafogo é um caso sério com o goleiro, viu?
3: É, tá difícil, né?
0: Pro ataque o Corinthians, enquanto isso o Corinthians sorri, 45 vai tocar o sinal da Band News FM, vence por 3-1 e quer mais. Carrilho já pisa pro ataque, Mateuzinho avança pela direita, rola curto para Bidon. Bidon tenta passar na marcação, atrai 3, tocou para Mateuzinho que já virou pelo meio. Labiade encosta para Carrilho, Carrilho tem Alan voltando, tocou para ele, recolheu Alan, voltou para Gabriel Paulista, roda a bola o Corinthians, Carrilho triangulou, bola pelo meio campo para Alan, entra pelo círculo central, toca na canhota para Gustavo Henrique, vai subir o tempo de acréscimos, daqui a pouco você ouviu no som ambiente lá da arena do Grêmio. Circula com a bola o time do Corinthians, que vence por 3-1. Alan abre para Garro, Garro invade o campo de ataque. Abre na esquerda, vamos lá com a 51. Bidu tocou para Labiade, Zacaria vai dominando a bola com a perna direita, tentou cruzamento, a bola tocou no marcador, vai ficando pela direita com João Pedro. João Pedro tá atraindo a marcação e tem poró-popó, tá para ouvir o poró-popó na arena do Grêmio, da presente e fiel torcida do Corinthians, honrando o seu apelido, fazendo jus ao seu nome. Yuri Alberto saiu lá do campo de ataque. Yuri Alberto hoje, Léo Fontes, daqui a pouco eu chamo você para comentar sobre o Yuri Alberto. Vem pro ataque o Corinthians, Yuri recebeu do Mateuzinho, dividiu com o marcador e a falta tá marcada para cima de Yuri Alberto. Levou a pancada no tornozelo esquerdo e pinta o cartão amarelo.
1: É pro Vieira, o garoto zagueiro da equipe do Grêmio, que falhou no primeiro gol e agora chegou duro demais, né, para cima do Yuri, que consegue esse tapinha na bola em direção ao centro, e aí o Vieira vem um pouco por cima e acaba pisando por cima no pé do camisa 9 do Corinthians. Falta uma boa oportunidade até de finalização direta pro gol. Alguns metros, é verdade, da entrada da grande área na meia direita.
0: É o tipo do jogo que é o ideal para se passar despercebido, Léo Fontes, no caso do Yuri Alberto, que não fez gol, mas contribuiu.
3: Não, contribuiu muito, né? Jogou bem o Yuri. Ele até perdeu algumas jogadas mais fáceis, mas correu bastante, tentou abrir espaço para a entrada dos volantes e conseguiu no segundo tempo muito bem isso. E ainda deu assistência. Então, belo jogo do Yuri Alberto.
0: 47 do segundo tempo, faltam 4. Corinthians vence por 3-1 e tem uma falta para cobrar já no campo de ataque, entrada da grande área. É o Menegon, o nosso querido Menegon de 17 anos de idade, vai ter que se preocupar com essa cobrança do Galo, que ele ali tem condições para bater direto, de perna esquerda.
1: Então, tadinho, ninguém respeita ele, ele fica pedindo os homens na barreira, aí o pessoal olha para trás e fala, ah, moleque, fica de boa aí, vai.
0: Barreira com 3. Garro na cobrança ensaiada, tava atento, conseguiu ler a jogada pela esquerda, o Amuso, e brecou o ataque do time do Grêmio. Volta no Arthur, Arthur vira o jogo aqui ainda dentro da área defensiva para o Wagner Leonardo, que já estica para João Pedro. O Grêmio vai tentar ainda as suas últimas estocadas. João Pedro no lançamento, já foi prontamente cortado pelo Bidu. Bidu tá marcado, tá cercado ali, atrai a marcação para cima dele, segura André Henrique e faz a falta. André Henrique, garoto do Grêmio, comete a falta para cima do Bidu, e o Corinthians deve fazer a última ou as últimas.
1: É, porque é a última pausa do Diniz, né? Então, independentemente de quantas substituições ele fizer, vão ser duas, vai morrer com uma. Então, Diniz, o que é muito comum, viu? O senhor do Corinthians pode se acostumar. Matheus Pereira e Dieguinho, vem aí na equipe do Timão. Sai em Breno Bidon. Então, vamos lá, partes por partes. 23, Matheus Pereira. Na vaga do 7, Breno Bidon. Sai o 7, Breno Bidon. Entra o 23, Matheus Pereira. E também vai embora o 8, Rodrigo Garro. Para a entrada do 61, Dieguinho. Dieguinho 61 na vaga do 8, Rodrigo Gá.
0: A famosa rodagem do time, Léo Fontes.
3: Não precisava ser aos 48, né, pô?
0: Ia ser mais cedo um pouquinho, né?
3: Não sei, o Diniz jogou bola, né, cara? Eu fico pensando nisso, pô. Jogo 3-1, tá tranquilo. Podia ter colocado eles junto com os últimos que entraram, né? Para jogar pelo menos aí 10 minutos com os acréscimos. Colocar os caras faltando 2 minutos. Brincadeira, né? Eu ficaria muito louco.
0: Dieguinho já recebeu do Carrilho, tá caindo pela direita o Dieguinho, recebe de volta, vai caminhando até o círculo central, devolvendo para Gabriel Paulista, de volta para Dieguinho, vence o Corinthians, 3-1, passe na direita, Mateuzinho recebeu, esperou a passagem lá pelo lado direito, vem para dominar aqui na primeira participação dele, Matheus Pereira tentou segurar, acabou caindo para lateral a bola, é novamente posse pro Corinthians, o Grêmio não esboça reação na arena do Grêmio. 3-1 pro Timão, e o Matheus Pereira tentou o passe, mas foi desarmado, recupera André Henrique, deixa na esquerda, Arthur briga com dois marcadores, força o toque do Carrilho, a bola vai pra lateral, bola para o Grêmio, perto da linha que divide o gramado a 49 minutos e meio do segundo tempo, falta 1,5 para terminar. 3-1 para o Corinthians na Arena do Grêmio. 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E depois, o jogo de despedida da seleção brasileira. 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Vem bola para a equipe do Grêmio. Na direita, namorado cruzou. Gabriel Paulista bota o bico na bota e manda para a lateral. Nada, a bola não saiu não. É do Corinthians. 50 do segundo tempo, retém a bola o Corinthians para conseguir a vitória às 6:30 neste domingo. A bola rola para Brasil e Panamá. Marcelo Duó no comando da jornada da Band News FM, direto do Maracanã, o jogo de despedida do Brasil rumo à Copa do Mundo. Pro ataque o Grêmio. Aqui é muito Brasil. Para o ataque de novo o Grêmio. Namorado ainda tentando o golzinho para a equipe do Grêmio. Lá dentro da grande área tem o André. Ele tenta o cruzamento, desvia Mateuzinho. Mateuzinho manda a bola para a linha de fundo antes de chegada do Amuzu, da chegada do Amuzu. E tem o último escanteio o time do Grêmio, Belotti.
1: Pela ponta esquerda, depois dessa tentativa de cruzamento, que teria como destino realmente o ponta esquerda belga. O Mateuzinho foi quem colocou para fora. Bate o lateral. Gabriel, Pedro Gabriel.
0: Escanteio cobrado pelo Pedro Gabriel, afasta a defesa do Corinthians. Agora estamos por conta do árbitro Lucas Paulo Torezin. Ah, pita Luiz Paulo Torezin, Lucas Paulo Torezin. Vaias da torcida do Grêmio que contrastam com a festa da torcida do Corinthians. O Corinthians vence fora de casa, vence e vence bem. 2 de André, 1 de Caio César. Corinthians 3, Grêmio 1, de virada. Para ficar relaxado na pausa para a Copa do Mundo. Agora, para Corinthians e Grêmio, só depois da Copa. na Band News FM, o pós-jogo.

0: chega no comando de Fábio França.
1: Vixe, mas é muita vaia na Arena do Grêmio, deu timão de virada, 3-1 pra cima do tricolor gaúcho. Valeu, Yuri Queiroga, até a próxima.
0: Aquele abraço, volto daqui a pouquinho na programação Boa. Da Band News FM até a meia-noite.
1: Valeu, Yuri Queiroga, daqui a pouco tá de volta na rua pra gente, a vitória do Corinthians de virada, 3-1 pra cima do Grêmio. Felizes da vida os jogadores do Timão, um pouquinho menos esses últimos que entraram agora, né? Lucas Belotti, 3-1, vitória do Timão.
2: É isso, com poucos minutos em campo, dá pra botar aí na carreira que venceram o Grêmio, né? Principalmente o Dieguinho e também o Matheus Pereira, que entraram já nessa reta final, mas muita comemoração. Afinal, o Corinthians consegue duas vitórias nas duas últimas rodadas do Campeonato Brasileiro, Fábio, e sai de um time que estava na zona de rebaixamento para um time que se aproxima e há uma, duas rodadas de diferença das equipes que estão na Libertadores da América. O Campeonato Brasileiro achatado nesse fim de turno permite isso. Corinthians de duas rodadas de um time dentro do Z4 para um time que sonha com uma vaga no G5 hoje, a zona de classificação, a próxima competição continental. Já pensando em 2027, amplia essa freguesia contra o Grêmio. Agora são 15 jogos sem perder para o rival, 8 anos desde a última derrota lá em dezembro de 2018. E faz um resultado raro, digamos assim, fora de casa. É só a segunda vitória do Corinthians longe de Itaquera em todo o Campeonato Brasileiro. A última tinha sido no dia 19 de fevereiro contra o Atlético Paranaense. Mesmo com o Diniz, isso não melhorou muito não. 8 jogos fora de casa, na verdade, são 8 jogos, 7 jogos fora de casa, com 2 vitórias, 3 empates e 2 derrotas. Agora o 8º jogo distante de Itaquera, chegando à 3ª vitória, então. O Timão respira. Por outro lado, o Grêmio pode terminar dentro da zona de rebaixamento, a depender do resultado do jogo do Santos, viu, Fábio?
1: Ah, é, o Santos encara o Vitória. Daqui a pouquinho começa às 8 da noite, começa Santos e Vitória. Gente, Bahia virou, hein? 46 do segundo tempo, David Duarte, o zagueirão, foi pra rede. Bahia 2, Botafogo 1. Botafogo, que coisa, hein? Vencia por 1-0 em Salvador. Aí nos acréscimos do primeiro tempo, o Neto fez cera, goleirão do Botafogo. Ficou mais de 8 segundos com a bola nas mãos e aí, pela regra, né, o árbitro deu escanteio. Quando o goleiro fica mais de 8 segundos com a bola nas mãos, escanteio. Só que ele não gostou da marcação do árbitro, discutiu com o árbitro. Ao que me parece, pelo menos essas são as informações, ele xingou o árbitro da partida. Pimba, vermelho para ele nos acréscimos do primeiro tempo. Botafogo volta pro segundo tempo com um jogador a menos. Comecinho da segunda etapa, o Ferrarese faz um gol contra bizarro. Sozinho, bola dominada dele, foi recuar pro goleirão, era o Raul já quem tava no gol, recuou e o goleiro não conseguiu pegar. O Bahia empatava ali com um gol contra bizarro do Ferrarese. E agora no finalzinho, 46 do segundo tempo, o Bahia faz o segundo, tá na frente, 2-1, tem 48 de bola rolando agora, o Bahia virou o jogo pra cima do Botafogo. Léo Fontes, bela vitória do Corinthians, hein? 3-1, convincente a vitória de virada do Timão pra cima do Grêmio. Corinthians foi praticamente superior de ponta a ponta no jogo, né?
3: É, o Grêmio teve os melhores momentos no início, né? Fez o gol aos 7 minutos, depois mais ali por 10, 12 minutos, o Corinthians deu uma equilibrada, depois passou a dominar, ser dominante no jogo. No primeiro tempo a gente já falava sobre a chance do Corinthians empatar na própria primeira etapa mesmo, né? Porque o Grêmio tava recuando.

jogo, fazendo infiltrações, com bastante movimentação na frente para confundir a defesa gremista. Ganhou o meio de campo, ficou com a posse de bola, terminou com mais posse de bola no primeiro tempo, mais posse de bola no segundo tempo, fez o gol, voltou do intervalo. O Grêmio, para mim, não mexeu bem o seu treinador, né? O João Pedro entrou na lateral direita no lugar do Marcos Rocha. Aí pode ser um problema físico, a gente não sabe, só na entrevista coletiva é que saberemos. Um problema físico ou alguma coisa tática, né? Porque o Enamorado, muitas vezes, depois que entrou no lugar do TT, principalmente, fechava uma linha ali como um lateral direito. E aí o Grêmio marcando com 5 na primeira linha defensiva. Mas o problema não estava ali, né? Estava no meio de campo. Então a gente já tinha tido no primeiro tempo um sabor disso, né? Quando o André chuta uma bola de fora da área, a bola passa raspando, depois ele tenta uma infiltração também e é parado pela defesa do Grêmio. Na terceira ele faz o gol. E esse gol se repete no segundo tempo com outra infiltração dele por ali. Na marcação individual do Grêmio, quem marcava o André era o Arthur. E o Arthur, ele não tem mais a potência que já teve, é um jogador mais lento. Ele tecnicamente ainda é soberano no meio de campo, quando recebe a bola nos seus giros para se livrar da marcação e tirar a bola de trás, ele é muito bom, mas para trabalhar ali como volante correndo atrás o tempo inteiro de um jogador jovem e grande, né, de grande porte como é o André, ele apanhou o jogo todo do André, né? Tanto que o André faz 2 gols na partida e sai como, não vou dizer como o grande herói, porque nem precisou, né? Não tivemos vilão nesse

0: Tecnicamente falando, mas não acho que tenha influenciado no resultado final de nenhuma maneira, nem pro Corinthians, nem prejudicando o Grêmio, porque quando sai a expulsão do goleiro Thiago, já tinha 3-1, faltavam 15 minutos de jogo e o Grêmio não atacava. Né? O Corinthians continuava com o domínio total e tal, então não, quem discordar como eu discordei da expulsão, não pode olhar esse lance e falar, não, o Grêmio poderia empatar se não tivesse a expulsão, não poderia. O jogo ficou até melhor pro Grêmio depois, porque o Corinthians também tirou um pouco o pé do acelerador, com 3-1 já estava tranquilo, o Diniz começou a fazer as alterações, que não tinha feito ainda, tirou o Ranieri, que ao que a gente percebeu, o Belotti até fez essa leitura labial ali no final do primeiro tempo, ele perguntou, tá doendo pro Ranieri? Então o primeiro cara que ele tira é o Ranieri, então quer dizer, o Ranieri devia estar com algum probleminha ali. Aproveitou para tirar o Ranieri, colocar o Alan, depois fazer outras alterações, porque o jogo já estava definido e o Corinthians sai com um 3-1, que é justíssimo, jogou e poderia ter feito até mais gols. O Grêmio, se não fosse o comecinho do jogo, a gente falaria que foi dominado realmente do princípio ao fim. Mas teve ali uns 5, 7 minutos onde o Grêmio conseguiu sair jogando, principalmente com bolas longas, e atrapalhou um pouquinho esse domínio do Corinthians. Mas depois só deu timão. Vitória merecida de um time que estava precisando ganhar fora de casa, né, Fábio? O Corinthians não vencia fora de casa desde o jogo contra o Barra, em abril, pela Copa do Brasil, pelo Brasileirão. O Belotti falou para mim que desde fevereiro...
1: 19 de fevereiro.
0: 19 de fevereiro pelo Brasileirão, não vencia um jogo fora de casa. Então, é muito importante, porque os próprios números do Diniz, né? O Diniz recuperou a campanha do Corinthians em Itaquera, mas não tinha recuperado ainda fora de casa. E ainda não recuperou. O Corinthians pode mais, mas está no caminho certo com o Fernando Diniz.
2: Pois é, isso que eu ia perguntar. É promissor esse caminho do Corinthians no segundo semestre? Porque o time se classificou, tudo bem, com o último jogo sofrível na primeira fase da Libertadores, mas já estava classificado na primeira posição. Fez uma primeira fase tranquila. E agora se recupera nessa reta final de primeiro turno do Campeonato Brasileiro. Ainda falta uma partida para fechar o turno, mas só depois da Copa. Abriu 6 pontos da zona de rebaixamento. Essa diferença pode cair no término da rodada para 3. Mas já dá uma respirada. Com o Diniz tendo tempo para trabalhar com esse elenco, é promissor o futuro do Corinthians na temporada? Não digo para título, porque no Campeonato Brasileiro é impossível. Na Libertadores, na Copa do Brasil, talvez, né, torneios mata-mata, pode acontecer. Mas o que você vislumbra aí do Corinthians para o segundo semestre?
0: Não, eu vislumbro um futuro positivo mesmo. Acho que hoje não tem como fazer uma outra leitura disso, porque o Corinthians... ele tá jogando bem, né? Acho que o Diniz, ele não tá jogando bem todo jogo, isso é um fato, né? O Corinthians com o time titular contra o Barra, por exemplo, ganhou de 1-0 só na Copa do Brasil, no jogo de volta, tô falando, jogo de ida eram reservas e tal, mas aquele jogo o Corinthians demorou, sofreu. Então o Corinthians sofre ainda em alguns jogos, sofreu com o Platense, principalmente porque o Platense colocou o time para marcar em cima e o Corinthians não esperava aquilo dentro de casa, começou a errar a saída de bola. Então tem problemas ainda a equipe, óbvio, não é de uma hora para outra que vai ficar tudo bem, mas pelo que se vislumbrava e pelo que a gente vê agora, acho que é um Corinthians que não vai sofrer no Campeonato Brasileiro, essa questão de rebaixamento, e vai poder a partir disso depositar um pouco mais de energia nas Copas. Libertadores, eu não estou colocando água no chope do corintiano, não, tá? Mas na Libertadores, a Libertadores é um torneio diferente, né? Porque como ele se trata de um torneio de grupos, a gente não tem muita noção, não dá para ter, mesmo que você veja todos os jogos, você não consegue ter a noção da qualidade, porque você pega um grupo muito fraco, por exemplo, que foi o grupo, não tenho vários grupos, né? Mas o Corinthians, por exemplo, foi um grupo fraco, sim, né? Isso não quer dizer que o Corinthians não merecia até terminar com 14 pontos ganhando do Platense no último jogo e tal, mas era um grupo um pouco mais fraco, porque a gente esperava um Peñarol mais forte, a gente esperava o Independiente Santa Fé mais forte, e na verdade o time mais forte foi o Platense, que se renovou até para esse ano. Então a gente não tô botando água no chope, mas estou tentando pesar que a gente não sabe muito bem o que o Corinthians vai enfrentar, né, daqui para diante, porque são confrontos difíceis. O Corinthians pegou uma sequência ali que é péssima, né? O Corinthians vai enfrentar times muito bons nas oitavas e nas quartas de final, ou que pelo menos se mostraram muito bons, mas o que eu digo é que eu não consigo fazer a conta do nível.
2: Sim.
0: Né? Qual é o nível que está a Católica, por exemplo? Passou em primeiro no grupo do Cruzeiro, ganhou do Cruzeiro fora de casa, ganhou do Boca na Bombonera. Isso não quer dizer que vai ganhar do Corinthians, mas

0: é um presságio. Então, se o Corinthians passar das oitavas, nas quartas, tem ali provavelmente a Católica ou o Estudiantes. Então, é um caminho difícil para a final. Podendo pegar na semifinal também um Flamengo ou Cruzeiro. Então, quer dizer, a esperança, eu acho que maior é a Copa do Brasil. Mas não tem isso, né, cara, futebol. Acho que o Corinthians, se continuar evoluindo, pode chegar também na Libertadores.
1: Na Agora, Copa do Brasil tem um Internacional como adversário.
0: Mas hoje, se você olhar, aí a gente consegue medir, né? Porque aí tá todo mundo no futebol caseiro aqui. O Corinthians hoje é melhor time do que o Internacional. O desempenho do Corinthians, não estou nem falando de jogador individualmente, nada disso. O desempenho corintiano hoje no Campeonato Brasileiro, olhando para o Inter, olhando para o Corinthians, é melhor. Embora a situação na tabela não seja tão diferente, é melhor. Se você jogar aí 10 vezes Corinthians e Inter a partir de hoje, eu acho que o Corinthians ganha mais jogos do que o Inter, né? No confronto um contra o outro. Claro que num confronto de Copa do Brasil tudo pode acontecer, as duas são grandes equipes, mas eu vejo o Corinthians como favorito. Agora, na Libertadores, o chaveamento foi cruel com o Corinthians. Cruel.
2: Ô, Lucas Belotti, o corintiano vai ver um time muito diferente no segundo semestre. O que, que pode acontecer de chegada e saída aí no Corinthians pro Diniz trabalhar aí durante a parada da Copa?
1: A expectativa é de algumas mudanças, viu, Fábio? Porque o Corinthians tem de previsão orçamentária 150 milhões em vendas, né? E aí a previsão orçamentária, entre aspas, é uma obrigação para você cumprir contas. É claro que é tudo isso no papel, né? Os conselheiros podem aprovar as contas sem essa venda, mas essa é a principal janela. O Corinthians pode até vender em dezembro? Por via das dúvidas, pode, mas essa é a janela principal da Europa. Então, garotos como André, Breno Bidon, o próprio Yuri Alberto, que manifestou o desejo de sair, são atletas que podem ser negociados nesse meio de ano, além da situação do Memphis, que gera otimismo interno, mas não está com o martelo batido. E o Memphis não vai assinar um contrato agora, às vésperas da Copa do Mundo. Duvido que o Marcelo Paz vá bater lá na concentração do Holanda com a caneta e com o papel. Então isso vai ser resolvido depois da Copa. O contrato do Memphis está errado no sistema da Federação Paulista, isso que alega o Corinthians, né? Vai até o dia 31 de julho. Então o Memphis tem mais 3 jogos pós-Copa para fazer ainda com o contrato em vigor. É uma incógnita, apesar do parecer agora ser positivo para uma permanência do camisa 10 holandês. Mas vendas essas devem acontecer. O favorito a deixar o clube hoje é o Yuri Alberto, mas aí com parênteses, né? O Corinthians só tem 50%, então é difícil chegar no valor que o Timão pretende pelo Yuri. Alguém vai ter que ceder, seja o Corinthians, seja o Yuri, a ficar pelo menos por mais um tempinho. E aí sobram para André, Breno Bidon, garotos da base, para cumprir esse orçamento. 150 milhões de reais em vendas é muito dinheiro, mas a gente pensar no André, que foi vendido por 18, você já vai chegar próximo desse número, ainda que não atinja. Então talvez com uma venda desses garotos o Corinthians bata, mas sim, eu diria que é mais uma questão de quem e não se o Corinthians vai vender nessa janela do meio do ano.
2: E como é que ficou o acordo com o Memphis, né? Porque o Corinthians deve uma bala para ele, né? Mais de 40 milhões. E teve algum tipo de acordo? Alguma coisa foi noticiada a esse respeito? Foi divulgada a esse respeito?
1: Não, o que o Corinthians pretende fazer é parcelar essa dívida com o Memphis, né? Então se o Corinthians renova...
2: Talvez se ele pretende também, né?
1: O Memphis já sinalizou que sim, né? Que ele não quer receber esse dinheiro à vista. A grande questão é que se você renovar o contrato, o Corinthians inicialmente pensa em não pagar nada pro Memphis. Então vai juntar 3-4 parceiros, alguns já têm até conversas mais avançadas, mas um só não vai bancar o salário do Memphis, não seria, né, saudável financeiramente, não teria o retorno uma empresa só. Então o Corinthians pretende não pagar mais o Memphis e aí diluir esses 40 milhões durante o restante do contrato. Expectativa de contrato novo do Memphis, se firmado oficialmente, vá até o meio de 2028, que é a Eurocopa. E deve ser a despedida dele com a camisa da seleção holandesa.
2: Ele tá com quantos anos?
1: Ele tá com 31.
2: Tá, nesse momento.
1: Chegaria a 33.
2: E aí o Corinthians quer arrumar parceiros para pagar o salário em troca de quê para um jogador de 31 anos?
1: A utilização dele como um garoto propaganda. Tá. Né? A Eze Seguros, por exemplo, que é uma das patrocinadoras do Corinthians, tem usado o Memphis, porque eles estão vendendo seguros a R$10. Uhum. Então o Memphis, camisa 10, é utilizado como garoto propaganda, mas isso foi um acordo feito à parte. Então essas empresas pagariam o contrato do Memphis em troca de utilizá-lo como garoto propaganda dentro das campanhas publicitárias pelos próximos anos, né?
2: Tem que pagar pra ele também. É uma conta que, assim, eu tô fazendo várias perguntas porque na minha cabeça não tá fechando. Não tá fechando. Ah, eu vou ajudar o Corinthians a pagar o Memphis porque eu quero utilizar o Memphis pra garoto propaganda. Pô, mas tem que pagar o Memphis também, né? Além do salário, vai ter que pagar por fora a propaganda.
1: É, e a expectativa é de que o Memphis aceite uma redução drástica. Eu ouvi essa palavra, drástica, de salário. Mas assim, saindo de 4 milhões para não menos do que 2 milhões. É inviável imaginar o Memphis com um salário abaixo dos 2 milhões de reais. Então por isso que o Corinthians tenta arrumar várias parceiras. Porque, por exemplo, vamos usar a Easy Seguros aqui de exemplo, né? Por mais que você use o Memphis, é muito difícil você capitalizar por mês 2 milhões de reais em troca do que você está pagando ao Corinthians. Então, por isso que a empresa tenta trazer. O próprio Memphis levou algumas empresas para o Corinthians para tentar ver essa viabilidade. E é claro que essa negociação de dívida está no meio, né? O Corinthians teria que parcelar esse restante do contrato. Vale lembrar que boa parte do contrato do Memphis, esse primeiro, foi pago pela Esportes da Sorte, né? Que é a patrocinadora principal do Corinthians, e que chegou lá e falou: olha, a gente vai assinar o contrato e eu vou te dar 60 milhões de reais para você gastar com uma contratação. O Corinthians preferiu diluir esses 60 milhões de reais para pagar o contrato do Memphis. Então a Esportes da Sorte já está de fora dessa vez. E sobre as seguros há um outro porém, né? O contrato termina agora, no dia 30 de junho. Então o Corinthians, se quiser mesmo ter ela como parceira, vai ter que renovar o contrato de patrocínio. Então, assim, são várias condições. Por isso que eu nunca ouvi que a conversa está próxima. Há um interesse mútuo na permanência. Mas assim, nada se faz na amizade sem dinheiro no futebol.
2: Claro. Ô, Léo, mas não é muito louco pensar num negócio desse? Quer dizer, você deve 40, 42 milhões pro cara e estão pensando em renovar o contrato. O futebol, às vezes, assim, é difícil entender, é muito paralelo mesmo, né? É muito louco pensar nisso, né?
3: Não, é muito louco, é muito louco. Durante o jogo eu tava pensando até nisso, né, em relação ao Grêmio, né? Porque o William ganha 1,5 milhão, Braithwaite ganha disso para mais, né? Então chegando a 3, e o Almozu ganha 1,4. Isso em um ano são 50 milhões de reais, né? Com 13º, encargo e tudo, pode até passar. E aí eu tava vindo para cá, ouvindo a Rádio Gaúcha, e eles estavam falando sobre vender o Gabriel Mac para pagar os problemas de folha de pagamento do Grêmio. Quer dizer, você pega um cara de 18 anos que tá para estourar, que vai te dar o retorno técnico, vai te colocar título. Pô, o moleque é promessa desde o sub-15 da seleção brasileira. Aí, no final das contas, você vai vender ele para quê? Para pagar esses caras que ou estão velhos ou não tem condição nenhuma. E o Corinthians vai fazer a mesma coisa. Por quê? Aí, transportando para o Corinthians. O Corinthians precisa pagar 1 milhão de euros pelo Charles, que são 6 milhões de reais hoje. Precisa pagar 1,5 milhão de dólares pelo Martinez, que está devendo e tem transfer ban. Dá uns 7 milhões de reais, aí dá 13,5. Pro Garro é 40, né?
1: 41, 42 milhões também pro Tadieres.
3: Pro Tadieres. Aí estamos chegando em quase 60 milhões de reais. Mais 40 pro Memphis, 100. E querem continuar com isso, né? Querem fazer disso uma renovação de contrato. Então, pro Corinthians não tomar um transfer ban, de cara, vamos dizer que o Memphis vai parcelar os seus 43. Ele precisa arrumar 60 milhões de reais. Então, assim, se o Corinthians vender o André, por exemplo, como ia vender para o Milan por 17 milhões de euros, que era parte do Corinthians, esse dinheiro já vai quase todo para pagar só transfer ban, só dívida, fora o que o Corinthians precisa para fechar o ano, que, pelo que eu sei, está na base aí de 300, 400 milhões. Onde vai arrumar esse dinheiro? Como vai pagar isso? Né? E como que um clube que tem essas dívidas pode pensar em renovar o contrato com o Memphis, né? Porque no final das contas a gente sabe como funciona. Ah, a Esporte da Sorte pagou 60 milhões pro Corinthians para ele pagar o Memphis. O Corinthians, na hora que esses 60 milhões entrou, botou no fluxo de caixa, amigo. Não foi nada. O Corinthians não pagou com o dinheiro da Esporte da Sorte, né? Isso é uma, não vou dizer que é uma mentira, mas é uma forma de amenizar que você está fazendo um contrato que você não pode pagar. Não, eu peguei 60 a mais aqui. Não, podia ter pego esses 60 a mais de luvas e ter contratado um outro jogador que podia pagar, né? Não um cara com privilégios motoristas e caramba.
2: A gente tá falando só do salário, fora as premiações que o Memphis recebeu pelos títulos do Corinthians.
1: 5 milhões por título, 3 títulos, 15 milhões.
3: Isso, e aí você pega um título, por exemplo, que é o Supercopa do Rei, que tinha um jogo. Pô, como é que você... Pô, vou fazer um contrato com você, Fábio. Falo, pô, vem cá, vamos jogar no meu time aqui. Aí você fala, bom, eu quero um salário, mas eu quero uma premiação por título. Eu falo, ah, tudo bem, então vamos cá. Vem cá. Campeonato Paulista.
2: São 12 jogos
3: e eu recebo 14, 20 milhões se eu for campeão. Então eu te dou 3 milhões. 2 milhões e meio. Né? Supercopa, ó, 1 milhão. Campeonato Brasileiro. Pô, aí beleza, eu te dou 5, 6, 7, 8... Porque a premiação do Brasileirão, no final das contas, com TV, com tudo, 38 jogos, bate na casa de 100, 150 milhões. Você ganhar um brasileiro hoje, sim, com tudo. Agora, eu ponho que 5 milhões lá no contrato, tanto faz. Se ganhar Libertadores...

0: um jogo festivo de começo de ano. Quer dizer, nem para pensar nisso, né? Imagina os advogados do Memphis, quando veio a resposta lá com o contrato assinado, deve ter falado, nossa senhora, hein, como são burros.
1: Tentei. Todo dia sai um otário esperto de casa.
2: Pois é, né? Às vezes eles se encontram, né?
0: Pô, cara, não faz o menor sentido você dar uma premiação de 5 milhões no Campeonato Paulista para um jogador e de 5 milhões para ele ganhar um jogo da Supercopa Rei, que o prêmio máximo ali pro Corinthians chegou em... Era $1 milhão da Comebol, né? Mas alguma coisa isso.
2: Eu lembro que na época do Campeonato Paulista, né? A gente tava falando de metade da premiação pro Memphis. Metade da premiação total. É claro que não foi essa divisão que o Corinthians fez. Afinal, tem 40 milhões de dívidas, né?
0: Exato.
2: Essas dívidas estão nesses valores.
0: Por certo, o Corinthians nem pagou esses milhões.
2: Provavelmente está dentro desses 40 e nem pagou. Mas assim, dos 10 que o Corinthians ganhou pelo título paulista, 5 foram pra conta do Memphis.
0: Fora que tem que pagar a premiação pros outros jogadores.
2: Claro, e ele entra nessa conta, né? Assim, porque a premiação contratual é uma coisa. O bicho pelo campeonato é outra, né? E aí o presidente não vai falar, galera, tá aqui o bicho da conquista do Campeonato Paulista, menos você, Memphis.
0: Você já ganhou do contrato.
2: Você senta ali no cantinho, né? Vou pagar os meninos da base que não jogaram, você não vou pagar. Não existe, não. O Memphis ganha a premiação natural do futebol, mais o que tá previsto em contrato. Não
0: um
2: acordo de cavaleiros, tá assinado.
3: É muito louco isso. Gente, acabou lá em Salvador, hein? O Bahia venceu o Botafogo de virada 2-1. Depois de muito tempo, o Bahia volta a vencer uma partida, hein? Rogério Ceni tava ali na corda bamba e o Bahia voltou a vencer, assumiu a sexta posição da tabela com 26 pontos. O Corinthians é o nono com 24, depois dessa vitória sobre o Grêmio 3-1 fora de casa. Tá logo atrás do São Paulo, que tem 25. São Paulo caiu para a oitava posição na tabela, né? São Paulo que joga amanhã contra o Remo. No Mangueirão. Então, nessa 18ª rodada, o Flamengo fez 3-0 no Coxa, o Atlético Paranaense fez 1-0 no Mirassol. Bela campanha do Furacão, hein? Voltando da segunda divisão, o Atlético Paranaense assumiu a terceira posição na tabela com essa vitória, chegou aos 30 pontos. O Corinthians bateu o Grêmio por 3-1 e o Bahia, de virada, venceu o Botafogo por 2-1. Daqui a pouquinho, às 8, tem Santos e Vitória. Santos está na zona de rebaixamento, 18 pontos apenas. Amanhã, 11 da manhã tem Bragantino Internacional, às 4 tem Vasco e Atlético Mineiro, também às 4 com transmissão da Band News FM tem Palmeiras e Chapecoense, e mais à noite tem Cruzeiro e Fluminense às 8h30, no mesmo horário tem Remo e São Paulo. O Lucas Belotti, 7h51 agora, vamos para os últimos destaques do Corinthians, por favor, manda ver que daqui a pouco a gente escuta os gols da vitória do Corinthians 3-1 para cima do Grêmio.
1: Vamos lá, Fabião, o técnico Fernando Diniz deve demorar a falar, como de praxe, né? Entre 45 minutos a uma hora depois do jogo ele aparece para prestar a coletiva de imprensa. Corinthians de férias, já a partir de amanhã, os jogadores estão liberados para seguirem esse cronograma individual, né? Irem para onde muito bem entenderem, aqueles que estão envolvidos na Copa do Mundo, ou seja, só o Memphis Depay, já estão liberados desde o último meio de semana. O próximo jogo é contra o Remo, ainda sem data. A CBF vai desmembrar essas próximas rodadas do Campeonato Brasileiro. A programação do Corinthians é de férias até o dia 25 de junho. Portanto, ainda durante a Copa do Mundo, o elenco se reapresenta no CT Doutor Joaquim Grava para a preparação para essa segunda metade da temporada. Já o Grêmio tem o primeiro confronto dele marcado. É para o dia 22 do mês de julho, sim, logo depois da Copa do Mundo. É o jogo do playoff da Copa Sul-Americana contra o Bolívar. A partida de ida é fora de casa, o Grêmio decide na arena, então vai ter que adiantar um pouquinho essa programação, né? Também voltaria na semana do dia 25 de junho, mas depois de ir pros playoffs, adiantou pro dia 17 de junho, então as equipes vão se apresentar mais ou menos nessa faixa, o Grêmio um pouquinho antes, porque joga no dia 22 de julho. Depois da representação, os times devem fazer amistosos, né? No caso do Corinthians, já tá marcado, será contra o Cascavel, na cidade homônima, no Paraná. O Grêmio também deve ter de 1 a 2 jogos treinos ou amistosos com torcida também nessa preparação entre a representação e o duelo contra o Bolívar pela Copa Sul-Americana.
3: Valeu, Lucas. Até
1: valeu,
3: a próxima.
1: Fabião. Um abraço. Tchau.
3: Lucas Belotti com todos os detalhes, os destaques de Corinthians e Grêmio. Pausa agora para a Copa do Mundo. Leonardo Fontes esteve com a gente nesta tarde. Trouxe também as análises da vitória, boa vitória do Corinthians 3-1. Rapidinho, o Luiz Castro corre risco no Grêmio, você acha, nessa parada, Léo?
0: Já corria risco, né? Aí teve um jogo que o Grêmio perdeu, o Carlos Vinícius foi defendê-lo, falou, já passaram outros técnicos aqui, foi a mesma coisa, a culpa é dos jogadores e tal. Então acho que isso segurou o Luiz Castro, acho que ele vai ter a oportunidade agora de fazer uma renovação no elenco nesse meio de ano. Folha salarial do Grêmio em torno de 23 milhões.

0: milhões, tem que baixar para quase 18 aí, mas tem muita gente ganhando muito dinheiro no Grêmio também e que não entrega, né? Então, acho que vai ter muitas mudanças no elenco do Grêmio e acho que teoricamente, né, a diretoria do Grêmio vai segurar ele, mas não sei. O futebol brasileiro é terrível, né? Então não dá para fazer essa leitura. Mas espero que segure, né? Porque é um técnico que já mostrou que no Brasil pode fazer um grande trabalho, quando fez no Botafogo, no Al-Nassr também. Não chegou a conquistar o que se esperava dele no Al-Nassr, mas tinha ali um adversário muito difícil, que era o Al-Hilal, né? Então, acho que deveria ficar, né? Deveria ficar.
1: Muito bem, Léo Fontes com a gente nessa tarde, analisando tudo da vitória do Corinthians 3-1 para cima do Grêmio. Valeu, Léo. Obrigado. Até a próxima.
0: Valeu. Muito obrigado, Fábio. Um abraço para todos que acompanharam conosco esta vitória do Corinthians, que vai para parada da Copa tranquilão. Né? O torcedor do Corinthians está de boa. Passou na Libertadores, na Copa do Brasil e agora até no Campeonato Brasileiro está mais tranquilo. Valeu.
1: É isso. Valeu. Leonardo Fontes esteve com a gente. O Corinthians venceu o Grêmio de virada por 3-1. Daqui a pouco a gente escuta os gols. Repito, Flamengo 3, Curitiba 0, Atlético Paranaense 1, Mirassol 0, Grêmio 1, Corinthians 3, Bahia 2, Botafogo 1. Daqui a 5 minutos, pouco mais do que isso, 5, 6 minutinhos, começa na Vila Belmiro, Santos e Vitória. Amanhã, Bragantino e Internacional, Vasco e Atlético Mineiro, Palmeiras e Chapecoense, Cruzeiro e Fluminense, Remo e São Paulo. O Grêmio fez 1-0 com o Gabriel Meck, mas aí o Corinthians era melhor em campo. O André empatou o jogo e o Yuri Queiroga narrou assim, ó.
2: Pelo meio campo, bola com o Garro. Trabalhando pela direita com Gabriel Paulista, que já subiu para o campo de ataque e devolveu no Garro. Garro puxa para a perna esquerda. Ranieri se posiciona ao seu lado esquerdo. Ainda movimenta-se com a bola, Garro. Abre na canhota para Bidu, para Bidon. Bidu tá na frente. Garro passa. Ele prefere voltar no Ranieri. Ranieri, pouco mais distante do bico da grande área, devolve para Bidon. Mais posicionado, preparado para o cruzamento. Levantou na boca no gol. Cortou de mau jeito a zaga. A bola voltou! Golaço de André!

0: Terrão, da cria do Terrão, André é do Corinthians! E uma paulada de fora da grande área, no gol estilo Corinthians, no gol com o DNA Esporte Clube Corinthians Paulista. Até quando nada dá certo, até quando as coisas parecem caminhar para o fim que o torcedor não deseja, numa situação, naquela que aparece a feição, o Corinthians vai à rede, e vai à rede com um dos seus, vai à rede com uma de suas crias, e faz o torcedor do Corinthians.
1: Garro recebeu do André, já deslocou na frente para Yuri Alberto, no comando de ataque, Yuri puxa para a perna direita, para André, invadiu a grande área, bateu pro gol!
0: Gol!
1: Torcedor do Corinthians!
0: De novo, André é do Corinthians. Se um já tava bom, dois pra virar o jogo é ainda melhor. Dois do cria do Terrão, dois de André, que espanta na fase de vez, espanta as dúvidas, espanta toda a fase que ele vinha passando, de erros cometidos inclusive neste jogo. Ele responde com dois gols, ele responde com a virada, ele responde fazendo a torcida fiel explodir em todo o Brasil e em todo o mundo. André, cria do Terrão, vira e escreve no placar da Band News FM aos 20 do segundo tempo. 2 para
1: e
0: o
1: vem mais, tabela feita para Caio César, invade a área, fitou o marcador, pode bater! Gol!

0: Corinthians! Não deu tempo nem de esquentar, não deu tempo nem do Grêmio baixar a poeira! Caio César para Yuri Alberto, Yuri Alberto para Caio César, tabelamento, bola no fundo do barbante! E o Corinthians, num intervalo de 2 minutos e meio, estraçalha o Grêmio da própria casa!
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3: Pontualmente 8 horas, você curtiu aqui na Band News FM a vitória, boa vitória do Corinthians, de virada para cima do Grêmio, 3-1 na Arena do Grêmio em Porto Alegre, com o Yuri Queiroga, com o Leonardo Fontes, com o Lucas Belotti, eu, Fábio França, estive com você por aqui também. Agora, 8 em ponto, fim de papo, fim de futebol na Band News FM. Amanhã tem muito mais, hein? Tem Palmeiras e Chapecoense, tem também Brasil e Panamá. Tchau, gente, valeu!
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5: Agora 8:01, horário de Brasília.
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8:01, 8:01 ao que marca o horário de Brasília. Seja muito bem-vindo, muito bem-vinda à programação Band News FM neste sábado. Hoje é dia 30 de maio de 2026, penúltimo dia do mês. Vamos juntos até às 9 horas da noite. Lucas Belotti te faz companhia na programação com a atualização dos principais destaques do dia, passando também por tudo que é notícia aí na sua cidade e na sua região, sempre contando com a sua participação pelo nosso WhatsApp 11 999 5925. É o canal de contato da Band News FM para você participar. 11 999 5925. Vamos juntos então com a atualização dos principais destaques do dia. Deputados federais do PSOL e da Rede Sustentabilidade acionam a Procuradoria-Geral da República para pedir a apuração da atuação do senador Flávio Bolsonaro nos Estados Unidos. Na representação, os parlamentares afirmam que o senador teria atentado contra a soberania nacional ao solicitar ao governo americano a classificação das facções PCC e Comando Vermelho como organizações terroristas. Os deputados lembram do encontro de Flávio Bolsonaro com Donald Trump entre os dias 26 e 29 desse mês de maio. Além disso, eles citam também uma reunião do senador com o secretário de Estado americano Marco Rubio. Vamos mudar de assunto aqui na Band News FM? Para te falar de eleições, o presidente nacional do PSD, Gilberto Kassab, admite a possibilidade de uma chapa puro sangue do partido na disputa presidencial de 2026, com o governador de Goiás, Ronaldo Caiado, como candidato.

candidato ao Palácio do Planalto e ele, Kassab, próprio Navício. Segundo o Kassab, porém, essa definição vai ficar apenas para o mês de julho. Hoje o PSD trabalha com dois cenários. O primeiro é uma candidatura de Caiado em uma ampla aliança de centro-direita, hipótese que inclui conversas com outros partidos e nomes como do governador de Minas Gerais, como Zema, para compor essa chapa como vice. O segundo cenário é justamente uma chapa exclusivamente do PSD, com dois nomes da legenda na cabeça e também na segunda cadeia. O Comando Central dos Estados Unidos diz que as Forças Armadas impediram um navio mercante de romper o bloqueio aos portos iranianos, disparando um míssil contra a casa de máquinas da embarcação. O cargueiro Lian Star, da bandeira da Gâmbia, ignorou mais de 20 avisos das forças americanas durante a noite, enquanto tentava entrar em um porto dentro do Irã. O navio pertence à deriva, ou permanece à deriva, no Golfo de Omã, e as forças americanas ainda não o abordaram, como afirmou um oficial com o conhecimento da situação, que falou inclusive sobre condição de anonimato para discutir essas operações militares. Destaque do esporte agora. Com direito a pênalti perdido de Gabriel Magalhães, o Paris Saint-Germain vence o Arsenal e conquista pela segunda vez seguida a Liga dos Campeões da Europa. No tempo normal, as duas equipes ficaram no empate 1-1. Agora, os atletas que estavam na partida se apresentam às seleções para a disputa da Copa do Mundo. No caso da brasileira, além do zagueiro Gabriel Magalhães, o campeão Marquinhos e Gabriel Martinelli. Os dois são esperados a partir do dia 1º de junho, na virada para o dia 2, já com a delegação nos Estados Unidos. Antes, amanhã, o Brasil disputa o amistoso final da preparação em solo nacional contra o Panamá, às 18h30 da noite, claro, com transmissão Band News FM. No destaque do Campeonato Brasileiro, bola rolando para a partida que fecha esse sábado de 18ª rodada, Vila Belmiro, 4 minutos do primeiro tempo para Santos e Vitória. Mais cedo, o Corinthians saiu atrás, mas virou contra o Grêmio e respirou antes da pausa para a Copa do Mundo. O Timão venceu por 3-1. Quem abriu o placar, como a gente trouxe, foi o Tricolor, com Gabriel Mac, 6 minutos do primeiro tempo, depois André, duas vezes, e o Caio César fecharam a conta a favor do Corinthians. Com o resultado, o Corinthians pula para a 9ª posição na tabela, vai para a primeira metade, né, do Campeonato Brasileiro, pode ser ultrapassado pelo Vitória, que está em campo agora, inclusive cair para 10º. Já o Grêmio está na 15ª posição e pode entrar até no Z4, a depender de uma combinação de resultados, né, tropeços do Vasco, na verdade vitórias do Vasco da Gama e do Santos. O Grêmio tem que torcer para o tropeço desses dois. Ambos entram em campo amanhã na rodada, né? O Santos está em campo agora, como eu disse. Vasco e Internacional, que seguem nessa briga, esses sim entram em campo amanhã na rodada do Brasileirão.

0: Um analista de segurança e defesa, Alessandro Visacro, questiona qual será o impacto real no Brasil após o governo americano classificar o PCC e o Comando Vermelho como grupos terroristas. No entanto, ele aponta que nada pode ser descartado durante uma gestão do imprevisível Donald Trump. Visacro conversou com a Larissa Biscay e com Humberto Ferretti sobre o assunto. Nessa semana, na Band News FM, confira essa discussão importante a partir de agora.
1: E a gente já está na ponta da linha com o Alessandro Visacro, que é analista de segurança e defesa, para nos ajudar a entender um pouquinho mais do que isso significa e impactos práticos dessa declaração, desse reconhecimento. Tem muita gente já procurando nos sites de busca se os Estados Unidos podem eventualmente invadir o Brasil por conta disso. A busca desse tipo, da resposta para esse tipo de pergunta, disparou. Então, Alessandro, obrigado por atender a Band News FM, um prazer falar contigo. Queria começar, de fato, tentando entender, na prática, o que, que muda para o Brasil?
2: Antes de mais nada, vamos tentar entender essa classificação de Comando Vermelho e Primeiro Comando da Capital como organizações terroristas. Algumas autoridades têm vindo a público, até de forma recorrente, para contradizer essa ideia de que essas organizações criminosas seriam passíveis de serem enquadradas como organizações terroristas, uma vez que suas ações

violentas não têm por propósito a tomada do poder político. Elas não se subordinam a uma agenda política de tomada do poder. Mas isso é uma visão incorreta, porque quanto à motivação, o terrorismo, ele pode se classificar em terrorismo de Estado ou patrocinado pelo Estado, terrorismo secular ou político-ideológico, o terrorismo político-religioso. Tem uma outra classificação que é o terrorismo autotérico, mas existe uma quinta categoria de terrorismo quanto à sua motivação, que é o terrorismo criminal, aquilo que na América Latina é chamado de narcoterrorismo. E se nós observarmos não só o Comando Vermelho, mas também e o PCC, mas também outras organizações criminosas no Brasil, elas recorrem à prática do terror. Isso não quer dizer que tudo que essas organizações fazem são atos terroristas, são atentados terroristas, mas dentro do portfólio, dentro da caixa de ferramentas, dentro dos recursos que essas organizações dispõem, tem o terrorismo. A mais dramática campanha de atentados terroristas no Brasil, nessa perspectiva do terrorismo criminal, está completando agora, completou agora 20 anos, né, que foram as ondas de ataque do PCC em maio de 2006. Então a gente precisa primeiro entender que essas organizações, elas sim, praticam terrorismo. Agora, o Estado brasileiro, a partir de 2016, ou seja, há 10 anos atrás, com a sua lei de antiterrorismo, que foi criado quase que às pressas ali para atender a contingência das Olimpíadas Rio 2016, o Estado brasileiro decidiu excluir de forma categórica, peremptoriamente, o terrorismo criminal do escopo da nossa lei. Então, a gente precisa entender que o que é terrorismo é uma coisa até bem simples. Terrorismo nada mais é do que o uso da violência como forma de propaganda. Agora, aquilo que o Estado vai rotular como terrorismo é outra completamente diferente. E o Estado brasileiro, existe até uma lógica subjacente a isso, decidiu excluir o terrorismo criminal da sua tipificação penal. Tá? Então, esse é o primeiro ponto. Agora, quando vocês falam em soberania, a gente precisa entender que não é agora uma atitude, uma possível ou conjectura sobre uma possível intervenção norte-americana na forma como o Estado brasileiro trata essas organizações criminosas que representa a primeira ameaça à nossa soberania. Na verdade, essas organizações criminosas ou esses grupos armados criminais, quando eles territorializam as áreas onde eles passam a exercer o controle territorial armado, aquilo ali já é uma afronta à soberania brasileira, já é uma agressão direta, uma subversão da soberania brasileira. Então, se nós observarmos, por exemplo, a Calha do São Limões, a montante de Manaus, ela já não está na mão mais do controle do Estado brasileiro. Se você observar a cidade do Rio de Janeiro, excetuando uma faixa litorânea que sai lá do Leme e chega até o Recreio dos Bandeirantes, mas mais as três artérias de circulação principais das cidades, que são Avenida Brasil, Linha Vermelha e Linha Amarela, o resto da capital fluminense, uma mega cidade litorânea, já está fora do controle do Estado brasileiro. Ou seja, são áreas que existem um modelo de governança criminal ou governança híbrida. Isso já é um ataque direto à soberania nacional, algo que nós temos recusado de forma insistente de reconhecer. E quando nós tratamos, ou melhor, nós procrastinamos esse problema que começou como um problema doméstico, e esse problema transborda as fronteiras do Estado brasileiro, a gente precisa entender que nós vamos colher essas consequências. Então, por exemplo, o PCC, que começou como um problema em São Paulo, se tornou um problema do Brasil, deixou de ser um problema sul-americano e hoje afeta a África Ocidental e a Europa. De acordo com dados do Ministério Público de São Paulo, o PCC possui 1.545 membros operando no exterior. A gente precisa entender que a nossa conduta negligente, a nossa omissão em termos de política interna no enfrentamento a essas organizações.

0: religiosas, quando isso transcende as nossas fronteiras, isso vai ter implicação. É tudo uma questão de causa e consequências. Quando os Estados Unidos consideram essas organizações criminosas como organizações terroristas, rotulam essas organizações criminosas como organizações terroristas, ele abre um leque de opções que vai desde alternativas de cooperação com o governo brasileiro até a sanção, a apreensão, ao bloqueio de bens, de pessoas e instituições supostamente ou comprovadamente ligadas a essas organizações criminosas. Então, até mesmo abre a possibilidade de uma intervenção, né, militar em ativos dessas organizações criminosas. Porque os Estados Unidos, a gente precisa entender, como maior potência militar do planeta, ele não tem muito pudor ao fazer uso do seu poderio militar.
1: Alessandro, eu queria tocar num ponto específico com você. No comunicado de ontem do Departamento de Estado, o Comando Vermelho e o PCC passaram a ser terroristas globais especialmente designados e organizações terroristas estrangeiras. E aí, lendo o comunicado americano, eles falam que vão aplicar sanções, seja pessoas ou instituições financeiras do Brasil, que conscientemente forneceram apoio material ou ainda financeiro para uma pessoa ou grupo ligado ao PCC e ao Comando Vermelho. A gente tem uma série de operações da Polícia Federal que estão mostrando que o crime organizado está nas fintechs, está nas instituições financeiras também. Aquela história toda que o crime organizado conseguiu chegar também na Faria Lima. As operações que a gente teve do fim do ano passado para cá chamaram muita atenção. As sanções financeiras também podem ser um caminho para os americanos, pensando tanto nas instituições financeiras nacionais quanto olhando para fintechs, por exemplo?
0: A principal forma, ou vamos dizer assim, o primeiro recurso à disposição do governo dos Estados Unidos são justamente as sanções econômicas. É justamente interferir no fluxo de capital. Isso envolve não só as organizações criminosas, CV e PCC, mas também aqueles indivíduos e aquelas empresas que, de alguma forma, se envolvem em atividades ilícitas, né? Então, assim, não somente a lavagem de dinheiro, mas, por exemplo, pagar impostos, né? Pagar tributos, enfim, para essas organizações dentro daqueles territórios que elas detêm o controle. Então, todo vínculo financeiro com essas organizações são passíveis de sofrerem algum tipo de pressão ou algum tipo de sanção. Essa talvez seja a principal forma, e em um primeiro momento, a forma mais impactante de atingir não só a estrutura econômica dessas organizações criminosas, mas, num sentido mais amplo, o próprio sistema financeiro brasileiro. Como tem demonstrado os esforços do Ministério Público de São Paulo, durante a operação da Receita Federal, durante a operação Carbono Oculto. Ontem foi desencadeada uma segunda fase da Carbono Oculto aqui em São Paulo. Fica muito claro que essas organizações criminosas, elas não se estão mais circunscritas às suas atividades ilícitas. Elas têm promovido uma fusão daquilo que é a economia lícita, a economia ilícita e a economia informal. Então, as implicações disso são muito abrangentes. Então, já existe um esforço até mesmo das instituições financeiras, dos bancos no Brasil, para se anteciparem a essas consequências. Porque, sim, esses desdobramentos, eles são muito, vamos dizer assim, eles têm um alcance muito maior. Eu não sei se foi essa a sua pergunta e se eu respondi de acordo. Me desculpa.
2: Alessandro, só para a gente
0: Pois não.
2: contextualizar, então, a gente tem sanções econômicas como um mecanismo importante dos norte-americanos e voltando para aquilo que repercutiu nas redes sociais, os Estados Unidos podem ter alguma atuação militar no Brasil? Sim, não. Sim, dependeria apenas do governo brasileiro, que pelo que a gente já viu do posicionamento do governo, é algo que não aconteceria. Enfim, pensando numa atuação prática, gente pegando em arma, indo para morro, isso imagino que seja algo impossível de acontecer.
0: Vamos lá. Impossível não é. O ambiente geopolítico é muito volátil. A gente precisa entender que a América Latina

0: é a região de influência primária dos Estados Unidos. É a doutrina Monroe, 1823. Então, o que que, em termos geopolíticos, os Estados Unidos têm como objetivo número um para o hemisfério ocidental, para as Américas? Isso tem sido assim há mais de 100 anos, tá? Há mais de 200 anos. É manter a estabilidade regional. E desde o final da Guerra Fria, entre 1989 e 1991, os principais elementos desestabilizadores regionais têm sido a criminalidade organizada, essa criminalidade de alta intensidade associada aos ilícitos, às redes de ilícitos transnacionais. Então, nessa perspectiva, os Estados Unidos considera como uma ameaça à sua segurança nacional, inclusive a quinta ameaça em termos de prioridade, os grupos extremistas violentos. E aí eles consideram desde a Al-Qaeda, o Hezbollah libanês, até os cartéis de drogas latino-americanos. Isso está na documentação oficial do governo norte-americano. E se a gente fizer uma analogia, os Estados Unidos, como eu disse, não têm tido pudor de empregar os seus meios militares, né? A gente não imagina uma grande invasão, uma grande ação em força. Mas como é que os Estados Unidos, por exemplo, neutraliza uma célula terrorista na Federação das Áreas Tribais Autônomas que fica entre o Paquistão e o Afeganistão? Ele emprega um drone, tá? E realiza um disparo de um míssil Hellfire. Então, não é um absurdo nós pensarmos, os Estados Unidos têm bases no Paraguai, né? Um drone disparando contra um ativo, contra um carro com membros do PCC na região da Tríplice Fronteira, por exemplo, né? Os Estados Unidos têm atacado embarcações em águas internacionais, no Caribe e no Atlântico. Então, se a gente imaginar que os Estados Unidos, não nessa atual administração do presidente colombiano, mas possivelmente a eleição colombiana está se aproximando, talvez a gente tenha uma mudança de postura do governo colombiano com uma nova administração, então talvez ações mais incisivas na região amazônica, que hoje se transformou num dos principais escoadores de drogas para o hemisfério norte. Então, assim, o ambiente geopolítico é muito volátil. A curto prazo, a gente não imagina isso, tá certo? Mas a médio, a longo prazo, é algo que a gente não pode descartar. Mas eu repito mais uma vez, nós não temos feito o nosso dever de casa. Se nós tivéssemos feito, nós não estaríamos diante desse quadro, né?
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0: Minutos 8h23, seguimos juntos na programação Bandeirantes FM com a atualização dos principais destaques do dia. O governo vai fazer um levantamento sobre como será atingido pela classificação de PCC e Comando Vermelho como organizações terroristas pelos Estados Unidos. Ontem o Planalto reagiu a essa decisão anunciada pela gestão de Donald Trump, que passa a valer na sexta-feira da semana que vem. Em nota divulgada, a gestão Lula diz que a soberania do país é inegociável e alerta também que a medida pode levar a um retrocesso no combate ao crime organizado. Pouco depois, num discurso proferido em Sergipe, o presidente disse que o Brasil não aceita ser tratado como moleque. A Anvisa define o preço máximo da primeira caneta de emagrecimento brasileira à base de semaglutida, o Osiv. O valor do produto, que pertence à empresa farmacêutica EMS, é o mesmo do Ozempic, R$ 1.077 sem o imposto. O tributo vai variar entre os estados, afetando no valor final. Em São Paulo, com uma alíquota de 18%, o teto chega a R$ 1.300 por produto. O laboratório afirma que pretende cobrar 30% a menos, o que colocaria o produto em torno de R$ 630 nas dosagens menores nessas farmácias espalhadas pelo país. Os estudantes que pretendem fazer o Enem têm até a próxima sexta-feira, dia 5, para realizar o cadastro e confirmar a participação. Todo o processo deve ser realizado exclusivamente pela página do participante, através do site enem.inep.gov.br. Lembrando que os candidatos que obtiveram a isenção da taxa também precisam entrar no site para confirmar a inscrição, apesar de não ser necessário o pagamento de nenhum valor. Agora 8 horas 25 minutos, 8h25, vamos falar de economia na Band News FM, gerando também as nossas praças capitais com sinal. O Brasil gera mais de 85 mil vagas de emprego no mês de abril, os dados fechados do Caged. E quem tem mais detalhes pra gente, mais dados e informações, direto de Curitiba, é o Marcos Santiago.
1: O Brasil gerou 85.888 vagas de emprego com carteira assinada no mês de abril. De acordo com os dados do Cadastro Geral de Empregados e Desempregados, o Caged, divulgados nesta quinta-feira pelo Ministério do Trabalho e Emprego, o saldo é o mais baixo desde o início do ano. 3 dos 5 grandes grupamentos de atividades econômicas registraram saldos positivos. O destaque é para o setor de serviços, que gerou 69.601 postos. As mulheres ocuparam a maioria das vagas formais criadas no país em abril. Foram quase 50 mil postos preenchidos. No acumulado, desde janeiro, o país criou 699.762 novas vagas, crescimento de 1,5%. O ministro do Trabalho e Emprego, Luiz Marinho, acredita que a guerra e o patamar dos juros impediram um resultado mais positivo.
2: Eu creio que seja o impacto dos juros. A gente vem comentando o processo de crescimento da economia, porém desacelerando. Evidente que neste exato momento do calendário, ele está impactado também pelos efeitos da guerra, né? Fortemente impactado pelos efeitos da guerra. Então, eu creio que a conjunção desses dois fatores ele soma aí um efeito bastante negativo para a economia brasileira, porém não vejo motivo de desespero. É um processo de crescimento contido, vamos chamar assim, né?
1: 24 estados registraram saldo positivo no mês de abril, com destaque para São Paulo, que gerou 20.200 postos. O desempenho foi observado nas 5 regiões do país. O salário médio de admissão em abril de 2026 foi de R$ 2.386, valor 0,7% maior que o registrado em março e 1,8% acima de abril do ano passado.
0: Quem sai de Curitiba agora para Porto Alegre, o estádio do Rio Grande do Sul projeta a redução de 54% nas filas mais longas de atendimentos especializados através do SUS Gaúcho, um programa de Sistema Único de Saúde estadual, né? Mais informações com o Henrique Tanger, aqui na programação Bandeirantes FM.
3: O governo do Rio Grande do Sul pretende reduzir em 54% as filas de espera mais longas por atendimentos especializados por meio do programa SUS Gaúcho. O investimento previsto para 2026 é de R$ 747 milhões de reais. Criado em setembro do ano passado, o programa amplia os repasses estaduais à saúde e incentiva hospitais e profissionais a aumentarem a oferta de consultas, exames e cirurgias. Segundo o governador Eduardo Leite, o reforço financeiro ampliou a adesão de médicos e hospitais.
4: Algo que vem na ausência e na lacuna deixada pelo governo federal.

0: acontecendo na saúde. Uma vez que a tabela do SUS não é revista, nem reorganizada, nem substituída por algo melhor, porque se fala sobre isso, inclusive, também, que talvez a fórmula de remuneração, tabela SUS, o modelo existente, esteja defasado, precisa pensar mais em linhas de cuidado e numa outra lógica de financiamento.
1: Mesmo com aumento nos investimentos, o Rio Grande do Sul ainda não aplica os 12% constitucionais na saúde, considerando apenas os recursos diretos do Estado. Eduardo Leite afirma que os aportes devem crescer gradualmente. A meta do governo é atingir o percentual mínimo constitucional até 2030.
2: Desde 2013 para cá, sempre girou desconsiderado as despesas controversas, como eu falei, aportes do IMP Saúde, gastos com inativos, tudo aquilo que se expurga agora dos dados, ele aplicou entre 8,5% e 9%. Neste ano, nós estamos indo a 10,7% de aplicação. O Estado vai para, que agora, 11,01%, depois 11,35%, até atingir os 12% lá em 2030.
1: Em 2025, o SUS gaúcho recebeu investimento de 130 milhões de reais. O foco principal foi a redução das filas em especialidades com maior demanda, como oftalmologia e ortopedia de joelho. Além disso, 21 milhões de reais foram destinados às emergências hospitalares.

0: Agora 8 horas e 30 minutos, horário de Brasília, marca 8h30. Eu sou o Lucas Belotti, te acompanho na programação Band News FM, pro DE do rádio, no site bandnewsfm.com.br ou no aplicativo Band Play, desde a transmissão de Grêmio e Corinthians pelo Campeonato Brasileiro. Se você nos acompanhava pela Fest TV, estava na transmissão simultânea do Jornal da Band. E a partir deste instante, compõe a rede multiplataformas da Band News FM com mais da atualização dos principais destaques do dia. Em 30 segundos a gente volta, girando mais da nossa reportagem por aqui.
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8 horas e 31 minutos, agora com toda a plataforma Band News FM. 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Agora 8 horas e 32 minutos, vamos dar trilha e, consequentemente, vamos dar um assunto aqui, ó. O garoto tá demais, hein? Miguelito faz mais um, rapaz. Já tinha marcado 2 gols no meio de semana pela Copa Sul-Americana, né? Na importante vitória do Santos contra o Deportivo Cuenca. E hoje volta a marcar. Na verdade, tinha marcado 1 gol, né? Contra o Deportivo Cuenca. E antes tinha dado uma assistência no jogo contra o Grêmio. A terceira participação em gol do Miguelito nessa sequência. Mas é apenas o segundo gol dele, então. Marcado, Miguelito balança as redes lá na Vila Belmiro. 1-0 para o Santos contra o Vitória. Resultado de momento que tira o Santos da zona de rebaixamento, né? Claro que ele precisa ser confirmado. Temos 32 minutos do primeiro tempo, mas o Santos empurra o Vasco nesse instante para o Z4 do campeonato.

0: porque a gente tem o Internacional também, mas aí o Santos precisaria de uma goleada histórica contra o Vitória, ou o Inter ter uma derrota amanhã, acachapante também pelo Campeonato Brasileiro. O Grêmio já jogou, né? Então não vai perder saldo nessa rodada, além dos dois que teve de revés após a derrota para o Corinthians por 3-1, você ouviu aqui na Band News FM, inclusive. 8 horas e 34 minutos. Vamos acionar nossa reportagem em Brasília agora. Começa a valer o uso do FGTS, hein? Já tá valendo para o pagamento de dívidas no novo Desenrola Brasil, programa anunciado pelo governo federal há pouco tempo. Mais informações chegam direto da capital do país. Fala aí, Márcio Rocha.
1: Já está disponível o uso de parte do Fundo de Garantia por Tempo de Serviço para a renegociação de dívidas dentro do novo Desenrola Brasil, que vai permitir o uso de até 20% do saldo do FGTS ou até R$ 1.000, o que for de maior valor, para a amortização ou quitação de débitos em atraso. As instituições bancárias vão ter um prazo de 30 dias para formalizar contrato com a Caixa, mas para isso será necessária a autorização do trabalhador através do aplicativo do FGTS para garantir o acesso das instituições financeiras aos valores disponíveis. Depois, de acordo com o Ministério do Trabalho, a instituição vai fazer a transferência do valor diretamente ao banco para o pagamento da dívida. Ainda segundo o governo federal, esse é o primeiro passo para a utilização dos recursos para o abatimento desses débitos. Pelas regras, o trabalhador vai consultar o saldo do FGTS e autorizar o banco que está devendo a buscar o valor do saldo disponível para negociação. O secretário executivo do Ministério da Fazenda, Rogério Seron, afirmou que a ideia é movimentar cerca de R$ 8 bilhões.
2: Nós entendemos que é mais do que suficiente. No último desenrolo, o total de demanda de recursos das dívidas renegociadas foram de R$ 2 bilhões do FGO. Dado esse percentual de desconto, né, que nós estamos falando de um percentual de desconto médio de 85%, que é muito, muito agressivo, esse montante de 8 bilhões, ele quita uma dívida muito superior a isso, de dezenas de bilhões de reais. Então, ele é mais do que suficiente para atender todo o público elegível.
1: Para a economista da Fundação Getúlio Vargas, Carla Bene, a solução passa principalmente pela responsabilidade financeira do brasileiro. E ela tem dúvidas se usar o FGTS é mesmo a melhor alternativa.
3: Porque cada hora que aparece um problema, inventam uma facilidade para o FGTS. E é absolutamente natural que todo mundo que tem a chance, uma grande parte, queira usar para poder resolver os seus problemas do presente. Mas isto é algo muito sério. Recompor o FGTS não é fácil, vai precisar de uma outra disciplina financeira com a família inteira.
1: O novo Desenrola Brasil foi anunciado em maio e permite negociar dívidas do cartão de crédito, cheque especial, rotativo, crédito pessoal e do Fundo de Financiamento Estudantil. Os juros serão de, no máximo, 1,99% ao mês, com descontos que variam de 30% a 90% no valor total do débito. Ainda segundo o governo, vão ter acesso aos benefícios aqueles trabalhadores com renda mensal de até R$ 8.105.

0: Agora 8h37. Hora da gente acionar nossa reportagem no Rio de Janeiro, chamada ao vivo importante, que chega com o João Boeri.
1: Belotti, um estrangeiro belga, foi internado no Instituto Nacional de Infectologia da Fundação Oswaldo Cruz após apresentar quadro compatível para doenças infecciosas. O homem chegou ao Rio de Janeiro hoje sábado após passar por Uganda, na África. O país passa por um surto de ebola. Segundo a Secretaria de Estado de Saúde do Rio, o estrangeiro apresenta sintomas virais, como tosse, calafrios e diarreia. A pasta estadual e municipal, além da própria Fiocruz, investigam o caso. O governo do Rio passou a monitorar as pessoas que tiveram contato com um belga. Lembrando que o protocolo do Ministério da Saúde determina que o paciente permaneça em isolamento até que seja descartada a possibilidade de infecção pelo vírus. Em São Paulo, um homem de 37 anos foi internado no Instituto de Infectologia Emílio Ribas. O resultado para confirmar se o vírus da ebola ainda não foi divulgado. O paciente é da República Democrática do Congo, que também sofre com um surto de ebola e apresentou febre intensa.
0: Obrigado, João, direto do Rio de Janeiro. Qualquer atualização, sempre o espaço aberto, né? Como disse o João, a República Democrática do Congo, nesse momento, é um alerta mundial para esse surto do ebola. É, inclusive, um país classificado para a Copa do Mundo.

0: mundo, o que tem gerado algumas preocupações da FIFA em relação à preparação da seleção local e, claro, com viajantes que passam por essa região específica da África, países vizinhos também, e acabam visitando outras nações, como nesse caso o Brasil, mais especificamente o Rio de Janeiro. Canal sempre aberto. Obrigado, João, pelas suas informações. Agora 8 horas e 39 minutos, 8 e 39, horário de Brasília.
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8h40, 8h40 no horário de Brasília. Vamos seguir aqui com a atualização dos principais destaques do dia, falando ainda sobre toda essa situação do temor pela contaminação pelo vírus do Ebola, porque a Secretaria Estadual de São Paulo está investigando um caso suspeito da doença pela mesma questão viral. De acordo com um comunicado enviado pelo governo, o paciente de 37 anos está internado em isolamento no Instituto de Infectologia Emílio Ribas. O caso ainda não teve confirmação por meio dos testes laboratoriais, uma situação parecida com a que trouxe o João Boera, direto do Rio de Janeiro, agora há pouco. Mudando de assunto, quase 45 milhões de contribuintes e declarações de imposto de renda já foram realizados, viu? Mais de 45 milhões já realizaram a declaração do imposto de renda. Esses dados foram publicados pela Receita Federal. O prazo para o envio terminou, viu? Foi na última sexta-feira, às 11h59. Então, se você é obrigado a declarar, mas não cumpriu com os requisitos, agora sinta-se em dívida com as autoridades. É uma ameaça, tá? Só uma constatação. Corra atrás para regularizar essa situação. Nesses casos, segundo a Receita Federal, o contribuinte fica sujeito ao pagamento de uma multa pelo atraso. Então, se você teve aí um problema para enviar a sua declaração, é bom correr atrás, porque essa multa ela é cumulativa. Então, quanto antes você solucionar o problema, menos você vai ter que desembolsar. Há uma diferença entre se você realizou o envio e houve um erro, né? Você caiu na boa e velha malha fina. E aí você tem tempo para retificar dentro do prazo, sem o pagamento de nenhum débito. Destaque do esporte agora na Band News FM. Bom, o tenista brasileiro João Fonseca entra em quadra amanhã. Oitavas de final de Roland Garros. Ele enfrenta Casper Ruud, o norueguês atual número 16 do mundo. A partida não deve começar antes das 3 horas da tarde, no horário de Brasília. Se você não acompanha tênis, é muito comum esse tipo de linguagem. Afinal, o cronograma da quadra é feito a partir do primeiro jogo, né? Então, vamos dizer assim, o primeiro jogo vai ser às 10 horas da manhã. Esse é o único que tem horário marcado. E os outros todos dependem do encerramento de um. Então, se for 2-7-0, se for 3-7-0 no caso do masculino, o jogo acaba mais rápido. Se ele for para um 3-7-2 com tie break, o jogo demora mais. Então, não antes das 3 horas da tarde. A gente usa para explicar que se tudo acabar no zero, o mais rápido possível, não vai começar antes das 3 horas da tarde, de maneira alguma. Pode começar muito depois disso. Isso é comum no tênis porque não tem como fazer esse tipo de análise, já que os jogos são na mesma quadra, né? Como se numa rodada do Brasileirão, todos os jogos fossem no mesmo campo. E o futebol ainda tem o tempo determinado de 45 em cada uma das metades. O tênis não, é quem pontuar. Se você pontuar e atingir a pontuação necessária, você vence. Se não, você continua jogando até que isso aconteça. Por isso, não antes das 3 horas da tarde, amanhã o tenista brasileiro João Fonseca entra em quadra pelas oitavas de Roland Garros.

0: gente volta a girar as informações mais importantes desse fim de semana para você ficar sempre muito bem informado na programação multiplataformas da Band News FM. E esse caso aqui, hein, deu uma mexida com um noticiário, né? É cômico para não dizer que é trágico. Um estagiário do Ministério Público do Paraná foi demitido por oferecer os serviços de advocacia da mãe para um homem suspeito de violência doméstica. Você não entendeu errado, não. Eu vou explicar, tá? Segundo essas mensagens que foram captadas via WhatsApp, né, enviadas por esse acusado via WhatsApp, o jovem pede como forma de pagamento treinos de graça na academia do cara. Não ouviu errado, não. Esse estagiário inicia a conversa dizendo que recebeu o processo e viu que esse criminoso seria defendido por uma advogada da ativa, ou seja, aquela que é paga pelo Estado, né? Ele complementa em outra mensagem, diz que viu nos autos que não há provas de que a ex-mulher alega de fato, né? Ou não há provas dessa agressão alegada pela ex-mulher. E ele completa dizendo a esse acusado: a absolvição é certa, meu irmão. O que o estagiário não contava é que o celular para qual ele mandou as mensagens havia ficado com a ex-mulher do acusado, depois da separação. Então não era o cara, era quem estava acusando, a vítima. Suposta vítima aqui porque ele ainda não foi condenado, né? Ele levou o aparelho, ou ela levou, para a promotoria, que constatou essa atuação totalmente irregular, né? De novo, cômica, para não dizer trágica. O promotor de justiça do Ministério Público do Paraná, o Frederico Augusto Gomes, explica o quão grave é esse caso, né?
1: É um fato que traz uma vulnerabilidade muito grande para as promotorias de justiça. Nós tratamos com processos sigilosos todos os dias. E é muito sério que tenha uma pessoa no âmbito do Ministério Público, ou no âmbito do Poder Judiciário, se houver, que realize vazamento de informações sigilosas.
0: É, só dando aqui, né, o devido contexto, esse caso aconteceu na comarca de Pitanga, fica no interior do Paraná. Esse jovem não teve o nome divulgado, vai responder por crime de violação de sigilo funcional, corrupção passiva e também fraude processual, já que ele tentou apagar as mensagens, por isso se enquadra nessa última das acusações. Além disso, o Ministério Público abriu uma ação de improbidade administrativa contra ele. Acho que ele não vai mais atuar na advocacia. E não orgulhou a mamãe, né? A quem ele queria oferecer os contratos ou serviços, nesse caso, para o acusado, em troca de treinos grátis na academia. Que horror. 8h46. Em um segundo tudo pode mudar. Temos atualização sobre o caso que a gente trouxe há pouco com o João Boeri, direto do Rio de Janeiro, com uma das detecções, resultados dos exames laboratoriais. Não é isso, João? Seja bem-vindo mais uma vez.
2: Resultado positivo para malária, Belotti. Informação que acaba de chegar, atualização da Fundação Oswaldo Cruz, como esse paciente que veio da Uganda, um estrangeiro belga internado aqui no Rio de Janeiro, como ele deu entrada no Instituto Nacional de Infectologia no finalzinho da tarde desse sábado, essas atualizações ainda estão chegando. Então, segundo a Fiocruz, foram feitos alguns testes, amostras biológicas foram coletadas para testes de diagnóstico. Primeiro resultado confirmado, resultado positivo para malária. E também está sendo conduzido o diagnóstico para ebola, segundo a Fundação Oswaldo Cruz, uma vez que o paciente veio de Uganda e considerando que o país tem regiões com surto confirmado do vírus, foi acionado então o protocolo de segurança determinado pelo Ministério da Saúde. Esse paciente belga está internado e isolado no Instituto Nacional de Infectologia. Informação que acaba de chegar então, diagnóstico confirmado para malária, e Fiocruz investigando também possibilidade de vírus do ebola.
0: Obrigado, João. A gente vai seguir acompanhando para ver se a gente tem esse novo diagnóstico ou se os exames nos respondem à questão envolvendo o ebola, mas como trouxe o João, o primeiro diagnóstico já positivo para malária. Mais informações e atualizações na programação Band News FM. Agora 8h48, viradinha do relógio.
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0: Bom, há pouco a gente trazia, né, a primeira caneta emagrecedora 100% produzida no Brasil pela MS, e a Ayana Freitas vai falar sobre esse assunto, sobre o uso dessas canetas, que tá mudando inclusive as tendências de consumo no setor de alimentação. Pois é, olha esse efeito cascata, né? A colunista explica inclusive como as indústrias têm tentado alinhar produtos hiperproteicos com alimentação saudável. Conversou no Band News Station com o Renan Suquevicius e com o Fábio França. Você confere agora um trecho desse bate-papo.
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4: É dia de conversar com a Ayana Freitas aqui no Band News Station, e a gente fala de tendências de

0: consumo, enfim, o que as pessoas estão observando, o que os mercados estão oferecendo, e agora há uma tendência na alimentação. A gente vem falando do impacto das canetas emagrecedoras, uma mudança no tamanho das porções, na quantidade de comida oferecida. Essa comida está vindo em quantidades menores e numa vibe pro max, pro mais, pro plus, pro o que você quiser chamar, né, Ayana Freitas? Do que a gente está falando, hein?
1: É isso aí. É só olhar nos rótulos aí, né? E a partir dos próximos meses isso vai estar mais presente ainda quando a gente for no supermercado. Esses rótulos de alimentos que a gente já consome, alguns novos, outros que a gente consome foram reformulados com essas nomenclaturas aí adicionais, né? Que você comentou, pró, pró mais, enfim, foi o que mais se viu, é o que mais tem se visto, aliás, quando a gente fala de inovação da indústria, né? De alimentos e bebidas. É, na semana passada teve a APAS Show aqui em São Paulo, que é uma feira gigantesca aí voltada para o setor supermercadista, né? E lá, obviamente, a gente tem ali os principais fabricantes, as indústrias, né? De alimentos e bebidas, e é o que se via, foi o que se viu lá, né? Principalmente. Alimentos com proteína ou proteína adicionada, ou destaque para proteína que já tem ali dentro da formulação, low carb, zero açúcar, produto funcional, né? Itens ligados, produtos ligados especialmente a bem-estar aí de maneira geral. Estão dominando os lançamentos e a gente está falando de categorias das mais diversas. Snacks, por exemplo, né? Salgadinho, biscoito, até bebidas de todas as áreas também, todos os tipos de bebidas. E refeições prontas também, muito a gente vê hoje refeição pronta, porque o consumidor quer muito essa praticidade, essa conveniência, mas esse foco nas refeições prontas também serem refeições, entre aspas, saudáveis aí, né? Comida de verdade, que é o que as empresas hoje exaltam bastante. Sobremesa também, enfim, esses alimentos todos estão indo para essa, os lançamentos pelo menos estão indo para essa busca aí, né? Quer dizer, não é só alimentação saudável que o consumidor busca e as indústrias estão aí servindo, portanto, né, lançando, mas produtos que estão entregando também funcionalidade, conveniência que eu comentei, né? O equilíbrio ali da rotina entre praticidade e alimentação saudável. Um movimento muito forte também a gente vê da transformação justamente da proteína num atributo, digamos assim, de consumo de massa, né? A gente antes associava muito proteína, antes até muito recentemente, inclusive, né? Ao universo fitness, a quem pratica esporte, quem quer uma performance melhor, quem faz musculação, enfim. Agora não, ela aparece como um elemento aí para saciedade mesmo, né? Para praticidade também, para fornecer qualidade nutricional. Isso explica esse avanço aí desses produtos hiperproteicos, digamos assim, né? Categorias cada vez mais amplas, como eu comentei, tem iogurte, tem bebida, tem carne, tem tudo, assim, com esse atributo destacado, né? Carne, obviamente, é uma proteína, mas eles destacam mais esse atributo aí da proteína adicionada. As bebidas também estão refletindo muito essa mudança de comportamento, estão crescendo as opções zero álcool, a gente já falou bastante aqui, né? Como essas bebidas têm crescido, cerveja e outras bebidas aí, drinks também, bebidas funcionais, energético, que tinha de energético na Show, não dá pra contar, assim, muita opção de energético com apelo saudável, hidratação funcional, muitos produtos também ligados ao bem-estar, enfim, a esse equilíbrio, digamos assim, físico e mental, né? Essa lógica do equilíbrio, inclusive, ganha muito espaço, porque por mais que se fale de indulgência, a gente viu lançamentos de snacks, sobremesas, como eu comentei, né? Salgadinhos, enfim, é a indulgência sem abrir mão de escolhas que são um pouco mais moderadas, enfim, né? E por que tudo isso está acontecendo? O Renan comentou aí no começo, né? Claro, os medicamentos GLP-1, essas canetas emagrecedoras, têm um impacto, estão começando a alterar, de fato, os hábitos alimentares, então a indústria está de olho nessa tendência aí, né? Está mudando a frequência de consumo, está mudando a percepção de quem está se alimentando sobre saciedade, então como fornecer essa saciedade sem abrir mão de qualidade, nutrição, enfim. Consumidor está mais atento à saúde, longevidade, enfim, uma tendência de comportamento geral, mundo afora, né? Mais preocupação de ter essa disposição, ter essa energia, enfim, buscando conveniência, mas sem culpa, por isso que tem alguns produtos ali que levam à indulgência, né? A gente está falando de um refrigerante, a gente está falando de um snack, de um chocolate, mas sem culpa, então, com alguns atributos ali que deem essa ideia de saudabilidade ou maior saudabilidade, né? E influência, obviamente, também de redes sociais, essa cultura de bem-estar aí que tem se visto de maneira geral. Quer dizer, então a indústria e o varejo também, a feira, por exemplo, foi uma feira voltada para supermercados, né? Supermercadistas. O que a gente vê lá? O que que eles podem, do que eles podem lançar a mão, colocar nas prateleiras nos próximos meses para atrair esse consumidor mais antenado com saudabilidade e nutrição. Então a gente vai ver, provavelmente já está vendo, né, nos supermercados, nas prateleiras, mais produtos de indústrias que estão reduzindo açúcar,

0: enfim, que estão ampliando essas linhas funcionais, digamos assim, né? Todas essas inovações aí para atender esse consumidor que está mais consciente, está mais orientado a essa questão do bem-estar, ao wellness e tal, e não falando só apenas desse consumidor atleta, né? Digamos assim, que já buscava essa funcionalidade aí em alimentos e bebidas, mas todos os consumidores mais atentos a isso agora, mais do que nunca.
1: É, e pela praticidade, né? Como disse a Iana, né? Você consome ali uma quantidade bem razoável de proteína, por exemplo, num produto como esse. Tem produto que te entrega ali 15 gramas de proteína, 23 gramas de proteína. É sempre legal ter uma indicação de um profissional, nutricionista, endocrinologista, porque você às vezes é pego ali. Pelo rótulo, com 23 gramas de proteína, vai dar uma olhadinha ali no que realmente o produto te oferece, ele lhe dá 23 gramas de proteína, mas te dá carboidrato também, além da conta, talvez, adoçantes, uma lista enorme de adoçante também. Então, varia muito de produto para
2: produto. E cada organismo é um
1: e
2: organismo.
1: cada organismo é diferente. Você talvez precise mais de carboidrato do que eu e tal. Então não dá para sair comprando primeiro, porque olhou ali e aparece lá 23G, 15G, 11G. Dá uma olhadinha ali no rótulo, né, para ver quais são os outros produtos ali, os outros embutidos nesse produto. Por isso que é legal também o acompanhamento médico, endócrino e também nutricionista. Mas Ana, a gente vê as prateleiras repletas desses produtos, e queria que você me dissesse, a tendência era de que houvesse um barateamento no preço final para o consumidor, porque tem mais produtos ali sendo ofertados. Por outro lado, a demanda também aumenta muito, tem muito mais gente comprando. Então, o preço, algo que me parece, demora a cair, porque apesar de ter mais concorrência, ter mais produtos expostos e à disposição do consumidor, tem mais consumidores também, né, comprando a partir de agora.
0: Verdade, verdade. Só voltando aí ao que você falou, né? Os rótulos estão muito nesse momento de destacar a proteína, né? A quantidade de proteína, de fato, como você comentou. O rótulo, eu digo ali na aparência, né? No primeiro momento, quando você olha para a prateleira, o que vai se destacar dali é a quantidade de proteína. É no que as empresas estão apostando aí para trazer esse consumidor, enfim, para conquistar esse consumidor e mostrar seu diferencial de mercado. Então, de fato, vale essa análise. Do lado de trás, né? Do outro lado do rótulo, na parte de trás do rótulo da embalagem, para ver quais são os outros produtos adicionados, os outros itens adicionados, e claro, esse acompanhamento, como você comentou, porque já até aí no cenário, né, de médicos e tudo mais, uma análise se essa quantidade toda de proteína que a gente está consumindo, que as pessoas estão querendo consumir, são de fato importantes, necessárias para o nosso organismo, ou depende de caso a caso, como comentou aí também o Renan. Com relação a preço, de fato, ainda mais porque a gente está vendo agora, né, uma série de lançamentos e inovações, as indústrias investem nesses lançamentos, né, obviamente, quando elas estão investindo, elas de alguma maneira devem passar esse custo de inovação, enfim, para o consumidor final. Entendo que isso ainda demora um pouquinho aí para se equilibrar, embora a oferta seja muito maior de fato, mas há também um investimento aí em desenvolvimento, pesquisa, enfim, das empresas para que esses produtos cheguem ao mercado. Acho que como a demanda vai crescendo, né, com o tempo aí a gente vai ver preços mais interessantes para o consumidor final, até porque ele vai substituindo também, né, um produto pelo outro, enfim, no carrinho e vai equilibrando um pouco mais aí essa conta. Mas de fato é uma questão ainda que a gente precisa esperar um pouquinho para ver ela mais equilibrada, eu diria aí, Fábio.
2: Muito bem, a Ana Freitas participando aqui do Band News Station, falando de tendências de consumo. A Ana, muito obrigado, viu, pela sua participação. Até segunda-feira que vem.
0: Obrigadíssima, gente. Até a próxima.
1: Valeu.
3: Seguimos juntos na programação da Band News FM, agora 8h57, girando mais da nossa reportagem com a divulgação de novos concursos públicos em diferentes regiões do país. Cresce também a corrida dos candidatos por uma vaga no serviço público. Só neste ano, editais nacionais e estaduais têm mobilizado milhares de brasileiros. Especialistas alertam para que a preparação toda exige bastante estratégia, viu? Além de organização e principalmente equilíbrio emocional. Mais detalhes, confira na reportagem da Melina Mello, direto de Fortaleza.
4: A publicação de editais para concursos como os da Assembleia Legislativa do Ceará, Tribunal de Justiça do Ceará e Secretaria da Fazenda tem movimentado candidatos em todo o estado. Em outras regiões do país, seleções previstas para órgãos como o INSS, Polícia Federal, Receita Federal, Tribunais Regionais e concursos bancários também aumentam a disputa por vagas no serviço público. Com o cronograma definido, muitos estudantes intensificam a rotina de estudos para tentar garantir a aprovação nas provas. A professora e mentora de concursos, Malu Aragão, explica que nesse momento o planejamento é